0: um pool de empresas, emissoras, para a gente levar com um modelo muito bem pensado pelo nosso Fernando Mitre, de debate mais uma vez. E a gente sabe, né, Sheila, você vai estar com a gente faz depois um programa especial analisando tudo isso, o quanto que nesse cenário todo embolado, os debates também podem ser decisivos, né? Já vimos tanta coisa em debate que definiu a eleição, né?
1: Bom, essa é uma história fantástica que a Band tem, né? Os debates que marcaram época, olha, quem não se lembra, Maluf, Mário Covas, onde definiu-se a eleição, né? Onde definiu a eleição, e vários outros debates onde a gente viu aqui mesmo.
2: Alckmin, né? Lula.
1: Alckmin Lula foi um debate muito importante. Né? Onde ele... E, bom, nós tivemos lá nos Estados Unidos recentemente o debate Biden-Trump, onde terminou a campanha do Biden. Então, um debate, a gente sempre diz, é difícil ganhar, mas é fácil perder.
3: Olha, só para trazer para a história recente, o Marçal vira candidato de verdade no debate da Band.
2: É, foi. Ninguém acreditava nele,
1: né? Não fala do Marçal, não dá ideia para cadeirada.
0: Cadeiras voando, né? Deise vai estar com a gente também, toda essa cobertura, né? E, obviamente, claro, Thaís, Mitre, toda a nossa equipe. E a gente está desde o começo do ano e seguirá assim. Queria agradecer a todos eles aqui pela presença no Canal Livre de hoje, principalmente a você de casa que nos acompanhou nesse programa. Uma ótima semana e até domingo que vem. Tchau, tchau.

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4: Nove horas, três minutos, 9:03. 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
5: Olá, seja bem-vindo, seja bem-vinda. Está começando mais uma edição do Humanamente, programa que você acompanha aqui na programação da Band News FM a partir desse fim de semana, também no sistema da Fast TV. Estamos no ar para todo mundo que tem TV LG. Você pode entrar aí no LG Channels e digitar o canal 131 e a gente vai estar por aí levando informação e também assuntos muito importantes. Se você não nos conhece, vou apresentar. Eu sou Renan Suquevicius e junto com o Dr. Daniel Barros, a gente leva ao ar todo fim de semana o programa Humanamente, discutindo o comportamento humano, falando de saúde mental. Doutor, vamos mais uma vez então nos apresentar aí para a nossa audiência. Tem gente nova chegando por aqui para conhecer o nosso programa.
6: Sempre muito bem-vindos, Humanamente, discutindo as questões de saúde mental, bem-estar, ciência em geral, na Band News FM, no Dial, no YouTube, agora também na televisão. É isso. Quanto mais gente puder ser alcançada pelo conhecimento, pelo combate ao estigma, melhor para todo mundo, né, Renan?
5: É isso, nesse fim de semana a gente recebe um convidado super especial, o Dráulio Barros Araújo. Ele é professor do Instituto do Cérebro da Universidade Federal do Rio Grande do Norte, tem graduação, mestrado e doutorado em física e faz uma pesquisa super importante que vai ser assunto do programa desse fim de semana, conversando comigo e com o Dr. Daniel Barros.
6: Dráulio, muito obrigado pela sua presença. Eu conheci o Dráulio por meio de um outro entrevistado do Humanamente. Nós entrevistamos o escritor, jornalista científico Marcelo Leite, que fala bastante do uso de psicodélicos, faz reportagens sobre isso, e ele cita o Dráulio como um pesquisador bastante rigoroso sobre esses efeitos e sobre os usos, né, dos psicodélicos. E é interessante que o Dráulio, ele é físico de formação e pesquisador em neurociência. Antes de a gente entrar nas particularidades dos psicodélicos, Dráulio, conta um pouquinho dessa trajetória aí, como é que da física foi parar no cérebro.
7: Bom, primeiro dizer que é uma satisfação estar aqui com vocês hoje. Sou fã do programa, sempre assisto, então é um prazer estar agora do outro lado da cadeira e ter essa oportunidade de conversar com vocês. Bem, eu sou cientista desde criança, eu costumo dizer. Meu pai é físico, minha mãe é química, e desde muito novo que a gente ficava na fazenda tentando estimar qual era a distância de um relâmpago, medindo a diferença entre quando chegava a luz e quando chegava o som. Então essa minha formação acadêmica, essa minha, né, formação de criança dentro da ciência, acabou me levando para essa formação acadêmica, e eu me especializei em imagens médicas. Então durante um bom tempo eu trabalhei com ressonância magnética funcional, isso num tempo que a gente ainda precisava desenvolver vários programas de computador para utilizar essa técnica, que é uma técnica capaz de avaliar como é que o cérebro funciona usando um equipamento de ressonância magnética. Então, a partir dessa ferramenta, você pode aplicar essa ferramenta em várias questões associadas ao funcionamento do cérebro ou aplicação clínica. Então, me especializei com essa ferramenta e, ao longo do tempo, fui me interessando por várias aplicações dela. Fiz um pós-doutorado na radiologia logo em seguida e depois fiz um outro pós-doutorado em psicologia e neurociências, porque o meu grande interesse sempre foi a mente humana. E acabei então saindo da física e entrando nas neurociências por meio das imagens médicas para conseguir entender um pouco melhor o funcionamento do cérebro.
5: Em que momento, porque parece uma coisa meio distante, né, um mundo do outro, a física, a matemática, uma coisa mais pragmática, aí você olhar para o cérebro, para o comportamento humano, há um encontro dessas ciências, desses saberes para você?
7: Sem dúvida. Os dois estão descrevendo a beleza que a natureza é. Então eu costumo dizer que quando você faz alguma graduação em física, química ou das ciências naturais, elas te dão a oportunidade de contemplar a natureza com seu mais puro rigor, uma vez que a gente está descrevendo a natureza por uma linguagem rigorosa, que é a linguagem da matemática. E a partir dessa descrição, a gente consegue tanto ter o poder da ciência, que é prever o futuro, mas eu diria também que é uma oportunidade única da gente conseguir contemplar como a natureza é perfeita sobre vários aspectos.
6: E para entrar no tema mais específico do programa, Drólio, que a gente já teve a oportunidade de conversar em outros encontros, ele é cercado de beleza e ao mesmo tempo de rigor, né? Eu queria que você desse uma introdução para o nosso ouvinte do que são psicodélicos, afinal de contas, né? Muitos vão se remeter aos anos 70, às imagens coloridas, né? As músicas lá dos Mutantes, enfim. Do ponto de vista médico, do que a gente está falando quando a gente fala de uso de psicodélicos? Que substâncias são essas?
7: Bom, primeiro acho que é importante dizer que os psicodélicos remontam de milhares de anos atrás, bem anterior à época dos anos 70, dos hippies e da guerra às drogas e dessas imagens que muitas vezes estão associadas aos psicodélicos. Mas os psicodélicos são substâncias ou preparos que nós, seres humanos, vemos fazendo uso ritualístico há milhares de anos. E esse uso ritualístico acontecia por populações indígenas do mundo inteiro que utilizavam certas plantas que hoje, dentro das culturas tradicionais, são conhecidas por plantas de poder ou plantas professoras. E todas essas plantas, depois, à luz da ciência, foi descoberto que continham moléculas que têm duas propriedades particulares e específicas. As propriedades são, primeiro, a maneira como essas moléculas atuam sobre o cérebro. Então, uma molécula, para ser psicodélica, ela tem que ativar certos neuroreceptores que a gente tem no nosso cérebro, que são receptores de serotonina. Diferente, por exemplo, do tabaco, que ativa outros receptores, da maconha, que ativa outros receptores, da cocaína, que ativa outros receptores. Então, os psicodélicos têm essa propriedade particular de ativar receptores de serotonina. Isso já confere a eles algumas características próprias. Exemplo, moléculas que atuam sobre receptores de serotonina não viciam. Então, não tem uma característica muito própria de outras moléculas, como, por exemplo, a cocaína, que é um mecanismo que a gente chama de tolerância. O mecanismo de tolerância é um mecanismo em que você utiliza uma quantidade de uma substância hoje e depois, quando você vai fazer uso daquela mesma substância, você precisa utilizar um pouquinho a mais para chegar no mesmo lugar. Os psicodélicos, então, não exibem tolerância, então isso significa que não tem associado a eles um uso abusivo, não viciam. Segunda característica também que está associado a essa ligação com receptores de serotonina é que eles não matam. Então, psicodélicos não têm uma overdose mais crítica associado a eles. Psicodélicos são substâncias que estão ligados a um perfil de segurança no corpo muito vasto. Então, essa é a primeira característica, a maneira como elas atuam sobre o cérebro. Segunda característica muito própria das substâncias psicodélicas são os seus efeitos. Os efeitos das substâncias psicodélicas geralmente passam por áreas que são muito particulares dessas substâncias. Exemplos, quando você está sob efeito de uma substância psicodélica, é muito comum que você veja coisas de olhos fechados, como se você estivesse sonhando. Tem um mecanismo que é um mecanismo associado às visões. Por isso que é tão comum, Daniel, as pessoas, quando falam de psicodélicos, já atribuírem diretamente psicodélicos a essa associação com cores, com imagens, com formas, com calendoscópios, com mandalas, com esse tipo de imagens mentais. Isso está, de fato, relacionado há um processo muito típico dos psicodélicos, que são a geração dessas imagens mentais. A outra característica dos psicodélicos é aumentar substancialmente o que a gente chama de introspecção. que é essa habilidade que nós temos de prestar atenção nos nossos próprios pensamentos e nas nossas próprias emoções. Semelhante ao que acontece quando uma pessoa pratica meditação. Ela vai ficando com a maior habilidade de prestar atenção e de perceber os pensamentos e as emoções. Fica mais ciente dos seus próprios pensamentos e das suas próprias emoções. Isso é uma característica muito própria também das substâncias psicodélicas, que é, durante os seus efeitos, você ter muito mais conexão com os seus pensamentos e com as suas emoções. E a quarta característica dos efeitos das substâncias psicodélicas estão muito ligados ao que as pessoas chamam de experiências místicas. Então, experiências místicas dentro de uma lógica que você tem experiências que são muito difíceis de serem explicadas. Então, são inefáveis. São experiências que você não consegue traduzir em palavras, por exemplo. E essas experiências, elas passam por uma experiência de unidade com o mundo e com as outras pessoas, experiência de transcendência, experiência de ter sentido uma conexão com algo maior do que você. Então, todas essas são experiências que a ciência tem tentado entender um pouco melhor do ponto de vista fenomenológico, mas que é muito característico das substâncias psicodélicas. Então, eu diria que essas propriedades, uma, do ponto de vista farmacológico, e dois, do ponto de vista dos efeitos fenomenológicos, né, dos efeitos que são sentidos, é o que caracterizam principalmente as substâncias psicodélicas. Aqui eu podia dar alguns exemplos. Acho que para o ouvinte ficar um pouco mais familiarizado sobre o que a gente está falando. Então, LSD é uma substância psicodélica, psilocibina e cogumelos mágicos são uma substância psicodélica, mescalina ou cactos como o peyote e o San Pedro são substâncias psicodélicas, e a ayahuasca, que talvez seja a substância psicodélica mais próxima de nós brasileiros, que é essa invenção de povos indígenas da floresta amazônica, que juntam duas plantas da floresta amazônica e que fazem esse preparo que possui ambas as propriedades de uma substância psicodélica, tanto a afinidade à serotonina, como todos esses efeitos que a gente descreveu há pouco.
5: Esse é Dráulio Barros Araújo conversando aqui com a gente no Manamente desse fim de semana sobre o uso de psicodélicos em tratamentos de saúde, a relação dos psicodélicos com saúde mental. A gente vai fazer uma pauta aqui no Manamente e daqui a pouco a gente volta com mais essa conversa. Até já.
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0: 9:16, daqui a pouco tem o segundo bloco do Humanamente. Você, claro, participa, mandando sua mensagem pelo nosso WhatsApp, 11-999-592-100, 11-999-592-100. Você que acompanha a gente no dial do rádio, no aplicativo Band Play, também no bandnewsfm.com.br, além das nossas redes sociais e também do que ocorre de quem tá acompanhando a gente, principalmente pelo Fast Channel no canal 131 do LG Channels.
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0: Toda semana aqui na Band News FM, o colunista e professor de língua portuguesa Dionísio da Silva explica por que somente os dias durante a semana terminam com a palavra feira, enquanto sábado e domingo não tem este complemento.
2: Alô, equipe da Band News, alô, ouvintes. Vamos fazer como as crianças que querem saber o porquê de tudo e perguntar por que hoje é sábado? Por que sábado é chamado sábado? Tem este nome? Há uma curiosidade aqui, né? Apenas a língua portuguesa tem feira em todos os dias, de segunda a sexta, menos sábado, que veio do latim sabbatum, que por sua vez veio do hebraico shabbat, que é dia de descanso. É pronunciado também Shabbat, e domingo, que veio da denominação latina Dies Domini, que virou Domênica, e depois Dominga. Domingo já foi feminino no português, era Dominga. E o São Martinho disse, olha, vamos chamar aquele dia que vem depois do dia do Senhor, que é o domingo, primeiro dia da semana, vamos chamar de féria secunda, e assim por diante, na terça, féria tércia, porque ele impôs esta designação numa semana de Páscoa, e todos os dias eram livres, eram de férias. Féria, em latim, quer dizer descanso, e de féria veio também feira, porque nesses dias havia um comércio, se aproveitava a reunião das pessoas e ali eram comercializadas as coisas. Esta nova modalidade de designar os dias da semana pegou. Não havia português no século VI. A língua portuguesa vai surgir lá no final do primeiro milênio. Quando ela é escrita, no segundo milênio, então começam a surgir os primeiros documentos, o povo já tinha consagrado este costume de chamar esta féria secunda, já tinha virado segunda-feira, e não mais descanso, mais feira, porque era o que aparecia mais, não é? E não era mais semana de Páscoa, todas as semanas tinham esses dias, então era natural que, em vez de féria, passasse a ser feira, porque era assim que era designado estes ajuntamentos para a feira, era isso que ocorria ali. Então, passou, os dias da semana passaram a ser designados por domingo, dia do Senhor, segunda-feira, terça-feira até sexta-feira, e no sábado está lá, vindo do latim também, sabbatum, que por sua vez veio do hebraico shabbat, o dia de descanso. Esta é a razão de nós sermos a única língua do mundo que temos outros nomes para os dias da semana. Muito obrigado e até de repente.
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0: Apesar de viver uma temporada difícil com o Tottenham, o zagueiro Van de Ven é um dos nomes de confiança do técnico Ronald Koeman para a defesa da seleção da Holanda. Estreante em Copas do Mundo, o jogador foi titular na última Euro em 2024. Canhoto, Van de Ven pode atuar tanto na função original quanto de lateral esquerdo, como algumas vezes é utilizado na seleção ao lado do experiente Virgil van Dijk do Liverpool.
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0: 9:22 pelo horário de Brasília. Começa amanhã o julgamento do caso Henri Borel no Rio de Janeiro. Quem traz as informações é Guilherme Faria.
1: 2 meses após ser adiado, o júri popular da professora Monique Medeiros e do ex-vereador Jairinho começa nesta segunda-feira às 9 da manhã no Tribunal de Justiça do Rio. Em março, o julgamento chegou a ser iniciado com a definição do conselho de sentença, mas foi interrompido após a defesa de Jairo Souza Santos Júnior abandonar o plenário. Monique e Jairinho são réus pela morte do menino Henri Borel, de 4 anos. Ela responde por omissão no caso, enquanto o homem é apontado como autor das agressões que levaram à morte de Henri. Monique e Jairinho estão presos. Em março, a professora chegou a ter a prisão relaxada pela Justiça do Rio, mas teve a detenção preventiva restabelecida no mês seguinte por decisão do STF.
0: 2 apostas vão dividir o prêmio de 320 milhões de reais da Mega Sena de aniversário. Detalhes com Melina Mello.
2: Um bolão feito em Fortaleza está entre os grandes vencedores do concurso 3010 da Mega Sena, especial de aniversário de 30 anos. A aposta realizada na capital cearense acertou as 6 dezenas sorteadas e vai receber um prêmio de mais de 168 milhões de reais. Os números sorteados foram 3, 30, 33, 35, 45 e 47. Além do bolão de Fortaleza, uma aposta simples registrada no Rio de Janeiro também acertou as 6 dezenas e dividiu o prêmio principal. Ao todo, 590 apostas acertaram 5 dezenas e ganharam quase 14 mil reais cada.

0: Pode crer, vamos junto.
1: A seleção brasileira vai se apresentar na quarta-feira para os treinos visando a Copa do Mundo na Granja Comari, Teresópolis, região serrana do Rio de Janeiro. No próximo domingo, o Brasil faz um amistoso contra o Panamá, chamado Jogo da Despedida, no Maracanã. Vai ser o último compromisso antes do embarque para os Estados Unidos. 9:24 no horário de Brasília. Você fica agora com o segundo bloco do programa Humanamente deste fim de semana.
2: Estamos de volta com Humanamente desse fim de semana. A gente recebe também você que nos acompanha a partir já dessa edição do Humanamente na LG Channels. Se você tem um televisor LG, pode digitar canal 131 e a gente vai estar também por imagens. Você recebe Humanamente também por esse caminho, além do rádio, além dos tocadores de podcast, no YouTube, nas redes sociais, tem também por aqui o nosso programa. A gente está recebendo nesse fim de semana o Dráulio Barros Araújo. Ele é professor do Instituto do Cérebro da Universidade Federal do Rio Grande do Norte, tem uma formação bastante robusta em física e pesquisa o uso de psicodélicos em tratamentos de saúde, a relação dos psicodélicos com alguns adoecimentos mentais. No primeiro bloco, ele estava explicando o que são esses psicodélicos, a diferenciação entre eles e outras drogas que a gente conhece. E aí eu queria fazer aqui colocar uma lupa nessa discussão que a gente está fazendo, Dráulio, entender um pouco mais a pesquisa que você e o seu grupo têm desenvolvido com relação à ayahuasca. Você chegou a citar no primeiro bloco a ayahuasca como sendo um desses psicodélicos, a importância que tem e a origem, né, com os povos originários da floresta amazônica. Como que a ayahuasca tem sido observada e aplicada nessas pesquisas?
3: Bom, primeiro acho que é importante trazer um pouco esse horizonte, esse cenário de longo prazo, né, do uso da ayahuasca por povos indígenas. Então, essa é uma invenção ancestral, uma invenção de centenas de anos, de milhares de anos, muito provavelmente, e é uma invenção que mistura duas plantas da floresta amazônica, a folha de uma planta, a raiz da outra planta. Eu acho que vale a pena a gente entrar um pouco nessa mágica, que é essa descoberta dos povos indígenas, que é a seguinte: a planta, ela contém uma molécula que é conhecida por N,N-dimetiltriptamina, que é uma molécula psicodélica, que contém todas aquelas propriedades que a gente discutiu no bloco anterior. Mas a DMT, dimetiltriptamina, se você ingerir a DMT, ela não vai fazer nenhum efeito em você, porque a gente tem algumas enzimas no nosso estômago que degradam a DMT, que destroem a DMT. Então você pode ingerir gramas de DMT e mesmo assim não ter nenhum efeito psicoativo da DMT. O que os indígenas descobriram é que quando eles misturam então essa folha dessa planta rica em DMT com um cipó específico da floresta amazônica, esse cipó contém moléculas que inibem a ação dessa enzima. Olha que incrível. Então isso faz que quando você mistura essas duas plantas e ferve em água e com isso cria um líquido de cor e sabor bastante característico, esse líquido tem propriedades psicoativas, porque quando você ingere, uma planta protege a molécula da outra planta. E aí faz todos aqueles efeitos que a gente já tinha descrito. O que é curioso dentro do processo da ayahuasca é que aproximadamente 100 anos atrás, 1930, começaram a surgir igrejas urbanas no Brasil que utilizam a ayahuasca como um sacramento. Como a hóstia é para os católicos, a ayahuasca é para essas igrejas. Hoje há pelo menos 3 igrejas no Brasil bem estruturadas, que são a União do Vegetal, o Santo Daime e a Barquinha, que utilizam a ayahuasca como seu sacramento. E foi exatamente dentro desse contexto que a gente começou a trabalhar, numa perspectiva de tentar compreender, a partir dessas técnicas de ressonância magnética funcional, que à época eu era um especialista nela, tentar entender os efeitos da ayahuasca no cérebro humano. Então, para fazer isso, a gente recrutava pessoas de uma igreja do Santo Daime, que tinham muita experiência com a ayahuasca, uma igreja do Santo Daime que ficava bem próximo de Ribeirão Preto, em Ribeirão Preto. Então, na época, eu era professor da USP de Ribeirão, E a gente levava esses voluntários para o Hospital das Clínicas, da USP de Ribeirão, e fazia uma avaliação de ressonância magnética funcional, quer dizer, tentar entender a atividade do cérebro dessas pessoas quando elas estavam sob efeito da ayahuasca.
4: O que mostrou, hein, Indralho? O que vocês descobriram? Porque é interessante que você já tinha dito que os psicodélicos levam essas duas coisas principais, né? Tudo bem, não vicia, não causa dependência, não tem tolerância, mas do ponto de vista clínico, ele gera introspecção, faz a pessoa pensar ali, olhar para dentro. É mais do que as imagens coloridas, esse olhar para dentro que eu imagino que tenha a ver com o efeito terapêutico dele. O que as imagens do cérebro mostravam das pessoas que usavam os psicodélicos?
3: Sem dúvida, Daniel, exatamente isso, porque o que a gente observou, uma das nossas observações é que existia uma modulação de uma rede neuronal, ou seja, um conjunto de áreas cerebrais que é conhecida por Default Mode Network, ou DMN. E essa rede está muito ligada a esses processos de introspecção, essa habilidade que a gente tem. E o que é interessante é que as mudanças que a gente viu no cérebro das pessoas sob o efeito da ayahuasca, sobre vários aspectos, eram muito parecidas com as mudanças que você observa no cérebro de meditadores experientes ou uma pessoa que está fazendo prática de meditação. E a ligação é exatamente o aumento da introspecção. Não é à toa, então, caminhando um pouco mais e pensando o que que isso tem a ver com os efeitos terapêuticos da ayahuasca e de outras substâncias psicodélicas, isso faz muita ligação com pacientes nossos que durante a experiência com a ayahuasca, saem da experiência com a ayahuasca e dizem, olha, nessas 4 horas que eu estou aqui com vocês no hospital, eu senti como se eu tivesse feito 4 anos de terapia. Então, dentro dessa perspectiva que, de fato, aquelas 4 horas foram 4 horas em que uma pessoa conseguiu fazer um mergulho bastante profundo nela mesma. Mas a gente observou outras coisas. Então, como você vinha trazendo, Daniel, quando a gente fez, então, a avaliação por imagem, a gente observou, por exemplo, que o nosso cérebro opera de maneira, sob o efeito da ayahuasca, ele opera de maneira muito semelhante a um cérebro quando ele está sonhando. Particularmente quando você tem processos que são conhecidos por sonhos lúcidos. Sonho lúcido, para quem não sabe, é um processo em que você está sonhando e durante o sonho você ganha ciência que você está sonhando. Então, durante o sonho você diz, epa, isso aqui é um sonho. E algumas pessoas têm tanta habilidade em sonhar lucidamente que elas ganham a possibilidade, inclusive, de mexer no sonho, de controlar o sonho. Isso não é o caso da ayahuasca, é muito difícil você conseguir controlar esses sonhos, mas a fenomenologia da visão que acontece durante os sonhos, sob vários aspectos, é muito parecido com a fenomenologia que acontece durante os estados, as experiências com a ayahuasca.
2: Isso a gente está falando de tudo que está sendo desenvolvido, né? Que estudo é esse? Para que isso qual a expectativa desse estudo?
3: Renan, a gente tem vários estudos sendo desenvolvidos ao mesmo tempo com duas bases, eu diria, de perguntas. Primeiro conjunto de estudos, que está ligado a esse mapeamento, por exemplo, do cérebro, ele foi um pouco expandido para tentar entender qual é o impacto da ayahuasca e, mais recentemente, dessa molécula N,N-dimetiltriptamina sobre o cérebro e sobre outras partes do corpo. Então, exemplo, a gente já descobriu que, após uma experiência com a ayahuasca, existe uma modulação de mecanismos que estão ligados à neuroplasticidade, que é a habilidade que o nosso cérebro tem de, por exemplo, fazer novas conexões. Semelhante de quando você aprende alguma coisa, se você vai aprender uma nova língua. O que que acontece no cérebro quando você está aprendendo uma nova língua, levando em consideração que o cérebro adulto praticamente não cria novos neurônios? Então, a gente não nascem novos neurônios no nosso cérebro depois da nossa fase adulta, mas o nosso cérebro continua com a habilidade de formar novas conexões entre diferentes neurônios. E o que a gente tem observado, e outros grupos têm observado com outras substâncias psicodélicas, é que existe um aumento substancial no número de conexões que o cérebro faz durante os efeitos agudos dessas substâncias. Então, esse é eu diria, a primeira linha de pesquisa que a gente tem, é tentar entender qual é o impacto, tanto para medir segurança, como para medir potencial terapêutico que essas substâncias têm no corpo biológico, digamos assim. E a gente tem uma segunda linha de investigação, que é uma linha mais clínica, digamos assim, que é uma linha que está interessada em avaliar, no nosso caso, os efeitos antidepressivos de substâncias psicodélicas, particularmente em pacientes que têm uma condição específica que é conhecida por depressão resistente ao tratamento. Esses pacientes, só para você ter uma ideia, eles têm da ordem de 10% de chance de responder a qualquer coisa que a gente tenha no mercado hoje. Então a gente está avaliando o potencial benefício antidepressivo que essas substâncias têm nesse grupo de pacientes que tem uma refratariedade muito importante.
2: A gente está acompanhando aqui no Humanamente desse fim de semana uma conversa importantíssima sobre o uso de psicodélicos em tratamentos de saúde, as pesquisas que estão sendo desenvolvidas nessa conversa com o professor Paulo Barros Araújo. A gente faz uma pausa aqui no nosso programa e volta daqui a pouco com mais. Até já.
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1: 9:35. Já tem o último bloco do Humanamente na versão deste fim de semana aqui na Band News FM. A gente segue com a atualização do noticiário para todas as nossas plataformas. A Companhia Nacional de Abastecimento, a Conab, projeta uma redução na safra do trigo. Um especialista afirma que a possibilidade de colheita menor não vai afetar o consumidor. A gente vai até Porto Alegre com mais informações da Eduarda Oliveira.
6: A Companhia Nacional de Abastecimento projeta a redução na área plantada e também na produtividade da próxima safra de trigo. Entre os fatores estão as condições de mercado e as previsões climáticas para os próximos meses, especialmente com influência do El Niño. Os indicativos foram elaborados com base em modelos estatísticos e dados econométricos, enquanto produtores ainda se preparam para o início da semeadura. O gerente de acompanhamento de safras da Conab, Fabiano Vasconcelos, destaca que a estimativa de queda está ligada principalmente à redução do rendimento médio por hectare.
7: Quando a gente olha para a área, não tem uma tendência, né, tão forte de crescimento, de redução. Vinha numa tendência de aumento de área ali até safra 2014, depois houve uma redução de área e aí voltou a crescer a partir de 2019, 2020, e para essa safra agora uma redução, depois de uma redução que tinha acontecido na última temporada, que vai influenciar de

0: especialmente do trigo, mas alguma coisa também em relação à cultura anterior ali. E também a perspectiva climática, o produtor ele tenta cultivar, né, de uma maneira que possa ter uma rentabilidade. Então tudo isso vai influenciar na decisão do produtor.
1: O presidente da Associação das Empresas Cerealistas do Estado do Rio Grande do Sul, Roges Pagnussá, afirma que a redução entre 25% e 30% projetada pela Conab pode ampliar o déficit de trigo no Rio Grande do Sul e também no país. Segundo ele, o cenário pode ser compensado pelos preços do mercado, mas neste momento não há expectativa de impacto no bolso do consumidor.
2: Hoje as commodities elas são balizadas a níveis internacionais, então provavelmente com um câmbio na faixa aí dos R$5, eu não vejo que aumente um custo imediato para a farinha de trigo, para a população. Mas isso a gente vai ter que ver até o decorrer do ano, né? Como é que vai ser essa produção interna, como é que vai ser o câmbio lá no final do ano, e também nós temos uma Argentina aqui do lado que produz muito bem trigo e ele vem para o Rio Grande do Sul, às vezes até em custos menores do que é produzido aqui dentro do Rio Grande do Sul, pela questão de impostos, enfim, e outras facilidades.
1: A associação afirma ainda que o levantamento gera apreensão no setor, mas que a redução já vinha sendo observada no campo nos últimos anos.
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0: 8h40 pelo horário de Brasília. Atenção, você que vai fazer o Enem neste ano, as inscrições começam amanhã. Quem traz os detalhes é Verena Veloso.
1: Quem vai fazer o Enem este ano pode se inscrever a partir desta segunda-feira. O procedimento deve ser realizado até o dia 5 de junho. A taxa foi mantida em R$ 85,00 para quem não tem isenção e pode ser paga até o dia 10 de junho. O Ministério da Educação também prevê uma ampliação do número de escolas que vão aplicar as provas, marcadas para os dias 8 e 15 de novembro. Vale lembrar que o Enem segue como principal porta de entrada para programas como Sisu, ProUni e FIES.
0: A Justiça do Paraná deve receber um recurso do Ministério Público contra a decisão que mudou a tipificação do crime praticado pelo homem que ateou fogo na ex-mulher. Os detalhes com Felipe Dutra.
2: O Ministério Público do Paraná vai recorrer da decisão que mudou a tipificação do crime cometido por um homem que ateou fogo na ex-mulher. A mudança na tipificação aconteceu após decisão da Primeira Câmara Criminal do TJ do Paraná, que entendeu um pedido da defesa e passou a tratar o caso como lesão corporal grave. O crime foi em junho do ano passado, em Maringá, no norte do estado. No entendimento do relator, Miguel Kifuri Neto, o homem não

0: teve intenção de matar a mulher.
1: A brasileira Bia Haddad perde na estreia do Aberto de Roland Garros e é eliminada ainda na primeira rodada do torneio. A tenista foi derrotada pela britânica Francesca Jones por 2-0 neste domingo, 2-1, para ser mais exato, em Paris. Ela ainda venceu o primeiro set, mas acabou levando a virada. Bia voltou a apresentar dificuldades no saque e acumulou erros durante a partida. Com a eliminação, Bia amplia a sequência negativa na temporada de saibro neste ano. 9:42, antes da gente ir para o último bloco do Humanamente, atualizando lá em São Januário, 7 minutos do segundo tempo, o Bragantino vai vencendo o Vasco por 1-0. Com esse resultado, o Bragantino está ultrapassando o São Paulo na classificação do Campeonato Brasileiro, está alcançando agora a 5ª posição, está chegando a 26 pontos, enquanto o Vasco vai terminando a rodada como o primeiro time fora da zona de rebaixamento, na 16ª posição, 20 pontos, 2 pontos acima do Santos, que é o primeiro do Z4. Agora sim, você fica com o último bloco do Humanamente deste fim de semana com o Renan Suquevicius e o Dr. Daniel Barros.
2: Terceiro e último bloco do Humanamente de volta aqui na nossa programação, recebendo o professor Dráulio Barros Araújo. A gente está falando sobre o uso de psicodélicos em tratamentos de saúde, o avanço dessas pesquisas. Ele conversa comigo, Renan Suquevicius, e com o doutor Daniel Barros.
3: Dráulio, ao longo aqui do nosso programa a gente tem falado do que são psicodélicos, né? Você falou de algumas indicações que eles estão sendo estudadas, mas talvez o ouvinte se pergunte e tenha tido alguma experiência da mesma forma que eu tive de conversar com pessoas que já usaram, talvez ali num ou numa igreja que tem raízes ali nos povos originários, ou no que se chama aí dos xamãs urbanos, pessoas que têm alguma experiência com isso. Esse uso que já existe, já tive pacientes que usaram, não por minha recomendação, porque ainda não está na prescrição médica, né? Mas o ouvinte talvez também conheça alguém que já tenha usado, ou talvez ele mesmo já tenha paquerado aí essa ideia. Esse uso, ele ainda não é baseado em evidências, né? Não tem uma prescrição médica ainda oficial, nem de forma experimental, quer dizer, mentira, de forma experimental sim, são experiências, mas não existe ainda uma recomendação. Olha, se você tem isto, então use este psicodélico. Isso ainda não está formalizado, né?
4: A gente, atualmente, todas essas substâncias são proibidas no Brasil e no mundo inteiro. Desde os anos 70, com o Drug Act, que foi assinado pelo presidente Nixon, todas essas substâncias passaram a ser enquadradas dentro de um grupo de substâncias que tem, um alto risco à vida, um alto risco de dependência e nenhum benefício clínico. Essas pesquisas, então, ficaram em um hiato desde 1970 até meados dos anos 90, quando a ciência acadêmica pôde se debruçar mais uma vez sobre isso. Então, eu diria que nesse momento, Daniel, a gente está nesse caminho de tentar levantar risco e benefício terapêutico. Então, quais são os limites de uso? Quais são as pessoas que eventualmente têm algum risco quando utilizarem esse tipo de substância? Então, o que a ciência está fazendo hoje é mapear esse cenário. O que faz com que efetivamente, atualmente, a gente não tenha nenhuma clínica no mundo ainda autorizada a utilizar esse tipo de tratamento em nenhum quadro clínico. O que há hoje é um número cada vez maior de pesquisas acadêmicas com esse tipo de substância, então pesquisas clínicas, na tentativa de levantar esses limites e evidências de uso para uma série de condições clínicas, particularmente transtornos mentais.
2: Os Estados Unidos têm feito movimentos acenando, né, uma abertura, talvez, para essas pesquisas e até para eventuais aprovações de uso de psicodélicos em tratamentos de saúde. Curiosamente, no governo de Donald Trump, que tem decisões bastante controversas, para dizer o mínimo, em diferentes áreas, mas nessa área de saúde isso tem avançado. Nesse último ano, de 2025 para cá, para 2026, o que se discutiu por lá, e a gente sabe que quando a FDA, que é a Anvisa americana, se movimenta positivamente, há um reflexo aqui no Brasil também, né? Que discussões estão acontecendo lá e que podem ser trazidas para cá?
4: Eu diria que efetivamente não há nenhuma ação prática para que a gente avance de maneira mais significativa do ponto de vista regulatório. O que há de fato é uma clareza que as evidências que a gente tem até hoje e que cada vez mais se acumulam é que essas substâncias, por um lado, são bastante seguras. Depois a gente vai falar um pouco sobre questões de segurança mesmo do uso dessas substâncias. E principalmente trazido à luz da ciência essa perspectiva de benefício terapêutico muito diferenciado de outras substâncias que a gente utiliza, por exemplo, para depressão. Então, deixa eu te dar um exemplo aqui, Renan. Quando a gente faz um tratamento convencional para depressão, geralmente a medicação antidepressiva que você utiliza atualmente, ela demora da ordem de 2 a 3 semanas para começar a fazer efeito. Então, é feita a prescrição hoje, o paciente começa a tomar o antidepressivo hoje e ele vai ter que aguardar aí da ordem de 2 semanas para começar a sentir os benefícios daquela medicação. Se ele for sentir o benefício, porque a gente sabe que aproximadamente 50% dos pacientes não tem resposta a o que a gente tem hoje de medicação antidepressiva. O que a gente observa, então, com os psicodélicos é que, existe uma resposta rápida. Ou seja, 24 horas depois da intervenção com uma substância psicodélica, o paciente já está melhor. 2, a gente observou que isso funcionou em 80% dos pacientes com depressão resistente ao tratamento. Então lembrem, pacientes com depressão resistente ao tratamento têm 10% de chance de responder a qualquer coisa que exista no mercado. A gente viu resposta rápida em 80% dos pacientes. 3, além do efeito antidepressivo, a gente viu uma resposta rápida de efeito antissuicidalidade. Em outras palavras, 24 horas depois da intervenção com psicodélicos, pacientes que tinham alto risco de suicídio passaram a apresentar zero risco de suicídio um dia depois da intervenção com psicodélicos. Então, isso traz para a gente um conjunto de dados para uma condição clínica que a gente, para uma boa parte dos nossos pacientes, a gente não tem muito o que fazer. Então, eu diria que a maior parte da pressão, Renan, vem do próprio paciente. Inclusive, esse é uma clareza que a gente precisa ter nesse momento, que as pessoas que estão ouvindo aqui, uma boa parte delas pode dizer, eu vou atrás disso porque eu estou tentando, mas tem muito risco. Tem risco. Então, acho que esse é um ponto que de dizer, isso está avançando rapidamente e as agências regulatórias, Anvisa, FDA, estão atentas para isso. A Anvisa está atenta para esse movimento. E a Anvisa, como um órgão regulatório sério que é, está com as portas abertas para a apresentação de ensaios clínicos e de evidências clínicas que demonstrem que o risco é bem menor do que o benefício terapêutico que a gente pode ter com esse tipo de substância.
3: Só pra, a gente deve estar acabando, né, Renan?
2: Isso.
3: Tá. Então, só pra gente encerrando aqui, Dráulio, tem uma coisa que eu acho sempre legal falar, acho que todo mundo gosta de ouvir, são os pontos em que o Brasil está avançado nesse mundo, né? A gente sofre tanto, o Brasil ele é carente de tantas coisas que quando a gente tem um filme que vai para Oscar, quando a gente tem uma obra, um esportista que se destaca, a gente se sente bem, assim, e isso acontece também nas pesquisas com psicodélicos, né? Eu queria que você falasse um pouco disso, de como o Brasil é pioneiro, você mesmo é um campeão, um candidato ao Oscar aí da pesquisa com os psicodélicos, por destaque mundial, né? Realmente o Brasil está na ponta, ele é referência para isso no mundo?
4: Sem dúvida. O Brasil, tanto do ponto de vista acadêmico como do uso tradicional, né? É uma referência de ponta nesse campo. Então, nós começamos a trabalhar com psicodélicos em abril de 2006. Então, já vai aí com mais de 20 anos que a gente está dedicado a essa tarefa. E nós e outros pesquisadores brasileiros que estão empenhados nessa tarefa de fazer ciência acadêmica com substâncias psicodélicas. Então, esses dois pontos, a gente tem cientistas competentes dedicados há vários anos à ciência psicodélica, por outro lado, uma tradição indígena de uso de substâncias psicodélicas. Isso faz do Brasil, eu diria, um lugar único no mundo para que a gente consiga desenvolver esse tipo de ciência de maneira ética e respeitosa, tendo na nossa essência, no nosso gen, a ideia que a origem dessas substâncias é indígena e qualquer construção em cima disso, de alguma maneira, tem que respeitar e preservar essa origem, sempre com muita clareza e com muito respeito.
5: Dráulio Barros Araújo, professor do Instituto do Cérebro da Universidade Federal do Rio Grande do Norte, muito obrigado pela sua participação aqui no Humanamente. É muito bom ouvir você e essas perspectivas para esses tratamentos de saúde. A gente torce para que esses estudos possam avançar com segurança e beneficiar as pessoas. Volte sempre aqui ao Humanamente.
4: Obrigado, Renan. Prazer estar aqui. Obrigado, Daniel. Estou à disposição sempre que precisarem. Sucesso.
3: Valeu, Drólio. Sempre uma alegria, um prazer te ouvir.
4: Obrigado, gente.
5: O Humanamente desse fim de semana vai ficando por aqui. A gente volta no próximo com outras discussões sobre saúde mental, comportamento humano. A gente está te esperando no rádio, nos tocadores de podcast, nas redes sociais e agora também na TV, na FES TV. 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Vai ter o Humanamente por lá todo fim de semana e também nas representações do programa durante a semana, durante as madrugadas, em horário alternativos. Doutor Daniel, até a próxima.
3: Até lá, um abraço.
5: E até mais.
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0: 9:54, as versões completas do Humanamente e de todos os nossos programas em vídeo, claro que você pode acompanhar nas nossas redes sociais, no canal principalmente do da Band News FM no YouTube. Movimentando a nossa reportagem pelo país, um levantamento aponta que mais de 80 milhões de brasileiros convivem com a inadimplência. Mais informações com Daniel Araújo.
1: Com mais de 83 milhões de brasileiros inadimplentes, número que representa 50,81% da população adulta do país, os consumidores poderão negociar dívidas com descontos de até 90% em mais de 10 mil agências dos Correios espalhadas pelo Brasil. A medida foi anunciada após a empresa fechar uma parceria com a Serasa com o objetivo de ampliar o acesso da população ao novo Desenrola Brasil, programa do governo federal que facilita o pagamento de débitos. O especialista em educação financeira da Serasa, Lucas Tossai, fala sobre as facilidades oferecidas.
2: A maior parte dos descontos eles são garantidos por conta do programa Desenrola, né, criado pelo governo federal em parceria com as instituições bancárias. Então, o maior benefício para a população é que você consolida todas as dívidas que você tem com uma instituição só em uma com um valor de juros bem reduzido. Isso acontece direto pelo aplicativo ou até pelos correios. E aí, como entramos nesse momento, né, outras empresas que não estão participando do Desenrola pelo programa do governo federal, mas que também querem aproveitar para oferecer descontos e opções melhores.
1: Segundo o mapa da inadimplência e negociação de dívidas da Serasa, somente em abril foram mais de 555 mil novos negativados. Na Bahia, mais de 5 milhões de pessoas estão inadimplentes. O estado ocupa o quarto lugar no ranking com mais consumidores nesta situação, atrás apenas de São Paulo, Rio de Janeiro e Minas Gerais. Nas ruas, não é difícil encontrar quem admita que não está com as contas em dia e não consegue controlar os gastos. É o caso de Alisson Santos.
3: Também por falta de emprego também. Desempregado aí ferrou com tudo.
1: Segundo o economista Edísio Freire, na hora de negociar as contas, o ideal é priorizar as dívidas com juros mais altos.
4: Se você tem dívidas mais de um tipo, verifica qual é que está tendo a incidência de juros maior. Então tenta levar essa dívida para negociação para conseguir aí se organizar e parcelar o que está, dependendo de cada cenário.
1: Ao todo, mais de 7 milhões e 700 mil dívidas estão disponíveis para ser renegociadas com condições especiais.
0: Um estudo da Universidade Federal do Ceará aponta que o consumo de cuscuz contribui para a nutrição de mães que amamentam. Segundo a análise, o alimento também favorece o ganho de peso dos bebês. De Fortaleza, quem conta os detalhes é a Leonice Acioles.
5: Patrimônio cultural e gastronômico do Ceará, o cuscuz agora também ganha destaque na ciência. Pesquisadores da Universidade Federal do Ceará, no campus de Sobral, investigaram a relação entre o consumo de alimento por mães lactantes e o desenvolvimento dos bebês. O estudo acompanhou 30 mulheres em período de amamentação exclusiva, atendidas em centros de saúde da família de Sobral, no interior do Ceará. O médico pediatra e professor da UFC, Francisco Plácido, um dos pesquisadores envolvidos no estudo, destaca que os resultados foram positivos.
6: No dia a dia do pediatra, é comum a observação das mães dizendo que quando usa cuscuz, o seu leite materno aumenta. Pegamos um grupo de mães, durante 20 dias elas usaram 70 gramas de cuscuz diariamente. E como resultado disso, nós pesamos as crianças antes e após os 20 dias. Depois, invertemos. Esse mesmo grupo de mães passou a não usar cuscuz durante 20 dias e medimos o peso dessas crianças depois de 20 dias. Diante dessa observação das mães, como nós não conseguíamos medir a quantidade de leite materno que era produzido pelas mães, nós medimos o ganho de peso das crianças. Foi um resultado fantástico.
5: Os resultados mostraram que os bebês das mães que consumiram cuscuz apresentaram um ganho de peso 37% maior. O professor também destaca dicas de alimentação durante a amamentação e reforça a importância do consumo do tradicional e delicioso cuscuz nordestino.
6: Que tenham uma alimentação rica e saudável e com abundância de líquidos para aumentar a quantidade de leite materno e, se for possível, acrescente um cuscuzinho diariamente que vai dar uma ajuda também para aumentar o leite.
5: O estudo da Universidade Federal do Ceará reforça a importância da valorização das tradições da cultura nordestina. Além de símbolo de identidade regional, o cuscuz pode se tornar também um aliado da saúde materno-infantil durante o período de amamentação.
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0: 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Ótima noite para você, são 10:01 pelo horário de Brasília. Hoje é domingo, dia 24 de maio de 2026. Eu sou Yuri Queiroga. Daqui a pouco, a partir das 11 da noite, tem o canal livre junto com a Band e esses são alguns dos principais assuntos do dia. Um pedestre morre após ser atropelado por 2 carros na rodovia Padre Manuel da Nóbrega, no litoral de São Paulo. O acidente ocorreu na altura da cidade de Itanhaém, na tarde deste sábado. Segundo a concessionária que administra a via, o primeiro motorista deixou o local sem prestar socorro. Já o condutor do segundo veículo permaneceu na rodovia e prestou esclarecimentos à polícia. As circunstâncias do atropelamento agora são investigadas pelas autoridades. O Paraná entra em alerta para tempestades neste fim de semana. Seguindo aqui com o noticiário, o Paraná entra em alerta para tempestades com risco de granizo neste fim de semana. Segundo o Instituto Nacional de Meteorologia, as áreas de instabilidade devem atingir várias regiões do estado entre este domingo e amanhã da segunda-feira. A previsão indica chuva intensa, rajadas de vento de até 60 km por hora e possibilidade de queda de granizo. A Defesa Civil orientou a população a evitar áreas alagadas e buscar abrigo durante os temporais. As regiões oeste, sudoeste e central do Paraná estão entre as áreas com maior risco de ocorrência das tempestades. Milhares de pessoas protestam em Madrid neste domingo contra a crise habitacional e o aumento dos aluguéis na Espanha. Os manifestantes ocuparam ruas do centro da capital espanhola e cobraram medidas mais rígidas contra a especulação imobiliária. Organizações sociais acusam fundos de investimento e plataformas de aluguel por temporada de pressionarem os preços da moradia. Atualizando as informações do Campeonato Brasileiro, o Bragantino chega ao segundo gol lá em São Januário. Agora temos 28 minutos do segundo tempo, mas pouquinho antes, alguns minutos atrás, para confirmar aqui o tempo correto do gol, do Isidro Pita, aos 15 minutos do segundo tempo. Agora temos 28, o Bragantino com Rodriguinho no primeiro tempo e Isidro Pita agora na segunda etapa, aos 15 minutos, faz 2-0 sobre o Vasco. Vasco ficando como o primeiro time fora da zona de rebaixamento do Campeonato Brasileiro até aqui. Amanhã, o fechamento da 17ª rodada do Campeonato Brasileiro será com Coritiba e Bahia.
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0: O filme Dark Horse, que retrata a trajetória política do ex-presidente Jair Bolsonaro, foi um grande gol contra para a extrema-direita antes das eleições deste ano. A avaliação é do âncora de O É da Coisa, Reinaldo Azevedo, que detalhou o impacto negativo do longa na pré-campanha presidencial de Flávio Bolsonaro. O apresentador analisou o tema na companhia dos jornalistas Isabela Mota e Lucas Belotti.
17: Estão perseguindo meus filmes ali das Talking Balls, pô. Que é isso daí agora? Estão perseguindo meu filme?
18: A Ancine, Agência Nacional do Cinema, está investigando o filme Dark Horse porque a obra não foi comunicada ao órgão. O longa em língua inglesa é estrelado, dirigido e escrito por americanos. A produtora do filme, a Go Up Entertainment, tem sede no estado americano da Califórnia, de acordo com seu site, mas também está registrada como agente econômico na Ancine desde julho de 2025, com sede aqui, em São Paulo. De acordo com uma norma da agência, produzir no Brasil uma obra cinematográfica estrangeira sem comunicar o órgão pode gerar uma multa de R$2.000 até R$100.000. Apenas filmagens de títulos estrangeiros precisam ser previamente informadas. Segundo a agência produtora Go Up Entertainment, não apresentou pedido de registro, nem para as gravações, nem para lançamento comercial do filme no Brasil até o momento. A Folha procurou a Go Up, mas não teve resposta até a publicação da reportagem.
17: Parece uma bobagemzinha, tem mais coisa sobre o filme daqui a pouco. Parece uma bobagemzinha, mas a verdade é que nada disso existia, não é? Essa Go Up, essa empresa, o Ministério Público precisa se interessar pelo conglomerado da senhora Karina da Gama. Porque é tudo. Primeiro filme que ela fez, assim que foi a primeira vez que ela instalou pontos de Wi-Fi na prefeitura com um contrato milionário, assim como tem o outro instituto que recebe emenda de deputado e tal, e ninguém sabia da existência disso. E todas as vezes em que a gente tenta encontrar a Karina, a gente encontra o Mário Frias. É uma coincidência que precisa ser vista de perto, né? Analisada de perto. Eu não sei, olha, tem coisa assim, o auto-engano é sempre, o auto-engano tem coisas maravilhosas escritas a respeito. Os bolsonaristas querem antecipar o filme do escândalo, porque eles acham que quando as pessoas virem aquele negócio do Bolsonaro sendo esfaqueado, não sei o quê, ah, as minhas talking balls, ou então com teoria conspiratória de porque ele foi roubado, que aliás eu acho que esse filme precisa ser investigado em várias frentes. Mas eles estão querendo antecipar, e à medida que antecipa, você fica lembrando o que aconteceu com o filme. Mas se eles acham que o caminho é esse, vamos lá, vai.
19: Reinaldo, o novo núcleo de comunicação da pré-campanha de Flávio Bolsonaro passou a defender reservadamente a antecipação do lançamento de Dark Horse, filme sobre a trajetória de Jair Bolsonaro, previsto para estrear em
17: setembro. Para um pouco, Lucas, para um pouco. Para, Luca, para, Luca.
19: Para.
17: Foco em mim. Não é só porque o Lucas é mais bonito que eu, vai ficar foco nele. Foco em mim.
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17: Por que que precisa defender reservadamente? Ô Lucas, eles acham o filme bom. Acho que vai ser legal. Tá tudo bacana. Vou defender reservadamente. Mas reservadamente, se fosse... Olha, reservadamente seria assim, o filme é uma merda. Vou falar reservadamente porque senão eu vou apanhar. Agora eles não acham tudo espetacular? Eu só não entendi o reservadamente, mas... Não, não tô brigando com a nossa equipe, tô dizendo que é o que circula por aí. Reserva... Psh, Lucas, Isa. Reservadamente, tá? Reservadamente.
19: Ah, siga. Então, o que não é reservado é que o filme está previsto para estrear em setembro. Todo mundo já sabia, às vésperas da eleição, esse longa passou a ser visto agora na campanha como um problema político, caso siga associado ao noticiário sobre o Banco Master no período mais intenso da disputa. Segundo o jornal O Globo, auxiliares de Flávio discutem antecipar o lançamento para julho, já agora, julho. O filme está em pós-produção e a avaliação é que, tecnicamente, o projeto precisaria de pelo menos mais um mês para ficar de fato pronto para estrear. A avaliação de integrantes da campanha é que a estreia próxima ao pleito poderia trazer novamente a relação entre Flávio e Vorcaro ao centro do debate.
17: Mas peraí, nós estamos em maio. Eles querem que o filme estreie em julho, é isso?
19: É isso. Uhum.
17: Julho.
19: É.
17: Agosto, setembro, outubro. Vai ficar muito longe da eleição.
19: Vai.
17: Tem gente na direita defendendo o seguinte: esquece esse negócio, abre as contas, paga a multa, e não sei o que, o que o Eduardo contestou, né? O Eduardo contestou ontem no vídeo dele lá, o vídeo que ele fez, ele estava no Oriente Médio, inclusive, porque é uma pessoa muito viajada, muito cheia de atividades, né? E ele falou que é um absurdo, que é uma ingenuidade, isso é coisa da direita limpinha. Já era, esse filme, a cada vez que se falar do filme, vai se lembrar do negócio. Aquilo que era para ser, meu irmão, um golaço, né? Virou um golaço contra. Quem foi do Corinthians que outro dia encheu o pé e fez um golaço, mas mesmo a gente
19: Mateuzinho.
17: Quem foi, Lucas?
19: Mateuzinho,
17: um dos mais belos gols que o Corinthians fez esse ano, mas é uma pena que foi contra.
18: Só um detalhe.
17: É isso aí.
0: Falando em bola na rede, vou aproveitar aqui o gancho. O Bragantino marca o terceiro para cima do Vasco aos 30, agora temos 35 minutos e meio do segundo tempo, gol aos 32, Fernando. 3-0 para o Bragantino sobre o Vasco lá em São Januário. Bragantino assumindo a quinta posição do Campeonato Brasileiro, chegando a 26 pontos, passando o São Paulo. São Paulo que empatou com o Botafogo ontem por 1-1, lá no Morumbi. E com esse resultado fica com 25, perde mais duas posições, cai para sexto lugar. Foi ultrapassado pelo Atlético Paranaense, que venceu o Remo fora de casa por 2-1. E olha, se o Vasco não tomar cuidado, vai levar o quarto daqui a pouco. E foi ultrapassado, tá sendo ultrapassado agora pelo Bragantino, que tá fazendo 3-0 sobre o Vasco. 36 minutos do segundo tempo em São Januário. São Januário recebeu mais uma vez grande público, boa parte da torcida já começando a ir embora do estádio, e o Bragantino saindo do Rio de Janeiro com uma expressiva vitória até aqui, 3-0, e conseguindo alcançar o G5, já entrando ali na posição de classificação para a pré-Libertadores até aqui. Continuando a atualização dos principais assuntos do fim de semana, o governo de Minas Gerais agora pode fazer oferta pública das ações estatais da Copasa, que é a companhia de abastecimento de água e também de saneamento básico de Minas Gerais. A decisão foi tomada pelo Tribunal de Contas do Estado, que permite o avanço do processo de privatização da companhia. O Eliseu Júnior traz os detalhes.
20: O Tribunal de Contas do Estado autorizou que o governo de Minas faça o lançamento da oferta pública de ações da Copasa. A decisão tomada pelo plenário do tribunal na manhã desta segunda-feira permite o avanço do processo de privatização da companhia de saneamento. O conselheiro e relator Agostinho Patrus afirmou que a Copasa e o governo de Minas cumpriram os prazos estabelecidos pelo TCE e atenderam aos requisitos exigidos para o prosseguimento da desestatização.
21: O governo do estado e a Copasa apresentaram, dentro do prazo por nós fixado, toda a documentação e os esclarecimentos solicitados por esta corte.
20: Ao justificar o voto, o Patrus também determinou o prazo de 30 dias para que a Copasa apresente um projeto de priorização do abastecimento hídrico em escolas públicas.
21: Não cabe ao Tribunal de Contas decidir sobre a política pública de privatização. O papel desta corte é garantir que todo o processo ocorra em estrita observância à legislação. É fundamental que a Copasa apresente um plano dentro de 30 dias para que as escolas estaduais e municipais sejam priorizadas. Isso deve fazer parte do processo de desestatização.
20: O conselheiro ainda determinou que a companhia apresente um relatório sobre reclamações de municípios, onde houve cobrança de taxa de tratamento de esgoto sem a efetiva prestação do serviço. A privatização da Copasa é uma pauta antiga do ex-governador Romeu Zema, acompanhada por seu sucessor, o atual mandatário estadual Matheus Simões. A medida integra o Programa de Pleno Pagamento de Dívidas dos Estados, o PROPAG, que prevê o refinanciamento da dívida de Minas Gerais com a União. O modelo de privatização enviado pelo governo aos acionistas prevê como cenário principal a venda de 30% da participação estatal a um investidor de referência e a oferta de outros 15% no mercado.
0: Já estão valendo as novas regras para a concessão de empréstimos consignados para aposentados e pensionistas do INSS. De Brasília, Márcio Rocha.
2: A partir de agora, o Instituto Nacional do Seguro Social, o INSS, tem novas regras para os empréstimos consignados, aqueles que têm valores descontados diretamente de aposentadorias e pensões. Entre as mudanças, o beneficiário que solicitar esse tipo de modalidade precisa validar a operação por meio da biometria facial no aplicativo Meu INSS. Na prática, ao solicitar o crédito junto às instituições financeiras, o beneficiário vai receber a proposta no aplicativo com o status de pendente de confirmação e tem até 5 dias corridos para confirmar a operação por reconhecimento facial. Caso o procedimento não seja realizado dentro do prazo, o contrato é automaticamente cancelado. Além disso, existe também a possibilidade do beneficiário começar a pagar os débitos somente depois de um prazo de 3 meses. Segundo o órgão, a inclusão da anuência biométrica para a contratação do empréstimo consignado atende à legislação e também a recomendações do Tribunal de Contas da União. Segundo a presidente do INSS, Ana Cristina Silveira, outra novidade é a aplicação do prazo de pagamento total dos empréstimos consignados, além de mudanças na margem dos cartões dos beneficiários.
3: Também foi ampliado o prazo de pagamento dos empréstimos consignados para até 108 parcelas mensais, ou seja, 9 anos. Antes, o limite era 8 anos. Outra novidade é que parte da margem do empréstimo reservada ao cartão benefício e ao cartão consignado poderá ser utilizada para a contratação de empréstimos consignados, observando o limite global de 40% para benefícios previdenciários e 35% para benefícios assistenciais.
2: Para o advogado especialista em direito previdenciário Cássio Moura, a medida vai trazer mais proteção, já que os golpes aumentaram muito nos últimos meses, mas ele defende mais medidas para evitar esse problema.
22: Tem aposentado que não tem celular bom, não sabe usar aplicativo, não lembra a sua senha do GOV ou depende de outra pessoa, depende de terceiros para mexer no meu INSS. Então a biometria ajuda a proteger o aposentado contra golpes, mas sozinha ela não resolve o problema. O aposentado precisa de segurança, mas também precisa de informação e atendimento acessível.
2: A nova lei também determina a proibição da contratação de empréstimos consignados por telefone ou por meio de procuração de terceiros.

0: cidade de Fortaleza aderiu à chamada Carta do Rio, um compromisso firmado entre as capitais brasileiras e o Unicef para ampliar as ações de prevenção e enfrentamento à violência contra crianças e adolescentes. Quem traz mais informações é Leonice Acioles.
1: Fortaleza oficializou a adesão à chamada Carta do Rio, iniciativa articulada pela Unicef que reúne capitais brasileiras em torno de ações integradas de proteção à infância e à adolescência. A iniciativa ganha destaque neste mês de maio laranja, campanha nacional de combate ao abuso e à exploração sexual de crianças e adolescentes. O chefe do escritório da Unicef em Fortaleza, Rui Aguiar, afirma que a negligência é um dos fatores que mais contribui para o aumento da violência na infância.
2: A violência começa na negligência. Então, toda vez que uma criança deixa de ser atendida, um direito não é fornecido, um olhar, uma atenção não é feita com a criança, aí você começou um processo de violência. Quando você não notifica isso, você não tem essa informação, você não tem como agir. Então, os casos aumentam, mas a nossa capacidade de gerar dados confiáveis que possam nos levar para soluções concretas não são feitas. Então, por exemplo, quando uma mãe deixa uma criança com outra criança em casa e vai trabalhar numa barraca de praia, a negligência não foi só da mãe, a negligência foi também do poder público que não gerou a vaga de creche que aquela criança precisava. Tem negligência dos dois lados e estamos falando de violência.
1: A proposta também reforça a aplicação da lei da escuta protegida e o protagonismo juvenil na construção das políticas públicas. A secretária da Primeira Infância de Fortaleza, Lídia Lourinho, fala sobre as medidas que a Carta Rio pretende implementar para reduzir a violência infanto-juvenil.
3: Aí o foco é realmente reduzir essas violências, reafirmar o compromisso político nessa parceria com o Unicef para a promoção de cidades mais seguras, mais inclusivas, né, mais sustentáveis. E aí a gente vai nessa construção dessa rede de apoio à infância, às infâncias e às adolescências desses territórios, a gente conseguir enxergar melhor como é que essa política impacta. Essas ações que a gente vai pensar junto, né, nesse grande comitê, nesse grande coletivo, vai impactar realmente na segurança, na promoção da segurança, acompanhar o que é que essas ações podem trazer para essas crianças.
1: O compromisso prevê o fortalecimento de políticas públicas voltadas à prevenção da violência, especialmente em comunidades mais vulneráveis, envolvendo áreas como educação, saúde, assistência social e segurança pública.
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0: Dez horas e 21 minutos no horário de Brasília. O presidente dos Estados Unidos, Donald Trump, recua e afirma que ainda não há acordo fechado sobre o programa nuclear do Irã. A declaração foi feita nas redes sociais depois de informações iniciais indicarem um possível entendimento entre os dois países. Segundo Trump, as negociações continuam, mas alguns pontos considerados centrais ainda precisam ser resolvidos. Entre os temas em debate estão o enriquecimento de urânio e a reabertura do Estreito de Hormuz, rota estratégica para o petróleo mundial. As conversas acontecem em meio ao aumento da pressão internacional para evitar uma escalada militar no Oriente Médio. Uma onda de calor sem precedentes atinge a França e provoca a morte de uma pessoa durante um evento esportivo. Segundo as autoridades francesas, a vítima passou mal enquanto participava de uma corrida na região sul do país. As temperaturas ultrapassaram os 40 graus em várias cidades francesas neste fim de semana. O governo emitiu alertas de calor extremo e recomendou que a população evite atividades físicas ao ar livre nos horários mais quentes do dia. A onda de calor também afeta outros países da Europa e reforça o alerta para eventos climáticos cada vez mais frequentes no continente. Atualizando no São Januário, terminando a partida pela 17ª rodada do Campeonato Brasileiro, 47 minutos do segundo tempo, mais 2 minutos para acabar. Bragantino 3, Vasco 0, e o Bragantino ainda perdeu um pênalti. Eduardo Sacha cobrou o pênalti, que foi marcado com o auxílio do VAR, e desperdiçou aos 42 minutos do segundo tempo. Mesmo assim, o Bragantino vai vencendo, vai faturando 3 pontos diante do Vasco, 3-0, e assumindo a 5ª posição do Campeonato Brasileiro, com 26 pontos, ultrapassando o São Paulo. Já o Vasco vai fechar a rodada como 16º colocado, primeiro time fora da zona de rebaixamento. 20 pontos para o Vasco, 2 pontos à frente do Santos, que ontem perdeu por 3-2 para o Grêmio.
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0: O envolvimento do banqueiro Daniel Vorcaro, do Banco Master, no financiamento do filme sobre o ex-presidente Jair Bolsonaro está no radar das autoridades. Isso porque há suspeita de que parte das verbas tenha sido usada para custear o deputado federal cassado Eduardo Bolsonaro nos Estados Unidos. Quem detalha é o âncora de O É da Coisa, Reinaldo Azevedo, que traz a cronologia do caso e analisa o tema ao lado dos jornalistas Isabela Mota e Lucas Belotti.
6: Olha aqui. Presta atenção que agora a coisa fica boa. Eu vou fazer um resuminho do caso para vocês, mas aconteceu mais uma coisa espetacular envolvendo Pink e o cérebro e a lambança toda. Ou eu vou fazer o resumo antes? Então vamos lá. Ninguém sabia da relação do Flávio com o Vorcaro, com não sei o quê, com o dinheiro do filme, ninguém sabia de nada disso. De repente explode a história dos 134 milhões. A reportagem assegurava que 61 milhões já tinham sido transferidos. Vai o repórter do Intercept e pergunta pro Flávio, saindo de uma reunião com o Fachin. E aí, o negócio do filme? Filme? De onde você tirou isso? Cínico. Duas, três horas depois tem que fazer uma nota admitindo, não desmentiu nada, inclusive 61 milhões. Ah, mas isso tudo não terminado com isso, foi passado para um fundo e não sei o quê, e o fundo. O tal do Raven Gate. Não é Raven Gate, é Raven Gate. Não tem o E. Rave, se escreve. Não é bem assim, porta do paraíso. É meio a tradução boa seria esconderijo, se é que vocês me entendem. Qualquer tradução serviria, né? Porque porta do paraíso com 134 milhões também é bom. Né? O local seguro ali. Ah, é o tal do fundo Raven Gate. Ah. Mas quem manda no fundo Raven Gate? O advogado do Eduardo. Ei. É mesmo? E por que que o dinheiro teve que ir pra lá pra depois voltar? Aí vai a GoUp, a produtora diz, não recebemos nada do Vorcaro. Vai Mário Frias, diz, não recebemos nada do Vorcaro. Depois tem que mudar a versão, sim, recebemos o Vorcaro. Depois, tá. Vai Intercept e descobre que o Eduardo também era gestor do fundo. Quando dizia que não tinha nada com isso, tinha apenas cedido os direitos de imagem, como eu cedi para a moda internacional. Lucas. Não, era administrador.
7: Tá.
6: Decidia despesas. Tudo ali, envolvido diretamente com a coisa toda. Perguntas que ficaram, mas escuta, mais um filme, 24 milhões de dólares. Depois, mais tarde, só gastou, só foram 11, 12. Não, mas por que ele pediu 24? O resto ia pra onde? Aí se descobre que um outro fundo administrado pelo mesmo advogado Paulo Félix? Não é Félix, é. Manda o nome dele aqui. É isso, Calisto, né?
7: Isso.
6: Paulo Calisto. Isso. Paulo Calisto. Paulo Calisto, um outro fundo comprou uma casa de 4 milhões de reais no Texas, onde mora o Eduardo. Ah, terminado com isso, vamos pra cá. Aí se descobre que o dono da casa é o melhor amigo do Eduardo. Um ex-PM que trabalhou na cultura no governo Bolsonaro. Sempre coisa nova. Casa de 4 milhões. Agora tem mais uma envolvendo a turma de Pink e o cérebro, vai.
7: Reinaldo, o ex-policial militar André Porcíncula, secretário nacional de Fomento e Incentivo à Cultura durante a gestão Bolsonaro, declarou R$164 mil em bens nas eleições municipais de 2024. Naquele ano, ele concorreu ao cargo de vereador de Salvador pelo PL. Ele, no entanto, admitiu ser dono da casa de 3,6 milhões comprada por um fundo ligado ao advogado de Eduardo Bolsonaro nos Estados Unidos. Como falamos aqui, o fundo Mercury Legacy Trust adquiriu em fevereiro a residência em Arlington, no Texas, estado americano onde vive Eduardo. Esse fundo é ligado ao advogado Paulo Calisto, que além de atuar para Eduardo, é o administrador de outro fundo, o Rivengate Development Fund. Esse, por sua vez, recebeu repasses de Daniel Vorcaro para bancar o filme Dark Horse.
6: É, e aí, indagado a respeito, que é o que acontece com o Lucas, que comprou uma casa outro dia de 8 milhões, mas eles...
8: Sete e meio,
6: desculpa. Isso. Andaram arredondando pra mim.
8: Não tem problema.
6: Tá? Ele deu uma... Vamos ler só um negrito aí, ele explicou como é que foi a coisa. Vamos lá.
9: Disse o seguinte: só agora consegui um empréstimo imobiliário que me permitiu começar o sonho da casa própria. Digo começar porque há uma longa estrada de pagamentos para quitar essa dívida feita. Citou em um outro trecho o seguinte: leva uma vida de classe média padrão nos Estados Unidos, com tudo declarado e todos os impostos pagos.
6: Ah, tá bom. Tá tudo certo. Né? Tudo devidamente explicado.
0: O governo federal lança uma linha de crédito para motoristas de aplicativo e taxistas. Detalhes com Márcio Rocha.
10: O Congresso Nacional tem 120 dias para analisar a medida provisória assinada pelo presidente Luiz Inácio Lula da Silva, que libera cerca de 30 bilhões de reais para serem usados no programa Move Aplicativos, uma nova linha de crédito para motoristas de aplicativo e taxistas. Segundo o Palácio do Planalto, o objetivo é oferecer condições especiais para o financiamento de veículos e manutenção, além de reduzir os custos dos condutores que utilizam carros alugados em locadoras como fonte de renda. Um dos pontos do programa é financiar a compra de veículos de até R$150 mil com taxas de juros menores para carros que atendam critérios de sustentabilidade, como os veículos flex, híbridos, elétricos ou exclusivamente a etanol. A medida veio depois que o projeto apresentado pelo governo para regulamentar o setor não avançou dentro do Congresso Nacional. Para Leandro Medeiros, presidente da Federação Nacional dos Sindicatos de Motoristas de Aplicativos, atualmente a categoria trabalha somente para pagar o carro usado no serviço.
11: Hoje o nosso trabalhador, ele trabalha 115 horas só para pagar o veículo. Olha o absurdo. Estão sucateando e tirando a saúde do nosso trabalhador, porque trabalhar 115 horas, 120 horas só para pagar um bem que não é seu, é um absurdo. Hoje é a situação do nosso trabalhador, está na mão de agiota, está trabalhando para pagar agiota, para pagar carro, para pagar oficina, porque os carros estão sucateados.
10: No discurso, Lula afirmou que não existem mais motivos para taxistas e motoristas de aplicativo terem conflitos e que o papel do governo é facilitar as condições dessas categorias.
12: E qual é o papel do governo? É facilitar a vida de vocês e não criar caso e não criar confusão. É por isso que nós estamos fazendo isso, para dizer para vocês: neste país, ninguém mais será visto como invisível. Todas as pessoas têm que ser vistas como seres humanos, não importa a escolaridade, não importa a religião, não importa o time que torce, não importa a cor.
10: Um dos critérios para ter acesso ao crédito será a comprovação de pelo menos 100 corridas realizadas nos últimos 12 meses. Além disso, os juros desse financiamento vão ficar abaixo da taxa Selic, atualmente em 14,5% ao ano. Pelo texto, a taxa deve ficar abaixo de 1% ao mês, o que equivale a 12,55% ao ano para motoristas de aplicativo. aplicativo. Além disso, as motoristas mulheres vão ter condições mais favoráveis, com juros de 0,91% por mês, além de permitir para esse público o financiamento de equipamentos adicionais de segurança.
0: O fenol volta ao centro das discussões do Brasil após novas regras do Conselho Federal de Medicina, e a repercussão de um caso de morte em São Paulo. Agora, o uso da substância em procedimentos médicos passa a ter regras mais rígidas. Eliseu Júnior.
8: O Conselho Federal de Medicina publicou novas regras para o uso de fenol em procedimentos médicos no Brasil. A substância passa a ter normas mais rígidas de segurança, estrutura e atuação profissional. O fenol é um produto químico que pode destruir camadas da pele de forma controlada. Porém, ele também pode ser absorvido pelo organismo e causar efeitos graves, principalmente no coração. Em casos de aplicação em áreas maiores do corpo, o risco de intoxicação e complicações cardiovasculares aumenta. A aposentada Maria Ângela Rodrigues afirma que fez o procedimento com fenol há 2 anos.
13: Na verdade, eu não queria corte. Eu tinha feito opção por não cortar. Então, eu fui procurar o que eu tinha no mercado que ia me fazer um resultado que eu estava querendo. E cheguei nos peelings profundos. E quando eu resolvi que eu ia fazer o peeling fenol, eu fui procurar especialistas, pessoas que já estavam com casos de sucesso, para eu fazer. E acabei chegando aqui no Dr. Luz. Eu adorei o resultado, foi ótimo. Estou bem satisfeito.
8: As novas regras determinam que procedimentos com fenol só podem ser feitos por médicos. Além disso, cada paciente deve passar por avaliação individual, realizar exames e assinar ainda um termo de consentimento. O conselho exige também monitoramento contínuo durante a aplicação, como controle cardíaco, pressão arterial e oxigenação do sangue. Em casos mais complexos, será obrigatória a presença de 2 médicos. Em entrevista à Band News, o dermatologista Lucas Miranda explicou quais tipos de pele não podem ser submetidas ao uso do fenol.
14: Em geral, o peeling de fenol, ele é utilizado para pessoas que têm um fotoenvelhecimento da pele, ou seja, muitas manchas, muitas rugas, elastose solar, mas que tem um fototipo de pele, ou seja, uma cor de pele mais baixa, uma cor de pele mais clara. Esse peeling não é indicado para pacientes que são morenos, um fototipo mais alto de pele, pelo risco de manchas.
8: Mesmo com as novas regras, a Anvisa mantém a proibição do uso do fenol para fins estéticos no Brasil.
0: Apesar de acidentes recentes, o Detran do Rio Grande do Sul registra uma redução nas mortes no trânsito no primeiro trimestre de 2026. Quem traz as informações é Diego Vicente.
15: O Detran do Rio Grande do Sul afirma que, apesar da alta recente no número de acidentes fatais, o Rio Grande do Sul registra redução nos índices de mortes no trânsito em comparação com o primeiro trimestre do ano passado. Entre janeiro e março, a queda foi de 14%. A diretora institucional do Detran, Disa Gonzaga, avalia que os casos registrados nos últimos dias foram situações atípicas e que ainda não é possível apontar uma tendência de aumento nos acidentes.
16: Este final de semana foi um fim de semana atípico. Segunda-feira já tínhamos 13 mortos, né, nas estradas, principalmente nas vias. Claro que nós vemos com muita preocupação, mas na verdade as estatísticas de trânsito elas não podem ser vistas no momento. Tem que ser apreciadas pelo menos 5 anos para ver se há uma tendência de crescimento ou de redução. Neste caso, nos primeiros 3 meses de 2026, nós vimos baixando muito pouco, não tem nada para se comemorar, é claro, né, porque cada vida é importante, cada vida importa.
15: Diz a Gonzaga também demonstra preocupação com os impactos do novo formato das aulas da Carteira Nacional de Habilitação no comportamento dos motoristas ao longo do tempo. Segundo ela, a maioria dos acidentes fatais é provocada por falhas humanas, muitas delas relacionadas ao uso do celular ao volante. A diretora destaca ainda que a Polícia Rodoviária Federal tem reforçado a utilização de drones para flagrar motoristas usando o telefone enquanto dirigem.
16: Infelizmente, eu considero um retrocesso. Achar que com duas práticas nós podemos colocar alguém a

0: comparativo anual, o último fim de semana teve 13 acidentes com mortes em diferentes rodovias gaúchas.
1: Rodada da Série B do Campeonato Brasileiro também neste domingo, e ela será completada nesta segunda com Botafogo de Ribeirão Preto e Atlético de São João del Rei, mas o último dos jogos encerrado há poucos instantes, o Operário empatou em casa com o Criciúma por 1-1 lá em Ponta Grossa, no estádio Germano Krieger. O Criciúma abriu o placar com o Marcelo Hermes, mas aos 42 minutos do segundo tempo, o Matheus Trindade empatou pro Fantasma, pro Operário Ferroviário, 1-1, resultado final.
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1: O novo advogado do dono do... O novo advogado de Daniel Vorcaro, do dono do Banco Master, Daniel Vorcaro, Sérgio Leonardo, diz que a tarefa dele é costurar um bom acordo de delação premiada para o cliente. O banqueiro segue preso em Brasília por suspeita de cometer fraudes financeiras bilionárias. A Polícia Federal já encerrou uma negociação, mas uma colaboração com a Procuradoria-Geral da República ainda pode ser acertada. Sérgio Leonardo assumiu integralmente a defesa de Daniel Vorcaro depois da saída do advogado José Luiz Oliveira Lima, o Juca. Uma inundação na cidade de Chongqing, no sudoeste da China, deixa 3 mortos e 17 pessoas desaparecidas, segundo informaram autoridades locais entre a noite de sábado e o começo do domingo. De acordo com a agência estatal Xinhua, as equipes de resgate seguem atuando na região afetada para tentar localizar os desaparecidos. O governo chinês informou ainda a liberação de recursos para apoio às operações de emergência e reconstrução de infraestrutura. As chuvas foram classificadas como intensas e repentinas, provocando alagamentos e danos em diferentes áreas do município. O futebol europeu registra um fim de semana marcado por despedidas de grandes nomes dos clubes locais, dos clubes de vários países. Na Inglaterra, Mohamed Salah pelo Liverpool, Pep Guardiola pelo Manchester City, e na Espanha, Robert Lewandowski pelo Barcelona se despediram dos clubes nas rodadas finais das ligas nacionais. O Liverpool homenageou Salah na última partida no estádio em Anfield Road com tributos da torcida ao atacante egípcio. No Manchester City, Pep Guardiola encerrou a passagem de 10 anos no comando da equipe após a derrota para o Aston Villa, campeão da Liga Europa. O mesmo acontecendo com nomes como Bernardo Silva, o português Bernardo Silva, e o zagueiro John Stones. Já o atacante polonês Robert

0: Lewandowski também se despede do Barcelona após 4 temporadas no clube espanhol e uma trajetória de conquistas, inclusive o campeonato espanhol deste ano.
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0: A revelação do relacionamento do senador e pré-candidato à presidência Flávio Bolsonaro com o banqueiro Daniel Vorcaro, do Banco Master, é vista como o motivo para a queda nas intenções de voto do parlamentar. Nas últimas pesquisas, feitas nas últimas pesquisas eleitorais, o âncora de Ué da Coisa, Reinaldo Azevedo, explica nuances dos resultados de 3 levantamentos eleitorais divulgados na última semana. Ele fala sobre o assunto com os jornalistas Isabela Mota e Lucas Belotti.
2: O estrago na candidatura a Flávio pós-escândalo em 3 pesquisas. Hein? E tem um quadro lindo aí que nós preparamos. Nós, porque a minha mulher ajudou. Aí eu já sei que essa altura, os dois da produção estão falando, ah, bom, por isso que tá tão bom. Não, senhores, ela ajudou muito, mas fui eu originalmente. Não, eu sei, acabaram de pensar isso. Esses dois.
3: Tô de olho neles aqui.
2: Pensa que eu não sei. Vamos lá, o que que a gente... Eu vou dar segundo turno, eu tenho alguns números de primeiro turno, mas o que importa, primeiro turno não ganha eleição, é o segundo turno que ganha, sim, tem movimentações importantes favoráveis ao Lula também, mas nós temos 3 pesquisas, aí eu resolvi juntar as 3. Juntar, que é fazer um quadro comparativo ali para saber o que está acontecendo, e está acontecendo tudo muito ruim pro Flávio, né? E se eles continuarem a fazer besteira, pode piorar. Mas eu estou torcendo para que continuem. Por que que eu vou esconder isso de quem me ouve, de quem me vê? Sobretudo, Lucas, de quem vê.
4: Exato.
2: Quem ouve também gosta da voz.
4: Gosto.
2: Eu sou muito reconhecido, às vezes, pela voz em táxi, sabia?
3: Ah, é?
2: O cara às vezes não é com a sua. Você é o Reinaldo? Eu digo, sou. Reconheci pelo sotaque caipira. Vamos lá, o que a gente tem aí?
3: O prejuízo eleitoral para Flávio Bolsonaro, depois do escândalo envolvendo o pedido de milhões que fez para Daniel Vorcaro, é evidente. Vamos lembrar aqui números das mais recentes pesquisas eleitorais. Dados de 2 delas foram publicados nesta sexta. Começamos relembrando a Atlas Intel Bloomberg, divulgada na terça, que apontava Lula com 48,9%, Flávio com 41,8%, a margem de erro de 1 ponto.
4: Já a Futura Pex?
2: Só um minutinho. Querida, veja. Olha só, aí, lembrando que eles estavam praticamente empatados. O Flávio estava até um pouquinho à frente numericamente, né? E aí você tem um quadro aí que assim vocês podem olhar direitinho o quadro, né? Para quem acompanha com imagem, né? Mas quem tá no rádio saiba, né? Que a vantagem era do Flávio. Na Futura Pex, que saiu hoje, aí a coisa é, digamos assim, mais dramática, né? Diga, cante o número, me dê uma pausa, minha querida.
3: Lula com 47,7%, Flávio com 42,2%, na margem de erro, 2,2 pontos.
2: Aqui houve uma mudança, uma inversão. Houve uma mudança de 8 pontos para dar essa vitória ao Lula, tá? A margem aí é a margem de erro, tá? A margem de erro 2,2 pontos. Houve uma mudança de 8 pontos. Se a gente... Se os números da Futura Pex fossem uma tendência, poderia falar assim, dá para ganhar no primeiro turno, mas atenção... A eleição ainda está muito longe, tá? Não é assim tão tranquila. E no Datafolha, que deu um empate há uma semana, qual é a situação hoje?
3: Lula com 47, Flávio com 43, na margem de erro de 2 pontos.
2: Isso. Então, é isso aí. Na pesquisa anterior, a Atlas Intel de abril, Flávio aparecendo numericamente à frente, 47,8 a 47,3. na futura PECS apenas 10 dias. 10 dias. Flávio tinha 46,9 e caiu, portanto, 4,7 pontos. E Lula tinha 44,4 e ganhou 3,3 pontos. É dramático. E aqui eu quero fazer uma observação, e certamente os especialistas diriam, mas que rapaz esperto. Olha só, será... Será que o cara vota no Flávio, de repente fica sabendo de tudo que aconteceu, fala, ah, agora eu vou votar no Lula? Não, né? Vou tomar água na garrafa, que eu também esqueci o copo, que hoje o dia foi tenso.
3: Poxa, a nossa caneca é tão bonita.
2: É, pois é. Cadê? Não tá aqui. Mas daqui a pouco ela chega.
4: Tá.
2: Muito bem. E o Lula ganhou 3,3 pontos. Eu acho que esse ganho do Lula não tem a ver com a derrocada do Flávio. É ganho mesmo. Sabe por que eu falo isso? Porque os outros de direita também caíram. Nós vamos ver daqui a pouco. Os outros da extrema direita também caíram. E na pesquisa da semana passada da Datafolha, eles estavam empatados em 45. Lula ganha 2, Flávio perde 2. Eu acho que esse ganho do Lula, eu insisto, era um ganho que independia, porque eu já tinha apontado aqui, basta voltar a programas passados, que o Lula tinha estancado a queda e tinha ali indícios de que poderia subir. E o Flávio tinha estancado a ascensão e que poderia cair. Aí vem o tsunami, né? E o tsunami acontece isso.
0: 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A arrecadação federal no mês de abril bate um novo recorde. Quem traz as informações é Márcio Rocha.
5: Com os 278,8 bilhões de reais arrecadados, o mês de abril é a maior arrecadação de impostos federais para o período desde o início da série histórica, que começou em 1995. As informações foram divulgadas pela Receita Federal, que afirmou que o resultado representa um crescimento de 7,82% na comparação com o mesmo mês de 2025. Além disso, no período entre janeiro a abril de 2026, a arrecadação ultrapassou a marca de 1 trilhão de reais, o que representa o melhor resultado para os 4 primeiros meses do ano desde o ano 2000. Ainda segundo a Receita Federal, no acumulado do período, a arrecadação cresceu 5,41% acima da inflação. Se forem considerados apenas os recursos administrados pela Receita Federal, o aumento real registrado foi de 7,31% no mês de abril, com um total de quase 258 bilhões de reais. Houve também um melhor desempenho de tributos como PIS e COFINS, com 5,3%, do imposto de renda retido na fonte, com 25% de aumento, e do Imposto sobre Operações Financeiras, o IOF, com 30% de crescimento. No recorte por setores da economia, a indústria de extração de petróleo e gás foi a que teve o maior desempenho, com mais de 11 bilhões de reais arrecadados em abril, uma alta de 541% na comparação com abril do ano passado. O chefe do Centro de Estudos Tributários e Aduaneiros da Receita Federal, Claudemir Malaquias, explicou esse resultado.
6: A arrecadação, ela é agregada pelo COS de atividade econômica. Então você olha para o cadastro do contribuinte e verifica qual é a atividade que ele está e agrega a arrecadação. Nesse item foram agregadas as empresas que hoje estão na extração de petróleo. Só que essas mesmas empresas, o ano passado, elas estavam no refino, em outra atividade. Então, se você for olhar a arrecadação por KINAI em 2025, é a mesma arrecadação próxima que está aqui em outra KINAI. Foi isso que eu expliquei aqui, por isso que dá 541% a mais.
5: Ainda de acordo com a Receita Federal, o resultado do crescimento da arrecadação previdenciária, que chegou a quase 3 bilhões de reais de aumento, corresponde a um crescimento real de 4,8%. A arrecadação do imposto sobre a renda da pessoa jurídica e a contribuição social sobre o lucro líquido alcançaram quase 165 bilhões de reais, um crescimento real de 7,73%. Em outro ponto, as entidades financeiras contribuíram com mais de 30 bilhões e meio de reais, uma alta de mais de 20%, e o comércio atacadista com quase 19 bilhões de reais, uma alta de mais de 10%.

0: São 10 horas e 53 minutos. 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Mais de 30 anos após a lei das cotas, a inclusão de pessoas com deficiência no mercado de trabalho ainda enfrenta desafios no Brasil. Um levantamento mostra que mais de 4 mil empresas foram penalizadas neste ano por descumprirem a legislação. O cenário também expõe as dificuldades de acesso desse público ao mercado formal. Mais informações com Gabriela Oliveira.
1: Mais de 4 mil empresas foram penalizadas neste ano no Brasil por descumprirem a lei de cotas para a contratação de pessoas com deficiência, segundo dados do Ministério do Trabalho e Emprego. Apesar de a legislação existir há mais de 30 anos, muitos profissionais ainda encontram dificuldades para conquistar espaço no mercado formal. O advogado Renan Penchel conhece essa realidade de perto. Com formação na área jurídica, ele decidiu trabalhar de forma autônoma após enfrentar barreiras em seleções de grandes empresas.
2: Eu sou advogado, mas sou autônomo, trabalho sozinho, mas eu ainda distribuo currículos para a área jurídica de grandes empresas e, lamentavelmente, raramente vou para a segunda etapa desses processos seletivos, porque as vagas de pessoa com deficiência geralmente são só para cargos que não exigem experiência, não exigem formação.
1: Neste ano, as multas aplicadas por descumprimento da legislação já ultrapassam 117 milhões de reais. A lei determina que empresas com mais de 100 funcionários reservem de 2 a 5% das vagas para pessoas com deficiência ou trabalhadores reabilitados pelo INSS. Para o auditor fiscal do trabalho, Carlos Calazans, além da fiscalização, ainda é preciso combater a falta de informação e o preconceito.
3: Nós temos algumas dificuldades mesmo. Primeira dificuldade de a sociedade toda entender que as pessoas com deficiência podem ser muito eficientes. Elas podem incluir no mercado de trabalho.
1: De acordo com o Ministério do Trabalho, o desafio não está apenas na contratação, mas também na criação de ambientes mais inclusivos e com oportunidades reais de crescimento profissional. Os números mostram que São Paulo concentra a maior quantidade de autuações no país, com cerca de 1.200 empresas multadas. Minas Gerais também aparece entre os estados com mais registros, com 194 empresas penalizadas por descumprirem a lei de cotas.
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10:56 pelo horário de Brasília. 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

0: boa noite. O Canal Livre desse domingo, na verdade, é um Canal Livre especial, um Canal Livre eleições, né? Porque a gente vai debater aqui as novas pesquisas eleitorais divulgadas sobre a disputa à presidência da República. Esse atual cenário, claro, está refletindo os impactos das revelações envolvendo o pré-candidato Flávio Bolsonaro e sua relação com o banqueiro Daniel Vorkaro, dono do Master. O escândalo acabou provocando uma mudança de estratégia na candidatura do PL, já causou até mesmo demissão do seu marqueteiro. E aí, de olho nesse espólio, Romeu Zema, Ronaldo Caiado têm se movimentado para tentar conquistar parte desse eleitorado da direita. Enquanto isso, do lado aí da esquerda, no Palácio do Planalto, o governo federal lançando praticamente a cada 3 dias aí medidas, um pacote de bondade mirando os indecisos, tentando recuperar popularidade. As peças estão no tabuleiro e a gente vai tentar entender os próximos movimentos nesse xadrez eleitoral com os professores, cientistas políticos Fernando Schiller, Deise Tchokari e também o diretor do Paraná Pesquisas, Murilo Hidalgo, já agradecendo a todos eles aqui pela presença no Canal Livre e comigo no programa aqui na bancada para entrevistá-los, Fernando Mitre e Thaís Dias. Bom, eu vou pedir para a gente colocar na tela, enquanto a gente vai falar e começar a analisar, vou começar pelas damas, pela Deise, as últimas pesquisas, né? Saiu aí, olhar para primeiro aí, segundo turno entre Lula e Flávio Bolsonaro. Saiu Datafolha, diante dessas últimas denúncias aí de Flávio Bolsonaro, 47-43, 4 pontos de diferença. E um pouco mais para o começo da semana, teve também a divulgação da Atlas Intel, que é uma diferença um pouco maior, praticamente 49-42. Deise, te surpreende depois de tudo que vem sendo falado, o próprio Flávio ter admitido ali a questão do áudio, do financiamento de filme e tudo mais, te surpreende essa distância ou realmente, nessas pesquisas, ou realmente era um caminho que estava previsto acontecer?
1: Não.
0: Boa noite.
1: Boa noite. Não surpreende, não. Inclusive, os números, eles não surpreendem, porque tem uma coisa que eu acho que ela é muito característica no eleitorado bolsonarista. Eu não acredito que esse eleitorado ele vá abandonar o Flávio Bolsonaro no primeiro momento, e esses números, eles não indicam isso. Mas eu acho que tem uma questão que é muito importante, e até eu quero, acho que o Murilo pode falar um pouquinho melhor sobre isso, que o eleitorado bolsonarista, ele tolera o radicalismo, ele tolera conflito institucional, mas ele não tolera essa proximidade com banqueiros, com tudo aquilo que ele sempre combateu, né, Murilo? Que é essa coisa antissistema, essa proximidade com bastidor, com favorecimento. Então, quando parece que o Flávio Bolsonaro ou que qualquer bolsonarista está se aproximando de tudo aquilo que eles combateram, a tendência é que esse eleitorado se afaste. Então, essa queda nos números e até esse distanciamento que a gente viu agora não me surpreende, não. Porque o que pareceu nesses áudios, e o Flávio ele foi sangrando aos poucos, né, Murilo? Foi uma notícia aqui, outra notícia ali, deu a impressão de que o Flávio Bolsonaro, ele estava sangrando pelo mesmo antissistema que ele combateu. Então, essa queda me pareceu até justificável.
0: Murilo, que público é esse que, nessas pesquisas, acabou deixando ali Flávio nos números, né?
2: Boa noite.
0: Boa noite.
2: Essa queda, ela é esperada, faz 10 dias que o candidato Flávio Bolsonaro está sangrando, certo? É muito forte na opinião pública, certo? Não vejo surpresa nenhuma. O que a Deise está questionando, o eleitor bolsonarista, eu te diria que ele perdeu em torno de 6-8% de um eleitorado que a gente considera independente, que estava mais para o Flávio do que para o Lula, certo? Ninguém esperava que o Flávio, em algum momento, fosse passar o Lula nas pesquisas como passou. Quando o Flávio foi escolhido candidato pelo Bolsonaro, houve uma decepção. Todos imaginavam, agora a eleição ficou fácil para o Lula, certo? Aí o Flávio vem, surpreendentemente, e passa o Lula, certo? Então eu te diria que esse eleitorado independente, esse de 6-8%, que estava mais com o Flávio, porque o Lula vinha de muitas notícias negativas. Ele vinha desde o carnaval, ele vinha com problemas. Veio com muitos problemas, certo? E o que acontece? O Lula começa a melhorar, o governo começa a melhorar. Antes mesmo dessas denúncias contra o Flávio, o Lula já mostrava uma certa recuperação, certo?
0: Inclusive, depois daquela reunião com o presidente Trump nos Estados Unidos, aquilo ali foi positivo.
2: Exato, como desenrola, com muitas coisas que ele lançou.
0: Os anúncios.
2: Os anúncios, muita coisa que ele lançou. Então, ele já vinha numa melhora. E com essas denúncias do Flávio, fez com que ele voltasse a estar na frente do Flávio novamente. Eu te diria que o Flávio perdeu esse de 6% a 8%, que é um eleitorado independente, que agora foi para o lado do Lula de novo. Certo? Agora, qual vai ser a estratégia para recuperar esse eleitorado? Essa é a grande pergunta.
3: Agora, só para lembrar, esse eleitorado, 6%, 8%, poderia pôr um pouquinho mais, 1%, 2%, é um eleitorado ali que certamente vai definir a eleição. Então, esse movimento, ele é significativo hoje, quer dizer, o retrato hoje é muito ruim para o Flávio. E aí tem um ponto que eu pergunto a todos. Todo mundo sabe, quem cobre eleição, né? Eu tenho longos anos de cobertura de eleição, a gente sabe o seguinte, o candidato que tem que explicar, o candidato que tem que dar explicação, ele já começa levando uma desvantagem enorme. O Flávio, até agora, e eu vou pedir a opinião de vocês, o comportamento do Flávio, na minha opinião, não foi muito positivo, não funcionou, eu diria que funcionou mal. Cada resposta que ele dá provoca duas perguntas, entende? A questão é a seguinte, se ele estancar essa sangria, tudo bem, volta tudo ao normal, vamos recomeçar. Mas e se ele não estancar isso? O que vocês acham?
4: Olha, boa noite também.
5: Boa noite, Chile.
4: Eu acho que a campanha tem muito zigue-zague. Né? Se a gente pegar um pouco para trás, outubro do ano passado, o Lula parecia quase pré-eleito. Né? Naquele momento teve lá as tarifas do Trump, etc. Então, a posição não tinha definições, candidatura, etc. Se a gente olhar março desse ano, parecia que o Lula estava quase nas cordas. Falava, pô, daqui a pouco ele vai abrir mão da candidatura, vai chegar lá em junho, vai repensar. Aí o Flávio começa a subir, começa a ter uma vantagem nominal, né, numérica, ali de 1-2 pontos, etc. E agora, e você tem razão, a recuperação do Lula começa já correndo com o Trump, foi uma jogada política muito bem feita, mérito do governo, fez uma mudança. Parecia que o PT, o Lula, né, o governo, ia ensaiar uma retórica de soberania, ele fazia uma retórica agressiva em relação ao Trump. Em 1-2 semanas reverteu, foi aos Estados Unidos, foi a Washington, etc. Então mostrou agilidade nisso, né? Agora vamos lá, isso primeiro, contamina toda a coalizão, porque não é só o Flávio Bolsonaro que tem que explicar, todos os candidatos que apoiam o Flávio no Brasil, o Tarcísio de Freitas vai ter que explicar, o Sérgio Moro vai ter que explicar, todo mundo vai ter que dar explicação, começa a entrevista tendo que dar explicação, isso não era um problema.
6: É aquela imagem dele falando e todo mundo Exatamente. Com a cara bem fechada, né?
4: Agora eu queria deixar uma provocação aqui na mesa, a minha impressão, vou ver se vocês concordam, que esse resultado, Datafolha, né, especialmente Datafolha, né, mostrou uma queda do Flávio menor do que se poderia imaginar.
5: É.
4: Uma queda dentro da margem de erro, né? Uma diferença dentro da margem de erro, que é 4 pontos, 2 para cima, 2 para baixo. Né? E uma queda, vamos lá, uma diferença de 4 pontos. Quem é que poderia imaginar? Uma diferença de 4 pontos não é uma diferença que não possa recuperar. Nós estamos numa pré-campanha, estamos no final de maio. Né? Então, vou dizer a frase. Na minha visão, ela é uma queda importante, né? Fragiliza a campanha do Flávio, mas não tão grande que tire o Flávio do jogo.
6: Eu queria
3: e aí
6: até falar...
3: voltamos àquela questão. Tudo depende dos próximos passos. Se a sangria continuar, esses 4 pontos vão virar 6, 7, 8, não há dúvida nenhuma.
6: E não houve transferência, né, para os outros candidatos da direita. É importante reforçar isso, porque você não vê uma oscilação grande entre Caiado, Zema, o Renan, que está ali com o público, né, um eleitorado mais jovem. Não, ali continua uma tendência muito parecida, mas a questão é realmente Flávio Bolsonaro e Lula. É isso, Murilo?
2: Exatamente. A gente está analisando hoje, eu te diria que nesse momento no Brasil não existe mais direita e esquerda. Existem lulistas e bolsonaristas. A prova, o que, que é? Justamente o que o Júlio falou. Esses votos não, do Flávio não foram para o Zema, não foram para o Caiado. Existia uma expectativa que eles seriam os grandes beneficiários dessa queda do Flávio. E o Flávio cai muito pouco e o Lula sobe muito pouco. Complementando, Schuller, eu faria um comentário. A pesquisa é péssima para o Flávio, mas é ruim para o Lula. Que tinha que ter aberto uma folga maior, certo? Por quê? Porque, como o Mito falou, se o Flávio ele vai tentar estancar isso, ele tem que tentar estancar esse troço do Master o quanto antes, ele não pode continuar sangrando. E no Brasil, a gente, infelizmente, essa eleição, tudo a crer, que a gente não vai discutir propostas, a gente vai discutir escândalos.
1: Mas, Murilo, eu acho que vai muito nessa linha. O eleitorado bolsonarista, pelo menos por enquanto, ele tende a seguir acompanhando o Flávio Bolsonaro, porque ainda vai naquela narrativa de que estão tentando impedir que a direita volte ao poder. Então, Flávio Bolsonaro, por enquanto, ele ainda é um perseguido político. Se continuar sangrando, se ficar comprovado que ele faz parte daquele sistema que ele diz combater, aí eu acredito que a perda de votos ela pode ser maior. E aí tem um outro porém também. O eleitor bolsonarista, ele costuma premiar aquele candidato que parece forte, que parece combativo, que vai contra esse sistema. Isso é uma característica do eleitor que sempre votou no Jair Bolsonaro e que tende a votar no Flávio Bolsonaro. Enquanto o Flávio Bolsonaro continuar aparecendo um personagem político perseguido, alguém dominante, ele tende a reter esse voto bolsonarista. Se ficar comprovado que ele faz parte desse sistema que ele diz combater, aí eu acredito que a perda de voto pode ser maior.
4: Pois eu queria perguntar ao professor Chira. Um ponto no que a Deise falou, eu vou arriscar dizer o seguinte, Deise, eu acho que o eleitor bolsonarista, aquele que segue o eleitor identitário do bolsonarismo, que ele é, vamos arredondar 20% do eleitorado, esse não abandona o Flávio. O Flávio pode aparecer dançando uma valsa com o Vorkari em algum lugar, ele não abandona o Flávio. Quem pode abandonar o Flávio é o eleitor mais à direita, independente, que é, que é maior do que o eleitorado bolsonarista.
5: Né? Acho que
4: é maior
5: exatamente o que eu ia perguntar. Esse eleitor, esse pode ser o grande problema do Flávio agora, porque ele não vai continuar com o Flávio. Teoricamente, não. Se o Flávio não conseguir estancar a sangria, aí não há dúvida.
2: Olha, me tem um dado para vocês, os eleitores do Flávio, em pesquisas recentes, quando perguntado o motivo por que votam no Flávio, 50% é por Lula não ganhar.
5: Sim.
2: Quer dizer, não é porque atributos ao Flávio.
5: É o anti-Lula. Sim, não,
4: é o anti-Lula. Esse não é o eleitor mais
5: votado. Nesse momento, você tem, desde a última eleição, você tem uma franja de cada lado, que é exatamente isso. Não estou com o Lula, eu sou contra o Bolsonaro. Nem
7: são uma franja
5: estou
7: mais,
5: com
7: né?
5: o Bolsonaro.
7: É uma franja
5: com...
7: bem grande, né?
6: E as rejeições estão iguais estão ali, iguais. Né? Estão equiparadas, isso. Assim, numericamente. É. Na margem de erro, são as mesmas rejeições. Então, na briga de rejeição, esse também vai ser um ponto.
2: Olha, esse é um dado que está chamando a atenção nessa eleição. Na eleição passada, o Lula ganhou com 1,7 de diferença, a rejeição do Bolsonaro era 6% maior que a do Lula. Certo? Esse é o outro alerta ao Lula. Certo? Que mesmo com toda essa crise, a rejeição está igual.
7: Ô, Chile, deixa eu te ouvir sobre esse ponto da Deise. Você acha que há espaço, porque veja o movimento, o Zema começou um movimento muito forte, ganhou uma ajuda do Gilmar Mendes, inclusive, naquela coisa de potencializar a briga ali com o Supremo, que virou a genie do momento e ele tentou usar isso para crescer. Pesquisa saiu, Zema com 3%. O Caiado, que no começo das denúncias do Flávio ficou ainda um pouco mais equilibrado, nesses últimos dias já foi um pouco mais veemente em posicionamentos, apontando o dedo para o Flávio nessa questão do envolvimento com o Vorkaro. Apareceu no Datafolha com 4%, também não decola. O seu entendimento é, ou sai o Flávio do cenário, ou a candidatura do Flávio sai, ou essas candidaturas elas não se viabilizam, ou você acha que se a coisa continuar contra o Flávio, como a gente cogitou, algo mais forte ou algo que prossiga, eles têm alguma chance de crescer, mesmo com o Flávio na parada?
4: Olha, se surgirem mais vídeos, mais informações, se esse processo continua, aí eu acho que o cenário é outro, né? Vamos ter que fazer outros debates aqui para entender o cenário. Vamos lá, ficando neste plano, né, que nós estamos agora, final de maio, a partir da pesquisa da Datafolha, a minha impressão é assim, o abalo na candidatura do Flávio não é suficiente para tirar ele do jogo. Mas a pesquisa Datafolha e a própria pesquisa Atlas, na semana, mostraram o seguinte, não tem alternativa viável ao Flávio. No cenário não tem. Se você coloca Romeu Zema, se você coloca Ronaldo Caiado, o problema do Zema e do Caiado hoje chama-se Renan Santos.
1: Exato.
4: A competição do Zema
5: tá
4: não
5: começando,
4: é... Com...
5: Tá começando a surpreender
4: o exatamente.
5: Renan.
4: Se você pegar o público de 16 a 24 anos, o Renan Santos tem 33%.
7: Olha essa pesquisa, pelo menos essa de primeiro turno do Atlas. O Renan exatamente. Santos, inclusive, aparece em terceiro, então, assim, na frente do Zema e do Caiado. Né?
4: Imagina o seguinte, um candidato que está 3, 4% ou 6%, como é o caso do Flávio, atrás do Lula, vai abrir mão para um candidato que está 2 pontos atrás do Renan Santos. Não tem nenhuma lógica isso. Então não há alternativa nesse campo político. Então, assim, não vejo isso acontecer.
6: E essa pesquisa, né, Schiller, Deise, Murilo, também foi importante para a gente ler o cenário com a Michelle. Porque muito se falava, né, num cenário em que o Flávio fique inviabilizado, você teria a possibilidade ainda de trazer um nome Bolsonaro, que seria a Michelle. E isso ficou ali claro que ela também não tem o potencial, apesar de ser um integrante da família Bolsonaro, de encarar uma disputa ali de igual. Só no segundo turno que fica um número um pouco mais parecido, mas no primeiro é muita diferença.
7: Sem contar, para te ouvir, Deise, sem contar o que a Thaís falou, o fato de que ela teria que superar uma articulação dentro da própria família e do ambiente para ser a candidata, né? Que a gente sabe que esse clima não existe tanto, né?
1: Essa questão com o Flávio Bolsonaro, ela até abre outras possibilidades, assim, pode surgir ali, de repente, o nome da Michelle, do Tarcísio, ela abre outros nomes.
7: Mas o Tarcísio não pode mais essa altura, né?
1: Exato, não pode, então fica o nome do Flávio, eu acho muito difícil sair o nome do Flávio. De novo, assim, o meu ponto aqui é que, para o Flávio não ser um nome competitivo, pelo que a gente entende dos estudos do bolsonarismo, é só se o Flávio sangrar muito. O Flávio tem que demonstrar uma fragilidade para o eleitor bolsonarista entender que ele não é mais um nome competitivo. O que a gente tem estudado do eleitor bolsonarista demonstra que ele só não tolera uma fragilidade, e a menos que o Flávio demonstre que está muito perdido no jogo político para esse eleitor não acompanhar o Flávio Bolsonaro. O que eu tenho percebido nos estudos, pelo menos desde 2014 que a gente estuda isso, é que o eleitor bolsonarista é muito fiel. O Schiller falou aqui do número entre 20% e 25%. Mas essa base tem ainda um sentimento anti-Lula, então a gente puxa esse número um pouco mais para cima. Então não são só esses 25%. A menos que o Flávio não consiga formar uma coalizão agora em torno do nome dele, que isso é uma possibilidade, que daí outra questão que a gente está levantando aqui. Então, por exemplo, se ele continuar sangrando e a direita não for em torno do nome dele, ele não conseguir formar uma coalizão em torno do nome, pode ser. Mas é muito difícil, porque ainda existe a questão do sentimento anti-PT, da rejeição, da questão do amigo inimigo. Então, é muito difícil.
5: E tem também uma outra questão aí que é fundamental. Jair Bolsonaro. O Bolsonaro escolheu
1: Exato.
5: O Flávio quando, obviamente, o candidato cotado dentro de um certo raciocínio político seria o Tarcísio. Mas ele escolheu o Flávio. Como ele escolheu o Flávio, ele vai continuar mantendo o Flávio, a menos que essa sangria, essa coisa atinja aí pontos que nós ainda não estamos considerando. E aí não tem jeito, aí muda tudo.
4: Tem outro ingrediente interessante nisso, né? A gente conversando com pessoas da campanha do PT, da campanha do Lula, a campanha do PT prefere lidar com o Flávio, claro, gosta do Flávio como adversário.
5: Né? Ainda mais agora.
4: O grande medo da campanha do PT era o Tarcísio.
1: Exato.
4: Dia 4 de abril, esse medo acabou, né? Então, assim, e também sempre, porque ó, qual é a equação que era realmente perigosa na visão da campanha do governo? A equação era o seguinte: era um candidato do campo da direita, apoiado pelo Bolsonaro, mas capaz de conversar com o centro político.
7: Isso. Né?
4: Conforme a gente colocou gestor aqui, acho que vários colocaram aqui, quem decide eleição no Brasil é 6 a 8%, está fora desse voto cristalizado. Né? Então, quer dizer, qual era essa equação? Obviamente, o Tarcísio preenchia bem, mas também o Ratinho Júnior podia preencher. Eventualmente até o Zema ou o Caiado, mas já numa situação mais... Bom, mas o fato é o seguinte, tem o grande eleitor desse campo é o Jair Bolsonaro, como diz o mito, ele decidiu. Aí entram os fatores estranhos da política, né? Vamos chamar que são as idiossincrasias, por exemplo.
7: Claro. Né?
4: O Bolsonaro preso, ele quer o nome, então ele quer a sua representação. O Bolsonaro tem essa característica, então vai o Carlos para Santa Catarina, né? Vai a Michelle em Brasília, quer dizer, o familismo, então eu quero meu filho, eu quero meu Exato. Sobrenome. Então, bom, isso tem um custo,
7: né?
4: Essas decisões têm um custo, o custo está colocado. Né? Ou seja, a direita criou uma armadilha para si mesma, agora ela não tem muito como fugir. Então a minha lógica para fechar aqui, para provocar vocês é o seguinte... O governo diz, a orientação é a seguinte: vamos bater no Flávio, mas não muito.
7: Ué, veja a reação do Lula.
4: Exatamente.
7: No primeiro momento, quando o Lula, claro, perguntado exatamente. Já com o áudio do Flávio, ele falou o seguinte: isso é coisa de polícia, porque vamos deixar a polícia resolver.
4: Não, não interessa para o governo nesse momento que o Flávio saia
7: disputa,
4: do jogo.
7: Né? Exatamente.
4: Não interessa para o governo.
5: Exatamente. Agora tem um ponto aí, que voltando à questão do Jair Bolsonaro, que é o seguinte:
3: Você imagina se um outro candidato de direita, que não seja da família Bolsonaro, ganhe a eleição e seja o presidente da República? Isso significa o quê? Mudou a liderança da direita no Brasil. E isso o Bolsonaro não quer nem admitir, nem de longe. Então, a questão da posição do Bolsonaro de insistir com o filho dele, ela se mantém. E é claro que, dependendo, como a gente sempre está dizendo aqui, da intensidade da sangria, tudo pode mudar. Mas nesse momento é absolutamente tranquilo com o quadro atual que o Flávio é o candidato e vai continuar sendo candidato.
7: É isso, né, Murilo?
2: Exatamente. E eu diria mais ainda. O Bolsonaro perdeu uma eleição lá 52-48. Quando ele escolheu o Flávio, ele já sabia do risco. Quando ele escolheu o Flávio estava mais atrás na pesquisa do que está hoje.
3: Claro.
2: Então já existia um risco da derrota. Mas, com a permanência do Flávio, mesmo que o Flávio perca, o Flávio não vai perder de goleada. O próprio momento está mostrando isso. E eles vão manter o nome do Bolsonaro para mais 4 anos.
1: Exato.
2: Certo? Eles vão se manter vivo na política, certo? E outra coisa, assim, que precisa ser dita, para o partido PL também, manter o Flávio não é ruim, é bom. Por quê? Vai eleger deputado, vai eleger senadores, vai fazer bancada.
3: Que aqui para nós é a prioridade do PL, né?
2: Exatamente,
7: somente o Senado, mas o
2: Flávio ajuda.
7: Mas o Murilo, neste canal livre aqui, o Valdemar Costa Neto esteve, antes ainda da definição toda do Flávio Bolsonaro, e ele deixou claro que conversavam com o Jair e conversavam com o Itorno para dizer o seguinte: nós precisamos disputar a eleição e ganhar. E o Bolsonaro precisa entender que nós precisamos ganhar para que ele não fique preso, para que a anistia seja dada, etc. Então, assim, esse teu argumento está perfeito, mas, por outro lado, muita gente tentou convencer Bolsonaro e o entorno de que era melhor ir para uma candidatura do Tarcísio, por exemplo, que teria, como disse o Chile, muito mais chance, com menos rejeição, de ganhar, mas eles não abriram mão. Talvez também pelo fato de que esse entorno da família, inclusive o Bolsonaro, não enxergue o Tarcísio como alguém que tenha sido fiel a ele nos últimos tempos. Tão fiel quanto eles imaginavam que gostariam, né?
4: Mas esse é um dilema do campo da direita no Brasil, né? No campo de oposição ao PT, vamos dizer assim, porque é um campo que tem, lato senso, 50% do eleitorado, fazendo uma conta de padeira aqui, 50% do eleitorado. O chamado bolsonarismo é minoritário nesse campo, só que ele, sem o bolsonarismo...
7: Você não consegue.
4: Esse campo não é competitivo. Então ele é minoritário, mas sem o bolsonarismo ele não é competitivo. Então... É um campo
3: que votos estão com o Bolsonaro.
4: Ele fica refém desse. Aí tem todo o Centrão, aí tem todo um. Isso a pesquisa Quest, especialmente, faz essa distribuição. Muito bem feita, aliás, né? Você tem o campo bolsonarista e o campo lulista, né? Você tem o campo da direita não lulista, não bolsonarista, e da esquerda não lulista.
7: Isso.
4: E você tem um campo mais no
7: independente.
4: Centro. Independente. Que é minoritário, mas que decide.
3: É, exatamente.
1: Rodolfo, eu vou te dar uma resposta muito acadêmica para isso que tu falou.
7: Sobre Tarcísio ir ou não?
1: Sobre o Bolsonaro preferir ficar numa prisão domiciliar a arriscar vencer uma eleição presidencial. No pós-doutorado, eu estudei justamente todos os discursos do Bolsonaro, desde que ele tomou posse como deputado federal até a presidência da República. E eu te digo com 100% de certeza, ele só confia nos filhos. Ele não confia na Michelle Bolsonaro, ele não confia em ninguém além daquele clã dele. Então, ele prefere perder uma presidência da República, perder a possibilidade de sair de uma prisão domiciliar e arriscar um Tarcísio, a colocar qualquer outra pessoa perto dele. Então, para ele é melhor colocar o filho para presidência, candidato à presidência da República, arriscando perder, do que colocar o Tarcísio para presidência da República. Ele prefere perder uma presidência da República, mas ainda colocar alguém da confiança dele, do que colocar o Tarcísio.
3: E essa é a explicação.
1: É isso.
6: Eu queria puxar, queria ouvir de vocês um pouquinho sobre essa questão do discurso. Você falou do discurso que deixa um pouco claro, né, essa posição do Bolsonaro. Nesse caso, a gente precisa analisar também o discurso do Flávio, os discursos, né, e as reações às divulgações desses áudios e quando é colocado ali diante disso. E parece uma inexperiência, uma falta de capacidade de lidar com questões políticas que vão acontecer, inclusive ao longo da carreira, caso seja eleito, escândalos vão surgir, né? É uma tendência da função política. O que ele precisa ajustar? Essa troca apenas na campanha já foi o primeiro sinal.
7: Do marqueteiro.
6: Do marqueteiro, né? A saída do Marcelão, que seria até um amigo muito próximo, e a chegada do Fischer. Como é que vocês enxergam isso, Schiller?
7: A reação dele, né?
4: Olha, vamos lá, né? Tem um problema real nisso, né? Quando uma é justificável, pode ser justificável, pode ser entendível, que lá em 2024, você capte dinheiro para um filme, e vários bancos, etc. Tem o Banco Master, lá em 2024, faça o patrocínio.
7: Antes do escândalo todo.
4: Ou faça um investimento, né? Bom, antes do escândalo, etc. Né? Ali já, bom, muitos bancos distribuíam CDBs, importante. Então, vamos lá. É plausível isso. Não entra no mérito aqui, mas é plausível. Agora, final de 2025, quando já se tem informações das irregularidades, etc.
7: Ele tinha sido preso, Vorkar.
4: Bom, antes de setembro, fez a cobrança em setembro. Depois, em novembro, dia antes da prisão. E depois da prisão fazer a visita.
5: Um dia antes da prisão e um dia depois da prisão.
4: Isso é bem mais complicado. É complicado para qualquer um, para qualquer cidadão. Para um candidato, ou para um pré-candidato à presidência da República, é uma temeridade.
7: E que não havia falado sobre isso, pelo contrário, negou qualquer tipo de contato.
4: E aí a gente pode fazer, escolher, né? Opção simples, aperte o botão. Você pode dizer que é, vamos lá, irresponsabilidade, pode ser autoconfiança, excesso de autoconfiança, né? Pode ser, enfim, aí cada um pode escolher a expressão a utilizar. Mas eu acho que faltou para o Flávio a sinceridade, a transparência de dizer para a base, para o Centrão, para a coalizão, para o partido, todo o problema. Porque se o candidato tem um esqueleto desse tamanho no armário, o mínimo que ele tem que dizer é, bom, eu tenho isso aqui, porque, óbvio, fatalmente isso apareceria.
5: Claro, e tem aquela sequência de vídeos. No primeiro vídeo ele está dizendo, vocês estão loucos, de onde tiraram isso? Não existe nada disso. Logo em seguida, não, eu de fato falei. Então, isso aí é muito grave numa campanha.
7: Eu ouvi de algumas pessoas, inclusive próximas, que o Flávio não contou pra gente próximo. O Flávio não contou com gente da campanha, da coordenação de campanha. E foi perguntado. Foi perguntado pro Flávio, tem alguma coisa pra gente já saber, pra gente trabalhar? E ele negou veementemente. Alguns dizem, não sei qual é a análise de vocês, que ele teria negado isso porque se falasse antes poderia desgastar e aí com isso a possibilidade ou a força, inclusive com os partidos Centrão e tudo, de vir a candidatura do Tarcísio para engoli-lo seria grande.
4: O Mitre.
7: Você acha que pode ser isso?
4: Olha, só para uma observação, o Mitre que gosta de história política, eu vou dizer assim, em todos aqui, quando o Bill Clinton teve quase aquele impeachment, né, em função da estagiária, Mônica Lewinsky, né, o grande problema não era necessariamente a relação entre os dois, era o fato de que ele, como presidente da República, tinha faltado com a verdade.
5: É isso.
4: É mentido.
5: O Nixon caiu porque mentiu.
4: Exatamente. Então, assim, a confiança no líder
5: é muito importante.
4: Pela palavra, pela verdade, pela transparência, pela correção. Isso jogou uma ponta de dúvida na candidatura. Exatamente. Essa ponta de dúvida, de novo, observando que a observação que eu fiz para a Deise, eu acho que ela não pega no eleitor fiel, no eleitor identitário, porque esse vai justificar. A narrativa justifica e ponto. Agora, no eleitor mais independente, isso pega.
5: Isso pega.
4: Isso pega e isso pode atrair... Vamos lá, o marketing do PT, do Lula, vai usar isso na campanha.
5: Claro, claro.
4: Esse vídeo vai rodar a campanha de várias maneiras o tempo inteiro. Então, essa dúvida,
7: já tá
4: a palavra, a contradição, eu acho que o PT, nesse momento, está guardando isso.
5: É lógico.
4: Não
5: é?
4: Claro. Porque não vai gastar toda a pólvora agora na pré-campanha.
5: E não, por acaso, isso acontece exatamente ali naquele núcleo de eleitores que decide a eleição. É ali que esse julgamento está sendo feito. Então, o PT, se conseguir conservar esse ambiente agora, e o Flávio ao contrário, não é? Essa é a questão nesse momento.
7: Murilo.
2: Com certeza. O Flávio, ele precisa reverter isso, certo? A eleição, que nem a gente diz, ela está nos capítulos iniciais. Ela está começando. A delação do Vorkaro está começando. Certo? Ainda eu acho que tem muito a ver. Muito a ver.
5: Tem
2: INSS, eu acho que tem muita coisa. O que a gente vê com mais tristeza, eu volto a insistir, que a gente não vai, provavelmente, escutar proposta nessas eleições. Nós vamos ficar discutindo...
7: Sim.
5: Escândalo, briga. Até agora, o Flávio, por exemplo, o que você tem da oratória do Flávio? Vamos tirar o PT do poder... E vamos tirar o meu pai da cadeia. É isso. Além disso, ele ainda não disse nada. Então, estamos aí na expectativa de que alguma coisa tipo início de um programa de governo tem que ser apresentado.
7: É, talvez ele
5: porque
7: até
5: não acelere é possível,
7: isso, né?
5: Não é possível que a gente esteja caminhando de novo para o mesmo déficit de conteúdo da última campanha eleitoral, que foi um desastre total.
7: Mas pelo jeito vai ser.
5: Mas pelo jeito é isso mesmo.
7: Eu não sei se, Deise, para te ouvir antes do intervalo, se ele talvez acelere um pouco essa questão de programa de governo e tudo, para tentar também desviar um pouco o assunto. E...
1: Eu acredito que não. Eu não vejo essa possibilidade vinda do Flávio, não. Eu acho que, até porque no meio desse furacão e pelo que a gente tem visto do Flávio, não vejo possibilidade de...
5: Não teremos conteúdo.
1: Agora, não.
6: E ele tem dobrado a aposta, né? Foi no Congresso
1: exatamente.
6: E falando, vamos abrir a CPMI.
1: Ele tem acirrado o discurso, tem polarizado e radicalizado, infelizmente.
7: A gente vai para o intervalo aqui no nosso canal Livre Eleições e volta já já com o Murilo Hidalgo, com a Deise, com o Schiller, Mitre, Thaís Dias e principalmente você de casa nos acompanhando aqui no programa. Até já.
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15: 11 horas e 29 minutos no horário de Brasília, em 2 minutos, daqui a pouquinho, então, daqui a 2 minutos a gente traz mais aqui na Band News FM do canal Livre deste fim de semana, que discute o 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
0: Nós voltamos com o Canal Livre essa noite discutindo os últimos acontecimentos políticos, os reflexos na campanha eleitoral, as últimas pesquisas eleitorais aí em âmbito nacional. E a gente começa esse bloco com a pergunta da Thaís Dias. Thaís.
6: Vamos começar falando do impacto, né? E dos pontos de também de influência dessa crise que a gente está observando do Flávio. Eu falei agora há pouco daquela imagem que ficou muito marcante dele falando, se posicionando com os apoiadores, com a cara fechada. E a gente já observa também nas eleições estaduais o impacto disso. Os governadores apoiadores do Flávio Bolsonaro também já sendo cobrados a se manifestar e a emitir uma posição. Como é que vocês enxergam também o impacto dessa crise nas eleições estaduais?
4: Olha, tem um ponto nessa imagem, né, nessa entrevista, me chamou muita atenção, acho, de todo mundo, a figura do Sérgio Moro, né? Imagina um político, né, como o Sérgio Moro, que fez toda a campanha, toda a sua vida política no tema da corrupção. Fez toda a sua vida política no tema da ética, da transparência, sempre. E num eleitorado, como é o caso do Paraná, um eleitorado urbano, com boa escolaridade, etc., onde esse tema, ele é o candidato deste tema, não é? E ele precisa explicar isso, não é? O tempo inteiro. Isso vai aparecer na campanha eleitoral, isso vai aparecer nos debates, vai aparecer nas entrevistas, o tempo inteiro, não é? Então, o Brasil não tem swing states. Talvez Minas Gerais, dá para dizer que é uma coisa que mais se parece com swing states no Brasil, mas tem swing voters. E o swing voter brasileiro, o Murilo pode me corrigir aqui, ele está localizado especialmente em Minas, São Paulo, Rio, grandes centros urbanos, um pouco Curitiba, etc. E esse eleitorado é sensível à questão ética. Ele é um eleitorado de classe média, mais escolarizado, mais independente, que demora mais para tomar decisão, não é? Obviamente abala. Então, quer dizer, porque o candidato lá no Rio Grande do Sul, o Zuco, vai ter que explicar. O Sérgio Moro vai ter que explicar.
7: Douglas Ruas no Rio.
4: Quantas vezes a gente já viu o Tarcísio de Freitas sendo questionado? O que que achou do... E ele primeiro demorou um pouquinho, acabou justificando, mas imagina a posição do Tarcísio de Freitas tendo que justificar a conversa do Vorkaro com o Flávio. É difícil.
5: Até a Michelle Bolsonaro foi cobrada e ela só respondeu. Ela passou a bola para o Flávio. Aquilo foi significativo ali. Né?
2: Tem um dado nas pesquisas dessa semana que está chamando a atenção, quando a gente analisa elas por regiões do país, tá? Onde o Lula, ao nosso ver, teve o maior crescimento, o impacto com as denúncias do Flávio, foi no Sudeste. O Nordeste, que a gente observou, não mexeu quase nada, certo? O Lula cresceu no Sudeste, principalmente, eu te diria, para você, no estado de São Paulo, Minas e Rio de Janeiro. Foi onde o Lula... Essa diferença está vindo desses três estados.
6: E é importante falar agora, já que você falou do Lula, do pacote de bondades, né? Porque a gente tem falando de projetos divulgados pelo governo, né? De incentivos, aí a gente fala dos motoristas de aplicativo e taxistas com incentivo, a gente falou do imposto de renda, mas vamos pensar aqui, pelo que a gente está observando, inclusive nos números, isso não está refletindo mais naquela gratidão eleitoral, assim dizer. Não está refletindo na hora de decidir?
7: É uma boa pergunta, Murilo, depois que eu ouvi a Deise, se você acha desde que esses números aí que foram mais favoráveis a Lula tem mais a ver com a rejeição ao Flávio, a situação do Flávio, ou com os programas a cada três dias sendo anunciados? Mas desculpa, Murilo.
2: Eu diria que pelas pesquisas, se a gente analisar no segundo turno, o Lula está fazendo 47%. Aprovação e desaprovação, ele não tem 47% de aprovação. Então eu te diria que hoje ele está vencendo, ele fez essa virada muito mais em cima do escândalo, em cima do Flávio, do que propriamente em cima de ações do governo.
7: Então as ações não o fizeram recuperar a aprovação, pelo menos até agora.
2: Até agora.
5: Pois é, e aí levantam essa questão com um pouco mais de profundidade, porque há, entre as medidas do governo, algumas que merecem uma atenção especial. A isenção do imposto de renda, por exemplo, é uma medida que tem tudo a ver com a história política do Lula. Inclusive faz parte da agenda de redistribuição de renda. É, até R$5.000, isenção do imposto de renda. Não teve nenhum tipo de reação do ponto de vista de pesquisa. Como é que se explica isso,
1: Deise? É, então, eu concordo com o Murilo. A percepção que a gente tem, pelo menos, e aí vai ao encontro do que o Schiller falou também, esse eleitorado,

0: positivo em todas as pesquisas. É impressionante isso.
1: Chile.
2: Bom, aí esse tema eu concordo inteiramente. Eu acho que é muito interessante para a gente analisar o Brasil e a política brasileira. Você pensa que a cada 4 anos a gente tem um surto populista, né? O governo agora tem, faz a taxa, reverte a taxa das blusinhas. É. Né?
1: Que ele mesmo tinha
2: criado. Que publicado. Ele mesmo tinha criado, agora reverte. Né? Aí o governo faz o desenrola 2, fez o desenrola 1. Se a gente pegar o gráfico, né, o desenrola 1, ele baixa um pouquinho a inadimplência, e a inadimplência logo sobe e vai para um patamar superior ao que tinha antes do programa. Então é quase uma cronificação. Agora vamos lá, o governo anterior, do Bolsonaro, fez a mesma coisa.
1: É.
2: Quem não lembra da PEC Kamikaze? A PEC Kamikaze foi, se não me engano, em junho. Não é? Teve R$1.000 para cada taxista.
1: Teve caminhoneiro.
2: Teve a Bolsa Caminhoneiro.
1: Teve o Bolsa Verde Amarela.
2: Teve, aumentou o salário, o Bolsa Família para R$600 até dezembro. Imagina o seguinte, se o Lula agora disser assim, agora o Bolsa Família é R$800. O que a oposição ia dizer?
1: No último ano,
2: foi o que o Bolsonaro fez. Então, assim, isso é um problema da política brasileira. Eu acho incrível que a sociedade brasileira ainda é meio tolerante com esse processo, porque é explicitamente um surto populista a cada 4 anos.
3: Quer dizer, isso é um lugar comum da política, né, e das eleições, mas tem uma novidade. Isso não está funcionando mais.
1: Isso.
3: Antes funcionava, sempre funcionou, né? Tradicionalmente funcionou. Agora não está funcionando. Esse exemplo que eu dou do imposto de renda é porque me surpreendeu até a mim mesmo, porque eu estava trabalhando em cima disso, esperando. Quando veio a primeira pesquisa, ignoraram solenemente.
1: Mais uma coisa que eu ia te perguntar, Murilo, sobre a pergunta do Mitre. É, tem chance de essas medidas ainda surtirem algum efeito? Por exemplo, o anúncio que a Thaís falou sobre o motor de aplicativo táxi começa a valer agora. Se alguém pegar esse financiamento subsidiado no BNDES, comprar um carro, ele pode ter esse impacto da eleição. Minha pergunta para você é, essas medidas ainda podem, de alguma forma, surtir algum efeito positivo?
4: Olha, como a gente iniciou aqui, o Lula começou uma recuperação. Certo, em cima desses programas que ele lançou. Timidamente, mas começou uma recuperação.
3: Antes do escândalo.
4: O Lula começou uma recuperação. Ele vinha 1, 2 pontos atrás, ele chegou a empatar e até algumas pesquisas já estar 1 ponto na frente. Antes do escândalo. Certo? Então começou uma recuperação em cima disso, mas não na velocidade esperada. Não na velocidade esperada. E quando eu digo que melhorou também em São Paulo, Rio e Minas, que é o grande pool de beneficiados pelo imposto de renda. A grande maioria também está nessas regiões do país.
1: Ô, Deise, você acha que essa resposta ao Mitre tem muito a ver com o fato de que o Lula ele pode ser pintado de ouro, que determinadas pessoas, independente do que ele fizer, já definiram que, tipo, não independe do que você lançar, do que você fizer, eu não voto. Eu tenho um pouco essa barreira ali de... Não, vai.
0: Eu entendo que tem um fenômeno que é muito comum, Rodolfo, em todo ano eleitoral. Então, quando você entra no ano eleitoral, o eleitor médio, ele não quer nenhuma informação técnica. Ele não quer, por exemplo, quando teve o aumento da gasolina, que o Lula foi em rede nacional, explicou da guerra no Irã. O eleitor não quer saber disso. Ele vai fazer uma pergunta muito simples. A economia... Como que ela melhorou ou piorou a minha vida? E o presidente Lula, durante a campanha eleitoral, ele fez uma promessa muito clara de que a vida do brasileiro, ela ia melhorar muito.
3: Picanha.
0: E o que a gente viu foi exatamente o contrário, né? A gasolina subiu, o café subiu, a carne subiu. Então, o bolso do brasileiro percebeu isso e percebeu com muita força.
1: Saiu até essa semana, desculpa te interromper, que pesou mais, segundo estudos, por exemplo, inflação de alimentos, mais para os mais pobres, inclusive.
0: Exatamente. Então, não importa o que aconteça...
3: Isso é muito negativo para o governo.
0: Exatamente. Então, não importa o que aconteça daqui até o final do ano, a percepção do brasileiro é de que, nesse ano eleitoral, a economia pesou no bolso. Então, não adianta. Não importa o que aconteça, esse é o sentimento do brasileiro economicamente em relação ao presidente Lula.
5: Agora, comunicação, Schiller, que a gente falou, né, agora há pouco sobre a questão do Flávio, da forma como ele se comunicou e como ele reagiu. O governo Lula também está sendo muito cobrado por não conseguir se comunicar, como já fez, por exemplo, em mandatos anteriores.
2: É, eu acho que aqui tem um ponto interessante que a Deise colocou, que são duas visões que a gente chama de economia. Né? Uma coisa é o debate econômico. Vamos discutir dívida, vamos discutir questão fiscal, vamos discutir produtividade, pode discutir um monte de coisa. Isso é uma discussão complexa, difícil de fazer em campanha eleitoral, muito difícil de fazer. Agora tem outra coisa que é o clima econômico, que é o sentimento das pessoas. Esse dado que o Schneider colocou aqui, quer dizer, a inflação de abril, ela é 0,90 para os mais pobres e 0,20 alguma coisa para a ponta de cima. Então tem duas inflações no Brasil, uma inflação alta, quase 1% ao mês, é alta a inflação para os mais pobres.

0: pobres. Concentra o quê? Cesta básica, alimentos, assim por diante. Isto vale mais, pesa mais do que qualquer debate complexo sobre economia que é difícil de fazer. Né? E aqui eu vou, deixa eu provocar uma coisa com vocês, é isso que o Murilo falou da aprovação. Nós tivemos 4 presidentes que disputaram, incumbentes que disputaram reeleição no Brasil. 3 conseguiram, 1 não conseguiu. Né? Fernando Henrique e Lula com aprovações superiores a 50% quando tentaram. Lula com 60%. Né? A Dilma conseguiu com 48% de aprovação positiva. Estou arredondando um pouco. 48% de uma aprovação. O Bolsonaro não conseguiu porque tinha 38%. Então, eu acabei criando, mas não é mágica, isso não é matemática, mas vamos lá, tem uma banda. Se o candidato com menos de 40% de aprovação incumbente não se reelege. Quanto mais perto dos 40%, vou ver se vocês concordam comigo, menos chance ele tem. Quanto mais perto dos 50 ou para cima, mais chance ele tem. O Lula está com 46, 47, 45, 40 e alguma coisa nas pesquisas.
1: 46 nessa.
0: 46, então ele está no meio do caminho, mas está no meio do caminho um pouco inclinado para o lado positivo. Hoje, eu diria, por isso que é uma candidatura incerta, por isso que ele é um leve favorito. Porque se o Lula sobe 3, 4, chega perto de 50%, ele passa, inclusive, do patamar onde a Dilma disputou a eleição e ganhou. Né? Então, esse é o problema. O problema é que há meses o Lula não consegue sair desse limbo dos 45, 46, 47, chega a 48, volta. Ah, essa é a incerteza da campanha.
1: Quer dizer, na verdade, nós estamos vivendo um duelo de rejeições.
2: Exatamente.
1: É o que vai. Já definiu a campanha, um duelo de rejeições. Quem perde esse duelo?
2: E voltando ao que vocês estavam comentando, para a população hoje, a economia. Existem duas economias: a economia dos índices e a economia real. A economia real hoje é supermercado e consumo.
3: Uhum.
2: O que a população, quando você pergunta se a sua situação financeira e da sua família está melhor, pior ou igual que a do ex-presidente Bolsonaro, a situação é igual para pior, não é igual para melhor. Certo? Então, quer dizer, esse eu acho que é um grande desafio para o governo. E tem dois itens que vão voltar nessa campanha, né? Que isso pegou muito, que é a picanha e a cerveja.
3: É.
2: Certo? Você vai voltar a comer picanha e vai voltar a comer cerveja. E no Nordeste, eu te diria que o grande problema que o Lula não, hoje ele não consegue repetir, ele perdeu, eu te diria, de 4 a 8 pontos no Nordeste.
3: Frente à eleição passada?
2: Frente à eleição passada, em quase todos os estados. Por quê? Nas pesquisas qualitativas, isso é muito claro. Ele não entregou o sonho. No Nordeste, as pessoas sonhavam com o Lula 1 e 2. E ele não entregou. Principalmente no supermercado e no consumo.
3: Thaís.
4: E mudou a forma também de perceber isso, Deise. Está faltando comunicação, está faltando mais Lula presente, porque tinha aquela coisa, né, do grande orador, que conseguia chegar, que conseguia falar e até que conseguia articular, porque aí daqui a pouquinho a gente pode falar da relação do Congresso também, né, nesse cenário que a gente está vendo, porque o que a gente observou ao longo desses últimos meses é ele um pouco mais distante nesse sentido.
5: Thaís, eu acho que em relação ao Nordeste teve uma mudança que é fundamental também. O presidente Lula, quando vai para lá, ele ainda fala de antigos programas que para o nordestino já não são mais a novidade. Por exemplo, você falar no Nordeste de Bolsa Família, de auxílios emergenciais, para o nordestino aquilo já virou determinante. Então, entra governo, sai governo, Bolsa Família vai continuar.
3: É consolidado, é uma conquista consolidada.
5: Está consolidado. E o presidente Lula fala como se aquilo fosse uma grande vantagem do seu governo. E no Nordeste já chegaram alguns problemas que hoje são problemas do Sudeste, como a segurança pública, que é uma pauta que a esquerda ainda não consegue responder. Então, algumas questões que antes o presidente Lula ou a esquerda não precisava responder no Nordeste, agora precisa e a esquerda não consegue responder. Então entrou numa sinuca de bico.
3: Ô, Sheila, te ouvi. Eu conversei com a pessoa lá da campanha do Bolsonaro, do Flávio, e depois dessas denúncias, ele disse o seguinte, queria saber se você concorda. Que pelo menos até agora, com o que foi divulgado, é como se tivessem atirado e acertado a orelha do Flávio, mas não o Flávio. Que ele tá ali sangrando. Né, Murilo? Você tá rindo, você tá concordando? Você escutou? Então, dizendo que é como se ele estivesse ali sangrando neste momento, mas que é um ferimento ainda a ser contido e etc, que se não vier nada tão forte, ele continua na campanha forte. E aí, te ouvi sobre isso e te ouvi sobre outra coisa. Conversando do lado do Lula com algumas pessoas, uma pessoa muito forte na comunicação me disse o seguinte: essas conquistas todas, esses programas, tudo que a gente fez, o imposto de renda, não tá tendo impacto, mas calma. A gente vai mostrar, vai ter a campanha, vai ter debate, o debate da Band e tal. A gente vai lá e a gente vai mostrar o imposto de renda da TV e que a gente vai ter tempo disso dar um impacto positivo na questão que você citou agora há pouco de aprovação do presidente. Queria te ouvir sobre a avaliação do Flávio e essa do pessoal de perto e se você acha que realmente a campanha pode fazer com que esses anúncios todos, esse populismo todo de ano eleitoral possam realmente levar mais aprovação para
0: o
3: Lula.
0: Eu vou te dizer que eu acho que esse é o grande desafio da oposição, né? Como construir um discurso que trate do problema econômico brasileiro, do problema estrutural brasileiro, né? Porque, vamos lá, né? E esse é o debate que, na verdade, deveria ser feito, né? Deveria ser feito, porque, por um lado, você tem lá a isenção do imposto de renda e tem a escala 6x1, que deve ser mudada agora, a gente não sabe exatamente a modulação final.
3: Por falar em populismo, né?
0: Mas deve cair, e é uma medida, todas as medidas do Lula, né, a taxa das blusinhas, aí vai o desenrola, a isenção do imposto de renda, aí a jornada escala 6x1, elas todas têm esse traço populista, todas têm um traço distributivista, digamos assim. Né? Agora, elas não focam em produtividade, então nós vamos ter um aumento de 10% da dívida pública brasileira, 10 pontos do PIB em 4 anos. 10 pontos. Agora, então, todos, você vai 10 entre 10 economistas que a gente conversa, diz, bom, o Brasil tem uma bomba fiscal. Saiu agora, essa semana, um relatório do Pedro Serrano e do Samuel Pessoa mostrando uma bomba fiscal de 1,4 trilhão de reais com base nas vinculações constitucionais, saúde e educação, dos pisos, da indexação salário mínimo à Previdência e outras questões, emendas parlamentares, etc, etc, Fundeb indexado, etc. Bom, só que são temas, de novo, complexos, que implicam em reformas difíceis, antipopulares, antipopulares no sentido, quer dizer, elas não são difíceis de explicar, como é que você vai explicar que você vai fazer corte de gasto? Como é que você vai explicar que você vai fazer um ajuste fiscal? Como é que vai explicar que precisa aumentar a produtividade, por exemplo? Bom, né? E esse é o desafio.
1: Okay? Mas isso é antipopular mesmo. Os candidatos fogem disso.
0: Talvez eu tenha usado uma expressão, não sei se é antipopular, mas assim, é difícil explicar para a população. Graças ao Mitre e ao Schneider aqui, eu pude cobrir as eleições lá do Milei na Argentina. Né? E a Argentina foi um clássico embate entre um candidato populista, o Massa, numa situação diferente do Brasil, muito mais grave em termos de crise, etc. Um candidato classicamente populista e um candidato classicamente libertário. Foi uma eleição curiosíssima, de dois polos, né? E o Milei conseguiu traduzir uma política liberal, de corte, de ajuste, etc., numa linguagem popular. A minha provocação
3: contra
0: é a seguinte...
3: Contra o Fernandes na época?
0: Não, contra o Massa.
3: Contra o Fernandes,
0: era a mesma vinculação política. A minha provocação para você é a direita brasileira não consegue fazer isso. A direita brasileira não consegue produzir um discurso reformista e popular, como o Milei conseguiu. E esse é o desafio do Flávio, uhum. Porque o Flávio ele não consegue produzir isso. Até agora, pelo menos, ele não conseguiu. Nada. Ninguém da direita consegue fazer isso. Então fica na agenda da segurança, que é uma agenda confortável para a direita. Exato. Fica numa agenda moralista, que agora ficou abalada, claramente ficou abalada, né? Mas não consegue passar adiante, não consegue passar disso. Então, eu acho que esse é uma grande dificuldade do campo da direita no Brasil.
3: O Murilo, pela tua experiência em pesquisa, dá para, com comunicação, o governo tentar melhorar a popularidade ao longo da campanha aí?
2: Olha, eu vejo que é mais difícil. Eu acho que quando começa a campanha, da mesma forma com que diz que vai mostrar para a população esses benefícios, vai vir as críticas, né? Vai vir o outro lado também. Vem com o mesmo ênfase, vai vir os problemas do governo também, a gente vai tomar conhecimento também de muitos problemas que o governo
3: tiro
2: tem.
3: Tiro trocado, né?
2: Tiro trocado. Eu acho que se melhorar, teria que melhorar até o pleito eleitoral. E tem mais um problema ainda, né? E eu acho que em 20 dias, né, tá começando a Copa do Mundo. Nossa. Então o embate político também vai dar uma arrefecida.
1: Agora há um momento em que tudo depende muito da performance do próprio candidato. E isso aí pode ser o diferencial. Como vocês avaliam essas reações do Flávio até agora diante desse problema gravíssimo que aconteceu aí na vida dele?
2: As pesquisas estão mostrando, a gestão de crise dele não foi boa. Certo? Não foi boa. Não soube responder, caiu nas pesquisas e trocou o treinador, né? Que nem a gente diria, trocou o marqueteiro.
1: Que não adianta nada.
3: Deise.
5: Ele é sanguíneo, né? Ele não tem uma racionalidade ainda que permita levar a campanha com mais frieza. E se continuar assim, não vejo com bons olhos até o final, não.
3: O Chile, queria ouvi-los aí, Thaís também. A gente está daqui a pouquinho terminando o nosso programa. Mas na sexta-feira, o Democracia Cristã, que deu uma pernada no Aldo Rebelo, e tirou o Aldo Rebelo da disputa como pré-candidato à presidência, soltou um vídeo, é um vídeo feito por inteligência artificial, mas foi um vídeo, deixa eu colocar o vídeo primeiro, não sei se você já teve nesses últimos dias a oportunidade de assistir, mas coloca o vídeo aí, tem 20 segundinhos, bota aí, por favor.
6: Tudo aí, são responsáveis pelos traficantes.
7: As rachadinhas que envolvem o ex-assessor Fabrício.
8: Chegou a hora de virar a página.
3: É um vídeo feito pelo partido, para o partido que divulgou, a inteligência artificial, não é o Joaquim Barbosa ali, não foi uma divulgação do Joaquim, mas ele vem no início atacando o Flávio, por causa desse escândalo ao qual a gente se referia, e depois ele também ataca o Lula, quase que para dizer, ó, nesse cenário aí, quem pode vir salvando é um ex-ministro do Supremo, que atuou lá atrás em escândalos de corrupção e tal. Primeira pergunta, Murilo, você acha, primeiro o discurso, mas também você acha que Joaquim vem ou mais uma vez é um balão de ensaio que não acontece?
2: Olha, é difícil para ele, certo? Já tem pesquisas com ele, certo? Ele pontua muito pouco, certo? Também não vai ser uma sensação. Teria que ter uma estrutura muito grande, que o partido dele não tem. Não tem tempo de televisão e dificilmente, como ele não tem índices eleitorais, ele participa, vê até de debates, certo? Porque ele não tem, não sei se eles têm, ou de cabeça aqui, não saberia dizer se eles têm os 5 deputados para...
3: Não tem.
2: Quer dizer, eu vejo uma campanha muito difícil. E outras eleições, ele também tentaram fazê-lo candidato e ele desistiu, né?
3: Lembrando que o Murilo falou sobre tempo, o Bolsonaro lá atrás não tinha tempo, mas ele tinha uma força no digital que o Joaquim Barbosa não tem.
0: Olha, isso parece aquela história do noivo ou da noiva, ou namorado da namorada, que tinha uma paixão, enfim, mas demorou 15 anos para chegar.
5: Esse cavalo encilhado já passou, né?
0: Depois que passou, já tinha passado o amor, a paixão, aparece lá, né?
1: Então, quem é você
0: perdeu,
1: mesmo?
0: Né? Perdeu. Essa ideia do, né? Toda a campanha eleitoral, o Joaquim Barbosa apresenta, não é à toa que apareceu a inteligência artificial, porque ele mesmo aparece, né?
3: Você e a Thaís e a gente encerra, vai lá.
1: Não, a minha é rapidinha, é o seguinte, pela disposição do Caiado, essa semana ele falou duro, ele andou meio em dúvida e tal, que tipo de agressividade ele ia adotar, mas ele foi duro. O nosso mineiro, o Zema, está dando pau também, né? O Renan também está em cima. A minha pergunta é, essa briga na direita pode ter sequelas no segundo turno?
0: Olha, a direita brasileira adora brigar. Antigamente, eu brinco até que tem uma espécie de síndrome PSTU, né? Que era um partido muito antigo da esquerda, cuja prioridade era sempre brigar com a própria esquerda, né?
3: PSDB também, nos últimos anos, é bastante isso, né?
0: Isso é para quem é mais antigo, se lembra dessas coisas, né? E agora a direita tem isso. Então você vê lá o Eduardo Bolsonaro, que é irmão, o candidato mais votado no Brasil, é deputado, que é irmão do candidato a presidente, brigando no Twitter com um jornalista, né? Então, brigando, quer dizer...
3: Já brigou com o Nicolas Ferreira, já brigou com a gente.
0: Isso reflete uma... não sei se é um problema psicológico, é uma imaturidade incrível desse campo político, né? Agora, vamos observar um ponto. O Flávio, ele entrou bem na campanha. Não é à toa que ele chegou...
1: Surpreendeu, a primeira pesquisa foi uma surpresa para todos.
0: Porque ele entrou com essa lógica, sou o Bolsonaro moderado, sou o Bolsonaro que toma vacina, um discurso forte para as mulheres, inclusive o tempo inteiro, aparecendo a esposa dele, colocando o tempo inteiro isso.
3: Jogou muito parado também, né?
0: Jogou muito parado, mas está bem, né? Deixou o governo.
3: É estratégia.
0: Né? Jogou o problema para o lado do governo. Só que agora tomou esse tombo, né? E, de novo, não acho que seja um tombo.
3: Definitivo,
0: né? Acho que um ponto de observação, assim, a candidatura Zema, o problema dela é que ela concorre exatamente no mesmo campo, no mesmo terreno, na mesma linguagem do Flávio. Portanto, são candidaturas que se excluem. E esse também é o problema do Caiado. E aqui eu vou provocar um ponto. Talvez o PSD poderia ter escolhido diferente seu candidato, para concorrer num campo diferente. Porque escolheu um candidato que concorre exatamente no mesmo
3: caso. Que foi a tese do Eduardo Leite, né?
0: Claro, exatamente.
3: Eduardo Leite criticou isso.
0: E tanto Zema como Caiado já se deram conta que o Flávio não será substituído e o Bolsonaro não vai apoiar nem Zema, nem Caiado. Portanto, não tem outra alternativa senão contrastar com o próprio Flávio. Né? Quem sobra dessa confusão toda, desse nevoeiro todo, mas aí numa posição muito secundária, é o Renan Santos. Porque criou um espaço próprio, criou uma rede de apoio nas redes sociais, tem um discurso bem montado, né? E aparece como terceiro nas pesquisas.
3: Virou um franco atirador, né? Agora... Deise, desculpa, Thaís, só para ver a Deise que ela ia complementar o Schiller e você...
5: Não, eu concordo com o Schiller e eu acho que no segundo turno isso pode ter consequências, assim. Acho que no primeiro já pode ter consequências, divide a direita, assim. Acho que foi um jogo mal pensado da direita. Concordo plenamente com o Schiller.
4: Agora, em tempos de mar virado, de turbulência, a tendência é ir pelo conhecido, pelo que vocês acompanham já há tantos anos?
2: Pelas pesquisas, hoje sim. E essa divisão da direita... É, se a gente somar as pesquisas, os três candidatos, o Renan, o Caiado e o Zema, hoje eles fazem em torno de 8% a 9%, certo? E 70% desse eleitorado, no segundo turno, ele vai com o Flávio. Por isso que no primeiro turno a diferença está maior entre o Lula e o Flávio, e no segundo turno ela vem a 4%.
1: Mas onde que esse eleitorado está no segundo turno do Datafolha, por exemplo?
2: Por exemplo, assim, regionalmente, você está falando?
1: Não, lá tem 4 de diferença.
2: Tá.
1: Onde é que está esse eleitorado da direita? Que não dá isso, se é 8%.
2: A diferença no primeiro turno, se eu não me engano, dá 9 pontos.
1: Dá 9, mas aí...
2: No segundo turno ele vem para 4.
1: Pois é.
2: Esses 8% que eles têm somatório, 5% deles está indo para o Flávio.
1: 5%, é isso.
2: Dos 8, 5% está indo para o Flávio.
1: E 3 não.
2: 3 está indo para o não sabe e um pouco para o Lula. Principalmente o eleitor que chama atenção, o eleitor do Zema e do Caiado, ele 70, 75% é Flávio. Já do Renan Santos, divide.
3: Ô Murilo, pela sua análise, nesse momento, para a sorte do Flávio, que Ancelotti entra em campo, Neymar e companhia, né? Que mais Copa do Mundo nesse momento é melhor para...
0: Olha, eu acrescentaria, Neymar faça alguns gols.
3: Sim, recupere da lesão, né? O Murilo, também te colocar uma última coisa, que a gente está finalizando o programa. Inclusive, trazer essa informação, já que está fazendo um Canal Livre especial. Todo mundo sabe o quanto que a gente está super envolvido desde o começo do ano, numa grande cobertura. Nós faremos, aliás, é uma informação importante para o nosso telespectador, nós faremos debates... que vai ser um ponto importante dessa eleição, nós faremos debates estaduais com os candidatos ao Senado, vai ser a primeira vez que a Band fará isso nas suas praças, dada a importância ainda maior esse ano, a discussão que está muito em torno do Senado, os nossos debates já estão marcados, e eu vou trazer a informação aqui em primeira mão, nós vamos fazer, datas já estavam definidas, mas a gente no dia 9 de agosto, é um domingo, às 8 horas da noite, o horário mais nobre aí da televisão, brasileira, a gente vai, junto com as rádios, com o Band News TV, nos canais digitais, a gente vai fazer o nosso debate para governadores dia 9 de agosto, ou seja, nas praças todas do Brasil nós faremos debate com os candidatos ao governo do Estado, e no dia 16, domingo seguinte, 8 horas da noite também, na tela da Band, a gente faz o debate, com os candidatos à presidência da República, com transmissão e um pool de empresas, emissoras, para a gente levar... com um modelo muito bem pensado pelo nosso Fernando Mitre de debate mais uma vez. E a gente sabe, né, Schiller, você vai estar com a gente faz depois um programa especial analisando tudo isso, o quanto que nesse cenário todo embolado, os debates também podem ser decisivos, né? Já vimos tanta coisa em debate que definiu a eleição, né?
0: Bom, essa é uma história fantástica que a Band tem, né? Os debates que marcaram época, olha, quem não se lembra, Maluf, Mário Covas, onde definiu-se a eleição, não é? Onde definiu a eleição. E vários outros debates onde a gente viu aqui mesmo. Né?
1: Alckmin Lula
0: foi um debate muito importante. Né? E, bom, nós tivemos lá nos Estados Unidos recentemente o debate Biden-Trump, onde terminou a campanha do Biden. Então, um debate, a gente sempre diz, é difícil ganhar, mas é fácil perder.
2: Olha, só para trazer para a história recente, O Marçal vira candidato de verdade no debate da Band.
3: É. Ninguém acreditava nele,
0: não fala do Marçal, não dá ideia pra cadeira.
3: Cadeiras voando, né? Deise vai estar com a gente também, toda essa cobertura, né? E obviamente, claro, Thaís, Mitre, toda a nossa equipe. E a gente está desde o começo do ano e seguirá assim. Queria agradecer a todos eles aqui pela presença no Canal Livre de hoje, principalmente a você de casa que nos acompanhou nesse programa. Uma ótima semana e até domingo que vem. Tchau, tchau.

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2: 12:05 PM, pelo horário de Brasília. Muito bom dia para você que acompanha a Band News FM. Eu, Stephanie Toso, já cheguei por aqui, te faço companhia e aguardo a sua companhia, a sua participação até às 7 horas da manhã, atualizando os principais destaques do noticiário. Nesse início de semana, hein, gente? Hoje, segunda, 25 de maio de 2026. Vamos juntos? Vamos nessa? Ó, aguardo a sua participação pelo nosso WhatsApp no 11 999 592 100. Enquanto isso, nesses próximos minutos, te atualizo os principais destaques do Brasil e do mundo.

0: Continua a investigação sobre as circunstâncias da batida que deixou 8 mortos em uma rodovia de Minas Gerais. Os detalhes chegam direto de Belo Horizonte com Pedro Gelinek.
1: São apuradas as causas do grave acidente envolvendo um ônibus e uma carreta baú na BR-251, em Santa Cruz de Salinas, no norte de Minas, no início da manhã deste domingo. 8 pessoas morreram carbonizadas e 10 ficaram feridas. Os corpos foram encaminhados para o Instituto Médico Legal de Taiobeiras. O ônibus saiu de São Bernardo do Campo, em São Paulo, em direção a Aracaju, no Sergipe. Já a carreta vinha de Fortaleza, no Ceará, e seguia para Piracicaba, em São Paulo. A pista ficou interditada até às 4 horas da tarde e o congestionamento em ambos os lados da via chegou a 70 quilômetros no total.
0: O governo do Líbano afirmou ontem que um ataque israelense matou 11 pessoas no sul do país ao longo do sábado. O bombardeio atingiu uma cidade perto da fronteira com Israel. As autoridades locais também informaram que outras 9 pessoas ficaram feridas no ataque. O episódio acontece em meio à tensão contínua entre Israel e o grupo Hezbollah, apesar do cessar-fogo anunciado nos últimos meses.

0: No destaque do esporte, o Atlético Paranaense leva a melhor sobre o Remo em partida do Campeonato Brasileiro. Quem traz todos os detalhes é a Vanessa Fontanella.
1: O Atlético levou a melhor e venceu o Remo por 2-1 fora de casa neste domingo. O jogo em Belém do Pará foi válido pela 17ª rodada do Campeonato Brasileiro. O Remo saiu na frente com gol de Jajá Silva. Aos 44 minutos do primeiro tempo, Viveiros deixou tudo igual para o Atlético. No segundo tempo, com um jogador a mais em campo após a expulsão de Jajá, o Furacão ampliou o placar com mais um gol de Viveiros. Com a vitória, o time paranaense chegou aos 27 pontos na tabela. O Remo é o penúltimo colocado com 15 pontos.
0: Ainda no destaque do esporte, Lionel Messi deixa o campo com suspeita de lesão durante a partida do Inter Miami contra o Philadelphia Union na noite do domingo. O jogo terminou com a vitória do time da Flórida por 6-4, mas a situação do craque argentino preocupa a seleção do país dias antes da Copa do Mundo deste ano. Messi sentiu o problema e pediu substituição ainda antes do fim da partida, depois de sentir um desconforto na perna esquerda. Ele seguiu diretamente para o vestiário.

0: segunda-feira começa com amanhecer gelado no centro-sul do país. Na região sul, o tempo segue mais firme nos três estados da região e as temperaturas estarão abaixo dos 10 graus na Serra Gaúcha e Catarinense. Já no sudeste, a circulação marítima favorece chuvas rápidas no litoral sul paulista e a sensação de frio continua em grande parte do estado de São Paulo. Amanhã também começa com chuvas no Rio de Janeiro e no sul de Minas Gerais. Já no centro-oeste, o dia começa com tempo firme, com temperaturas amenas em Brasília, Goiânia e em Campo Grande. E no nordeste, a atenção é para o litoral da Bahia, em Recife e Natal, em que a circulação marítima aumenta o risco de chuvas nas primeiras horas do dia. E no norte do país, o dia começa com temporais, no norte do Pará e do Amazonas e em Roraima. Já de Ramos, da Climatempo.
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0: Olá, seja bem-vindo, você ouvinte Band News FM, sintonizado com a gente em mais um Band News em Forma. E hoje a gente vai falar sobre uma parte do seu corpo que pode ser amigo, pode ser vilão, depende de como você tá tratando ele, o joelho. Será que ficar sentado ali no home office, você imagina, poxa, nem tô sobrecarregando meu joelho, só faço um treino de musculação ou outro... Calma, que tem muita explicação do que pode estar piorando ou melhorando a saúde do joelho, né, Camila Rich?
1: É isso mesmo, Isabela. E a gente escuta tanto, né, falar sobre essa parte do nosso corpo na vida inteira. Tanta gente que tem problema, tanta gente que às vezes aparece uma dor e não quer olhar para aquilo, ela só me desaparece em alguns momentos. Mas cuidar do nosso joelho é fundamental para a gente ter uma qualidade de vida, para a gente conseguir viver assim bem tantos anos e para performar também. E assim, e dá para cuidar de uma maneira bem tranquila, tá? Não tem nenhuma fórmula aqui, imagino que não tem nenhuma fórmula muito difícil. Difícil de ser aplicada.
0: A gente vai conversar hoje com o Dr. Marcelo Filardi, que é ortopedista do Hospital Albert Einstein. Doutor, um prazer falar com você. Seja bem-vindo ao Band News em Forma.
2: Tudo bom, Isabela, Camila? Um prazer estar no Band News, falar um pouquinho de uma articulação que a gente brinca tão nobre no nosso corpo, né? Que são os nossos joelhos. Aliás, lembrando que os membros inferiores é o que faz nós andarmos para frente, né?
0: E, doutor, é sempre uma pauta, né? Quando a gente está em conversas familiares, com amigos, sempre tem alguém contando ali algum problema com o joelho, algo que não está tão legal, alguma história de um familiar, seja no início da vida ou dos idosos, o joelho e as histórias que os acompanham também vão acompanhando a gente. Isso porque é um dado significativo da OMS, da Organização Mundial da Saúde, que 528 milhões de pessoas no mundo têm osteoartrite ou artrose e que o joelho é a articulação mais afetada. Doutor, o que explica o joelho ser tão penalizado assim no meio das osteoartrites?
2: Quando nós falamos joelho, geralmente pensa numa articulação única. E o joelho é um conjunto de articulações em uma só. Então nós temos a parte da patela em relação ao fêmur, a parte de um lado do joelho, que a gente chama de côndilo condilar medial, côndilo condilar lateral. Então é uma articulação que é extremamente sobrecarregada de todas as formas, inclusive parado, inclusive sentado. A gente está sentado e essa patela está fazendo força contra o fêmur. Então é uma articulação, de novo, nobre. É uma articulação que ela tem vários componentes dentro, a própria cartilagem, nós temos um líquido sinovial, que banha todas as articulações, nós temos os meniscos medial e lateral, nós temos os ligamentos, os quatro grandes, que é o ligamento colateral, medial, lateral, cruzado anterior e posterior, e todo segundo, alguma parte está sendo movimentada. E lembrando que ao redor do joelho temos as da musculatura, né, que sai da coxa e vai em relação à perna, e toda a musculatura da perna que vai para a região da coxa também.
1: Marcelo, a gente tem, a gente costuma dizer, falar, o joelho não aguenta, porque ele absorve todo o impacto do corpo. Normalmente a gente fala muito sobre isso, né? O quanto que o nosso joelho aguenta? Porque se fala, né, que ela é uma articulação nobre, as pessoas, né, ela sustenta, vai, o cotovelo, o ombro, não sustenta tanto o peso do corpo, mas o joelho realmente, ele carrega, assim, o nosso corpo nas costas praticamente?
2: Eu diria que os membros, né, quadril, joelho e tornozelo, sofrem um impacto direto do nosso peso. Então, nós costumamos falar para os pacientes que você tem um peso ideal e uma sobrecarga ideal dentro daquela articulação. Cada genética, cada indivíduo tem o seu. Né? Não existe o joelho aguenta tantos newtons, não. cada joelho vai ter uma sobrecarga. Então, não adianta eu pegar aquela genética, que é aquela perninha magrinha, e eu vou tentar botar muita musculatura nela. Não adianta eu botar no corredor keniano, que é magrinho, tentar botar músculo naquele membro inferior. Assim como aquele halterofilista, que tem um quadríceps enorme, eu não vou conseguir emagrecer aquela coxa. Então não existe um número ideal, existe um equilíbrio ideal. E é aquela história, se eu sou um corredor, eu tenho que ser magro. Eu sou um halterofilista, eu tenho que ter peso. Eu sou um nadador, de nado peito, eu tenho que ser um super elástico para fazer os movimentos da pernada do peito. Eu sou um jogador de polo aquático, eu tenho um movimento específico para aquela modalidade. Ou eu sou um paciente que passa o dia inteiro numa mesa, num escritório. Eu também tenho que ter o equilíbrio para isso. Tem que ter o alongamento ideal, tem que ter as ginásticas para o nosso dia a dia. E o que a gente costuma falar, se eu ganhar um pouco de peso, é muito desproporcional. Um quilo a mais que eu suba de peso, eu posso causar 7 quilos a mais em zona de carga, quadril, joelho e tornozelo. Então é muito desproporcional, e a articulação que sofre muito é a articulação do joelho, porque ele é uma dobradiça enorme, só que ele não é uma dobradiça igual a porta, que é um movimento único. Ele sofre movimento de rolamento, deslizamento, e eu sofro todas as cargas do aparelho extensor, do quadríceps em direção à patela, e eu preciso ter uma proporcionalidade da musculatura posterior da coxa para fazer essa desaceleração nos movimentos do nosso dia a dia, descer uma escada, descer uma rampa. Então é uma articulação complexa e que sofre muito, eu diria, desde pequeno.
0: Doutor, e você falou sobre o impacto do peso, né? Um quilo que você ganha, um impacto de 7 quilos no joelho, nessa proporção. E no caso das pessoas que têm o efeito sanfona, não só a obesidade, mas que perdem peso, voltam a ganhar peso, esse impacto no joelho é diferente? Ou, uma vez que o peso foi elevado, ele continua ali também como impacto no joelho?
2: Isso daí é uma coisa interessante, que é assim, as pessoas que têm uma genética de sobrecarga, né? De uma genética que todo mundo tem um grau de sobrepeso, essa articulação, ela sofre mais, mas ela também é mais preparada para essa sobrecarga, porque é desde pequeno. Aonde se sofre muito é aquela genética, que a pessoa sempre foi magra e de repente ela ganha muito peso. Daí ela vai sofrer bastante, e vamos falar assim, essa cartilagem, ela vai sofrer muito mais do que aquela pessoa que tinha um sobrepeso pequeno e emagreceu. Essa vai ter um benefício muito maior. O efeito sanfona, eu vou falar que em medicina, em todas as áreas da medicina, vão ser prejudiciais, né? É incrível como se prejudica, desde hemoglobina glicada, você está alto, abaixa, ou também essa parte de gordura mesmo, né? A medicina sabe que a circunferência abdominal no homem acima de 90, ela acumula muita gordura abdominal, e isso também pode causar outras coisas, né? Não só na parte ortopédica.
0: Doutor Marcelo Filardi, especialista ortopedista do Hospital Albert Einstein. A gente está conversando sobre joelho. E daqui a pouquinho o Band News Informa volta para o segundo bloco e a gente vai questionar o doutor Marcelo sobre o nosso home office, o impacto dessa vida moderna de ficar sentado, mexendo no celular. O que, que isso pode trazer de prejuízo também? Não sai daí, a gente já volta.
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0: Meia-noite, 23 minutos pelo horário de Brasília. Antes de seguirmos com os destaques do noticiário dessa segunda, já desejar bom dia pro Sérgio Rota, que tá aparecendo por aqui, ligadinho na programação da Band News FM. Quem também tá aparecendo é um ouvinte novo, Rodinei, falou assim, olha, manda um beijo pra mim, faz uma semana que tô ouvindo, gostei muito, sou de Santo André. Então, um beijo pra você por aí do outro lado. Vamos juntinhos, né, gente? Olha, a semana que tá só começando, muita coisa, noticiário recheado. Eu, Stephanie Toso, fico por aqui até às 7 horas da manhã, atualizando os principais destaques do dia, contando sempre com a sua participação pelo nosso WhatsApp no 11 999 592 100, guardando a sua mensagem. Daqui a pouquinho aparece os nossos plantonistas de plantão. Ó, o João de Jesus da Barra Funda já chegou por aqui. Falou assim, tamo ligadinho até às 7 da manhã. Um abraço pra você, pra todos os ouvintes. E vamos juntinhos, né, gente? Nesses próximos minutos, passo mais um giro pelos principais assuntos do dia, já indo direto a Brasília. Destaque do início da semana política é o debate no Congresso sobre a legislação referente à escala de trabalho dos brasileiros. Quem traz mais detalhes é o Afonso Marangoni.
1: A PEC do fim da escala de trabalho 6x1 deve ser votada na Câmara dos Deputados nesta semana. A expectativa é que o texto seja aprovado tanto na comissão especial quanto no plenário. Se passar na casa, a proposta segue para análise do Senado. O setor produtivo acompanha o debate sobre a PEC. A Confederação Nacional do Comércio afirma que o tema exige debate amplo, técnico e responsável, sem soluções apressadas ou decisões tomadas em um contexto de urgência política. A entidade defende a manutenção do modelo atual, com avanços construídos por meio da negociação coletiva que permite conciliar produtividade, competitividade das empresas e proteção aos trabalhadores.
0: Um evento marca o fim da era manicomial no município mineiro conhecido como Cidade dos Loucos. Quem explica é o Pedro Gelinek.
2: Uma cerimônia marcada para a tarde desta segunda-feira na Praça Presidente Eurico Gaspar Dutra, em Barbacena, vai representar o fim da era manicomial na cidade mineira após 115 anos. O local, que já foi conhecido como Cidade dos Loucos, abrigava o antigo Hospital Colônia, que foi fundado em 1903 e recebia pacientes psiquiátricos de todo o país. Estima-se que 60 mil pessoas morreram dentro da unidade de saúde, que ficou conhecida pelos tratamentos desumanos e falta de critério para internação. Nas últimas décadas, os últimos pacientes da instituição foram transferidos para residências terapêuticas, com acompanhamento médico.
0: Indo direto ao norte do país, o estado do Amazonas descarta o uso de câmeras corporais em PMs por causa da falta de recursos orçamentários. Quem traz mais sobre o caso é o repórter Jefferson Ramos.
3: A Secretaria de Segurança Pública do Amazonas desconsidera instalar câmeras corporais no uniforme da Polícia Militar por falta de recursos orçamentários. O novo secretário de Segurança Pública, Coronel Anésio Paiva, reconheceu a efetividade do equipamento para controlar a letalidade policial, mas apontou que o equipamento tem um alto custo operacional. As câmeras corporais já são amplamente usadas em estados como São Paulo e Santa Catarina e ajudaram a reduzir denúncias infundadas de agressões ou torturas durante prisões, além de ter diminuído a letalidade policial. Entre 2019 a 2020, o Fórum Brasileiro de Segurança Pública registrou no Amazonas 176 mortes por intervenção policial.
0: No destaque do esporte, a seleção brasileira vai se apresentar na quarta-feira para os treinos visando a Copa do Mundo na Granja Comari, em Teresópolis. No próximo domingo, o Brasil faz um amistoso contra o Panamá no Maracanã. Será o último compromisso antes do embarque para os Estados Unidos, já na contagem regressiva para a Copa do Mundo desse ano, hein, gente?
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5: Informa de volta no segundo bloco, falando sobre joelho, impacto na nossa articulação, o que a gente pode fazer para melhorar e prolongar a vida útil, saudável também, tão importante dessa parte do nosso corpo. Estamos recebendo o doutor Marcelo Filardi, que é especialista ortopedista do Hospital Albert Einstein. muitas dúvidas sobre o joelho por aqui, né, Camila Rich?
6: Sempre, sempre. É impressionante que joelho rende assim, todo mundo tem alguém que já sentiu uma dor. Inclusive, as pessoas acham que é sempre a mesma. Ah, ela já até recomenda, quando alguém fala que teve uma dor ali no joelho, fala, ah, porque meu vizinho teve, minha filha teve, né, meu marido, então, o pessoal adora fazer isso. Mas eu queria aproveitar e perguntar pro Marcelo. Doutor Marcelo, quando, assim, a gente sabe que tem muitas lesões de acidentes, né, ou pessoas jogando futebol, cai e rompe algum ligamento, ou tem alguma fratura. Agora, quais são as lesões e as dores que mais comuns que aparecem nos nossos joelhos, assim, né? No dia a dia, nas pessoas, existe, assim, as dores e que mais acometem, assim, as pessoas?
7: Depende da faixa etária, né, Camila? Que é assim, você pega o jovem que tá na fase do estirão, do crescimento, não é aquela dor do crescimento que o pediatra fala, né, para os nossos filhos. Ah, não, isso é dor do crescimento, é uma dor diferente. Agora, do ponto de vista ortopédico, nós temos basicamente a linha de crescimento que sofre carga de compressão e a linha de crescimento que sofre carga de tração. Uhum. As linhas de crescimento que sofrem carga de tração são mais doloridas do que as de compressão. Então, na faixa de estiramento, a dor mais comum é uma patologia que chama Osgood-Schlatter, que é o tendão que se insere numa linha de crescimento na tíbia, e isso pode causar esse processo inflamatório e levar a criança ou adolescente no consultório do ortopedista. Isso é muito comum. Já na idade adulta, a grande maioria das dores são as ites, né? As tendinites, as peritendinites. E daí depende da prática de modalidade, qual modalidade o paciente faça. Daí tem patologias específicas por modalidade. Então, o cara é basqueteiro, o cara é jogador de vôlei, eles chamam de joelho do saltador, jumper's knee. Então, ele vai ter muito mais patologia do aparelho extensor. Daí, o cara é um jogador de futebol. Depende da posição que ele atue. O atacante, ele vai ter muito mais patologias de tiro, de sobrecarga, ele pode ter desde lesão de menisco, cartilagem, ligamento, por entorses, contusões. A parte dos jogadores que tem aquela corrida mais para trás, ele pode ter lesão de músculo, pode ter várias outras patologias. E falando já da parte do que não faz nada, ele também tem dor no joelho. Pô, mas o cara não faz absolutamente nada, como que ele vai ter dor no joelho?
5: Vai pensar, como é que meu joelho
7: também
5: tá
7: por
5: sobrecarregado,
7: não fazer nada,
5: né, doutor
7: não
5: tenha... Marcelo? Como é que meu joelho tá sobrecarregado, né? Ele deve pensar, como é que meu joelho tá sobrecarregado se ele não faz atividade nenhuma?
7: Então, mas olha que interessante, eu tô olhando pra vocês duas estão na mesma posição, que é horrível para o joelho, tá? Que
6: pronto,
7: é
6: muda.
7: Numa hiperflexão e comprimindo a parte de nutrição para o joelho, que é a artéria, a veia, eles estão na região poplítea do joelho, a parte de trás. Então, se eu fico comprimindo a parte de trás do joelho, eu também estou diminuindo o aporte, que a melhor posição que tem para quem fica muito tempo teria que ter um apoio nos pés, para os pés ficarem um pouquinho mais esticados, tá? Numa posição onde a parte vascular, o sangue conseguiria ir e descer, ou com as pernas elevadas, que é um pouquinho mais difícil. Mas tem hoje em qualquer lojas que vendam material para escritório, tem os apoios de pé que você, inclusive, consegue ficar fazendo massagem.
5: Então, a gente vai tentar aqui otimizar a situação do nosso ouvinte sedentário que está no home office, que não tem tempo para fazer atividade física. Perna cruzada, como eu e Camila estávamos, com uma por cima da outra, de jeito nenhum, então. Anotado por aqui. Qual seria a melhor opção? O senhor falou sobre a possibilidade do apoio do pé. Tem mais alguma posição que é proibida? Porque eu vou me...
7: Então, a posição que... Desculpa interromper, mas a posição que é uma posição extremamente comum... Aliás, eu usava essa posição. É você dobrar a perna e sentar sobre a perna, né? Em hiperflexão. Essa é terrível. É uma posição que você vê, os jovenzinhos hoje sentam direto, ou também os jovens, eu vejo minhas filhas, eles gostam de estar com o joelho dobrado, apoiado na cadeira. Então fica estudando numa postura horrível, em hiperflexão. Então, a posição que não se deve fazer em nenhuma junta, eu não consigo fazer o cotovelo ficar hiperfletido, que também vai ficar doendo o meu cotovelo. E o joelho é a mesma coisa, se ele ficar em hiperflexão, ele vai doer.
5: Me identifiquei com as filhas do Dr. Marcelo, que eu adoro ficar sentada em cima do meu joelho. É uma péssima recomendação para todo mundo que está ouvindo a gente, mas era justamente isso que eu ia falar. Que além de ficar com a perna cruzada, como normalmente as mulheres são ensinadas, né? Eu também gosto de ficar sentada em cima do joelho ou com a perna dobrada, cruzada e o joelho flexionado também, que aí é uma confusão total, mas eu encontro ali o meu suporte emocional para ficar sentada por muito tempo. Mas a gente já sabe então que mesmo sentado você pode estar impactando o seu joelho. E tem alguns exercícios, né, Camila, que eles são melhores para quando a gente está falando de fortalecimento de joelho. Isso é interessante. Às vezes a gente pensa, ah, vou fazer um treino ali para coxa, para panturrilha, mas pensar em treino para o joelho, imagino que não seja tão comum assim.
6: É, na verdade, a gente sempre precisa entender qual que é o problema que está acontecendo ali, né, Isabela? Isso é fundamental. Mas, muitas vezes, o joelho berra, né? A gente sente a dor, mas ela muitas vezes não vem dali, não é proveniente dali aquela dor. Ela aparece ali, mas a causa pode ser que esteja em um outro lugar. Então, muitas pessoas só falam assim, ah, estou com dor no joelho, então eu preciso fortalecer. Precisa entender o que exatamente tem que fazer. O Marcelo pode até falar um pouquinho mais sobre isso, mas o que a gente sabe é que muitas vezes a gente tem uma falta de mobilidade no tornozelo. A gente tem uma falta de mobilidade no quadril, e aí ele reflete, essa limitação que a gente está no quadril e no tornozelo vai aparecer no nosso joelho, que é ali bem o meio do caminho, que é o lugar, que é a articulação que dá estabilidade pra gente, que mantém a gente. Então, se a gente tem algum problema em alguma articulação, essa articulação entre, às vezes ela berra. Então, tem que só entender qual é a causa daquela dor, né? E sim, o fortalecimento, muitas vezes, ele é também fundamental junto de um processo ou de falta de mobilidade em alguma parte, mas tem que entender como que faz esse fortalecimento, né? O Marcelo falou sobre as tendinites, às vezes você tem que começar num passo um pouco mais devagar, que a fisioterapia entra super bem nesses casos, né? Por isso que a fisioterapia e ali a atividade física, elas têm uma intersecção grande nesse processo, né? Porque aí então a pessoa acha que ela vai chegar, então vou chegar na academia e vou colocar bastante carga para deixar minha coxa bem forte, só que dependendo da tendinite que ela tá sobrecarregando mais ainda aquele tendão, daquele músculo. Então precisa, é um processo que você precisa entender o que que tá acontecendo para daí ver o que você vai fazer ali naquele meio do caminho.
5: Doutor Marcelo Filardi conversando com a gente no Band News em Forma, tirando as nossas dúvidas sobre joelho, impacto da atividade física e também como ela ajuda em processos de recuperação. Não sai daí que a gente volta já.

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1: Hoje na coluna de tecnologia a gente continua falando da inteligência artificial, porque hackers do bem podem ter feito um favor para a Apple, hein, Morrison?
2: Edu, quando a Anthropic, que é a desenvolvedora criadora do Claude, veio a público dizer que não ia distribuir essa nova iteração da inteligência artificial porque ela era poderosa demais na tarefa de encontrar brechas de segurança em sistemas operacionais, muita gente achou que era uma jogada de marketing. Agora a gente tem mais uma prova, eu digo mais uma porque já tinha uma primeira prova dada pelo órgão regulador do Reino Unido, que tinha tido acesso ao Claude Mythos e que já tinha ligado o sinal de alerta, especialmente para o sistema financeiro. Agora a gente tem mais uma prova de que é verdade, um grupo de pesquisadores da Califórnia, ligados a uma empresa chamada

0: quebrar a segurança do macOS. O macOS é o sistema operacional que controla os computadores da Apple. E ele é um sistema muito robusto do ponto de vista de segurança. E esses pesquisadores conseguiram, em pouco tempo, com o auxílio do Claude Mitos, eles até fizeram essa ressalva de que, assim, talvez o Claude Mitos sozinho não tivesse conseguido quebrar a segurança do macOS. Mas com o auxílio deles, né, que são especialistas em cibersegurança, e eles conseguiram, em pouco tempo, eles conseguiram quebrar a segurança do macOS de um jeito muito fundamental. Mental, invadir o computador e ter acesso ao computador de modo geral. Com o Claude Mitos, você consegue ganhar uma ferramenta que talvez te ajude muito a identificar essas brechas. O problema é que, se ele tiver nas mãos de pessoas que estejam interessadas em explorar essas brechas, aí também eles vão ter uma facilidade maior, né, Edu, para quebrar essas normas de segurança, que é o que assustou, de certa maneira, todo mundo quando a Anthropic anunciou essa sua nova versão do Claude, dizendo que não ia disponibilizá-la para todo mundo, justamente porque ela é muito eficaz na identificação das brechas de segurança.
1: A Apple já trabalha para resolver os problemas identificados por esses hackers, mas é bom a gente ficar atento porque a inteligência artificial tem se mostrado um poderoso instrumento que, em mãos erradas, pode provocar um grande estrago. Amanhã a gente volta.
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12:42 pelo horário de Brasília. Bom dia para você que está sintonizado aqui na Band News FM em mais uma madrugada, nesse começo de semana. Hoje, segunda, 25 de maio de 2026. Sigo por aqui girando o noticiário, de olho também nas mensagens que chegam pelo 11 999 592 100, WhatsApp aqui da Band News FM. E ouvinte perguntando também se nós não estamos ao vivo no YouTube. No YouTube, durante a madrugada, ainda não, mas estamos ali disponível para quem acompanha pela LG TV, no LG Channels, no canal 131. Tem imagens por lá. Eu, Stephanie Toso, sigo por aqui, hein, gente? Aí você consegue ver um pouquinho a minha carinha, para você que tem a TV da LG. Sintoniza por aí também, dá uma ligadinha na televisão. Vem fazer companhia aqui nessa madrugada gelada. Tava lendo mensagem de ouvinte falando assim: olha, aqui tá muito frio. Moro em Centenário do Sul, Paraná. Tô acompanhando a programação, muito frio por aqui. Quem mandou mensagem foi o Luigi. É, olha, confesso que aqui em São Paulo, temperatura caiu de novo. E assim, ontem, né, até amanheceu bonito, teve um solzinho, mas foi aquele sol de geladeira, não esquentou nada, nada. Tarde do domingo foi muito gelada por aqui. E hoje não vai ser muito diferente, não. Então, pros ouvintes de São Paulo, já prepara aquele casaco mais reforçado para sair de casa. Vai precisar. Hoje, ainda segunda, tem uma possibilidade para uma chuva mais fraca, tá?

0: Mas o que pega mais, assim, é a temperatura diminuindo. É aquela máxima que ainda não passa dos 20, 21 graus. Então vai ser mais um dia frio por aqui. Seguimos assim ao longo de toda a semana, tá? Vai diminuindo cada vez mais a condição de chuva. Mas a temperatura vai seguir baixa aí até pelo menos o sábado de novo. Agora, sul do Brasil, gente, tem até possibilidade para geada nesse começo de segunda-feira, hein? Início de semana aí com temperatura negativa na Serra Gaúcha e Catarinense, bem mais gelado por lá. Ó, tem abraços chegando por aqui na nossa programação do Luiz, que fala direto do Brooklyn aqui em São Paulo. O Greco tá sintonizado também por aqui, desejando uma boa semana, uma boa madrugada. Tamo junto, hein? Juntinhos por aí. O Devanir Amâncio também passando por aqui, já desejando o bom dia dele. Quem mais está sintonizado? O Arnaldo Batista, falando direto da cidade de Horizonte, no Ceará. Falou assim, olha, eu ouço vocês todos os dias. E aí ele falou, uma boa noite para você por aí. É, gente, boa noite, vamos que vamos, hein? O Luiz, que é do bairro da Lapinha, em Salvador, também tá por aqui, em mais uma madrugada com a Band News FM. Vamos que vamos, nesses próximos minutos, faço mais um giro pelos principais destaques do Brasil e do mundo, já indo direto ao noticiário internacional. O presidente dos Estados Unidos, Donald Trump, recua e afirma que ainda não tem um acordo fechado sobre o programa nuclear do Irã. A declaração foi feita nas redes sociais depois de informações iniciais indicarem um possível entendimento entre os dois países. Segundo Trump, as negociações continuam, mas alguns pontos considerados centrais ainda precisam ser resolvidos para dar andamento. Entre os temas em debate estão o enriquecimento de urânio e a reabertura do Estreito de Hormuz, que é a rota estratégica do petróleo mundial. As conversas acontecem no momento em que o aumento da pressão internacional continua para evitar uma escalada militar no Oriente Médio. Voltando aqui ao Brasil, uma tentativa de assalto termina em tragédia no estado do Rio de Janeiro. Tem mais informações chegando agora com Felipe Macon.
1: Uma mulher de 42 anos morre após ser baleada durante uma tentativa de assalto na estrada da Barra da Tijuca, no Itaiangá, na zona sudoeste do Rio. O caso aconteceu na noite de sábado. A vítima, identificada como Ciene Pires de Paulo, estava acompanhada de um homem de 39 anos quando os dois foram abordados pelo casal que anunciou o assalto. Durante a ação, o acompanhante de Ciene entrou em luta corporal com o suspeito, que estava armado. No confronto, a mulher acabou sendo atingida por um disparo. Ela chegou a ser socorrida e levada ao Hospital Municipal Lourenço Jorge, na Barra da Tijuca, mas não resistiu aos ferimentos. Após o crime, os suspeitos Israel Ferreira Barbosa, de 31 anos, e Ana Carolina Ferreira, de 26, chegaram a ser contidos e agredidos por pessoas que estavam na região. Os dois estão presos.
0: Nos outros assuntos do dia, um dos homens mais procurados pelo Ministério da Justiça e Segurança Pública é detido no estado de Minas Gerais. As informações chegam de Belo Horizonte com Pedro Gelinek.
2: Permanece à disposição da Justiça o homem preso na noite desse sábado em Belo Horizonte, durante uma operação conjunta da Polícia Federal e da Polícia Militar. Ele integrava a lista de procurados prioritários do Ministério da Justiça e Segurança Pública. Segundo as forças de segurança, o homem era alvo de mandados por crimes graves, entre eles organização criminosa, homicídios qualificados, tentativas de homicídio e crimes patrimoniais. As condenações somam 43 anos de prisão.
0: Indo direto ao norte do país, o estado do Tocantins registra um tremor de terra na última semana. Quem traz todas as explicações e as atualizações é o Jefferson Ramos.
3: Um tremor de terra de magnitude 2,8 foi registrado no sul do estado de Tocantins durante a madrugada do último dia 21. O abalo foi detectado pela rede sismográfica brasileira próximo ao município tocantinense de Gurupi. Mesmo com o registro, não houve relatos de moradores que percebessem o tremor e nem reclamações de danos estruturais. Tremores de baixa magnitude são registrados frequentemente no Brasil, praticamente todas as semanas. Na maioria das vezes, são imperceptíveis pela população. A rede sismográfica brasileira classifica esses fenômenos como sismos naturais que ocorrem quase sempre por pressões geológicas corriqueiras presentes na crosta terrestre.

0: Estamos de volta no terceiro e último bloco do Band News em Forma de hoje, falando sobre joelho, a importância da atividade física. Conversamos com o Dr. Marcelo Filardi, especialista ortopedista do Hospital Albert Einstein. O doutor, no último bloco, falava pra gente sobre os impactos de cada esporte. Camila, você com seus alunos consegue ver em quem faz uma modalidade ou outra um impacto diferente?
1: Ah, sem dúvida, né, Isabela? A gente já sabe até antes, né? O Marcelo sabe.
0: Só
1: muito,
0: de olhar mas... o joelho, né?
1: E a gente já sabe o que vai acontecer, porque você sabe o que você está solicitando. Então, a hora que você solicita, você fala onde você está sobrecarregando um pouco mais, aonde tem que estar protegido. E uma coisa muito importante que o Marcelo falou no outro bloco, e que é principalmente os homens, porque a gente vem de um fortalecimento de pernas, de membro inferior, que às vezes ele é meio rejeitado pelos homens, né? A não ser que a pessoa já treine muito, já passou por muitas lesões, já foi afastado, né? Aqueles jogadores de futebol, ciclistas, corredores. Mas às vezes a pessoa que está começando uma atividade física tem às vezes um preconceito, sabe? Da perna, fala, ah, não vou lá fazer exercício. As mulheres que fazem muito. E a gente tem que sempre lembrar dos músculos estabilizadores e essa musculatura profunda. Para o joelho, é fundamental.
0: Inclusive o glúteo, né?
1: Sem dúvida. Glúteo, a musculatura que a gente tem na lateral da coxa, né? Para manter essa estabilização, para qualidade de vida mesmo. De equilíbrio, de estabilidade. Então, assim, aquela máquina famosa que tem na academia, o adutor e o abdutor, que você senta, fica com a perna aberta e faz força para dentro, depois força para fora. Então, assim, não necessariamente só ela, mas existem vários exercícios que são muito importantes, né? Usar elástico para ter uma musculatura profunda. Então, assim, não é que a gente tenha que já deixar todo mundo assustado que vai se machucar, mas a gente já sabe o que está solicitando ali, né? Uma pessoa que faz luta solicita de uma maneira, quem faz bike é outra maneira que ali que o corpo está realmente solicitando. Então, você precisa saber o que está pegando ali que você precisa ir aos poucos cuidando. Então, você vai equilibrando isso durante seus treinos, na sua preparação física, enfim, para não terminar em choro, porque é muito chato se machucar, né?
0: Doutor Marcelo, isso no consultório é regra já? Os homens têm essa dificuldade de ir pro treino, fazer o treino de glúteo, de posterior de
1: acho
0: coxa.
1: Acho que mudou um pouco, né, Marcelo?
0: Ou a gente tá comemorando essa mudança?
2: O homem entra na academia, né, e parece que só existe músculos na frente do corpo. Então ele entra na academia, parece que ele vai fazer tudo aquilo que ele consiga enxergar. Então ele vai fazer tudo pra frente, né? E esquece que o equilíbrio da musculatura é agonista e antagonista, já está no nome. Então eu preciso sempre fazer os dois. Culturalmente, as mulheres fazem mais posterior de coxa, glúteo, o próprio stiff, que não é um que eu adoro, porque tem algumas coisas, ele mal feito pode dar muito problema na coluna, então o stiff tem que ser extremamente bem feito. Que é aquela barra que está no chão e eu levanto a barra com o corpo retinho. Isso daí, ele é ótimo para glúteo, mas ele pode machucar muito a coluna. Então, assim, por isso que tem profissionais da educação física. E o nome já está aí, é educação. Então, o educador, ele vai educar aquele aluno a fazer tudo de forma correta. E hoje tem muito, infelizmente, como que fala, os reis do Instagram, do TikTok e etc, que querem ensinar tudo em 2 minutos e você vai ficar com o corpo perfeito em 3 segundos, faça você sozinho, daí o cara te vende uma mensalidade, ninguém tá te olhando, daí vai aumentando o risco de lesão, não tem jeito. A Camila falou uma coisa importante, que é esse reequilíbrio dessa musculatura. Hoje, você entra numa academia normal, ela tem uma gama de máquinas que você consegue fazer absolutamente tudo, mas você precisa estar bem educado para fazer tudo, senão vai ter patologia. Então, o que não falta são patologias de joelho em todas as faixas de idade. E, de novo, vamos lembrar que a maioria das pessoas, infelizmente, ainda são não praticantes de atividade física e tem dor no joelho. E outra coisa que a gente precisa lembrar, que não existe milagre. Não adianta achar que a injeçãozinha disso ou daquilo dentro da articulação vai fazer efeito. Hoje tem uma moda que eu brinco que descobriram o ácido hialurônico. Então acham que o ácido hialurônico serve para absolutamente tudo. Para preencher boca, tem colírio, aliás, é ótimo colírio de ácido hialurônico, mas eles querem botar ácido hialurônico em tudo quanto é junta e falar assim, não, você põe isso daí e tá curado. E não é verdade. A indicação tem que ser extremamente precisa, inclusive de cirurgias, né? As cirurgias indevidas, tem um professor muito famoso, o professor Houston, ele já falecido, mas ele falava o seguinte: não existe um joelho ruim que não possa ser piorado com uma cirurgia. Então, dentro do meio, né? Eu sou o conservador. A cirurgia tem que ser a última da última da última opção.
1: Você tocou num assunto que hoje em dia, né, as pessoas têm injeção para tudo, né? É injeção para tudo. E você falou do ácido hialurônico, outro dia escutei falar também de injeção de ozônio, enfim, no joelho, que a gente escuta em tudo quanto é lugar, no ouvido. Mas o que hoje funciona e que a gente tem comprovação, e que a gente sabe que existe estudo, e que vai fazer diferença, principalmente na nossa parte de cartilagem do joelho, né? Que a gente sabe que tem com envelhecimento, tem gente que tem uma degeneração maior, outra melhor, mas que existe esse desgaste. O que realmente funciona hoje nesse tratamento?
2: A minha tese de doutorado foi cartilagem, né? E a gente brinca, né, Sócrates, quanto mais sei, sei que nada sei. Então, se eu acho que eu sei alguma coisa de cartilagem, eu piro, porque eu acho que eu não sei nada. Tem célula-tronco, tem plasma rico em plaqueta, tem ácido hialurônico, tem PRP, ozonioterapia, tem de tudo. E o que eu só fico preocupado é quando existe a comercialização da medicina. Então, a gente só tem que tomar cuidado com isso. Eu acho que todos os tratamentos têm a indicação, todos, têm trabalhos científicos para todos, mas a gente precisa saber interpretar o trabalho científico para não sair fazendo coisas de maneira indevida. E outra coisa que é importante, a gente tem órgãos reguladores, né? Lá nos Estados Unidos o FDA, daí tem a Comunhão Europeia, aqui a gente tem a Anvisa, a gente tem que ver o que é aprovado também para não sair fazendo coisas de forma que não tem aprovação. Existem muitos trabalhos sérios. E isso que a gente tem que se basear. E não é só em consulta com prompt errado, em Gemini, chat GPT, cloud, porque eles também erram. Eles também alucinam, que é um termo correto de inteligência artificial. Então, se você ficar provocando, eles começam a alucinar e daqui a pouco vão falar que titica de galinha é bom para crescer cabelo, como, né? Então é perigoso isso.
0: E doutor, para a gente finalizar, nosso tempinho já está acabando. Para os nossos ouvintes que estão acompanhando a gente, como eles podem saber que é o momento de procurar um ortopedista para olhar aquele joelho? Não foi só uma dorzinha pontual? Existem dores diferentes, as que são mais preocupantes e as que são menos?
2: Nós dividimos em grupos também, né? Atletas e não atletas. Mas é assim, pro atleta existe uma linha super tênue que a gente chama de dor de treinamento e dor de lesão. O atleta, ele vai aumentando o volume de treino, ele começa a saber identificar melhor o que é uma dor de treino e uma dor de lesão. a dor de lesão, ele começa a incapacitar o seu treino. Então é quando ele tem que procurar o profissional. Aquele paciente que é um leigo, que não faz esporte, a gente chama de AVD, atividades de vida diária. Quando as atividades de vida diária dele estiverem sendo modificadas por algum motivo, ela tem que procurar o profissional. Então, eu estou com uma dor, que essa dor está me limitando para eu sair para passear no shopping, que está me limitando para eu não conseguir até a padaria andando. Eu não estou dormindo por causa dessa dor no joelho. Ele tem que procurar o profissional para fazer um bom diagnóstico e seguir essa linha que nós conversamos, que é desde o educador físico e o fisioterapeuta. E tem coisas muito simples, né? Eu sou super fã do gelo. É uma coisa que eu falo para todos os meus pacientes. Você pegar o Marcelinho de 6 anos de idade, vai, bati o joelho, papai me traz gelo. Ele já sabe que é o gelo, né? Então algumas coisas são mais simples. Então água benta, gelo e alongamento não faz mal para ninguém.
0: Maravilha, nossa trindade do joelho então separada, doutor Marcelo Filardi, que é ortopedista do Hospital Albert Einstein. Um prazer falar com o senhor. Quem quiser lhe acompanhar, marcar uma consulta, como pode fazer?
2: Conversa com a Camila.
0: A Camila traz a indicação.
1: Isso, aí eu passo contato. Eu e a Isabela vamos tomar uma bronca, que a gente teve que mudar a perna aqui, ó, terminando.
0: Vou finalizar o Band News Informa com a perna na posição correta, isso. Já procurando o meu apoio para os pés, mas por enquanto eu vou deixar ele aqui como dá.
1: Camila... Ele falou, pode botar para cima, né, Isabela? Vamos fazer assim os próximos programas,
0: pode ser,
1: sério?
0: Pode ser, a gente, então tá. A gente tenta até levar uma bronca do pessoal da mobília aqui da Band. Camila Rich, quem tem alguma dúvida dos treinos, quer saber como equilibrar melhor o fortalecimento não só do joelho, mas do posterior de coxa, glúteo, como manter esse equilíbrio, pode tirar dúvida com você?
1: Sim, é só me procurar no Instagram, no @camila_, aquele risquinho embaixo, Hirsch, H-I-R-S-C-H, e quem quiser o contato do Marcelo, pode me procurar lá que eu faço também.

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0: Girando os principais destaques do dia nessa madrugada de segunda na Band News FM, um homem que estuprou a própria filha é sentenciado a mais de 200 anos de prisão. Os detalhes chegam com Pedro Gelinek.
1: Um homem é condenado a 210 anos de prisão em regime inicial fechado por estupros cometidos contra a filha em Itabira, na região central de Minas. A condenação é uma das maiores já proferidas pela Justiça Mineira. Segundo a denúncia, os abusos começaram em 2022, quando a vítima tinha menos de 14 anos, configurando estupro de vulnerável.
0: O prazo para a declaração do imposto de renda termina nessa sexta, hein, gente? As informações com a Verena Veloso.
2: Contribuintes devem declarar o imposto de renda até esta sexta-feira. Pessoas físicas que receberam rendimentos tributáveis acima de R$ 35.584, assim como aquelas que obtiveram receita bruta da atividade rural acima de R$ 177.920 em 2025, são obrigadas a prestar contas ao Leão. Este ano, o primeiro lote de restituição será pago também na sexta-feira. Recebem primeiro idosos, pessoas com deficiência, professores e contribuintes que optaram pela declaração pré-preenchida e restituição via Pix.
0: Nos destaques internacionais, a China lança uma missão espacial considerada estratégica para o plano de levar astronautas à Lua até 2030. A nave Shenzhou 23 decolou ontem com 3 tripulantes rumo à estação espacial Tiangong. Pela primeira vez, um astronauta chinês deve permanecer um ano inteiro em órbita para estudar os efeitos da longa permanência no espaço. Segundo o programa espacial chinês, a missão também vai realizar experimentos nas áreas de medicina, física e ciência dos materiais. O projeto faz parte da corrida espacial entre China e Estados Unidos, que desenvolvem missões tripuladas para a Lua nos próximos anos. Destaque do Corinthians, chegando agora com Aline Fanelli.
3: O Corinthians vence o Atlético Mineiro já nos minutos finais do confronto e abre 3 pontos do Santos, o primeiro time da zona de rebaixamento. O único gol da vitória por 1-0 na Arena em Itaquera foi marcado por Zacaria Labiá aos 42 minutos do segundo tempo. Fernando Diniz utilizou força máxima na busca pelo resultado positivo para melhorar a campanha da equipe no Campeonato Brasileiro. O holandês Memphis Depay voltou a jogar depois de 2 meses. Ele entrou aos 15 minutos da segunda etapa, iniciando a recuperação de ritmo de jogo para a Copa do Mundo. A convocação da Holanda será na quarta-feira. Nesse mesmo dia, o Timão jogará pela Libertadores. O clube, que já está classificado, receberá na Arena em Itaquera o Platense às 9:30 da noite.
4: A segunda-feira começa com o amanhecer gelado no centro-sul do país. Na região sul, o tempo segue mais firme nos 3 estados da região e as temperaturas estarão abaixo dos 10 graus na Serra Gaúcha e Catarinense. Já no sudeste, a circulação marítima favorece chuvas rápidas no litoral sul paulista e a sensação de frio continua em grande parte do estado de São Paulo. Amanhã também começa com chuvas no Rio de Janeiro e no sul de Minas Gerais. Já no centro-oeste, o dia começa com tempo firme, com temperaturas amenas em Brasília, Goiânia e em Campo Grande. E no nordeste, a atenção é para o litoral da Bahia, em Recife e Natal, em que a circulação marítima aumenta o risco de chuvas nas primeiras horas do dia. E no norte do país, o dia começa com temporais, no norte do Pará e do Amazonas, e em Roraima. Já de Ramos, da Clima Tempo.
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0: Atenção, senhoras e senhores, ouvintes passageiros da Band News FM. Está na hora de embarcar com a gente no nosso programa de viagens. Partiu Band News. E o programa de hoje é mais do que especial. A Band News FM completa 21 anos de fundação, 21 anos te informando no ar. O Partiu Band News foi criado no finalzinho de 2017, então em breve haverá o aniversário de 10 anos do Partiu Band News, mas sem me enrolar mais, já me enrolando, eu vou aqui apresentar os nossos convidados de hoje, o Ribotril. Estou ao lado de Sheila Magalhães, Luiz Megali e Carla Bigato, numa versão que você também acompanha com imagens. Sheila Magalhães, que prazer te receber aqui no Partiu Band News. Mais uma vez, tudo bem?
1: Cara, que legal, viu? Tô adorando. E eu não lembrava, 10 anos quase de
0: quase
1: Partiu. 10
0: anos.
1: Gente.
0: Ainda vai ter um aniversário parabéns. Especial e vocês vão participar do aniversário do Partiu Band News.
1: Ah, é? No ano que vem.
0: No ano que vem.
1: Tá.
0: No ano que vem. No ano que vem. Novembro começou o Partiu Band News. Eu, dessas três pessoas que estão aqui, que são minhas amigas pessoais, já de muito tempo, conheço há muito tempo, estão desde a minha entrada na rádio, as três já estavam aqui na rádio. Eu já viajei com o Megali. Uhum. Algumas vezes, e já viajei com a Sheila algumas vezes.
1: Verdade.
0: Mas eu nunca viajei com você, Carla, ainda.
2: É mesmo. Tudo bem, Coutinho? Obrigada pelo convite. Embora eu acho que a gente se conheça há mais tempo, né?
0: Mais do que com os dois, né?
2: Mais do que com os dois, num mesmo jornal, impresso.
1: Exatamente.
2: Mas
1: ele
2: não,
1: tem
2: ainda bem.
1: Ele,
2: então, mas assim, não tá perdendo nada, tá? Não sou uma boa companheira de viagem. Esses dois aqui vão poder contar, vão poder comentar.
3: Dá trabalho, mas é boa, assim.
1: É ótimo.
3: Atrasa, só isso.
1: Não, é ótimo.
3: Tudo. Comigo foram algumas, né, Coutinho?
0: Algumas viagens. A gente já morou junto, né?
3: É, moramos
0: dois meses
3: quase, numa cobertura.
0: Uma cobertura não, era uma
2: cobertura. Nossa, não era um rooftop.
3: Era uma cobertura de Copa do Mundo.
0: Já
3: aconteceram coisas, né, em viagens nossas. A gente estava na praia, uma vez passamos com as famílias, né, com a Marcela, a Ana, as crianças. Passamos a tarde na praia, era um domingo, aí a gente voltou pra casa, né, pra fazer um peixinho, ligamos a TV.
0: De férias, os dois de férias. Celulares
3: desligados, né, como deve ser. Ligamos a TV só pra ver o que tava acontecendo e tava rolando uma certa confusão em Brasília. Era um 8 de janeiro.
2: Ai, meu Deus, onde é que vocês estavam?
3: Juquei, né?
0: Juquei, desde o norte de São Paulo.
2: Ai, que delícia.
0: E assim, acabou com o feriado, tinha tomado umas Coca Zero a mais ali, fiquei sobre na hora.
3: Acabou com o clima, né?
0: Acabou o clima. Ia ficar mais uma noite, né?
3: Até o peixe ficou ruim, lembra?
0: Ficou tudo, foi tudo. Essa é só uma das histórias que a gente pretende contar a partir de agora no programa especial. O programa vai durar os três blocos com esses três queridos amigos e amigos mesmo. A gente não fala assim da boca pra fora, a gente tem uma amizade muito legal. Com a Carla a gente não viajou, mas a gente já tomamos algumas águas por aí nesse mundo, cara.
2: Coca Zero.
0: Eu vou começar com a Sheila, porque a Sheila tem até tatuagem relacionada à viagem, né, Sheila? Você é uma apaixonada por viagem. O meu relacionamento com viagem antes do Partiu era assim. Depois que eu comprei o meu primeiro e único apartamento, tudo que sobrava de dinheiro eu gastava em viagem.
2: Sou dessas.
0: Como que é o seu relacionamento com viagem?
1: Sou dessas também, cara. Eu falo que eu trabalho pra viajar. Então, assim, claro, a gente trabalha por outros motivos e tal, não sei o quê, mas assim, o objetivo de quando, cara, junta um pouco de dinheiro e tal, vai ser pra viajar. Então, eu pra mim é fundamental pelo menos fazer umas duas viagens no ano, mesmo que seja pra pertinho e tal, porque eu acho que é fundamental pra nossa saúde mental, pra gente conhecer, pra gente aumentar repertório e tal. Conhecer gente, conhecer lugar, ter história pra contar, ter perrengue, tudo isso faz a gente ser outra pessoa, né?
2: Por que você falou ter perrengue e olhou pra mim?
0: Entendi.
1: Deveria ter olhado pra ele.
2: Eu
1: né?
2: queria ter vindo com uma camiseta que a Sheila me deu, que é quem viaja vive duas vezes.
1: De
2: presente dela. E é isso mesmo, né?
3: Também tem uma, é verdade.
0: O relacionamento. Aliás, eu contei algo extremamente particular aqui, fui indelicado com a Sheila, disse que ela tem uma tatuagem relacionada à viagem. Ela tem um avião que vai.
3: E ela não mostrou, né?
0: Nem precisa continuar. Vai ficar querendo saber que tatuagem que ela tem, mas é uma.
1: Mas vocês querem ver? Vai,
2: não, tô brincando.
3: Tem até a sala VIP.
0: Só começando o programa de hoje. E você vai ficar na vontade, sabe? Com a tatuagem da Sheila.
2: Você não vai cortar isso?
0: Vai deixar. Aqui eu tô sem censura. Obrigada, a Carla falou um pouquinho até da camisa, que é talvez o lema da vida dela com relação à viagem, você também gosta bastante.
3: Eu adoro viajar, eu não posso viajar tanto quanto a Sheila, porque, bom, ela gosta mais, né? Mas eu também curto muito. Mas filhos, né? Primeiro que não tem o que fazer com eles, segundo que a grana vai pra escola, a grana vai pra material escolar, a grana vai pra... Então, quando dá, eu faço questão de fazer viagens legais, mas enquanto isso eu tiro proveito das viagens de trabalho, né? E é o que a Sheila falou, conhecer gente, conhecer cultura, aprender coisas, eu adoro aprender coisas nos países em que eu vou. Ontem aconteceu isso, a gente estava vendo o jogo da Champions League, isso que está sendo gravado um dia depois do jogo do Bayern, com o PSG, e a Alice perguntou por que tem tanto jogador croata que termina com It, né? Modric, Manovic. Aí eu, cara, eu sei disso, porque eu aprendi na cobertura da Copa.
1: Uhum.
3: E aí expliquei para ela também como é que funcionam os sobrenomes russos que eu aprendi na cobertura da Copa da Rússia. Que Ivanova, por exemplo, é o sobrenome de uma mulher que carrega o nome do pai com o sufixo Ova, né? Então ela é filha de alguém chamado Ivan. Então ela vira lá, sei lá, Natasha Ivanova. Né? Um menino também vai carregar, só que vai ser um Ivanov. É, eles não carregam o sobrenome, eles carregam o nome do pai. A Alice gostou de saber disso. E só viajando que a gente aprende essas coisas.
0: E você, Carla, seu estilo de viagem... Sabe o que eu percebo? E aí eu já vou também entrar na nossa intimidade aqui particular. Você vai mudando o estilo de viagem conforme a fase da sua vida.
2: Uhum.
0: Eu acho isso muito legal.
2: Ah, com certeza.
0: Não é?
2: Eu sou eclética também... na escolha musical, e aí a minha playlist vai mudando conforme a viagem, conforme a fase da vida, realmente, Coutinho. E aí eu tô numa fase muito brasilidades.
1: Né? Tá mesmo, né?
2: Chato. Tô bem brasilidades, tô redescobrindo o Brasil, e é muito gostoso viajar dentro do Brasil, porque a gente se sente, a gente se identifica com o lugar, a gente se sente mais confortável, a gente olha e não fica inseguro de, ai, será que isso é um golpe? Você sabe quando é um golpe. Né? E muitas vezes é. Infelizmente a gente tem isso, tem que encarar isso no Brasil. Mas eu tenho gostado muito de viajar pelo Brasil e conviver com as pessoas, né? Conviver com. Porque a gente vive em São Paulo, numa metrópole tão grande, num ritmo que é muito engessado, muito fechado. E quando você vai para outros pontos do seu país, você percebe como é que você talvez viveria naquele lugar com mais facilidade. Eu tô numa fase bem, bem brasilidades.
3: Mas toda viagem que a gente faz junto, a gente volta pensando, será que eu moraria nesse lugar?
2: O Miguel, ele faz essa pergunta em todas.
1: E pra todas ele responde que moraria.
2: Sim.
1: Quase todas, né?
3: Quase todas. Mais longe, eu começo a fazer planos. Né? O que eu tenho que fazer pra morar nesse lugar?
2: Quanto será que eu ganharia se eu trabalhasse?
3: Eu acho tão interessante. Falei, pô, eu moraria aqui no interior do Paraná. Cara, alguma coisa eu tiraria disso, sabe? Eu gosto dessas mudanças bruscas na vida.
1: Ele sempre fala assim, Sheila, será que se fulano, o diretor da Band News local, tá, será que se fulano, se eu viesse pra cá, fulano me contrataria aqui? Se me transferiria toda
2: eu
1: vez?
2: Acho que é o aluguel de uma casa aqui. A gente fica pensando, mas
3: eu pagaria pra eu trabalhar com a Sheila muito menos do que eu
0: fiz. Vocês fizeram várias viagens juntos.
1: Muitas.
0: E como que é? Carla, vou começar com você. Como é viajar com o Megali e com a Sheila?
2: Ai, olha, eu achei que a gente ia ter mais dificuldade, porque a gente convive de uma forma muito intensa junto no estúdio todos os dias. A gente passa confinado num mesmo ambiente 4 horas, né? No estúdio. Primeiro bom dia, muitas vezes, é pra eles dois. Então, é uma coisa, acaba virando um relacionamento pessoal pra além do profissional. E aí, pensei, talvez a gente se canse uns dos outros. E não, porque conviver em outro ambiente pra além do estúdio, fora do estúdio, a gente tem a possibilidade de se soltar um pouco mais, de ficar um pouco mais relaxado. Porque trabalhando ali direto, é muito, a exigência é muito alta, né? O padrão de exigência é muito alto, a flexibilidade é menor. E eu encontrei duas pessoas que eu já gostava muito e que viraram amigos, assim, na real.
1: E sabe o que eu acho legal nas nossas viagens? Assim, a gente tem 3 estilos diferentes como viajantes. Mas a gente descobriu... Então, se você olhar separadamente, cada um fazendo as suas viagens, Imagina, o Megali viaja com os filhos, né? Viagem com crianças. A Carla faz essa viagem mais brasilidades, raiz, muitas coisas no país. Sei lá, daí eu vou ser a pessoa que vai levar eles na sala VIP. Entendeu? Assim,
3: assim isso aconteceu
1: efetivamente.
3: Chega, e assim, pra roubar os esquemas.
1: Sei lá, é. E aí a gente tem muitas diferenças no perfil de viagem, mas se a completa. Gente descobriu pontos em comum que fazem a nossa viagem ser muito tranquila. E esses pontos em comum nos unem nas nossas escolhas do que a gente faz no tempo livre. Então, por exemplo, quando a gente estava em BH, nós fomos os três com estilos distintos ao mesmo lugar, que é o Mercado Novo em BH. Aliás, recomendo para todo mundo conhecer o Mercado Novo. E a gente super curtiu comer, beber, conhecer. Lá tinha ouvintes e tal, mas conhecer aquele lugar que é super urbano, tem uma pegada assim de misturar tudo no mesmo lugar, de ter arte, galeria, roupa. E uma coisa, né, é bem street mesmo, é uma coisa muito legal na cidade. E mesmo com estilos tão diferentes, a gente conseguiu aproveitar. É, ainda falando dos estilos diferentes, tem vezes assim que o Megali é mais recluso à noite, por exemplo, pô, não vou. Cara, não tem problema nenhum, porque quando você viaja com outras pessoas, que bom que cada um possa ter a sua liberdade de, cara, agora eu não vou, eu vou fazer as minhas coisas e aí a Carla vai jantar comigo, ou eventualmente a Carla também não quer e cada um, ou então o Megali, a gente sabe, ele adora sair batendo perna sozinho e tá tudo bem, e tá tudo certo, e que bom que cada um possa aproveitar do seu jeito, né? Exatamente.
3: A gente se gosta. A gente se gosta, se respeita,
0: né? Por causa disso.
3: E se diverte junto, né, cara? Rolou um clique ali de um senso de humor, né? Que nós três temos, que a gente pode até cruzar um certo limite ali, falar uma coisa até um pouquinho mais pesada. Que ninguém vai ficar chocado, vai entender que é uma brincadeira, né? Tipo a piada da sala VIP. Então a gente se diverte junto, cara. Eu acho que você gostando da companhia que tá com você, as coisas tendem a dar certo, por mais que haja diferenças.
0: E esse é o segredo.
3: Até hoje a gente ainda não se cansou muito um do outro, né? Graças a Deus.
0: Você sabe que tem casais, desculpa, Sheila, que falam que a gente tá terminando o bloco. Tem casais que falam que pra você reconhecer realmente o seu companheiro ou a sua companheira, marca uma viagem antes.
1: É verdade.
0: Antes de você morar junto.
1: Sim.
0: É
1: sim.
0: Marca uma viagem antes.
1: Uhum. Pode mudar tudo,
0: quer complementar,
1: né?
0: Que a gente tá terminando o bloco.
1: Não, rapidinho, eu tava lembrando na nossa viagem pra Salvador e estávamos os três ali à beira-mar. De pimenta, não pode.
2: Guarda pro próximo bloco.
3: Boa.
0: Não,
1: guarda. Ele é apaixonado por pimenta, acho que a gente sabe. Isso. Todo lugar que ele vai, ele quer experimentar pimenta.
0: Tá bom, quer saber o que aconteceu com a pimenta e o Megali continua acompanhando, então.
2: É isso mesmo que você está imaginando?
0: Partiu Band News Especial, 21 anos da Band News FM com o Rivotril. Rapidinho pra gente ir pro intervalo e todo mundo acompanhar as redes sociais de vocês. Sheila.
1: @ Sheila Maga.
0: Carla.
2: @ Carla Bigato, dois T's de tatu.
0: Você, Megali?
3: Eu não faço ideia.
0: Não faz ideia? Luiz Megali procura lá, Luiz com Z.
3: Eu não faço, eu acho que é Luiz Megali com Z.
0: Ou alguma variação. E o meu é KD ou Continho. A gente volta já já.
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5: 1:21. A partir de hoje, segunda-feira, os alunos que vão realizar o Exame Nacional do Ensino Médio, Enem, neste ano, já podem realizar a inscrição na prova. Fala, Verena Veloso.
6: Quem vai fazer o Enem este ano pode se inscrever a partir desta segunda-feira. O procedimento deve ser realizado até o dia 5 de junho. A taxa foi mantida em R$ 85,00 para quem não tem isenção e pode ser paga até o dia 10 de junho. O Ministério da Educação também prevê uma ampliação do número de escolas que vão aplicar as provas, marcadas para os dias 8 e 15 de novembro. Vale lembrar que o Enem segue como principal porta de entrada para programas como Sisu, ProUni e FIES.
5: A Justiça do Paraná deve receber um recurso do Ministério Público contra a decisão que mudou a tipificação do crime praticado pelo homem que atirou fogo na ex-mulher. Felipe Dutra tem mais detalhes.
7: Uma mulher de 42 anos morre após ser baleada durante uma tentativa de assalto na estrada da Barra da Tijuca, no Itaiangá, na zona sudoeste do Rio. O caso aconteceu na noite de sábado. A vítima, identificada como Ciene Pires de Paulo, estava acompanhada de um homem de 39 anos quando os dois foram abordados pelo casal que anunciou o assalto. Durante a ação, o acompanhante de Ciene entrou em luta corporal com o suspeito, que estava armado. No confronto, a mulher acabou sendo atingida por um disparo. Ela chegou a ser socorrida e levada ao Hospital Municipal Lourenço Jorge, na Barra da Tijuca, mas não resistiu aos ferimentos. Após o crime, os suspeitos Israel Ferreira Barbosa, de 31 anos, e Ana Carolina Ferreira, de 26, chegaram a ser contidos e agredidos por pessoas que estavam na região. Os dois estão presos.

0: informação do esporte chegando agora com a Aline Fanelli.
1: O técnico Fernando Diniz afirma que demorou a dar oportunidades para Zacaria Labiá pelo pouco conhecimento do futebol do jogador e pela necessidade de criar uma base no Corinthians. Depois da vitória por 1-0 sobre o Atlético Mineiro na Arena, o treinador elogiou o atleta.
2: É um jogador que sinceramente eu conhecia pouco e aqui no Corinthians ele era muito bem avaliado pelo pessoal internamente e eu fui conhecendo ele eu mesmo nos treinamentos e nos jogos, nessa loucura de calendário, com muitos jogos um em cima do outro e principalmente no primeiro momento eu resolvi modificar pouco a equipe para dar um pouco de conjunto das coisas táticas que a gente estava trabalhando. Ele estava com a minutagem baixa por dois motivos. O principal, eu tinha muito pouco o conhecimento do que ele era capaz de fazer. E conforme os jogos foram acontecendo e os treinamentos, eu fui me inteirando da real capacidade dele. E ele é um jogador extremamente técnico, que dá muito volume no jogo, inteligente para jogar e um grande profissional.
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4: De volta com o Partiu Band News Especial, 21 anos da Band News FM, recebendo hoje Sheila Magalhães, Carla Bigato e Luiz Megali num bate-papo, é claro, sobre viagens. Pimenta, Luiz Megali e viagem. Carla Bigato, você é a melhor pessoa para começar contando e a Sheila tem direito a dizer o Megali cala a boca, não fala nada.
5: Não, ele vai ter que falar. Tem uma parte da história que eu não vi.
6: Só ele pode falar.
7: É, central.
5: Bom, eu ouvi.
4: Você
5: estava
4: acompanhando o primeiro bloco, perdeu o bate-papo aqui com o Rivotril, que apresenta junto por 4 horas na programação da Band News FM. Se você está em toda a parte do Brasil, é o jornal Band News de manhã, começa às 7 da manhã. Se você está nos ouvindo ou nos ouve em São Paulo pelos aplicativos, a partir das 9h25 mais ou menos da manhã no Band News São Paulo. E a gente deixou no ar uma história que o Megali estava na dúvida se ele contava ou não.
7: Não, eu não tenho a menor dúvida. Contei no ar essa história.
4: Então tá bom. Então vamos lá. Quem quer começar, cara?
5: Quero. A gente estava em Salvador, numa dessas viagens de aniversário da Band News FM. A gente passou pelo Farol da Barra, não foi? Tava caminhando e tal. Ai, vamos sentar aqui, vamos sentar num boteco ali.
6: Calor,
5: cervejinha gelada, sentamos e tal, começando a conversar. Vocês lembram que tinha uma mulher cantando muito mal?
6: Era uma moça
5: que você apoiou, ela cantava mal e o Megali começou a apoiar.
7: Mobilizou as pessoas.
5: Muito!
7: Mas ruim. E ela cantava, aí quando terminou,
5: acho que era tipo Legião Urbana, era MPB. Mas mal, eu nunca vi aquilo.
7: Parecia zoeira. Tava cantando a série. Aí quando termina, eu levanto e faço assim, bravo! E aí o bar inteiro foi.
6: Cara, isso alimentou a moça. Ela se sentiu encorajada a permanecer ali.
5: Ela tava com uma caixa de som dessas portáteis, sabe? Com um microfone, alguém meio que com um tecladinho. Um horror. Mas tava muito divertido, né? O ambiente tava ótimo ali e tal. É, e assim, a gente tava na rua, então passavam ambulantes, as pessoas vendendo coisas, até que passou e tá chorando já agora.
7: Eu lembrei da cantora.
5: Eu tinha esquecido disso, né? Passou o cara com um carrinho de pimenta. Ele não se contém. Eu vou passar o bastão pra alguém continuar a história.
6: Rapaz, parou ali dezenas de pimentas, de tipos de pimenta. Ele não se aguenta, ele adora pimenta mesmo. Todo lugar que a gente vai, ele claramente levantou, foi lá, escolheu as dele e tal, não sei o quê.
7: Qual era mais forte aí?
6: Perguntou qual era mais forte. Pagou, comprou, já meteu. E ele gosta do quê? Experimentar na hora, né? Pra saber
7: pedi
6: qual.
7: Pedi um bolinho de arroz ali, posso continuar daqui?
6: Bora!
7: Pedi lá um bolinho qualquer, aí abri, tava muito calor, quando eu abri a pimenta fez assim, ó. Ela tava fermentando por dentro, por causa do calor. Então voou pimenta nas minhas duas mãos. Eu, caramba, cara, isso aqui não é bom, né? Experimentei, né? Tomando cuidado pra o dedo não tocar no meu lábio, porque, cara, a pimenta é brava, forte pra cacete. Aí, bom, gente, deixa eu ir lá no banheiro lavar a mão, porque isso aqui é um perigo, essa mãozinha solta.
4: A cara tá se aguentando já.
7: Aí, a gente já tinha tomado uns chopes, né?
4: Sim.
7: Umas Coca Zero. Quando eu cheguei no banheiro, eu esqueci porque que eu tinha ido até o banheiro. Eu falei, vou.
5: Vim no banheiro.
7: Eu vim fazer xixi.
5: Claro.
4: Ah, não. Colocou a mão.
7: É, fui lá e fiz xixi. Cara, na hora que eu já percebi o erro que eu tinha cometido.
4: Já ficou vermelho.
7: Eu comecei a suar. Entrei num desespero, falei, o que eu vou fazer? Não tinha onde lavar.
5: E era do lado de fora o lavatório.
7: É, do lado de fora.
5: Uhum. Do lado porque era um lavatório masculino e feminino. Então, assim, pra lavar as mãos era fora.
7: Voltei, lavei as mãos. Peguei um pouquinho de mão, voltei de água, voltei a entrar. Mas a pimenta não tinha saído inteiramente, então piorou.
5: Espalhou. Só fez espalhar.
7: Cara, uma dor. E a gente tava nesse alto astral.
4: Céu, não é possível.
7: Sim. A gente tava no alto astral.
4: Não conhecia essa história.
5: Não?
7: A gente tava num super alto astral lá da cantora e tal, do Chopp, Bahia. Cara, e eu voltei.
5: Ele volta tristinho.
7: Derrubado.
5: Recolhido. Pensa num cara tristinho. Todo amuído.
7: Um sofrimento, cara. Aí as duas perguntam assim, cara, o que aconteceu com você que você tá desse jeito?
5: Tudo bem. Foi a primeira vez que eu ouvi, gente. Nós já temos intimidade suficiente pra falar sobre certas coisas. Ele começou assim.
7: Aí eu falei isso, a gente já é íntimo o suficiente pra contar certas coisas pra vocês, né? Não, claro, o que, que é? Acho que elas pensaram que eu ia contar alguma
5: coisa. Um drama.
7: Cara, eu contei e elas riam.
5: Choravam
7: do meu sofrimento.
5: Coitado!
7: E choravam de rir. E aí acabou, né? Porque não tem outro papo, né?
5: Não.
7: Elas sabiam,
5: não
7: há outro papo sentindo, possível. Eu sabia que elas sabiam.
4: Nossa, você por pouco mudou o dito popular de pimenta.
7: É.
5: Outra coisa que a gente é.
7: Mas no meu não foi.
6: Sabe que a gente é muito em viagem? A gente compra tudo, né? Assim, de barraquinha, do que parece, de gente que aborda, sim, pra apoiar, pra não sei o quê, daí a gente chama pra alguma. Nós três temos um pouco disso, né?
4: Curioso.
6: A dica pra quem vende coisa na rua é só chegar na gente, que a gente é facinho.
5: Nossa, com certeza.
4: Você sabe que eu perdi isso?
6: É.
4: De gravar e de estar cada semana num lugar, às vezes, e eu perdi um pouco, assim. Eu lembro de viajar, às vezes, com assessoras que falam, mas você não vai pegar nada, não vai comprar nada. E aí eu perdi um pouco.
7: Viajar com o quê? Com assessoras?
4: Com assessor, porque às vezes...
5: Não é isso.
4: Não, a Marcela tá junto também. A Marcela é produtora, ela viaja junto. Mas às vezes você tá com outras pessoas na viagem, ou outros jornalistas, e aí perguntam pra você, mas é sério que você não vai comprar nada? A gente tá nesse mercado tradicional. Eu perdi um pouco. Então vocês três são de...
7: De lembrancinhas,
4: fazer girar a economia local.
5: Sim, com certeza.
7: Aí lembrar, eu tenho uma coleção
5: legal. É uma canga.
7: De miniaturas.
5: É linda.
7: Miniaturas, só vale lugar que eu já fui. Cara, virou uma cidadezinha, né? Eu ia colocar nas. Então é igreja, uma casinha, não sei o que lá.
5: Eu amo
7: um palácio,
5: essa coleção.
7: É super legal. Uma estátua. E foram tantas. Você consegue fazer insert aqui?
5: De imagem depois?
4: Você quer mandar as imagens?
7: Então vai entrar no ar aí. Essa aí. Que o pessoal tá.
5: Ou não.
4: O pessoal do rádio ou não. Escreveu.
7: O pessoal do rádio é uma cidadezinha.
5: Uhum.
4: Uma cidadezinha, legal. A Sheila já falou dela, falou que é.
5: Eu amo!
7: A Sheila já me ajudou.
5: Eu queria isso no testamento dele, que esse negócio fica pra mim quando um dia você tanto bem der tudo errado. Mas tem coisas das quais a gente se arrepende de comprar. Lembra, eu acho que foi em Salvador, né? Não, lembra em Salvador que tinha um garotinho fazendo ele fazia umas tranças assim com tipo uma palha, um negócio assim. Uma flor grande e tal, esse tipo de coisa. Então, foi pra ajudar. Só que aí a gente levou pra casa, eram umas três flores e tinha uma que era grande. Como é que você faz caber na mala depois daquilo? Ficou, isso, né? Acabou ficando, foi mais pra ajudar e tal, mas é uma lembrança que eu gostaria de ter.
4: Salvador, ter comprar um berimbau e depois saber o que eu vou fazer, começar, onde eu vou enfiar isso no avião.
5: Deixa eu aproveitar que duas pessoas aqui, especialistas em viagem, como é que faz pra levar um berimbau no avião? É na cabine, né?
4: No BIM, em cima da cabine.
5: Tem que ser. Tá.
7: Achei que era no baú.
4: Já que a gente tá falando de compartimento de bagagem, Megali, eu vou fazer uma pergunta que pra você não vai soar estranha. É você que faz suas malas antes de viajar?
7: Claro.
6: Não, isso
4: é
6: que a gente tem que falar. Sempre tem que falar
7: eu
6: lá.
7: Nunca
6: quem fez sua mala? Você.
4: Como que é? Qual a sua lógica?
6: Não há. Qual a sua lógica? Não há.
7: A minha lógica é levar o mínimo de roupas possível.
4: Que é uma lógica que faz sentido.
7: O problema é que frequentemente isso dá errado, né?
5: Frequentemente não há
7: nem o possível. Tem como parar na Hering?
5: Sempre.
6: Sempre.
7: Teve uma vez eu esqueci o necessário. Já tá.
6: Não tinha desodorante.
7: Foi em Brasília,
6: né? Não tinha desodorante.
7: É. Não tinha. Tinha nada.
6: Desodorante,
7: escova,
6: pasta. Escova de
7: dente, pasta. Gente. Então, mas viajo leve.
5: Ele, é, com aquela mochila vazia. É a mochila dele,
6: é uma mochila vazia.
7: É
6: um mistério o que ele leva.
7: Drive light.
4: E aí, quantos sapatos? Quantos pares de sapatos?
6: Só o que, tá nele.
5: Porra. Mas é assim, por exemplo, você foi pra Copa, você levou quantos?
4: Tinha uniforme, ele levou.
5: Ah, você levou só as camisas da Band.
7: É, não, na Copa não precisa, é isso. Leva
6: um não precisa,
7: três camisetas.
4: O resto é o uniforme da Band.
7: O uniforme da Band, pra essas não precisa. Não, mas em viagem, a Ana deve estar assistindo isso aqui, se eu não falar, ela vai brigar comigo. Eu erro frequentemente, assim, praticamente toda viagem a gente tem que parar numa loja de camiseta, numa loja de bermuda, numa loja de qualquer coisa. Pra eu comprar, porque eu não...
4: Numa farmácia pra comprar pasta de dente, desodorante, é. Você.
7: Ah, eu acho chato.
5: Ai, cara, eu queria tanto ter esse problema, porque pra mim é o contrário. Eu primeiro, odeio fazer mala. Detesto, já comentei com a Sheila isso, odeio. Quero chegar no patamar de alguém fazer a mala pra mim, contratar alguém pra fazer a minha mala, pra otimizar as coisas. Quem sabe um dia. É.
6: Assessoras.
5: Porque assim, eu sempre. Assessoras. Porque eu sempre erro, Coutinho. Eu levo coisa e não uso. Eu queria fazer o contrário do Megali, montar um brechó ali na viagem e falar: ó, isso aqui eu não vou usar, por que que eu trouxe isso? Erro. Toda vez eu erro e levo demais.
7: Fazer café.
5: Isso, exatamente.
4: A gente levou pra uma Olimpíada do. Ah, não, você não tava, era o Barão. Eu levei uma máquina de café pra Olimpíada do Rio.
5: Ó, e aí?
4: E deu tudo certo.
6: Ah, mas aí foi útil.
4: Foi super útil.
6: Não, beleza, aí tudo bem, né?
4: Foram 35 dias, eu acho.
6: Não, aí tudo bem, acho que tudo bem. Mas o que eu faço é isso, assim, eu também sou exatamente o oposto, as minhas malas são gigantes e eu sou do tipo consciente, não é que eu tô levando, porque, ah, eu não tenho saco, eu gosto de fazer minha mala. Mas o que eu faço é assim, e se eu for chamada, viagem de 2 dias, tá? Pra um jantar de gala. Tenho que levar o quê? Um vestido longo.
4: E aí tem que levar um sapato de salto.
6: Aí já é outro sapato, não é um tênis. Aí eu falo, mas e se aquela pelúcia de leão, eu precisar em algum momento, é melhor eu enfiar na mala. Sabe, começa a virar uma mala, assim, essa bigorna, se de repente eu precisar de uma bigorna, né? Vai saber. É.
7: Sabe quando você vai precisar de uma bigorna? João Pessoa, Salvador e Fortaleza, houve jantares de gala, né, que a gente não tava esperando.
6: Isso, sempre.
5: Em todas as viagens.
7: Todas,
6: cara, eu já embarquei, assim, viagens curtas, sério, assim, de embarcar com mais de 20 pares de calçado.
4: Não, mentira.
6: Juro.
4: Não é possível.
6: Tô falando.
4: Mas não cabe numa mala.
6: Então, tchau.
4: De sapato.
6: Sério, cara?
4: Nossa.
6: Sim, tranquilamente. Tranquilamente.
7: Tranquilamente?
6: Uhum.
4: Eu acho que eu não tive 20 pares de sapato na minha vida inteira.
6: Sério?
4: Não, brincadeira, eu tenho bastante tênis.
6: Eu sou muito pouco prática, mas eu não me arrependo depois, porque eu falo assim, cara, tudo bem, se eu precisasse, estava aqui.
5: Eu me arrependo porque fica meses até eu desfazer a mala depois que
4: bom,
5: eu
4: volto. Então, definitivamente nesse programa, não saiba como fazer uma mala.
6: Não.
4: Como partir o bandido especial.
7: Ninguém aqui é craque de
6: mala.
4: Ninguém. Eu vou dar algumas dicas depois no próximo bloco. Sheila Magalhães.
7: Falou o cara que leva mas é café.
5: Não. Pro Rio de Janeiro. Nossa, não acharei café no Rio.
7: No Rio não tem café.
4: Passa como eu digo, não passa. Mas obrigado a dar dica. A gente volta daqui a pouquinho com o programa especial com o Ribotril. Enquanto isso, eu te convido pra acompanhar o meu Instagram, Cadê o Coutinho?
6: @ Sheila Maga.
5: @ Carla Migato.
4: E Luiz Megali, Luiz Conte.
5: Procura aí.
4: Dá um Google que a gente não faz a menor ideia. Valeu, a gente volta já.
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0: Seguimos com os principais assuntos do dia na nossa programação. Novo advogado de Daniel Vorcaro, Sérgio Leonardo, diz que a tarefa dele é costurar um bom acordo de delação premiada para o dono do Banco Master. Banqueiro continua preso em Brasília por suspeita de cometer fraudes financeiras bilionárias. A Polícia Federal já encerrou uma negociação, mas uma colaboração com a Procuradoria-Geral da República ainda pode ser acertada. Sérgio Leonardo assumiu integralmente a defesa de Daniel Vorcaro depois da saída do advogado José Luiz Oliveira Lima, o Juca. Nos outros assuntos, indo direto ao estado do Rio de Janeiro, começa hoje o julgamento do caso em Riborel. Mais detalhes com Guilherme Faria.
1: 2 meses após ser adiado, o júri popular da professora Monique Medeiros e do ex-vereador Jairinho começa nesta segunda-feira às 9h no Tribunal de Justiça do Rio. Em março, o julgamento chegou a ser iniciado com a definição do conselho de sentença, mas foi interrompido após a defesa de Jairo Souza Santos Júnior abandonar o plenário. Monique e Jairinho são réus pela morte do menino em Riborel, de 4 anos. Ela responde por omissão no caso, enquanto o homem é apontado como autor das agressões que levaram à morte de Henri. Monique e Jairinho estão presos. Em março, a professora chegou a ter a prisão relaxada pela Justiça do Rio, mas teve a detenção preventiva restabelecida no mês seguinte, por decisão do STF.
0: Nos destaques internacionais, uma onda de calor sem precedentes atinge a França e provoca a morte de uma pessoa durante um evento esportivo. Segundo as autoridades francesas, a vítima passou mal enquanto participava de uma corrida na região sul do país. As temperaturas ultrapassaram os 40 graus em várias cidades francesas ao longo desse fim de semana. Com isso, o governo emitiu alertas de calor extremo e recomendou que a população evite atividades físicas ao ar livre nos horários mais quentes do dia. A onda de calor também afeta outros países da Europa e reforça o alerta para eventos climáticos cada vez mais frequentes no continente. No destaque do esporte, acontece hoje o jogo que encerra a rodada do Campeonato Brasileiro. Conta mais, Verena Veloso.
2: O Coritiba recebe o Bahia nesta segunda-feira, às 8h. A partida no estádio Couto Pereira é válida pela 17ª rodada do Brasileirão. Na preparação deste domingo, o Bahia treinou posse de bola em espaço reduzido antes de seguir para exercícios em campo aberto. Pressionado pela torcida, o técnico Rogério Ceni não deve contar com Luciano Juba no confronto, já que o jogador continua em tratamento médico.

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1: Terceiro e último bloco do Partiu Band News especial de aniversário da Band News FM. 21 anos de Band News FM no ar. Estou recebendo aqui três grandes amigos, viajantes, Sheila Magalhães, Carla Bigato e Luiz Megali. Vocês querem que eu dê uma super dica de como arrumar a mala?
2: Você já se arrependeu da gente ter vindo, né, Coutinho? A gente se zoando, é amiga assim mesmo.
1: Não tem dica, é coisa básica, né? A gente sabe o que fazer, né?
2: A gente sabe,
1: a gente tem que pegar lá, imaginar todos os dias que tipo de roupa você vai usar.
2: Ver a previsão do tempo antes.
1: Ver a previsão do tempo
2: antes. Dá uma olhada, tenta fazer uma combinação da mesma paleta. Né, assim, preto, marrom, bege, é isso que você vai usar, e branco, pronto. Uma paleta infalível, tudo combina com tudo. Me siga para mais dicas, me faz essa mala de 30 quilos.
3: Eu me lembrei agora, cara, na época do dólar 1x1, eu fiz um mochilão na Europa com meu primo. A gente ficou três meses viajando. E levando a mochila nas costas.
1: Seu caso foi um pochetão, né?
3: Você tinha que viajar, tinha que levar coisa para três meses, cara. Não tira e carregar nas costas.
2: Tava frio?
3: Tava.
2: Nossa, aí é pior, né?
3: Inverno. Bom, pra você ter uma ideia, a gente demorou, não me orgulho disso, tá? Mas a gente demorou um mês pra trocar de calça. Na hora que eu não aguentava mais o cheiro da calça dele, ele...
2: Ai,

0: e a gente falou, agora vamos trocar. Não, horrível. E aí eu me lembro que meia também trocava.
1: Ah, não!
0: Usava até não dá mais. Olhava pra essa meia e falava, não tem mais condição de usar. Isso aqui é uma ameaça à saúde pública. Então você pegava a meia,
1: jogava,
0: enrolava e colocava no fundo da mochila. Ah. E pegava outra. Não, é uma meia, pô.
1: Mas lavar é uma opção.
2: Você sabe que ela vira um rato depois, né?
0: Enfim, e pegava uma meia limpa. Pô, que delícia botar uma meia limpa. E até que o processo todo acontecesse de novo, enfiava no fundo da mochila. Aí chegava uma hora que você não achava mais uma meia limpa, né? No meio daquela bagunça. Ai, aí você ia revirando, revirando, revirando. E encontrava aquela primeira meia.
1: Do que processo, já tinha dado uma secada.
0: Oba, uma meia limpa.
1: Que nojo. Não, e nisso ela fez assim, ó, na mala inteira, né? É, já passou por todo o processo. Já contaminou toda a...
2: É, ele passava ali. A pasta de dente e a escova vão estar lá só.
0: Vocês já fizeram desse tipo de mochilão? É assim.
2: Ah, sim, claro.
0: É desse jeito.
2: Não, não sabe? É assim, gente. Você não é assim.
0: Você nunca tá limpinho. Nunca não, como.
2: Tudo bem. Aliás, vocês têm alguma mania de quarto de hotel, assim, se vocês puderem escolher? Eu já vou começar pra vocês entenderem a pergunta.
1: Vai.
2: Eu tenho a mania sempre, quando eu posso escolher, de olhar o banheiro. Eu tenho toque de banheiro. Se o banheiro é meio esquisito, assim, eu não consigo ficar no quarto. Você tem alguma mania que foi?
1: Ai, eu lembrei da última viagem. Nossa, é isso?
3: Eu tô lembrando uma coisa que a gente faz em toda viagem. A gente é muito bobo.
1: Ai, é mesmo?
3: Toda viagem. É o seguinte, vai cada um pro seu quarto.
2: Aí então, inventa que o quarto é melhor que o outro.
0: Mas uma vez
3: pega fotos.
1: Tem jacuzzi no seu também?
3: Tem jacuzzi no seu?
0: Gente, a jacuzzi de vocês, a minha
3: também
0: não tá
3: azul,
0: funcionando.
3: A minha não tá acendendo.
0: Uma foto da jacuzzi. Eu acho que nessa eu acreditei.
2: Nessa você acreditou
1: muito. Inteligência artificial, né?
0: Mas teve um dia que a Carla tava mesmo num quarto melhor. Lembra que tinha um escritório? Ou era eu? Acho que era eu. Que o meu quarto tinha um escritório, um anexo. Além do quarto, tinha um escritório. Eu falei, gente, meu quarto tem um escritório. Elas,
1: Mas tinha mesmo. Ah, recentemente, no Paraná, o meu quarto era muito diferente do seu. Era. Muito menor. Quando daí ela falou assim, não, meu quarto é ótimo. Eu falei, ah, tá bom, cara, legal, valeu. Ela achando que era igual.
3: Sério, é maior. Eu falei, é igual mesmo.
2: Era
3: maior,
2: foi mesmo.
1: Era maior. Eles
2: descobriram que era.
3: Ah, eu tive que ir lá.
1: Foi, a Sheila foi no quarto.
3: Ela ficou com tanto dó que ela falou assim, você não quer dormir aqui?
1: É.
2: Nossa, mas era diferente assim.
3: Era bastante.
1: Era.
3: Acontece, às vezes acontece.
2: Então a mania de vocês é zoar um ao outro.
1: Nossa mania. Uhum.
0: Ah, mas isso é a nossa dinâmica, né?
1: É.
2: E qual a relação de vocês com comida, com gastronomia? Viagem tem que ter...
0: Ótima.
3: Ótima relação.
0: Somos a favor.
2: Qual a sua relação com pimenta?
1: Então, provar tudo que a gente puder de local, né? Isso. A gente tenta provar sempre quando estamos juntos.
3: Uhum.
1: Traz aí o. Como é que é? Carne seca com nata. Das iguarias.
3: A gente tenta tudo local.
1: Específicas de cada lugar.
2: Acho que nós quatro, né? Vamos incluir nessa. A gente não tem nenhum tipo de problema com comida, né? Assim,
1: deixa eu pensar.
0: Eu não como tofu, mas como a gente não foi pro Japão ainda...
1: Né? Ah, eu sei como... A Sheila não é da canela, por exemplo.
2: Eu sempre falo, e com todo respeito à gastronomia mundial, que se me colocasse numa ilha deserta e falasse assim, pro resto da sua vida, você vai comer só uma culinária, um tipo de culinária. Eu escolheria a mineira.
1: Ah,
2: o resto da vida. Assim,
3: aí é sacanagem. É muito boa, né?
1: É.
3: É muito boa
0: italiana,
3: a mineira.
0: Né?
3: Eu ia dizer italiana.
0: Italiana, as duas.
3: Fala de
2: Eu não comentei ainda que eu tenho passaporte italiano.
0: Tava demorando. Só que a Itália é um país, né, cara? O Minas Gerais é um estado de um país inteiro. Assim. Minas Gerais é um fenômeno.
2: É um fenômeno.
0: É um espetáculo.
3: É que a comida italiana tem isso, né? Em qualquer parte do mundo que você tiver, haverá comida italiana e, assim, ela é democrática no sentido de que, cara, não é possível alguém não gostar de uma massa. Uma massa com molho de tomate.
0: É o refúgio, né?
3: Você se protege ali.
1: Porque ela é segura também, né?
0: Esse restaurante aqui tá com uma cara horrível.
1: Então
0: eu vou pedir um espaguete.
1: Isso. Então é a massa, é o carboidrato, aí tem aquela proteína. Vai te segurar, entendeu? E não vai fazer mal. A possibilidade de fazer mal é menor.
0: Sim. Mas você tem razão em relação à comida mineira.
3: É bom demais, né?
0: Aqui é tudo muito fresco.
2: No Brasil, a gente é muito... O Brasil inteiro é pra comer, assim, já quase embate. A Espanha é demais. Portugal, você come muito bem.
3: Nossa, Portugal também.
2: Você falou, no Mediterrâneo inteiro, come-se bem e saudável. França, nem preciso dizer, mas...
0: Espanha, eu gosto do Joy de Vivre, né, cara? Do estilo.
2: O estilo.
0: Espanhol de ser.
2: As tapas... Madrid, pra mim, é uma das cidades preferidas de você... Você sentar, pedir um copo de qualquer coisa e chegar uma porçãozinha de...
1: E ficar compartilhando tudo, né?
0: Você não sabe nem o que vai ser, né, cara? Às vezes é uma brusqueta, às vezes é uma azeitona e é tudo maravilhoso.
2: Se tivesse lei mundial, né?
0: Devia.
2: Sentou, pedir um copo de qualquer coisa, tem que vir alguma porçãozinha. Vamos para aquelas perguntas super clichês de turismo.
1: Ai, meu Deus.
4: Vamos.
2: Super, super básica.
1: A gente tá no terceiro bloco já?
2: Terceiro. Ah, já estamos
1: tem seis.
2: Não. Pro final.
1: Tem seis blocos?
2: A gente vai fazer oito programas especiais.
1: Diz que tem.
2: Carla, luxo ou raiz? Qual o seu tipo de viagem?
1: Depende, né? Depende da fase. Eu tô numa fase, acho que nessa altura do campeonato da vida, um pouco mais... menos raiz. Um pouquinho mais luxo. Eu não acampo mais, por exemplo.
2: E que, na verdade, é o luxo de 2026.
3: Eu ia falar isso. Uhum. O novo luxo é o raiz, né?
2: É.
3: É isso. É você valorizar o que tem local, valorizar o artesanato local, valorizar aquela comunidade, valorizar... Desde que num quarto maravilhoso, né?
1: Então, um banho quente pra mim, vai. Um banho quente e uma cama limpa.
2: Ah, sim, pronto.
1: Eu acampar mais eu não consigo, então.
3: Não, tô fora.
1: É,
3: mochilão fora.
2: Com meia de. Com 10 meia de. Anos,
3: né? No fundo da mala.
0: Eu assino embaixo de tudo que a Carla falou. Mesma coisa. Raiz, mas raiz de quem tem mais de 40 anos.
2: É, eu acho que essa pergunta, hoje em dia, a Sheila lembrou bem, né? O luxo hoje é a experiência.
1: Uhum,
2: né? Então, eu ia até mudar a pergunta, sei lá, pra lençol de mil fios ou rede? Mas, de repente, uma rede.
3: De mil fios, né?
2: É.
3: Uma rede de mil fios.
1: Não,
3: né?
1: Não, é assim.
2: É uma experiência luxuosa,
1: sim.
2: É isso. Uhum. Vocês têm medo de avião? Alguém tem medo de avião?
0: Eu perdi. Eu sou uma... Perdi completamente. Foi numa época... Eu tinha muito medo. Muito, muito. Já passei vergonha em avião, já...
2: Ah, mesmo? Desse nível?
0: Já. É que não vai ter tempo de contar, mas... Já cheguei a me trancar num banheiro enquanto a comissária batia e gritava... Sai daí, sai daí! E eu não saía porque eu achava, sei lá, Deus, por que no banheiro eu tava mais protegido.
1: Aí ele saiu, tentou dar um beijo no Pelé, ele usava outro nome nessa época.
0: Tinha. Aí, cara, num espaço muito curto de tempo, eu viajei pra Austrália e pra China.
3: Pô, aí você tem que perder o medo, a força.
0: Essa viagem da Austrália são quatro voos pra você chegar em Melbourne. Chegou uma hora em cima do Pacífico ali, eu falei, cara, se esse avião cair, pelo menos vai acabar esse voo. Sabe? Vai ser um alívio. E aí, perdi. Perdi, a ponto de hoje eu ser aqueles caras que eu não consigo entender, de que dorme antes do avião decolar, sabe?
2: Nossa.
0: Que estão dormindo durante a decolagem.
3: Ah, eu durmo.
0: Eu virei esse
3: muitos
0: cara.
3: Voos eu também.
2: Você consegue dormir?
3: Muitos voos. E é isso, muitas vezes antes de subir e só acordo quando pouso. Você... Quando eu não tenho gente do lado querendo jogar comigo, né? Às vezes eu tenho uma
1: pessoa do joguinho.
3: É a pessoa do joguinho.
1: Pessoa do joguinho.
3: É legal.
1: É, então eu tenho um joguinho que chama Banana Grams. E aí. É uma pochetinha em formato de banana cheia de letrinhas. E aí você tem que montar uma palavra cruzadas. Sim. Você divide o número de letras e aí você tem. Abre a. De vez em quando cai, você perde um C?
3: Já
1: perdemos algumas letras, mas eu sou a do joguinho e sou a do cutuca. Ah lá, não sei o que, não sei o que lá. Quer ficar fazendo gracinha o voo inteiro, sabe?
3: E a gente já perdeu pecinha e a gente explodiu. Já tomou bronca de comissário porque a gente tava na reta final do joguinho e tinha que fechar a mesinha de apoio. E aí o rapaz falou assim, por gentileza, pra fechar. Tamo acabando com essas crianças. Já tá acabando.
1: Eu sou do joguinho, não durmo não.
2: Bom, a gente tá chegando ao final do nosso programa especial.
1: Fecha a mesinha aí, gente.
2: Fecha a mesinha, coloca as posições, as poltronas numa posição vertical. Carla, qual a viagem que você não fez ainda que você quer muito fazer?
1: Roma.
2: Roma?
1: Não conheço Roma, mas é um sonho da vida quem tem boca. Não, Roma. Pra mim é Itália e explorar um pouco mais a Europa.
2: Ah, então super. Logo, logo mais tá aí, né?
1: Tomara Deus,
2: Japão.
1: Né?
2: Japão também.
0: Eu cheguei a comprar passagem, reservar hotel.
3: Ah, é verdade.
0: E fui atropelado pela pandemia.
3: Verdade, eu lembro disso.
0: Eu ia pra Olimpíada.
3: É isso mesmo.
0: E perdi a grana, viu? Mas tudo bem, já me conformei.
1: Uhum.
2: Japão, é incrível. Eu ia pra Olimpíada, cobri a Olimpíada também. Fui atropelado pela pandemia.
3: Pois
2: você
3: é. Japão também e China.
2: É.
3: Tô bem afim de ir pra China.
0: A China eu quero voltar. Fui em 2008, deve ter mudado
3: muito. É outra China,
0: coisa,
3: né?
0: Lá. Eu tô curioso.
2: Isso foi uma cobertura de Olimpíada.
3: É outra China.
0: De Olimpíada,
2: é diferente também.
3: E China é gigante, né, gente? Então, assim.
0: É, exato.
3: É, saber pra onde você vai.
0: Você nunca ouviu falar, você vai ver que tem 14 milhões de habitantes. Uhum.
2: Bom, foi sensacional. Eu tenho certeza que os ouvintes queriam que o programa durasse muito mais. A gente vai voltar, vocês já estão convidados. pro programa de 10 anos da Band News FM. Então, no mínimo, ano que vem, mais ou menos nessa época, a gente vai ter de novo esse programa especial com Sheila Magalhães, Carla Bigato, Luiz Megali. Obrigado, Carla. Prazer.
1: Ah, obrigada eu. Coutinho, o seu lugar de viagem é Japão também?
2: Japão. Eu quero muito ir pro Japão. E eu quero muito ir pro sudeste da Ásia. Vambora.
1: Ah, eu iria também.
2: Sudeste da Ásia, Indonésia, Filipinas, Tailândia, pra mergulhar, porque eu amo mergulhar.
0: Vietnã, tem coisa boa lá. Vietnã, né? Eu sou doido pra ir pra lá.
1: Coutinho, obrigada. Eu. Por você ter chamado e pode contar. Se eu estiver por aqui ainda, 10 anos da Band News também.
2: Vai, estarei. Espero que sim. E aí, Megali, valeu. Obrigado.
0: Obrigado por existir, Coutinho.
1: Gratiluz.
0: Gratiluz pra você.
2: Sheila, foi um prazer.
1: Obrigada, Coutinho. Adorei. Podia durar um pouco mais, né?
3: Podia.
1: É, tem muita... E desculpa qualquer coisa.
0: Faz
1: desculpa
0: um mais,
1: dois.
0: Faz um mais comprido, sem interrupção, no que vem, sem intervalo.
2: Vamos ver. Eu preciso pedir pra Sheila Magalhães, que é a diretora da Band News, se ela muda a grade. 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E se você quiser acompanhar as minhas viagens, cadê o Coutinho? Esse é meu Instagram. O programa de hoje teve a sonorização final do mestre José Antônio de Araújo Filho. E na semana que vem tem mais. Tchau e até a próxima.

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1: O Dr. Álvaro Furtado explica a decisão da Organização Mundial da Saúde que alertou para o avanço da ebola na África. No entanto, segundo o colunista da Band News FM, não existe um risco global envolvendo a doença. O Dr. Álvaro Furtado conversou com os âncoras Renan Suquevicius e Eduardo Barão.
2: Doutor Álvaro, sempre com a gente aqui no nosso Band News Station, sempre elegante também, doutor Álvaro, né? Hoje mais do que nunca para trazer e tirar dúvidas dos nossos ouvintes sobre esse alerta feito pela Organização Mundial da Saúde sobre o ebola, né? Algo que está crescendo especialmente na República Democrática do Congo, na África. E aí, doutor, todo mundo quer saber, e aí, é um coronavírus 2, quem está no Brasil, aqui nos Estados Unidos, qualquer outra parte do mundo, deve ficar preocupado, o que pode, o que não pode fazer? Conta tudo pra gente, doutor Álvaro.
3: Barão, o ebola virou quase uma coisa de filme apocalíptico, né, quando a gente escuta falar sobre a palavra ebola, né? A primeiro surto de ebola aconteceu no final dos anos 70, começo dos anos 80, e depois epidemias sucessivas aconteceram em países africanos. A maior das epidemias aconteceu lá por volta de 2014-16, na Libéria, em Serra Leoa, onde a gente teve mais de 11 mil óbitos associados a essa doença. É uma doença muito grave. Eu acho que o que assusta no ebola é a transmissão. É uma das doenças infecciosas mais transmissíveis, né? E ocorre transmissão pessoa a pessoa por contato respiratório, né? E também transmissão por superfícies. Agora, um detalhe, as pessoas perguntam, poxa, será que o ebola tem um grande potencial de virar uma pandemia global, de acabar com o planeta Terra? Não. Porque o que que acontece? Esse surto está contido na África, basicamente em dois países, no Congo e em casos isolados de Uganda, que agora já foram documentados, mas é uma doença que tem uma enorme letalidade. E o que que é letalidade? É a capacidade mesmo de evoluir a óbito muito rapidamente, né? Usualmente as doenças que têm essa característica de alta letalidade, elas não conseguem ter força para ter uma transmissão global, porque fica tudo contido ali. As últimas epidemias de ebola, a gente teve casos importados de pessoas que eram missionários ou que estavam trabalhando ali com os doentes e voltaram para os países de origem e foram adequadamente isoladas, né? Outra coisa que acho que vale a pena falar para os nossos ouvintes, na verdade não tem um tratamento muito bem estruturado para ebola. Depois de 10 anos estudando a doença, a gente tem algumas vacinas de bloqueio, alguns anticorpos monoclonais para tratar as pessoas com doença ativa. Então hoje a gente não tem tanto desconhecimento sobre a doença quanto a gente tinha 10, 15 anos atrás, né?
4: Bom, e que a gente pode olhar quando a gente pensa agora, que tipo de precauções a gente pode ter, os governos podem adotar? A gente está vendo esses casos concentrados na África, pessoas que eventualmente, numa região específica da África, né, a OMS fez esse alerta aí para um espalhamento na região do continente africano, mas pessoas que tenham viajado para lá, enfim, o Brasil, o governo brasileiro tomou alguma providência nesse sentido, doutor?
3: Muito boa pergunta, Renan. Quando você declara uma emergência de interesse internacional, você já dispara um processo dentro dos países com relação aos aeroportos, receber pessoas de alguns países da África e triar essas pessoas para sintomas, né? Porque o que acontece? A situação atual na África, lá no Congo, para quem não sabe, é um país que vive uma guerra civil sem precedentes. Então, a doença está concentrada em alguns locais que difícil acesso. Então, é muito complicado fazer turismo dentro desses locais nesse período, né? Obviamente, esse espalhamento já acontece para os países vizinhos. Quando começa a ir para os países vizinhos, você pode ter alguém que pega um avião e vem para outro país, inclusive países da Europa, Estados Unidos, Brasil. Então, vai ter que ter vigilância dentro dos aeroportos, perguntar da onde veio, se teve contato com alguém com ebola. Então, isso é uma cadeia de resposta internacional que se faz dentro do mundo globalizado, onde as pessoas pegam um avião e menos de 12 horas estão em outro continente, né? Então, realmente, um olhar total de atenção e precaução com relação ao trânsito internacional e olhar realmente quem está e teve contato com alguém com ebola, porque o que dá para fazer para quem teve contato, isso é importante. Tem uma vacina de bloqueio que já foi estudada e pode pegar alguns sorotipos de vírus ebola. Então, tem medidas de prevenção para os contactantes de casos confirmados, sim, bem estabelecido na literatura internacional.
2: Importante alerta, esclarecimento e principalmente o pessoal ficar mais calmo, né? Já faz muito tempo que essa discussão existe, não é de hoje. Claro que a função da OMS é alertar mesmo, né, os governos e tudo mais, especialmente o governo africano, enfim, quem tem ali, tá lidando diretamente com isso, mas tem que ter um pouco de cautela. Doutor Álvaro, sempre bom tê-lo, esclarecendo pontos importantes, preocupações do mundo inteiro nesse instante, mas especialmente ainda localizado, né? Doutor, grande abraço para o senhor, até semana que vem.
3: Abração, gente, ótima semana para todo mundo.
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0: 2:03 pelo horário de Brasília, seguindo com os principais destaques do dia, de olho também nas mensagens que chegam pelo 11 999 592 100. E já passou por aqui mandando um alô, foi o Caetano Cabral, falando direto ali da Bahia, tá ligadinho na Band News FM. Tem outros ouvintes que foram passando aí ao longo da reprodução do Partiu Band News. O Daniel tava por aqui também sintonizado, falou assim que me acompanha desde a previsão do tempo, muito bom. Ó, quem tá falando direto de Minas Gerais é o Leonardo Augusto, também mandando mensagem pra cá. Falou assim, olha, bom dia pros ouvintes. Tô aqui desde o primeiro dia em Contagem, ouvindo a Band News. Aí ele falou assim, olha, o frio chegou, hein, na grande BH. E aí ele falou uma coisa bem importante, hein, gente. Essa época é época já de arrecadação de agasalho pra começar a doação pra população em situação de rua. Todo mundo fazendo um pouquinho aí, ajudando um ao outro também pra aquecer quem precisa nesse frio, hein. Frio que continua nos próximos dias. Já teve ouvinte reclamando por aqui, falando assim, quando volta a esquentar, quando volta o sol, por favor. É, calor, calor mesmo, tá difícil. Até sexta, pelo menos, boa parte aqui do Brasil ainda com temperatura muito baixa. Tem calor, gente, lá pro norte, pro nordeste, ainda continua aquele ar mais abafado ao longo das tardes, mas tá complicado aqui pra São Paulo, Rio de Janeiro, Minas, Paraná, Rio Grande do Sul. Ainda esse destaque para mais uma semana gelada, não só durante noites e madrugadas, porque mesmo com a presença do sol, as tardes ainda continuam aí um pouquinho mais amenas. Agora aqui para São Paulo, vai melhorar um tiquinho, pelo menos, essa condição de chuva, né? Foi um fim de semana, principalmente sábado, ali sábado para domingo, bem chuvoso, né? Com volume bem expressivo, litoral também. E agora a tendência é que nesses próximos dias essa chuva dê uma trégua por aqui. Vamos nessa, girando os principais destaques? Continua a investigação sobre as circunstâncias da batida que deixou 8 mortos em uma rodovia de Minas Gerais. Os detalhes chegam com Pedro Gelinek.
1: São apuradas as causas do grave acidente envolvendo um ônibus e uma carreta baú na BR-251, em Santa Cruz de Salinas, no norte de Minas, no início da manhã deste domingo. 8 pessoas morreram carbonizadas e 10 ficaram feridas. Os corpos foram encaminhados para o Instituto Médico Legal de Taiobeiras. O ônibus saiu de São Bernardo do Campo, em São Paulo, em direção a Aracaju, no Sergipe. Já a carreta vinha de Fortaleza, no Ceará, e seguia para Piracicaba, em São Paulo. A pista ficou interditada até às 4 horas da tarde e o congestionamento em ambos os lados da via chegou a 70 quilômetros no total.
0: Nos destaques internacionais, o governo do Líbano afirmou ontem que um ataque israelense matou 11 pessoas no sul do país ao longo do sábado. Um bombardeio atingiu uma cidade perto da fronteira com Israel. As autoridades locais também informaram que outras 9 pessoas ficaram feridas durante o ataque. O episódio acontece em meio à tensão contínua entre Israel e o grupo Hezbollah, isso apesar do cessar-fogo anunciado dos últimos meses. No destaque do esporte, Lionel Messi deixa o campo com suspeita de lesão durante a partida do Inter Miami contra o Philadelphia Union, na noite do domingo. O jogo terminou com a vitória do time da Flórida por 6-4, mas a situação do craque argentino preocupa a seleção do país dias antes da Copa do Mundo deste ano. Messi sentiu um problema e pediu substituição ainda antes do fim da partida, depois de sentir um desconforto na perna esquerda. Ele seguiu diretamente para o vestiário. Ainda trazendo o destaque do esporte, o Atlético Paranaense leva a melhor sobre o Remo em uma partida do Campeonato Brasileiro. Quem conta os detalhes é a Vanessa Fontanella.
2: O Atlético levou a melhor e venceu o Remo por 2-1 fora de casa neste domingo. O jogo em Belém do Pará foi válido pela 17ª rodada do Campeonato Brasileiro. O Remo saiu na frente com gol de Jajá Silva. Aos 44 minutos do primeiro tempo, Viveiros deixou tudo igual para o Atlético. No segundo tempo, com jogador a mais em campo após a expulsão de Jajá, o Furacão ampliou o placar com mais um gol de Viveiros. Com a vitória, o time paranaense chegou aos 27 pontos na tabela. O Remo é o penúltimo colocado com 15 pontos.
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0: A A colunista da Band News FM, Juliana Rosa, conversa com André Turqueto, CEO da Veloy, sobre como a tecnologia está mudando a mobilidade urbana e as estradas brasileiras. Você confere a partir de agora o primeiro bloco do Economia para você.
4: O avanço da tecnologia tem promovido uma grande transformação na mobilidade urbana e nas estradas brasileiras. Hoje, cada vez mais, você encontra sistemas de pedágio eletrônico sem cancelas, sensores inteligentes que fazem a pesagem automática de caminhões sem precisar parar, aplicativos que otimizam rotas, reduzem tempo nosso no trânsito. É um avanço e tanto de competitividade da economia e bem-estar da população num país altamente dependente ainda do transporte rodoviário. Mas a tecnologia traz desafios também. O pagamento é mais complexo, por exemplo, para quem não usa aquela tag. Por isso, o governo suspendeu recentemente mais de 3 milhões de multas em rodovias no chamado Free Flow, justificando que o sistema ainda não foi bem comunicado. Vamos entender melhor como é que está esse contexto hoje. Minha conversa hoje no Economia para Você é com o presidente da Veloy, o André Turqueto. André, prazer te receber aqui no programa, muito obrigada.
5: Eu que agradeço, uma alegria estar aqui, Juliana.
4: André, vamos primeiro explicar o que a Veloy faz, porque a Veloy é mais conhecida pela tag de pagamento automático dos pedágios, estacionamentos, mas vocês vêm crescendo em outras áreas também. Conta um pouco como é que hoje é a atuação da Veloy.
5: A tua introdução foi riquíssima, porque você já tocou em vários objetos de atuação da Veloy. A tag, ela é muito simbólica, mas ela é uma tecnologia, ela é um chip que se comunica com antena, assim a gente tem leitura de placa, né, que é uma outra tecnologia de identificação veicular, pode ser um veículo de passeio, um veículo de transporte pesado, um caminhão, um ônibus, né? A tecnologia ela varia, mas fundamentalmente o que a Veloy faz é processamento de pagamentos para mobilidade. Né? Então, a gente entende o veículo como uma carteira, ele é uma carteira digital. Né? Imagina quantas coisas você faz pelo seu veículo e para o seu veículo, ou com o seu carro. É, você paga pedágio, estacionamento de shopping, de rua, zona azul, valet. Você lava, troca pneu.
4: E hoje está bem disseminado,
5: manutenção,
4: né?
5: Manutenção, todo o ciclo econômico, financia, compra e vende, paga tributo. Então, existe um ciclo econômico em torno do veículo, que é complexo, né? Um ciclo de pagamentos. Uhum. E a gente está exatamente nessa esfera. A Veloy, ela é uma empresa de pagamentos para a mobilidade. Quando você corta e vai para o transporte pesado, né, para a estrada, e o Brasil é essencialmente um país de caminhão, eu digo, é o tríade, né, o caminhão, diesel e asfalto. É, o transporte rodoviário de carga é central na nossa matriz logística. Hoje, 60% da receita da Veloy vem de gestão de frota pesada. Como você comentou, telemetria, controles, gestão de abastecimento, parametrização, então uma série de serviços voltados ao gestor de frota para uma empresa, uma embarcadora ou um caminhoneiro pequeno, médio, grande, né, um autônomo de carga, uma grande empresa transportadora para eficiência operacional, redução de custos logísticos. Né? Isso tem a ver com as cidades, quando você está falando sobre veículos de passeio, mobilidade das pessoas de uma maneira geral, o uso de modais de transporte, esse é um tema também de interesse da Veloy. Uhum. E quando você se refere às estradas, à logística per se, né, e o ir e vir de mercadorias, esse é um grande negócio nosso também.
4: E como é que está hoje a substituição das tradicionais praças de pedágio por esses sistemas eletrônicos? O quanto que existe ainda dessa transição, né? O quanto que ainda temos do pedágio tradicional no país?
5: Hoje, essencialmente, as praças de pedágio ainda são tradicionais.
4: São as principais.
5: É, esse, o que a gente chama de free flow, né? Conhecido como free flow, o sistema de livre passagem, que é o pedágio sem a praça física, sem cancela, e que muda a relação, né, do usuário da via com a própria via e com a concessão, porque um modelo é você pagar para usar aquela concessão. Então, esses trechos são longos trechos concedidos, então as pessoas pagam para usar, né, e existem melhorias ali compromissadas para melhoria da infraestrutura. E no free flow, você usa para depois pagar.
4: Você nem vê, né?
5: Isso
4: porque
5: muda.
4: É diferente, porque quando, hoje tem as cabines de pedágio, quando a gente tem a tagzinha, a gente passa por aquelas laterais onde a cancela é aberta automaticamente. O free flow, você passa e ele está ali, pegou ali, captou e você nem viu, né? É diferente da cancela que abre automaticamente. Esse é um sistema mais recente ainda, né?
5: Esse é um sistema mais recente. É um sistema que foi exaustivamente testado, muito testado, no uso da tecnologia, na aplicação, no desenvolvimento, nos sistemas de identificação. A tag, né, tag de pedágio, ela já nasce pronta para ser utilizada em cada trecho novo de free flow. Então, fundamentalmente, um cliente de tag, no caso da Veloy, ele não precisa fazer absolutamente nada, ele não precisa nem tomar conhecimento de que ele está passando num pórtico de free flow, né? Até porque muita gente hoje precisa ser educada no tema. Acho que falta um pouco ainda de avanço na comunicação, de entender o que é aquilo, como é que é o processo de pagamento. Muita gente acha que é radar aquela ali, né?
4: Realmente, você acha que faz sentido até, inclusive, essa decisão recente do governo de suspender as multas, porque o argumento é que faltou uma comunicação e as pessoas ficaram meio perdidas. Acho que falta comunicação e falta essa transparência também de entender, será que eu passei mesmo? Às vezes, você nem vê o sistema, então você acaba sem saber por quantos você já passou e aí você até perde um pouco esse controle, né? Afinal, eu tenho que pagar quanto se eu não tenho a tag, né? Então, tem várias discussões, inclusive, a própria inclusão de pessoas que têm uma renda menor e que não têm acesso às questões digitais, né? De inclusão digital, né? Queria que você pudesse explicar um pouco para a gente como é que está esse debate, como é que é a tua visão disso.
5: Do ponto de vista da infraestrutura, é um avanço. Ele é um avanço. O sistema de cobrança, de pagamento automático do pedajamento brasileiro, ele é único no mundo. Não existe nada parecido, porque ele é totalmente interoperável. Então, se você usar no extremo sul, quanto no norte no Brasil, oeste, leste, qualquer região, em shopping center, em estacionamento de rua, como eu falava, o sistema é o mesmo. Ele é padronizado e totalmente interoperável. O que muda, essencialmente, é que as operadoras, como no caso da Veloy, a gente garante o repasse para a concessionária. Então, não importa a concessionária que você usou, né? Concessionária A, B, C, os pagamentos são recebidos de maneira integrada e esse repasse é feito para cada concessionária. Então, sistema organizado. Não existe isso no mundo. Claro que requer avanços. Então, um dos avanços que a gente tem discutido bastante é como ele facilita a vida do motorista, né? Ou a vida do transportador. E ele barateia para a concessionária, né? O flow é melhor, né? O custo instalado
4: também,
5: melhor,
4: instalação das praças, né,
5: uma
4: falou,
5: série de,
4: né,
5: coisas. A gente pleiteia um desconto maior na tarifa para o detentor do pagamento automático, a despeito de ser uma tag ou outra tecnologia.
4: Tá.
5: Isso faz muita diferença. Fez diferença no Chile, por exemplo, que é um país que avançou muito. Então, países que estão avançados no tema, eles estão longe de estar absolutamente interoperáveis, como o caso do Brasil, com dimensões continentais, mas eles avançaram muito na lógica do sistema de cobrança e de diferenciação tarifária. Uhum. Esse é um tema. Quando você entra na questão do free flow, ele vem para ficar. Eu não tenho dúvida nenhuma que ele vem para ficar, ele vai alterar totalmente, porque é o free flow, de verdade, o flow é outro. Então, mesmo o pagamento automático na praça física, você tem uma desaceleração do veículo, você tem uma ineficiência na cabine manual, que é uma parada ou uma fila. Então, isso é ineficiência.
4: Claro.
5: Porque você está gerando uso de tempo na fila, desgaste de pneu para o transporte profissional. As pessoas não pensam nisso. Poluição, porque breca, para, acelera. Tem um impacto gigantesco. Né? Quando você pega isso e soma um ano inteiro, ou anos, é bastante coisa. Então, ele é um avanço em muitos sentidos, não só na tecnologia, quanto nessa questão da fluidez nas estradas e na melhoria da eficiência para o pagamento dessas vias. E ele tem uma coisa que é fundamental como objeto. Né? O sistema de free flow, ele tende a ser mais capilar. Né? Mais pontos entre onde teriam duas praças convencionais de pedágio, então ele mais capilar, a tarifa é reduzida, maior proporcionalidade, então você diz, ó, você tem uma proporcionalidade de aplicação da tarifa pelo uso.
4: Então se eu usar só um pedacinho da estrada, eu pago menos que você se usar mais.
5: Mais pessoas pagarão, uhum. Porém pagarão menos, mas isso é um objeto de chegada. Até ali você tem questões de letramento, educacional, para explicar o que é aquilo.
4: E acabou sendo atropelado, foi isso?
5: Isso, acho que a implantação ela aconteceu nesse processo, uhum. De criação de uma cultura, de comunicação, de realmente contar para a população a respeito da transformação.
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0: 10:21 pelo horário de Brasília, seguindo com os principais destaques. Ó, rapidinho, hein? Tem mensagem chegando do Marcos Fernandes, falando direto de Fortaleza, tá por aqui sintonizado, falou assim, pouco de sono, mas a Band News FM me deixa muito feliz. Tá sintonizado, falou boa semana pra todos nós, pra você também por aí. Tem bom dia chegando com o Luiz Alfis, que falou assim, Stephanie, todos se agasalhe. É, hoje eu já trouxe aquele casaco um tiquinho mais reforçado pra aguentar, né? Aqui em São Paulo, capital paulista, tá bem gelado. Tava dando uma olhadinha nas temperaturas, em média, tá? 13 graus, só que assim, 2 horas da manhã. Até 7 horas tem possibilidade dessa temperatura ir caindo um tiquinho mais. E aí aquele começo de dia que começa com névoa, né? Fica ventando. E aí a nossa sensação térmica vai lá pra baixo. Então, ainda tem todo esse cuidado, né? Pra nós que trabalhamos com a voz, atenção redobrada com a garganta nesses próximos dias. Ó, o Carlos Magalhães, falando de Uberlândia, Minas Gerais, tá por aqui desejando um bom dia, uma boa semana pra todos. Também temos o Ivamar, que fala de Quixeramobim, no Ceará. Falou assim, bom dia, família Band. Bom dia pra você aí do outro lado também. E nós que seguimos em mais uma madrugada juntinhos, né, gente? Eu, Stephanie Toso, de olho nas mensagens. Você, ouvinte, pode ir mandando o seu alô pelo 11 999 592 100. Mas também estamos com imagem no LG Channels, no canal 131 da TV LG. Pra você que tem aí uma TV LG, acompanhar a Band News. Agora de um jeito diferente, mais moderno, né? Mais sofisticado. Vamos que vamos. Ó, o Ari tá por aqui também, já passando. Bom dia pra você, Ari. Bom início de semana pra todos nós. Vamos nessa? Girando mais uma vez os principais assuntos do dia. Destaque do início da semana política em Brasília é o debate no Congresso ainda sobre a legislação referente à escala de trabalho. Quem traz mais detalhes é o repórter Afonso Marangoni.
1: A PEC do fim da escala de trabalho 6x1 deve ser votada na Câmara dos Deputados nesta semana. A expectativa é que o texto seja aprovado tanto na comissão especial quanto no plenário. Se passar na casa, a proposta segue para análise do Senado. O setor produtivo acompanha o debate sobre a PEC. A Confederação Nacional do Comércio afirma que o tema exige debate amplo, técnico e responsável, sem soluções apressadas ou decisões tomadas em um contexto de urgência política. A entidade defende a manutenção do modelo atual, com avanços construídos por meio da negociação coletiva que permite conciliar produtividade, competitividade das empresas e proteção aos trabalhadores.
0: Um evento marca o fim da era manicomial no município mineiro conhecido como Cidade dos Loucos. Quem explica é o Pedro Gelinek.
2: Uma cerimônia marcada para a tarde desta segunda-feira na Praça Presidente Eurico Gaspar Dutra, em Barbacena, vai representar o fim da era manicomial na cidade mineira após 115 anos. O local, que já foi conhecido como Cidade dos Loucos, abrigava o antigo Hospital Colônia, que foi fundado em 1903 e recebia pacientes psiquiátricos de todo o país. Estima-se que 60 mil pessoas morreram dentro da unidade de saúde, que ficou conhecida pelos tratamentos desumanos e falta de critério para internação. Nas últimas décadas, os últimos pacientes da instituição foram transferidos para residências terapêuticas, com acompanhamento médico.
0: O estado do Amazonas descarta o uso de câmeras corporais em PMs por causa da falta de recursos orçamentários. Quem traz mais sobre o caso é o repórter Jefferson Ramos.
3: A Secretaria de Segurança Pública do Amazonas desconsidera instalar câmeras corporais no uniforme da Polícia Militar por falta de recursos orçamentários. O novo secretário de Segurança Pública, Coronel Anésio Paiva, reconheceu a efetividade do equipamento para controlar a letalidade policial, mas apontou que o equipamento tem um alto custo operacional. As câmeras corporais já são amplamente usadas em estados como São Paulo e Santa Catarina e ajudaram a reduzir denúncias infundadas de agressões ou torturas durante prisões, além de ter diminuído a letalidade policial. Entre 2019 a 2020, o Fórum Brasileiro de Segurança Pública registrou no Amazonas 176 mortes por intervenção policial.
0: A seleção brasileira vai se apresentar na quarta para os treinos visando a Copa do Mundo na Granja Comari, em Teresópolis. Já no próximo domingo, o Brasil faz um amistoso contra o Panamá no Maracanã. Será o último, hein, gente, compromisso antes do embarque para os Estados Unidos.
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5: Vai ser necessário, então, tempo para que as pessoas entendam e, enfim, e possam se adequar, enfim, tem que fazer esses pagamentos com prazo maior, né, para elas não serem multadas, mas, como você falou, é algo que você acha que veio para ficar e é utilizado em outros países também, esse sistema?
6: É bastante utilizado.
5: E teve não também uma dificuldade de adaptação?
6: Sempre, sempre. Né? Não, como eu falei, com os padrões brasileiros, né, de que essa criação desse padrão operacional universal, mas os problemas são muito semelhantes, uhum, né, de entender o que é. Então, boa parte ou quase totalidade das pessoas eventualmente usaram sem saber que estavam usando um trecho de
5: free flow. Mas como é que você não perde, né, o controle, André, disso? Assim, como é que você tem certeza que não cobrou a mais? Né? Como é que essa transparência se dá?
6: Porque os canais, esse é um ponto, né? A pessoa não só ela não entende que ela está passando num trecho que não tem um pedagiamento convencional, ela está sendo cobrada por aquilo, como ela precisa avançar também a respeito da definição do que a gente chama de canais de recebimento, canais oficiais de recebimento. Tanto é que as operadoras, no caso da Veloy, a gente tem esse tipo de habilitação e a gente tem avançado, né, nesse sentido, não, de criar, de ser esse operador para a arrecadação do que a gente chama do pagamento avulso, né? A gente falou assim, olha, se você tem uma tag ou outra tecnologia de identificação veicular, pagamento automático, você não precisa fazer nada, nem tomar conhecimento que existe, uhum, um pórtico de free flow e tal. Mas quem não tem é o problema.
5: E eu fico preocupada que você até estava me explicando um pouco antes da gente começar o programa que isso tem que ser a exceção, né? Quem não tem. No entanto, a gente tem um país com uma renda média baixa, com uma desigualdade enorme. Como dar conta disso, né, dentro desse contexto brasileiro, André?
6: Exato. E essas coisas, alguns trechos, eles foram instalados em regiões muito nervosas, né, próximos de cidades com grandes fluxos e tal. Então, tem uma necessidade maior ali de um esclarecimento, não só sobre o que é aquilo, mas onde pagar, uhum, né? Como pagar. Então, não são porque as pessoas não querem pagar.
5: E tem, né, que pagar, e cada um é uma coisa diferente, né? Você não tem um agrupamento, então você fica realmente tendo um trabalho enorme de, porque as contas ficam separadas, né?
6: Exatamente.
5: Então, tem que pagar essa concessionária, depois uma outra concessionária, porque é outro trecho, né, é de outra empresa, então realmente precisa ser feito, né, de uma forma organizada.
6: E, né, ninguém sabe, na prática, qual é a concessionária que está usando.
5: Sim, lógico.
6: Né? Isso não está explícito. Então, é muito difícil para o cidadão comum fazer esse discernimento. Então, é uma questão que precisa ser resolvida. Eu acho que prudente dar espaço atrás para poder avançar mais. Eu acho, uhum, que a gente tem essa oportunidade agora. Estou dizendo só, acho que é poder público, as próprias concessionárias, as operadoras, né, as agências reguladoras também trabalhando junto. E eu acho que a gente está nesse momento de ajudar bastante ali para colocar o projeto para frente.
5: E vocês estão dentro de um ecossistema, digamos assim, que está se expandindo rapidamente, que é a concessão de rodovias. A área de infraestrutura no Brasil, embora a gente tenha ainda um gargalo enorme, você, uhum, tem um avanço que vem acontecendo através de marcos regulatórios, né, de avanços de projetos também bem estruturados. E o quanto que dentro desse ecossistema, André, isso tem contribuído para essa troca, né, de funções, de papéis, assim, o quanto que esse entrelaço ele é importante para essa questão da competitividade, para que haja dentro desses atores, né, uhum, as funções para gerar esses processos de aceleração aí de fluxo, né?
6: Por isso que eu frisei aqui no início, a gente tem muito foco, é quase que um propósito da companhia, da Veloy, assim, o mundo impõe barreiras para a gente todos os dias, para as pessoas e para as empresas. Acho que o nosso lema ali, o nosso propósito é remover essas barreiras, ou pelo menos remover parte da fricção. a logística, o transporte, infraestrutura tem avançado muito no país, no Brasil, né? A gente vê muitos trechos sob concessão, trechos novos. Agora, uma discussão boa de infraestrutura ferroviária, né, que é um caminho interessante. A gente já está estudando coisas para se fazer ali através do uso da tecnologia para evitar o desperdício e para melhorar a produtividade. Porque é sobre isso.
5: Claro.
6: Né? Como você escoa melhor a mercadoria, como você chega com menos desperdício de um ponto A para um ponto B.
5: É o tal do custo Brasil, né?
6: Exato. É. Com questão de segurança da carga, que é uma coisa importantíssima. Uhum. Né? Sinistralidade hoje ainda é uma questão que preocupa. Então, mas vale pedágio obrigatório, gestão de frete, gestão de frota, abastecimento, negociação de preço, de diesel. A gente está nesse modelo e a gente tem avançado bastante na implementação de tecnologia para que as empresas que consomem a infraestrutura logística, elas tenham mais efetividade, é isso.
5: Você tem já medição dessa melhora de tempo, de segurança, de eficiência?
6: A gente mede, Juliana, assim, tem um paralelo, né? As pessoas também. O tempo vale, né?
5: É o que mais vale hoje.
6: Que mais vale. Então, se você pegar o tempo médio de um brasileiro no trânsito, 21 dias por ano. 21 dias por ano é o que se perde no entroncamento de pedágio, no trânsito das cidades. Então, assim, é muito dinheiro envolvido. Lógico que você tem soluções ali, né? As pessoas começam a desenvolver coisas, vão se educando dentro do carro, uhum. Mas também o risco é grande.
5: Menos tempo
6: você
5: com a família.
6: Extração, menos tempo com a família.
5: O problema é que a gente está tendo um cansaço mental, né?
6: E acho que assim, eu penso, a solução de mobilidade também é a não mobilidade. Como é que você evita a mobilidade? Então, precisa pensar nessas coisas. Na logística também, algo que é transformacional. Não é só o free flow. Então, você citou... por exemplo, pesagem automática. Você não precisa fazer isso por amostragem. Né? Você faz usando tecnologia, uhum. Inteligência artificial, contagem de eixo, por exemplo.
5: Sim.
6: Se o caminhão está com carga ou não está com carga. Então, essas checagens que dependem de um ser humano, um policiamento, e geralmente são feitos por amostragem, com a tecnologia, isso... resolve. O custo Brasil, que você falava, pega um exemplo, recolhimento de tributos ou tributos em atraso nas estradas, Brasil, transportadoras e tal, é muita coisa, então tem muita ineficiência ou uma eficiência potencial do Estado se essa cobrança fosse feita de forma automática. E a base disso é muito parecida com o que é a cobrança do pedágio automático.
5: Uhum.
6: Então, esses movimentos, eu acredito que sejam movimentos que vão estar na agenda nos próximos 5 anos.
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0: Próximo das eleições, o governo do presidente Lula lançou menos de 15 medidas deste plano de renegociação e linhas de crédito. O âncora e colunista da Band News FM, Carlos Andreasa, analisa como as últimas gestões têm aumentado medidas eleitoreiras, segundo ele, para garantir um próximo mandato. Ele conversou com Luiz Megali.
7: Hora de conversar com Carlos Andreasa. Falamos muito a respeito de Flávio nos últimos dias. Hoje é a vez de Lula, que segue fazendo o que fazem presidentes em ano eleitoral, né? nesse ponto não há exceção. Usando a máquina pública para lançar um pacote de bondade.
8: Padrão, portanto, previsível, sempre acontece nessa altura do campeonato, no ano eleitoral, até medidas repetidas, né? Como, por exemplo, a oferta de crédito para compra de carro, para beneficiar categorias específicas, como taxistas. Bolsonaro também o fez há 4 anos. O padrão é o mesmo, as práticas se repetem. Tem um levantamento do Jornal Globo interessante que eu queria trazer aqui para vocês, que é desde março, desde o dia 30 de março, o governo tendo anunciado 15 ações, 15 medidas, que não necessariamente terão resultado objetivo, consequências imediatas, práticas sobre a população no ano eleitoral, né? O benefício em si, a hipótese de que haja, não chegaria necessariamente às pessoas a tempo de eleição, mas ao bem-estar gerado, né? À percepção de atividade do governo em prol da população, especialmente da classe média, que parece ser o objetivo do governo. Então são 15 ações desde 30 de março, Megali, isso produzindo há menos de 5 meses de eleição, uma média de 3,5, ou melhor, de uma medida anunciada há 3 dias e meio. É muito impressionante essa aceleração. Então, a cada 3 dias e meio, o governo anunciando uma medida. E são medidas que têm natureza fiscal, portanto, impacto fiscal. Isso significando, para que não se reclame depois, em busca da... Para citar a Juliana Rosa aqui. Em busca da forja do voo de galinha. Em busca da forja artificial, da sustentação artificial, de um crescimento do PIB, estímulos ao consumo, distribuição de crédito, produzindo endividamento da população, depois reclama do desenvolvimento do endividamento da população, aí vem o desenrola da vida, isso gerando, esse conjunto de medidas gerando pressão inflacionária e, portanto, manutenção de juros em patamar alto, de que nós, obviamente, não gostamos. No caso desse programa Move Brasil, que é o último anunciado, crédito subsidiado para compra de carros, para taxistas, motoristas de aplicativo, o que também é um estímulo, portanto, ao endividamento. Nós estamos falando do BNDES entrando na parada. Não é a função do BNDES isso. Aliás, não é a função nem de governo estimular esse tipo de consumo. Eu não vou nem entrar na matéria ambiental, dos impactos ambientais, quando nós deveríamos estar investindo em transporte de massa. 30 bilhões de reais, Luiz Megali, o impacto estimado nesse programa, o BNDES, somente nesse ano eleitoral, tendo, por meio de medidas de crédito, o BNDES tendo já colocado, por colocar, mais de 60 bilhões em recursos do Tesouro. O jogo é bruto. Essa conta aí desses benefícios já chega tranquilamente a 150 bilhões de reais. É muita grana, Luiz Megali. Governos fazem isso e jogam a conta para frente, que pode ser deles mesmos, né? Que estão, o governo, no caso, buscando a reeleição.
7: E geralmente a conta é deles mesmos, né? Porque, salvo raríssimas exceções, Dilma ele reelegeu-se. Só Bolsonaro.
8: Bolsonaro.
7: Só Bolsonaro, né? Todos se reelegem.

0: essa, né? Mas será administrada geralmente pelo próprio protagonista.
1: O Haddad,
0: né,
1: mesmo já meteu o pé. Não, o Haddad não vai ficar pra ver a obra dele.
0: Olha que volta, olha que volta. Andreasa, aliás, saiu pesquisa hoje pro governo do estado. O Haddad tá a quase 20 pontos de distância, com rejeição lá no alto. É bem provável que ele também sinta esses efeitos. Diga lá, Andreasa.
1: Só um registro aqui, o Haddad, nenhuma informação, uma projeção, o Haddad, Lula, na hipótese de que Lula reeleito, né? Haddad vai virar embaixador do Brasil em algum lugar que ele escolher. Ah, descanso, até curtir a vida um pouco.
0: Será, Andreasa? Não é ele o herdeiro do espólio? Não é ele que pode ser candidato daqui a quatro anos?
1: Dois aninhos.
0: Em Londres não fazem mais mal pra ninguém.
1: Dois aninhos em Paris, talvez. Eu escolheria Paris.
0: Tem mais a cara, né, do Haddad flanar ali pela Champs-Élysées. Andreasa, e na nossa vitrolinha?
1: Luz da inspiração.
0: E na nossa vitrolinha?
1: Luz da inspiração. Antônio Candeia Filho, grande Candeia, ele mesmo cantando. Um beijo, até mais tarde.
0: Beijo, até.

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0: 2:45 pelo horário de Brasília, seguindo com os principais assuntos nessa madrugada de segunda, hoje 25 de maio de 2026. Uma tentativa de assalto termina em tragédia no estado do Rio de Janeiro. As informações chegam com Felipe Macon.
1: Uma mulher de 42 anos morre após ser baleada durante uma tentativa de assalto na estrada da Barra da Tijuca, no Itaiangá, na zona sudoeste do Rio. O caso aconteceu na noite de sábado. A vítima, identificada como Ciene Pires de Paulo, estava acompanhada de um homem de 39 anos quando os dois foram abordados pelo casal que anunciou o assalto. Durante a ação, o acompanhante de Ciene entrou em luta corporal com o suspeito, que estava armado. No confronto, a mulher acabou sendo atingida por um disparo. Ela chegou a ser socorrida e levada ao Hospital Municipal Lourenço Jorge, na Barra da Tijuca, mas não resistiu aos ferimentos. Após o crime, os suspeitos Israel Ferreira Barbosa, de 31 anos, e Ana Carolina Ferreira, de 26, chegaram a ser contidos e agredidos por pessoas que estavam na região. Os dois estão presos.
0: Um dos homens mais procurados pelo Ministério da Justiça e Segurança Pública é detido no estado de Minas Gerais. Destaque do Pedro Gelinek.
2: Permanece à disposição da justiça o homem preso na noite desse sábado em Belo Horizonte, durante uma operação conjunta da Polícia Federal e da Polícia Militar. Ele integrava a lista de procurados prioritários do Ministério da Justiça e Segurança Pública. Segundo as forças de segurança, o homem era alvo de mandados por crimes graves, entre eles organização criminosa, homicídios qualificados, tentativas de homicídio e crimes patrimoniais. As condenações somam 43 anos de prisão.
0: Indo direto ao norte do país, o estado do Tocantins registra um tremor de terra na última semana. Mais informações com Jefferson Ramos.
3: Um tremor de terra de magnitude 2,8 foi registrado no sul do estado de Tocantins durante a madrugada do último dia 21. O abalo foi detectado pela rede sismográfica brasileira próximo ao município tocantinense de Gurupi. Mesmo com o registro, não houve relatos de moradores que percebessem o tremor e nem reclamações de danos estruturais. Tremores de baixa magnitude são registrados frequentemente no Brasil, praticamente todas as semanas. Na maioria das vezes são imperceptíveis pela população. A rede sismográfica brasileira classifica esses fenômenos como sismos naturais que ocorrem quase sempre por pressões geológicas corriqueiras presentes na crosta terrestre.
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0: Agora são 2h48, pelo horário de Brasília. Você fica agora com o terceiro e último bloco do programa Economia para Você. A colunista da Band News FM, Juliana Rosa, conversa com André Turqueto, que é CEO da Villói, sobre os impactos da tecnologia no transporte rodoviário, na economia e no dia a dia da população.
1: A gente está ainda num processo de evolução, né? Então a gente não tem ainda medidores, por exemplo, de redução de acidente de trânsito, ou enfim, né? Não tem como medir exatamente o quanto que a tecnologia hoje, a gente sabe, obviamente, a gente sente, né? Que a gente está ficando menos parado, enfim, né? Enfim, você ganha esse tempo, né, que hoje é perdido, mas o quanto que isso de fato já está reduzindo é uma coisa que ainda estamos no meio do processo.
2: Estamos,
1: né,
2: no meio do processo. A gente faz muita... O free flow que ele promete e ele vai entregar, essa fluidez toda, ele é muito ainda... Está muito incipiente, a gente não conseguiu ter todas as informações ainda. Né?
1: Tá, aqui em São Paulo que está mais avançado.
2: Aqui,
1: né,
2: em São Paulo tá mais avançado, mas mesmo assim, você não consegue, por exemplo, na questão da velocidade... medir isso com fidelidade. Porque muita gente pensa que é um radar e diminui a velocidade, ao invés de ter uma certa normalidade com aquilo. Por quê? Porque é novo. Uhum. Então, isso tudo tá sendo analisado. Mas o proprietário de um veículo, a gente tem os tempos e movimentos. Por exemplo, o pagamento... com a tag, né, a abertura automática da cancela, quando você compara o tempo de pagamento com o cartão de crédito ou com um numerário, dinheiro em espécie, em algumas regiões do Brasil isso é muito presente, menos aqui em São Paulo, mas ainda muito presente nas praças de pedágio. E pagamentos, cartão contactless, você chega a ser duas vezes e meia, três vezes mais o tempo que um veículo... que tem uma tag, utiliza. Então, é uma ineficiência. Então, esses tempos e movimentos a gente tem, né?
1: Ô, André, como é que você conecta esse avanço todo tecnológico, inteligência artificial que a gente está vivendo, esses processos de substituição humana para trazer eficiência, ao mesmo tempo trazendo outras oportunidades... enquanto liderança, você fala muito sobre a liderança humanizada, no meio de uma tecnologia que, em princípio, tira emprego, abre outras oportunidades, mas estamos num processo de, inclusive, um gargalo educacional. Né? Como é que você vê, seu olhar como liderança nesse processo aí de tecnologia?
2: Você sabe, Juliana, essa é uma das coisas que eu tenho mais... isso é uma coisa que me dá mais paixão, trabalhar o ser humano a partir do ser humano. Eu vejo duas missões fundamentais para um CEO, cuidar de gente e cuidar de futuro. O futuro tem a ver com o emprego da tecnologia, não só da tecnologia, porque ela é um agente de disrupção. Quando os seus competidores não são óbvios, enquanto a gente está conversando aqui, tem gente codificando para entrar nesse nosso mercado aqui que a gente está, né, discutindo. Então, não é nada óbvio. Então, você pode ser disruptado pela própria tecnologia, rapidamente, pela mudança regulatória, por isso que é um ponto de atenção também, e por N outros fatores. Então, essa é uma coisa assim que me apaixona e me tira o sono. A outra é o capital humano. Por quê? Porque eu acho que essa é uma carência na gestão. Eu estou dizendo assim, a formação, você citou educação, o letramento nas coisas. É muito importante ter gente que fuja do status quo. Eu me considero um agente de pensamento lateral, eu não gosto do óbvio. Então, eu incentivo as pessoas a pensarem com a própria cabeça, fugirem dos dogmas, que são muitos. Né? Você é jornalista, muitas vezes a gente fala, os veículos, de uma maneira geral, se você ouve sempre as mesmas pessoas, você sempre tem as mesmas respostas. E eu sempre sou um cara que aguço muito o senso crítico e através de repertório. Então, leiam coisas que não têm a ver com o nosso meio, formulem a partir de dúvidas, né, de questionamentos, de coisas que não estão dadas ali, mas a gente faz porque é aquilo. Mas precisa ser desse jeito. E eu tenho uma preocupação grande com essa coisa de ter autoridade e criar um grupo de segurança a partir das vulnerabilidades, né? Então, você se colocar como um ser imperfeito e viver no caos, porque é isso, liderar é ter o caos, porque nada está pronto, nunca. Você não vai ter um checklist aqui, você chegou no final, olha, terminei meu trabalho. Não existe isso. Você não chega. A coisa está sempre rodando. Então, liderar é viver nesse caos, com a preocupação em criar futuros possíveis e prováveis através da tecnologia ou não. E no caso da Veloy, a gente está inserido no mercado financeiro, que é uma empresa de pagamentos, de tecnologia, porque o produto é fundamentalmente tecnologia, e de mobilidade. Tem que conhecer profundamente essas coisas. Né? E as pessoas, porque elas têm uma capacidade crucial de transformar. A gente tem feito experimentos, por exemplo, com inteligência artificial, mas nada foi feito antes de ter uma formação humana para lidar com as ferramentas de inteligência artificial e com a organização, por exemplo, estruturação dos dados, para que aquilo que fosse criado a partir de eficiência tivesse capacidade de comando de pessoas. Uhum. Que isso é muito importante. Isso você só faz com letramento. Senão, o executivo, a pessoa, quem está ali, não tem capacidade de formular um prompt,
1: claro.
2: de dar um input, que precisa repertório.
1: Esse é o nosso desafio, né?
2: Até para comandar inteligência artificial ou coisas que você quer, você tem que saber muito bem o que você está pedindo. Eu uso a máxima, ó, quem não sabe, você não sabe, né, onde você quer chegar, tem zilhões de caminhos válidos.
1: É verdade.
2: Qualquer caminho vai servir.
1: Tem que saber qual é a pergunta. Gente, essa conversa está muito boa. Vou chamar o André aqui de novo, porque só essa conversa de liderança tem muita coisa a ser explorada. André, adorei a entrevista. Obrigada por ter vindo aqui ao programa.
2: Que bom.
1: A gente já vai marcar a próxima data.
2: Você vê, passou assim, ó, rapidinho,
1: voando,
2: Juliana.
1: Né?
2: Eu estou à disposição. Quando você quiser, é um prazer.
1: Obrigada demais.
2: Agradeço.
1: Obrigada a você por estar aqui comigo no Economia para Você. Até o próximo.

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1: O filme Dark Horse, que retrata a trajetória da política do ex-presidente Jair Bolsonaro, foi um grande gol contra para a extrema-direita antes das eleições deste ano. A avaliação é do âncora de O É da Coisa, Reinaldo Azevedo, que detalhou o impacto negativo do longa na pré-campanha presidencial de Flávio Bolsonaro. O apresentador analisou o tema na companhia dos jornalistas Isabela Mota e Lucas Belotti.
2: Estão perseguindo meus filmes ali das Talking Balls, pô. Que é isso daí agora? Estão perseguindo meu filme?
3: A Ancine, Agência Nacional do Cinema, está investigando o filme Dark Horse porque a obra não foi comunicada ao órgão. O longa, em língua inglesa, é estrelado, dirigido e escrito por americanos. A produtora do filme, a Go Up Entertainment, tem sede no estado americano da Califórnia, de acordo com seu site, mas também está registrada como agente econômico na Ancine desde julho de 2025, com sede aqui, em São Paulo. De acordo com uma norma da agência, produzir no Brasil uma obra cinematográfica estrangeira sem comunicar o órgão pode gerar uma multa de R$2.000 até R$100.000. Apenas filmagens de títulos estrangeiros precisam ser previamente informadas. Segundo a agência produtora, Go Up Entertainment não apresentou pedido de registro, nem para as gravações, nem para lançamento comercial do filme no Brasil até o momento. A Folha procurou a Go Up, mas não teve resposta até a publicação da reportagem.
2: Parece uma bobagemzinha, tem mais coisa sobre o filme daqui a pouco. Parece uma bobagemzinha, mas a verdade é que nada disso existia, não é? Essa Go Up, essa empresa, o Ministério Público precisa se interessar pelo conglomerado da senhora Karina da Gama. Porque é tudo. Primeiro filme que ela fez, assim que foi a primeira vez que ela instalou pontos de Wi-Fi na prefeitura, com um contrato milionário, assim como tem o outro instituto que recebe emenda de deputado e tal. E ninguém sabia da existência disso. E todas as vezes em que a gente tenta encontrar a Karina, a gente encontra o Mário Frias. É uma coincidência que precisa ser vista de perto, né? Analisada de perto. Eu não sei, olha, tem coisa assim, o auto-engano é sempre, o auto-engano tem coisas maravilhosas escritas a respeito. Os bolsonaristas querem antecipar o filme do escândalo, porque eles acham que quando as pessoas virem aquele negócio do Bolsonaro sendo esfaqueado, não sei o quê, ah, as minhas talking balls, ou então com teoria conspiratória de porque ele foi roubado, que aliás eu acho que esse filme precisa ser investigado em várias frentes. Mas eles estão querendo antecipar. E à medida que antecipa, você fica lembrando o que aconteceu com o filme. Mas se eles acham que o caminho é esse, vamos lá, vai.
4: Reinaldo, o novo núcleo de comunicação da pré-campanha de Flávio Bolsonaro passou a defender reservadamente a antecipação do lançamento de Dark Horse, filme sobre a trajetória de Jair Bolsonaro. Previsto para estrear em
2: setembro. Para um pouco, Lucas. Para um pouco. Para, Luca. Para, Luca.
4: Para.
2: Foco em mim. Não é só porque o Lucas é mais bonito que eu, vai ficar foco nele. Foco em mim.
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2: Por que que precisa defender reservadamente? Ô, Lucas. Eles acham o filme bom. É, acho que vai ser legal. É, tá tudo bacana. Vou defender reservadamente. Mas reservadamente, se fosse... Olha, reservadamente seria assim, o filme é uma merda. Vou falar reservadamente porque senão eu vou apanhar. Agora, eles não acham tudo espetacular? Eu só não entendi o reservadamente, mas... Não, não tô brigando com a nossa equipe, tô dizendo que é o que circula por aí. Reserva... Psh, Lucas, Isa. Reservadamente, tá? Reservadamente. Siga.
4: Então, o que não é reservado é que o filme está previsto para estrear em setembro. Isso todo mundo já sabia, às vésperas da eleição, esse longa passou a ser visto agora na campanha como um problema político, caso siga associado ao noticiário sobre o Banco Master no período mais intenso da disputa. Segundo o jornal O Globo, auxiliares de Flávio discutem antecipar o lançamento para julho, já agora, julho. O filme está em pós-produção e a avaliação é que tecnicamente o projeto precisaria de pelo menos mais um mês para ficar de fato pronto para estrear. A avaliação de integrantes da campanha é que a estreia próxima ao pleito poderia trazer novamente a relação entre Flávio e Vorkaro ao centro do debate.
2: Mas peraí, nós estamos em maio. Eles querem que o filme estreie em julho, é isso?
4: É isso.
2: Uhum. Julho.
4: É.
2: Agosto, setembro, outubro. Vai ficar muito longe da eleição.
4: Vai.
2: Tem gente na direita defendendo o seguinte: esquece esse negócio, abre as contas, paga a multa e não sei o que. É o que o Eduardo contestou, né? O Eduardo contestou ontem no vídeo dele lá, o vídeo que ele fez. Ele estava no Oriente Médio, inclusive, porque é uma pessoa muito viajada, muito cheia de atividades, né? Enfim, né? E ele falou que é um absurdo, que é uma ingenuidade, isso é coisa da direita limpinha. Já era, esse filme, a cada vez que se falar do filme, vai se lembrar do negócio. Aquilo que era para ser, meu irmão, um golaço, né? Virou um golaço contra. Quem foi do Corinthians que outro dia encheu o pé e fez um golaço, mas mesmo a gente ganhou?
4: Mateuzinho.
2: Quem foi, Lucas?
4: Mateuzinho.
2: Mateuzinho, um dos mais belos gols que o Corinthians fez esse ano, mas é uma pena que foi contra.
3: Só um detalhe.
2: É isso aí.
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0: Girando os principais destaques do dia nessa madrugada de segunda na Band News FM, um homem que estuprou a própria filha é sentenciado a mais de 200 anos de prisão. Os detalhes chegam com Pedro Gelinek.
1: Um homem é condenado a 210 anos de prisão em regime inicial fechado por estupros cometidos contra a filha em Itabira, na região central de Minas. A condenação é uma das maiores já proferidas pela Justiça Mineira. Segundo a denúncia, os abusos começaram em 2022, quando a vítima tinha menos de 14 anos, configurando estupro de vulnerável.
0: O prazo para a declaração do imposto de renda termina nessa sexta, hein, gente? As informações com a Verena Veloso.
2: Contribuintes devem declarar o imposto de renda até esta sexta-feira. Pessoas físicas que receberam rendimentos tributáveis acima de R$ 35.584, assim como aquelas que obtiveram receita bruta da atividade rural acima de R$ 177.920 em 2025, são obrigadas a prestar contas ao Leão. Este ano, o primeiro lote de restituição será pago também na sexta-feira. Recebem primeiro idosos, pessoas com deficiência, professores e contribuintes que optaram pela declaração pré-preenchida e restituição via Pix.
0: Nos destaques internacionais, a China lança uma missão espacial considerada estratégica para o plano de levar astronautas à Lua até 2030. A nave Shenzhou 23 decolou ontem com 3 tripulantes rumo à estação espacial Tiangong. Pela primeira vez, um astronauta chinês deve permanecer um ano inteiro em órbita para estudar os efeitos da longa permanência no espaço. Segundo o programa espacial chinês, a missão também vai realizar experimentos nas áreas de medicina, física e ciência dos materiais. O projeto faz parte da corrida espacial entre China e Estados Unidos, que desenvolvem missões tripuladas para a Lua nos próximos anos. Destaque do Corinthians, chegando agora com Aline Fanelli.
3: O Corinthians vence o Atlético Mineiro já nos minutos finais do confronto e abre 3 pontos do Santos, o primeiro time da zona de rebaixamento. O único gol da vitória por 1-0 na Arena em Itaquera foi marcado por Zacaria Labiá aos 42 minutos do segundo tempo. Fernando Diniz utilizou força máxima na busca pelo resultado positivo para melhorar a campanha da equipe no Campeonato Brasileiro. O holandês Memphis Depay voltou a jogar depois de 2 meses. Ele entrou aos 15 minutos da segunda etapa, iniciando a recuperação de ritmo de jogo para a Copa do Mundo. A convocação da Holanda será na quarta-feira. Nesse mesmo dia, o Timão jogará pela Libertadores. O clube, que já está classificado, receberá na Arena em Itaquera o Platense às 21h30.
4: A segunda-feira começa com o amanhecer gelado no centro-sul do país. Na região sul, o tempo segue mais firme nos 3 estados da região e as temperaturas estarão abaixo dos 10 graus na Serra Gaúcha e Catarinense. Já no sudeste, a circulação marítima favorece chuvas rápidas no litoral sul paulista e a sensação de frio continua em grande parte do estado de São Paulo. Amanhã também começa com chuvas no Rio de Janeiro e no sul de Minas Gerais. Já no centro-oeste, o dia começa com tempo firme, com temperaturas amenas em Brasília, Goiânia e em Campo Grande. E no nordeste, a atenção é para o litoral da Bahia, em Recife e Natal, em que a circulação marítima aumenta o risco de chuvas nas primeiras horas do dia. E no norte do país, o dia começa com temporais, no norte do Pará e do Amazonas, e em Roraima. Jade Ramos, da Clima Tempo.
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6: Na semana em que é celebrado o Dia Mundial do Brincar, lógico que o programa Seus Filhos entra nessa brincadeira para estimular esse processo lúdico tão tão fundamental no aprendizado. A gente fala da infância, mas por que não brincar na adolescência, na vida adulta? A brincadeira, ela é fundamental para o aprendizado, para o desenvolvimento físico, motor, emocional. E por isso, esse é o nosso assunto no nosso programa de hoje, com transmissão no Dial, também no nosso canal no YouTube, na Fest TV. Vem com a gente no programa Seus Filhos. Eu, Thaís Dias, sigo na sua companhia e ela também, Roseli Saião. Tudo bem, Roseli? Bem-vindo aqui no nosso programa mais uma vez hoje, com imagens.
7: Obrigada, nossa, adoro o nosso programa. A conversa que a gente tem, estabelece no programa, para mim, assim, é uma adoração que eu tenho, né? Porque eu aprendo muito com as sonoras dos nossos ouvintes, aprendo muito com os nossos convidados. Então, para mim, assim, é uma maravilha fazer esse programa com você.
6: Vamos brincar juntas?
7: Opa!
6: E vamos chamar uma convidada aqui para brincar com a gente também no programa Seus Filhos de hoje. Beatriz Abuchain, psicóloga, mestre e doutora em educação, gerente de políticas públicas na Fundação Maria Cecília Souto Vidigal. Eu quero agradecer muito, Beatriz, pela sua participação com a gente no programa Seus Filhos.
8: Eu que agradeço, é um prazer estar com vocês, Thaís e Roseli. E a gente promete fazer um programa bem divertido, que incentive todo mundo a brincar. Não só com as suas crianças, né? Mas a gente, como ser humano, como ser brincante, é importante a gente ter o lúdico sempre nas nossas vidas. Obrigada pelo convite.
6: Eu quero começar chamando uma duplinha para falar pra gente sobre as brincadeiras favoritas. A Ana Elisa, de 7 anos, e o Enzo, de 10 anos, que são do Rio de Janeiro, vão falar pra gente quais são as brincadeiras, aquelas que fazem a cabeça deles. Vamos dar uma olhada.
9: A brincadeira que eu mais gosto é brincar. Porque a gente tem que ficar correndo. Aí, se a pessoa tocar, você vai ter que fazer uma pose. E se a pessoa passar debaixo da sua perna, você pode continuar vivo.
6: Agora a gente tem também aqui com a gente o Enzo, de 10 anos.
10: A minha brincadeira preferida é futebol, porque você joga um pouquinho bem e faz a pose.
6: Você jogar um pouquinho bem e fazer gol. Já tá resolvido, Enzo. Futebol é fazer gol. Se você faz, já tá ótimo. Roseli, eu vou conversar com você, porque a gente sempre fala, né, da importância do brincar pra criança. De uma maneira geral, a gente fala do brincar, é pra criança desenvolver o corpo, mexer. Mas não, a brincadeira tem um papel muito mais amplo, né?
7: Muito, muito mais. É, uma pessoa bem formada, um adulto bem formado, bem provavelmente que tenha começado a infância brincando. Hoje, um adulto passou a infância brincando muitas vezes na rua, ao ar livre, junto à natureza. Ah, não havia o costume de ter tantos presentes e as crianças, tantos brinquedos já prontos, né? Então, um adulto bem formado passou esse tempo da infância, que é mínimo, gente. A nossa expectativa de vida está por volta de 78 anos, mais ou menos. E a infância, a primeira infância, são 6 anos. Não são 10% da nossa idade, né? E depois, mais 6 anos, mais ou menos, a segunda infância e o resto da vida para começar a aprender a ser adulto e ser adulto. Então, é preciso aproveitar muito bem a infância, porque se aprende como é o mundo, como eu me relaciono com as pessoas, como eu sou, como as pessoas gostam que eu seja, quais são as regras que estão presentes aí na vida. A amarelinha, por exemplo, né? A amarelinha tem regras, eu não posso sair pulando. Tem lá, o quadrado tem uns números, uma hora com um pé, outra hora com dois. E aí muitas famílias querem saber como dar limites para os filhos. As brincadeiras dão.
6: E é importante a gente falar isso, né? Porque, Beatriz, a gente ouve muito assim, mas essa atual geração, né, de crianças ali e de quem tá entrando na adolescência, eles não têm essa ideia de socialização muito estimulada, eles não conseguem se frustrar, têm uma dificuldade de se relacionar por causa das redes sociais. E a brincadeira, ela tem esse papel exatamente de ser esse mediador, né? De entender um pouco mais esses conflitos.
8: Com certeza, né? Eu acho que o brincar, ele desenvolve integralmente. Então, ele desenvolve em todas as esferas, se a gente pensar, né? Então, desenvolvimento físico, motor da criança, coordenação motora, desenvolve a questão da linguagem muito, dessa expressão da criança oral, mas, sobretudo, ele desenvolve essas questões sociais e emocionais. O brincar ajuda a criança a se vincular com os adultos e com outras crianças e ajuda a entender as regras sociais também. Quando a gente pensa numa criança brincando de faz de conta, ela está fazendo ali um jogo de papéis, ela está experimentando, né? Ela está se colocando muitas vezes numa posição de adulto e tentando entender como que esse mundo social funciona. Por outro lado, né, todas as brincadeiras que têm regras ajudam também, né, a criança a entender como que o mundo funciona, como que ele pode funcionar, que a gente tem que fazer acordos para conseguir viver bem em sociedade. Então, são várias esferas que vão sendo desenvolvidas na brincadeira. E a gente tem que sensibilizar, né, as pessoas, a sociedade, para entender essa importância e realmente promover espaços para que a criança possa brincar livremente, possa ter contato com seus pares.
11: Agora, Roseli, a Beatriz falou de um ponto, porque é importante da gente refletir aqui, que é essa ideia, né, de brincar de ser gente grande. Então, quando a gente é pequeno, a gente quer ter determinada profissão, então a gente brinca, hoje eu vou ser professora, hoje eu vou brincar de médico, eu vou brincar, né, de ser comissária de bordo, ou eu vou brincar de ser minha mãe, vou brincar de ser meu pai. E aí eu vou botar a roupa da minha mãe, o salto alto, mas a gente tem hoje um momento um pouco diferente, que as crianças estão brincando e levando muito a sério o processo, por exemplo, de colocar maquiagem, né? Então virou uma rotina das meninas quererem usar maquiagem, né? De tentar ser uma adulta ainda na infância. Isso. Qual é o limite que eu sei? Olha, meu filho até aqui pode ir, até aqui já é um perigo, tá passando, tá indo para uma questão de adultização, por exemplo.
7: É. Nós promovemos isso, né? Nós, os adultos que vivemos numa sociedade que estimula muito o consumo, nós ensinamos os nossos filhos a consumirem. E consumir o quê? Quase não há espaço para ser criança no nosso país. Você veja, né? A escola é o único local em que as crianças encontram seus pares e podem brincar. E o recreio é tão pequeno, né? Então, a questão é exatamente essa. Quando a criança precisa sair e fazer uma compra para brincar, não é brincadeira. É consumo, né? Não precisa comprar maquiagem, né? Eles inventam, eles criam e eles emprestam escondido o da mãe. É assim que se faz na infância, né? Então eu creio que a grande diferença que torna uma brincadeira de uma coisa mais arriscada, que é ser adulto antes da hora, é o consumo que está aí no meio.
11: Agora, Beatriz, quando a gente fala de brincar, brincar é um direito, né? A gente parece que é uma coisa, é natural, a criança vai brincar e em determinado momento ela perde essa vontade. É um direito de brincar e a gente precisa incentivar e garantir esse direito como todos os outros que envolvem a infância e a adolescência, né?
8: Com certeza, inclusive isso está presente na nossa legislação, né? A gente tem o Estatuto da Criança e do Adolescente, que traz o brincar como um direito, e também o Marco Legal da Primeira Infância, ele vai falar do direito à brincadeira. E a sociedade, né, nós os adultos, o nosso papel é justamente promover esses espaços e essas possibilidades para as crianças, né? Eu estava ouvindo a Roseli, estava pensando, né, que muitas vezes os adultos pensam que o importante é ter o brinquedo, é comprar o brinquedo, é comprar a boneca, o carrinho, o que quer que seja. E na verdade, é uma disposição, eu acho, de estar com a criança. Tem relatos até dos pais que dizem, olha, às vezes eu compro o brinquedo, né, quando a criança é bem pequenininha, e ela brinca com a caixa é mais interessante. O que, que tem de interessante nessa caixa? Quais são as cores? Quais são as imagens? E como que o adulto pode fazer um diálogo a partir, né, de qualquer objeto? A gente não precisa ter um brinquedo específico, um brinquedo caro, um brinquedo eletrônico, justamente porque a criança está estimulando, né, a sua criatividade, desenvolvendo a sua criatividade quando ela está tendo, né, está desenvolvendo atividade lúdica.
7: Adorei que você deu o exemplo da caixa e do brinquedo. O brinquedo que vem dentro da caixa é muito limitante, ele serve para aquilo e pronto. A caixa, gente. A caixa pode ser uma cabana, a caixa pode ser um navio, a caixa pode ser uma piscina, a caixa pode ser qualquer coisa. Isso é brincadeira, né? Quando a criança constrói o próprio brinquedo.
11: Roseli, a gente sempre traz no programa Seus Filhos dicas pra gente refletir sobre o assunto que a gente está discutindo. E eu sei que você preparou uma dica também pra gente ver e pensar um pouco mais na importância do brincar, né?
7: Isso, eu vi um filme já faz tempo, não é um filme novo, que mostra um tio que é solteiro, dando duro para cuidar de uma sobrinha que é um gênio, é super inteligente, muito além da conta da idade dela. Ela deve ter 5, 6 anos por aí. E ele, um jovem ainda sem experiência, tenta fazer isso. No fim, a avó coloca essa menina numa escola de crianças com altas habilidades. Mas a menina sente falta de brincar. E aí, comprovadamente, como ela tem muito conhecimento de matemática, ela vai para um período para a escola teórica e o outro período ela vai para brincar com as colegas. Um Laço de Amor. É uma delícia esse filme, pode ver com as crianças.
11: Um Laço de Amor é esse filme indicado pela Roseli. A gente volta já já com o programa Seus Filhos. Eu, Thaís Dias, Roseli Sayão e Beatriz Abuchain também aqui conosco, psicóloga, nossa convidada para falar do brincar. Não sai daí, a gente espera você.
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12: Hoje na coluna de tecnologia a gente continua falando da inteligência artificial, porque hackers do bem podem ter feito um favor para a Apple, hein, Warrison?
13: Edu, quando a Anthropic, que é a desenvolvedora criadora do Claude, veio a público dizer que não ia distribuir essa nova iteração da inteligência artificial porque ela era poderosa demais na tarefa de encontrar brechas de segurança em sistemas operacionais, muita gente achou que era uma jogada de marketing. Agora a gente tem mais uma prova, eu digo mais uma porque já tinha uma primeira prova dada pelo órgão regulador do Reino Unido, que tinha tido acesso ao Claude Mythos e que já tinha ligado o sinal de alerta, especialmente para o sistema financeiro. Agora a gente tem mais uma prova de que é verdade. Um grupo de pesquisadores da Califórnia, ligados a uma empresa chamada Calif, eles anunciaram que conseguiram quebrar a segurança do macOS. O macOS é o sistema operacional que controla os computadores da Apple, e ele é um sistema muito robusto do ponto de vista de segurança. E esses pesquisadores conseguiram, em pouco tempo, com o auxílio do Claude Mythos, eles até fizeram essa ressalva de que, assim, talvez o Claude Mythos sozinho não tivesse conseguido quebrar a segurança do macOS, mas com o auxílio deles, né, que são especialistas em cibersegurança, e eles conseguiram, em pouco tempo, eles conseguiram quebrar a segurança do macOS de um jeito muito fundamental, invadir o computador e ter acesso ao computador de modo geral. Com o Claude Mythos, você consegue ganhar uma ferramenta que talvez te ajude muito a identificar essas brechas. O problema é que se ele estiver nas mãos de pessoas que estejam interessadas em explorar essas brechas, aí também eles vão ter uma facilidade maior, né, Edu, para quebrar essas normas de segurança, que é o que assustou, de certa maneira, todo mundo quando a Anthropic anunciou essa sua nova versão do Claude, dizendo que não ia disponibilizá-la para todo mundo justamente porque ela é muito eficaz na identificação das brechas de segurança.
12: A Apple já trabalha para resolver os problemas identificados por esses hackers, mas é bom a gente ficar atento porque a inteligência artificial tem se mostrado um poderoso instrumento que, em mãos erradas, pode provocar um grande estrago. Amanhã a gente volta.
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0: A partir de hoje, segunda-feira, os alunos que vão realizar o Exame Nacional do Ensino Médio, o Enem, neste ano, já podem realizar a inscrição na prova. Fala, Verena Veloso.
2: Quem vai fazer o Enem este ano pode se inscrever a partir desta segunda-feira. O procedimento deve ser realizado até o dia 5 de junho. A taxa foi mantida em R$ 85,00 para quem não tem isenção e pode ser paga até o dia 10 de junho. O Ministério da Educação também prevê uma ampliação do número de escolas que vão aplicar as provas, marcadas para os dias 8 e 15 de novembro. Vale lembrar que o Enem segue como principal porta de entrada para programas como Sisu, ProUni e FIES.
0: A Justiça do Paraná deve receber um recurso do Ministério Público contra a decisão que mudou a tipificação do crime praticado pelo homem que atirou fogo na ex-mulher. Felipe Dutra tem mais detalhes.
14: Uma mulher de 42 anos morre após ser baleada durante uma tentativa de assalto na estrada da Barra da Tijuca, no Itaiangá, na zona sudoeste do Rio. O caso aconteceu na noite de sábado. A vítima, identificada como Ciene Pires de Paulo, estava acompanhada de um homem de 39 anos quando os dois foram abordados pelo casal que anunciou o assalto. Durante a ação, o acompanhante de Ciene entrou em luta corporal com o suspeito, que estava armado. No confronto, a mulher acabou sendo atingida por um disparo. Ela chegou a ser socorrida e levada ao Hospital Municipal Lourenço Jorge, na Barra da Tijuca, mas não resistiu aos ferimentos. Após o crime, os suspeitos Israel Ferreira Barbosa, de 31 anos, e Ana Carolina Ferreira, de 26, chegaram a ser contidos e agredidos por pessoas que estavam na região. Os dois estão presos.

0: informação do esporte chegando agora com a Aline Fanelli.
1: O técnico Fernando Diniz afirma que demorou a dar oportunidades para Zacaria Labiá pelo pouco conhecimento do futebol do jogador e pela necessidade de criar uma base no Corinthians. Depois da vitória por 1-0 sobre o Atlético Mineiro na Arena, o treinador elogiou o atleta.
2: É um jogador que, sinceramente, eu conhecia pouco, e aqui no Corinthians ele era muito bem avaliado pelo pessoal internamente, e eu fui conhecendo ele, eu mesmo, nos treinamentos e nos jogos, nessa loucura de calendário, com muitos jogos um em cima do outro, e principalmente no primeiro momento eu resolvi modificar pouco a equipe para dar um pouco de conjunto das coisas táticas que a gente estava trabalhando. Ele estava com a minutagem baixa por dois motivos. O principal, eu tinha muito pouco o conhecimento do que ele era capaz de fazer. Aí, conforme os jogos foram acontecendo e os treinamentos, eu fui me inteirando da real capacidade dele, e ele é um jogador extremamente técnico, que dá muito volume no jogo, inteligente para jogar e um grande profissional.

0: programa Seus Filhos de hoje cai na brincadeira. Nós estamos falando sobre a celebração do Dia Mundial do Brincar, a importância desse ato ao longo de toda a vida. A gente fala muito da infância e ele tem um papel fundamental, né? A brincadeira tem um papel fundamental, mas ao longo da vida é importante brincar também, estimular o bom humor, né? E é isso que a gente vai falar por aqui no programa Seus Filhos, mas brincar em tempos contemporâneos, né, Roseli? A gente precisa falar de um tempo que tem telas em excesso. A gente vai falar de um tempo que brinquedos brincam sozinhos. Então fica por aí, porque a gente tem muito para refletir sobre esse assunto. E eu quero começar a pensar sobre isso, mas antes eu quero já mais uma vez reforçar nossa convidada de hoje por aqui, Beatriz Abuchain, ela que é psicóloga, mestre em educação e está ajudando a gente nessa reflexão sobre a importância das brincadeiras. E Roseli, quando a gente fala, né, Beatriz, sobre a importância do brincar e leva em consideração, foca no tempo hoje, tablets, celulares e telas e telas e telas e brinquedos que brincam sozinhos. Como é que a gente se torna atrativo, né? Traz essa brincadeira atrativa para as crianças, se ali já tem tudo na palma da mão?
1: Pois é. A gente deu, né, todos esses aparelhos para os nossos filhos assim que surgiram, achando que ia ser um brinquedo. A gente não tinha ideia de quão nocivo seria esse brinquedo, né? Além das consequências que os médicos e estudos já comprovaram, isso limitou muito a vida das crianças. Ou seja, eu já vejo garotos que gostam de jogar videogame com uma motricidade fina, uma habilidade, uma velocidade incrível. Mas o corpo deles, eles não têm muita noção do corpo, não. Eles vão jogar um futebol, eles caem, né? Eles não conseguem chutar a bola. Então, veja, o crescimento, a Beatriz falou do desenvolvimento integral, é tudo. Não é uma coisa só, né? E todas essas coisas focam numa coisa. Eu olho, vejo e respondo. Né? Tem uma função aí. Eu olho, o que eu vejo me faz fazer alguma coisa com as mãos. Nada muito além disso. Mas o restante das funções ficam muito limitadas. E daí, quando chega na época da criança começar a aprender a ler, escrever e fazer contas, às vezes ela sequer consegue pegar bem no lápis. Porque o lápis não depende só da mão, depende de toda a postura corporal. Então, olha, e fora as questões que a Beatriz já levantou, a socialização, aprender a conviver com outros da mesma faixa que eu e com outros adultos. Eu saio da minha casa e vou para a escola. Eu não posso transferir as regras assim, porque lá são umas regras, aqui são outras. Então é um aprendizado incrível a brincadeira. Muito importante que a gente dê o devido valor a isso, principalmente nesse momento de tantas telas, a passividade. Vamos deixar a criança ser, assim, protagonista da sua infância, né, gente?
0: Aliás, é importante reforçar esse ponto e eu quero fazer uma provocação para você, Beatriz, que é exatamente esse novo contexto do brincar, né? Eu lembro de brincar livremente. Eu chegava com os meus amigos ou mesmo em casa, minha mãe ia fazendo as atividades do lar e ali cozinhando e eu no chão achava um brinquedo e brincava ou ia no quintal, pegava uma flor e pegava um graveto e aquilo virava uma grande brincadeira. Hoje eu vejo que os adultos eles estão hiperestimulando. Desde muito pequenininho, de bebezinho, já tem um monte de brinquedo ou então já fazem. Faz assim, vai ali. É normal, um parquinho virou agora, né? Um centro parece coordenado. Sobe aqui, desce. Agora você vai correr atrás de fulano. Isso não perde um pouco da liberdade e da ideia de brincar mesmo livremente?
2: Com certeza. Não é só o uso das telas. Também são essas exigências que os adultos têm atualmente em cima do desenvolvimento infantil. Se a gente pensar naquelas crianças, por exemplo, que têm muitas atividades, então elas vão para a escola pela manhã, mas à tarde elas têm muitas outras atividades que elas têm que dar conta, né? Isso faz com que a criança tenha menos tempo livre para aquele ócio criativo, para poder, né, ela pensar e ela inventar e criar, e isso acontece naturalmente para a criança. Então, ou a criança está super ocupada com muitas atividades, ou ela acaba ficando muito tempo diante das telas. E a gente tem dados bem preocupantes nesse sentido. Eu vou trazer um dado de um estudo que a Fundação Maria Cecília, em parceria com outras organizações e a OCDE, lançou há 2 semanas, em que a gente avaliou crianças de 5 anos em 10 domínios, e a gente fez também entrevistas, né, com pais e com professores dessas crianças. E a gente pergunta para os pais o que eles costumam fazer em casa com as crianças para estimular o desenvolvimento. E apenas 33% desses entrevistados, e a gente está falando de um universo aí de 2 mil crianças que foram avaliadas, dizem que brincam de faz de conta com seus filhos em casa, né? Por outro lado, esse estudo também mostrou o quanto que essas crianças estão expostas à tela, e as crianças que ficam diariamente expostas à tela tiveram resultados piores, né? Então tem uma correlação entre a criança ficar mais tempo diante da tela e resultados piores em, por exemplo, literacia emergente, numeracia emergente, que são as bases depois para o aprendizado de língua portuguesa e de matemática. Então, com 5 anos de idade, gente, ainda na primeira infância, a gente já vê um efeito nocivo das telas no desenvolvimento e na aprendizagem das crianças.
0: Nós todos, né, como sociedade, temos o papel de mudar essa realidade, né, de garantir esse direito de brincar, como a gente falou por aqui. E eu quero trazer aqui o papel dos avós, porque é tão importante, dos tios, né, dessa família que segue ali perto dessa criança. E a gente vai ouvir a documentarista Mônica Simões, que fala direto de Salvador. Ela é avó da Isabel, de 4 anos, e da Maria Alice, de 26 anos. E ela fala um pouco sobre a importância dessa troca geracional nas brincadeiras. Vamos ouvir.
3: É uma prática que a gente faz muito, é cozinhar juntas e depois a gente fazer o piquenique, né? Que é comer num lugar que não é o lugar tradicional. A gente vai para uma varanda, para um jardim, e aí fazendo as brincadeiras, boca de lobo, boca de leão, para comer o prato todo. Eu fiz práticas assim, lúdicas, e faço, né? Que me foram passadas, me foram transmitidas pela minha avó Alice e pelos meus pais.
0: É bacana demais quando a gente vê, né, Roseli, essa troca. Os mais velhos aprendendo com os mais novos, porque eles aprendem muito, e os mais novos com os mais velhos, e vira uma tradição, né? Uma brincadeira que era da minha mãe, que eu faço e que meus filhos vão fazer, provavelmente passar adiante. Isso é muito enriquecedor.
1: Muito. Um dos papéis dos pais é passar as tradições da sociedade, do mundo que nós vivemos, para os filhos, né? E há também, além disso, as tradições familiares. Quais são os pratos preferidos? Sabe aquela receita que a família adora e só a família sabe fazer daquele jeito? É o jeito de ir dormir, por exemplo, né? Muitas famílias têm o costume de contar histórias antes de dormir. E não é só quando a criança é pequena, não. Mesmo quando eles vão crescendo. Então, essas são as tradições familiares e as brincadeiras, gente. As brincadeiras passadas de geração a geração faz parte da nossa cultura. Eu acho isso muito importante, né? Porque é usado uma linguagem oral, a gestual, e isso vai passando. E a cada geração, às vezes, sofre uma pequena modificação e vai se atualizando. Então, eu acho lindo e muito importante que os avós possam ter esse tempo de convívio com os netos, mesmo que seja nas férias, né? Para fazer essa passagem, né, das brincadeiras. Porque isso representa para as crianças uma coisa muito interessante. É algo de um tempo em que eles não eram ainda gente, eles não tinham vivido esse tempo. É tão importante saber sobre o nosso passado. Antes da gente vir aqui, né? Cada um de nós não foi o primeiro a chegar aqui.
0: E é legal lembrar e pensar nos nossos avós, nos nossos pais como crianças, né? Porque eles são adultos pra gente desde que a gente estava por aqui. Então é legal, olha, meu avô era criança, foi criança e brincou em algum momento. Agora a Roseli falou de tradição. É tradição aqui no programa Seus Filhos trazer as dicas da Roseli pra você que nos acompanha por aqui. E eu sei que a dica de agora, Roseli, é exatamente sobre esse brincar livre, né?
1: Exatamente. Você sabe que a Sociedade de Pediatria dos Estados Unidos já soltou uma orientação assim, que muitas vezes é preciso receitar para uma criança doente, receitar mesmo, né? brincadeira com a natureza, ao ar livre. Então eu trouxe um pouco um texto para os pais, principalmente os nossos ouvintes, que leiam a respeito. O título do artigo é Os Benefícios de Brincar ao Ar Livre.
0: E fica disponível para você consultar no site criancanatureza.org.br. criancanatureza.org.br, esse é o site onde está o artigo que a Roseli falou, Os Benefícios de Brincar ao Ar Livre. A nossa pausa é rápida, nós voltamos já já com o programa Seus Filhos por aqui. Beatriz Abuchain, eu, Thais Dias, Roseli Saião, para falar da importância do brincar. Não sai daí, não.
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5: Peixinho, fiz um linguado, vamos fazer um linguado delicioso na manteiga com amêndoas, que eu fiz esse final de semana, também amo, sempre amo. Comprei um linguado bem bonito, gordinho. Temperei com sal, deixo ele bem sequinho. Primeiro que assim, eu já comprei congelado. E aí, quando você compra congelado, o melhor jeito é você pegar o linguado, desembalei, e aí você coloca numa peneirinha, na pia assim, né? Eu botei uma bacia embaixo, uma peneira e cobri. E aí ele foi descongelando bem sequinho. Aí seca com papel toalha o peixe, sal, pimenta do reino. Eu pus lemon and pepper, que eu adoro, e coloquei um pouquinho de páprica defumada. Temperei bem, passei na farinha de trigo, uma camada também bem fininha, e reservei. Aí numa frigideira grande, coloco uma boa talagada de manteiga, e aí você vai fritar o peixe nessa manteiga. E a casquinha fica incrível, porque como você coloca essa farinha de trigo, ela com temperinho e a manteiga fica muito gostosa. E aí frita os dois lados, coloquei no forno 5 minutinhos, enquanto na mesma frigideira, você põe mais um pouquinho de manteiga, amêndoa picadinha ou laminada, eu tinha laminada, deixa ela dar uma dourada, sal e pronto. E aí você serve, né, essa amêndoa por cima do peixe, come só com arrozinho branco, já tá perfeito. E se você quiser, você pode falar comigo pelo e-mail hojepode@bandnewsfm.com.br ou pelas redes sociais no @carolecrema. 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

0: Seguimos com os principais assuntos do dia na nossa programação. Novo advogado de Daniel Vorcaro, Sérgio Leonardo, diz que a tarefa dele é costurar um bom acordo de delação premiada para o dono do Banco Master. Banqueiro continua preso em Brasília por suspeita de cometer fraudes financeiras bilionárias. A Polícia Federal já encerrou uma negociação, mas uma colaboração com a Procuradoria-Geral da República ainda pode ser acertada. Sérgio Leonardo assumiu integralmente a defesa de Daniel Vorcaro depois da saída do advogado José Luiz Oliveira Lima, o Juca. Nos outros assuntos, indo direto ao estado do Rio de Janeiro, começa hoje o julgamento do caso Henri Borel. Mais detalhes com Guilherme Faria.
1: 2 meses após ser adiado, o júri popular da professora Monique Medeiros e do ex-vereador Jairinho começa nesta segunda-feira às 9h no Tribunal de Justiça do Rio. Em março, o julgamento chegou a ser iniciado com a definição do conselho de sentença, mas foi interrompido após a defesa de Jairo Souza Santos Júnior abandonar o plenário. Monique e Jairinho são réus pela morte do menino Henri Borel, de 4 anos. Ela responde por omissão no caso, enquanto o homem é apontado como autor das agressões que levaram à morte de Henri. Monique e Jairinho estão presos. Em março, a professora chegou a ter a prisão relaxada pela Justiça do Rio, mas teve a detenção preventiva restabelecida no mês seguinte por decisão do STF.
0: Nos destaques internacionais, uma onda de calor sem precedentes atinge a França e provoca a morte de uma pessoa durante um evento esportivo. Segundo as autoridades francesas, a vítima passou mal enquanto participava de uma corrida na região sul do país. As temperaturas ultrapassaram os 40 graus em várias cidades francesas ao longo desse fim de semana. Com isso, o governo emitiu alertas de calor extremo e recomendou que a população evite atividades físicas ao ar livre nos horários mais quentes do dia. A onda de calor também afeta outros países da Europa e reforça o alerta para eventos climáticos cada vez mais frequentes no continente. No destaque do esporte, acontece hoje o jogo que encerra a rodada do Campeonato Brasileiro. Conta mais, Verena Veloso.
2: O Coritiba recebe o Bahia nesta segunda-feira, às 20h. A partida no estádio Couto Pereira é válida pela 17ª rodada do Brasileirão. Na preparação deste domingo, o Bahia treinou posse de bola em espaço reduzido antes de seguir para exercícios em campo aberto. Pressionado pela torcida, o técnico Rogério Ceni não deve contar com Luciano Juba no confronto, já que o jogador continua em tratamento médico.

0: programa Seus Filhos de hoje é dedicado ao brincar, às brincadeiras em todas as idades. É importante reforçar esse tema por aqui. Eu, Thaís Dias, sigo na sua companhia, Roseli Saião também, e hoje recebemos para esse bate-papo Beatriz Abuchain, ela que é psicóloga e mestre em educação e está trazendo um pouco dessas percepções sobre o brincar. Beatriz, eu quero começar esse bloco com você para a gente falar um pouquinho da brincadeira nas diferentes fases da vida, porque a gente fala muito de brincar na infância e aí parece que a gente vira adolescente e não pode mais brincar, e é pagar mico, né? Não farma aura, agora que eu aprendi para poder me conectar com essa nova geração. Não farma aura se você ficar brincando na frente dos seus amigos na adolescência. Mas é tão bom, né? Brincar em qualquer fase.
1: Com certeza. E eu acho que uma das grandes transformações de ter um filho é se descobrir nesse lugar brincante de novo, né? É essa reconexão que às vezes alguns adultos têm a dificuldade de fazer, né? Eu falei no início, né, nós somos seres realmente brincantes, e o lúdico ajuda muito a gente a compreender o mundo. Se a gente pegar todos os teóricos do desenvolvimento humano, eles vão falar da importância da brincadeira, né? Então vamos pegar Piaget, Vygotsky, Freud, Winnicott, todos eles têm teorias falando o quanto o brincar ele ressignifica, né? Então a gente até como adulto, né, quando a gente está numa situação

0: situação difícil e a gente consegue fazer uma brincadeira, dar uma risada, às vezes, de uma situação inusitada que acontece com a gente, isso ajuda a gente a entender o que, que a gente está vivendo. E assim é com a criança, né? O brincar ajuda a criança a entender o mundo e a se entender também, a se entender os seus sentimentos diante, né, do que está acontecendo, de uma forma prazerosa, de uma forma fluida.
1: Essa ideia, né, que a Bia traz, de que nós somos seres brincantes. Eu tenho um vídeo para contar para vocês que eu vi que mostra isso. É uma cidade do interior de algum país europeu aí. Um homem decidiu desenhar no chão uma amarelinha. Ele pintou a amarelinha na calçada dele. E depois tinha a câmera filmando, né? Gente, todo mundo que passa pula amarelinha. É homem de terno, é homem senhor já idoso, é mulher, é criança, é adolescente. Isso traz, né, assim, olha como nós sentimos faltas, falta de brincar. Aliás, até há pouco tempo a gente dizia que ia brincar o carnaval, né?
2: E essa ideia me fez lembrar, porque perto da minha casa tem uma creche que tem amarelinha, tem uns caminhos pintados também, um sinuoso, um retinho, pra você passar ali. E aí eu vou pular, meu filho, mãe, você já passou da idade? Eu falei, não, eu tô na idade também. É pra brincar, é pra se divertir, né? Agora, Beatriz, a gente, quando fala de brincar, é importante a gente pensar também no papel da escola, né? A gente falou muito do papel da família, a escola tem um papel fundamental e muitas vezes a gente ouve, ah, mas escola é lugar para aprender, não é lugar para brincar. E a gente aprende brincando, né?
0: Então, e aí quando fala da educação infantil, da creche, da pré-escola, às vezes os adultos dizem assim, ah, mas para que ele vai para a escola se é só para brincar? Como se o brincar não tivesse, né, esse componente da aprendizagem junto. E aí há uma cisão entre o que é brincadeira e o que é aprender de verdade. Para a educação infantil, a questão do brincar ela está colocada nos nossos documentos nacionais. Então, as diretrizes curriculares nacionais para a educação infantil, a Base Nacional Comum Curricular, que são documentos que devem ser seguidos por todas as escolas brasileiras, né, de educação infantil, trazem a brincadeira como eixo curricular. A brincadeira é um direito, a brincadeira tem que ser contextualizada, tem que ter o protagonismo da criança, tem que promover a autonomia da criança. Isso deve acontecer nas escolas de educação infantil. Há alguns anos a gente fez um estudo que a gente visitou 3.500 salas de educação infantil em 12 municípios, de observação, para observar ali as práticas pedagógicas. E a gente descobriu, infelizmente, que em apenas 42% dessas escolas tinham momentos de brincadeira livre, o que é uma coisa que nos preocupou. Então, a gente tem uma legislação que afirma, por outro lado, as professoras às vezes não conseguem realizar isso no cotidiano das escolas. E aí eu queria apontar que quando essas crianças chegam no ensino fundamental, isso é ainda pior. Há ainda mais essa cisão, porque parece que o tempo de brincar fica só naquele intervalo de 15, 20 minutos, e aí essa separação, né, em muitas escolas entre o que é brincar e o que é aprender, o que é estudar. Né? E acho que a gente, como sociedade, tinha que pensar numa educação que fosse mais apropriada à criança pequena, né? Porque não é porque a criança faz 6 anos e chega no ensino fundamental que ela não tem mais direito, né, a esses momentos de brincadeira como são propiciados na educação infantil.
2: E agora a gente tem que falar a importância do pai ter essa compreensão, da família ter essa compreensão, né, para poder garantir também esse direito, tanto na escola, para cobrar da escola, olha, aqui é um lugar de brincar também, vamos diminuir esse volume de lição de casa, vamos diminuir esse volume, até porque a ida para casa muitas vezes representa esse exercício depois de chegar em casa, e o tempo livre, né? O ócio, aquele tédio que dá e que são as melhores brincadeiras que surgem aí. A gente vai ouvir agora a Irena Kocinski, de Curitiba, que é mãe de 2 gêmeos de 6 anos. E ela acredita que brincadeira é prioridade, sim.
3: Ele é uma importante ferramenta, né, na estrutura social e emocional na formação das crianças, né? Acredito que isso é uma base bem forte para que elas tenham uma vida emocionalmente mais equilibrada, mais humana, né? É dentro das brincadeiras que eles estimulam a criatividade, formas diferentes de pensar e de criar, né? Ali tudo é permitido dentro de uma brincadeira. Então, acredito que isso estimula bastante essa criatividade e a parte da socialização e repertório emocional.
2: E, Roseli, quando a gente pensa nessa reflexão, falamos do papel da escola, do pai também, tem muito aquela ideia, mas eu não gosto de brincar. Né? Eu sou pai, eu sou mãe, eu adoro meu filho, eu adoro passar tempo com ele, mas brincar não é... acaba virando uma coisa forçada. E nesses casos?
1: É uma pena, né? É uma pena que a gente tem adultos que não gostem de brincar. Mas eu acho que eles podem gostar de brincar, brincadeira de adulto, pode ser isso. Pode ser que eles não consigam comunicação com crianças ou com adolescentes, por exemplo, né? Cada um de nós tem as suas preferências de comunicação. Não vejo problema algum nisso. Mas, como mãe, ela precisa dar tempo, espaço e oportunidade para seus filhos brincarem. Não precisa brincar junto. Aliás, eu acho que as crianças hoje dependem muito dos adultos para brincar. É assim, mãe, o que eu faço? Ah, vou brincar disso. Ah, bom, brinca 10 minutos, fala, e agora, o que eu faço? Não, a criança precisa aprender a pensar nas próprias brincadeiras. Então, é oferecer tempo, espaço e oportunidade. Eu conheço uma mãe que eu achei adorável o que ela fez, né? Ela colecionou alguns caixões com coisas que para os filhos brincarem. Ela tinha 4, veja que loucura. Numa, ela pôs coisas do chão. Tudo que ela achou pelo chão, ela colocou nessa caixa. E aí tinha o dia de brincar com as coisas do chão. E aí ela foi colocando coisas dos animais, coisas dos brinquedos quebrados. E as crianças inventavam brincadeiras maravilhosas com isso.
2: Roseli, seguimos aqui para essa retinha final do nosso programa, mas dá tempo para mais uma dica. Que dica você traz para
1: a
2: gente?
1: Aí eu trago a dica de um livro que é bem interessante, que mostra numa linguagem acessível, pode ser para leigos e também é bom para profissionais, como é que surgiu essa história de brincar livremente, né? As origens, até a partir do conhecimento sistematizado, as origens, o título do livro é As Origens do Brincar Livre. Eu acho que vale a pena quem ainda não acredita muito que o brincar é muito importante na nossa vida, que dê uma lida nesse livro.
2: As Origens do Brincar Livre, essa indicação da Roseli para você que nos acompanha. Quero agradecer demais e dizer que o nosso programa está disponível para você ouvir quantas vezes quiser no site da Band News FM, nos principais tocadores de áudio e também no nosso canal do YouTube. Agora a gente reforça que o programa Seus Filhos também com imagens. Então, os nossos ouvintes que estão acostumadinhos ali com a nossa voz agora também pode ver a gente através desses canais. Quero agradecer, lógico, a companhia sempre dos nossos ouvintes por aqui, participando, interagindo. Se quiser mandar sua mensagem, seusfilhos@bandnewsfm.com.br, esse é o nosso e-mail. Quero agradecer a nossa convidada também, Beatriz Abuchain, psicóloga, mestre e doutora em educação, gerente de políticas públicas da Fundação Maria Cecília Souto Vidigal. Beatriz, eu tenho certeza que esse assunto rende ainda muito mais e já te faço um convite para que a gente possa conversar em outra oportunidade.
0: Nossa, será um prazer, foi um prazer conversar com vocês, Roseli, Thaís, e deixar um recado para os adultos: larguem os celulares, brinquem. Como a Roseli falou, se você não gosta tanto de brincadeira, ajude o seu filho a ter esse espaço de brincar. Às vezes a gente vê assim no restaurante as crianças todas com o celular, leva um livrinho para o filho, leva um brinquedo, um papel para ele riscar. Oportunize momentos de brincadeira para o seu filho. Obrigada.
2: Agradeço e agradeço também a toda essa equipe que coloca o programa Seus Filhos no ar, a sonorização do José Antônio de Araújo, a produção da Beatriz Alencar e do Eduardo Frumento e também a operação aqui durante essa gravação do Alexson Oliveira. Quero agradecer, lógico, a minha companheira, sempre por aqui na Band News FM, Roseli Sayão. Um beijo para você, sempre um aprendizado essa troca.
1: Beijo de volta agora sim, né? Com imagem. E muito carinho para os nossos ouvintes. Até a próxima, gente. Obrigada, Beatriz.
2: E continue ligado, porque os seus filhos você só ouve aqui na Band News FM. Tchau.
4: É o Bicho, com Manu Carsten. O nosso ouvinte, Fabrício Mota, escreve querendo contar uma coisa que ele acha muito engraçada. Ele fala: Manu, o meu cachorro conversa comigo quando eu chego em casa. Eu fico pensando, o que que ele tá falando comigo? É muito legal isso, né, Fabrício? Eu sempre quis ter um cachorro que conversasse comigo dessa maneira que você tá falando. Alguns cães realmente parecem conversar. Eles emitem pequenos sons, resmungos, uivos curtos ou vocalizações variadas quando o tutor chega em casa. E isso acontece porque os cães são extremamente sociais e usam sons, vocalizações para expressar emoção, excitação e vínculo. Em muitas situações, o animal está literalmente demonstrando felicidade pela sua chegada. Exatamente, eu acho que é bem esse o teu caso. Algumas raças, como os huskies, malamutes, são ainda mais falantes, vocalizadores. Além disso, dessa conversa, o corpo inteiro participa da comunicação. Cauda abanando, pulos, orelhas relaxadas e até aquele olhar brilhante, típico do reencontro entre tutor e cachorro. Eu acho maravilhoso esse momento. Participe também da nossa coluna enviando sua dúvida para elbicho@bandnewsfm.com.br ou então pelo meu Instagram, Manu Karsten.
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0: 3h59, reloginho virando para 4 horas. Muito bom dia para você que acompanha a Band News FM. Eu, Stephanie Toso, sigo por aqui, girando os principais destaques do dia nessa segunda. Hoje, 25 de maio de 2026, até às 7 horas da manhã, hein, gente? Contando sempre com a sua participação, com a sua audiência pelo nosso WhatsApp no 11 999 592 100. Desejando bom dia também para quem acompanha a Band News pela Fast TV no canal 131 da LGTV. Temos imagens nesse horário também, para você que está sintonizado por aí. E vamos que vamos, semana só começando, noticiário recheado, muita coisa acontecendo. Eu te atualizo nesses próximos minutos dos principais destaques do Brasil e do mundo por aqui na nossa programação. Continua a investigação sobre as circunstâncias da batida que deixou 8 mortos em uma rodovia de Minas Gerais. Os detalhes chegam agora com Pedro Gelinek.
1: São apuradas as causas do grave acidente envolvendo um ônibus e uma carreta baú na BR-251, em Santa Cruz de Salinas, no norte de Minas, no início da manhã deste domingo. 8 pessoas morreram carbonizadas e 10 ficaram feridas. Os corpos foram encaminhados para o Instituto Médico Legal de Taiobeiras. O ônibus saiu de São Bernardo do Campo, em São Paulo, em direção a Aracaju, no Sergipe. Já a carreta vinha de Fortaleza, no Ceará, e seguia para Piracicaba, em São Paulo. A pista ficou interditada até às 4 horas da tarde e o congestionamento em ambos os lados da via chegou a 70 quilômetros no total.
0: No noticiário internacional, o governo do Líbano afirmou ontem que um ataque israelense matou 11 pessoas no sul do país ao longo do sábado. O bombardeio atingiu uma cidade perto da fronteira com Israel. As autoridades locais também informaram que outras 9 pessoas ficaram feridas durante o ataque. O episódio acontece em meio à tensão contínua entre Israel e o grupo Hezbollah, isso apesar do cessar-fogo que foi anunciado nos últimos meses. Tem destaque do esporte aqui na nossa programação. O Atlético Paranaense leva melhor sobre o Remo em partida do Campeonato Brasileiro. Quem traz todos os detalhes é a Vanessa Fontanella.
2: O Atlético levou a melhor e venceu o Remo por 2-1 fora de casa neste domingo. O jogo em Belém do Pará foi válido pela 17ª rodada do Campeonato Brasileiro. O Remo saiu na frente com gol de Jajá Silva. Aos 44 minutos do primeiro tempo, Viveiros deixou tudo igual para o Atlético. No segundo tempo, com um jogador a mais em campo após a expulsão de Jajá, o Furacão ampliou o placar com mais um gol de Viveiros. Com a vitória, o time paranaense chegou aos 27 pontos na tabela. O Remo é o penúltimo colocado com 15 pontos.
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0: Girando os outros destaques na nossa programação, modelo de varejo focado em entregas ultra rápidas ganha força no Brasil. A Ayana Freitas conversou sobre o assunto com Fábio França e Renan Suquevicius.
4: Vamos falar de tendências de consumo com a Ayana Freitas nessa segunda-feira aqui na programação da Band News FM, dessa vez falando de uma modalidade de entregas ultra rápidas. Podem variar de 15 a 60 minutos. E, Ayana, a gente está falando daquelas entregas de comida ou não só?
5: Não só. Estamos falando de entregas, como você comentou, ultra rápidas, até meia hora, mas cada vez menos de meia hora. As pessoas estão querendo entregas aí cada vez mais ágeis mesmo, né? É o tal do quick commerce. O que, que é esse quick commerce? Bom, se a gente lembrar aí, há não muito tempo a gente fazia compras pela internet e aceitava e achava razoável esse produto ser entregue, bom, há muito tempo e até 15 dias, por exemplo, 20 dias, né? Há pouco tempo e até 2 dias, no dia seguinte. O quick commerce, ele quebra essa norma, digamos assim, né? A entrega deixa de ser um prazo de dias e passa a virar uma garantia, uma promessa de minutos. Então, a gente tem aí entregas, como você comentou, em até 10 minutos, em até 15 minutos, em até meia hora, enfim. Para isso, as empresas usam das mais diversas, lançam mão das mais diversas iniciativas, entregas com moto, né, sobre duas rodas, armazéns que ficam localizados estrategicamente nas grandes cidades. A gente está falando de um serviço que é mais comum, obviamente, nas grandes cidades. Então, esses armazéns tem ali os produtos para mais perto da casa dos consumidores, né? São vários espalhados para que a entrega possa ser mais rápida. As dark stores, que são aquelas lojas que não são abertas para o consumidor final, são fechadas, mas são quase que um depósito também que as empresas usam para separar e fazer o envio de pedidos ali. Essa tendência, né, esse modelo vem ganhando força, especialmente em grandes cidades, como eu comentei, aqui no Brasil, em São Paulo, no Rio, em Belo Horizonte. A gente está falando sim de entregas de alimentos, mas não só. Tem muito agora uma tendência, especialmente crescendo aqui no Brasil, de produtos de supermercado, né, de mercearia de maneira geral, players que já atuavam no Brasil com esse tipo de entrega e players novos que estão chegando no Brasil agora, vindos da China, por exemplo, também dos Estados Unidos. Por que que a gente diria que essa tendência aí é inevitável, né? Eu vou dar alguns dados aqui. Um relatório do E-commerce Trends mostra que o prazo de entrega é o terceiro fator que mais influencia a decisão de compra hoje no e-commerce. Ele é apontado por 48% dos consumidores. E categorias como supermercado e medicamentos, nessas categorias, mais da metade dos consumidores espera receber os produtos no mesmo dia. E entre 30% e 35% querem receber em menos de uma hora. A gente já vê entrega de supermercado em menos de uma hora, de farmácia também, né? 52% dos consumidores desistem de compra online diante de um prazo de entrega muito longo, né? O que que é a lógica aí? Quando alguém percebe que é possível receber um produto em 10 minutos, e hoje é em 10, 15 minutos, dependendo aí da compra, esperar 3 dias parece que é um prazo muito, muito absurdo, né? Tem um estudo outro aí da Nielsen IQ, que é bem interessante, que mostra essa tendência de e-commerce de maneira geral, e aí mostra alguns dados, né? Coletados inclusive fora do Brasil. O e-commerce geralmente envolve compra de 1 a 5 itens, às vezes é isso, uma coisa emergencial, né? Alguma coisa para terminar uma receita, alguma coisa para comer na hora, enfim. Tem esse caráter mais emergencial, digamos assim. Os principais motivadores, o que faz as pessoas usarem o e-commerce, lançarem mão dessa entrega tão rápida? Promoções muito ágeis, muito rápidas, que acabam logo, então as pessoas querem aproveitar e recebem ali o anúncio, o push, né, dessas promoções e querem aproveitar. Necessidade imediata, como eu comentei, uma emergência, alguma coisa assim, e compra por impulso, que também leva muitos consumidores a lançar mão do e-commerce. Os consumidores estão mais dispostos a pagar mais por entregas em até 30 minutos. Essa é outra conclusão do estudo da Nielsen. E os produtos mais comprados nesse modelo, né, de e-commerce? Leite, pão, itens frescos, bebida, produtos que foram esquecidos, você vai ao supermercado, esquece alguma coisa, depois para não precisar voltar, compra no e-commerce, enfim. Essa é uma tendência, como eu comentei, não só aqui do Brasil, mundo afora. E só para finalizar, tem aí uns dados da Nielsen mostrando justamente como é o comportamento do e-commerce em outros países. Na Índia, por exemplo, o e-commerce já representa cerca de 75% das vendas no e-commerce nas grandes cidades, né? Mais uma vez. Nos Estados Unidos, ele cresceu mais de 60% em 2025, e as empresas estão focando mais, aqui no Brasil também, as empresas que fazem isso, né, esse modelo, menos em emergência, mais também em retenção desse consumidor, quer dizer, ele entra pela emergência, né, nesse tipo de consumo, mas fica porque tem promoção, porque tem oferta personalizada, enfim. E na Europa, muitos mercados ainda acelerando aí, porque quando a gente fala de e-commerce, a gente está falando também de custo mais alto, né, de logística. Embora o consumidor esteja disposto, como eu comentei, a pagar mais por essa entrega super rápida, o custo é mais alto e você precisa ter, especialmente aí, grandes armazéns ou em grandes cidades, vários armazéns para fazer essa entrega diluída em várias posições. Enfim, é isso, né? Até pouco tempo, 1 dia, 2 dias, parecia um prazo muito, muito rápido de entrega. Hoje, isso pode ser resumido em horas, né? Muitas vezes em minutos.
6: Eu acho que a Ana tocou em todos os pontos importantes, né? Quando a gente fala de medicamento ou de alimento, né? Fica mais fácil, porque tem farmácia em tudo quanto é lugar e tem supermercado em tudo quanto é lugar e vai ter um perto da casa do consumidor, de quem está comprando. Quando você comprou outro tipo de produto, esse outro quesito é importantíssimo, né? Mais pontos de distribuição para que realmente a entrega fique mais rápida. Agora, Ana, ainda você disse também, né? Tem gente que prefere, inclusive, pagar um pouquinho mais caro e receber mais rapidamente. Eu acho que quanto mais rápido, está muito conectado ainda, né? A velocidade da entrega com o valor dessa entrega. A tendência é que isso diminua, né? Assim, muito mais gente vai querer o produto mais rapidamente e as empresas vão se preparar para isso. É possível que no futuro breve essa diferença do preço para quem compra o produto e quer receber mais rapidamente, aquele produto que demora a ser entregue, vai diminuir, porque muita gente vai preferir essa entrega e as empresas vão se preparar mais para isso, né? Eu imagino que daqui um tempo o valor não seja tão diferente assim, né?
5: É verdade. Hoje a gente já tem, quando a gente está falando de preço de produto, em algumas dessas plataformas o preço já é, claro, é mais caro geralmente o produto, né? Comparando-se com você ir ao supermercado, por exemplo, a um atacarejo fazer a compra, mas a diferença é cada vez menor. Claro que a gente está falando de players, empresas que atuam especificamente no e-commerce, então isso faz parte do modelo de negócios dela, né? E fechar essa conta da logística, da entrega rápida e o preço não tão absurdo assim, né? Não tão alto assim comparando com outros modelos. Para a empresa se consolidar, enfim, no mercado, não é fácil, de fato. O que a gente vê, e todas elas praticamente usam, né, dessa estratégia, é quanto mais produtos o consumidor compra, menos o frete fica caro, né? Menos caro fica o frete, digamos assim. Se você compra um produto emergencial, dois produtos, você tem um frete um pouco mais elevado, e se você vai abastecendo o carrinho com outros produtos, o frete vai diminuindo. É um jeito também de as empresas conseguirem, claro, aumentar a rentabilidade ali com aquela cesta de compras, mas também ter a fidelidade desse consumidor, né? Para ele passar, de repente, a comprar não só o produto emergencial, mas o produto de recorrência. O que a gente vê muito, até na fala dessas empresas, é isso, né? Elas buscam hoje não só esse consumidor que é hoje do e-commerce, na média, no padrão, é o produto emergencial. Elas buscam ir além, querem recorrência, querem atendê-los em datas, por exemplo, comemorativas, né? Compras para, sei lá, almoço de Dia das Mães, para Natal, enfim, abasteça a sua cozinha, abasteça a sua casa, né? E a gente está falando de alimentação, mas pode ser produto de limpeza, por exemplo, também, né? A ideia é cada vez mais trazer esse consumidor pela recorrência, já que o consumidor quer e às vezes está disposto a pagar um valor um pouco mais alto para ter essa comodidade em casa, então que ele seja esse consumidor mais também fiel, né, mais fixo ali para essas empresas. Enfim, é um movimento muito intenso aí, né, que a gente vê aqui no Brasil, especialmente de pouquíssimo tempo para cá, esse movimento se acelerando. E nesse ano, como eu comentei bem no comecinho aqui da fala, tem players internacionais chegando no Brasil, fazendo testes em algumas grandes cidades aí do Brasil, para, enfim, viabilizar esse modelo de negócio. Porque, como eu comentei também, o consumidor, depois que vê que é possível receber tão rapidamente, né, fica difícil ele voltar atrás, fica difícil ele achar que 3 dias é um prazo razoável. Claro, depende da compra, mas é cada vez mais difícil, o consumidor fica cada vez mais exigente, né?
4: Um ouvinte nosso aqui falou que esses dias comprou figurinha da Copa via plataforma de entrega e entregaram em menos de 15 minutos. Fiquei impressionado, disse aqui o Maurício.
6: A Copa vai longe ainda, precisava ser tão rápido assim.
4: Obrigado, Ayana, pela sua participação. Até semana que vem.
5: Obrigada, até.
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0: O envolvimento do banqueiro Daniel Vorcaro do Banco Master no financiamento do filme sobre o ex-presidente Jair Bolsonaro está no radar das autoridades. Quem detalha o assunto é o âncora do É da Coisa, Reinaldo Azevedo, que traz a cronologia do caso e analisa o tema ao lado dos jornalistas Isabela Mota e Lucas Belotti.
7: Olha aqui. Presta atenção que agora a coisa fica boa. Eu vou fazer um resuminho do caso para vocês, mas aconteceu mais uma coisa espetacular envolvendo Pink e o cérebro e a lambança toda. Ou eu vou fazer o resumo antes. Então vamos lá. Ninguém sabia da relação do Flávio com Vorcaro, com não sei o quê, com o dinheiro do filme, ninguém sabia de nada disso. De repente explode a história dos 134 milhões. A reportagem assegurava que 61 milhões já tinham sido transferidos. Vai o repórter do Intercept e pergunta pro Flávio, saindo de uma reunião com o Fachin. E aí, o negócio do filme? Filme? De onde você tirou isso? Cínico. Duas, três horas depois tem que fazer uma nota admitindo, não desmentiu nada, inclusive os 61 milhões. Ah, mas isso tudo não terminado com isso, foi passado para um fundo e não sei o quê. Ah, o fundo. O tal do Raven Gate. Não é Raven Gate? Raven Gate. Não tem o E. Rave se escreve. não é bem assim porta do paraíso, é meio a tradução boa seria esconderijo, se é que vocês me entendem. Qualquer tradução serviria, né? Porque porta do paraíso com 134 milhões também é bom, né? O local seguro ali. Ah, é o tal do fundo Ravengate. Ah, mas quem manda no fundo Ravengate? O advogado do Eduardo. É mesmo? E por que que o dinheiro teve que ir pra lá pra depois voltar? Aí vai a GoUp, a produtora, diz: não recebemos nada do Vorkaro. Vai Mário Frias, diz: não recebemos nada do Vorkaro. Depois tem que mudar a versão: sim, recebemos o Vorkaro. Depois, tá. Vai Intercept e descobre que o Eduardo também era gestor do fundo. Quando dizia que não tinha nada com isso, tinha apenas cedido os direitos de imagem, como eu cedi para a moda internacional. Lucas. Não, era administrador.
8: Tá.
7: Decidia despesas. Tudo ali, envolvido diretamente com a coisa toda. Perguntas que ficaram, mas escuta, mais um filme, 24 milhões de dólares? Depois, mais tarde, só gastou, só foram 11, 12. Não, mas por que pediu 24? O resto ia pra onde? Aí se descobre que um outro fundo administrado pelo mesmo advogado Paulo Félix? Não é Félix, é... Mandou
8: Calisto.
7: O nome dele aqui. É isso, Calisto, né?
8: Isso.
7: Paulo Calisto. Isso. Paulo Calisto, um outro fundo comprou uma casa de 4 milhões de reais no Texas, onde mora o Eduardo. Ah, não tem nada com isso, comprou a casa. Aí se descobre que o dono da casa é o melhor amigo do Eduardo. Um ex-PM que trabalhou na cultura no governo Bolsonaro. Sempre coisa nova. Casa de 4 milhões. Agora tem mais uma envolvendo a turma de Pink e o cérebro, vai.
9: Reinaldo, o ex-policial militar André Porcíncula, secretário nacional de Fomento e Incentivo à Cultura durante gestão Bolsonaro, declarou R$164 mil em bens nas eleições municipais de 2024. Naquele ano, ele concorreu ao cargo de vereador de Salvador pelo PL. Ele, no entanto, admitiu ser dono da casa de 3,6 milhões comprada por um fundo ligado ao advogado de Eduardo Bolsonaro nos Estados Unidos. Como falamos aqui, o fundo Mercury Legacy Trust adquiriu em fevereiro a residência em Arlington, no Texas, estado americano onde vive Eduardo. Esse fundo é ligado ao advogado Paulo Calisto, que além de atuar para Eduardo, é o administrador de outro fundo, o Ravengate Development Fund. Esse, por sua vez, recebeu repasses de Daniel Vorkaro para bancar o filme Dark Horse.
7: E aí, indagado a respeito, que é o que acontece com o Lucas, que comprou uma casa outro dia de 8 milhões, mas ele...
8: 7,5.
7: 7,5, desculpa. Andaram arredondando pra mim.
8: Não tem problema.
7: Tá? Ele deu uma... Vamos ler só o negrito aí, ele explicou como é que foi a coisa. Vamos lá.
10: Disse o seguinte: só agora consegui um empréstimo imobiliário que me permitiu começar o sonho da casa própria. Digo começar porque há uma longa estrada de pagamentos para quitar essa dívida feita. Citou em um outro trecho o seguinte: leva uma vida de classe média padrão nos Estados Unidos, com tudo declarado e todos os impostos pagos.
7: Ah, tá bom. Tá tudo certo. Né? Tudo devidamente explicado.
0: Nos outros assuntos, a Amazônia Legal concentra os maiores índices de violência sexual contra crianças e adolescentes do Brasil. Destaque da reportagem da Lívia Maciel.
11: 6 dos 10 estados brasileiros com os maiores índices de violência sexual contra crianças e adolescentes são da Amazônia Legal. A informação está na pesquisa da Fundo das Nações Unidas para a Infância, de 2025. Segundo o estudo, violência contra crianças e adolescentes na Amazônia foram mais de 31 mil estupros contra vítimas de até 19 anos entre 2021 e 2023 na região. E os 6 estados entre os que mais registraram incidência de violência sexual são Rondônia, Rondônia, Roraima, Mato Grosso, Pará, Tocantins e Acre. Durante este mês, chamado de Maio Laranja, a importância de proteger as crianças e os adolescentes em todo o Brasil entra em foco. A campanha nacional visa a conscientização e o combate ao abuso e à exploração sexual de crianças e adolescentes. Antes mesmo das vítimas se sentirem seguras e confortáveis para relatar os abusos, os sinais já aparecem. Segundo especialistas, a principal forma de identificar uma possível vítima é observar mudanças bruscas no comportamento. A psicopedagoga Adriana Andrea explica que os sinais variam de crianças para adolescentes.
12: Um isolamento, medo excessivo de determinadas pessoas ou de lugares, pode ter irritabilidade, uma tristeza frequente, uma queda no rendimento escolar, alterações no sono ou na alimentação. Ela pode começar a ter pesadelos, comportamentos sexualizados inadequados para a idade dela.
11: Os responsáveis têm um papel fundamental de segurança. Uma forma de prevenção é criar e manter um diálogo aberto com as crianças. A psicopedagoga ressalta que falar sobre proteção não vai tirar a inocência dos pequenos.
12: Na hora do banho, falar sobre as partes do corpo, ensinar o nome correto das partes do corpo, dizer que existem partes íntimas aonde pode ser tocada e onde não pode ser tocada, e ensinar também ali no dia a dia a criança a dizer não.
11: É com essas práticas que a psicóloga e mãe Mariana Tonin cria suas filhas. Ela conta que o diálogo sobre consentimento foi sendo moldado a partir do crescimento das meninas.
13: Estão muito pequenininhas ainda, vem através de musiquinhas do que pode e não pode, vamos ver a parte do corpo, essa parte do corpo, qual o nome da parte do corpo, nariz, boca, pé, enfim, e nas partes em que achávamos que eram partes críticas em termos de toque, carinho, enfim, falávamos aqui só quem pega é a mamãe, aqui só quem pega é o cuidador, a cuidadora, porque a questão do cuidado, da privacidade do corpinho delas era uma coisa muito importante.
11: O Maio Laranja viabiliza espaço para tratar sobre o combate aos crimes contra crianças e adolescentes. O número para denúncias anônimas de violações de direitos humanos em todo o Brasil é o Disque 100, do Ministério dos Direitos Humanos e da Cidadania.
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0: Agora são 4 horas 22 minutos pelo horário de Brasília, girando mais uma vez os principais destaques do dia. Destaque do início da semana política em Brasília é o debate do Congresso sobre a legislação referente à escala de trabalho dos brasileiros. Quem traz mais detalhes direto da capital federal é o Afonso Marangoni.
1: A PEC do fim da escala de trabalho 6x1 deve ser votada na Câmara dos Deputados nesta semana. A expectativa é que o texto seja aprovado tanto na comissão especial quanto no plenário. Se passar na casa, a proposta segue para análise do Senado. O setor produtivo acompanha o debate sobre a PEC. A Confederação Nacional do Comércio afirma que o tema exige debate amplo, técnico e responsável, sem soluções apressadas ou decisões tomadas em um contexto de urgência política. A entidade defende a manutenção do modelo atual, com avanços construídos por meio da negociação coletiva que permite conciliar produtividade, competitividade das empresas e proteção aos trabalhadores.
0: Um evento marca o fim da era manicomial no município mineiro conhecido como Cidade dos Loucos. Quem explica é o Pedro Gelinek.
2: Uma cerimônia marcada para a tarde desta segunda-feira na Praça Presidente Eurico Gaspar Dutra, em Barbacena, vai representar o fim da era manicomial na cidade mineira após 115 anos. O local, que já foi conhecido como Cidade dos Loucos, abrigava o antigo Hospital Colônia, que foi fundado em 1903 e recebia pacientes psiquiátricos de todo o país. Estima-se que 60 mil pessoas morreram dentro da unidade de saúde, que ficou conhecida pelos tratamentos desumanos e falta de critério para internação. Nas últimas décadas, os últimos pacientes da instituição foram transferidos para residências terapêuticas, com acompanhamento médico.
0: O estado do Amazonas descarta o uso de câmeras corporais em PMs por causa da falta de recursos orçamentários. Quem traz mais sobre o caso é o repórter Jefferson Ramos.
3: A Secretaria de Segurança Pública do Amazonas desconsidera instalar câmeras corporais no uniforme da Polícia Militar por falta de recursos orçamentários. O novo secretário de Segurança Pública, Coronel Anésio Paiva, reconheceu a efetividade do equipamento para controlar a letalidade policial, mas apontou que o equipamento tem um alto custo operacional. As câmeras corporais já são amplamente usadas em estados como São Paulo e Santa Catarina e ajudaram a reduzir denúncias infundadas de agressões ou torturas durante prisões, além de ter diminuído a letalidade policial. Entre 2019 a 2020, o Fórum Brasileiro de Segurança Pública registrou no Amazonas 176 mortes por intervenção policial.
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0: Quatro horas 25 minutos pelo horário de Brasília, cerca de 60% dos brasileiros temem como a inteligência artificial pode influenciar as eleições deste ano. A colunista da Band News FM, Mônica Bergamo, repercutiu os números da pesquisa Quest com Carla Bigato, Carolina Ercolim e Luiz Megali.
5: Hora de conversar com Mônica Bergamo. Vocês conseguem detectar, vocês diriam que conseguem detectar, sem medo de errar, o que é um vídeo de inteligência artificial e o que é um vídeo de verdade?
6: De jeito nenhum. Dá pra confundir tudo hoje em dia. Se é a pergunta que eu mais me faço.
5: Se for uma câmera parada na cara de uma pessoa e essa pessoa falando, eu não consigo. Se for um vídeo em movimento, aí você consegue. Você pega algumas coisinhas ali que...
7: Proporção.
5: Mas, né? Mas uma pesquisa mostra que o brasileiro não se sente assim como a Carla. Aliás, assim como todos nós, né?
7: Sim, claro.
5: Preparado para reconhecer o que, que é real e o que não é.
8: Pois é, uma pesquisa feita pela Quest, Megali, mostra que existe uma grande preocupação, tá? Primeira coisa, eu vi aí a reação da Carla, é igual uma grande preocupação entre os brasileiros com o uso da inteligência artificial, a IA, e com as fake news nas eleições. São 60%, Megali, dos eleitores que dizem que estão muito preocupados com o uso da tecnologia, dizem que sim, fake news e uso de IA vão atrapalhar muito as eleições, contra 19% que acham que vão atrapalhar pouco, ou 16% que acreditam que elas não vão atrapalhar quase nada, né? É uma preocupação maior entre as mulheres. 63% das mulheres acham que notícias mentirosas, que inteligência artificial podem prejudicar a escolha do eleitor, contra 57% dos homens. Também os homens estão preocupados, um percentual grande, mas menor do que o das mulheres, né? 20% dos homens minimizam, dizem que não, que acham que não vai atrapalhar, né? Tô dando essa entrada aqui para falar sobre o que você falou aí, tá, Megali? Outro dado interessante é que entre os mais jovens, Megali, que estão mais familiarizados com a tecnologia, 66% estão preocupados, né? Contra 54% dos que têm mais de 60 anos. Então, quem usa mais essa tecnologia está mais preocupado, né? Porque sabe que ela pode atrapalhar. Quanto maior a escolaridade, maior também a preocupação. Entre os que têm ensino médio superior, 65% estão apreensivos, contra 51% de quem tem ensino fundamental. Né? O brasileiro ainda não tem familiaridade com o uso dessa tecnologia, 75% dos brasileiros não fazem uso de plataformas de inteligência artificial, tá? Entre os mais velhos, Megali, entre quem tem mais de 60 anos, 95% dizem que não fazem nenhum uso de plataformas de inteligência artificial. Então é aí que entra o dado mais preocupante, Megali. Talvez por isso mesmo, por essa pouca familiaridade, 75% dos brasileiros se dizem pouco ou nada preparados para reconhecer fotos ou vídeos feitos por IA, né? São 38% que dizem que não estão nada preparados, né? E 36% que dizem que estão um pouco preparados. Por exemplo, a Carla falou que não está nada preparada. Você falou que está um pouco, dependendo se for um vídeo em movimento, mas que você também não se sente totalmente preparado para reconhecer, né? Então é isso, são 74%, desculpa, é a soma de 38 com 36. 74% que se dizem pouco ou nada preparados. Só 23%, dois praticamente em cada 10, né, brasileiros que se consideram muito preparados para diferenciar o que é um vídeo que simula, que inventa uma fala do Lula, uma fala do Bolsonaro, uma cena de ficção como se fosse real, né, daquilo que é mesmo a realidade que aconteceu, que tem base nos fatos. Então, nessas eleições, Megali, em que o uso dessas tecnologias já está sendo amplamente usado, né, em que esse assunto foi aí elevado à preocupação de primeira grandeza do Tribunal Superior Eleitoral, nós temos aí 74% dos brasileiros, nós estamos incluídos nisso, né, que não se sentem totalmente preparados para reconhecer essas mentiras feitas por IA, Megali.
5: Você sabe que o meu temor de que a inteligência artificial fosse ter um grande impacto na eleição passou? Porque o Brasil, a gente chegou à eleição, ainda não, né, mas depois da Copa a gente vai realmente mergulhar nessa eleição, com o brasileiro sabendo que existe inteligência artificial e sabendo que vídeos muito fiéis são produzidos por inteligência artificial. Então não é que alguém vai ser surpreendido com um vídeo e nem cogitar a ideia de, opa, será que isso é? Todo mundo vai cogitar porque todo mundo sabe que isso existe, tá? Esse é um ponto de partida importante. E aí as pessoas que vão optar por acreditar naquilo acreditariam em qualquer coisa. Acreditariam num texto, acreditariam na mamadeira de piroca, acreditariam que a facada no Bolsonaro foi mentirosa. Eles acreditam, porque eles optam por acreditar. Mas eram pessoas que já eram iludidas por fake news antes da inteligência artificial, então isso não vai mudar grande coisa.
0: O viés da confirmação fazia o resto.
5: O viés da confirmação faz o resto. A gente vê isso aqui o tempo todo. O cara vem e faz um comentário assim, o Lula falou... Quando tem um assassinato, né? Uhum. O Lula falou que pode, porque pra beber cervejinha. Eu escrevo, cara, isso é mentira. Essa frase nunca foi dita, é uma edição que foi feita. O cara, petista do caramba. Então, o cara, ele não quer mudar de ideia. Ao mesmo tempo que o cara escreve aqui, você realmente acha que a facada no Bolsonaro aconteceu? Eu falo, claro que aconteceu. Esse é o terraplanismo da esquerda, você dizer que aquilo foi forjado. Aconteceu. Ele foi operado em Juiz de Fora, operado no Einstein. É muita gente para participar de uma trama. Como você é inocente. Então o cara quer acreditar naquilo. Agora, as pessoas que não querem ser enganadas vão fazer, por exemplo, o que eu fiz semana passada. O Pablo me mandou. Eu tava em casa, o Pablo me mandou o áudio do Flávio conversando com o Vorkara. Eu falei, será que isso aqui é verdade? E aí eu fui na nossa página, liguei o rádio, fui no G1, fui na Folha. Eu tive que apelar para a chamada grande imprensa. É o que as pessoas vão fazer, no final das contas, eles vão se voltar mais à imprensa, a velha e confiável imprensa tradicional, para saber se aquilo é verdade ou não. Agora, quem não quer, já não queria antes, né? Já mandava para frente.
8: Mas você vê como atrapalha um pouco? Você está entre os 20% aí dos homens.
5: Dá mais trabalho.
8: Que creem que... Você está entre os 20% dos homens que creem que não vai atrapalhar, Megali, mas nós somos jornalistas, nós temos esse olhar aí de desconfiar de tudo, mas eu acho que você está certo. Se as pessoas sabem que existe, já é um passo bem avançado do que não saber, né? Mas você vê como é, né? Quer dizer, eu também, você vê aquele vídeo, áudio, e aí, putz, será que é verdade? Será que você entende? É. Quer dizer, antigamente, ou há muito pouco tempo atrás, isso não existia. Tem o áudio é real. Não dava pra inventar totalmente o áudio. Dava pra editar, né, Megali?
5: Dava
8: pra editar, tirar frases, cortar frases. Já dava pra fazer mentira. A fake news não depende da IA, né? Mas a IA, ela deixa todo mundo um pouco mais confuso. Eu tô entre aquelas que acham que vai, sim, atrapalhar. Mas a história vai dizer. Tem uma outra coisa, né, Megali? Os candidatos que estão aí colocados, pelo menos os dois principais... são amplamente conhecidos, né? Lula especialmente, então é difícil inventar uma frase totalmente falsa, porque as pessoas estão convivendo com o Lula aí há anos, nem sei quantos, nem sei contar quantos anos que o brasileiro conhece quem é o presidente da República, e o bolsonarismo, com quem se convive intensamente, profundamente na última década também. É algo que dá pra gente ver quando tem uma invenção absoluta, né? Pode ser também um elemento de vantagem. Mas é isso, a IA veio aí pra ficar e vamos ver o que, que vai acontecer nessa eleição aí, né?
5: Muita mensagem dizendo que o Lula falou aqui, não falou, gente. Aquilo é uma edição. É da mesma fala, editaram.
8: Qual é a frase?
5: Da cervejinha, editaram frases. Ele falou, sim, algo como o cara tá passando dificuldade, vai lá e rouba o celular. Ele falou alguma coisa bem controversa, mas ele nunca falou rouba pra beber uma cervejinha dizendo que aquilo era ok. Isso é edição que fizeram. Ou seja, conforme queríamos demonstrar. Mônica, bom trabalho pra você, até amanhã.
8: Até amanhã.
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0: A revelação do relacionamento do senador e pré-candidato à presidência Flávio Bolsonaro com o banqueiro Daniel Vorkar é vista como motivo para a queda das intenções de voto do parlamentar nas últimas pesquisas de intenções. O âncora de Ué da Coisa, Reinaldo Azevedo, explica as nuances dos resultados de 3 levantamentos eleitorais divulgados na última semana.
7: O estrago na candidatura Flávio pós-escândalo em 3 pesquisas. E tem um quadro lindo aí que nós preparamos. Nós, porque a minha mulher ajudou. Aí eu já sei que essa altura, os dois da produção estão falando, ah, bom, por isso que tá tão bom. Não, senhores, ela ajudou muito, mas fui eu originalmente. Não, eu sei, acabaram de pensar isso. Sim. Esses dois.
9: Tô de olho nisso aqui.
7: Pensa que eu não sei. Vamos lá, o que, que a gente... Eu vou dar segundo turno, eu tenho alguns números de primeiro turno, mas o que importa, primeiro turno não ganha eleição, é o segundo turno que ganha. Sim, tem movimentações importantes favoráveis ao Lula também, mas nós temos 3 pesquisas, aí eu resolvi juntar as 3. Juntar, que é fazer um quadro comparativo ali para saber o que está acontecendo, e está acontecendo tudo muito ruim pro Flávio, né? E se eles continuarem a fazer besteira, pode piorar. Mas eu estou torcendo para que continuem. Por que que eu vou esconder isso de quem me ouve, de quem me vê? Sobretudo, Lucas, de quem vê.
10: Exato.
7: Quem ouve também gosta da voz.
10: Gosto.
7: Eu sou muito reconhecido, às vezes, pela voz em táxi, sabia?
9: Ah,
7: em
9: Uber.
7: É? É. O cara, às vezes, não é só ouve. Você é o Reinaldo? Eu digo, sou. Reconheci pelo sotaque caipira. Vamos lá, o que a gente tem aí?
9: O prejuízo eleitoral para Flávio Bolsonaro, depois do escândalo envolvendo o pedido de milhões que fez para Daniel Vorkaro, é evidente. Vamos lembrar aqui números das mais recentes pesquisas eleitorais. Dados de 2 delas foram publicados nesta sexta. Começamos relembrando a Atlas Intel Bloomberg, divulgada na terça, que apontava Lula com 48,9%, Flávio com 41,8%, a margem de erro de 1 ponto.
10: Já a Futura Apex...
7: Só um minutinho. Querida, veja só. Aí, lembrando que eles estavam praticamente empatados. O Flávio estava até um pouquinho à frente numericamente, né? E aí você tem um quadro aí que assim vocês podem olhar direitinho o quadro, né? Para quem acompanha com imagem, né? Mas quem está no rádio saiba né, que é, a vantagem era do Flávio. Na futura Apex, que saiu hoje, aí a coisa é, digamos assim, mais dramática, né? Diga, cante o número, me dê uma pausa, minha querida.
9: Lula com 47,7%, Flávio com 42,2% na margem de erro, 2,2 pontos.
7: É, aqui houve uma mudança, uma inversão. Houve uma mudança de 8 pontos para dar essa vitória ao Lula, tá? A margem aí é a margem de erro, tá? A margem de erro, 2,2 pontos. Houve uma mudança de 8 pontos. Se a gente. Se os números da futura Apex fossem uma tendência, poderia falar assim: dá para ganhar no primeiro turno, mas atenção, a eleição ainda está muito longe. Tá? Não é assim tão tranquila. E no Datafolha, que deu um empate há uma semana, qual é a situação hoje?
9: Lula com 47, Flávio com 43, na margem de erro de 2 pontos.
7: Isso. Então, é isso aí. Na pesquisa anterior, a Atlas Intel de abril, Flávio aparecendo numericamente à frente, 47,8 a 47,3. Na futura Apex, apenas 10 dias, Flávio tinha 46,9 e caiu, portanto, 4,7 pontos. E Lula tinha 44,4 e ganhou 3,3 pontos. É dramático. E aqui eu quero fazer uma observação, e certamente os especialistas diriam, mas que rapaz esperto. Olha só, será, será que o cara vota no Flávio, de repente fica sabendo de tudo que aconteceu, fala, ah, agora eu vou votar no Lula? Não, né? Vou tomar água na garrafa, que eu também esqueci o copo, que hoje o dia foi tenso.
9: Poxa, nossa caneca é tão bonita.
7: É, pois é. Cadê? Não tá aqui. Mas daqui a pouco ela chega.
10: Tá.
7: Muito bem. E o Lula ganhou 3,3 pontos. Eu acho que esse ganho do Lula não tem a ver com a derrocada do Flávio. É ganho mesmo. Sabe por que eu falo isso? Porque os outros de direita também caíram. Nós vamos ver daqui a pouco. Os outros da extrema direita também caíram. E na pesquisa da semana passada da Datafolha, eles estavam empatados em 45. Lula ganha 2, Flávio perde 2. Eu acho que esse ganho do Lula, eu insisto, era um ganho que independia, porque eu já tinha apontado aqui, basta voltar a programas passados, que o Lula tinha estancado a queda e tinha ali indícios de que poderia subir. E o Flávio tinha estancado a ascensão e que poderia cair. Aí vem o tsunami, né? E o tsunami acontece isso.
11: Nesse mundão redondo, tudo acontece o tempo todo. Mas é aí no seu quadrado que as coisas realmente importam. É aí no seu pedaço que causa o impacto, que os problemas ganham endereço.

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2: Quatro horas 4:42, o prazo para entrega do imposto de renda se aproxima e quem ainda não enviou o documento tem pouco tempo para prestar as contas com o Leão. Último dia é sexta-feira, 29 de maio. Sobre o assunto, Carla Bigato e Renan Suquevicius conversaram com o auditor fiscal, aposentado e fundador do serviço Doutor Imposto de Renda, Walter Coppe.
3: Então, quando a gente vai falar de imposto de renda, que é aquele tema que às vezes... chega a dar uma coceira de dor no coração, entra esse efeito aqui, ó. Miau, miau, triste. Sabe aquele meme de, ai, meu Deus, eu tenho que fazer o meu imposto de renda. Então, quando você ouvir essa musiquinha aqui, muito provavelmente a gente tá falando sobre isso, ou sobre congestionamento. E, infelizmente, eu tenho que colocar essa musiquinha triste, mas pra apresentar um convidado, um entrevistado, que todos os anos nos ajuda demais... O Walter Coppe, que é auditor fiscal aposentado, que é fundador do serviço Doutor Imposto de Renda. Walter, não é pra você essa musiquinha não, tá? É pro Imposto de Renda, porque a gente sabe que pode contar contigo, sempre com boa vontade, sempre de forma muito esclarecedora, ajudando a superar esse momento que é tão pesado pra muita gente, Walter, que é da apresentação do Imposto de Renda. Muito obrigada por nos atender nesse sábado.
4: Eu interpretei de outra forma a sua música... Porque quando você faz tudo certo no imposto de renda, o leão pode virar um gatinho também. E é para isso que a gente está aqui, para tirar as dúvidas.
5: Olha só,
4: então eu uso esse marketing aqui do meu lado.
3: Não é à toa que ele é o doutor imposto de renda. Arrasou. Tá bom? Arrasou. Walter, eu comecei aqui o nosso horário, né, do noticiário da Band News dizendo o seguinte. Para quem não apresentou ainda a declaração do imposto de renda, é o momento de tirar dúvidas, porque são mais alguns dias. Mas para quem já apresentou, essa entrevista também é válida, certo? Ainda é possível fazer alteração na declaração que já foi enviada?
4: Sim, e é muito importante que tenha um cuidado que a gente deve ter. Aliás, eu fiz uma publicação, acho que semana passada, nas redes sociais da Doutora Imposto de Renda, com a seguinte cabeçalho: posso entregar de qualquer jeito e depois retificar? E quando eu estava do lado de dentro do balcão, na ativa, na Receita, eu dizia, por sua conta e risco, a Receita não recomenda, eu aqui fora continuo não recomendando. O que acontece? Quem já entregou, vem o passo seguinte, que é acompanhar o processamento da sua declaração, porque ela pode ir para a malha, ela pode ter alguma pendência, e você, antes do final do prazo, próximo sábado, a próxima sexta, 29/5, você pode mudar qualquer coisa, até a forma de entrega da sua declaração pode mudar de simplificada, né? Hoje opção pelo desconto simplificado, para antiga completa, hoje opção pelas deduções legais. Isso até 29/5. Posso trocar tudo. Passou 29/5. Detectei qualquer erro, qualquer omissão de informação. Continuo podendo retificar enquanto o fisco não me intimar ou notificar. Só que agora, depois do prazo, eu só posso trocar todas as demais informações, menos mudar a forma que eu escolhi para entrega. Então, reta final, cuidado para fazer tudo certo. Se por qualquer motivo e por sua conta

0: risco. Você precisar retificar, já sabe disso, escolha corretamente a forma de tributação para não ter prejuízo.
1: Bom, a gente falou então desse ponto que é importante para ir eliminando as pessoas que precisam se preocupar com o imposto de renda. Vamos retomar aqui quem não precisa declarar esse ano. Nós tivemos mudanças, algumas novidades. Quais são as pessoas que estão isentas de declarar imposto de renda?
0: Isso é muito interessante. E não é, a Receita diz de forma indireta. Todo ano ela solta uma instrução normativa, normalmente lá no artigo 2º dessa instrução, vem o rol das condições de obrigatoriedade. Para este ano, são 12 condições, e o contribuinte, o declarante, ao analisar essas 12, basta que ele esteja incluso em apenas uma delas, ele já deve entregar a sua declaração. As básicas é imposto de valor tributável sujeito a ajuste, pouco mais de 35 mil ano, rendimento isento, como por exemplo um saque de fundo de garantia, uma herança recebida, uma doação recebida acima de 200 mil reais, ou propriedade de bens e direitos, patrimônio em valores originais de aquisição, ou se for investimento, valor original de investimento, passe na soma de 800 mil reais. As demais são mais complexas, ficaria chato enumerá-las aqui. Mas ele verificou, não está obrigado, ele fique tranquilo, não vai entregar sua declaração. O ano que vem a situação muda. Cada ano, que tecnicamente a Receita chama de exercício, é independente do outro. Entreguei este ano, não significa que o ano que vem, só por isso, vou entregar novamente. Eu tenho que, a cada ano, analisar se estou obrigado ou não.
2: Ah, tá. Uma pessoa, então, que, por exemplo, neste ano foi isenta. A pessoa que é isenta, ela não precisa apresentar uma declaração de que é isenta? Pegar o CPF dela, colocar em algum aplicativo, se ela não se enquadrar nessas condições? E pode ser que isso mude para o ano que vem?
0: Essa declaração existiu há bons anos atrás, porque a base do CPF, né, todos os cadastros dos brasileiros com interesse fiscal, ela estava com muita falha. Então, o fisco manteve por 10 anos essa declaração cadastral, que era a chamada declaração anual de isento. Depurou a base do CPF, o fisco deixou de exigir essa declaração. O que que acontece hoje? A base de CPF, a regularidade do CPF é controlado pela entrega da declaração daquele que está obrigado. Você está obrigado a entregar. Não entregou, algum tempo depois, uns 3 meses depois, o seu CPF já estará na condição de pendente de regularização, trazendo uma série de transtornos aí pro dia a dia dessa pessoa. Ele pode ter problema com o crédito da sua aposentadoria, o banco pode cancelar seu limite, o banco pode não fornecer crédito e outros. Enfim, a manutenção hoje do CPF regular depende da entrega da declaração para quem está obrigado. Quem não está obrigado, o CPF vai permanecer regular para sempre, independentemente de qualquer entrega de documento. E no finalzinho da sua pergunta, há risco disso mudar? Vejo que não, porque o objetivo de melhorar a base do CPF já foi atingido. Então, hoje é só quem está obrigado que entrega para manter seu CPF regular.
1: Walter, tem algumas perguntas chegando aqui por parte da nossa audiência. Opa. Pelo número 11999-592-100. Você pode mandar sua dúvida para cá. O Edson paga a faculdade da sobrinha dele. Que impacto isso tem na declaração? Ele diz, eu não tenho a tutela dela, mas faço pagamento da mensalidade da faculdade. Ele precisa declarar?
0: Ótima pergunta. Despesas dedutíveis somente podem constar da declaração se for do próprio declarante ou de um dependente legal, ou seja, no caso aí da sobrinha, deveria haver a tutela. Sem a tutela, ele não pode lançar. Então, eu só trago para minha declaração despesa minha ou de alguém que está na declaração como dependente.
2: Kelly mandou mensagem para cá dizendo que todos os anos ela entrega a declaração logo nos primeiros dias. Ela diz que arredonda os valores pagos para conseguir entrar, Walter, logo nos primeiros lotes ali de restituição. Mas o que aconteceu neste ano, ela acabou entrando na malha fina. Não saiu de lá até botar cada centavinho pago, inclusive, ao plano de saúde. Ela diz, ainda bem que agora o aplicativo avisa e envia notificações. É preciso ter cada centavo anotado para colocar? Não dá para arredondar esses valores, não, Walter?
0: Não, essa prática não é recomendada mesmo. O que acontece? Eu sempre falo, o computador é burro. O computador 9,99 é diferente de 10. Ele não faz juízo. Ele está lá programado para ver se bateu. Então pode até ser, nesse caso, no exemplo dela, que mais para frente, daqui a alguns meses, saia da malha de forma automática, porque aí acontece uma segunda análise pela relevância daquilo. Mas eu não recomendo de jeito nenhum trocar valores, especialmente de despesas dedutíveis e mais especialmente ainda despesas médicas e assemelhadas, porque elas não possuem limite. Então, elas são de acordo com o que efetivamente foi tomado e pago. Então, é evitar a todo custo valores que não sejam exatamente aqueles que a própria fonte que recebeu informou para o fisco. Por isso que dá malha, e se esse foi apenas um motivo, essa malha com o tempo ela sairia automaticamente se os arredondamentos forem pequenos.
1: O Jorge pergunta, ainda se deve guardar as declarações por 5 anos ou mais? Eu sou que nem o Jorge, se você abrir a tela do meu computador, do meu notebook, tem os programas da Receita assim de vários anos estão lá ainda parados.
0: É, a vantagem de hoje é que você guarda o PDF e não fica aquele monte de papel, né? Essa é a vantagem. Veja, isso não mudou, isso não decorre puramente das regras do imposto de renda, é uma regra jurídica do Instituto da Prescrição e Decadência. Durante 5 anos, tanto eu, sujeito passivo, para usar o juridiquês, aquele que está obrigado a entregar e informar, como o fisco, sujeito ativo, aquele que pode me cobrar, podem alterar alguma coisa. Passados 5 anos, eu não tenho mais, nem o fisco pode cobrar de mim alguma coisa, assim como eu não posso pedir para o fisco me devolver alguma coisa que paguei a mais. Continua sendo 5 anos por causa da prescrição e da decadência.
2: Eu imagino que tenha gente acompanhando a entrevista e com medo e até com uma certa preguiça de escrever para cá, Walter. Por onde eu começo? Porque a gente faz essa declaração todos os anos, mas existe uma capacidade no nosso cérebro de bloquear algumas lembranças, algumas memórias, e isso faz a gente ficar um pouco perdido. A pessoa que está com tudo em dia, tudo bem, fez a declaração ano passado, nesse ano ela nem lembra como é que faz para começar. Vamos dar o passo a passo para essa pessoa? Começa baixando o aplicativo da Receita Federal, é isso?
0: Eu vou começar um pouquinho antes, Carla, isso é recomendado. O imposto de renda, ele começa em 1º de janeiro e termina em 31 de dezembro de cada ano, e hoje, com a regra atual, entre meados de março e final de maio, nós cumprimos a obrigação de enviar essa declaração. Então, uma declaração 100% segura começa com você guardando os seus recibos, ou eu, por exemplo, uso muito pouco papel hoje. Eu tenho uma pastinha RPF 27, já está aberta. Por que ela está aberta? Porque despesas que eu tive agora, compras, vendas, tudo vai para a declaração de 27. Então, é organizar a documentação durante o ano. Chegou o momento da entrega, a Receita liberou o aplicativo. É baixar o aplicativo, recomendo fortemente utilizar a pré-preenchida. O que, que é a pré-preenchida? Aquilo que o fisco já sabe a nosso respeito. Então, a hora que eu puxo a pré-preenchida, estão sendo baixados no meu computador dados daquilo que eu próprio enviei para o fisco no ano passado, mais informações do ano calendário, agora seria de 25, referente a rendimentos, compra e venda de bens, aplicações financeiras, saldos bancários. Então, o começo é baixar o programa, baixar a pré-preenchida e... A pré-preenchida não é uma declaração pronta que você encaminha. A responsabilidade por conferir os dados continua sendo do declarante.
1: O nosso ouvinte André Matos, do Paraná, tem uma pergunta que vai ao encontro do que você está dizendo sobre despesas dedutíveis. Os comprovantes podem ser emitidos esse ano relacionados ao ano passado?
0: Tá. Talvez ele esteja tratando especialmente do Receita Saúde. É uma novidade deste ano, desde janeiro de 25, o Receita Saúde tornou-se obrigatório para comprovar despesas médicas quando o prestador é pessoa física, médico, psicólogo, e não uma clínica ou um hospital que emite nota fiscal. Para este caso específico do Receita Saúde, a Receita deu um prazo, que foi até o final de fevereiro deste ano, para aquele profissional que não emitiu o seu recibo, emitir. Passado esse prazo, ele não consegue mais emitir esse recibo eletrônico. E para as despesas médicas, não há mais validade aquele recibo comum, aquele de papelaria que você compra e preenche ou mesmo faz no computador. É só o Receita Saúde. O que acontece se você tem uma consulta médica e não foi feito o recibo pelo Receita Saúde? Você perdeu o direito? Não, mas você terá um pouco mais de dificuldade em provar essa despesa. Você vai declarar correto lá no código, conforme o tipo de serviço ou profissional, informar o valor e, tendo um recibo comum ou não em mãos, se você tiver a prova do pagamento do serviço, você vai conseguir deduzir. Só que, ao contrário da situação em que você tem o recibo do Receita Saúde, você com certeza irá para a malha. Por quê? Porque a informação da outra ponta não existe. Mas liberou a malha com essa comprovação, a dedução será acatada.
2: O Pellegrini, ele está confuso, Walter, porque ele diz que tem imposto a pagar. Ele pergunta como é que é, quando eu pago. Ele não consegue ter acesso a essas informações. Como é que a gente faz para ajudar o Pellegrini e para outras pessoas que têm esse receio, né? Vou entrar, vou fazer minha declaração, vou começar a pesquisar e vou ver que eu tenho, na verdade, imposto a pagar e não restituição a receber.
0: Perfeito. Deixa eu explicar rapidamente como funciona a mecânica. Está tudo dentro da sua declaração, não está em nenhum outro lugar. O que acontece? O que é a declaração de imposto de renda? Soma de todas as minhas rendas menos todas as minhas despesas dedutíveis. Quando eu faço isso, eu chego num número chamado base de cálculo. É aquele número que vai para a tabela anual e vai resultar num imposto. Esse imposto se chama imposto devido. Depois disso, eu tenho que ver aquilo, vamos pegar o exemplo do salário, que o meu empregador já descontou mensalmente lá no meu olerite. Ou, se eu tenho um aluguel, por exemplo, aquilo que eu já recolhi mês a mês no carnê-leão. Feito esse cálculo, se o somatório do imposto devido for menor do que aquilo que eu já recolhi ou já tive a retenção durante o ano, eu tenho que pagar a diferença, dá imposto a pagar. Se o somatório daquilo que foi antecipado por mim ou pela fonte pagadora na retenção for maior que o imposto devido, gera imposto a restituir.
2: Walter, como é que faz para encontrar o serviço do doutor Imposto de Renda nas redes sociais?
0: Estamos em todas as redes sociais. Eu até coloquei na identificação, mas não aparece ali na hora de entrar. Arroba doutor, o doutor é por extenso, IR. Ou mesmo pesquisando doutor Imposto de Renda por extenso, vocês vão achar. Nós temos podcast já com quase 300 episódios, artigos, mais de 150, e toda semana umas 5 publicações aí em todas as redes sociais. Muita informação lá, informação útil, sem achismo, e estamos à disposição de vocês.
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4: Já mudou, 5:01. Desculpa o atraso. A partir de agora, utilidade pública, apreciação de serviço, trânsito, estradas, previsão do tempo até às 7:00. A gente segue com informações do Rio, do país e do mundo. Prioridade para quem nos prestigia. Manda mensagem aqui no WhatsApp. Ele está de volta. Passou a sexta, sábado e domingo em Conservatório Terra da Seresta. Dormiu no banco da praça, mas está aqui firme e forte. Olha o sorrisinho dele. Tudo bem, José Paulo Sobral?
1: Tudo bem, Mário Dias Ferreira. Bom dia, meu amigo. Curtiu? Pra você, pros nossos ouvintes, eu corro o risco de ir para essas cidades e não voltar, cara. Eu não posso fazer viagem assim, não.
4: Muita gente estava com essa dúvida, inclusive querendo saber se hoje era você ou o Dani. Ele chegou, ele é responsável. Se ele um dia mudar essa rotina, ele vai pelo menos nos avisar, não. Sim, vai deixar a gente assim de lado, né? Até porque todo mundo quer saber. Segunda-feira, começando chuvosa, tempinho frio. Vai esfriar? Temperatura em queda? Vai ter de novo? O mar continua agitado? Sim, daqui a pouquinho a gente vai falar de um flagrante de irresponsabilidade muito grande ali na ciclovia da Avenida Niemeyer. Mas antes, os destaques de momento dessa chuvinha do trânsito nas vias expressas. Vamos começar pelo caminho Dutra, linha vermelha Rebouças?
1: Bora, Ivo Oliveira.
5: Bom dia, Mário. Bom dia, José Paulo. Aqui é Oliveira, como sempre, saindo da Baixada. Pegando o trecho da Dutra, linha vermelha. Elevado Paulo de Fronten, chegando aqui na Taúfa de Paiva. O trânsito tranquilo, sem nenhuma alteração até aqui. Uma chuva fina, desde Vila dos Teles até aqui na Taúfa de Paiva. E quando você chega na segunda galeria do túnel Rebouças, sentido Zona Sul, a metade dela está às escuras, tá bom? A temperatura aqui na Taúfa de Paiva é de 22 graus. 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
4: Já a gente volta a falar sobre o problema de fornecimento de energia, tanto em túneis quanto em outras vias, como na própria linha vermelha. Zezinho, agora de madrugada, num acesso importante, tem um ponto de ônibus ali na região, caminho para a rodoviária, teve um assalto presenciado por um ouvinte nosso.
1: Isso, ali no retorno da Francisco Bicalho, Mário. Foi o Márcio que mandou a informação pra gente.
6: Band News, bom dia.
4: Bom dia.
6: É Márcio, motorista de aplicativo aqui. Só para deixar registrado um fato que acontece corriqueiro, né? São 2 horas da manhã, acabei de presenciar aqui um assalto naquele retorno que tem para poder acessar Francisco Bicalho para ir sentido da rodoviária, né? Um elemento vagabundo de... Eles ficam escondidos ali, né? Naquele retorno que tem um valão ali e a ponte, né? E aí quando a pessoa ela reduz para fazer o retorno ali, eles fazem a abordagem. Isso é corriqueiro, né? E a gente não tem nenhuma viatura ali. Às vezes eles colocam uma viatura, né? Mas quando não colocam a viatura, os ratos fazem a festa. É, Band News, Rio de Janeiro tá cada vez pior.
4: Tá complicado mesmo. 5:04, o caso Henri Guilherme Faria.
7: 2 meses após ser adiado, o júri popular da professora Monique Medeiros e do ex-vereador Jairinho começa nesta segunda-feira às 9:00 da manhã no Tribunal de Justiça do Rio. Em março, o julgamento chegou a ser iniciado com a definição do conselho de sentença, mas foi interrompido após a defesa de Jairo Souza Santos Júnior abandonar o plenário. Monique e Jairinho são réus pela morte do menino Henri Borel, de 4 anos. Ela responde por omissão no caso, enquanto o homem é apontado como autor das agressões que levaram à morte de Henri. Monique e Jairinho estão presos. Em março, a professora chegou a ter a prisão relaxada pela Justiça do Rio, mas teve a detenção preventiva restabelecida no mês seguinte, por decisão do STF.
1: Flagrante de imprudência e irresponsabilidade na Zona Sul, Felipe Macon.
8: Câmeras da Prefeitura do Rio flagram ciclistas ultrapassando de forma irregular bloqueios de segurança da ciclovia Tim Maia, na Avenida Niemeyer, na zona sul da cidade. A ciclovia tinha sido fechada por causa de ressaca que atingiu a orla do município. O caso aconteceu no sábado. Em uma das imagens, o grupo de 8 ciclistas aparece se ajudando para pular a cancela. Alguns corredores também foram flagrados desrespeitando o bloqueio. Em outro vídeo, mais 3 ciclistas repetem a ação e passam por cima da estrutura de segurança. Fotos registradas por guardas municipais mostram que o cadeado utilizado na contenção foi arrebentado. O aviso de ressaca emitido pela Marinha do Brasil alertava para a possibilidade de ondas de até 3 metros de altura.
4: E daqui a pouquinho eu vou trazer a repercussão desse assunto na nossa ponte Rio-São Paulo às 5:30 com uma nota de repúdio da Comissão de Segurança do Ciclismo. Mas agora tem informação de momento sobre Niterói e Manilha?
1: Isso, teve um acidente agora, Mário. Informação do Rodrigo.
9: Bom dia, Mário.
4: Bom dia.
9: Bom dia, Zé.
4: Bom dia.
9: Rodrigo Salles de Taboraí, sentido Vila Valqueire. Só para alertar a galera, aqui na Niterói, Manilha, altura do quilômetro 295, sentido Itaboraí. Tem um acidente aqui, um Gol derrapou na curva aqui antes do shopping. E a faixa da esquerda está fechada e ainda chove muito no local. A família estava dentro do carro, graças a Deus, a princípio está tudo bem com a família. Eles estão no acostamento e a Arteres já está aqui prestando socorro aqui.
4: Menos
9: beleza?
4: Mal, menos mal.
9: Forte abraço a todos, bom dia.
4: Cara, uma vez o meu pai derrapou na Niterói Manilha também ali, mais ou menos nesse trecho. E a pancada foi muito forte, ele sofreu só escoriações, deu muita sorte, mas o carro ficou totalmente arrebentado. Deu PT, perda total na época. Zezinho, vamos voltar lá para a participação dos nossos ouvintes. O Homero, nessa madrugada, passou ali por Caxias, indo para a linha vermelha e observou uma situaçãozinha, né?
10: Isso. Maneiros, bom dia.
4: Bom dia.
10: Aqui é o Homero, motorista de aplicativo. Aí já tá cedo, 3h40 da manhã. Aqui é a Avenida Governador Leonel Brizola, Caxias, Centro Caxias, para pegar a linha vermelha. A linha vermelha. A entrada da linha vermelha tem uma curva que é mão dupla, né? Que vem vem descendo a linha vermelha como subindo. Que vai a direção para Dutra, né? De São João Meti e para a linha vermelha. Mas que pega para a linha vermelha. Tem um carro parado. Acho que a roda solta. O que aconteceu? Então tenham cuidado que é bem na curva. Bem na virada mesmo. Se não tiver cuidado, pode acontecer um acidente. Baneus, e o segundo, tudo pode mudar. Bom dia a todos. Ótima semana.
4: Bom dia,
10: equipe
4: Bang News. Valeu. Ele mandou um segundo áudio também, né?
11: Sim, fez um cumprimento.
10: Bairros, outra informação. Linha vermelha, né? Até a saída ou a entrada, né? Da Washington do lixo. Tudo apagado. Né? Acho que é impossível, né? Ficar uma semana isso aqui decente. É complicado a linha vermelha. Não só a linha vermelha, né? Como tem a Maracavina, Maracana ali, os semáforos também não ficam uma semana sem dar defeito.
4: É problema em sinal, é problema em via expressa, é problema em túnel, mais áudios.
11: Pois é, e túnel Rebouças as escuras, né, Mário? Foi o Mauro e outros ouvintes participando aqui com a gente também.
12: Bom dia, amigos da Band News, Mauro do Táxi.
11: Bom dia.
12: Túnel Rebouças, sentido Lagoa. Segundo a galeria, metade está no escuro, hein? Como vocês podem ver nessa foto aí.
4: Na foto não dá pra ver nada.
11: Dá pra ver nada, tô um bril.
4: O Adriano também mandou
11: também
4: mensagem.
11: Também, Adriano.
13: Bom dia, Mário. Bom dia a todos os ouvintes da rádio. Não sei se o Zé tá aí, se não tiver, ou se tiver, bom dia também. Vamos de informes, dá pra informar vocês aí do que tá acontecendo em algumas áreas do Rio de Janeiro. Ô Mário, aqui no Túnel Rebouças, na segunda galeria, sentido Lagoa, da metade da segunda galeria até o final tá toda sem luz. Tá perigoso porque tá chuviscando e os carros entram ali quase 90 por hora e tomar cuidado aí. Tá sem luz. Todo apagado aí, tá tudo escuro. Do meio da galeria até o final. Sentido Lagoa, ok? Bom dia. Uma excelente semana a todos nós.
4: Valeu. Daqui a pouquinho a gente volta a falar sobre tempo, sobre trânsito, essa chuvinha no Rio. Rapaz, olha essa, escuta. Golpe da dedetização. Um canalha foi preso em flagrante Na Zona Sul do Rio de Janeiro, destaque do Vinícius Calisto.
14: Foi autuado pelo crime de estelionato um homem que não teve o nome divulgado, que realizava falsos serviços de dedetização em imóveis de alto padrão no Leblon, na Zona Sul do Rio. Ele foi preso em flagrante nesta sexta-feira dentro de uma casa, enquanto tentava aplicar um novo golpe. De acordo com a Polícia Civil, ele faz parte de uma quadrilha especializada e já estava sendo monitorado desde abril, após uma vítima registrar o crime na delegacia. Segundo as investigações, esse grupo utilizava uma empresa de fachada no ramo de dedetização e usava o mesmo modus operandi para realizar o crime, exigindo falsas manutenções mensais e cobrando valores exorbitantes por serviços não realizados. Com o golpista, os agentes arrecadaram uma máquina de cartão, além de anotações com valores fora do padrão de mercado, contra a vítima, que já tinha levado um prejuízo de R$118 mil.
4: Eu juro que eu não queria falar de futebol hoje.
11: Nem eu.
4: Pois é, mas é informação, né? Pois nosso é. Papel aqui é informar, dar as notícias da manhã, da noite, da madrugada. O Vasco tomou um passeio, um vareio ontem em São Januário, 3-0 pro Bragantino. Eu fui dormir no primeiro tempo, foi difícil, era bom nem ter visto o primeiro tempo, começou 8:30, já não era a hora para eu estar acordado. Tomou um gol no finalzinho. No segundo tempo, a equipe do interior paulista perdeu um pênalti, fez outros dois gols, foi 3-0. Aí eu vi a repercussão na madrugada, né? Renato Gaúcho não foi pra coletiva de imprensa, foi o diretor de futebol Edmar Lopes, disse que ele não pediu demissão, mas ficou muito chateado, tava irritado, não entregou o cargo, foi alvo de vaias, arremessaram um copo em cima dele da arquibancada. Piton também foi muito vaiado, tava conversando com o motorista José Carlos nessa madrugada. E lembrando, né, que o Renato teve uma atitude dessa num jogo do Fluminense, quando ele entregou o cargo, acho que foi contra o Lanús, que ele foi eliminado pela Sul-Americana. Sim. E aí, ele de cabeça quente, porque o Renato é o seguinte, cara, quando o time ganha, ele dá aquele show, né, ele é um showman. Quando perde, ele fica, né, revoltadinho. Ô Renato, você tem que ser responsabilizado junto com a diretoria e os jogadores. Tem que dividir essa responsabilidade, porque os jogadores não estão entregando, mas você poupou o time no meio de semana, um jogo importantíssimo contra o Olímpia, perdeu de 3-1. Poupou no sábado anterior contra o Internacional em Porto Alegre, tomou de 4. Então vem 3 derrotas seguidas. Quando veio de 5 vitórias consecutivas, você dava a cara, veio de peito aberto. Então quando perde, coloca a cara também e fala pro torcedor, né? Você tá chateado? O torcedor também tá. Deve jogar copo em cima de você? Não deve, não. Vaiar pode. Vaiar jogador, o Piton, que é uma avenida, o Saldívia, que é um zagueiro também, que tá sempre aí espalhando a paçoca. Agora, você, o Admar, que foi lá muito bem, tinha que ir, o Pedrinho, o Felipe, tem que ir lá, cara. E outra coisa, não dá pra tomar de 3-0. E poupar pra quê? O Bragantino não poupou, jogou contra o River meio de semana pela Sul-Americana, tomou um empate no finalzinho, foi lá e fez 3-0, cara. Vai ter 50 dias de descanso para esses caras que não vão para a Copa. Quem do Vasco que vai para a Copa? Ontem o Puma Rodrigues deve ir pro Uruguai. Ele não jogou. Tá na pré-lista o Andrés Gomes, que também não tá jogando bem. O Brenner entrou no segundo tempo, não jogou nada. Pelo que eu li, porque eu não vi. Mas não precisa nem ver, porque o Brenner nunca joga nada. Podia ter ido junto com o Diniz, que foi quem pediu. Quem pediu foi o Saldívia, foi ele. Agora, a culpa é do Renato? A culpa era do Diniz? Tem as suas parcelas. Mas o elenco do Vasco não é bom, né? É razoável quando joga com disposição, dá uma animada, mas depois a torcida vai lá, fica de novo ali com aquele, será que vai de novo brigar? Por que que ele fala que a prioridade é o brasileiro? Pra não brigar contra o rebaixamento. É complicado, cara, vou te falar. Os demais times do Rio que jogaram no fim de semana, todos entraram no sábado e também houve uma frustração no Maracanã. Eu tava aqui com o Calisto, cheio de mar, ele, o pessoal, vamos comer porco assado. Tomaram Mosaico, o vareio do Palmeiras. Botafogo foi o único que pontuou nesse fim de semana. Fluminense também perdeu duelos entre times do Rio e de São Paulo. Mariane Lino.
15: O Flamengo perde a chance de colar no líder Palmeiras após derrota de 3-0 pro Alviverde no Maracanã. O rubro-negro jogou com um a menos após o meia Carrascal acertar um pontapé no zagueiro Murilo aos 20 minutos do primeiro tempo. Os gols do Palmeiras foram marcados por Flaco Lopes, Alan e Paulinho. Com o resultado, o Alviverde chegou a 38 pontos e ampliou a vantagem sobre o Flamengo com 31. Também neste sábado, o Fluminense perdeu para o Mirassol de 1-0 no estádio do Maião. Já o Botafogo empatou em 1-1 com o São Paulo no Morumbis.
4: 5:16.
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4: Tá chovendo em um monte de lugar. Participações chegando aqui no WhatsApp. A previsão do sistema Alerta Rio é de predomínio de céu nublado, chuva fraca a qualquer momento do dia, sendo moderada de forma pontual, isolada nesta manhã, ventos fracos a moderados, declínio na temperatura, máxima prevista de 26, mínima de 18, 22 agora aqui em Botafogo, na zona sul do Rio. E aí, Zezinho?
11: Aqui tem participação do Sandro falando de São Cristóvão.
16: Bom dia, Zé. Bom dia, Mário.
11: Bom dia, Sandro.
16: Aqui na altura de São Cristóvão, por cima do elevado, está caindo um temporal. Um temporal. Os motoristas aí, ficar ligado aí, porque a pista está molhada. Ok?
4: Sandro, então, tá falando de rapaz, chuva forte em São Cristóvão, né?
11: O Ângelo falando da estrada de Madureira.
17: Fala, galera da Band News, bom dia. Aqui é o Ângelo de Nova Iguaçu. Tô aqui na famosa e antiga estrada de Madureira, sentido Nova Iguaçu. A princípio, muito tranquilo, chovendo, um pouco de frio. Mas temos que ir à luta, né? Porque só quem ganha dinheiro em casa são os nossos políticos. Valeu, boa segunda a todos.
4: Um abraço, valeu. Quem mais?
11: Luiz, direto de Petrópolis.
4: Vai, Luiz.
18: Bom dia, Zé. Bom dia, Mário.
11: Bom dia.
18: Zé passeando, aproveitando o final de semana. É. Eu participando da corrida do Trono de Fátima, que foi muito legal a festa.
4: Opa!
18: Foi bem bacana.
4: Legal mesmo.
18: Melhorei meu tempo do ano passado para esse ano em quase 2 minutos.
4: Parabéns.
18: Tá ótimo. Luiz de Petrópolis, saindo de lá às 3:25. Com muita neblina, famoso russo, chuva, pista escorregadia. Peguei pista molhada até o final da linha vermelha. Depois a pista deu uma secada. Até chegar aqui na 28 de setembro, tudo ok. No meu horário. 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
4: Um abraço para você, outro para o Domingos Cunha, também para o Flávio Costa, 21 graus na Vila Militar, diz que hoje pegou pela Brasil, até agora chegou em Benfica sem chuva nesse trecho. Também chegou mais mensagem aqui no nosso chat pelo YouTube, Band News FM Rio, a primeira mensagem do dia, Vilmar João Zanetti, acordou cedo, 12 graus, temperatura tá frio, tá nublado, lá em Santa Catarina. Criciúma, em São Paulo, José Luiz, 16 graus, a temperatura em Mauá. Agripina, um beijo para você, sempre participando. Disse que conheceu a Sumaia na última sexta, ela é nota 1000. Nota 1000 e também manda mensagem aqui direto de Teresópolis.
11: Também, fala Sumaia, bom dia.
4: Bom dia.
19: Bom dia, Mário, bom dia, Zezinho, Sumaia de Teresópolis. 13 graus. Flamengo perdeu, mas continua o Flamengo. Hoje em Dia Internacional das Crianças Desaparecidas. Hoje os católicos celebram a memória de Mãe Maria para lembrar que a religião está a serviço da unidade e não da desunião. E hoje é dia da massoterapeuta, que minha amiga Carol é massoterapeuta, excelente massoterapeuta. Te amo, Carol. 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
4: Carol, um beijo pra você. Andréa Paula, 21 graus, chuva fina na Pavuna. Ricardo Paiva tá dizendo que tá chovendo fraco, fininho em Cascadura, Madureira e Oswaldo Cruz na Zona Norte. O Marcos Elise está em Barueri, São Paulo, temperatura de 17 graus. O Renê Marques também tá dando um alô aqui pra turma que tá sintonizada no nosso chat. Diz que hoje é day off para alguns, mas nada de natação no mar, tá agitado. Day off também lá no Itacoatiara Pro, recebi mensagem ontem à noite do Juliano Lara, o organizador da competição de bodyboarding que está acontecendo mundial. Na sexta foi adiada a primeira bateria, sábado e domingo. No sábado o mar estava tão agitado, teve até um resgate dos bombeiros com um dos competidores surfista que saiu de maca, mas está tudo ok agora. Hoje dia de descanso lá. Eliane Moura participando, interagindo também. A Ana Cristina Everson mandou mensagem aqui no chat. Dá like, galera, compartilha e por favor dá aquele joinha. João Pedro, 20 graus, freguesia Jacarepaguá. A Débora também tá participando, mandando aqui um alôzinho pra gente. O Hugo Soares também sintonizado como o nosso ouvinte em Campo Grande, 21 graus. Deu no rádio o perfil dele, Zezinho. Madureira, ligadinho na Band News FM. Algo a acrescentar, meu
11: o
4: jovem?
11: Matheus, o nosso ouvinte até há pouco falou de São Cristóvão, Sandro, né? Uhum. E o Matheus escreveu agora, muita chuva realmente em São Cristóvão agora, tá chovendo bastante lá ainda.
4: Bastante chuva na região da Zona Norte, bairro São Cristóvão. Tempo agora no Rio, Recreio dos Bandeirantes, Grota Funda, Anchieta, Alto da Boa Vista, Avenida Brasil Mendanha, Rocinha e Madureira são outros pontos com a chuva fraca, segundo o Centro de Operações da Prefeitura. Diga.
11: Chegou mais um aqui de tempo.
4: Vai.
20: Olá, Brasil.
21: Bom dia.
4: Bom dia.
21: Meu nome é Cláudio.
11: Bom dia.
21: Saindo de Miguel Pereira agora, 5:18. Muita neblina, sereno, pista escorregadia.
11: Rapaz, neblina, hein, Mário?
4: Você pegou neblina, tempo fechado lá em Conservatória? Como é que tava?
11: Neblina o tempo não, lá? O tempo tava fechado sexta e sábado, sábado nublado. Agora ontem abriu um solzinho que eu peguei até uma piscina, cara, do lado de fora, né? Aquela piscina que não.
4: Tem uma piscina fora
11: no e uma.
4: E tem uma coberta também, né?
11: Eu consegui ir do lado de fora.
4: Bonito,
11: até joguei
4: roxinho,
11: tênis.
4: Né? Jogou tênis?
11: Joguei tênis. Pô,
4: e
11: muito
4: o laguinho,
11: bom.
4: Mandou. Foi no laguinho? Andou naquele trenzinho até a cidade?
11: Sim, sim, muito
4: acompanhou
11: bom.
4: Acompanhou uma seresta?
11: Com certeza. Que bom
4: legal,
11: demais.
4: Legal. Zezinho, acidente com moto na Vila Militar, informação de momento do Centro de Operações da Prefeitura, uma faixa ocupada em Deodoro por conta do acidente no sentido Santa Cruz envolvendo uma motocicleta, equipes dos bombeiros já estão atendendo nessa ocorrência. O que mais de trânsito está chegando aí no nosso WhatsApp?
11: Tem atualização do túnel Rebouças com o Ronaldo.
4: Fala, Ronaldo.
22: Bom dia, Mário, bom dia, Zé. Mário, quanto se informa aí do Rebouças sem luz, porra, passei por aqui agora, cara. Tá tudo iluminado. Não tá faltando luz aqui não.
11: Ok? Então já tá com iluminação ali o Rebouças.
4: Menos mal.
11: O Robson mandou uma mensagem sobre a rodovia Presidente Dutra.
23: Bom dia, Mário. Bom dia, Zé. Aqui é a Robson de São João de Meriti. Voltando de viagem da cidade vizinha de Boa Esperança, Minas Gerais. Extremo sul de Minas, né? Estou dentro do ônibus. Pegamos um engarrafamento muito ruim aqui na Dutra, na altura de Belfor Roxo, até o Trevo das Margaridas. Agora estamos saindo dele. Mas o Brasil com fluxo muito bom. Não está engarrafado. Agora estamos chegando próximo à altura da Penha e tudo andando normalmente. Tá bom? 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
4: 5:24.
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4: Destaque internacional: com os transtornos da guerra no Oriente Médio, o preço do petróleo Brent abre a semana em queda em uma tentativa de cessar fogo duradouro entre Estados Unidos, Israel e Irã. Nesta semana, o barril é vendido a $95, o que representa uma queda de 5%. Ontem, o presidente americano Donald Trump pediu cautela ao dizer que os termos ainda não estão totalmente negociados. O principal alvo de disputa é a abertura total do Estreito de Hormuz, por onde passa 20% de todo o petróleo do mundo. E agora a gente tem participação chegando, mais mensagem no WhatsApp 999026970.
11: Marcelo sobre a Transolímpica.
24: Bom dia, Band News, aqui é o Marcelo, por aplicativo no Rio de Janeiro. Venho trazer para vocês a notícia aqui da Transolímpica. Eu tô trafegando aqui na Transolímpica sentido Barra e tá aquela chuva fina, trânsito tranquilo, mas requer um certo cuidado pela pista que tá escorregadia. 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
11: Daniel.
25: Bom dia, Band News.
11: Bom dia.
25: Aqui quem fala é Daniel de Araruama, sentido Niterói. Meu amigo, acabei de presenciar uma cena agora, chegando aqui na balança de Tanguá aqui. Um ônibus da 1001, cara, dando ré no acostamento porque passou da entrada da balança. Cara, um perigo isso, cara. A visibilidade não tá boa, tá chovendo. E o motorista cometendo uma imprudência dessa aí, voltando de ré na BR, porque passou da entrada da balança. 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
4: BR-101, né?
11: É, nosso
4: ouvinte
11: perigo,
4: passando
11: hein?
4: Por lá. Que isso. Imagina um ônibus na contramão, dando ré, né? Ali próximo à balança. O outro destaque que eu trago agora é sobre política. A proposta que acaba com a escala 6x1 e reduz a jornada semanal de trabalho chega nesta semana ao momento mais decisivo desde o início da tramitação na Câmara dos Deputados. O presidente da casa, Hugo Mota, do Republicanos da Paraíba, quer concluir a votação ainda em maio. Tenta construir um acordo político para aprovar a PEC nos próximos dias. O primeiro passo ocorre hoje, quando o relator da proposta, deputado Léo Prates, do Republicanos da Bahia, apresentará oficialmente o parecer à comissão especial criada para discutir o tema. Antes disso, existe a possibilidade de Hugo Mota se reunir com o presidente Lula e com o ministro do Trabalho, Luiz Marinho, para tentar fechar os últimos pontos de divergência da proposta. O principal impasse envolve o prazo de transição para reduzir a jornada semanal dos atuais 44 para 40 horas sem corte salarial. Citei o presidente Lula, que esteve no Rio no sábado numa agenda da Fiocruz, e foi polêmica a declaração, Calisto.
14: O presidente da República, Luiz Inácio Lula da Silva, afirmou ao governador em exercício do Rio, desembargador Ricardo Couto de Castro, que ele deve trabalhar para prender ladrões e milicianos que estão envolvidos na política do estado nos últimos anos. A declaração foi dada durante a inauguração da nova sede do Centro Tecnológico em Saúde da Fundação Oswaldo Cruz, em Manguinhos, na zona norte da capital fluminense. Ao chamar Ricardo Couto para o palco, Lula ressaltou que o desembargador só assumiu o Palácio Guanabara após uma crise política no estado, sem ter sido eleito para a função, mas que agora ele tem a chance de promover mudanças no Rio até a posse do próximo governador, que será eleito em outubro. O presidente da República também afirmou que o Rio de Janeiro é a cidade mais famosa do mundo e que não é possível que seja tomada pelo crime organizado.
0: Ninguém está esperando que você faça uma ponte. Ninguém está querendo que você faça uma praia artificial. Ninguém. Sabe o que essas pessoas esperam de você nesses meses? Trabalhe para prender todos os ladrões que governaram esse estado e deputados que fazem parte de uma milícia organizada. Não é possível o estado brasileiro, o Rio de Janeiro, que é o estado mais conhecido no mundo. A gente está vendo nos jornais que o crime organizado tomou conta do território.
11: E teve a resposta da Alerj, Guilherme Faria.
2: A Assembleia Legislativa do Rio se manifesta a respeito das falas do presidente Lula e classifica como inaceitável qualquer tentativa de generalizar ou criminalizar os deputados estaduais. Durante a agenda na capital fluminense no sábado, Lula afirmou que se Alerj tivesse indicado um nome para ocupar o posto de governador após a saída de Cláudio Castro, o escolhido seria ligado à milícia. A declaração foi dada durante uma fala do presidente direcionada ao governador em exercício do estado, Ricardo Couto. Em nota, Alerj afirmou que respeita as instituições da República e que espera o mesmo respeito por parte de todas as autoridades do país, inclusive do presidente da República.
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11: Bora que tem informação do Marcelo.
5: Bom dia, Zé. Bom dia, Mário.
11: Bom dia.
5: Marcelo Cavalcante aqui falando. Ouvinte diário. Hoje, pegando aqui a Washington Luiz, vai pegar a linha vermelha. O trânsito muito pesado, pista escorregadia, molhado. Eu tô achando até estranho que por enquanto não houve nenhum acidente na linha vermelha, né? Tô achando até estranho, mas graças a Deus estamos seguindo, tô acompanhando aqui na rádio. Qualquer coisa, comunicamos aqui para ajudar os ouvintes, ok? 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
4: Valeu, Marcelo, são 5 horas e 30 minutos. Acho que dá tempo de mais um.
11: Max.
6: Bom dia, Mário, bom dia, Zé. Yeah. Aqui é Max, motorista de aplicativo, saindo para trabalhar agora, passando aqui por Campo Grande. Chovendo no momento, 21 graus, sensação de 22 graus. Desejo a vocês aí uma excelente semana, uma boa segunda-feira e vamos ter cautela no trânsito. Partiu.
4: Partiu. Recado dado, chuva em Campo Grande, na Zona Oeste, participação do ouvinte Max. Você também pode mandar a sua mensagem aqui pelo WhatsApp 999026970. A gente vai fazer a nossa conexão com São Paulo já já e na sequência a gente retorna com as informações de utilidade pública, prestação de serviço, destaques do trânsito aqui pela Band News FM. Você fica muito bem informado. E um alô para quem tá participando também aqui no nosso chat, né? O Guilherme Realengo, neste momento a temperatura é de 22 graus.
3: Ponte Rio São Paulo.
1: Alô, Rio de Janeiro. Bom dia, gente.
4: Bom dia.
11: Tudo bem, pessoal? Bom dia.
4: Tudo certo?
1: Bom dia.
7: Tudo certo.
4: Chovendo
1: bem. Informação original hoje.
4: É, hoje sim. Zezinho voltou. Tinham algumas pessoas com dúvida se ele retornaria do interior do estado, porque o Zezinho gosta da roça.
11: Cara, eu tava falando pro Mário que corre o risco de se eu fizer uma viagem dessa, é muito difícil
1: porteira.
11: Voltar. Acabei voltando, mas quando vai pro hotel fazendo assim, dá vontade de ficar pra sempre, não é mole não.
1: Ah, é. Ah, eu sou assim indo pro Rio de Janeiro, eu nunca quero voltar pra cá. Minhas amigas falam, só traíra, volta logo.
4: Mas você gosta de chuva, Luana? Porque agora tá chovendo bem, tá fazendo um friozinho pro padrão carioca zero. De 20 graus. Hoje não vai dar praia. Então não é aquele cenário de quem vem fazer turismo, quem vem curtir a cidade, gosta de um solzinho. E o fim de semana teve até um sol legal, com uma temperatura gostosa. Ontem dei uma corridinha na Lagoa Rodrigo de Freitas, encontrei vários ouvintes, alguns que são fãs aqui da nossa ponte Rio-São Paulo, o Jonatas, o Fio, a Carol, o casal sempre correndo junto. E falou, manda um alô lá pra Luana, pra Carol, pro Fábio, Zezinho, espero eles aqui em breve no Rio. É, a galera, ele tava fazendo aniversário, o Fio, comemorando lá com um bolinho e correndo, se exercitando. Hoje pra fazer exercício, vai ficar todo molhado. Tá chovendo até forte em alguns pontos, né, Zé?
11: São Cristóvão, principalmente, aqui na Zona Norte. Vários ouvintes mandando mensagem, inclusive visibilidade complicada ali pra quem tá dirigindo nesse momento aqui no Rio.
4: Como é que tá aí em São Paulo, hein?
1: Cara, aqui também tá bem borocochô, assim. Não tá garoando que nem tá aí. A gente tava vendo as imagens aí do Rio de Janeiro, da Orla. Mas por aqui a gente tem temperatura também amena, na marca dos 13, 14 graus. Na região sul tá fazendo 13. E é um friozinho, né? Assim, ontem, inclusive, até deu um solzinho na hora do almoço, assim. Especialmente furando nuvens. Mas não esquentou, né? Aquele realmente sol que vem para cumprir tabela. Mas a mínima hoje já foi de 14 graus, vamos até os 21 graus. Tem essa previsão de sol também furar as nuvens, mas também tem previsão de chuva fraquinha, isolada à tarde. Amanhã a temperatura vai ficar bem parecida. É esse ciclone aí que está vindo do sul do país, influenciando aqui nossa costa no sudeste e na capital paulista e região metropolitana também.
4: Você falou agora há pouco de imagens na live, né, do Expresso São Paulo pelo YouTube, né? E também na LG, né? Que a gente tá aqui na nossa transmissão. Uhum. E aí, Copacabana tá com um pouquinho de onda. O aviso de ressaca emitido pela Marinha terminou no sábado, mas o mar continuou e continua agitado por aqui, no Rio de Janeiro. E sempre há um protocolo de segurança na Avenida Niemeyer, aquela ciclovia Tim Maia, que foi colocada ali às vésperas dos Jogos Olímpicos Rio 2016, aqui no Rio de Janeiro, melhorando também, dando possibilidade para quem gosta de pedalar, correr as margens ali de uma avenida que vai do Leblon até São Conrado, depois segue para a Barra da Tijuca. Mas devido àquele caso que teve uma onda muito forte, uma ressaca que acabou atingindo pessoas, duas pessoas acabaram morrendo, agora quando tem um nível de onda um pouco mais alto, há um fechamento dessa ciclovia e tem ali um cadeado e uma portinha. E houve um flagrante com câmeras da prefeitura nesse fim de semana de dois grupos de ciclistas que, primeiro, arrombaram, furaram o bloqueio, e um segundo pelotão arrombou a cancela. E tinham três ciclistas, incluindo um conselheiro da cidade, segundo a Comissão de Segurança do Ciclismo, que cobra medidas da prefeitura para identificação desse proprietário de uma empresa de cicloturismo, que é mais grave ainda. A gente tem, inclusive, essas imagens das irregularidades. Foram 8 ciclistas, um se ajudando para pular a cancela. Corredores também foram flagrados desrespeitando, porque estava sol de manhã e no sábado, quando aconteceu isso, mas o mar ainda estava agitado. Então, o protocolo de segurança ainda mantinha o fechamento dessa ciclovia, porque as ondas ainda estavam com nível ali de 3 metros de altura, o que requer um protocolo de fechamento da ciclovia. Desde a quinta-feira isso estava acontecendo. Então, é impressionante como há regras, há pessoas que burlam e se arriscam. E nessas imagens dá para ver claramente, jogando bicicleta por cima da cancela, para quem não tá vendo, para quem tá só escutando, e gente pulando, um risco danado, e o mar ali bem agitado, até pessoas que estavam correndo pulando essa cancela.
1: E dá para ver pelas imagens a onda, né, chegando perto ali da pedra. Uhum. Realmente o mar tava super agitado.
8: Ninguém com um pingo de vergonha, todo mundo pulando. Não. Como se fosse um obstáculo mesmo a ser
1: seguido. Passando bicicleta por cima do portãozinho, é festa mesmo.
4: Pois é. Pena. Um perigo, né? Um perigo danado aqui no Rio, inclusive em Niterói, na região oceânica da cidade, tá acontecendo o Mundial de Bodyboarding na praia de Taquatiara. Na sexta, o mar tava tão agitado que a competição teve que ser adiada para começar no sábado. As ondas estavam entre 2 e 3 metros e esses caras precisam de onda, mas mesmo assim há um protocolo de segurança e no próprio sábado houve um resgate de um dos surfistas, Fábio, teve que sair de maca porque o mar de Taquatiara é bem pesado, né? Então, hoje é day off por lá, mas todos os protocolos de segurança, mesmo com ressaca pra surfista, tem que ter, né? Não é pra você se arriscar ali e praticar o esporte apenas.
8: Pois é. Aqui por São Paulo, a gente tem uma notícia que pegou uma galera de surpresa. A gente vive falando do psil aqui em São Paulo, que multa quem vai além do limite de ruído. E esse fim de semana, a Prefeitura de São Paulo voltou a multar escolas que descumprem os limites de ruído, depois da Justiça derrubar um trecho da lei que inseria as instituições de ensino nas exceções dessa fiscalização. Então, em um recurso de uma multa de 15 milhões de reais aplicada lá em outubro ao Colégio Albert Einstein, aqui na capital paulista.
1: 15 mil, né? Acho que foi
8: 15 mil reais foi aplicada em outubro do ano passado. A escola voltou a ser punida por descumprir esse limite de ruído aqui na cidade. Sugere um debate, porque o programa Silêncio Urbano, o PSIL, retomou essas autuações e voltou a incluir as instituições de ensino. Então, o Colégio Albert Einstein agora terá que pagar essa multa no valor de 15 mil reais pelo descumprimento.
1: E as escolas estão reclamando porque, imagina, né? Você comparar uma instituição de ensino que tá ali prestando um serviço à comunidade, né? Um serviço público e tá sendo multada. Teve escola da prefeitura que foi multada porque as crianças estavam no último dia de aula, tinha festa na escola e tudo mais, e aí fez muito barulho, né? E aí se compara, por exemplo, a uma casa de show que promove, né, barulho ali pro entorno, num horário muito pior.
7: Tem que ver o horário também,
1: exato,
7: né?
1: Exato, a escola foi multada às 10h55 da manhã, né? E aí...
7: Criançada na escola.
1: Exatamente.
7: Também, né, gente?
1: Agora a prefeitura mandou um outro projeto pra Câmara pra ter algumas mudanças em relação a essa lei do PSIL, desse programa de silêncio urbano. E aí, só que enquanto isso, as escolas estão sendo multadas, né?
7: Daqui a pouco você vai multar estádio de futebol quando a torcida comemora gol.
1: Entendeu?
7: Aí tem o vizinho lá do estádio, a torcida gritou gol, comemorou, estádio cheio, mas muito barulho.
8: Olha,
7: gente,
8: aqui,
7: vai lá
8: ligar
7: e multa o time.
8: 5-6 aqui,
7: daqui a pouco tá assim, gente.
4: Você sabe que
1: é bom senso.
7: Assim, tende a haver controle, né, Mário? Mas tende a haver
4: bom senso. Claro, isso que eu ia falar, bom senso. Eu gosto muito de corrida, Zezinho também. Geralmente as corridas começam muito cedo. E o esquenta da corrida, às vezes às 5, 6 horas da manhã, não só aqui no Rio, o Edu Couto, que é nosso ouvinte João Pessoa, lá, então que o sol nasce mais cedo, 5 horas da manhã já tá claro. Então o pessoal, pra animar, marca bem cedinho e já vem aquela caixa de som perto de áreas de residência. Então tem que ter, né? Tem que ter um respeito às pessoas, idosos, aqui no Rio também. Ontem eu tava na Lagoa, o som era uma corrida sobre bossa nova. É uma música mais pacata, mas estava bem baixinho no começo. Depois, 7 horas da manhã, vai ficando mais agitado. E não era em frente, eles marcaram a largada, não era em frente a prédios residenciais.
11: É mais isolado, né?
4: Pois é. Tem que ter esse cuidado, obviamente. Né?
7: Tudo bem, é isso. Vamos nessa? Semana longa, hein, gente? Segundona só. Longa. Tomara que pare de chover logo.
4: Só um rápido destaque, porque hoje é mais um dia importante, né, Zezinho? Do caso Henry, né?
11: Pois é, 2 meses depois de ser adiado, né, Mário? O júri popular da professora Monique Medeiros e do ex-vereador Jairinho começa hoje às 9 horas da manhã no Tribunal de Justiça aqui do Rio. Em março, lembrando, o julgamento chegou a ser iniciado com a definição do conselho de sentença, mas foi interrompido depois da defesa do Jairo Souza Santos Júnior abandonar o plenário. Monique e Jairinho são réus pela morte do menino Henry Borel, de 4 anos. Ela responde por omissão nesse caso, enquanto o homem é apontado como autor das agressões que levaram à morte do Henry.
4: O crime aconteceu em março de 2021, só para relembrar aqui, na época o laudo identificou 23 lesões pelo corpo da criança, concluiu que a morte foi causada por laceração hepática provocada por ação contundente e hemorragia interna. Um caso vem se arrastando demais na justiça e vai ser retomado hoje às 9 da manhã no TJ.
1: Boa, vamos seguir acompanhando também daqui. Obrigada, gente.
11: Valeu,
1: até amanhã.
11: Pessoal.
1: Até amanhã, meninos.
4: Boa semana.
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4: E tem muita informação chegando aqui no WhatsApp, 5h40. Estamos pontuais hoje, José Paulo.
11: E começando com informação da Alameda São Boaventura, em Niterói.
9: Bom dia, Band News. Aqui Lacerda. motorista de aplicativo. É, dois ônibus quebrados na Alameda. Aqui já é muito complicado, mais tarde vai estar horrível. Aquele abraço. 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
4: E acredito que seja no sentido ponte, né? Isso, porque o trânsito fica mais complicado lá no Fonseca. Quem mais?
11: Sérgio Lima, acidente na linha vermelha.
10: Bom dia, Mário. Bom dia, Zé do Zap. Sérgio Lima, aqui na linha vermelha, próximo ao Caju. À esquerda, acabou de cair um motoqueiro. Uma faixa agora interditada.

0: não?
1: Bom, vamos ao trânsito. Vai. Eu saí da ilha com 20 graus, uma chuva fina, choveu à noite. É, peguei estrada do Galeão e agora a linha vermelha. Tô na Dutra, sentido baixado, trânsito perfeito. Ainda a pista muito molhada. Bom dia a todos.
0: O Leonardo Tardem, Mário, falando sobre a Avenida Brasil.
2: Bom dia, Mário. Fala, bom Leo. Dia, Zezinho.
0: Bom dia.
2: Quem fala aqui, Leonardo Tardem, passar um informe aqui da Avenida Brasil, sentido centro, altura da Vila Kennedy. Na faixa da esquerda, um engavetamento com 3 veículos. Trânsito bastante complicado agora, aqui de Santíssimo até a Vila Kennedy. 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
3: Felipe Macon, seu destaque.
4: Um balão caiu na área do aeroporto de Jacarepaguá, próxima à pista de pouso e decolagem na manhã deste domingo. A ocorrência foi registrada por um ouvinte da Band News FM que passava pela região. Segundo a concessionária Paxo Aeroportos, que administra o terminal, a pista permaneceu fechada por cerca de 10 minutos até que os bombeiros apagassem as chamas e retirassem os fragmentos do balão. Em nota, a concessionária reforçou que a soltura de balões é proibida e representa risco à segurança das operações aéreas.
0: O destaque agora é do Luiz Valci.
5: A Polícia Civil investiga a morte de Alif Ravik de Andrade Silva, de 32 anos, apontado como um dos envolvidos no assassinato da perita Denise Macedo Jana em abril de 2023. O corpo dele foi encontrado por policiais militares nas proximidades da comunidade Furquim Mendes, no Jardim América, na zona norte do Rio. Alif estava foragido. Contra ele havia um mandado de prisão em aberto. Segundo as investigações, Denise Macedo Jana foi morta durante uma tentativa de assalto em Duque de Caxias, na altura da comunidade do Lixão. Um bombeiro militar de folga passava pela região e presenciou o momento em que dois criminosos em uma motocicleta abordaram o carro da perita. Ao ser retirada do veículo, Denise foi baleada.
0: Tem mensagem sobre chuva, hein, Mário?
3: Onde?
0: Wagner falando de Piabetá.
6: Bom dia, Mário. Bom dia, Zé. Aqui é o Wagner. Estou aqui em Piabetá. Piabetá, Magé. Está chovendo bem fininho, mas está chovendo. 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
8: A ausência de reação de motoristas foi responsável por 15,8% dos acidentes em rodovias federais no ano de 2025. Ao todo, o panorama de acidentes rodoviários da Confederação Nacional do Transporte registrou quase 72.500 acidentes. O total representa uma leve redução na comparação com 2024, de 0,9%, o que ainda inspira preocupação para a segurança viária do país. Nos casos com mortes, que reduziram 1,8% na comparação com 2024, os comportamentos de maior risco ganham relevância, como trafegar na contramão, com 15,9%. Apesar da melhora no cenário, o coordenador do SOS Estradas e fundador da Trânsito Amigo, Rodolfo Risotto, aponta que há uma tendência de aumento no número de acidentes neste ano.
9: No ano passado, nós tivemos nos primeiros meses do ano a Operação Descanso Legal da PRF, em que era fiscalizado rigorosamente a jornada dos motoristas profissionais. Isso produziu resultados imediatos de redução de mortos e feridos. Infelizmente, a partir de pressões políticas, esse movimento diminui e nós já temos uma tendência nos primeiros dois meses deste ano de aumento de 13% do número de mortos. Devemos chegar ao final do ano com 6.900 mortos e 90 mil feridos.
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0: Olha, Mário, tem mensagem do Lino, hein? E tem uma capivara também que deixa. Onde? Passar a mão nela lá na fazendinha do...
3: Ah, vamos... Ele quer rochedo. Completar.

0: no ar, o que a gente tava comentando fora do ar. Porque fora do ar, cara, esse hotel é muito bom que a gente. Que eu já tinha ido. Não foi nem eu que recomendei, foi a sua irmã que encontrou, né?
1: Encontrou, é.
0: E aí tinha uns bichinhos. Queria que você passou a mão no.
1: No cabrito.
0: No cabritinho,
1: é, e também a capivarinha também. Pequenininha também, deixa eu passar a mão.
0: Tem pavão.
1: Pavão misterioso, tem de tudo.
0: Você foi pra fazendinha?
1: Fui na fazendinha.
0: Você tirou o leitinho da vaca?
1: Não, mas assisti a galera tirando. Ela tava com a cara meio feia pra mim, eu não enchi.
0: Tá, então vamos pro trânsito.
1: Bora, Lino, bora.
0: Por favor.
1: Fala, Lino.
2: Bom dia, Mário, bom dia, Zé. Tudo bom com vocês? Boa semana pra todos.
1: Valeu.
2: Saindo aqui de Jacarepaguá, direção do Cricaxias, aqui na freguesia. Chuvinha bem fina, mas assim, constante, tá? É, tá chovendo, o pessoal tomar cuidado com pista escorregadia, ok? Tá? 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
0: Voltando ao assunto, você encontrou o sósia do Leonardo, cantor?
1: Encontrei, cara. Ele foi a primeira pessoa que eu encontrei
0: simpático,
1: lá.
0: Simpático, né?
1: Simpático, já cantou a música, canta, né? Ele chega cantando.
0: Ele vai lá, ajuda pra pegar as malas.
1: É, carro. Cara, gente boa demais. Tu e parece
0: deu
1: muito
0: um trocadinho
1: Leonardo.
0: Pra ele, cara?
1: Ah, uns R$2 aqui, ó. No bolsinho da camisa.
0: Não põe Pix, não?
1: Não.
0: Tá bom.
1: Ah, que mais? Eu falei pra você tomar um café.
0: É isso aí.
1: É, Milton.
3: Bom dia, bom dia, bom dia, News. Aqui quem fala é Milton, motorista de aplicativo. É, passando informe a vocês que aqui no Brasil, nesse momento, tá chovendo fina, mas tá toda a extensão da Avenida Brasil, sentido centro, que eu tô indo para o trabalho já. E chove, avisa aí, a gente tem que ter cuidado, que a pista tá molhada. E o trânsito tá bem lento, tá? Bom dia a todos. 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
0: Cara, da próxima vez leva uma nota de 5, cara.
1: De 5? Eu não tinha. Só tinha 2.
0: É, faz um pix então, nosso amigo Leonardo, gente boa pra caramba. Lá de Conservatória.
1: Isso aí, muito isso. Bom, cara.
0: Bom, Milton e Lino informaram sobre trânsito. E agora vamos de literatura?
1: Vamos.
0: É possível?
1: É possível.
0: Porque toda segunda-feira a Luana, e ela já chegou.
1: Já.
0: Se eu não colocar.
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5: Hoje eu queria falar com vocês aqui sobre o livro O Clube do Livro do Bunker, da Anne Lyons, que mostra como as histórias podem ter um resultado positivo mesmo nos momentos mais difíceis. Aqui no Brasil, o trabalho foi publicado pela editora Rocco. A ficção conta a história de Gertie, uma viúva que enfrenta as angústias da Segunda Guerra Mundial em Londres, de 1938. E o seu refúgio é a livraria que construiu com o marido. Mas o que antes era um espaço de alegria passou a ser um estabelecimento de lembranças tristes da relação que tinha com o falecido companheiro. A beleza do livro é mostrar que não é só na literatura que encontramos um caminho. É também através dos laços que criamos com outras pessoas que leem os livros conosco, com quem discutimos, discordamos, argumentamos. Em tempos em que a sociedade parece estar em colapso, os livros criam pontes que nos unem, mesmo em um local tão improvável e tão aterrorizante quanto em um bunker da Segunda Guerra Mundial. Eu sou a Luana Bernardes, você pode ouvir mais da coluna de literatura acessando o site bandnewsfmrio.com.br clicando em colunista. Você também pode me acompanhar no Instagram, Bernardes Luana, Luana com 2 N's.
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0: Eu achei que eu tava brabo com o Vasco, imagina o Cali.
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0: O quê? Se não abrir aqui o microfone pra gente falar de trânsito, ele tá aqui, ele quer vir aqui desabafar. Vem, cara, vem, desabafa. mas fala com moderação.
1: Isso.
0: Tá?
1: Ele gosta muito do Carrascal.
0: Você gosta muito do Carrascal e do Rossi, não é isso? São jogadores que estão muito bem no Flamengo.
7: Pelo amor de Deus.
0: Né?
7: Não tem como. Tá. Não dá, Mário. Mário, não dá. Tá. A gente tava aqui sábado. Flamengo Sim. era amplo favorito.
0: Mas você tirou onda, falou que ia comer porco assado.
7: Eu comi, só que não foi no futebol.
0: E eu fui lá no Maracanã e, cara, desde cedo tava uma movimentação. Ah, sabe onde eu passei, Zé?
1: Onde?
0: Eu saí do metrô da Afonso Pena, tá tendo uma obra ali, né, no entorno da pracinha. E aí eu fui andando até o Júlio de la Mari, que eu fui comprar lá um traje pra Bianca, lá com o nosso querido Júnior, que é representante de uma marca famosa aí de traje, de maiô, pra ela competir semana que vem, e Campeonato Brasileiro. E aí eu fui lá no Júlio de la Mari, tava tendo a competição do Campeonato Brasileiro, vencido pelo Pinheiros de São Paulo, e que duelo maneiro que teve entre o Caribé, 23 anos, e o Nicolas Santos, de 46, no 50 Borboleta, vitória do Caribé. O experiente ficou em segundo lugar, mas retomou de uma aposentadoria que ele tinha já anunciado, mas agora com a volta dos 50 metros por estilo, e ele é especialista em borboleta, cara, foi muito legal lá. E do lado de fora, a torcida. E aí, por que eu falei que eu passei da Afonso Pena? Passei ali pelo Salete, que você disse que é muito bom,
1: tem empadinha
0: maravilhosa. E aí, Calixto, a torcida do Flamengo chega cedo, né, cara? O pessoal muito. Almoçando ali, fazendo uma confraternização. Tava um clima maneiro, de paz. Do lado de fora, pelo menos, eu saí cedo, tá? Não fiquei até de noite. Eu saí dali por volta de 6 horas. E aí eu fui andando de novo pro Afonso Pena. Dá uns 20 minutinhos de caminhada, né? 15, 20 minutinhos. Isso. Você pega ali Maris e Barra, vai por dentro e tal. Tava tranquilaço, com bastante policiamento. Não sei na hora do jogo se teve confusão. Mas dentro do campo, o Flamengo... foi mal por causa da expulsão, né, do Carrascal, né? Mudou. Esse tá
7: tudo.
0: Brabo.
7: Mudou tudo.
0: E os memes com os frangos do Rossi? Tem um frango que ele tá até agora dando raquetada.
7: Limpador de para-brisa.
1: Não, mas não dava pra ele pegar aquela bola, não.
7: Aqui, pelo amor de Deus, bota você e o Mário, eu e eu. Ali, nós que não fazemos ideia do que é agarrar, ficar debaixo de uma baliza, a gente defende dois chutes daquele.
0: Você não tá sendo ingrato com um goleiro que foi importantíssimo na temporada passada?
7: Não, eu agradeço a ele, mas pelo amor de Deus, nós trouxemos um goleiro
0: ele
7: agora.
0: Ele não tem crédito, não?
7: Agora acabou. Cidinha já tá no cheque especial. Ele já tá usando o cheque especial, porque o Flamengo trouxe o Endrio, que é um bom goleiro, jovem, lá de Portugal. Tá na hora de colocar
1: pra jogar. Tem um do América bom, vou te indicar.
0: Você não quer trocar, não, pelo algum goleiro Fusato, reserva do Vasco? Todo goleiro falha, o Calixto. Para com isso,
7: mas,
0: cara.
7: Mas, Mário,
0: para com isso.
7: O Rossi falha.
0: O Léo Jardim falha, o Anderson tá falhando, o Everton do Grêmio falhou, o Palmeiras não queria, agora tá na seleção de novo.
7: Mas o Rossi falha em sequência, ele falha jogos consecutivos.
0: A culpa é só do Rossi? E não. A defesa, que antigamente era ótima pra tirar de cabeça, agora toma gol de cabeça. Você viu o jogo com o Vasco, tava 2-0, tomou 2 gols de cabeça.
7: Pois é.
0: E a culpa foi do Rossi, aquele jogo?
7: O primeiro gol foi do Robert Renan, foi, ele podia ter saído naquela bola.
0: E o Léo Ortiz, Léo Pereira e aqueles caras todos. Jogadores da seleção brasileira, Alexis Santos, Danilo, Léo Pereira, e aí?
7: Léo Pereira que inclusive marcou errado o Flaco Lopes no primeiro gol.
0: Então pronto.
7: Mas agora, a expulsão do Carrascal mudou o jogo.
0: Mas não coloca a responsabilidade só. Aí eu tava ouvindo ontem eu saí da corrida na Lagoa e tinha um botafoguense zoando um outro cara no bar, um flamenguista. Ah, como é que vai botar a culpa num cara que foi expulso? O Botafogo foi campeão da Libertadores com uma expulsão no comecinho do jogo contra o Galo. E aí, mas qual o argumento?
7: Mas muda tudo. Ali o Botafogo tava bem centrado, bem treinado. Legal.
0: Ué, mas o Léo Jardim não é o mister que veio pro lugar do Felipe Luiz?
7: Não.
0: Vai virar um podcast esse debate aqui. Vamos ficar por aqui, porque é um confrontando o outro, isso é legal, hein, cara?
1: É mesmo, muito bom, cara.
0: A gente podia fazer um podcast, olha a ideia que a gente tá jogando
1: algum
0: aqui.
1: Um momento aqui no programa, tirar uns 5 minutinhos pra isso.
0: É, a gente já fez, há 5 minutos.
1: Tinha que ter um torcedor da Portuguesa de São Paulo, que eu tô com a raiva deles.
0: E para com isso, que eu torço pra Portuguesa. Valeu, Calixto.
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0: Agora, a empadinha do Salete é boa. Mas aquele nosso ouvinte que mandou a empadinha sábado pra gente, hein? Prime.
1: Aí.
0: Empadas Prime, da Ponte de Bonfim.
1: É mesmo? Cara, que isso,
0: vem fazer plantão com a gente, só.
7: Que
0: chocolate, camarão, queijo, tudo
1: maravilha.
0: Que tinha direito. Rapaz,
1: maravilha.
0: Que delícia. Valeu, meu querido Luiz Carlos.
7: Luiz Carlos.
0: Cheio de mania.
7: Bom demais.
0: É, mas não é o Luiz Carlos do Raça Negra, não. Mas é xará dele. Zezinho de trânsito, hein, cara?
1: Liro Richard.
9: Bom dia, Blanc, bom dia, Mário, bom dia, Zé, Little Richard. Acabei de passar agora na linha vermelha, na sequência aí do ouvinte que relatou a queda da moto. A moto já está em um recuo, onde há pessoas ali dando uma assistência para ele. e não tá atrapalhando o trânsito, não. Segue o fluxo normal, centro. Vamos que vamos. 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
8: Hoje na coluna de tecnologia a gente continua falando da inteligência artificial, porque hackers do bem podem ter feito um favor para a Apple, hein, Morrison?
10: Edu, quando a Anthropic, que é a desenvolvedora criadora do Claude, veio a público dizer que não ia distribuir essa nova iteração da inteligência artificial porque ela era poderosa demais na tarefa de encontrar brechas de segurança em sistemas operacionais, muita gente achou que era uma jogada de marketing. Agora a gente tem mais uma prova, eu digo mais uma porque já tinha uma primeira prova dada pelo órgão regulador do Reino Unido, que tinha tido acesso ao Claude Mythos e que já tinha ligado o sinal de alerta, especialmente para o sistema financeiro. Agora a gente tem mais uma prova de que é verdade. Um grupo de pesquisadores da Califórnia, ligados a uma empresa chamada Calif, eles anunciaram que conseguiram quebrar a segurança do macOS. O macOS é o sistema operacional que controla os computadores da Apple, e ele é um sistema muito robusto do ponto de vista de segurança. E esses pesquisadores conseguiram, em pouco tempo, com o auxílio do Claude Mythos, eles até fizeram essa ressalva de que, assim, talvez o Claude Mythos sozinho não tivesse conseguido quebrar a segurança do macOS, mas com o auxílio deles, né, que são especialistas em cibersegurança, e eles conseguiram, em pouco tempo, eles conseguiram quebrar a segurança do macOS de um jeito muito fundamental, invadir o computador e ter acesso ao computador de modo geral. Com o Claude Mythos, você consegue ganhar uma ferramenta que talvez te ajude muito a identificar essas brechas. O problema é que se ele estiver nas mãos de pessoas que estejam interessadas em explorar essas brechas, aí também eles vão ter uma facilidade maior, né, Edu, para quebrar essas normas de segurança, que é o que assustou, de certa maneira, todo mundo quando a Anthropic anunciou essa sua nova versão do Claude, dizendo que não ia disponibilizá-la para todo mundo justamente porque ela é muito eficaz na identificação das brechas de segurança.
8: A Apple já trabalha para resolver os problemas identificados por esses hackers, mas é bom a gente ficar atento porque a inteligência artificial tem se mostrado um poderoso instrumento que, em mãos erradas, pode provocar um grande estrago. Amanhã a gente volta.
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0: 6 horas em ponto, tá chegando agora, seja bem-vindo, utilidade pública, prestação de serviço, participação do ouvinte, prioridade, 999026970, manhã de segunda-feira com chuva, pistas escorregadias, neblina na serra, deu uma apertada ali em São Cristóvão agora há pouco, a chuva, de acordo com alguns ouvintes que passaram por lá, em outros pontos também, com relato de chuva na Urca, Vidigal, estrada da Grajaú, Jacarepaguá, Irajá, Mendanha, Saúde, região central, na área também aqui da Rocinha, Recreio dos Bandeirantes, Rio Centro, uma chuva fraca, segundo o sistema Alerta Rio. Quem mais está participando aí com a gente? Lembrando que teve uma queda de moto na Avenida Brasil, altura da Vila Militar, sentido Santa Cruz. Já desfeito esse acidente, segundo o Centro de Operações, é uma atualização. E teve também um acidente de moto na altura ali do Caju, segundo o Sérgio Lima, na linha vermelha, sentido centro. Até então, sem socorro no local.
1: Isso.
0: Diga lá.
1: E agora tem acidente na Avenida das Américas. Rogério.
11: Não tem crédito, não?
12: Bom dia, Zé.
1: Bom dia,
12: Mário.
0: Bom dia.
12: Tem um acidente até agora no retorno aqui da Grande das Américas, sentido Campo Grande, né? Em frente ao McDonald's aqui, perto, um pouquinho antes de chegar a Guanabara, supermercado. Os dois carros estão aqui na pista, né? De repente, até agora não está causando muito trânsito não, mas daqui a pouco com certeza vai começar a causar. E parece, não tem lixo, não tem nada não, mas os dois carros estão no meio da pista aqui do retorno, tá bom? Valeu, bom de Deus.
0: Valeu, um abraço pra você, diga lá.
1: O Amarildo Martoni também mandou áudio, ontem eu passei lá pela cidade dele, Paracambi.
0: Passei
1: por ali,
0: Mendes
1: também.
13: Vai lá. Bom dia, Zé Paulo, bom dia, Mário, Amarildo por aqui, falando direto de Paracambi, 18 graus, chove nesse momento, e será um dia maravilhoso hoje. Partindo agora para Muriqui. Se houver intercorrência na estrada, eu volto a falar com vocês. No mais, uma excelente semana. Abraços gigantes pra vocês.
0: Pra você também.
13: Boa programação.
0: O Amarildo
13: do Martoni pra Band News FM. 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
0: Adoro a chuva. No sábado começou a abrir o tempo, fazer um sol, deu uma esquentadinha e falou, já tá aquele sol aqui na Avenida Brasil. Apesar que não foi um sol, mas foi um dia bonito. Ontem também fez dia bonito, né? É. E hoje já voltou a fechar com essa frente fria, com essa chuva. 18 graus em Paracambi, tá indo pra Muriqui. Lembra que tinha um jogador chamado Muriqui no Vasco, um atacante?
1: Eu lembro do Murici.
0: Murici Ramalho?
1: É.
0: É, mas tinha um Muriqui também atacante. Ó, Zezinho, a partir de hoje está disponível o uso de parte do FGTS para renegociação de dívidas dentro do novo Desenrola Brasil. Após consulta, os bancos terão um prazo de 30 dias para formalizar contrato com a Caixa, que fará transferência do valor diretamente à instituição financeira para pagamento da dívida. Os trabalhadores poderão usar até 20% do saldo do FGTS ou até R$1.000, prevalecendo o maior valor para amortização ou quitação de dívidas em atraso. É necessário cumprir requisitos básicos do novo Desenrola, como receber renda mensal até R$8.105. O que mais que está chegando aí no WhatsApp?
1: Está chegando mensagem do Marco falando sobre a rodovia Presidente Dutra.
0: Fala, Marco.
11: Marco aqui no Iguaçu. Via Dutra, pista do canto, lenta, mas como sempre, né? Nada fora do normal. Pista do meio andando, quem puder ir pelo meio vá, pela pista expressa. A pista marginal tá lenta. Tem aquele ande e para, né? O ande e para normal de sempre. Tô aqui na altura de São João, quilômetro 174, neste momento parada, mas como eu disse, nesse ande e para. Beleza?
0: Beleza.
11: Vamos que vamos, bom dia para todos nós.
0: Bom dia, o destaque agora do Guilherme Faria.
14: O taxista preso por agentes da Polícia Militar após tentar cobrar R$3.400 de dois turistas alemães em uma corrida na Avenida Atlântica em Copacabana, na zona sul do Rio, foi autuado em flagrante por estelionato. Segundo a corporação, o trecho solicitado pelos estrangeiros teria um valor estimado em R$40. O caso aconteceu na noite de sábado. Ao perceberem a cobrança abusiva que seria feita por meio de uma máquina de cartão, as vítimas acionaram os agentes, que confirmaram a tentativa de golpe e conduziram o homem à delegacia. Ele não teve a identidade divulgada. Máquinas de cartão, celulares e o táxi foram apreendidos e levados à Delegacia Especial de Atendimento ao Turista, onde a ocorrência foi registrada. Segundo a Polícia Civil, o caso já foi encaminhado à Justiça.
0: Zezinho, oi. Um destaque do trânsito antes da gente voltar lá, porque o nosso Dirceu tá aí com um momento maravilha aguardando, porque a gente hoje atrasou um pouquinho, porque a prioridade é sempre a informação e ele vai entender que você tem destaque aí do trânsito agora, vai.
1: Vitinho.
15: Zé, mais um informe aqui, na rua Quias Cordeiro, sentido Jacaré. Tem um carro aqui que bateu num poste, tá virado aqui. A batida foi feia, acabou de acontecer um Onix branco. Daqui a pouco isso aqui vai parar tudinho aqui.
0: O Vitinho tá aí, e quem mais que você vai trazer daqui a pouquinho depois do futebol?
1: Daqui a pouco tem Michele, Jefferson, Ricardo.
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17: O Santos perdeu para o Grêmio por 3-2 de virada no último sábado na Arena do Grêmio. O Peixe foi mal de novo. Num jogo bem movimentado, São Paulo e Botafogo ficaram no empate por 1-1 no último sábado no Morumbi. Palmeiras venceu o Flamengo por 3-0 no último sábado no Maracanã e disparou na liderança do Brasileirão com 38 pontos e abriu 7 pontos de vantagem para o Flamengo e 8 pontos para o Fluminense. O público foi de 71.200 torcedores e foi o maior da atual competição. Mirassol venceu o Fluminense por 1-0 no último sábado em Mirassol, mas continua na zona de rebaixamento. Fluminense com 30 pontos, segue na terceira colocação. O Internacional perdeu para Vitória no último sábado por 2-0 no Barradão e perdeu uma sequência de 7 jogos em vencibilidade. O Corinthians, em jogo equilibrado ontem contra o Atlético Mineiro, venceu por 1-0 na Neoquímica Arena. O timão com a vitória saiu da zona da degola. O Vasco, sob protesto da torcida ontem, foi derrotado em São Januário por 3-0. O Cruzeiro venceu a Chapecoense por 2-1 ontem no Mineirão, com um público de quase 45 mil torcedores. O Atlético Paranaense venceu o Remo ontem em Belém do Pará por 2-1 de virada, com dois gols de Viveiros. Dito tudo isso, eu diria, eu quero é mais.
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0: Vamos nessa domingo que vem, cara?
1: Eu vou estar de plantão, né?
0: Ah, vai me dizer que vai de novo furar comigo, cara.
1: Mas logo no meu plantão?
0: É que eu tenho culpa se a coisa tá marcada, né? Ontem você tava em conservatório, tá cheio de atividade.
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1: Gabriel.
21: Bom dia, Mário. Bom dia, Zé.
0: Bom dia.
21: Gabriel Raposo aqui, ó.
1: Bom dia.
21: Saindo de Nova Iguaçu pra Duque de Caxias. Até agora, como o amigo falou, a pista do canto tá tranquilo. A pista do meio realmente tem bastante lentidão. Mas a do canto até aqui, a altura de Belfor Roxo e São João, tá tranquilo. 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
0: Então, Zezinho, voltando à corrida, já que ele acabou de me dar o bom dia, eu acho que tá na escuta, João Traven, que foi um dos organizadores ontem da excelente corrida Bossa Nossa. Maravilhosa.
1: Viu o videozinho? Muito maneiro.
0: Né? Muito boa, com som de melhor qualidade. Ele falou, cadê o Zé?
1: Aí eu falei, tá em conservatório. Eu fico com saudade de aparecer nos seus videozinhos, fica divertido também, né?
0: E aí, ele falou assim, vocês estão convocados para correr a Maratona do Rio, já não dá mais tempo, mas o desafio da ponte dá tempo, se vocês treinarem.
1: Então nós vamos.
0: Se tiver o índice, você já tem o índice para correr a ponte?
1: Não, mas eu vou conseguir.
0: 21 quilômetros, cara.
1: Vou conseguir.
0: Não é fácil não, hein? É uma corridazinha maneira, mas é dura, hein?
1: É.
0: Se você conseguir o índice, aí...
1: Pode ficar tranquilo.
0: É, faz, tem que fazer, ele falou que pode fazer o índice no Strava. Que essa aqui é a novidade pro desafio da ponte
1: esse
0: ano.
1: Isso é bom, hein, cara? Então eu posso fazer em Maricá e botar na Strava.
0: Você pode fazer em Maricá 15 quilômetros, aí tem que ser compatível com o pace que tá lá.
1: Sim.
0: No regras, desafio da ponte, procura lá, tá bom? Recado dado do João Traven. E café da manhã ontem tava uma delícia, cara.
1: Tava,
0: quê? Valeu, Traven, um beijo pra você, meu amigo, assim pra arrebentando. Quem mais?
1: Michele.
22: Bom dia, Mário, bom dia, Zé.
1: Bom
22: aqui
1: dia.
22: É Michele Silva de Mesquita. Saindo de Mesquita, indo para Penha, saindo aqui da Via Light, né, sentido Pavuna, para pegar a Avenida Brasil, a Avenida Crisóstomo de Pimentel está totalmente parada, muito carro mesmo, sentido Pavuna, tem uma redução, né, para uma pista única, devido a uma obra, mas acredito que esse fluxo intenso aqui é devido a um acidente. Pelo menos é o que o aplicativo está me mostrando. Tá bom? Um bom dia a todos.
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1: Jefferson.
0: Tudo bem?
23: Bom dia, Band News. Jefferson, motorista de aplicativo. Mulher e Marcial aqui. Na altura de parada de Lucas, ela está com um trânsito bem pesado. diferentemente de todos os dias. Acredito que seja em virtude da chuva, porque aqui caiu uma chuva fina nesse exato momento. Mário, o Vasco está igual cachorro de madame.
0: É, e o Flamengo?
23: Está tomando 3 lavadas por semana. É. Brincadeira, não.
0: E o Flamengo não tomou de 3, não,
23: é uma,
0: né?
23: Peneira. É. 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
0: É o, como é que é? O Boto falando esfarrapado. É, não tem um negócio desse?
1: Tem.
0: Tomou de 3.
1: Sujo, falando, né? Mal lavado.
0: Mal lavado. Qual é, meu irmão? Pô, peraí, cara. Flamengo também, o Calixto aqui desabafou, tá todo nervoso, né? Tá ruim pra gente, cara. Futebol carioca, hein, Jefferson? Tá mole, não. É melhor a gente falar de tempo, hein? Previsão, falar de chuva. Laura Ferreira tá por aí?
1: Tá, e o tio Rod também.
0: É.
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0: O tio Rod fala do quê? Da chuva?
1: De tempo.
0: Então vamos lá.
1: Na Serra de Petrópolis.
2: Bom dia, Mário. Bom dia, Zé. Bom dia, ouvintes da Band News. Tio Rod falando. Petrópolis, Serra, sentido Rio de Janeiro. Pistas bastante escorregadias. Chove fraco na Serra.
0: Laura Ferreira, essa chuva vai continuar? Não vai? Vai apertar? Bom dia pra você.
1: Bom dia, Laura.
3: Oi, Mário e Zé, bom dia pra vocês, bom dia também aos ouvintes, ótima segunda-feira pra todo mundo, uma ótima semana, uma semana que começa ainda com tempo instável no Rio de Janeiro. A gente consegue observar nas imagens de satélite que temos muita nebulosidade entre a capital, o litoral, parte do sudeste, São Paulo, Minas, com chuva em vários pontos. Os radares indicam realmente essa condição de tempo instável, até na capital. Chove fraco agora, então atenção, motorista, porque as pistas, sim, estão molhadas, aí elas ficam mais escorregadias. Nós temos também o registro de um pouco de névoa, então a visibilidade fica mais prejudicada, mas ao longo dessa segunda-feira devemos ter períodos de melhoria, até algumas aberturas de sol. Isso vai fazer a temperatura subir um pouco. A máxima prevista hoje é de 26 graus de média na cidade, tá? Mas ainda com condição de tempo instável. Amanhã a temperatura pode subir um pouquinho mais. Terça e quarta-feira com o tempo mais abafado, a máxima pode ir a 28 na cidade do Rio também, de média, né, na capital. E aí o tempo vai ficar um pouquinho mais aberto amanhã. Podemos no começo do dia, já falando então ao longo da semana, né? Na terça-feira cedinho, ainda podemos ter um chuvisco, mas aos poucos o tempo fica mais aberto. Quarta-feira com sol, nebulosidade variável, mas aí no final do dia a situação começa a mudar de novo. Nós teremos a formação de uma frente fria associada com um ciclone extratropical entre o sul e o sudeste. E aí pro Rio de Janeiro, o que os mapas indicam é que essa frente fria vai se aproximar no final da quarta-feira. Por isso que voltam as condições de chuva e aí na quinta, tempo mais instável de novo, com muita nebulosidade. Aí a temperatura vai cair. Quinta e sexta-feira, claro que nos próximos dias eu atualizo a previsão para vocês, mas por enquanto a tendência é essa: frente fria passando de novo, uma outra, né? Frente fria passando na quinta-feira e hoje uma condição de tempo instável por conta dos ventos úmidos que sopram do mar.
0: Um abraço aqui pro Felipe Garcia, Rosânia Correia aqui no chat, a Ana Carneiro, a Lavínia escreveu: Flamengo foi garfado, né? Paulo Borges também participando, a Ângela Mirinho Lopes, goleiro tem crédito quando não falha, brincando aqui porque a gente mais cedo falava com o Calixto. Simone em Duque de Caxias, 22 graus, participando aqui também falando sobre o tempo. O Wagner Ferreira em Piabetá, chuva moderada nesse exato momento. A Marília Soares Coutinho também está aqui. Kenny Kelly, 22 graus em Nova Iguaçu, uma chuvinha fina na Baixada Fluminense, 21 graus também a temperatura, variando, né? 21, 22, depende do lugar. A Ana Maria também participando. E Dalina Massorano tá adorando esse tempo fresquinho, fresquinho. É, mandou mensagem aqui, mandou um alôzinho pra Fernanda. O José Roberto, opa, ele tá em Austin, participando aqui com a gente também. O Guilherme no chat. E você quer colocar mais alguma participação aí?
1: Vai? Ricardo Gonçalves.
0: Vai.
5: Bom dia, Mário. Bom dia, Zezinho. Bom Ricardo dia. De Itaipuaçu. Sempre na escuta da Band News. Seguindo para o Ceás Irajá. Mário, Zezinho, saí de Itaipuaçu hoje. Maricá, terra de Zezinho, com 22 graus. Vim pela Serrinha. E a chuva lá tava mais ou menos, mas as pistas tava bem escorregadia, tá bom? Aquela serra tá com a nova asfaltamento, né? Então ela fica mais escorregadia, perigoso. E na subida, naquele braço lá, o cotovelo, que é mais difícil para subir, ali desliza mais. Mas graças a Deus tá tudo bem. Estou agora na ponte de Niterói,
6: tá com chuvisco, mas o trânsito tá andando tranquilamente. Tá bom? Um abraço a todos aí, Band News, em um segundo tudo pode mudar.
0: Chuva moderada agora também em Santa Cruz da Serra, onde o nosso ouvinte Cláudio José Paulo informa que está preparando um cafezinho com leite.
1: Que beleza, hein?
0: O pingado agora cairia bem ou você preferia um chocolate quente?
1: Chocolate quente.
0: Cappuccino também é bom.
1: Também é bom, cara.
0: Todas as alternativas aí.
1: Eu faria um rodízio.
0: É uma degustação.
1: Sim,
0: uma de cada, né? Um rodízio.
1: Eu fiz uma degustação lá, só que era de cerveja no Hotel Fazenda. Tinha que adivinhar, fechar o olho, era um jogo, né?
0: Hotel Fazenda a gente come, né, cara?
1: Uhum.
0: Ovinho mexido.
1: Sim.
0: Bolinho.
1: Eu sei que eu errei todas as cervejas, passei uma vergonha.
0: É, mas tem um amigo nosso aqui que conhece tudo. Duvido que ele erraria.
1: Conhece mesmo.
0: Esse aí é cervejeiro mó. 6h17, além do Padilha, né? Que é o nosso sommelier. Tem a carta de cerveja toda sexta-feira aqui no Notícias da Manhã.
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9: Próximo de completar 10 anos como principal goleiro da seleção inglesa, Jordan Pickford se prepara para a terceira Copa do Mundo. Desta vez, o arqueiro do Everton terá concorrência mais forte. Nomes como Ramsdale, ex-Arsenal e agora titular do Newcastle, e Trafford, reserva imediato do italiano Donnarumma no Manchester City, aparecem no radar, embora dificilmente tirem a vaga de Pickford já para esta Copa. Com 32 anos de idade, ele deve liderar uma defesa que mescla experiência e juventude, mas que majoritariamente, ao contrário dele, estará na primeira Copa do Mundo na carreira.
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0: A entrega da declaração do Imposto de Renda à Pessoa Física pode ser feita até sexta-feira, dia 29. Os dados podem ser inseridos no programa da Receita Federal Portal ECAC ou aplicativo Meu Imposto de Renda. Quem perder o prazo estará sujeito a uma multa mínima de R$ 165,74. Deixar para a última hora pode acarretar uma série de problemas, como explica o meu xará Mário José Deon, superintendente da Receita Federal.
10: Você pode ter problemas em separar os seus documentos. Você corre o risco de ter uma indisponibilidade de um profissional para te ajudar a fazer a elaborar a declaração e, especialmente, você pode ter um problema de indisponibilidade de rede. Afinal de contas, é o comum que as pessoas deixem para a última hora. E a Receita percebe um congestionamento de rede nas últimas horas do último dia.
0: Sexta-feira, Zezinho.
1: Eu não fiz ainda não, cara.
0: Não fez não?
1: Não.
0: Você sabe fazer?
1: Não.
0: Você tem o contador?
1: Vai ser você.
0: Não. Se você quiser contratar o serviço do meu sogro, que deu um suporte pra Tati,
1: é
0: o meu já tá feito, cara. Já fez a declaração e você fica passeando.
1: Ano passado é minha irmã que fez pra mim.
0: Então fala com ela, se não foi na festa dela, agora pede pra resolver.
1: Verdade.
0: Ó, uma das principais mudanças para o imposto de renda desse ano é a ampliação da faixa de isenção para quem recebe até R$ 3.036. Além disso, há novas regras específicas para quem realizou operações na Bolsa de Valores, possui rendimentos no exterior ou optou por regimes diferenciados. Enquanto o prazo não termina, o importante é não errar em coisas básicas, como mudanças nos dados pessoais e nos valores recebidos dos empregadores, além dos saldos bancários. Mas se algo der errado após o envio, ainda assim é possível corrigir, sem penalidades, como detalha Mário José.
10: Durante o prazo da entrega de declaração, é possível, caso seja constatado um erro, a retificação da declaração alterando o formulário, sendo que após o término do prazo só será possível fazer a retificadora mantendo o mesmo formulário. e isso pode ser um problema para o declarante. Para evitar as penalidades previstas em lei, a Receita Federal aconselha a que o contribuinte, o cidadão, faça e transmita a sua declaração o mais rápido possível.
0: Tem uma musiquinha de fundo, porque nos canais oficiais eles estão divulgando. Mas isso a gente está reproduzindo aqui.
1: Poderia me confirmar até quando essa porcaria aí?
0: Não é porcaria, isso é importante.
1: É importante.
0: Repetindo, o prazo para entrega da declaração anual do Imposto de Renda à Pessoa Física termina às 11h59 da noite da próxima sexta-feira. Hoje é segunda, você ainda tem terça, quarta, quinta e sexta. Não deixa pro final, porque fica congestionado depois, é complicado.
1: E não vou dizer que você não me avisou, né?
0: Pois é. Quem avisa, amigo é.
1: É isso aí.
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11: Existe um dado que poucos param para analisar. Hoje, mais de 30% de toda a manufatura do planeta está concentrada na China. Quase um terço de tudo que o mundo fabrica sai de lá. Os Estados Unidos produzem cerca de 16%. E o Brasil, menos de 2%. Ou seja, a China produz mais de 15 vezes o que o Brasil produz em toda a sua indústria. E o segredo não é só o preço. A China construiu cadeias industriais completas. O fornecedor da peça está ao lado da fábrica. A fábrica já está do lado da logística. Isso reduz custo e aumenta a velocidade. A pergunta não é se a China vai continuar dominando, é como o empresário brasileiro consegue aproveitar essa estrutura para crescer junto. 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

0: 6:24, tem um acidente agora na linha amarela.
1: É, a mensagem do João Paulo.
2: Oi, Zé, fala Mário, bom dia.
0: Bom dia. Bom dia.
2: Anuncia aí, Zé. Reversível, sentido centro, linha amarela. Engavetamento gigante aqui, tudo parado, tudo parado. Logo ali no início, Bom Sucesso. Nossa, e no segundo tudo pode mudar.
1: E ele fez um complemento aqui.
2: Eu consegui ver, Zé, os 6 carros batidos, 6 carros. Mas só que um foi freando um atrás do outro, entendeu? O negócio tá esquisito ali.
0: 6 carros envolvidos nesse acidente, então, segundo o nosso ouvinte
1: João Paulo.
0: JP, na linha amarela. Ele disse que passou ali por Bom Sucesso e já viu o impacto na reversível da linha amarela. Quem mais, Zezinho?
1: Sandra Albuquerque.
3: Bom dia, Mário. Bom dia, Zé. Bom excelente dia. Semana para todos. Boa Sandra noite. Albuquerque. Tava no elevado Paulo de Fronten, perto ali da Feira de São Cristóvão. Um engarrafamento absurdo. Resolvi descer pela Leopoldina. Tá fluindo por baixo agora, andando, fluindo. Então, atividade, chuvinha fina, Band News FM, um segundo, tudo pode mudar. Uma excelente semana a todos.
0: 6:26, a defesa da influenciadora Deolane Bezerra estuda quais serão os próximos passos após ela ter 2 derrotas na justiça. No fim de semana, tanto o Tribunal de Justiça quanto o Supremo Tribunal Federal negaram pedidos de soltura depois que ela foi presa, acusada de lavar dinheiro para o PCC. Um outro caso lá de São Paulo, mas com uma repercussão nacional por ser muito conhecido nas redes sociais. Familiares e amigos se despedem hoje do fisiculturista e influenciador fitness, Gabriel Gunley. Velório será seguido de uma cerimônia de cremação às 11 horas da manhã, bem reservada, informação divulgada pela mãe do atleta em publicação nas redes sociais. Sobre política, o senador e pré-candidato à presidência pelo PL, Flávio Bolsonaro, viaja para os Estados Unidos para um provável encontro com o presidente americano Donald Trump. A reunião pode acontecer amanhã em Washington. Ainda não há, contudo, confirmação oficial do compromisso pela Casa Branca. Ontem à noite, Flávio se recusou a falar com a imprensa quando foi questionado sobre o assunto. Flávio, que era uma das pessoas que estavam ali na lista de presenças num evento que aconteceu aqui no Rio de Janeiro, no sábado, Marcha para Jesus. Mariane Lino.
4: A 19ª edição da Marcha para Jesus mobiliza 300 mil pessoas no Rio de Janeiro. A informação é da organização do evento realizado neste sábado. A concentração começou às 14h na Avenida Presidente Vargas, de onde o público caminhou até a Praça da Apoteose, na região central do Rio. O tema da marcha este ano foi o poder da decisão. O evento contou com a presença de líderes religiosos e cantores de música gospel, como Thales Roberto, que se apresentaram para o público no palco principal.
1: Informações com Felipe Macon.
5: 3 pessoas são conduzidas à delegacia acusadas de venda clandestina de animais silvestres na feira de domingo, na Praça do Teatro Zimbinsk, na Tijuca, na Zona Norte. O caso aconteceu na manhã deste domingo. Dezenas de pássaros mantidos em gaiolas pequenas foram apreendidos em condições de maus tratos. A fiscalização foi desencadeada pela subprefeitura da Grande Tijuca, junto com a Secretaria Municipal de Ordem Pública, a Polícia Ambiental e a Polícia Civil.
0: Luiz Valcir.
6: É grave o estado de saúde de um homem atropelado na orla do Recreio dos Bandeirantes, na zona sudoeste do Rio de Janeiro, na madrugada deste domingo. Rafael de Souza Coelho foi atingido na altura do quiosque Mihoá Deck Bar, na Avenida Lúcio Costa. A Polícia Civil investiga o caso. De acordo com o Corpo de Bombeiros, ele foi encaminhado para o Hospital Miguel Couto, na Gávea, na zona sul. Ainda não há informações em que circunstâncias Rafael de Souza foi atropelado. O caso foi registrado na delegacia da Barra da Tijuca.
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1: Rodriguinho, Rodovia Presidente Dutra.
8: Zé, fala Mário. Opa. Bom dia, meus amigos. Rodriguinho, da Ilha Morana, Nova Iguaçu. Zé, Mário, eu acho a Rodovia Presidente Dutra, trânsito muito lento, aí peguei aqui a linha vermelha, acessando a linha vermelha, né, sentido centro, linha vermelha também antes da Eu tô antes do entroncamento com a Washington Luiz. Trânsito muito lento, parado. Para, anda um pouquinho, a linha vermelha não é uma boa opção. Pelo menos aqui, eu não cheguei ainda no entroncamento com a Washington Luiz, mas tá tudo parado. Tudo parado, meus amigos. Vamos ver uma outra rota aí. Quem puder, de repente, dá uma olhada como é que tá a Avenida Brasil, porque linha vermelha, trânsito muito ruim mesmo. Bom dia, meus amigos, tempo nublado.
0: Bom dia.
8: Cabeça inchada por causa do Mengão. É. Não, Mário? Porra, você também, né?
0: Tamo junto.
8: Mas vamos que vamos.
0: Bora.
8: Fé em Deus e bola pra frente aí. Semana abençoada pra todo mundo.
0: Tá só começando, quem mais?
1: Douglas, da Washington Luiz.
9: Bom dia, Band News. Aqui é o Douglas, motorista de aplicativo. Dá informe da Washington Luiz, tá? Informe de momento. Um acidente, eu passei, tinha acabado de acontecer, mas não foi acidente grave não, tá? Um motoqueiro ali se recuperando, ele deu uma possível queda ali, parece que escorregou e já tava de pé ali levantando a moto, porém estava causando grande retenção ali na Washington Luiz, na altura dos fuzileiros navais, tá? Pista da esquerda.
0: São 6 horas e 30 minutos. Depois do intervalo, tem mais do trânsito do tempo chuvoso nessa manhã de segunda-feira. Boa semana.
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11: O vape ficou conhecido como uma alternativa moderna ao cigarro, mas essa ideia é perigosa. O que muita gente chama de vapor, na verdade, é um aerossol com substâncias químicas que podem ser inaladas profundamente pelos pulmões. Muitos vapes contêm nicotina, uma substância altamente viciante, capaz de aumentar a frequência cardíaca, elevar a pressão arterial e favorecer dependência. Além disso, o aerossol pode carregar partículas finas, metais pesados e compostos potencialmente tóxicos. O maior risco é a falsa sensação de segurança. Por ter cheiro agradável, sabor adocicado e uma aparência tecnológica, muita gente esquece que o organismo continua sendo exposto a substâncias que podem agredir o pulmão, o coração e os vasos sanguíneos. Vape não é brincadeira, não é inofensivo e não deve ser porta de entrada para a dependência de nicotina. Quando falamos de prevenção, a mensagem precisa ser simples. O pulmão não foi feito para respirar química, foi feito para respirar ar. Eu sou o Galileu Assis, diretor da Med Rio Check-up, lembra vocês, saúde é prevenção.
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0: Solta o som.
12: Zé, mas tem um acidente aqui que aconteceu depois que passa do médico, Salgado Filho, já no caminho, vindo pra aqui, pra entrar aqui no buraco do padre aqui, no Engenho Novo, entendeu? Aí tá engarrafando aqui já, tá começando a engarrafar. Um abraço.
0: Acidente no Engenho Novo, buraco do padre, segundo Luiz, nosso ouvinte, falando de acidente, mais alguém chegando?
1: Marcelo.
0: Fala, Marcelo.
13: Bom dia, Mário, bom dia, Zé. Aqui é o Marcelo, mais uma vez, eu já tinha dado um informe sobre a Transolímpica mais cedo. E agora passando aqui pela Avenida Brasil, no sentido Campo Grande. Eu queria saber de vocês o seguinte, é normal esse estacionamento antes da entrada da linha amarela pela Avenida Brasil, para pegar ali a Ilha do Governador, Cara, onde tem aqueles restaurantes ali, fica parado um montão de carro ali à direita, causando um transtorno danado. Nesse exato momento, eu acabei de passar ali, tá mó engarrafamento devido a esses carros estacionados do lado direito, na pista lateral.
14: Tudo parado, então não é normal, né? Atrapalhou o trânsito todo. E o...
0: Calma aí, cara. Eu não vou cometer essa indelicadeza com os nossos ouvintes.
14: Por favor.
0: Você tá rindo pelo nome na mensagem anterior do nosso ouvinte.
14: Pela forma que foi também contado, né?
0: É a forma, né? Você sabe por que o local chama-se Buraco do Padre? Eu fiz uma pesquisa aqui agora.
14: Por quê, hein?
0: Uma passagem de pedestres aberta sob a linha férrea na década de 1920, o vigário local solicitou à ferrovia a escavação do túnel para facilitar o acesso dos fiéis que iam à igreja de Nossa Senhora da Conceição.
14: Você...
0: O verdadeiro Buraco do Padre é a travessia de pedestres em frente à igreja, próximo à rua Manuel Miranda e à rua Monsenhor Amorim. Só que ao longo dos anos, o apelido se popularizou, sendo associado por muitos motoristas à passagem de veículos e ônibus que fica ali um pouco mais adiante. Por isso que é ali conhecido como todos, né? Ponto de referência no Engenho Novo, Buraco do Padre.
14: Tá explicado. Você já acessou?
0: Eu nunca fui ali naquela área, eu ando pouco pelo Engenho Novo, mas você tá fazendo graça?
14: Não, graça nenhuma, eu queria saber se tu já foi lá.
0: Tá entendendo?
14: Se você
0: tá fazendo graça, e eu tô lendo essa reportagem aqui, que foi publicada no Diário do Rio, e a embaixada do Meyer fez essa postagem explicando por que o nome é Buraco do Padre, que você tava aqui rindo.
14: Não, eu só queria saber se você conhecia o...
0: Não, cara, não conheço, nunca passei lá, mas eu estou só te explicando.
14: Obrigado pela explicação.
0: Tá bom?
14: Obrigado.
0: Quer acrescentar o quê?
14: Cara, o Túlio Márcio, né?
0: Não sei, você que tá com o WhatsApp aí.
15: Bom dia, Zezinho. Bom dia, Mário. Aqui é Túlio Márcio de Santa Maria Madalena, mas saindo aqui de São Pedro Aldeia, pegando aqui a Via Lagos, sentido Niterói. Temperatura de 24 graus, asfalto sequinho. Bom, grande abraço para vocês, espero que todos nós tenhamos um excelente dia, uma semana maravilhosa.
0: Vai ser assim, meu amigo, valeu, obrigado. Quem mais para fechar esse boletim de trânsito?
14: Renata Machado.
16: Bom dia, meninos. Bom dia. Renata Machado, saindo de Nova Iguaçu, demais o plantão, sentido a Fiocruz.
17: Mas...
16: Eu tô chegando aqui próximo a Fiocruz, mas tem três caminhões quebrados na pista da lateral e do lado esquerdo, e tá assim, uma pista só, a pista lateral da Avenida Brasil sentido centro, então o trânsito tá bem complicado esse pedacinho aqui da Fiocruz, tá? Band News em um segundo, tudo pode mudar. Boa semana, beijo.
0: Beijo, 6h37.
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2: Está começando agora o Minuto da Cibersegurança e na minha companhia, fundador e CEO da Elitron, João Brazio. João, como as empresas que correm esse risco, o risco da cibersegurança, devem gerenciar a sua cadeia de fornecedores para evitar que o risco venha através de terceiros?
3: Realizando testes da mesma forma que faz dentro da sua própria infraestrutura. Ela tem que entender que esse fornecedor é basicamente uma casa que você está trazendo para dentro do seu condomínio. Seu condomínio pode ser super seguro, mas se o novo morador não tem bons hábitos, traz qualquer um para dentro, mexe no muro, então isso pode comprometer a tua própria segurança. Então tem que ser feitos testes e requisitado auditorias nesses fornecedores também.
2: Realmente uma informação bastante importante pelo histórico de ataques que se percebe. Ataques de cibersegurança, tema do Minuto apresentado com João Brazio.
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5: Eu quero mandar um abraço pro Eli Monteiro, que tá curtindo a programação, se informando e se divertindo.
6: Sim.
5: E o Ismael, ele disse, eu tô certo ou errado, eu busquei uma fonte segura sobre a questão ali do apelido, do buraco.
7: Sobre esse local aí, que foi apelidado pelo Buraco do Padre, é isso mesmo, é a travessia de pedestre, porque o padre atravessava ali. Aí se tornou o apelido dele de Buraco do Padre. Mas a outra passagem de veículo não é Buraco do Padre. É outro nome lá. Esqueci agora para dizer a vocês. Ismael taxista, e um segundo pode mudar.
5: Aí tem um outro buraco.
6: É.
5: Que aí eu não sei. Aí você pesquisa essa daí, deixa pro Ismael. Tá? 6h40.
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5: Se tiver algum historiador que quiser participar, ou então a gente pergunta pro nosso Milton Teixeira.
6: O Kleber disse que é um lugar um pouco escuro. E às vezes um pouco perigoso também.
5: Sim, sim, geralmente é. E perigoso, tem vários lugares perigosos, mas ali geralmente esses lugares são escuros. Bobão, deixa eu trazer informação aqui com o Guilherme Faria.
10: O Ministério Público Federal ajuiza uma ação civil pública estrutural com um pedido de tutela antecipada para garantir a regularização ambiental, urbanística e aeronáutica das atividades e operações do aeroporto de Maricá, na região metropolitana do Rio. Segundo o órgão, a expansão das atividades do terminal nos anos de 2023 e 2024 aconteceu sem que as autoridades municipais cobrassem a realização de estudos de impacto ambiental e de estudo de impacto de vizinhança. Há 2 anos, a Band News FM vem mostrando denúncias de moradores da cidade, que afirmam que a expansão das atividades no aeroporto causou problemas a quem vive na região. Procurada, a Prefeitura de Maricá afirmou que adotou medidas para reduzir os impactos sonoros das operações no aeroporto.
5: Maricá tá que tá. Algum familiar teu sofreu com aquele tremor?
6: Ninguém percebeu.
5: Todo mundo pra conservar.
6: Mas quem ficou lá, caravana... os poucos que restaram em Maricá, ninguém percebeu, não.
5: A caravana de Maricá pra conservatório. Vai, quem tá com destaque agora de momento, hein?
6: Natália.
11: Meninos, bom dia.
5: Bom dia.
6: Bom dia.
11: Só pra avisar que a reversível agora tá andando, viu?
5: Na linha amarela?
11: O ouvinte que avisou sobre o engavetamento.
5: Foi.
11: Fiquei parada aqui na reversível uns 10 minutos.

0: perda reversível nesse momento. Liberou. Então, o ouvinte que quiser, pode pegar reversível sem medo, tá bom? Bom dia, um beijo.
1: Beijo. Foi o JP, né? O João Paulo informou sobre um acidente envolvendo pelo menos 6 carros que ele viu ali batidos na reversível lá no trecho de Bom Sucesso. Já tava ruim por volta de 6h20. Ele mandou essa mensagem, são 6h43 agora. Então já tá liberando o trânsito de acordo com a nossa ouvinte, a Natália.
2: Isso.
1: E agora o destaque do Felipe Macon.
3: Uma mulher de 42 anos morre após ser baleada durante uma tentativa de assalto na estrada da Barra da Tijuca, no Itaiangá, na zona sudoeste do Rio. O caso aconteceu na noite de sábado. A vítima, identificada como Ciene Pires de Paulo, estava acompanhada de um homem de 39 anos quando os dois foram abordados pelo casal que anunciou o assalto. Durante a ação, o acompanhante de Ciene entrou em luta corporal com o suspeito, que estava armado. No confronto, a mulher acabou sendo atingida por um disparo. Ela chegou a ser socorrida e levada ao Hospital Municipal Lourenço Jorge, na Barra da Tijuca, mas não resistiu aos ferimentos. Após o crime, os suspeitos Israel Ferreira Barbosa, de 31 anos, e Ana Carolina Ferreira, de 26, chegaram a ser contidos e agredidos por pessoas que estavam na região. Os dois estão presos.
2: Ô, Mário, chegou a Malu aqui, que é amiga da Natália, hein?
1: Aí elas vão conversar nas ondas do rádio.
2: Isso, pelo WhatsApp. Nas ondas, é.
4: Meninos, bom dia.
1: Bom dia.
4: Aqui Malu falando, amiguinha da Natália. Natália, bora lá, Caxia te espera. Olha os alunos aí, querida. Bora lá, vamos nós.
1: É uma audiência muito grande entre os professores, esse horário, né, indo pra escola, indo trabalhar. Sim. Os alunos também mandando mensagem sempre com frequência, mandar um alô aqui pro Orlando, professor
2: grande
1: de matemática.
2: Orlando.
1: Esse tá sempre saindo ali pelo Rebouças, às vezes vai pelo Santa Bárbara, vindo aqui pro Objetivo Botafogo, professor dos melhores que nós temos aí de matemática, e dá os parabéns aí pros alunos que ganharam na Olimpíadas, que é o OBMEC, Olimpíada de Matemática, além dele outros professores aí, que arrebentaram. E o Rafinha, cara, meu primo, que estuda lá no mesmo colégio e joga no PSG, foi campeão, artilheiro, foi entrevistado lá na categoria, acho que é sub-9, se não me engano, Futebol Society, do núcleo do PSG de Botafogo. E aí, rapaz, uma marra danada comemorando lá Romário e dedicou o Gabriel, o pai dele, né? Falou assim: mas por que você fez essa comemoração? Porque o meu pai falou que se eu fizesse essa comemoração, eu ia ganhar 5 pacotes de figurinha da Copa. A criançada, né, cara? Que legal. Pô, Rafinha tá jogando muito, cara. Família é talentosa, hein?
2: Um abraço pro Rafinha.
1: Grande Rafinha. São 6h45. A Vivi tá por aí?
2: Tá aqui.
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2: Vivi Costa, bom dia.
1: Bom dia.
6: Muito bom dia, Mário Zé e ouvintes da Band News FM. Segue chovendo em diversos pontos da cidade. Já temos pistas escorregadias, pedimos prudência no volante, trânsito prejudicado pelas vias expressas. Na manhã desta segunda-feira, já observo retenções pela linha vermelha em direção à região central, de Vigário Geral até o Galeão e da Maré até o Caju. A Brasil não está diferente, com problemas ali no trecho de Irajá até a Penha e depois de Olaria até o Caju. A Pastor Martin Luther King ainda fica sendo uma boa opção. 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Já já eu tô de volta, Mário.
1: Combinado.
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8: O argentino Lionel Messi deve ser reavaliado depois de deixar a partida do Inter Miami contra o Philadelphia Union na noite deste domingo pela MLS, a Liga de Futebol dos Estados Unidos. O jogo terminou com vitória da equipe da Flórida por 6-4. Messi pediu substituição aos 27 minutos do segundo tempo, após sentir um desconforto muscular na coxa esquerda. Ele seguiu diretamente para o vestiário. Segundo a mídia argentina, o jogador saiu por precaução.
1: Zezinho. 6h47.
2: Oi.

0: Eu pensei que você tinha ido lá procurar informações, mas o Marcelo Novaes, do Caxambi, acabou de mandar aqui. O outro buraco que você queria falar, e o Ismael também lembrou, é no bairro Jacaré, é o buraco do Lacerda, que liga a antiga suburbana à rua Viúva Cláudio.
1: Também nunca fui nesse.
0: Esse aí você pode ir em breve, né? Já com o mapa todo descrito aqui pelo Marcelo, que mandou a informação completa. Tá bom?
1: Vou lá visitar.
0: Cara, que quinta série, que bobeira.
1: Cara, né? É difícil aqui,
0: mas
1: cara.
0: Mas ele se diverte.
1: Eu não aguento.
0: Mandar um abraço aqui pro Marcelo. Valeu, Marcelo.
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1: Ícaro fala da Avenida Brasil.
4: Fala, Mário, bom dia.
0: Bom
4: fala,
0: dia.
4: Zé do Zap, bom dia.
1: Bom
4: aqui
1: dia.
4: É o Ícaro Carreteiro. Eu tô saindo agora do Rio em direção a Anhanguera, São Paulo. Tô aqui na Avenida Brasil, no acesso à Dutra, na pista lateral. Tá tudo parado, cara. Não dá pra saber o que que é, ainda não tem informação. Infelizmente, liguei o rádio há pouco. Não sei o que tá acontecendo, mas Avenida Brasil aqui em Irajá, na pista lateral, acesso à Dutra, né, na segunda saída. Tá tudo parado, mas eu entendo que é segunda-feira, pode ser fluxo de veículo, alguma coisa. Boa semana pra vocês aí, gente.
0: Valeu.
4: Um segundo, tudo pode mudar.
0: Ó, pelo centro de operações, Brasil... lateral, a pista ocupada em função de um caminhão enguiçado à altura de Manguinhos, sentido centro. Trânsito apresenta congestionamento a partir de Olaria. Também tinha um acidente mais cedo ali perto da... uma queda de moto, mas já tinha sido desfeito na Vila Militar, em Deodoro. E foi no sentido Santa Cruz. Então não deve ter sido isso aí o seu trânsito. Além do tempo chuvoso, né? Que acaba complicando alguns acidentes, alguns mais pontuais. Quem mais está mandando mensagem aí?
1: Itamar.
5: Zé do Zap, bom dia.
1: Bom dia.
5: Tamar de Bangu de novo aqui na Marechal Rondon. Sinal quebrado. Gente, não sei o que que acontece aqui com esses sinais aqui. Não é possível.
0: É.
5: Sinal não consegue ficar um dia funcionando aqui. Toda vez é isso. De manhã, as pessoas tendo dificuldade para atravessar. Muitas vezes chegam na frente e pedem para os motoristas parar.
0: É igual quando chove. O Marcelo Novaes está escrevendo aqui, complementando lá sobre a história do buraco do Lacerda. Ele diz aqui, sempre que chove forte, alaga e há interdição. Ninguém passa. Ele diz assim, não passa nada lá, porque a chuva é muito forte, cara. Quando, não é o caso hoje, mas diz que quando chove forte não passa nadinha.
1: E quem entra não consegue sair.
0: Também não sai. 6h51.
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3: Pensa aí, meus caros, todo mundo tem direito ao auto-engano, direito universal. Cara, quer se enganar, tá tudo certo. Não pode ser proibido, a Constituição não vai proibir, né? Não vai chegar o Xandão e falar, não pode se auto-enganar. Pode, é um direito, né? Por que eu estou falando isso? 64% dos entrevistados pelo Datafolha, né, que em tese mede eleitorado, dizem que Flávio fez mal em mandar aquele áudio para o Daniel Forcar. Entre os eleitores dele, 37% pensam isso. Mas aqueles que diziam que já iam votar nele, 88% não querem que ele desista. Aliás, eu também não quero. Quero que ele fique. Né? E aí estão alguns, olha aí, tá vendo, não é tão grave, contaminou até parte da análise, não é tão grave, é muito grave. Primeiro que ele vinha numa trajetória de ascensão, Lula vinha descendo, as curvas se inverteram, mas atenção, tudo indica que já havia uma inversão em curso antes desse episódio, esse é o ponto, e há outros números que endossam isso que eu estou dizendo, né? 72% dos eleitores dizem que Flávio e Forcar são muito próximos. 54% dos eleitores do próprio Flávio pensam a mesma coisa. Né? Então esse negócio deles, ah, não tenho nada com isso, foi apenas fortuita. Isso não colou. Qualquer que seja o resultado da eleição, eu acho o Lula favorito. Eu acho que nas condições atuais ele ganha. Isso não é uma previsão, estou falando com base em dados, nem uma predição. Agora, qualquer que seja o resultado, não vai ser coisa folgada, não, vai ser um resultado apertado. Portanto, qualquer prejuízo que haja aqui entre eleitores que não são nem Lula, nem Flávio, ou mesmo uma parte do eleitorado Flávio, é ruim, sem dúvida, não tem, eles não têm o que comemorar, mas se quiserem, pode, por favor, comemorem, se enganem à vontade. Hã? Ainda a sua pesquisa, governo Lula, considerado ruim e péssimo por 38%, ótimo e bom por 32%, regular por 28%. E aí vem a conversa mole, que o governo já tem um saldo negativo e, portanto, é mais reprovado que aprovado. Olha aqui, isso é mentira. Isso é mentira. A diferença entre ruim e péssimo e ótimo e bom de 6 pontos percentuais. Isso sim. Reprovação, aprovação? Não. Não, porque regular não quer dizer reprovação. Perguntem a qualquer especialista em pesquisa que seja isento. Isso daí é um. Há uma certa ânsia de provocar notícia negativa onde não há. Né? Então, dado importante, aprovação e reprovação pessoal do presidente Lula, né, da atuação pessoal do presidente Lula, agora empataram em 48%. Em uma semana, houve uma queda de 3 pontos entre aqueles que reprovavam o presidente e uma elevação de 3 pontos naqueles que aprovam, portanto, 6 pontos em uma semana. E aí se diz, ah, é por causa do áudio do Flávio. Mas que o áudio do Flávio faria alguém deixar de reprovar o Lula? Ou faria com que alguém passasse a aprovar o Lula, atuação pessoal, por causa do áudio do Flávio? Será que não são as medidas do governo, hein? Só uma pergunta. Mas atenção, aqueles que querem se enganar, por favor, fiquem à vontade, né? Eu prefiro que vocês não ouçam o que eu estou dizendo. É isso aí.
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8: A 17ª rodada do Campeonato Brasileiro termina hoje, né? Tem um jogo isolado nessa segunda-feira, Coritiba e Bahia. E ontem a gente teve Vasco 0, Bragantino 3. Estava vendo agora os gols, que falha saudível, horroroso esse zagueiro. E princípio de tumulto do lado de fora do estádio de São Januário. Torcida na bronca, Renato não quis falar. 3-0 também foi o resultado. Palmeiras aqui no Rio contra o Flamengo no sábado. O Botafogo conseguiu arrancar um empate 1-1 com o São Paulo lá no Morumbis. E o Fluminense perdeu pro Mirassol de 1-0 também no sábado. Que rodada ruim pros times do Rio de Janeiro. Vamos encerrar o nosso jornal pedindo desculpas à Michelle. Disse que não gosta das brincadeiras. Alguns ouvintes gostaram, curtiram aqui a gente tendo momentos descontraídos no jornal, mas sempre com foco na informação. 6h59, vou tocar a vinheta e você prepara uma saideira aí pra Michelle, que é informação.
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8: Que brincadeira não é o que você falou não, hein, Michelle? A gente aqui não tem nenhum falta de respeito com nada, tá? Diga lá, Zezinho.
9: Ana Carla.
10: Bom dia, Mário. Bom dia, Zé. Aqui é Ana Carla, falando do trajeto Recreio dos Bandeirantes, Olaria. Avenida das Américas, o trânsito bom, mas acho que vale a pena redobrar a atenção. Bastante chuva, pista bastante escorregadia. A Avenida Ayrton Senna também, com boas condições, mas também bastante chuva e pistas escorregadias. Uma boa semana para todo mundo, abençoado dia. Um abraço aí para todo mundo.
8: Ônibus da Tinguá está enguiçado agora na pista central da Francisco Bicalho, sentido centro, informa o Flávio. Infelizmente acabou o nosso tempo. Só registrar quem? Mas
9: o
8: sem áudio.
9: O Everton, que teve um acidente na ponte sentido Rio.
8: Sentido Rio?
9: Isso.
8: Falou qual altura?
9: Ainda não.
8: Então tá, daqui a pouquinho a gente atualiza.
11: 7h em ponto, um ótimo dia a você, meu querido ouvinte da Band News FM. Eu sou Luiz Begali e vamos juntos até as 9h25 da manhã com muita informação e prestação de serviços nesta segunda-feira. 25 de maio de 2026, outono brasileiro. Time de cronistas da Band News, escalado hoje com Mônica Bergamo, Felipe Quilim da Europa, Eduardo Barão dos Estados Unidos, Rodrigo Orengo de Brasília, Carlos Andreasa com comentário político, Juliana Rosa com os números da economia. Mauro Betting com futebol. No estúdio, sempre a melhor e mais independente análise, porque ela está de volta. Sheila Magalhães, bom dia, Sheila.
12: Bom dia, Megali. Bom dia pra Carlinha, bom dia a você que nos acompanha. Sejam todos muito bem-vindos, todas muito bem-vindas. Vamos juntos até as 9h20, alguma coisa, contando com a sua companhia, com a sua audiência, com a sua paciência, mas principalmente com a sua participação no nosso WhatsApp 11 999 592 100. É a nossa central de ouvintes, Ricardo Boechat. 11 999 592 100. Estamos comportados?
11: Muitíssimo.
12: Fomos comportados na última semana?
11: Muito.
12: Duvido. Uhum. Duvido.
11: Sheila, como é que tá a minha Fort Lauderdale?
12: A sua Miami e a sua Fort Lauderdale estão lindas e prontas. E prontas pra Copa do Mundo, hein?
11: Ah, tem jogo lá?
12: É, tem jogo em Miami, né? Não em Fort Lauderdale.
11: Fica pertinho uma da outra, né?
12: Fica, 40 minutos no máximo, muito pertinho.
11: Por isso que Fort Lauderdale é conhecida como a Jundiaí. De Miami, né?
12: Isso.
11: Lá,
12: exato.
11: Os americanos conhecem, né? Como a Jundiaí americana.
12: Agora, tudo caro, hein?
11: A Niterói americana.
12: Tudo caro. Quem for, se prepara, porque os caras já inflacionaram os preços, a alimentação. Já foi. Já foi. E vai ser bem difícil o deslocamento até os estádios, aparentemente. Tudo muito caro também. Eu fui dar uma olhada no estádio onde o Brasil vai jogar em Miami, e ele fica no meio do nada, né? Então é bem difícil, assim, o acesso. Já dei uma olhada ali em estacionamento?
11: Todos eles quase, né?
12: É, então, pois é. Mas aí você precisa do transporte público. E nesse caso é um pouco mais difícil, sabe? Não, eu não tenho acesso direto de transporte público até lá. E a vaga no estacionamento é no valor de $350.
6: Dólares?
12: Sim.
6: A vaga?
12: Eu falei, bom, esquece, né?
6: A vaga?
11: Você tá
6: a vaga.
11: Não é
6: pra
11: possível.
6: Você estar, ó.
12: $350.
6: Esquece a viagem, esquece gasto de passagem. Eu já. Nem, bom dia, gente.
11: Bom dia, cara.
6: Não, tô chocada, cara.
11: É. Não é possível.
12: $350.
6: Valor
12: dólares.
6: Do ingresso, esquece tudo isso.
12: Esquece tudo
6: alimentação,
12: isso.
6: Pra você ficar lá, isso. Esquece. Pra gente. Você parar o carro.
12: No dia do jogo,
6: enquanto
12: eu olhei,
6: o jogo acontece,
12: isso,
6: $350. Dólares.
12: Isso. Exatamente.
11: Gente, dá pra chegar a pé no estádio em que o Brasil vai. Ao contrário do que todo mundo tá dizendo, dá. Tem um caminho que você vai por uma ponte chamada. Aí eu tô falando de Nova York.
6: De Nova York e Nova Jersey, né?
11: Uhum. Isso, o estádio MetLife Stadium fica em Nova Jersey. Uhum. Você tem que atravessar o Rio Hudson, é um rio bem comprido, né? Você tá atravessando também uma fronteira estadual. Se você fizer isso, por baixo não dá. Que é por onde vai o ônibus lá do Barão. Pelo túnel, túnel Holland, impossível. É, mas se você for por cima, pela ponte George Washington, você vai chegar numa cidadezinha que eu não me lembro o nome agora. Vai atravessar toda Hoboken, que é aquela cidade em que o Frank Sinatra nasceu. Mas vai caminhar 14 quilômetros.
6: Aham. É tipo peregrinar. É o pessoal que é tipo vai pra esse. Aparecida do Norte então, 14 em outubro.
11: 14 quilômetros.
6: Uhum. E na estrada, dá. Né? E a estrada.
11: É a estrada. E aí.
6: São os romeiros.
11: É, e aí você vai chegar lá e falar: como é que eu volto agora? Porque essa passagem, cara, geralmente é incluída e volta. Então você vai ter que pagar alguma coisa, né? A não ser que você queira andar 14 quilômetros pra ir e andar 14 quilômetros pra voltar. Eu não faria isso.
6: Não?
11: Bom, mas eu também não, eu não iria pra uma Copa que enfiasse a mão tão profundamente assim no meu bolso.
6: É
11: muito caro.
12: O pessoal tá falando, não tem Uber? Tem. E o pessoal falou, já se prepara também, viu? Já se prepara porque vai estar super inflacionado.
6: Agora, tarifa estática.
11: Fort Lauderdale é uma cidade muito bonita.
12: Veneza da América,
11: diferentemente,
12: né?
11: Diferentemente da cidade vizinha. Mais pobre, a fraca Lauderdale. Todo mundo apresentado escalado, só falta ele, meu galo. Foi boa. Toca a bateria.
6: Está marcada para hoje a leitura do relatório final da PEC que prevê o fim da escala 6x1 no Brasil. A apresentação será na comissão especial criada para discutir o assunto na Câmara dos Deputados, mas ainda há divergências, sobretudo no que diz respeito ao período de transição. Uma das ideias é de que a jornada seja reduzida em uma hora por ano até chegar às 40 horas semanais. Mais cedo, o presidente da República... Oi? Mais cedo? Não, desculpa, eu tô lendo o texto aqui. Não, o presidente é Lula deve se encontrar com
11: antes
6: Hugo Mor.
11: Antes da leitura.
6: Antes dessa apresentação cedo. Da discussão. Isso. Falei, nossa, mais cedo, são 7:05 da manhã. Não, antes dessa
11: Lula
6: leitura.
11: Com insônia,
6: tá?
11: Né? Hugo!
6: É,
11: Hugo!
6: Hugo, alô, Hugo, vamos conversar? Não, é antes da leitura desse relatório final que vai ser ali nessa comissão especial da Câmara dos Deputados. Então, antes disso, o presidente da República deve se encontrar com Hugo Mota para tratar dos últimos ajustes. Afonso Marangoni, mais uma semana que promete em Brasília. Bom dia para você.
13: Bom dia, Carla, Sheila, Megali, todos que nos acompanham. Hoje, então, uma segunda-feira, o que já não é muito comum, já vai ser feita a leitura deste relatório do deputado Léo Prates, do Republicanos. Isso porque a Câmara está numa espécie de corrida contra o tempo para votar tudo isso ainda nesta semana, para que seja cumprido aquele desejo inicial do presidente da Câmara, Hugo Mota, também do Republicanos, de que esse texto passe ainda no mês de maio, ou seja, nas comemorações, né, do Dia do Trabalho ou do Mês do Trabalhador. Então, o presidente Lula vai se encontrar com Hugo Mota. Ele até deu uma entrevista na sexta-feira, né, dizendo que ele entende que a questão da transição não pode ser, até ser uma transição de cada ano meia hora, porque senão é brincar de fazer transição, que ele, portanto, defende que a aplicação seja imediata. Mas a apresentação do relatório até ficou um pouco adiada, porque não há consenso sobre este ponto, né? Por isso o relator está fazendo essa costura, está ouvindo o setor produtivo, está ouvindo os representantes dos trabalhadores para entender o que seria melhor fazer para que o texto, né, tenha mais aceitação e consiga passar com facilidade. A expectativa, e a gente que está ali nos corredores do Congresso todos os dias, é esta mesma, que o texto passe sim com facilidade, não só na comissão especial, mas também no plenário da Câmara dos Deputados. Existe um desafio adicional em relação a isso, porque depois tem que seguir para o Senado, e a relação do presidente Lula, do Palácio do Planalto como um todo, não está muito azeitada, né, com o presidente Davi Alcolumbre do União Brasil. Então, já começa a fazer um trabalho ali, junto aos senadores, para que esse texto não fique empacado por lá, que ele consiga avançar o mais rápido possível e essa questão, né, da jornada de trabalho 6x1 já seja aprovada ainda neste ano. Importante dizer que o que está sendo discutido aqui é uma PEC, proposta de emenda à Constituição. E aí ficou definido que a PEC vai tratar apenas de aspectos mais gerais e que aí especificidades de setores pontuais que já tem uma jornada diferenciada e etc. vai ficar para um projeto de lei, aquele apresentado pelo governo federal, inclusive com urgência constitucional, para que não se coloque, né, na Constituição questões muito específicas que não têm necessidade. Então, vai ser tramitar em dois momentos essa questão, expectativa que um é em seguida da outra. É importante também dizer que o setor produtivo acompanha esse debate sobre a PEC. A Confederação Nacional do Comércio, por exemplo, afirma que o tema exige debate amplo, técnico e responsável, sem soluções apressadas ou decisões tomadas em um contexto de urgência política. A entidade defende a manutenção do modelo atual, com avanços construídos por meio da negociação coletiva, que permite conciliar produtividade, competitividade das empresas e proteção aos trabalhadores. Lembrando que esta comissão, ela fez uma série de audiências públicas, inclusive ouvindo o setor produtivo, e foi nessa ocasião que eles puderam, então, se pronunciar de uma forma mais clara. No fim de semana, também, na sexta-feira, se terminou uma passagem aí dos integrantes da comissão por todas as regiões do Brasil. Em Manaus, eles fizeram uma audiência pública para discutir também essa questão da PEC. Agora, entendimento é que o texto está maduro para ser lido agora e essa semana ainda passar na comissão especial e no plenário.
6: Muito bem, Marangoni, a gente volta a conversar daqui a pouquinho, porque agora é hora de uma trilha sonora especial. Os nossos ouvintes, quem está acompanhando pela Fest TV na LG também já sabe, viu? Já teve a explicação para isso?
14: Já conhecem.
6: Tic-tac.
14: Tic-tac.
6: Meu Deus. Falta muito pouco, hein?
11: Cara, passou voando, né?
6: Passou, menino.
11: Dia desses a gente tava fazendo troça, né?
6: E vocês fizeram?
11: Troça,
6: a declaração.
11: Sim.
6: Troça fizemos.
11: A declaração, não.
6: Eu baixei meu informe de rendimento, já é alguma coisa, né?
14: Nossa, porque é tão difícil, então. Não é mesmo? Nossa, dá um trabalho, menina.
6: Prazo bem, vou mandar pra Neide agora.
11: Você tá pronta pro casamento? Quase, já levantei da cama.
6: Não.
14: Prazo pra entrega da declaração.
6: Vocês já baixaram o informe de rendimento?
11: Não.
6: De vocês, então.
14: Eu vou fazer durante o jornal. Sabe aquela coisa que a gente faz pra ver como é rápido? O prazo pra entrega da declaração do imposto de renda está chegando ao fim. Quem ainda não prestou as contas com o Leão, meu caso, caso de Megali, caso de Calabigato, tem até as 11h59 da noite de sexta-feira, dia 29, para fazer isso. Devem enviar o IR, o imposto de renda, a todos aqueles que ganharam mais de R$35.584 no ano passado. Pois é. O que você está fazendo? Já fez a declaração?
6: Neide, bom dia. Tô mandando para a contadora agora.
11: Que na verdade é a segunda de duas coisas que a gente tem que fazer.
6: É.
11: Baixar, mandar.
6: E mandar. É.
14: Isso.
11: Só.
14: Antônio, prepara o coração que hoje vai, hein? Hoje eu mando. Quem tem mais informação pra gente é o Gustavo Castellucci. Bom dia pra você, Castellucci.
15: Muito bom dia, gente. Bom dia. Realmente tá enterrando o prazo, né? Já tem gente que já sabe quando vai receber a restituição. Em compensação, nós, réis mortais, ainda sequer baixamos os nossos informes de rendimentos. Mas vai dar certo. Até sexta-feira, todo mundo aqui tem tempo. De acordo com a Receita Federal, mais de 30 milhões de contribuintes, inclusive, já se livraram disso, já acertaram as contas com o Leão. Esse número equivale a 68% do total de declarações previstas para 2026. Né? O fisco espera receber 44 milhões de declarações de imposto de renda até o dia 29, em 30 e 31 não conta desse mês. E aí, como vocês já falaram, quem recebe até R$ 35.584, né, ou acima disso aí, rendimentos tributáveis acima desse valor, são obrigadas a declarar, e são obrigadas mesmo. Olha só o que acontece com quem não declara no prazo estipulado. Vamos ouvir.
16: Você está obrigado a entregar. Não entregou, algum tempo depois, uns 3 meses depois, o seu CPF já estará na condição de pendente de regularização, trazendo uma série de transtornos aí pro dia a dia dessa pessoa. Ele pode ter problema com o crédito da sua aposentadoria, o banco pode cancelar seu limite, o banco pode não fornecer crédito e outros.
15: Então já vimos aí, né, como é problemático para quem não declara o imposto de renda. Então, mesmo que você não tenha tudo nas mãos, faz a declaração, entrega até o dia 29 e aí depois tem um período para fazer as retificações, né? Consertar ali os dados que não estão precisos, que não estão de acordo como deveriam estar. Aproximadamente 9 milhões de pessoas, inclusive, devem ser contempladas nessa primeira leva, nesse primeiro lote de restituição do Imposto de Renda 2026, que já sai agora nessa data do período final. Essa lista para consulta está disponível não só no site da Receita, como também no aplicativo Meu IRPF.
6: Muito bem, nesse fim de semana, né, a gente ouviu aí o doutor Imposto de Renda falando. A pré-preenchida é fácil, você tem só que dar aquela olhadinha rápida, conferir os dados. Mas vai nessa, não tenha preguiça. Tenta fazer agora de manhã, nessa segunda-feira de manhã. Enrola e finge que você tá trabalhando.
14: Tá.
6: Olha lá, achei lá.
14: Vamos abrir.
6: Baixa
14: meu
6: seu informe de rendimentos e vai. Porque deixar pra sexta, deixar pra quinta.
11: O aplicativo é na conta,
6: sexta,
11: que a gente recebe,
6: gente.
11: Na conta que a gente recebe o salário, certo?
6: No aplicativo do Bradesco. Mas, se você tiver conta em outro banco.
14: Você recebe pela PJ. Você tem que fazer na pessoa física.
6: É isso, na pessoa física.
11: Você seu PJ.
6: Ah, tá.
11: É coisa ruim pra você.
6: Mas é isso, ó. Pega as contas que você tem como pessoa física. Sou, né? Você tem, então.
11: Meu Deus do céu, senhora.
6: E aí baixa o seu informe de rendimento. Se você tem um computador que faz isso pra você, já encaminha pra ele. Se não, entra aí no Meu Imposto de Renda. Fala de novo, por favor, Gustavo, o caminho pra baixar esse aplicativo.
15: É o site oficial da Receita Federal, né? Ou na sua loja de aplicativo, independente do aparelho que você tenha, Meu IRPF.
6: Meu IRPF. E aí, dá uma olhada na pré-preenchida se serve pra você ou não, já
11: não
6: vai
11: é
6: resgatando aqui. Não é o fim do mundo. Vai dar.
14: Sabe o que eu acabei de fazer?
15: A pré-preenchida é metade do caminho andado, viu, gente? É uma maravilha.
11: Não é o fim do mundo.
6: Falou Gustavo Castellucci que ainda não fez.
11: É apenas uma coisa insuportável.
6: Ainda não posso preencher. Obrigada, Gustavo. Bom trabalho.
15: Valeu, gente.
11: Bom, e o...
6: Vai, Che, peraí que a Sheila tá...
14: Mandei, hein? Antônio, chegou.
11: Feito?
14: Mandei, tá feito.
11: Em 2 minutos você
6: não,
11: fez?
6: Ela só informa de rendimentos. Então, só tem essa conta mesmo? Você tem alguma outra conta?
14: Não, só essa, da pessoa física, só essa.
11: Não, tá, mas bom. É isso mesmo, porque a não ser que você tenha comprado um apartamento, vendido um imóvel, recebido uma herança.
6: Não,
11: né? Caso contrário, é só isso mesmo. O INSS começa a pagar hoje a segunda parcela do 13º salário para aposentados e pensionistas. O calendário vai até o dia 8 de junho. Temos detalhes com Milena Dias.
17: Começa hoje o pagamento da segunda parcela do 13º salário para aposentados e pensionistas do INSS. Ao todo, mais de 35 milhões de benefícios serão pagos antecipadamente entre hoje e junho, e a data do depósito varia conforme o número final do cartão do beneficiário. Com a antecipação, cerca de 39 bilhões de reais serão transferidos aos beneficiários, e com a primeira parcela, que foi paga em abril, o total chega a 78 bilhões de reais injetados na economia. Todos os segurados podem consultar o valor que vai ser depositado na conta pelo site ou pelo aplicativo Meu INSS na opção extrato de pagamento. Quem recebe o BPC não tem direito à antecipação.
14: Vamos voltar agora a Brasília, porque o Afonso Marangoni está com a gente ainda. Agora para falar de Daniel Vorcaro. Por decisão do ministro André Mendonça, Daniel Vorcaro volta à sala de Estado-Maior da Polícia Federal. Deve retomar as conversas com a Procuradoria-Geral da República para um acordo de delação premiada. Na semana passada, o dono do Banco Master aceitou subir o valor que será devolvido caso essa proposta seja aceita, de 40 bilhões para 60 bilhões de reais. Não é isso, Marangoni?
13: Exatamente, Sheila. São muitas as atualizações, né, em relação ao caso do Daniel Vorcaro. Teve a mudança ali dos advogados, né, dele, e agora o chamado advogado Sérgio Leonardo, ele já estava na defesa do Daniel Vorcaro, mas era só um dos advogados. Agora ele assume de forma integral a defesa do banqueiro e vai, portanto, continuar essas tratativas com a Procuradoria-Geral da República, que ainda tem interesse na delação do Daniel Vorcaro. É claro que, para que esse acordo venha a ser firmado, o procurador Paulo Gonê espera que Daniel Vorcaro entregue muito mais do que já entregou até agora, inclusive se dispondo a devolver mais valores, né, à sociedade, à União, do que também ele já tinha inicialmente sinalizado que poderia fazer. O ministro André Mendonça, então, fez uma decisão que surpreendeu, de certa forma, porque os pedidos é para que ele fosse para Papudinha, que é ali o 19º Batalhão da Polícia Militar. Mas o ministro do Supremo, que é relator, entendeu de forma diversa, disse que ele deve permanecer na superintendência e ir para aquela sala de Estado Maior, aquela onde ficou até o ex-presidente Jair Bolsonaro. Antes ele estava numa cela comum, né, da superintendência da PF. Na decisão, o ministro citou manifestação da Procuradoria-Geral da República sobre os riscos da transferência devido à exposição midiática do caso e também a possibilidade de contato com outros integrantes da suposta organização criminosa. E é importante dizer também que no sábado o ministro Luiz Fux votou para manter as prisões de Henrique Vorcaro e do Felipe Cansado Vorcaro, que é pai e primo do banqueiro Daniel Vorcaro. Fux acompanhou o voto do relator André Mendonça e, com isso, a segunda turma tem 2 votos para manter as prisões. O julgamento começou na sexta, mas o ministro Gilmar Mendes suspendeu o julgamento por pedir mais prazo para analisar o caso. Pedido de vista pode durar até 90 dias. Apesar dessa solicitação de mais tempo, os demais ministros podem antecipar os votos. Foi o que fez, então, o ministro Luiz Fux, que agora, então, já vai formando aí o placar, né, que vai se colocando sobre essa questão. Faltam ainda se manifestar os ministros Nunes Marques e Dias Toffoli, lembrando que Toffoli, desde que deixou o caso, a relatoria, em fevereiro, tem se declarado suspeito de participar dos julgamentos ligados à investigação. A gente vai seguir daqui acompanhando.
12: Tá certo. Obrigada, Marangoni. Boa semana para você. Até mais.
13: Até.
11: E Flávio Bolsonaro viaja aos Estados Unidos e deve se encontrar amanhã com Donald Trump, com a imagem meio machucada, né? Devido àquelas conversas com Daniel Vorcaro, o Flávio agora quer reforçar a aliança da direita e buscar uma agenda positiva depois da descoberta de que Daniel Vorcaro bancou quase todo o filme Dark Horse. Diga lá, Larissa Biscaia.
18: Flávio Bolsonaro desembarcou agora de manhã em Washington, nos Estados Unidos, para essa reunião que ele diz ter marcada com o presidente americano Donald Trump. Ela estaria agendada para amanhã, só que no fim de semana teve um fato que deixou os assessores de Donald Trump bastante, aliás, os assessores de Flávio Bolsonaro bastante preocupados. Porque o Trump não foi pro casamento do próprio filho por causa das questões no Oriente Médio. Ele tá tentando chegar a algum acordo de paz com o Irã e acabou não indo para a cerimônia de casamento do filho, que aconteceu na Flórida.
11: Deixa eu lembrar que o Donald Trump foi a um evento de luta livre, não, de MMA, né? Enquanto eram conduzidas, literalmente no mesmo horário em que eram conduzidas negociações pelo Marco Rubio, era o Marco Rubio? Ou era o Pitts? Agora não me lembro, acho que era o Rubio. Não era o Rubio, quem é que tava conduzindo aquelas negociações?
18: Hexeth, talvez?
11: Pete Hexeth.
18: Secretário de guerra?
11: Não tenho certeza se era ele. O fato é que Donald Trump estava num evento de MMA enquanto eram conduzidas essas negociações, exatamente no horário da reunião, faz coisa de 3 semanas. E agora ele não foi ao casamento do filho.
18: Para participar dessas reuniões agora, tentando mais uma vez uma trégua no Irã. A gente lembra que a guerra acontece desde o mês de fevereiro.
11: Eu acho incrível ele se dedicar tanto, um presidente que se dedica tanto a uma negociação de paz, que perde até o casamento do filho. Mas eu não consigo entender como esse mesmo presidente não participa de uma reunião para tentar alcançar um cessar-fogo e participa ao mesmo tempo de um evento de MMA. Parece que um personagem não é o mesmo do outro. Mas diga lá, Larissa.
18: Bom, o fato é que se ele perdeu até o casamento do filho para participar dessa reunião, a agenda com Flávio Bolsonaro, que não aparece até agora no registro oficial da Casa Branca, pode não acontecer. Esse é o principal temor dos assessores do Flávio Bolsonaro, que estão lá junto com ele. A gente abriu agora há pouco a agenda oficial do presidente Donald Trump. Claro que ela não é liberada para a semana inteira. A Casa Branca libera para as próximas 5-6 horas. Até agora não aparece nada. A reunião que está prevista para amanhã. Se essa reunião realmente estiver marcada e for desmarcada por Donald Trump, vai pegar muito mal pro Flávio Bolsonaro. A expectativa da campanha dele é que ele consiga se afastar do escândalo do Master com esse encontro com Donald Trump. Donald Trump já teve em outros momentos uma relação mais próxima com a família Bolsonaro e seria meio que uma resposta de Flávio Bolsonaro à ida de Trump para a Casa Branca poucas semanas atrás. A gente vai ver se essa agenda de fato acontece amanhã.
6: No Rio de Janeiro, a Assembleia Legislativa quer?
11: Não, eu comento.
6: Megali deu uma risada.
11: Não, é verdade. O Megali, o americano é meio frio com a família. Não, com o filho não. Com o casamento do filho não. Com esses eventos não.
6: Eles gostam de festa e esses eventos são super importantes.
11: De fato.
6: Assim, não ir é um.
11: De fato, eles não são como nós.
6: Não.
11: É o casamento de uma prima distante, a gente tem que ir. Não são. Mas casamento do filho, desculpa, não são tão frios assim. Mas são frios com a família e quentes com o MMA? A questão toda é essa aqui. Mas obrigado aqui ao ouvinte. Deixa eu pegar o nome dele direitinho aqui.
6: Jorge Ribeiro.
11: Valeu, Jorge.
6: No Rio de Janeiro, a Assembleia Legislativa reagiu à fala de Lula sobre a indicação de miliciano para comandar o Estado. No sábado, o presidente elogiou o governador em exercício, Ricardo Couto, e afirmou sobre uma eventual eleição indireta. Disse o seguinte: se a Assembleia tivesse que indicar, viria um miliciano. Qual foi a reação, hein, Vinícius Calisto? Bom dia pra você.
19: Oi, Carla, muito bom dia pra você, Sheila Megalha, a todos que nos acompanham. Manifestou como inaceitável qualquer tentativa de generalizar ou criminalizar os deputados estaduais. Essa foi a manifestação da Assembleia Legislativa aqui do Estado do Rio de Janeiro durante a agenda do presidente Lula, que aconteceu na manhã de sábado aqui na capital fluminense, onde, como você disse, o Lula afirmou que se a Alerj tivesse indicado um nome para ocupar o posto do governador após a saída de Cláudio Castro, o escolhido seria uma pessoa ligada à milícia aqui do estado do Rio de Janeiro. A gente ainda lembra que, em nota, a Alerj afirmou que respeita as instituições da República e que espera que o mesmo respeito por parte de todas as autoridades do país, inclusive do presidente da República, seja dado assim de forma recíproca. E o presidente Lula, inclusive, falou isso pro atual governador do Rio de Janeiro, governador em exercício, desembargador Ricardo Couto, durante essa agenda. Inclusive, ele fala para o governador que não espera que ele faça praias artificiais, não espera que ele faça nada demais, só mesmo prender quem o Lula considera criminoso ligado à milícia, que tanto passou pela política aqui do estado do Rio de Janeiro. Inclusive, temos a palavra do presidente quando ele cobra isso do atual governador do Rio de Janeiro. Vamos ouvir.
20: Sabe o que essas pessoas esperam de você nesses meses? Trabalhe para prender todos os ladrões que governaram esse estado e deputados que fazem parte de uma milícia organizada. Não é possível. Não é possível o estado brasileiro, o Rio de Janeiro, que é o estado mais conhecido no mundo, a cidade que é a mais famosa no mundo, não é possível. A gente tá vendo nos jornais que o crime organizado tomou conta do território, que as facções tomaram conta do território.
19: A Assembleia afirmou ainda que o Rio de Janeiro enfrenta desafios históricos na segurança pública, muitos deles relacionados, inclusive, à ausência de políticas nacionais eficazes de combate ao tráfico de armas. Pessoal, esse foi o posicionamento final da Assembleia Legislativa aqui do estado do Rio de Janeiro após a fala do presidente Lula.
6: Valeu, Calistó.
14: E ainda falando nessa disputa da eleição, na corrida ao Palácio do Planalto, pode haver mais uma surpresa, porque amanhã a federação formada por PSDB e Cidadania vai decidir sobre uma possível candidatura de Aécio Neves. Não é isso, Gabriel Marques? Bom dia.
21: Oi, Sheila, muito bom dia para você e a todos que nos acompanham. O deputado federal Aécio Neves pode entrar nessa disputa pela presidência da República já nos próximos dias. Na última sexta-feira, o Cidadania aprovou a proposta de pré-candidatura do parlamentar ao Palácio do Planalto. Essa decisão, no entanto, não é definitiva, porque amanhã, nesta terça-feira, o nome de Aécio vai ser submetido a uma análise técnica e política dentro da federação, que é formada tanto pelo PSDB quanto também pelo Partido Solidariedade. Essa movimentação ocorre em meio ao desgaste do senador Flávio Bolsonaro após o vazamento de conversas com o empresário Daniel Vorcaro, dono do Banco Master, em que ele pede dinheiro para a produção de um filme sobre a história do pai, né, o ex-presidente Jair Bolsonaro. A avaliação é de que Aécio pode atrair votos tanto da direita quanto do centrão ao adotar um discurso crítico ao presidente Lula e também ao grupo bolsonarista. Aécio ganhou projeção nacional em 2014, quando disputou a eleição com a presidente na época Dilma Rousseff e teve mais de 51 milhões de votos. Nos anos seguintes, teve um nome vinculado à Operação Lava Jato, o que afetou sua trajetória política. Essa reunião da federação está marcada para acontecer amanhã e a gente vai continuar acompanhando, claro, mais esse desdobramento do nosso cenário político nacional.
12: A propósito do que você falou, não é, Gabriel, sobre essa imagem de Flávio Bolsonaro depois da divulgação de conversas com Daniel Vorcaro, isso apareceu em pesquisas que a gente trouxe aqui na semana passada, duas delas apontaram uma queda de Flávio Bolsonaro na corrida à presidência, segundo o Datafolha. A vantagem de Lula sobre o senador chegou a 4 pontos no segundo turno e no canal livre da Band desse fim de semana, a cientista política Deise Tchiocari afirmou que o pré-candidato do PL precisa sangrar muito ainda para perder os votos do eleitor bolsonarista.
0: Flávio não ser um nome competitivo, pelo que a gente entende dos estudos do bolsonarismo, é só se o Flávio sangrar muito. O Flávio tem que demonstrar uma fragilidade para o eleitor bolsonarista entender que ele não é mais um nome competitivo. O que a gente tem estudado do eleitor bolsonarista demonstra que ele só não tolera uma fragilidade, e a menos que o Flávio demonstre que está muito perdido no jogo político para esse eleitor não acompanhar o Flávio Bolsonaro.
12: Para o diretor-presidente do Paraná Pesquisas, Murilo Hidalgo, o desafio de Flávio é descobrir como retomar os votos daqueles que ainda não se decidiram.
2: Essa queda, ela é esperada, faz 10 dias que o candidato Flávio Bolsonaro está sangrando, certo? É muito forte na opinião pública, certo? Não vejo surpresa nenhuma. Eu diria que ele perdeu em torno de 6% a 8% de um eleitorado que a gente considera independente, que estava mais para o Flávio do que para o Lula. Ninguém esperava que o Flávio em algum momento fosse passar o Lula nas pesquisas como passou. E o que acontece? O Lula começa a melhorar, o governo começa a melhorar. Antes mesmo dessas denúncias contra o Flávio, o Lula já mostrava uma certa recuperação.
12: A equipe de Lula estuda como se beneficiar ainda mais do momento de instabilidade do adversário nas pesquisas. O cientista político e colunista aqui do Grupo Bandeirantes, Fernando Schiller, diz que é interessante para o atual presidente manter Flávio Bolsonaro na disputa nesse momento.
22: Qual é a equação que era realmente perigosa na visão da campanha do governo? A equação era o seguinte: era um candidato do campo da direita, apoiado pelo Bolsonaro, mas capaz de conversar com o centro político.
23: Isso. Né?
22: Conforme a gente colocou aqui, acho que vários colocaram aqui, quem decide a eleição no Brasil é 6% a 8%, está fora desse voto cristalizado. Bom, mas o fato é o seguinte, tem o grande eleitor desse campo é o Jair Bolsonaro, como diz o Mitre, ele decidiu. Aí entram os fatores estranhos da política, né? Vamos chamar que são as idiossincrasias, por exemplo.
23: Claro.
22: Né? O Bolsonaro preso, ele quer um nome, então ele quer a sua representação, há um familismo, então eu quero meu filho, eu quero meu sobrenome.
12: Hoje, mais tarde, tem reapresentação do Canal Livre aqui na Band News FM a partir das 11 horas da noite e agora com imagens para quem nos acompanha na Fast TV.
11: Pelo menos 3 crianças estão entre os mortos do grave acidente que vitimou 8 pessoas em Minas Gerais. A batida entre um ônibus e uma carreta aconteceu ontem de manhã na BR-251 em Santa Cruz de Salinas e as imagens são impressionantes. A violência da batida impressiona. Luciana Viana, bom dia para você.
24: Olá, Megali, bom dia a todos. São apuradas, né, as causas desse gravíssimo acidente ocorrido na manhã de ontem, domingo, entre Santa Cruz de Salinas e Cachoeira do Pajeú, a cerca de 640 quilômetros aqui da capital mineira. 8 pessoas mortas, entre elas um bebê, uma criança de 10 anos, outra criança de 12 anos. Outras 10 pessoas ficaram feridas. Segundo a Polícia Civil, os corpos são encaminhados ao Instituto Médico Legal aqui em Belo Horizonte, né, para exames de identificação e outros procedimentos periciais. De acordo com os bombeiros, a colisão foi frontal e após o impacto, os 2 veículos pegaram fogo. O ônibus saiu de São Bernardo do Campo, em São Paulo, com destino a Aracaju, em Sergipe. Já a carreta que transportava sucata vinha de Fortaleza, no Ceará, e seguia para Piracicaba, interior paulista. Os feridos foram socorridos, levados para hospitais da região, cidades como Taiobeiras, Pedra Azul e também Medina. Uma sobrevivente chegou a contar aos socorristas que precisou pular do ônibus para fugir das chamas logo após a batida. A BR-251 ficou interditada até as 16h para o trabalho da perícia, bombeiros, SAMU e também Polícia Rodoviária Federal. O congestionamento nos dois sentidos da rodovia chegou a 70 quilômetros de extensão.
3: Que triste, né? Imagem ali.
24: Imagens fortíssimas, né?
3: Obrigada, viu, Carol, Luciana, pelas informações. Eu falei Carol, porque a Carolina Ercolim tá chegando aqui no nosso estúdio para trazer mais informações sobre a influenciadora Deolane Bezerra, presa sob suspeita de ligação com o PCC. Deolane tem mais um pedido de soltura negado. A decisão foi tomada no fim de semana pelo ministro do STF, Flávio Dino. A defesa da advogada alegava que ela é mãe de uma criança de 9 anos e, por isso, teria direito à prisão domiciliar. Em São Paulo, autoridades apuram se a influenciadora teve regalias na penitenciária feminina de Santana. Deolane Bezerra teria sido recebida pelo diretor da unidade e contado com chuveiro quente, além de comida diferenciada. Carolina Ercolim, bom dia.
4: Bom dia, Carla. O ministro do Supremo, Flávio Dino, rejeita esse pedido para anular a prisão de Deolane Bezerra, influenciadora acusada de lavar o dinheiro do PCC. A defesa dela acionou o STF alegando justamente que ela é mãe, né, de uma criança e por isso teria direito de cumprir a prisão domiciliar. Os advogados citaram um entendimento anterior da corte que prevê tratamento diferenciado para mães de crianças pequenas em alguns casos. Em 2018, o Supremo concedeu habeas corpus coletivo para determinar a substituição da prisão preventiva por domiciliar de gestantes, lactantes e mães de crianças de até 12 anos ou de pessoas com deficiência. A decisão de segunda turma seguiu o voto do ministro Ricardo Lewandowski por 4-1. Na época, apenas Edson Fachin se posicionou contra. Na determinação sobre Deolane, Flávio Dino afirmou que o tipo de ação usada pela defesa não era o caminho correto para questionar essa decisão da Justiça de São Paulo. Segundo o ministro, os advogados deveriam apresentar recurso nas instâncias adequadas e não usar uma reclamação constitucional diretamente no Supremo para tentar reverter essa decisão. Em São Paulo, agora, autoridades do sistema penitenciário apuram essas supostas regalias. A Deolane, influenciadora, portanto, acusada de lavar esse dinheiro do primeiro
11: comandante. Não creio que seria impossível, porque eu me lembro do comportamento ridículo de parlamentares quando da convocação da Virgínia para a CPI, lembra? A maneira como ela foi tratada ali, com uma deferência, com uma reverência, né? Com os nobres parlamentares só faltavam se ajoelhar aos pés da Virgínia e pedir desculpas por ela estar ali gastando o seu precioso tempo, em que ela poderia estar abrindo um presentinho no ar, ou poderia estar mostrando ali enfim. Poderia estar ganhando seguidores e ganhando dinheiro, vendendo tigrinho, sei lá. Aquele episódio deplorável, para mim foi um momento histórico, assim, um dia histórico no Congresso Nacional, me leva a crer que algumas pessoas de mente mais fraca realmente entendem que esses influenciadores são super-heróis, que precisam mesmo ser bem tratados, mimados. E eu não estou dizendo que isso tenha acontecido, mas eu não duvido, devido a esse comportamento que eu vi no próprio Congresso Nacional. Ela teve que tirar o Mega Hair, né?
4: Tirar o Mega Hair, a justificativa é que isso poderia ajudar na fuga. Quando a gente deu essa notícia de manhã...
11: Grampo e Mega Hair, eu não sei como é que funciona esse troço.
4: Cola, né? Tem alguns grampos, tem várias técnicas lá pra se colocar.
3: Mas a questão nem é um grampo, talvez seja o próprio Mega Hair em si, né? Porque aquilo é...
4: Então, os ouvintes questionaram mais cedo como é que isso poderia ajudar na fuga. Como é que poderia, de alguma forma, ajudar na fuga, né? Mas, de fato, o cabelo dela tava na cintura, né? Quando ela foi presa, então tava muito grande. E aí foi também pedido para ela retirar esse aplique.
11: Eu não sei bem como ela conseguiria fugir usando os próprios cabelos ou os cabelos de outras pessoas.
3: É que não é próprio o cabelo, é próprio porque ela pagou por ele, mas é possível
11: de
3: tirar.
11: Ele vem de outra pessoa, né?
3: Ele é algo externo. É. Agora falando, o Marcelo, nosso ouvinte, mandou uma mensagem questionando o seguinte. E acho que tem muito da nossa época, do nosso tempo, essa pergunta aqui, Marcelo, que é:
18: As redes sociais não deveriam cancelar o perfil dessa pessoa por se tratar de uma criminosa? Bom, a gente tem algumas...
11: Ainda não se trata, né?
18: Então, ainda não se... Ela foi presa porque há uma acusação por parte da polícia, do Ministério Público também. Então, há indícios de que ela tem a ligação com uma facção criminosa. Mas, até aí... Aí ele tá falando, a retirada do cabelo seria mais pra evitar suicídio. Eventualmente, pra própria segurança dela, né?
1: Mas
18: aí
1: é
18: pra...
1: que a alegação foi fuga, né?
18: É,
24: eu tô lendo aqui um motivo por que isso acontece, e é risco de fuga e segurança. Os agentes consideram que os apliques podem ser utilizados para esconder objetos, pequenos objetos. Então, o sistema prisional entende que há necessidade dessa restrição mesmo.
18: E aí, ele falando sobre redes sociais e essa interrupção das redes sociais ou cancelamento da conta da pessoa, acho que isso pode entrar um pouco mais pra frente. A gente tá discutindo ainda medidas legais e como interpretar legalmente o uso das redes sociais. É algo que está se desenvolvendo no nosso tempo, porque surgiu agora. Então, muito provavelmente, a restrição à liberdade de um indivíduo, de um cidadão, vai passar por isso um pouco mais pra frente também. Do tipo, você está impedido de usar as suas redes sociais de acordo com a justiça. Essa vai ser uma sanção. Mas, por enquanto, aparentemente, a ação, o que ela faz nessa rede social, não se enquadra em nenhum tipo de infração, legalmente falando. Então, ela ou uma equipe podem continuar usando as redes sociais, até porque isso movimenta dinheiro também, né? Tem ali todo o tráfego de dados que ela tem. Ela tem quantos agora seguidores? Eu me esqueci.
1: 21 milhões e 600 mil.
18: Eu não sei se perdeu, se ganhou, ou se continua a mesma
1: continua,
18: coisa.
1: É, mesmo da semana passada.
18: 21 milhões e 600 mil. Então é muita gente, é muito dinheiro envolvido. Para essas grandes empresas é muita coisa também. Acredito que um pouco mais pra frente a gente passe a discutir isso como uma sanção, né? Também a pessoa que comete algum tipo de infração.
11: Gente, o Mega Hair não é palha de aço, mas tem mil e uma utilidades. Tem tanta criatividade do nosso ouvinte aqui sobre como usar de verdade o Mega Hair pra fugir. Não é piada, não, que nem o ouvinte falou, gira a cabeça, ele vira uma hélice, aí você sai voando que nem um helicóptero. É, de verdade, você pode tirar e dar pra alguém. E essa pessoa fugir, disfarçada de visitante, por exemplo.
24: Essa é outra questão alegada também, de segurança pública. Tem a ver com a identificação de cada um dos...
11: Já descobrimos duas utilidades, faltam 999.
24: Vamos seguir agora com o Rio de Janeiro?
18: Eu acho que a gente tem que seguir com o esporte. 7h38, Sheila.
24: Porque foi um fim de semana daqueles, né, gente? De muita emoção na Fórmula 1, uma corrida daquelas que o Antonelli venceu o GP do Canadá, que teve transmissão aqui na Band News FM, disparou na liderança do Mundial de Pilotos na Fórmula 1 ontem, depois de uma batalha absolutamente frenética. Pelo primeiro lugar, o italiano aproveitou a quebra de George Russell, chegou 131 pontos, não é isso? Fábio França, bom dia.
5: Ah, chegou, bom dia, Sheila, Carla Megali. Foi uma disputa intensa, principalmente na primeira parte da prova, né? Os dois pilotos da Mercedes, Antonelli e Russell. Antonelli jovem, né? 19 anos de idade, baita piloto, né? E o carro do Russell quebrou, né? Difícil hoje em dia um motor estourar na Fórmula 1 e o motor do Russell quebrou, ele saiu bravo, jogou o protetor de pescoço dele na pista, enfim, o britânico realmente ficou bravo e vai sofrer uma multa, inclusive por uma atitude antidesportiva. Mas essa primeira parte da corrida foi muito legal. E a gente tem um trechinho aí da narração do Odinei Edson, porque a disputa foi realmente muito boa nessa primeira parte. Depois teve outras disputas, vou falar sobre isso.
7: A última volta, Kimi Antonelli vai para os últimos metros do Grande Prêmio do Canadá. Tá correndo atrás da sua vitória de número 4, a quarta vitória consecutiva nesta temporada 2026, e vai meter mais 25 pontos na cabeça de George Russell. Aluga um apartamentaço gigante, triplex na cabeça de George Russell agora, que vai ter que se recuperar emocionalmente para as corridas seguintes. E lá vem de novo, Lewis Hamilton é quem vai ter que se defender nesta última volta, porque Max Verstappen vem forte, vem babando. Max Verstappen, menos de 7 décimos separando os dois. Antonelli vai receber a bandeira quadriculada. Lewis Hamilton passa pelo retardatário, vai passando ali por Piastri, que já tomou mais uma volta. Lá na frente, Antonelli vai receber a bandeira quadriculada. jogada, entra Antonelli, nos últimos metros, ele passa pelo muro dos campeões que ainda não é dele, mas vai ser logo, vem Antonelli, vence o grande prêmio do Canadá de 2026, Kimi Antonelli, quarta vitória
5: muito
7: consecutiva.
5: Muito bem, Odinei Edson, longa volta final do grande prêmio do Canadá, né? Rapaz, uma bela disputa.
14: Disputada, né?
5: E o Antonelli realmente venceu. Depois teve uma disputa pelo segundo lugar do Hamilton ultrapassando o Verstappen e a gente contou com, mais uma vez, com o Reginaldo Leme, que hoje, ontem fez jornada dupla, hein? O Regi fez questão de também participar da nossa transmissão de Fórmula 1 depois de ter feito a Fórmula Indy na tela da Band, né? Vamos ouvir aí um trechinho do Regi também na nossa transmissão.
8: Muito boa. Para mim, valeu o Kimi, aliás, adiei a minha votação, mas é pelo Kimi mesmo, valeu pela disputa com o Russell no começo e também pela melhor volta da corrida. E o Hamilton, o melhor fim de semana dele na Ferrari, e, como disse o Odinei, estavam querendo aposentá-lo, ele falou, peraí, vamos ficar aqui mais um pouquinho.
5: Mais um pouquinho, é. Muito bem, Reginaldo Leme, agora do nosso time da Fórmula 1 também. É. E com estreia, vocês perceberam aí, quem nos acompanha pela live.
14: Com imagens.
5: Com transmissões também no canal oficial da Band News FM no YouTube, na Fest TV também no LG Channels. E ontem teve pra encerrar Fórmula Indy na tela da Band.
14: Rapaz, com o final daqueles,
5: né?
14: Nossa,
5: não é de feita pra demais, isso.
14: Demais, né? Cara,
5: mas foi o final mais, né, apertado da história, foi, Chilo. O final mais apertado da história da Fórmula, das 500 milhas, com 23 milésimos de diferença entre o primeiro colocado, o Felix Rosenqvist, o sueco, que ficou 23 milésimos à frente do David Malukas, norte-americano. Foi uma ultrapassagem, não é que ele estava à frente. Nos metros finais, ele ultrapassou o Malukas. O que você tá falando aí?
11: Malucas mesmo, não deixaria.
14: Não.
11: A gente fecharia, rodaria os dois.
5: Baita corrida. O Hélio Castro
11: era
5: Neves.
11: Muito pertinho, pra quem não tá vendo, é uma pessoa de distância.
5: É, assim, é o bico do carro.
9: É,
5: né?
9: O nariz do carro.
5: É, exatamente. É o nariz do carro e um nariz pequenininho, né? Não é um nariz curtinho, né?
11: É verdade.
5: Um nariz mais curtinho.
9: Hélio
5: mais
9: Castro Neves. Não.
5: É isso. O Hélio Castro Neves. Fosse o Hélio.
9: Por falar nisso.
11: Se o Hélio seriam 12 segundos.

0: e Fábio Seixas ali, né?
1: É.
0: Nossa, era uma volta de distância.
2: Bom, Elinho e Fábio Seixas, nariz a nariz, disputando a posição, tá? Um em cada canto.
0: Fábio Seixas ganharia com uma volta de vantagem.
3: Marcelo Cruz na operação.
0: Marcelo Cruz tá na próxima prova já.
2: Gente, o Fábio agora é assessor da seleção brasileira, tem certeza que você quer falar isso? Uma semana.
0: Grande parceiro, Fábio Seixas, não lembrei, só lembrei do Fábio porque ele fez Fórmula 1 com a gente muitos anos.
3: É verdade.
0: Foi só por isso.
2: Será?
0: O Hélio Castro Neves tentava aí a quinta vitória e ele abandonou faltando 8 voltas pro final.
2: Legal.
3: Valeu. Valeu, Fábio.
2: Mas o nariz passou. Ele abandonou, mas o nariz passou.
4: Com Palmeiras isolado na liderança, o Campeonato Brasileiro completa hoje a 17ª rodada. Ontem o Corinthians deixou a zona de rebaixamento depois de bater o Atlético Mineiro por 1-0.
3: Quem foi que marcou o gol?
4: Zacarias. Labiá. Cruzeiro, Bragantino e Atlético Paranaense também venceram, Yuri Queiroga.
5: Coritiba e Bahia encerram logo mais às 20h a 17ª rodada do Campeonato Brasileiro. Quem vencer ultrapassa o São Paulo e assume a 6ª posição. Neste domingo, o Bragantino pulou para 5º, fazendo 3-0 sobre o Vasco e deixando o Cruz Maltino como o primeiro time fora da zona de rebaixamento. O Corinthians bateu o Atlético Mineiro por 1-0 e confirmou a entrada do Santos no Z4. O Cruzeiro venceu a Chapecoense por 2-1 e manteve os catarinenses na lanterna. Já o Atlético Paranaense superou o Remo pelo mesmo placar e entrou no G4.
3: No Rio de Janeiro, a seleção brasileira começa a se preparar nessa semana para a Copa do Mundo. Falta muito pouco. Jogadores convocados pelo técnico Carlo Ancelotti se apresentaram na quarta-feira na Granja Comari, em Teresópolis. Quem acompanha tudo de pertinho está com a gente ao vivo. É o Maurício Ferreira. Bom dia, Mau.
6: Tudo bem, Sheila? Ótimo dia a você e a todo mundo que acompanha a Band News FM. A nossa equipe já falando aqui do Rio de Janeiro e nessa expectativa pela apresentação de todo o grupo da seleção brasileira na quarta-feira, iniciando os trabalhos na Granja Comari em Teresópolis. Na quarta-feira, ainda não teremos acesso à casa da seleção brasileira. A comissão técnica, o departamento médico vão receber os jogadores, a realização de avaliações físicas e um treinamento na parte da tarde. Aí, a partir de quinta-feira, aí sim, teremos acesso, vamos acompanhar aqueles 15 minutos protocolares do trabalho de aquecimento e também teremos entrevistas coletivas por aqui. Na quinta, na sexta e no sábado, isso porque depois o Brasil desce a serra, sai de Teresópolis, volta ao Rio de Janeiro, onde no domingo, às 18h30 da noite, pelo horário de Brasília, vai encarar o Panamá no último desafio em território brasileiro, antes da viagem aos Estados Unidos para a disputa dessa Copa do Mundo de 2026. E notícias, ontem o goleiro Alisson voltou a jogar depois de mais de 2 meses, será importantíssimo para a seleção brasileira nessa Copa do Mundo, recuperado de uma lesão na posterior da coxa direita, não jogava desde o dia 18 de março, ontem entrou em campo pelo Liverpool na última rodada do campeonato inglês, estará com todo o grupo então a partir de quarta-feira na Granja Comari em Teresópolis. Quem ainda não se apresenta e só se junta à delegação brasileira já nos Estados Unidos é o trio finalista da Liga dos Campeões da Europa, o Marquinhos pelo Paris Saint-Germain, Gabriel Magalhães e o Gabriel Martinelli pelo Arsenal. Esses ainda entram em campo no sábado disputando o título da principal competição de clubes do planeta, por isso se juntam depois à delegação já nos Estados Unidos, pessoal.
3: Valeu, Mal. Obrigada. Bom trabalho por aí, viu?
6: Valeu, pessoal. Até já.
3: Até.
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2: Hora de conversar com o Mauro Betti. 45 milhões de pessoas estão prendendo a respiração aqui na América do Sul porque Lionel Messi sentiu uma lesão na coxa. Faltando 3 semanas para a estreia da Argentina na Copa do Mundo, Mauro. Bom dia para você.
8: Bom dia, 45 milhões e um ou mais um pouco, né? Porque também sou um messiânico convertido ao cristianismo Ronaldo, mas ele já ganhou a Copa que precisava, então não vamos torcer também pela Argentina. Tô com a camisa do Brasil de 62 aqui, uma réplica. Mas é também, queridos, nada que se surpreenda, não pela idade do Messi, mas pelo tempo, né? Parece que deram 23 milésimos de segundo, como mais ou menos aconteceu ontem na Indianápolis, para os jogadores treinarem. No Brasil, a nossa pré-temporada teve menos de uma semana. Foi a menor pré-temporada da história de clubes como o Real Madrid, Paris Saint-Germain, que no sábado define a Champions, Bayern de Munique, todo mundo que foi longe na Copa do Mundo de Clubes. Então, o normal é isso, o

0: jogadores sentirem lesões, estarem mais fadados a fraturas, a outros choques, a outros traumas, enfim, é o que a gente vai ter. É, como eu tenho dito, Copa do Mundo vai ter a Copa, não sei se vai ter mundo até lá, não sei se vai ter gente hábil o suficiente, porque vai estar todo mundo chegando estourado e o Messi realmente é um problema, até porque ele literalmente está em casa agora jogando no, jogando onde ele joga em Miami.
1: Ô Mauro, é fato que jogador sofre uma espécie, e aí eu não tô inventando isso, tá? Eu vi fisiologistas falando desse assunto, uma espécie de tensão pré-Copa que acaba gerando uma tensão mesmo nos nervos e nos músculos, e consequentemente uma facilitação de contusões, faltando semanas para a Copa do Mundo?
0: Não tenha dúvida, até porque aquela coisa, pô, eu não vou entrar com tudo porque tem Copa do Mundo agora. E já não entrar com tudo, até psicologicamente, você entra menos firme na bola, você tem a propensão a essa lesão de choque, de trauma. E sim, essa questão é psicológica, né? Somatiza, pô, cabeça, músculo e tal. Realmente tem. E vários atletas dizem que não só para a Copa, mas pouco antes de um jogo decisivo, um mata-mata, você entra diferente. Por óbvio, e não consegue dormir direito, no lance também, na partida. Então, é todo um trauma. E para esse ano, muito pior. E para pior ainda, é uma Copa com 48 seleções, vai ter um jogo a mais em relação aos outros mundiais, serão 8 em vez de 7. E provavelmente com o maior calor da história de uma Copa do Mundo, superando a do Tetra em 94. Então, você leva tudo isso, os que 26 jogadores são poucos. A gente vai ter, e de novo, batendo na madeira aqui, a chance de os 26 convocados pelo Ancelotti serem os 26 que vão estrear ou estarão disponíveis é muito pequena. Alguém ainda pode se lesionar, pelo menos um.
1: Ô Mauro, rapidinho. Sendo o cavalo favorito, a França e na sequência a Espanha. A Argentina, bom, eu sei que se a gente não fosse um cavalo, estaria por uma cabeça. Mas
0: bem.
1: a Argentina estaria onde nesse páreo?
0: Eu não vou temer usar o termo cavalo paraguaio, que é de um preconceito terrível. Para mim, a Argentina está do lado.
1: Até porque é argentino.
0: É do lado do grupo do Brasil. É Brasil, Argentina e Portugal. Acho que são os mais fortes daquele lado. Do outro lado, como você disse, Espanha e França. França e Espanha. A Argentina, eu acho que não passa das quartas, porque pega Portugal. Acho que Portugal passa para a Argentina. A Argentina talvez esteja melhor do que esteve na outra Copa, mas ser duas vezes campeão, a gente não vê justamente desde essa camisa. O Brasil de 62, um time ganhar duas vezes seguida.
1: Caramba, nas quartas, Messi versus Cristiano. Meu
2: Imagina!
1: Deus!
2: Que jogo!
1: Mauro, bom trabalho, boa semana.
2: Beijo.
0: Deus te abençoe, até amanhã.
2: Até amanhã.
3: Bom dia!
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2: Sabe 17h53.
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10: São 7h53. Está chegando agora. Seja bem-vindo. Acompanhou Notícias da Manhã mais cedo comigo e José Paulo Sobral. Obrigado pela companhia e seguimos com informações. Destaques do trânsito. Participação chegando pelo WhatsApp 999026970. Zezinho.
11: Mário, vamos com a informação do Caetano. Fala pra gente sobre um acidente que aconteceu no viaduto de Del Castilho.
12: Bom dia, amigos da Band News. Aqui quem vos fala, Caetano do 622.
10: Bom dia.
12: Acidente agora, nesse momento, com atropelamento na subida do viaduto de Del Castilho, sentido ao Jacarezinho. Já começa já o engarrafamento aí na subida do viaduto de Del Castilho, Avenida Suburbana, sentido ao Jacarezinho, atropelamento.
10: Aí a participação do nosso ouvinte, já vias expressas, rodovias também com participação dos nossos ouvintes. Uma manhã também com operações policiais que vamos tratar sobre elas já aqui na programação da Band News FM. O tempo chuvoso, lembrando que nessa segunda-feira policiais militares do Batalhão de Rocha Miranda estão na comunidade da Primavera, no bairro Cavalcante, também na Serrinha, em Madureira, fazendo operação nessas localidades, retirando barricadas instaladas em vias públicas. Esse é um dos objetivos da operação. Daqui a pouquinho a gente traz outros detalhes. Calisto, cara, que confusão foi essa? Um vídeo viralizou na internet de um episódio de truculência, numa briga e violência mesmo com um funcionário de uma concessionária que acabou atropelando um cliente bastante irritado. Tava com um bastão na mão, ia ter uma briga. Onde foi isso? Explica aí pro nosso ouvinte que tá querendo saber sobre esse episódio.
13: Foi em Quintino, Mário, na zona norte do Rio, na tarde de sexta-feira, quando esse cliente, ele chamou funcionários da concessionária Águas do Rio, que é a concessionária responsável pela distribuição de água ali no bairro, para cumprir uma ordem de serviço. E segundo a Polícia Civil, esse funcionário da Águas do Rio, identificado como Matheus Alves da Silva, de 25 anos, chegou até o local, disse para o cliente que não ia cortar a água dele, mas instantes depois acabou cortando. O cliente, insatisfeito, pegou um pedaço de madeira e atirou no carro da Águas do Rio, no carro da concessionária. E quando isso aconteceu, o Matheus, que é o funcionário da Águas do Rio, pegou o carro, cara, ligou e tentou atropelar o cliente. Quando ele não conseguiu a primeira vez, ele deu ré, voltou e tentou atropelar pela segunda vez. A Polícia Civil obteve as imagens de câmeras de segurança ali da rua e viu que o Matheus tentou matar o cliente, e ele foi autuado por tentativa de homicídio qualificado. Ele foi preso, funcionário da Águas do Rio, depois dessa confusão, por conta de uma ordem de serviço. O funcionário falou que não ia cortar água, acabou cortando, o cliente não gostou e eles acabaram aí.
10: E descrevendo a imagem, o cara foi lá, pegou o carro da concessionária, subiu a calçada, imprensou esse outro cliente na parede, saiu do carro que tava dirigindo, ainda começou a dar chute no cara que tava no chão.
13: Nas costas, na cabeça, e a Polícia Civil viu essas imagens e identificou o funcionário da Águas do Rio e entendeu que foi uma tentativa de homicídio qualificado praticado aí por conta desse funcionário. Ele já está preso e agora vai responder por esse crime, Mário.
10: Logo mais a gente vai trazer esse caso também no Band News Rio, primeira edição, na nossa transmissão. Também você vai ter pelas redes sociais Band News FM essas imagens da reportagem que o Calixto está falando aqui. São 7h58, o intervalo é rapidinho. Bom dia.
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3: Mário, destacando agora o trânsito pelas rodovias. O Washington Luiz, na chegada ao Rio, com retenções do Parque Gráfico até o acesso à Avenida Brasil. Governador Leonel de Moura Brizola já apresentando problemas no centro de Caxias, assim como na chegada a Bulhões Marcial. No sentido Petrópolis, da BR-040, não verifico dificuldades. Serra de Petrópolis também apresentando boas condições, apesar da visibilidade estar reduzida. Atenção redobrada para quem passa pela região. Já pela Dutra, em direção ao Rio, congestionamento verificado de Comendador Soares até Belfor Roxo e de São João de Meriti até o acesso à Avenida Brasil. Para quem sai de Nova Iguaçu, ainda dá para cortar caminho pegando a Via Light. 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Daqui a pouco eu tô de volta.
2: 8:01, um acidente gravíssimo que aconteceu em Itaipu, envolvendo dois carros. Um deles capotou perto de uma farmácia. Zezinho, quem foi que mandou
4: pancada,
2: mensagem?
4: Que pancada, hein, Mário? Foi mensagem do Zé Roberto.
5: Bom dia, Bandeira da FM. Aqui é Zé Roberto de Niterói, Itaipu. Reportando um acidente na esquina do Goiabão. Os filhos já foram levados para o hospital, mas a coisa foi bem feia. A Avenida da Frente, em um segundo, tudo pode mudar.
2: Ali é na Avenida Central, tem uma pista para ciclovia, né? Ali em vermelho, e é logo ali na... Parece que foi num cruzamento que os carros bateram, Zezinho. Descrevendo aqui, já tem uma moto ali da Nittrans, equipes de trânsito, e ele, pelo que disse o nosso ouvinte, próximo à drogaria é Ultra...
4: Ultra Popular, número 2446.
2: Na Avenida Central, Itaipu. Isso. E aí, subiu ali a calçada e o carro tá virado completamente para baixo e as vítimas já foram socorridas e levadas para o hospital, de acordo com o nosso ouvinte Zé Roberto, que mandou o vídeo desse acidente muito grave lá na região oceânica de Niterói, no bairro Itaipu, na Avenida Central. Chuva no Rio de Janeiro, tempo escorregadio, não só em Niterói, mas aqui também com pistas escorregadias. Vou trazer aqui do Sistema Alerta Rio. Entre 7 e 7:15, chuva fraca nas estações Rocinha, Alto da Boa Vista, Grajaú, Jacarepaguá. Tem muita curva, muito cuidado você que passa pela Grajaú, Jacarepaguá, ali pela serra, porque sempre fica muito perigoso. Vamos agora, a gente volta daqui a pouquinho, 8:03, voltando pro noticiário de rede.
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2: Hora de conversar com Mônica Bergamo. A Mônica vai falar sobre a possibilidade de Daniel Vorkaro ser preso, ser libertado e as consequências dessa votação. Diga lá, Mônica, bom dia pra você.
3: O pai dele, o Megalith, sobre o pai dele, não sobre ele, né?
2: É exato, como eu disse, o pai de Vorkaro, isso aí. Valeu, Mônica.
3: Pablo não tá escrevendo direito aí?
2: Tá o pai aqui.
4: É culpa do Pablo.
2: Fui eu que quis dar uma condensada e acabei condensando a parte que não podia. Diga lá, Mônica.
3: Mas é isso, Miguel. A segunda turma do Supremo decide nessa semana, né, se solta ou não o pai do ex-banqueiro Daniel Vorkaro e também o primo dele, Miguel, o Felipe Cansado. E o pano de fundo é o tamanho do apoio que o ministro André Mendonça, que é o relator do caso, tem hoje, Megali, no Supremo para seguir no caso, atuando da forma como tem atuado. Né? O ministro Gilmar Mendes pediu vista desse processo e já sinalizou que pensa em uma entrevista que deu à Folha de São Paulo, que foi publicada ontem, Megali. Nela, o Gilmar disse ser contra o autoritarismo penal judicial. Ele disse que não gosta da ideia de alguém, ou seja, um juiz, dizer: agora você vai ter um regime privilegiado porque você prometeu que vai delatar como eu quero. Ou, agora eu vou te colocar num presídio de segurança máxima porque você não correspondeu às minhas expectativas. Então, a prisão do pai do Vorkaro se insere nesse contexto, Omegali. Ela se deu justamente no momento em que o ministro André Mendonça se desentendeu fortemente com a defesa do Vorkaro em torno da delação premiada, né? Sinalizando naquele momento que não iria homologar a delação nos termos em que ela foi apresentada. Então, essa prisão do pai do Vorkaro, na sequência desse embate com a defesa, foi lida, então, por advogados do caso e fora do caso, com uma pressão para que o Vorkaro turbine a delação, né? Então, ele também autorizou, o André Mendonça autorizou a transferência a pedido da Polícia Federal do Vorkaro para um presídio mais rigoroso. Foi tudo naquela semana, né? Prendeu o pai dele, prendeu o primo, transferiu ele depois para um presídio mais rigoroso, né? O início, o André fez uma pressão que se tornou insuportável para a defesa, deixou de receber os advogados até que o Vorkaro tirasse um dos advogados da sua defesa, né? E depois disso ele então transferiu novamente o Vorkaro de volta para a Superintendência da Polícia Federal, que é um regime mais brando. Então, nesse contexto, Megali, a decisão sobre manter o pai do Vorkaro não preso vai ser crucial, né? O voto do ministro Cássio Nunes, o ministro Gilmar Mendes pediu vista, o ministro Fux votou para manter ele preso, seguiu o voto do André. O André quer que o pai do Vorkaro siga preso, o Fux seguiu o voto dele, e falta o ministro Cássio Nunes votar. Se ele votar pela manutenção do pai preso, do primo preso, vai ser assinatura embaixo, né? O apoio total ao que o ministro André Mendonça vem fazendo. E o caminho, então, portanto, seguirá sendo esse, né? O de um endurecimento na espera de uma delação completa do ex-banqueiro, que até agora, pelo que se sabe, não foi completa, né? Foi uma proposta de delação de alguns personagens, não de todos, né? Caso contrário, caso o Cássio volte pela libertação do pai dele, do primo dele, aí vai sinalizar que nem tudo que o ministro está fazendo tem apoio da maioria dos seus pares, né? Então, é bom lembrar aqui que em outras votações cruciais, o ministro Cássio Nunes seguiu o André Mendonça. Então, vai ser muito importante ver esse voto dele e essa decisão final para ver para que lado vai aí o Supremo nesse momento aí de impasse, né, Omegali, nessa delação.
2: Não acha bonito quando o pai ensina ao filho o ofício da delinquência? É uma coisa romântica, me remete a Irmãos Metralha, me remete aos Irmãos Fratelli dos Goonies, né?
4: Poderoso Chefão.
2: Poderoso Chefão, uma coisa romântica, quase cinematográfica, bonita. Quando a gente vê o Paulo Maluf ensinando o filho a roubar, quando a gente vê Daniel Vorkaro e Vorkaro pai, quando a gente vê quem que era que o Boixá chamava de Mamãe Metralha, quem que era, meu?
4: Era
2: o Gedel.
4: Gedel, a família
2: mamãe,
4: Lima.
2: A mamãe Gedel. Era. Família a Lima.
4: Mônica foi, né, entrevistá-lo dentro da cadeia.
2: Metralha.
4: A Mônica ouviu dentro da cadeia, né, Mônica?
2: Ai, Jesus.
3: É, não, eu entrevistei o Maluf na cadeia e o Gedel tava lá. O Luiz Estevão tava preso lá. É, veio falar comigo, me levou a fazer um tour lá na Papuda, mas o Gedel se escondeu, não quis. Foi o único que, de fato, estava num trauma grande, não quis. É, eles foram lá, falaram, Gedel, recebe a Mônica aí. Não quero falar com ela. Mas os outros, sim, receberam, conversaram. E é isso, o Gedel realmente estava envergonhado, né, ali, bem envergonhado da situação que ele tava ali. Cara, foi bem chocante. Eu que cobri o Congresso vendo ele de terno, poderoso, mandando em tudo, em muito dinheiro, em muito poder, muitos cargos, vê-lo ali de branco, né, com os outros presos tomando banho de sol, realmente é uma cena, assim, meio chocante, né, difícil, assim, de ver, de encarar.
2: Cara, Eu não consigo entender, né? É aquilo que o Boixá falava, esses caras são diferentes de nós, eles têm uma alma diferente. Eu, só de saber que tem gente que nos ouve, que acha que eu tenho algum interesse em defender o presidente da república, defender político, e que eu tô recebendo pics de não sei o que, eu devia ignorar esses caras, né? Mas só o fato de eu saber que, por mais que seja um imbecil, um completo idiota, o cara acha isso de mim, isso já tira meu sono, isso já me faz mal. Imagina o meu filho olhar pra mim e falar, o papai é um ladrão, papai é um compra pessoas, papai é um vagabundo. E não apenas isso, eu ir lá ensinar esse ofício pro meu moleque, pra quem eu tento passar só coisas boas, né? Blindar ele da maldade, da mesquinharia. Esses caras nasceram pra ser assim mesmo. Você sabe que eu ouvi uma pergunta de um amigo semana passada que eu achei muito boa. Aliás, eu transmiti pra vocês, né? Vocês preferem continuar cheias de dívidas, tendo que entrar em desenrola, perdendo sono de noite, como a gente é, classe média ali, que tudo bem, remediada, porém, com dificuldades que todo mundo tem, né? Porém endividada.
3: Remediada, pero lascada.
2: Ou você prefere ser um bilionário, mas ter a cabeça desses caras? Ter a cabeça do Vorkaro, ter pensar, enxergar o mundo como essa gente. Cara, eu prefiro continuar exatamente como eu tô. Muito obrigado. Mônica Bergamo volta com outros assuntos sempre exclusivos amanhã neste mesmo horário. Bom trabalho, Mônica.
3: Até amanhã.
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5: O crédito tem sido usado por muitas famílias como forma de sustentar o padrão de vida. E isso aumenta a vulnerabilidade do orçamento familiar. Segundo pesquisa da Fecomércio de São Paulo, 7 em cada 10 famílias paulistanas estão endividadas. E a inadimplência já atinge 21% dos lares. A leitura da entidade é clara. Muitas famílias estão recorrendo ao crédito para cobrir despesas do dia a dia. E não apenas compras maiores ou planejadas. Isso ajuda a manter o consumo no curto prazo, mas também deixa o orçamento mais exposto a pressões como a alta de combustíveis, alimentos e juros elevados. Em resumo, crédito para bancar despesas correntes mostra um consumo das famílias apoiado em bases muito frágeis. É isso, um abraço e até a próxima.
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0: Fora, direto de Londres, Felipe Killing.

0: Hora de conversar com o Felipe Killing, o que ele vai falar sobre o fortíssimo ataque que a Rússia fez contra a Ucrânia, utilizando inclusive míssil com capacidade nuclear, sempre lembrando que capacidade nuclear é uma coisa, um ataque nuclear é outra. Fala aí, Killing, bom dia pra você.
1: Tudo bom, Megali? Bom dia a você, Carla, Sheila e a todos que nos acompanham. Esse míssil é chamado de Oreshnik. Ele tem capacidade para carregar uma ogiva nuclear. É um míssil hipersônico que viaja a 10 vezes a velocidade do som, mais de 12 mil quilômetros por hora. E ele é praticamente impossível de ser abatido com o sistema de defesa que a Ucrânia tem. Os Estados Unidos e Israel têm algumas baterias antiaéreas que podem parar esse míssil, mas a Ucrânia não tem, inclusive, esses mísseis Patriots, que são vendidos pelos americanos ao exército ucraniano. Esse ataque, ele contou também com mais de 600 drones, são 4 pessoas mortas, diversas pessoas feridas, e o míssil Oreshnik, ele só tinha sido usado até então uma vez nessa guerra entre Rússia e Ucrânia, que foi em 2024. Ele começou a ser produzido em 2023. E é claro que o Ocidente está de olho, né, nessa arma da Rússia, que é uma arma extremamente poderosa e que o Putin fala que é uma obra-prima da engenharia militar do país. Mas há uma preocupação muito grande com a postura da Rússia quando ela está acuada. Isso porque a Ucrânia tem conseguido avanços importantes na linha de frente. Desde 2024 que a Ucrânia não conseguia reconquistar território e conseguiu nos últimos meses, utilizando drones baratos, matando muitos soldados russos e também atacando refinarias de petróleo da Rússia, que diminuiu a sua capacidade de produção e exportação, que é uma receita importantíssima para financiar a máquina de guerra da Rússia. Então, há uma preocupação muito grande que talvez o Putin, encurralado, está utilizando essas armas mais poderosas para mandar um aviso. E também muita gente falando que a Rússia está se preparando para uma ofensiva muito grande durante o verão aqui no Hemisfério Norte, porque no inverno é difícil você avançar na lama, no terreno, com o frio. Então a Rússia estaria se reorganizando para lançar uma grande ofensiva durante o verão.
2: Killing, vamos virar a chavinha, porque você vai ter que virar essa chavinha também, já que você está se preparando para cobrir a Copa do Mundo, viaja inclusive no final dessa semana, se não me engano, né?
1: Exatamente. Sábado eu já embarco para os Estados Unidos. Vou chegar lá antes da seleção brasileira, porque eu vou cobrir a seleção brasileira. Então, acompanhar o Brasil desembarcando nos Estados Unidos. Depois vou viajar para fazer o amistoso contra o Egito no dia 6. Primeiro jogo do Brasil contra o Marrocos, depois Haiti. O Grupo Bandeirantes está mandando uma equipe enorme. Eu, inclusive, tô acompanhando o trabalho da Aline, do Maurício, do pessoal aí da Band News FM. Vou estar com eles nos Estados Unidos, dividindo essa cobertura muito intensa, mas também muito prazerosa, uma seleção um pouco desacreditada, muitas vezes por nós brasileiros, porque eu converso com alguns jornalistas estrangeiros, até para saber a opinião deles sobre o Brasil, eles falam, olha, se você pegar os talentos individuais, é um time bom, Rafinha é destaque no Barcelona, Vini Júnior é destaque no Real Madrid, tem vários jogadores da Premier League, o Casemiro do Manchester United, o Gabriel Magalhães do Arsenal, Marquinhos no PSG, os dois times vão fazer inclusive a final da Liga dos Campeões, agora tem que transformar esses talentos em um time. E o Mister Ancelotti, ele é bom nisso. Eu conversando com muitos jornalistas espanhóis para saber do Ancelotti, eles falam, olha, relaxa que o Mister tem um plano para vencer jogo, tá? Não pode ser bonito, mas tem um plano para vencer jogo, talvez o Brasil não vai encantar, mas o Ancelotti consegue encontrar formas, sobretudo na bola parada. Eu tô confiante na bola parada, Gabriel Magalhães é bom. Então, às vezes, a gente tá um pouco descontente com a seleção, não tão confiante, mas os gringos, eles olham, é um Brasil que a gente tem que respeitar, e eu acho que tem que respeitar mesmo. Não temos ainda aquele time que a gente quer ver, mas o Mister tem aí alguns dias para colocar esses talentos individuais e formar um Brasil bastante competitivo.
2: Boa. Killing, bom trabalho para você, boa viagem. É claro que a gente vai se falando ao longo desses dias, de cobertura muito intensa. Então, ó, vai ser relação. Grande equipe aqui do Grupo Bandeirantes de Comunicação, com o Killing também trabalhando e trazendo as informações da seleção brasileira para Band. Beijo para você, Killing. Boa viagem.
1: Beijos, valeu, até mais.
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7: Eu sou o Sérgio Weib e está começando agora o Minuto do Empreendedor, apresentado pelo BTG Pactual Empresas, que tem entre os seus propósitos ajudar os jovens empresários a atingirem o sucesso. Chica Ock, CEO da rede Blue Tree Hotéis. Que valores, atributos ou de que forma os jovens devem agir para atingir o sucesso?
8: Primeiro, buscar as oportunidades. Ela não chega, você que tem que ir lá. Procurar melhor oportunidade para você que adapta o seu estilo. Segundo, coragem para tocar para frente. E depois, determinação para nunca fraquejar. Vai para frente.
7: Essas são as dicas de Chico Aoc, aqui no Minuto do Empreendedor, apresentado pelo BTG Pactual Empresas.
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2: 8:21, tá na hora do É da Sua Conta, nosso papo diário aqui com a Renata Flores, nessa parceria da Band News FM com o PicPay Bank. E hoje o tema é planejamento financeiro, né, Renata? Bom dia para você.
9: Oi, Sheila, bom dia também para quem nos acompanha. Pois é, muita gente tem dificuldade para se planejar e saber quanto pode gastar com cada coisa no dia a dia, e eu me coloco nesse grupo. Então, hoje eu quero propor para nossa audiência a regra dos 50, 30 e 20. Você conhece, Sheila?
2: Isso não, 50, 30 e 20, o que, que é isso?
9: Te contar, porque é uma ideia boa. É separar o seu orçamento mensal em três partes: 50%, 30% e 20% da sua renda líquida, não o bruto, o líquido. A primeira parte é a maior, e o plano, então, é destinar 50% do seu orçamento pessoal para pagar as necessidades básicas. É o aluguel, ou então prestação da casa, é o condomínio, conta de luz, gás, telefone, supermercado, transporte, assim por diante, são aqueles gastos que a gente não tem como cortar e que caem todo mês. Já a segunda parte corresponde aos 30% do orçamento e ela vai ser destinada às suas diversões. Jantar fora, ir ao cinema, assinatura de streaming, viagem, por aí. Agora, finalizando, 20% do orçamento deve ser dedicado à sua segurança financeira, né? E aí, pensando assim naquela gordurinha, você pode investir de forma a formar essa reserva financeira com a finalidade de guardar, mas também, no caso de quem tem dívida, e muitas pessoas têm, o dinheiro para ir quitando a dívida também deve sair desses 20%.
2: Acabamos de descobrir que a gente está fazendo tudo errado, viu? Eu e Carla Bigato, eu acabei de falar para ela, eu acho que eu estou fazendo 60% diversão, 50% de gastos de rotina, ou seja, já deu 110%, ou seja, já não deu.
10: Meu dinheiro também, né, Sheila?
2: Ou seja, já não deu. Mas enfim, eu achei legal essa ideia do 50, 30 e 20. Acho que eu vou pegar ali as minhas contas e organizar, tentar fazer isso até para visualizar. Quando a gente faz as contas e visualiza, a gente fala, caramba, eu não acredito que eu gasto tanto com determinada coisa. Acho que é uma boa de começar, pra gente começar a se organizar. Mas se o dinheiro fica todo junto, numa conta só, fica mais difícil de fazer esse controle ou não, Renata?
9: Eu acho que esse é um ótimo ponto, Sheila. Aí o cliente PicPay, por exemplo, ele pode criar quantos cofrinhos ele quiser. Eu vou explicar como organizar, né? Os cofrinhos são aqueles investimentos em renda fixa que rendem todo dia útil a uma taxa de 102% do CDI ao mês, com liquidez diária, ou seja, você vai poder sacar quando você quiser sem perder rendimento. Então, a ideia é ter um cofrinho para cada objetivo, exatamente como você falou aí, né, sobre as suas contas. Só que o dinheiro vai ficar separado, sem risco de se misturar com diversão, com contas básicas, e você vai começar, Sheila, a ver os seus objetivos se aproximando cada vez mais. É uma questão, de fato, de organização.
2: Olha só, gente, eu tô gostando dessa ideia, porque vira uma trava também, né? Você sabe que tem lá 50%, é aquilo e aquilo que você tem para aqueles gastos mesmo. Nossa, o 20 pode ir subdividindo, então, esses 50, 30 e 20%.
9: Excelente analogia, Sheila, exatamente. Pode, por exemplo, vamos lá, fazer o cofrinho da viagem e colocar metade dos 30% lá. Aí no outro cofrinho, eu, você, a Carla, a gente pode nomear como moda. Aí vai se destinar a compras, roupas, acessórios, por aí vai. Agora, tem um detalhe importante, essa conta precisa ser feita com a renda líquida, não com a bruta. Então, se você é CLT, você precisa considerar os descontos que você tem na folha de pagamento. Agora, se você for PJ, aí você desconta os impostos, o seu contador, deixando lá só o valor líquido.
2: Tá bom. Também não vale o cheque especial, gente. Aquele dinheiro não é seu, não. Não faça como eu, aprenda com a Renata Flores. Renata, a gente falou aqui sobre planejamento financeiro, que é sempre muito bom, sempre muito importante. E amanhã tem mais dicas aqui para os nossos ouvintes. Um beijo e até lá.
9: Um beijo, ótimo dia a todos.
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12: Quem participa agora, Zezinho?
13: O Thiago, que tá preso no engarrafamento em Niterói.
14: Fala, Zé, bom dia.
13: Bom dia.
14: É, tá rindo, né? Tá rindo que não é você que tá aqui. Mas eu entendo também que tu chega cedão, né? É bom que tu não pega esses engarrafamentos.
13: É isso de bom, né?
14: Mas quem é de Niterói hoje tá ferrado, mané. Porra, o Roberto Silveira tudo parado, tô dando as voltas aqui pelas ruazinhas de dentro, tudo travado também. Pô, tá feia a coisa, feia a coisa. É, o trânsito aqui normalmente é ruim, mas igual como tá hoje, cara, fazia tempo que eu não via. Pô, ferrou.
13: A ponte tá com 20 minutos, Mário, sentido Rio, 13 no sentido Niterói.
12: É, quando a Roberto Silveira tá ruim, você vai pegando as ruazinhas de dentro, só que o problema é esse horário. E aí tem muito colégio, entrada de escola, dia chuvoso, transporte escolar, o pai que para na frente da instituição de ensino para deixar, para desembarcar a criança, o adolescente. Não tem jeito, cara. Choveu, complica ainda mais o trânsito, começando a semana com situação bem tumultuada. Vamos saber como é que tá também o panorama dos aeroportos com essa chuva, se há alguma alteração.
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12: Bom dia, Daniel Nascimento.
15: Bom dia, Mário. Bom dia para os nossos ouvintes. O aeroporto Santos Dumont está operando por instrumentos nessa manhã de segunda-feira, sem registros até o momento de atrasos ou cancelamentos. Já o aeroporto internacional do Galeão também, nesse momento, por instrumentos, porém com um voo atrasado vindo de Miami e um cancelado também. Também vindo, porém, de Buenos Aires, na Argentina.
12: 8h27, o seu destaque agora, chegando aqui, Rafael Ajus, bom dia.
16: Bom dia, Mário, bom dia, ouvinte. Vão passar por perícias eletrônicos do operador financeiro do Terceiro Comando Puro, que foi preso em restaurante de alto padrão no Recreio, na zona sudoeste do Rio. Segundo investigações, ele teria movimentado e lavado pelo menos 5 milhões de reais da facção nos últimos meses, por meio da divulgação de plataformas clandestinas de apostas. A ação realizada na noite de domingo foi da Delegacia de Repressão a Entorpecentes da capital. Mário.
12: 8h27, tem operação também hoje de manhã na Vila Kennedy, a gente está acompanhando. Ouvintes da Band News FM que quiserem participar, fiquem à vontade, 999026970. Algum relato, Primavera, Serrinha também na Zona Norte, a gente falou aqui mais cedo, Zezinho, algum relato de tiro em algum ponto? Por enquanto não, Mário. E que assim não. Que se conserve, né? A gente está monitorando aqui também com a polícia, todas essas informações para você ligado na Band News FM em um segundo, tudo pode mudar.
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12: Mais um destaque do trânsito, vai.
13: Agora vamos com o Francisco.
17: Fala, Zé, fala, Mário. Bom dia.
12: Fala, Chico.
17: Francisco Quintães, de Santa Teresa. Mandei a foto. Tá cinza. E tá chovendo floquinho, que é bom pra dar uma refrigerada. Tô caminhando, então tudo melhora. Pois é, meus amigos. Saudações alvinegras. Meu time foi o único carioca que não perdeu. Uhum. Programa de sábado, vocês estavam falando aí de tirar gosto. torresmo, porquinho. Ah. Deu ruim aí, hein?
12: Deu ruim. Mas o assunto agora é trânsito. Um abraço pra você. Um carro enguiçado na Rua das Laranjeiras, sentido Cosme Velho, via tá interditada na altura da Cardoso Júnior, por conta ali dessa situação. Na verdade, foi um ônibus, é um coletivo que tá enguiçado, já lentidão, reflexos no viaduto Engenheiro Noronha, túnel Santa Bárbara e também no 31 de março. Chuva no Rio de Janeiro, deixa eu voltar aqui para falar sobre isso, porque hoje tá complicada a situação. Barra, Barrinha, Alto da Boa Vista, Grota Funda, Vidigal, Recreio dos Bandeirantes, entre 8 e 8h15, registro de chuva fraca nessas estações, segundo o sistema Alerta Rio. O intervalo é rapidinho, a gente volta já.
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12: Região Metropolitana agora, Vivi.
27: Voltei, Mário. Trânsito ainda pesado para quem passa pela BR-101 em direção a Niterói, de Boaçu até o acesso à ponte. RJ-104 melhorou a circulação de carros, de fato. Neste momento, apenas trânsito um pouco mais intenso ali na passagem por Columbandê, mas melhora bastante já na chegada Tribobó. Agora, pela Alameda São Boaventura, retenções a partir do Hospital Estadual Azevedo Lima até a chegada ao acesso à ponte. A Oliveira Botelho e General Castrioto ainda servem de alternativa. Agora, para você que está saindo de Caraí em direção a Niterói, evitando passar pela Roberto Silveira, que está congestionada, tem reflexos desde o túnel Raul Veiga até a chegada Jansen de Melo, pegando a orla, vai chegar com um pouco mais de tranquilidade. 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Daqui a pouco eu tô de volta.
12: É, o Thiago tava lá preso na Roberto Silveira, tentou as ruas internas, então Praia de Caraí, melhor alternativa no trânsito. E na rodovia, Presidente Dutra?
13: Informação do Gilmar.
28: Bom dia, Mário.
12: Bom dia.
28: Excelente semana pra nós. Gilmar, motorista utilitário, saindo aqui da Dutra, Nova Iguaçu, sentido São Cristóvão. A Dutra com retenções aqui na... com uma pequena retenção aqui perto do SESC, mas é devido às obras, né? Devido às obras, mas pista do meio tá tranquilinha, 5.5. 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
12: Valeu, meu querido. São 8 horas e 33 minutos. Daniel Nascimento está de volta.
15: É isso, Mário. Rio de Janeiro registrou uma das apostas vencedoras no concurso que marcou os 30 anos da Mega Sena. Aposta simples, feita presencialmente em uma lotérica da Rua da Relação, no centro do Rio. O prêmio total foi de cerca de 336 milhões de reais, o maior da história. Por ser um sorteio especial, não acumulou. Outro vencedor foi em Fortaleza, eles vão dividir o prêmio. Cada aposta ganhou cerca de 168 milhões de reais, Mário.
0: semáforos. Nem sinal.
12: Onde, Laerte?
1: Acertado no sábado e hoje já tá apagado de novo.
12: Qual?
1: Bom dia, galera da Band Informa de Trânsito. É, o sinal da São Francisco Xavier com 28 de setembro foi consertado no sábado e hoje já tá apagado de novo. Sem ninguém por aqui. PM, GM, ninguém pra orientar o trânsito. Fica aí o risco de acidente em mais uma semana. Vamos embora.
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2: Hora de conversar com o Rodrigo Orengo. Hoje tem um encontro entre Lula e Hugo Mota para buscar um acordo pelo fim da escala 6x1 no Congresso. Boas chances de existir esse acordo dar frutos? Orengo, bom dia.
3: Muito bom dia, Megali, Sheila, Carla, bom dia a todos. Sim, Megali, sim, porque tem uma expectativa de votar ainda nesta semana. O presidente da Câmara não quer passar a semana na Câmara, na Comissão de Constituição e Justiça, depois seguir para o plenário, e para isso precisa de um acordo com a base do governo, por isso esse encontro com o presidente Lula. E aí, a grande discussão hoje é sobre prazo de transição. Há uma avaliação dentro do Congresso Nacional que a pressão era tão grande, em função aí da proximidade do período eleitoral, que os parlamentares vão ter dificuldade de votar contra a matéria, mesmo com todos os alertas do setor produtivo. A Confederação Nacional da Indústria, por exemplo, coloca aí uma possibilidade de redução aí de prejuízo de mais de 70 bilhões de reais, com impacto inclusive no emprego, com impacto do produto interno bruto, no PIB, e com muita dificuldade de empresários, empregadores absorverem isso. Agora, a gente sabe que no Congresso Nacional, quando vai chegando a proximidade do período eleitoral, esses temas que são mais populares, considerados inclusive por muitos populistas, tem muita chance de passar. E há hoje uma avaliação do Congresso Nacional, da base do governo, obviamente, que defende, do Centrão e até de setores da oposição, que esse é um tema que deve passar. Agora, qual é a proposta de fim da escala 6x1 que tem mais viabilidade? Por enquanto, os parlamentares estão defendendo uma regra de transição para que a medida não seja colocada na prática imediatamente. O governo pressiona para que sim, para que ainda neste ano, até a eleição, obviamente, essa matéria já comece a valer, Se vai fazer transição, pelo menos que uma regra inicial tenha impacto ainda neste ano. Só tem que lembrar o seguinte, a gente está falando ainda de uma discussão na Câmara, tem que passar ainda pelo Senado Federal, A oposição já apresentou uma alternativa, que seria dar ali uma flexibilidade maior, dar um poder de escolha maior para o empregado. Inclusive hoje existem regras, de convenções trabalhistas com negociações entre sindicatos e sindicatos patronais, sindicatos trabalhadores, sindicatos patronais. Então, há um grupo dentro do Congresso Nacional que entende que não pode ter uma regra estanque, porque os setores são diferentes, têm lógicas diferentes, esquemas de produtividade diferentes, e por isso teria que ter algum tipo de flexibilidade para uma negociação direta entre as partes, entre os trabalhadores e os empregados. O governo entende diferente. Agora, a grande discussão está aí nessa regra de transição. Hoje, o presidente da Câmara, Hugo Mota, conversa com o presidente Lula. Depois desse encontro, deve sair um texto para ser votado ainda nessa semana.
2: Muito bem. Orengo, boa semana, até amanhã.
3: Boa semana, até amanhã.
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10: Oito horas 41 minutos pelo horário de Brasília. Agora você fica com as informações da sua cidade, da sua região.
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12: Linha Amarela.
13: Ricardo.
14: Bom dia, Mário. Ricardo falando. Linha amarela, sentido Avenida Brasil, altura em frente ao Nova América, motoqueiro caído e dois carros também parado aqui, dando contenção. Acidente de moto.
12: Mais um acidente de moto aqui no Rio de Janeiro. Quem mais?
13: Fábio da RJ 104.
15: Bom dia, Bandeirantes. Passar um informe aí. RJ 104, sentido Niterói. Caminhão acabou de quebrar ali naquele retornozinho do Caramujo, em frente à loja do Tubarão. Trânsitozinho daquele jeito. Tudo parado. RJ 104, sentido Niterói. Bom dia a todos aí. Pode vir um segundo, tudo pode mudar.
12: Bom dia. E o tempo encoberto, algumas nuvens lá na região, pista molhada. 8h43.
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5: Vivi, Lagoa Barra, como é que tá o trânsito na autoestrada?
6: Fechando, Mário, com informações para quem passa pela autoestrada Lagoa Barra, vai enfrentando retenções do Fashion Mall até a chegada Mário Ribeiro em direção à zona sul da cidade, com reflexos desde a ponte da Joatinga. A dica é o acesso pela estrada do Joá ou ainda siga pelo Alto da Boa Vista. Se tiver pela região de São Conrado, pode pegar a Niemeyer com prudência, mas a via ainda está servindo de opção. As vias da Lagoa prejudicadas em ambos os sentidos, tanto pela Borges de Medeiros e Epitácio Pessoa. 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Segue com você, Mário. Até amanhã.
5: Valeu, até 8h45. De volta, Rafael Ajus. Qual o destaque agora?
7: Bom dia, Mário. Bom dia, ouvinte. A SEDAI realiza nesta terça-feira um serviço de manutenção para modernização do sistema Imunana Laranjal. Os reparos acontecem das 6 da manhã às 6 da noite. Segundo a concessionária, haverá substituição do macromedidor, equipamento que funciona como um hidrômetro de grande porte e permite quantificar o volume total de água transportado pela rede. Durante o período, o sistema vai operar com 85% da capacidade, já que será necessário retirar da carga uma das adutoras. Bairros de Niterói e São Gonçalo, na região metropolitana, podem ser afetados. Ainda segundo a SEDAI, a produção de água será retomada integralmente após a conclusão do serviço. Mário.
5: 8h46.
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1: 8h47, não tem mais aviso de ressaca emitido pela Marinha, mas o mar continua agitado. Participação dos nossos ouvintes aqui falando sobre o tempo chuvoso e das ondas. Zezinho.
2: Sérgio Lima.
3: Bom dia, Mário. Bom dia, Zezinho.
2: Bom dia, Sérgio Lima,
3: aqui no Leme, aqui na próxima pedra do Leme. Tudo tranquilo aqui, o mar tá tranquilo, não está chovendo no momento. E o pessoal aí curtindo aí, ó. Um abraço a todos e Band News, o segundo tudo pode mudar.
1: É, e por falar em mar agitado, hoje day off. Hoje não tem competição do Mundial de Bodyboard na região oceânica, praia de Itacoatiara, Itacoatiara Pro, fim de semana, inclusive no sábado, com ondas de até 3 metros. Teve até surfista que foi resgatado, Gemar atuando, as equipes também de socorro. Acabou levando um caixote brabo lá de uma onda forte, mas tá tudo certo, segundo a organização. Depois de 2 dias de ondas, as baterias serão retomadas amanhã, hoje, day off lá na Itacoatiara Pro. Que mais que tá chegando aí, José Paulo?
2: Tá chegando mensagem também do nosso ouvinte Marcelo falando sobre a ponte Rio-Niterói, Mário Dias.
1: Então, vambora. Fala, Marcelo. Como é que tá, Mário, o trânsito?
4: Bom dia, Marcelo taxista falando. Tô na ponte, na subida do Vão Central, tudo tranquilo, só um pouquinho engarrafado na subida da ponte. Passou o pedágio, passou a Boca Gui. Tá tranquilo, tô passando pelo pórtico 18 aqui, tá tranquilo, não tem carro guiçado, graças a Deus. Tá uma maravilha a ponte, por enquanto, né? Mas aí o segundo tudo pode mudar. Um abraço.
1: Um abraço pra você. Chegando na linha vermelha,

0: no sentido Baixada, boas condições se você descer pela Via Expressa, saindo da ponte. Sentido centro da linha vermelha, lentidão, retenção entre Vigário Geral, Parque das Missões, também ali do Hospital Universitário até o Caju, do Fundão, né? Até o Caju. Ponte, você falou agora há pouco.
1: Tá com 18, né?
0: Isso que eu ia te perguntar, o tempo
1: 18 minutos sentido Rio, 13 minutos no sentido Niterói.
0: Quem mais?
1: Eduardo Martins.
2: Fala,
1: Eduardo.
2: Bom dia a todos, Eduardo Martins, Eco Sapucaí Performe de Trânsito. Acidente com moto na Pinheiro Machado, um pouco depois da Universidade de Santa Úrsula, bem em cima da curva. Passageiro da moto, moto Uber, tá ao solo, bem machucado, motociclista também, e os transeuntes estão tentando dar um apoio ali. Avisar porque em cima da curva o pessoal precisa ter cuidado para não causar um segundo acidente em cima do primeiro. Band News FM, um segundo tudo pode mudar, aquele abraço.
0: Um abraço para você e a todos, 8:50, daqui a pouquinho tem Band News Rio, primeira edição, na sequência a partir das 11, todo Rio. E o Andressa já tá por aqui porque já ele faz o comentário dele em rede nacional. Tchau, tchau.
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0: de conversar com o Eduardo Barão, direto da cidade que não dorme jamais. O Barão até, salvo engano, deixou o boletim dele gravado, né? Se não for, pode ir. Isso. É, porque um acordo entre Estados Unidos e Irã pode sair nos próximos dias. Diga lá, Barão, bom dia para você.
1: Olá, Megali, bom dia para você, para todo mundo também no Brasil. O presidente americano Donald Trump voltou a falar sobre um possível acordo entre Estados Unidos e Irã para encerrar a crise no Oriente Médio. Um texto preliminar prevê a retomada das negociações sobre o programa nuclear iraniano e também a reabertura do Estreito de Hormuz, tão importante para o petróleo do mundo. Trump chegou a dizer que os detalhes poderiam ser anunciados em breve, mas depois reduziu o tom de otimismo e afirmou que não quer pressa nas negociações. Em publicação nas redes sociais, o presidente americano disse que o tempo está do lado dos Estados Unidos e reforçou que o Irã não poderá desenvolver armas nucleares. Do lado iraniano, autoridades reconheceram avanços nas conversas, mas afirmaram que ainda existem pontos pendentes, principalmente sobre sanções econômicas e ativos congelados do país persa. O governo de Teherã também nega ter aceitado limitações definitivas no programa nuclear. A possível reabertura do Estreito de Hormuz é vista como fundamental para aliviar a pressão sobre o mercado global de energia. Desde o início da crise, o bloqueio parcial da região provocou queda no tráfego marítimo, disparada no preço do petróleo no mundo e temor de recessões em várias economias. Enquanto isso, Israel acompanha as negociações com preocupação. O governo de Benjamin Netanyahu teme que um acordo temporário acabe adiando decisões mais duras sobre o programa nuclear do Irã e reduza a pressão militar sobre Teherã.
0: Muito bem, o Barão volta amanhã ao vivo novamente. Ele ainda está na Califórnia, né? Não, Califórnia não, Indianápolis, onde acompanhou as 500 milhas. Amanhã volta direto de Nova York. São 8h54.
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0: Hora de conversar com o Carlos Andreasa. Andreasa, nas duas pesquisas que saíram nesta semana, ao comentar o resultado com a minha mulher, eu falei a mesma coisa e ela concordou. Puxa vida, isso feriu o Flávio, mas não de morte.
8: Isso, cavalo manco.
0: Continua cavalo manco, certo? Não necessariamente paraguaio. Andreasa, Bolsonaro continua vivo. Tô falando do Flávio, bom dia pra você.
8: Bom dia, Megali, Carla, Sheila, é isso, Megali, acho que essa é a leitura importante a ser feita. E engraçado, é claro que a pesquisa Datafolha, já que veio depois da Atlas, né? Ela já colhe, ela já capta um assentamento das emoções. No primeiro momento, há muitos exageros na leitura de pesquisa nesse momento em que o eleitor não está com a cabeça na eleição. É, eu tenho falado sobre essas pesquisas, falei sobre a pesquisa Atlas e agora falo de novo sobre a Datafolha, menos em função do cenário eleitoral e mais para destacar a importância do caso Master. Como o caso Master está presente sob um grau altíssimo de conhecimento no eleitor, para quem tivesse dúvida sobre o fato de que o caso Master será ou já é e será o grande pauteiro dos humores eleitorais e, portanto, aquele que vai orientar o debate público, as estratégias, as ações e as omissões. É, no caso da pesquisa Datafolha, eu quero chamar a atenção para o fato de que no primeiro turno Lula abre uma vantagem grande sobre Flávio, né? Se você pensasse que a pesquisa do dia 13, divulgada no dia 13 de maio, antes do evento Daniel Vorkaro Flávio, havia uma diferença pequena entre eles. Mesmo no primeiro turno, Lula tinha 38% contra 35% de Flávio. Isso em 13 de maio. Na pesquisa divulgada na sexta-feira, dia 22, Lula abre 9 pontos, né? Ele vai a 40%. É um crescimento dentro da margem de erro, né, em relação à pesquisa anterior. Mas Flávio cai bastante, para bem além da margem de erro. Flávio vai a 31%. A ideia aqui não é nem uma grande análise sofisticada, não, mas no primeiro turno, em que há opções, portanto, em que há alternativas, o eleitor decisivo, esse é o eleitor que se movimenta, o eleitor pendular, que faz o movimento pendular, no primeiro turno, em função do escândalo associado a Flávio Bolsonaro, o eleitor testa mercados, ele se movimenta. Não necessariamente em volume para um candidato específico, você percebe um pontinho mais para cá, um pontinho mais para ali, até Lula se beneficia desse eleitor. Aliás, o movimento de crescimento de Lula no primeiro turno também é indicativo de esse eleitor que pode votar em Lula tanto quanto em Flávio Bolsonaro, o eleitor que vai decidir a eleição. Ele tem opção, e não é o momento decisivo da eleição ainda. Quando chega o segundo turno, quando não há mais alternativa, sendo Flávio Bolsonaro ainda à direita o candidato mais forte contra Lula, o eleitor volta pro Flávio. É muito interessante, porque aí no segundo turno você tem um cenário mais apertado. 47% para Lula e 43% para Flávio Bolsonaro. Há uma espécie de recomposição do eleitor para Flávio Bolsonaro. O cara saiu, em alguma medida, ele foi testar outros mercados no primeiro turno. No segundo turno, sendo Lula o adversário, ainda que ferido esteja Flávio, ainda que o cara não tenha gostado do que viu, ainda que ele não acredite em Flávio Bolsonaro, que não confie em Flávio Bolsonaro, muita gente está dizendo que votará em Flávio Bolsonaro, tudo mais constante, né? Com base nas informações que estão disponíveis, sem que novas revelações haja. Ele vota em Flávio Bolsonaro porque o que prevalece é o sentimento anti-Lula. Acho que essa pesquisa mostra muito a força do sentimento anti-Lula nessa recomposição da capacidade competitiva de Flávio Bolsonaro, que sangra e sangra menos, que manca o cavalo, mas manca menos porque, bom, tem uma base bolsonarista muito sólida, a pesquisa espontânea mostra isso, né? Muita gente vota em Flávio Bolsonaro espontaneamente, é o voto de Jair Bolsonaro, é o caminhão de voto de Bolsonaro, aquele voto incontornável, o cara que vota em Bolsonaro de qualquer maneira, que sai de Jair e vai para Flávio completamente e que é composto, que se mantém competitivo em função desse voto anti-Lula, que é muito forte, que é muito impressionante. Acho que essa é a razão porque o sangramento existe, Flávio manca, perde o discurso, isso é muito importante. Não pode falar do caso Master mais, não poderá falar do caso não sem muitas limitações e não sem se abrir para o contragolpe. O assunto que vai pautar a eleição, ele está limitado nesse aspecto, mas sendo o principal candidato da direita ainda, nenhuma razão indica de que não será Flávio o principal desafiante de Lula, claro, tudo mais constante, Megali.
0: Em algum momento, né, o Flávio vai ter que explicar o que ele foi fazer na casa do Vorkaro, né? Em algum momento as pessoas vão estar, que a gente tende a achar que as pessoas, a cabeça das pessoas é como a nossa. E a minha, por exemplo, está completamente mergulhada na eleição, por questões profissionais, né? Vai ser uma cobertura, sim, extensa. E é algo que eu gosto mesmo, né? Eu curto, independentemente de ser jornalista, eu gosto de acompanhar a eleição. E na Copa do Mundo. Mas tem muita gente que não tá nem aí para a Copa do Mundo, não consigo entender. Quanto mais para a eleição, consigo entender totalmente. No finalzinho de maio, o cara ainda não tá preocupado com o voto que ele vai ter que dar em outubro. Mas em algum momento o Flávio vai ter que explicar por que foi a casa do banqueiro bandidão, sendo ele já um candidato a pré-candidato à presidência da República. Essa coisa de fui lá para encerrar nossa contribuição artística, nossa parceria cinematográfica, desculpa. Como disse o Celso Rocha, como disse o Celso Rocha de Barros da coluna dele na Folha ontem, se você acredita nisso, o Banco Master tem uns CDBs para vender para você.
5: É, para falar na cara dele que eu não vou mais olhar dele. Na cara dele.
0: É, para se você acredita, eu tenho um morro super bonito com uma estátua de um Cristo em cima lá no Rio de Janeiro, quero vendê-lo para você. Andreasa, e na vitrolinha?
8: Primeiro amor. Primeiro amor, só pra contrariar da antiga. Há muito tempo eu não escutava esse samba, ouvi na rua. Andando na rua, vi isso, eu falei, caraca, primeiro amor, é um samba do Alexandre Pires. E eu adoro. Primeiro
0: Andreasa, você sabe que aquele filme Meu Primeiro Amor, bonito, né? Com o Macaulay Culkin. É, teve uma segunda parte chamada Meu Primeiro Amor, parte 2. O que é uma contradição em si, né?
8: Sim. Mas pode ser o reencontro. Eu não lembro do filme. Pode ser o reencontro com o primeiro amor.
5: Mas dá um spoiler,
8: né? Essas coisas acontecem, né, Megali? Você reencontra o seu primeiro amor.
0: Não, mas não é, porque o Macaulay morre.
5: Então, eu ia dar esse spoiler, mas não.
0: A spoiler de filme de 1991?
5: Ah, de criança.
0: Thomas Jay é o nome do personagem, ele morre picado por abelhas em uma das cenas mais tristes.
5: Aham. Primeira decepção cinematográfica.
0: O primeiro amor e a primeira tragédia também na vida da menininha. Andreasa, beijo até amanhã.
8: Beijo. Tchau.

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7: Horas 7 minutos pelo horário de Brasília. Será retomado logo mais, no Rio de Janeiro, o julgamento do caso Henri Borel. Estão no banco dos réus o padrasto, o ex-vereador Jairinho, a mãe do menino Monique Medeiros e quem traz mais informações pra gente agora é Luana Bernardes.
8: É, Carla, a defesa do ex-vereador Jairinho já confirmou que vai pedir mais uma vez o adiamento do júri marcado para hoje. A informação é do advogado Rodrigo Falques, que conversou com jornalistas agora há pouco na porta do Tribunal de Justiça do Rio. Ele disse que a solicitação vai ser feita após o advogado Fabiano Lopes infartar no último sábado. O júri popular já havia sido adiado em março, quando a defesa de Jairo Souza Santos Júnior abandonou o plenário após a justiça indeferir o pedido de adiamento por suposta falta de acesso integral às provas.
9: Lula e Hugo Mota devem se reunir hoje antes da leitura do relatório da PEC que prevê o fim da escala 6x1 no Brasil. A apresentação do texto na Comissão Especial da Câmara dos Deputados está marcada para 5 horas da tarde, mas ainda há divergência sobre o período de transição da jornada, que pode chegar a 4 anos.
10: Está disponível a partir de hoje o uso do FGTS para renegociação de dívidas do novo Desenrola. A modalidade permite utilizar até 20% do saldo, perdão, ou R$ 1.000, o que for maior, para quitar ou amortizar os débitos. A autorização pode ser feita pelo aplicativo FGTS, sem a necessidade de ir a uma agência da Caixa. O novo Desenrola prevê descontos de até 90% e juros de até 1,99% ao mês. O programa vale para quem tem renda mensal de até 5 salários mínimos.
7: Começa hoje e vai até o dia 8 de junho o pagamento da segunda parcela do 13º salário para aposentados e pensionistas. O valor vai ser depositado nas contas de mais de 35 milhões de pessoas, conforme o número final do cartão de benefício. 13º é pago ainda para quem recebe auxílio por incapacidade, auxílio acidente, auxílio reclusão e salário maternidade.
9: Partida encerra hoje a penúltima rodada do Brasileirão antes da Copa do Mundo. Às 20h tem Coritiba e Bahia no Couto Pereira. Depois da vitória sobre o Flamengo por 3-0, o Palmeiras lidera o campeonato. Tem 38 pontos, 7 a mais do que o rubro-negro.
10: E na quarta-feira, a seleção brasileira se apresenta na Granja Comari em Teresópolis e começa a se preparar para a Copa. No domingo que vem, sob o comando de Carlo Ancelotti, o Brasil faz o primeiro dos dois últimos amistosos antes da estreia no Mundial. O adversário será o Panamá, no Maracanã, com transmissão da Band News FM e cobertura completa também a partir das 6h10 da tarde. No dia seguinte, segunda-feira, nossa reportagem já fala ao vivo diretamente dos Estados Unidos, um dos países sedes da Copa de 2026.
7: 8h10 pelo horário de Brasília. Olha quem tá chegando por aqui.
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0: Eu confesso que eu já me perdi completamente aqui no preço do petróleo. Se você. daqui a uns dois dias eu te perguntar assim, cara, quanto tá o petróleo? De chupetão.
1: Cara, eu não sei nem o dólar mais direito.
0: Sei que é chupetão,
1: subiu.
0: Tá, gente? É, exato.
1: O dólar foi pra quanto? 5,6, não é?
0: Eu não me arriscaria, mas por aí. Quanto vale o petróleo agora? Me fala.
1: Sei lá. Quanto vale o show? 100 dólares.
0: Poderia ser 115, poderia ser 110, 110. Poderia ser 90. 110 é o seu palpite?
1: Aposta, o meu é 100.
0: 94.
2: Olha só. Tudo errado.
0: Isso porque a Sheila tá cheia de barril no
2: closet.
0: Eu
2: aposto na alta, né?
0: Apostando na alta.
2: Eu aposto na alta.
0: Ô Ju, é esperança, né? Pelo jeito dessas negociações entre Estados Unidos e Irã. Bom dia pra você.
3: É, afinal, 94 é barato ou não, né?
0: É, isso é bom ou ruim, né?
3: Já chegou.
0: Hoje, qual é o preço normal? Vai lá, o Trump e a Ayatollah se beijam na boca hoje e anunciam que os dois estão indo morar em Capri. Paz total entre Estados Unidos e Irã. Que vai acontecer? 70? Qual que é o preço normal?
3: É, cairia para 80 e pouco, assim, essa é a previsão média, Megali. Antes era 70 dólares, né, antes do conflito, e agora então tá 94, chegou perto de 120. Então vamos lá, 94 hoje já tá num preço razoável, se a gente imaginar os últimos dias e mais ou menos o que pode acontecer se de fato houver um acordo, né? Primeiro, bom dia para todos, para o nosso ouvinte. A perspectiva é que o petróleo possa seguir recuando se houver realmente esse cessar-fogo que virou uma novela, né? A gente está chegando aí perto da festa junina, eu estava aqui esperando vocês me chamarem, estava pensando olha a chuva, né? É mentira, porque tá assim, né? Eu falo, vai fechar, daqui a pouco não fecha, aí sobe o petróleo de novo, tá parecendo São João, né? E o petróleo agora tá de novo recuando aí com força, está em 94 dólares, porque no final de semana tiveram avanços aí das negociações. O presidente Donald Trump escreveu agora de manhã numa rede social dizendo que o acordo com o Irã será grande e significativo, ou não haverá acordo, ou seja, vai ter acordo ou não vai. O fato é que as sinalizações apontam que esse acordo está avançando, as negociações para o acordo estão avançando. O secretário de Estado dos Estados Unidos, o Marco Rubio, disse que um acordo pode ser anunciado ainda hoje. Então, as falas apontam nessa direção. O Irã também se manifestou, o porta-voz do Ministério das Relações Exteriores do Irã afirmou que vê avanços nas conversas, mas que isso não significa que Teherã esteja perto de assinar um acordo de paz. Bom, o fato, como a gente tem conversado aqui, os dois têm interesse, Estados Unidos e Irã já estão numa situação em que eles querem muito que um acordo seja feito. Os Estados Unidos, com a inflação disparando, a popularidade do Trump no menor patamar desde que ele assumiu, o Irã muito enfraquecido do ponto de vista militar, mas precisa agora chegar a um acordo, que são dois pontos principalmente. Quem vai mandar ali naquele estreito de Hormuz, por onde passam ali todos os navios de petróleo e gás, e quem vai, que tipo de endereçamento vai ser feito com o programa nuclear do Irã, de enriquecimento do urânio, do urânio, que hoje é visto como muito perigoso do ponto de vista de armamento nuclear, de bomba atômica. Então, quem ficaria com esse urânio enriquecido? Eles vão entregar para um terceiro país? Porque o Irã não quer dar na mão dos Estados Unidos, um não confia no outro, obviamente. Então, está aí dentro desse dilema. Aqui no Brasil, saiu agora há pouco a previsão média de inflação por conta dessa, entre aspas, brincadeira. A gente já está com previsão média que passa dos 5%. Pela primeira vez a gente tem uma previsão média, segundo o Banco Central, acima de 5%. É uma inflação que vai se espalhando quanto mais demora para acabar essa guerra, que já vai fazer 3 meses, quando Trump falava que ia durar 4, 5 semanas. A gente vê um espalhamento em alimentos, em produtos da indústria, já chegando em setor de serviços, e mesmo, Megali, você me perguntou se o petróleo cai rapidamente, mesmo que ele caia para 80 e poucos dólares, é o que se fala, a gente tem no Brasil duas questões, né? Uma que não volta rapidamente aos 70 dólares, é uma regularização que demora a acontecer, e segundo, que a gente tem uma indexação muito grande no Brasil. Então a preocupação é que, conforme ela se espalha a inflação, você não consegue depois pessoas rapidamente tirar, né? Dado o aumento de custo de salários, de aluguel, então você não volta depois rapidamente aos custos anteriores. E aí tome inflação por um período prolongado e tome juro alto por um período prolongado nesse ambiente aí de alto endividamento. Por isso o governo está aí desesperado com a caneta na mão, tentando aprovar tudo que pode para criar uma sensação de que as coisas não estão tão difíceis assim para o orçamento do brasileiro.
0: Muito bem. Ju, bom trabalho para você, até amanhã.
3: Até.
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10: 9:17. Bom dia. Excelente segunda-feira para você sintonizado em 90.3. Espanta essa preguiça e vamos juntos. Boa semana para você que tá com a gente em excelente companhia pelas próximas horas. Você sabe, só Rio de Janeiro com muita informação, prestação de serviço e, claro, a sua participação. A gente já começa falando de trânsito porque sabe que quando chove as pistas ficam mais escorregadias. O cuidado tem que ser redobrado. Vivi Costa, bom dia.
11: Muito bom dia, Agatha. Bom dia mais uma vez aos ouvintes da Band News FM, atualizando a circulação de carros pela linha vermelha, ainda prejudicada em direção à região central, ali no trecho do Parque das Missões e do Galeão até a chegada ao Caju. A Brasil também está com problemas. De Irajá até Cordovil e da Penha até o Caju. A Pastor Martin Luther King melhorou bastante a circulação de carros neste momento, apresentando apenas pontos isolados de lentidão no trecho de Inhaúma, ainda assim servindo de opção. Em direção à Baixada Fluminense, evite passar pela linha vermelha. Está com trânsito prejudicado no trecho do Galeão, mas a Pastor Martin Luther King, ou ainda seguindo pela Avenida Brasil em direção à Zona Oeste, até mesmo no acesso ao Washington Luiz, ainda apresenta pistas livres. 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Eu fico por aqui, amanhã eu tô de volta, Agatha.
10: Valeu, Vivi, obrigada pelas informações.
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10: Laura Ferreira, o povo quer saber, esse tempinho fica ou não fica? Bom dia para você.
13: Oi, Agatha, bom dia também aos ouvintes, ótima semana para todo mundo, uma ótima segunda-feira, com bastante nebulosidade e com chuva fraca em alguns pontos, inclusive na capital temos neste momento chuviscos ocasionais, então as pistas estão molhadas, a visibilidade prejudicada, a temperatura neste momento entre 22 e 23 graus e a gente vai seguir com esse tempo instável hoje em grande parte do estado. Nós temos um sistema de baixa pressão na costa do sudeste, que é uma circulação de ventos que favorece a formação de bastante nebulosidade. O céu está mais carregado em São Paulo, mas no Rio de Janeiro também temos esses ventos úmidos soprando do oceano contra a costa. Então isso favorece a formação de muitas nuvens e por isso esse predomínio de céu mais nublado, uma chuva que vai e volta, sempre com fraca intensidade. Podemos ter alguns períodos de melhoria, mas a temperatura não vai subir muito exatamente porque a gente vai seguir com essa condição de tempo instável. Já amanhã, aí a temperatura vai entrar em elevação, teremos maiores aberturas de sol, períodos de melhoria, porque o vento já vai estar mais enfraquecido. Podemos até ter um chuvisco num ponto ou outro, principalmente pela manhã, mas o predomínio vai ser de tempo aberto à tarde, noite e na maior parte da quarta-feira. Maior parte de quarta-feira, porque na sequência já vai chegar uma nova frente fria, ela se aproxima na quarta, no final do dia, e aí há a possibilidade de chuva passageira na quinta, por conta dessa frente fria, tempo instável novamente, queda de temperatura. Então essa semana ainda não vai e volta, né, de temperatura e também de chuva, mas seguiremos com um tempo instável em praticamente todas as áreas do estado.
10: Valeu, Laura, obrigada pelas informações. 9:21.

0: Vamos lá, muito bom dia pra você ligado aqui na Band News FM, 9 horas e 22 minutos. Obrigado por você estar conosco aqui 90.3, interagir com a gente, mandar sua mensagem. Tá começando a semana, hein? Segundona braba, última semana do mês de maio, 25 de maio. Semana que vem já temos a semana inicial de junho. E aí, meu amigo, você tem 2 semanas, né? Isso, um pouquinho mais de 2 semanas. Estreia já de Brasil na Copa, abertura, na verdade, de Copa do Mundo. Copa do Mundo, México, Estados Unidos e Canadá. E a transmissão aqui na Band News FM. E aí já vai começar aquele clima todo de Copa do Mundo no mês de junho, que vai tomar também julho. Eu tava vendo a final da Copa do Mundo, é dia 19, eu acho, de julho. Não é isso, Pinho? Você que é mais informado sobre esse assunto, acompanha mais.
1: Isso.
0: 19 de julho, acho que é um domingo às 4 da tarde.
1: Lá no MetLife Stadium.
0: É, aquele em New Jersey. Eu fui nesse estádio. Belíssimo estádio. Acho que dá umas 80 mil pessoas, 70 e tantas, 80 mil pessoas. O estádio é maravilhoso. Eu fui porque estava lá no Mundial, né? Naquele Mundial de clubes, que o Fluminense foi até a semi contra o Chelsea. Uhum. Eu estava lá, assisti um jogo lá do Fluminense. Belíssimo estádio, maravilhoso. Você vai de trem até lá. Aliás, esse final de semana, o Gui achou um vídeo que mostra os estádios da Copa. Eu não tinha visto até agora. Confesso que, sabe aquela coisa do dia a dia, na correria, a gente não entra muito no clima, tá acompanhando de longe. Aí a Agatha, ele botou um vídeo que ele achou lá, onde você tem todos os estádios da Copa em ordem progressiva de tamanho, ou seja, o último é um estádio que eu não sei se é em Dallas, Atlanta, sei lá, um estádio gigante assim, que é o maior, de 80 e tantas mil pessoas também. Pô, cada estádio bonito, cara, inclusive no México, cara, o estádio do Monterrey no México, bonito estádio, uns no Canadá também, muito legal. Comecei a me inteirar um pouquinho mais. Agatha Meirelles, bom dia pra você.
2: Bom dia, Rodolfo, Pinho, aos nossos ouvintes. Antes da Copa do Mundo, ainda tem feriado, tá? É um feriado de Corpus Christi no dia 4 de junho, logo no iniciozinho, então...
0: É caindo cedo, né? Esse Corpus Christi normalmente é mais pra frente, né?
2: Também é mais pra frente. Eu fui até confirmar, porque eu falei, cara, esquisito, mas não, é mesmo. Dia 4 de junho, quinta-feira, Corpus Christi, muita gente vai emendar, quinta, sexta, e aí só volta a trabalhar no domingo.
0: Olha aí, é isso. Então, começamos o mês já de junho com feriado pela proa e depois início de Copa do Mundo. Mas como a gente não tem tempo para isso, como a gente tem muito assunto para tratar aqui no programa, inclusive algumas informações que a Band News FM vai trazer aí, importantes, exclusivas, a gente larga logo então o nosso programa às 9h25 com os principais destaques do Rio de Janeiro. Vamos lá, Agatha, aquela bateria para acordar logo na segunda-feira.
2: Início do fim. Teve início agora há pouco o júri popular da professora Monique Medeiros e do ex-vereador Jairinho. Monique e Jairinho são réus pela morte do menino Henri Borel, de 4 anos. Ela responde por omissão no caso, enquanto ele é apontado como autor das agressões que levaram à morte de Henri Clara Neri.
3: Os dois réus respondem pela morte do menino Henri Borel em março de 2021. O julgamento foi adiado há 2 meses. Em março, o processo chegou a ser iniciado com a definição do conselho de sentença, mas foi interrompido após a defesa de Jairo Souza Santos Júnior abandonar o plenário.
1: E tá tentando novamente o adiamento. Daqui a pouco a gente vai pra lá pra ver se vai acontecer ou não esse julgamento.
0: Só faltava essa, né?
1: Pois é.
0: Só faltava essa.
1: Tentaram no fim de semana, Rodolfo, informalmente, segundo advogado, sem sucesso, mas agora estão numa nova tentativa.
2: E a justificativa é que um outro advogado, um advogado assistente, teria infartado durante o final de semana e aí não poderia comparecer.
1: Violência na Barra da Tijuca. Uma mulher de 42 anos morreu após ser baleada durante uma tentativa de assalto na estrada da Barra da Tijuca, no Itaiangá. Um casal suspeito de envolvimento foi preso em flagrante, Vinícius Calisto.
4: A vítima, identificada como Ciene Pires de Paulo, estava acompanhada de um homem de 39 anos quando os dois foram abordados pelo casal que anunciou o assalto. Durante a ação, o acompanhante de Ciene entrou em luta corporal com o suspeito, que estava armado.
2: Mudanças nos ônibus municipais. O prefeito Eduardo Cavalieri detalha como o pagamento nos ônibus será feito a partir do dia 30 de maio. Nessa data, além dos cartões JAE, o pagamento será aceito por Pix, cartão de débito ou crédito no validador Guilherme Faria.
5: Os testes do pagamento por Pix começam já nesta terça-feira, 4 dias antes do último dia para pagamento em dinheiro em espécie, no dia 30 de maio. Já os testes para o pagamento em cartão de débito ou crédito vão começar em junho.
1: E tem milionário novo na área, minha gente.
2: Não
1: o Rio
2: é
1: de Janeiro.
2: Gente.
1: Não. Eu acho que não, né? Que o Rio de Janeiro registrou uma das apostas vencedoras.
0: O Pinho ganhou, mas ele não quis entregar ainda.
2: É,
0: Pinho ganhou, mas vem normal.
1: Pô, eu não sou
0: mas
1: bobo.
0: Mas ele tá sorrindo,
1: né,
0: mais, hein?
1: Eu não sou
2: tá
1: bobo.
2: Mais feliz,
1: sorrindo
2: mais tá hoje. Mais feliz,
1: eu não sou bobo, né, Rodolfo? Tem que primeiro fazer um teatro. Não dá pra sumir assim de uma hora pra outra, que senão o povo desconfia, entendeu? Mas teve uma aposta vencedora da Mega Sena aqui no Rio de Janeiro. Sorteio que marcou os 30 anos da loteria, não acumulou, era um sorteio especial, mas o suficiente para sair uma aposta de 336 milhões de reais, uma premiação para uma aposta feita numa lotérica aqui no centro do Rio de Janeiro, na Rua da Relação. Ela vai receber o equivalente a 169 milhões de reais desses 336. Além do prêmio principal, o estado do Rio teve 32 apostas premiadas com a quina e o próximo concurso da Mega vai ser realizado amanhã às 9 da noite. Os fluminenses ou moradores aqui do nosso Rio de Janeiro tiveram sorte nesse último sorteio.
2: A gente não teve porque a gente não jogou, tem que jogar pra ter sorte.
0: É
1: melhor acordar cedo e trabalhar.
2: Trabalhar é mais certo, né?
0: Exatamente. Eu não jogo, não aposto, não tô nessa. Tô fora. Eu acredito que é o que o Pim falou, acordando cedo e ralando, que a gente vai conquistar alguma coisa. Mas tá tudo certo. Quem tá, e o Felizardo, então, que ganhou, esse tá me chamando de otário. Se ele tá usando a bandinha FM, não aposta, não, deixa pra mim, seu trouxa.
1: O cara tá na 9, Dutra. 29. Tá na Dutra agora, metendo pé.
2: Indo viajar com o dinheiro que ele ganhou.
1: Ouvindo a Band News.
2: Não
0: aposta,
2: não.
0: Exato. Bom, 9h29, Agatha. Vamos lá, solta a vinhetinha.
2: Zé, conservatório.
0: Ele
2: foi
0: voltou,
2: maravilhoso, né?
1: Foi lindo demais, cara.
0: Fim de semana, hein?
1: Coisa boa, Rodolfo. Fui curtir um pouquinho. Que cidade maravilhosa. Mais uma que eu quase fico por lá.
0: Qual?
1: Cara. Conservatória. Conservatório, uma cidade tranquila, terra da Seresta.
0: Uma serestazinha lá?
1: Isso, fui pra um hotel fazenda, vi lá a fazendinha, os animais.
2: Participou de gincana.
1: Gincana, teve de tudo. Teve de tudo.
0: Tirou leite de vaca, Zé?
1: Não, mas eu assisti a galera tirando leite de vaca.
0: Assisti. É tão preguiçoso. Ô Zé, e aquele friozinho, tava muito frio por lá em Conservatório?
1: Tava frio, sexta noite, principalmente. Sábado também o tempo ficou nublado, agora ontem abriu um sol, então deu pra aproveitar um pouquinho, fiquei até 3 horas da tarde pra aproveitar o último dia, depois de curtir o sol, voltei aqui pro Rio de Janeiro e hoje
0: lareira,
1: mais um dia de chuva por aqui.
0: Lareira, marshmallow na lareira, e aí o Zezinho voltou sorridente. Ô, garoto,
2: tá cheio de disposição,
0: Mega Sena, mas praticamente.
1: Bomba,
0: né,
1: de chocolate, coisa boa, que maravilha.
0: Nossa senhora, voltou rolando. Zezinho, então depois de ter emendado, tranquilo, manda bala então informação aí pra garantir o teu emprego.
1: Vamos Bom lá dia. Então, vou começar com o Francisco Rodolfo, falando pra gente sobre Niterói.
6: Bom dia. Conforme a informação sobre o Roberto Silveira na Band News estava muito garrafada, eu optei pela rua Doutor Paulo César. Trânsito muito bom. No final da Paulo César, você sai na Roberto Silveira, já no início da Marquês de Paraná, que estava um trânsito muito bom também. Eu já estou na ponte Rio-Niterói. Francisco Carvalho e Caraí, Niterói.
1: Ai, meu Deus.
0: Chove, Zé.
1: Ele tá rindo porque bastidores aqui fora do ar. Eu tentei me comunicar porque a gente tem um botão aqui na nossa mesa de operação que eu consigo falar lá fora sem vazar no ar. E aí faltavam 2 segundos pra acabar o áudio do ouvinte. Eu falei muito rápido a frase que eu precisava e o Zé não se aguentou aqui, tá rindo.
2: Porque a gente queria questionar, que alguém lá fora questionasse a prefeitura por que o mirante da Ana Marta tá fechado. Que é essa informação.
1: É a mensagem da sequência. Foi o áudio do Adriano.
7: É, Agatha, Rodolfo, bom dia toda a bancada. Quem fala que é o ouvinte Adriano. Então, sou taxista, né? E no sábado eu fui lá no mirante da Dona Marta com 2 passageiros e desde cara com uma interdição lá, né? Não sei se já foi noticiado aí por algum veículo de comunicação, até mesmo por vocês. O acesso lá está interditado para visitação, ok? Quem for para lá e não tiver ciência, né, que fique sabendo agora. Acesso ao mirante Dona Marta interditado. Não sei qual é o motivo, ok?
0: Olha, recentemente, Pinho, a gente cobrou, tem um tempo, até porque um ouvinte foi lá e falou da má conservação, mandou áudio pra gente, dizendo que aquilo tá uma jossa, cheiro de xixi, como há muito tempo, né? Eu lembro isso, tem uns 2 ou 3 meses, né, Agatha, aqui no programa, isso. Nós até cobramos na época a prefeitura, falou, pô, não é possível, cara, sabe, como é que pode um mirante do lado do Cristo, caminho pro Cristo, sabe, tem uma vista deslumbrante, não é nem só da Zona Sul, assim, é também, mas você consegue ver uma vista muito bonita dali, tem aquele ponto... Aquele ponto lá, tudo também largado do lado, mas um local espetacular, tinha que estar reformado, tinha que ter banheiro bonitinho, tinha que fazer o negócio direito. Enfim, eu espero, porque acabei de ver aqui, o Google diz fechado temporariamente. Isso. Então ali está atualizado. Eu espero que seja por um fechamento da prefeitura, mas a gente, que eu lembre, não fomos comunicados disso. Eu espero que seja por uma reforma mesmo, como a gente vinha cobrando, que é o que precisa ter ali, né? Pelo amor de
8: Os
0: Deus.
8: Os ouvintes estão escrevendo aqui que a estrada do Mirante cedeu. E aí,
1: em março, teve um afundamento de pista. Mas, pô, não é possível que quase 3 meses depois ainda não foi resolvido, né?
2: Na época teve esse afundamento de pista, tanto que a própria prefeitura reforçou o bloqueio, pediu para que os visitantes não passassem. Isso foi no último dia 11 de março e até agora...
1: Agora, olha aqui, eu não sei se aproveitaram, Agatha, esse afundamento para promover outros reparos necessários a partir do relato que o próprio Rodolfo relembrou, porque eu tô vendo aqui uma página sobre turismo aqui no Rio de Janeiro, no Rio. E aí eles falam o seguinte, que a gente já tá procurando a prefeitura até para saber se realmente tem esse planejamento, mas que com o fechamento a partir do afundamento de pista, foram programadas instalações ali no local, reparos, aliás, nas instalações, manutenção e etc, com possível fechamento e provável reabertura só lá pro fim do ano. A partir da manutenção por conta dos problemas citados, questão de segurança ali dos equipamentos. Mas vamos ver se a prefeitura divulga um prazo, porque realmente não há um comunicado oficial posterior a esse... Porque até então, afundamento de pista, você informa a interdição, mas na teoria você, depois que faz ali a recuperação da pista, você reabre, né? Não, não faria sentido estar quase 3 meses fechado.
2: Eu achei nas redes sociais que o prazo era de 90 dias, então eles na teoria vão reabrir agora em junho, já que eles fecharam no início de março. Era uma obra que eles começaram fazendo só, tentando refazer só o afundamento de pistas, mas descobriram que o sistema de drenagem estava todo entupido e que eles iriam precisar refazer. Então foi uma obra um pouco mais complexa, e aí por isso que demorou mais tempo. Mas a previsão é que seja reaberto agora em junho. Tô em contato com a prefeitura.
0: Não adianta reabrir do jeito que estava. Aproveita que interditou. Atenção, prefeito Eduardo Cavalieri. Aproveita, pega a turma aí da Zona Sul, quem é que cuida, subprefeitura dessa região. Até porque não é um investimento grande. É pintar, reformar, é concretar, é reformar o banheiro, é fazer um banheiro. Já tem até uma estruturazinha lá, tá ruim, mas tem que fazer um banheiro decente para as pessoas. Entendeu? Tem que dar um cuidado. Na verdade, ali deveria ser de cuidado. Eu não estou dizendo depois de reformar, né, botar gente, monitorar e tudo, fazer manutenção, devia ser do Parque Nacional da Tijuca, que bota uma grana monumental no bolso, sabe, de todo mundo que entra lá, de todo mundo que vai naquela região, de todo mundo que pega bondinho, de todo mundo que pega trenzinho, de todo mundo que vai de van. É a joia da coroa do ICMBio no Brasil, é o que se arrecada em toda aquela região, de alguma forma também faz parte. Eles tinham que bancar, né? Pelo menos depois de reformado, já que agora a prefeitura tá botando e tem que botar mesmo, né, a estrada lá para poder abrir, deviam reformar e entregar para eles numa combinação, num acordo, para isso não ficar do jeito que tá no local tão turístico que é esse mirante do Dona Marta, né? Vamos ver se alguma coisa acontece, porque também só consertar e reabrir, mas deixar do jeito que tava, pelo amor de Deus. 9h36.
1: Por outro lado, ali perto, ontem eu tava lá, eu e boa parte da turma aqui da Band News, né? Aniversário da nossa Maria Eduarda Vieira, no mirante do Pedrão, que fica ali pertinho do Dona Marta. E, cara, que local bonito também, né? Tem uma vista linda, você vê o Rio de Janeiro todo dali, a própria Niterói também ali na parte da Orla, Movistão, e tem sido feitos ali muitos eventos, né? Então bacana ver um local que sempre foi frequentado por ser um belo mirante da Zona Sul, você acessa ali por Laranjeiras, né? Pegando a rua Mundo Novo, depois Oswaldo Seabra,
2: Mas ele passou por uma revitalização.
1: Isso, né? Isso. E pegando ali por trás, você chega até o Mirante Dona Marta também. Mas bacana ver que virou também um local aí para realização de eventos. Mais um ponto aí para o turismo ecológico, mas também servindo como
0: se
1: área de
0: cuidar,
1: lazer.
0: Né? Se cuidar, tiver conservação, manutenção, possibilidade de você fazer coisas como essa, as pessoas vão se aproximando e até vira ponte. O problema é que largar é o efeito contrário. Zezinho, o que mais? Alguma coisa de trânsito, movimentação na cidade aí?
8: Tem informação sobre um acidente que aconteceu agora, Rodolfo, ali no túnel Rafael Mascarenhas, participação da Tininha.
9: Fala, galera da Band News. Olha, passando agora aqui pelo túnel Rafael Mascarenhas, em direção à Zona Sul. Teve uma colisão de dois carros, ali está fazendo um trânsitozinho, mas é pouco, tá? E foi uma batida leve também, daqui a pouco deve melhorar mais, está fazendo um trânsito para quem está vindo da Barra da Tijuca para a Zona Sul. Valeu, bom dia.
2: Tininha, editora-chefe do Vem Com a Gente, programa aqui da TV Band, ela tá vindo pra cá. Deixa eu só aproveitar que ela falou do túnel Rafael Mascarenhas, a prefeitura concluiu a parte de pintura no sentido Zona Sul, já começou a pintura da motofaixa na Padre Leonel Franca pra chegar até a Borges de Medeiros. Eles estão fazendo até de maneira rápida. No final de semana, eu fui no sentido Barra. E aí eles já pintaram Rafael Mascarenhas, não chegaram ali naquele entre os túneis que tem, não chegaram nesse trecho para acessar o Zuzu Angel, mas pelos próximos dias devem chegar. Eu até percebi que os motociclistas estavam realmente tentando não passar por aquela faixa preta que o nosso ouvinte falou, que pintaram por cima, estava um pouco escorregadinha, no final de semana estava chovendo. Eles estavam na motofaixa, mas estavam fora da faixa preta para redobrar esse cuidado. Mas tá aí a informação sobre motofaixa pintada já no sentido Zona Sul, principalmente.
0: Zezinho, alguma coisa para complementar? É isso, que avance, né? Continue avançando. Foi a promessa da prefeitura, avance aí por essa região da Lagoa e depois para as outras regiões, com os efeitos positivos que as faixas têm, onde foram instaladas no Rio, primeiro em São Paulo, e agora estão avançando para BH, como a gente já falou. Fala, Zé.
8: Para finalizar aqui, Rodolfo, que chegou a informação agora do Sérgio Lima falando da Avenida General Justo ali no centro, com trânsito complicado.
10: Bom dia, Zezinho. Bom dia, Rodolfo. Pinho, Ágada, o Sérgio Lima, está aqui na General Justo do Aterro, né? Indo pro centro, indo pro Marcelo Alencar. Tem algum programa no fórum, no centro ali, que o pessoal que vai pela General Justo, sentido ao Marcelo Alencar, a pista da direita tá tudo parado. Porque esse vento no fórum, então muitos carros passando para ir para lá. Eu levei praticamente uns 20 minutos para sair atrás do fórum. Tá ok? É só para avisar aí. Se o pessoal quiser ir, vai pelo centro, pelo Antônio Carlos e entra atrás do fórum. Porque se for em direção às barcas, tá ruim o trânsito. Band News é um segundo, tudo pode mudar.
8: Cheio de carro ali por conta desse evento que tá acontecendo no fórum e aí por isso o trânsito complicado, o Sérgio Lima ficou ali nesse engarrafamento, Aga.
2: Tá aí.
0: Bom, obrigado ao Sérgio aí. Daqui a pouquinho, Zezinho, você volta com mais informações. Beleza. Do nosso Rio de Janeiro. Minha gente, já nas últimas semanas a gente tem falado bastante da Refit, né? Aquela refinaria de Manguinhos ali na Avenida Brasil, depois de operações que aconteceram, inclusive com mandado de busca e apreensão contra o ex-governador Cláudio Castro, mas também agora um mandado de prisão internacional contra Ricardo Magro, que até agora não foi encontrado. Ele morava nos Estados Unidos, naquela região de Miami, mas até agora pelo menos ele não foi encontrado, não sabe se continua por lá ou não, mas a Refit está interditada, de acordo com investigações que já foram realizadas, não é de hoje, mas que a última operação pôde comprovar, da quantidade de desmandos, de utilização de outras empresas para lavagem de dinheiro, infrações tributárias, né, que foram cometidas por esse grupo, que deve algo como 30 bilhões de reais se juntar Rio de Janeiro e São Paulo. Né, a Refit hoje, se você junta Rio de Janeiro e São Paulo, é uma dívida de algo como 30 bilhões de reais. Uma informação: na sexta-feira, a Procuradoria-Geral do Estado entrou com uma ação direto para o presidente do STJ, do Superior Tribunal de Justiça, o desembargador ministro Herman Benjamin, pedindo ao desembargador a suspensão daquela decisão do desembargador Guaraci Viana, que foi alvo também dessa operação contra a Refit. O desembargador Guaraci Viana deu várias decisões intituladas como absurdas, favoráveis à Refit, está sendo investigado por ligação à Refit, inclusive ele desinterditou a Refit lá atrás, possibilitando que voltasse a operar. E outra medida que ele fez, o Guaraci Viana, foi suspender as execuções fiscais contra a Refit. Então, o que a PGE fez na sexta-feira, entrando direto no presidente do STJ, pedindo a permissão para as execuções fiscais, ou seja, para que as execuções fiscais voltem a acontecer contra a Refit. Execuções diante de alguém que tem dívidas bilionárias, que as execuções possam acontecer, por parte, inclusive, ou principalmente, do Estado do Rio de Janeiro. Qual é o próximo passo depois disso? Já que provavelmente algumas execuções, já que o montante é muito grande, algumas execuções não poderão acontecer. É o pedido de falência do grupo. Então, a decisão está para sair, um pedido da PGE para permitir execuções fiscais. Isso, na sequência, o próximo passo pode ser a decretação da falência da Refit. Por outro lado, em paralelo, surgiu a ideia e caminha a ideia dentro do governo do Estado, inclusive de participação do próprio desembargador Ricardo Couto, atual governador em exercício, para um projeto de desapropriação da Refit, desapropriar o terreno da Refit. Inclusive, dando crédito, quem trouxe essa informação no final de semana foi o colunista do Globo, Lauro Jardim. Ele trouxe primeiro essa informação. Uma questão aqui a colocar, que não estava ali explicada. Se entende com uma possível desapropriação do terreno da Refit, ali às margens, gigantesco o terreno da Refit e às margens da Avenida Brasil, de que desapropriando você vai à justiça, você tem peritos, os peritos estipulam que aquele terreno vale sei lá quanto. Não sei quanto que vale. Aí você desapropria. Só que em tese você não vai pagar esse dinheiro pro Ricardo Magro e companhia, pra empresa, porque eles devem. Então você abate da dívida. Só que a informação dá conta de que o Estado

0: desapropriação a bateria da dívida do Estado. Não é o caso, porque esse terreno ele é da União. Então, Pinho, esse terreno, primeiro, essa ideia de desapropriar a Refit tem que ir para a União, para o presidente Lula, e o presidente Lula tem que, com a AGU, mesmo que em parceria com a Procuradoria-Geral do Estado, mas esse pedido tem que vir da União, da Advocacia-Geral da União. Por quê? Porque o terreno, se entendeu numa discussão que houve lá atrás, que esse terreno é uma cessão da União para usufruto, utilização por parte da Refit, é o que tem acontecido nos últimos anos. Então, a desapropriação tem que ser um pedido do governo federal, da União. Eu acho absolutamente plausível, e acho não só plausível pelo que está acontecendo, mas o Lula vai querer se aproveitar disso, não só para fazer, como para o seu discurso esse ano com relação à segurança. Ele perderia essa oportunidade, já que ele tem tentado dizer que o governo federal, ele combate os graúdos, que ele quer, inclusive teria a ideia de pedir a Donald Trump a prisão do Ricardo Magro, já que ele estava nos Estados Unidos. Então, ele não perderá se isso chegar à União, se esse pedido ou essa ideia, essa proposta chegar à União. Eu, na minha visão, acho absolutamente plausível e acho quase que certo que o Lula vai determinar que a AGU faça esse pedido de desapropriação, que ande com esse projeto de desapropriação, e aí, se desapropriar realmente, conseguir autorização na justiça, que acho que o caminho é bem pavimentado para isso, você desconta, você vai descontar isso na dívida com a União, não é com o Estado do Rio de Janeiro. E aí, o que, que deve ou o que pode acontecer na sequência, que também faz todo sentido? Você repassar isso para a Petrobras. A Petrobras assumir este, que é um terreno de refinaria, apesar de nos últimos tempos praticamente não refinar com a Refit, basicamente misturava combustível ali, não refinava, mas você pode fazer um estudo para entender se aquilo pode virar uma refinaria de fato, ou de novo voltar a ser uma refinaria. Lembrando que o Brasil hoje produz mais petróleo do que consome, mas ele importa algo como 10% da sua gasolina e 25% do seu diesel, sofrendo inclusive com essas variações de preço no momento de guerra como a gente está agora, e o governo federal fazendo medidas ali para diminuir imposto e etc, para esse preço não chegar na gasolina, na ponta, na bomba, porque a gente não consegue refinar tudo. A gente hoje, no Brasil, não tem capacidade total de refino para 100% do que a gente consome. Então, a ideia de pegar uma refinaria, de a Petrobras assumir essa refinaria e de, quem sabe, trabalhar o espaço para que aumente, torne a nossa produção, nosso refino, em volume, um volume mais graúdo, também faz sentido pelo discurso atual do governo e pela lógica do que está acontecendo no mundo agora com a guerra do Oriente Médio. Então, me parece, Pinho, Ágata, que diante do discurso no lado do crime organizado e do discurso do lado de refino, de produção de petróleo, que o Brasil está tendo com perspectiva de aumentar ainda mais com descobrimentos na margem equatorial, faz muito sentido que essa pauta avance e avance de maneira célere nos próximos meses.
1: E por falar em discurso do governo de combate ao crime organizado, logo mais a gente vai repercutir também nesse fim de semana as declarações do presidente Lula em agenda aqui no Rio, elogiando o trabalho do desembargador Ricardo Couto e também
2: criticando
1: a Alerj, e com uma nota de repúdio que a gente vai esmiuçar também, emitida pela Assembleia Legislativa. 9h48.
2: Clara Neri está aqui na ponta da linha, vai trazer mais detalhes. Conversou agora há pouco com o Leniel Borel, também com as defesas de Monique e Jairinho na porta, de onde acontece o tribunal do júri referente ao crime da morte do pequeno Henri Borel em 2021. Traz mais detalhes agora. Clara, bom dia para você.
3: Bom dia, Ágata, Rodolfo, Pinho, Zé. Oi. A gente segue aqui dentro do Tribunal de Justiça do Rio, aguardando então o início dessa audiência, da retomada da audiência, porque a gente lembra que começou em março desse ano, mas teve um adiamento justamente por conta da defesa do ex-vereador Jairinho, que abandonou o Tribunal de Justiça do Rio, abandonou a audiência numa tentativa justamente de adiar, né? E aí, no dia mesmo, a juíza Elizabeth Louro, que inclusive também é a presidente hoje do tribunal, afirmou já que se isso acontecesse novamente hoje, né, ele passaria a ser defendido pela Defensoria Pública. E então, a gente

0: guarda agora o início, mas lembrando, né, que a gente já conseguiu conversar agora com as partes, né, a chegada, por exemplo, do Rodrigo Falcos, advogado do ex-vereador Jairinho, que afirmou que vai pedir o adiamento de novo, porque o da banca da defesa, o advogado também, que faz parte ali, teve então um infarto há 2 dias e não vai poder participar, mas ele disse que informalmente já teve uma resposta negativa da justiça e que sim, a audiência aconteceria hoje. A expectativa dele ainda é que esse julgamento aconteça em pelo menos 5 a 6 dias, porque é claro, é um julgamento longo com várias partes desse processo. Ele ainda afirmou que não teve acesso a todo o processo e que vai continuar sustentando a tese de que o laudo do ML não comprova que teve agressão contra Henri Borel. A gente lembra que Henri Borel, de 4 anos, morreu em março de 2021, e os dois réus, né, a Monique Medeiros, mãe do Henri Borel, e também o ex-vereador Jairinho, estão presos, respondem por uma série de crimes, entre os crimes homicídio triplamente qualificado e também tortura. A gente conversou também com a Florence Rosa, advogada da Monique, que afirmou ainda que vai, né, continuar lutando então para mostrar que ela não tinha ciência das agressões, mas ao contrário da defesa de Jairinho, ela disse que afirmar que não teve agressão é rir da cara da sociedade. E a gente conversou, claro, também com o Linel Borel, pai de Henri Borel, que mais uma vez falou aqui, né, abalado com a chegada dele, da família, afirmando que vai continuar lutando o tempo que for, mesmo depois de 5 anos. Ele continua batendo, claro, na mesma tecla e falando sobre a quantidade de lesões que tinham no corpo do menino e falando que aguarda ainda por justiça, que acredita na justiça. Vamos ouvir a palavra dele.
1: A condenação de Jair e Monique, que vai acontecer isso, vai ser o início, vai ser a mesma condenação a partir de agora de outros agressores, outros perversos, outros agressores de crianças do nosso país. É isso que a gente espera, é isso que eu espero como pai. Eu espero que ambos sejam condenados pelo que fizeram naquele apartamento. E se não falarem, como não vão falar? Vimos juntos, o Monique Vilma na delegacia de polícia, não falou. Vimos também na última audiência de instrução, Monique e Jairo, um tá dormindo, depois o outro tá dormindo.
0: E a previsão é que comece daqui a alguns minutos, né? Mas a gente lembra que a decisão não é tomada apenas por um juiz, mas por 7 jurados, cidadãos comuns, escolhidos para compor o conselho de sentença. E aí como é que funciona, né, todo esse processo? Como eu falei, a expectativa é que dure 5 a 6 dias, mas tem várias etapas. Então, após a formação do conselho de sentença, começa a fase de instrução em plenário, quando as testemunhas, os peritos e os próprios réus também são ouvidos diante dos jurados. Em seguida, a acusação e defesa fazem os debates orais ali, o Ministério Público também pode falar por até 3 horas, as defesas têm o mesmo tempo também para apresentar suas teses, depois ainda podem ocorrer réplica, tréplica, então a gente sabe que é um processo, um julgamento que vai ser demorado e ainda não começou, então qualquer momento vai dar início aqui e a gente volta também para atualizar.
2: Clara, bom, primeiro me deixa um pouco perplexo, mas, enfim, eles acham que são pagos para isso e atuam dessa maneira, né? Mas o advogado, por exemplo, alegar, como você falou, que mais de 5 anos depois da morte do menino, o Henry morreu no dia 8 de março de 2021, minha gente. Como o tempo passa rápido, meu Deus do céu, parece que foi ontem, a gente a cada dia trazendo uma informação, todos perplexos aqui, de cada detalhe sórdido, aquela investigação muito bem conduzida pela delegacia da área, pela delegacia de homicídios, conseguindo depois acesso aos celulares, mostrando que essa progenitora, essa tal da Monique, depois da morte do filho, foi para salão de cabeleireiro, um negócio assim escandaloso. Mas que o advogado agora alegue, como a Clara falou, que ele não teve acesso a todo o processo. Como não teve 5 anos e 2 meses depois? Todos nós tivemos. Nós tivemos da imprensa. Tudo foi abertamente divulgado, amplamente divulgado. Dizer que não há comprovação. Só na cabeça de uma pessoa como essa, né? Será que tem filho? Não, mas ganha pra isso, todo mundo tem direito a advogado, mas o cara sustentar que uma criança que, segundo o laudo de necrópsia do IML, teve 23 lesões espalhadas pelo corpo, dizer que não há comprovação, se submeter aí tudo pelo dinheiro mesmo, tudo pelo dinheiro? Eu sei lá, cara, se eu fosse advogado, você aceita? Você vai defender alguém com todas essas provas? Você vai se colocar ao lado de um criminoso, de um assassino, de uma criança indefesa pra querer negar o óbvio? Chega lá e querer dizer o quê? Que o menino caiu da cama e dessa forma que ele morreu? Mesmo com todas as provas que foram coletadas, as agressões que aconteceram antes, inclusive que a própria Monique sabia, chegou a levar o filho nas agressões anteriores a um hospital, lesões e agressões narradas pela babá e mensagens para a própria Monique, e querer dizer que isso é o quê? Criado por um filme de terror? É só ficção? Então, é impressionante que alguém se submeta por dinheiro a esse tipo de coisa. Vão tentar de novo hoje, protelar, procrastinar, e eu espero realmente, como está aí colocado, que dessa vez a juíza não deixe. Pode aí durar 3, 4, 5, 6 dias até, e é bom lembrar, né, Clara, que você tem, como você falou, 7 pessoas, já que é júri popular, e elas ouvem, acompanham, e no final elas votam, ou seja, elas dão o posicionamento delas. E aí, se for... Por isso que tem que ser número ímpar, pode ser 4-3, enfim, você tem uma maioria, a maioria formada pela condenação ou pela absolvição, mas eles não dão o prazo, eles não definem o prazo de pena, né? O prazo, a sentença final, claro, é definida pelo juiz, o juiz acompanha, respeita, vamos dizer assim, a maioria do júri, mas quem estabelece no final das contas essa pena, tanto para ele quanto para ela, é o juiz responsável pelo caso que conduz a audiência, né?
0: Exatamente, nessa reta final já os jurados respondem aos quesitos ali formulados pela juíza sobre autoria, materialidade, absolvição... E o veredito é definido nessa votação secreta. Caso haja a condenação, cabe à magistrada fixar a pena, né? Ali pela jurisprudência do STF, condenados pelo Tribunal de Júri, podem ser presos imediatamente, inclusive após a sentença. Lembrando que eles já estão presos, né? Mas são vários dias, né? Como eu falei, de 5 a 6 dias. E é importante destacar também que nessa primeira fase, né? Ainda na escolha dos jurados, do conselho de sentença, né, que são cidadãos comuns, como eu falei, em votação, né, na verdade é em sorteio. Depois do sorteio, cada um ainda, as defesas e também o Ministério Público, podem recusar, sem uma explicação, né, até 3 desses jurados. Então, depois que forma o conselho de sentença, passa por todas as etapas, os delegados, os peritos também vão ser ouvidos, e aí depois sim vai ter a votação secreta, então, do conselho de sentença desses jurados, e aí sim, depois da decisão, se for condenado, aí a juíza mesmo fixa, então, a pena.
2: Tá certo, Pinho. Agatha, algo a acrescentar de vocês sobre esse caso, Henry?
3: Pelo que a gente acompanha, você mesmo lembrou aí, desde a época da investigação em 2021, eu acho que por tudo que ficou mostrado, a grande dúvida agora é quanto à sentença para Monique Medeiros, né? Porque o Jairinho, você já ressaltou bem aí, há provas que colocam ele afundado completamente aí nesse caso como o articulador, o assassino, a pessoa realmente que tem tudo para pegar pena máxima na sentença da juíza, se assim o júri popular condená-lo também. Mas a Monique, pelo que a gente vê nos últimos julgamentos, estratégia da defesa, até decisões tomadas pela própria juíza Elizabeth Machado Louro, que posteriormente foram revogados por instâncias superiores, pode ser que ela não pegue uma condenação máxima. Então, não me surpreenderia que a gente tivesse, mesmo após a sentença proferida, que esse caso fosse parar em Brasília, numa tentativa do Ministério Público, até com assistência de acusação, tentando estabelecer aí uma condenação maior para Monique Medeiros. Agora, do Jairinho, por tudo que foi provado, os ouvintes vão até lembrar, foi um dos primeiros casos, se não o primeiro, em que a gente teve o uso pela polícia naquele software israelense, o Cellebrite, para recuperar mensagens que tinham sido apagadas de conversas entre os envolvidos. Esse aí, cara, não tem salvação nenhuma, tem prova a dar com pau aí contra
4: ele. A maneira como a defesa está colocando a Monique Medeiros, uma mãe arrependida, de que não sabia de absolutamente nada, que se soubesse teria tirado o filho dessa convivência com o Jairinho, é essa tentativa de fazer com que ela não responda por todos os crimes que estão sendo colocados e estão sendo pedidos pela acusação, como por exemplo, tortura em 2 episódios, fraude processual, coação no curso do processo, porque tem que lembrar que lá atrás, no início do processo, os dois tentaram coagir as testemunhas, que eram as empregadas, as babás que ficavam ali com o Henri, tentaram inclusive não dar os telefones na época, sumir com as provas, então tudo isso tem que ser levado em consideração, tá sendo levado em consideração para o julgamento.
2: Muito bem lembrado pela Agatha. Houve um encontro marcado pelos advogados do Jairo e da Monique no escritório no centro com as funcionárias da casa para ali elas serem ameaçadas e combinarem versão. Tem lá o diálogo com uma babá em que a Monique teve com a babá depois da morte do filho, tentando proteger o assassino do filho. E ela partícipe de alguma forma, porque sabia antes, se omitiu. Sempre falei isso aqui. Para mim, ela como mãe é pior do que ele. Mesmo que ele tenha agredido sozinho no dia, para mim ela é pior porque ela teve avisos antes da babá, dele próprio. Ela viu cenas, o filho tinha medo, o filho era amedrontado com o cara, não queria ficar perto dele. Ela levou no hospital quando o menino tava mancando de uma perna depois de agressões que esse cara cometeu. As babás relataram, tá relatado, não dá pra dizer que não sabia. E ela não protegeu, não brigou com o Yezidane, não se afastou do cara. Pelo contrário, depois que soube, foi pra Angra, numa casa, numa mansão que ele tinha em Angra, passar o final de semana deixando o filho, sei lá com quem. Depois ela se juntou, sabendo de tudo, ela foi pra salão de beleza, etc. E sabendo de tudo, foi pro escritório no centro da cidade com os advogados, pra tentar ficar manipulando as funcionárias da casa, porque sabia que elas seriam chamadas pra depor, tentaram combinar versões. Ó, diz isso, ó, não conta aquilo, hein? Não conta, esquece aquele negócio daquela vez lá que você me relatou. Imagina a mulher que colocou o filho no mundo fazer isso. Pra continuar o quê? Do lado do vereador? Com dinheiro? Indo final de semana pra casa em Angra? Pra mansão? Pra andar de lancha? E dane-se o filho? Ah, pelo amor de Deus. Mãe não quer nem saber desse tipo de coisa. Mesmo que seja pra morar debaixo da ponte com o filho e não ter nada, prefere ficar do lado do filho. Isso não é mãe, não. Que ela seja condenada e duramente, duramente condenada. Essa tal de Monique aí. Vamos lá, a gente acompanha tudo de perto com a Clara Neri, 10h02.
4: Valeu, Clara, obrigada pelas informações. Fala, Zé.
5: Agatha, nosso ouvinte Amarildo Martoni tá passando pela Avenida Brasil, mandou aqui pra gente informação do trânsito.
6: Bom dia, Zé Paulo, bom dia, Agatha, Rodolfo, Pinho.
3: Fala, Amarildo.
6: Circulando aqui na Avenida Brasil, altura aqui do Shopping Guadalupe, e o trânsito aqui tá muito ruim em ambos os sentidos. Sentido centro, a pista central tá um pouco melhor do que a lateral. Não está chovendo no momento, pistas estão secas, mas muitas nuvens no céu. Um abraço para todos vocês, é Marido Martoni para a Band News FM, em um segundo vídeo pode mudar.
4: Pelo menos as pistas estão secas. Mais isso. Cedo, quando a gente falava do trânsito, tinham várias pistas escorregadias. Realmente, a chuva deu uma trégua, né, Zé? Pelo menos por enquanto.
5: Deu uma trégua. Ninguém falando de chuva aqui agora, só que bem carregado ainda o tempo, né, Agatha? Bem nublado ainda. Mas, como você falou, sem chuva e o trânsito ali na Avenida Brasil, pelo menos agora, altura de Guadalupe, parado nos dois sentidos, como informou o Amarildo.
3: Você sabe que a gente está fechado com São Pedro, né, José Paulo Sobral? 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Nossa. Depois disso, São Pedro, proibido chover.
4: Proibido.
3: No Rio.
4: Aí as inscrições acabaram num piscar de olhos, né, Pinho?
3: Sim.
4: Na sexta-feira. Acho que não durou nem 5 minutos, 10 minutos.
2: Não abre mais, não, Pinho? Tô recebendo bastante mensagem aqui perguntando. Abre alguma coisa ainda?
4: Com um chorinho.
3: Vamos ver, vamos ver.
4: Com limão. Vai, vamos bota ver. Um chorinho.
2: É, pô, sabe? É isso. Sempre tem que ter. Para com isso. Sempre tem. A gente chega aos 40. O brasileiro tá acostumado com isso. Se atrasa, esquece, perde o prazo. Dá mais um pouquinho aí, vai. O Pinho vai arrumar esse negócio aí. Não cabem 60 e tantos mil pessoas no Maracanã? Então pronto, pô, libera aí geral, meu irmão. Lota as arquibancadas do Maracanã. Mas brincadeiras à parte, a gente tem limitação, obviamente, de pessoas, até pela própria concessionária, enfim, organização do Maracanã.
3: Seguinte, cara, é semana de competição Comebol. Amanhã tem Libertadores Flamengo em campo, quarta tem Fluminense em campo contra o La Guaira. Então, quinta, é uma burocracia, minha gente, que vocês não
2: têm. É, o evento mais importante é o quinta-feira da Band News FM, entendeu? Bom, 10h04, vamos lá, Agatha.
4: Vambora, pra falar de um caso triste, uma tragédia que a gente torce pra que o homem que foi atropelado na Lúcio Costa se recupere. Ele olhou pro lado contrário ao da pista no momento em que um carro vinha e acertou em cheio, mas esse motorista até agora não foi localizado, né, Dani? Bom dia pra você.
7: É isso, Agatha. Bom dia pra vocês, a todos que nos acompanham. É justamente isso que a Polícia Civil tá tentando agora, identificar esse motorista que atropelou e fugiu sem prestar socorro a essa vítima na Avenida Lúcio Costa, ali na altura do Recreio dos Bandeirantes, zona sudoeste do Rio. Esse caso que aconteceu na madrugada de domingo. Tem até uma câmera, uma imagem de uma câmera de segurança, por volta de 1h30, mostrando o Rafael de Souza Coelho. Ele está ao lado da ciclovia ali da Avenida Lúcio Costa, quando ele começa a caminhar para o outro lado da via. Só que o detalhe é esse, ele estava olhando para o lado contrário ali, que os carros trafegam, então ele estava olhando para quem viria talvez na contramão. E aí é nesse momento que um carro que está ali atravessando a pista também atinge e arremessa o Rafael, pega em cheio ali, ele é arremessado ali alguns metros à frente. Algumas pessoas que estavam ali no local, desesperadas também, correm ali para dar um socorro ao Rafael, enquanto o motorista do carro foge sem prestar qualquer tipo de socorro. O Rafael, ele foi levado ao Hospital Municipal Miguel Couto, na Zona Sul. A última informação que a gente tem é que ele está em estado de saúde grave. A gente está tentando atualizar essas informações, mas a Polícia Civil agora tentando identificar quem é esse motorista. E apesar do Rafael estar olhando para o lado contrário, ele é atingido pelo veículo e o motorista sai sem prestar socorro, pessoal.
2: Caramba, que porrada, hein? Meu Deus do céu. A cara dos seguranças ali, né? Depois que ele é arrastado pra frente, assim, o susto, um deles bota a mão na cabeça, porque com a pancada que foi, meu amigo, já seria um milagre se ele sobrevivesse. Isso foi na altura de onde? Do Recreio?
4: Na altura, na altura do Recreio, do quiosque, a gente
2: parece tem o final da reserva, né?
7: Mihoá, o nome do bar, do quiosque.
2: Devia estar tendo alguma coisa, porque tem dois caras ali, devia estar tendo algum evento nesse quiosque, alguma coisa assim, né?
4: É, porque tem outras pessoas que logo na sequência saem também, quando vem o atropelamento. Mas ali também tem bastante câmera, além das câmeras do quiosque, tem algumas sinalizações, fiscalizações, né, de velocidade, que dá pra tentar identificar pelo menos esse homem que atropelou e não prestou socorro.
3: Pelo que eu vi aqui no mapa, ele realmente é bem no finalzinho já da Lúcio Costa, né? Esse aqui, eu acho que já é quase ali no acesso pra Pedro Moura.
2: Chegando já ali quase no Recreio, né?
3: Posto 9, mais ou menos.
2: O que me chamou a atenção aqui, sim, ele não olha, ele tá olhando pro lado errado, né? Uhum. A vítima do atropelamento. Mas tem duas coisas. Primeiro, tem que checar a velocidade.
4: Sim.
2: Nessa imagem, parece, mas só parece, que ele vem mais do que a velocidade permitida ali. Não sei se ali é o quê? 50, 60 no máximo, quilômetros por hora de velocidade permitida? 60. Segundo, é que parece, porque ele atravessa a primeira faixa e tal, e na segunda ele é atingido. Parece que o motorista, é 1h29 da madrugada, né? Parece que o motorista não vê, porque você não vê uma imagem de um carro que parece estar em frenagem, sabe? Em redução de velocidade na hora que atinge o rapaz. Bom, aí tem que ver perícia, tem que olhar as câmeras e tal pra ver se estava na velocidade, principalmente achar o motorista, porque tudo bem, ele comete um erro ali, o atropelado, mas é obrigação você parar, né? Você parar pra prestar socorro, se colocar à disposição da polícia, e aí levanta suspeita de quem era, em que circunstância estava também, velocidade. Agora a delegacia deve ser do Recreio, ele já é mais pro Recreio, né? Que é aquela 42ª delegacia próxima do Recreio Shopping ali. Isso. Deve ser ali a investigação, né? Vamos acompanhar. Obrigado, Daniel.
4: Agradeço ao Daniel pelas informações. Zé, tem alguns ouvintes falando sobre a Marquês de Abrantes toda parada.
5: Isso,
4: né?
5: Uma manifestação, a participação do Flávio, que tá preso ali no engarrafamento.
8: Bom dia, Bandeirantes. Bom dia a todos. Formar aqui na Marquês de Abrantes, tá tendo uma manifestação do MST pelo fim da escala. Eles estão alegando aqui o fim da escala 6x1, parando o trânsito e prejudicando a vida de todo mundo, de quem precisa trabalhar. Tá bom? Meu nome é Flávio, sou taxista.
5: É, o nosso ouvinte taxista preso ali no engarrafamento. O Milton também tá por ali, Rodolfo. Não sabia o que estava acontecendo exatamente, mas mandou esse áudio aqui também, ó.
9: News, bom dia. Aqui é o Milton, o taxista. Tá tendo uma manifestação aqui na Marquês de Abrantes. Tá tudo parado aqui, amigo. Não sei o que que é, não sei o que que tá acontecendo. Mas em frente aqui um órgão do governo aqui na Marquês de Abrantes aqui. Zezinho, esse congestionamento aqui na... Em frente à Fecomércio aqui, essa manifestação. Ela agora estou andando aqui em sentido a Botafogo. Mas tá tudo parado aqui, quem puder evitar...
4: Então, Marquês de Abrantes toda parada por causa dessa manifestação. O ouvinte que puder, pegue outro trecho ali para conseguir acessar a região do Flamengo, porque a Marquês de Abrantes está toda parada agora por causa dessa manifestação.
2: E eles fazem isso, Agatha, para poder pressionar, porque hoje está previsto o encontro do presidente Lula com o presidente da Câmara, Hugo Mota, para eles se acertarem sobre o projeto final do fim da escala 6x1, projeto que será proposto, né? Então, essa semana, o projeto deve caminhar, até porque no Congresso, a disposição geral é para aprovação do projeto. Imagine se em ano eleitoral alguém vai se colocar contra um projeto que, quando você vai para a rua e faz uma pesquisa, 70% e poucos da população, da população de uma maneira geral, essas pessoas são favoráveis, ou seja, ampla maioria favorável a um projeto de redução da escala que hoje, pelo projeto que está sendo mais concretamente debatido, é 5x2 com redução progressiva de 44 para 40 horas. Enfim, acho que a essa altura do campeonato, com o Congresso que tá, é quase que você perder tempo em discussão, mas a grande realidade é que, primeiro, uma discussão como essa, com tamanha relevância, que já poderia estar sendo discutida há muito mais tempo, ser discutida a toque de caixa, do dia para a noite, às vésperas da eleição, é obviamente ruim, porque você não discute de uma maneira séria um assunto com a dedicação necessária para entender os impactos disso, porque em determinados setores, vou pegar hospitais, enfim, e tantos outros setores onde você não pode parar, shopping center e tudo mais, o que vai acontecer é que você vai ter um aumento de custo. Quem trabalha, inclusive no público, porque tem hospitais que são públicos, e outras corporações públicas que trabalham também em escala de 6x1. Então, hoje, você vai ter, consequentemente, para continuarem funcionando, a contratação de mais pessoas, para que você tape esses buracos com a diminuição das horas, diminuição da escala, e ninguém vai ficar segurando esse prejuízo para o colo, vai repassar para o preço. Então, vai voltar para toda a sociedade, também para as próprias pessoas que vão ter aumento do custo de vida, as que terão, em tese, menos entrega. E aí talvez elas tenham que voltar a trabalhar para poder equiparar custo de vida, voltar a trabalhar nessa outro dia que ganhou com a aprovação do projeto que ganhou de folga, ou perder potencial, poder de compra. Então, não que você não tenha que fazer, mas é uma discussão que você deveria fazer de uma maneira mais responsável, profunda, até olhando para determinados setores de uma maneira diferente, para que ela pudesse caminhar. Mas essa altura do campeonato, com todos gostando e querendo de voto, até mesmo quem se opõe muitas vezes em reuniões, em falas, está arriscado a votar favoravelmente no Congresso para não ter a impopularidade de ser contra no ano de eleição, né? 10 e 12.
4: A gente falou agora há pouco sobre a chuva ter parado. No final de semana ela também deu uma trégua, mas a gente continuou com alerta de ressaca, que nem no final de semana passado. E aí, por causa desse alerta de ressaca, a ciclovia Tim Maia ficou fechada. Botaram lá o portãozinho, o cadeado, tudo para segurança dos ciclistas, para que eles não passassem. O problema é que isso foi totalmente desrespeitado, né, Pinho?
3: Normal. E aí a prefeitura, dessa vez, fez uma divulgação da câmera que fica instalada ali na altura do motel VIPs. Os ouvintes da Band News, e algumas anteriores também, e o ouvinte da Band News FM que acompanha aqui o Primeira Edição, entre os outros jornais aqui do nosso noticiário local, já viu e ouviu esse flagrante diversas vezes feito pela nossa equipe. As cancelas estão fechadas e mesmo assim, ciclistas, pessoas que estão correndo, pulam essas cancelas, passam a bicicleta por cima ou por baixo das cancelas e fazem o acesso indevido ali da ciclovia Tim Maia, que tem esse fechamento por questões de segurança, gente, para preservar ali a integridade das pessoas, porque já lembramos aqui várias vezes, até morte já tivemos durante período de ressaca, claro que lá atrás, por problemas estruturais da ciclovia, mas há o risco, quando a ressaca tá muito forte e começa o mar a quebrar ali no paredão, no costão, tem risco para as pessoas que estão na ciclovia. Além de pularem, a gente recebeu fotos também mostrando que em algumas cancelas chegaram a estourar ali os cadeados, romperam as trancas das cancelas para poder passar. Esse é o flagrante de uma das cancelas que a gente está exibindo agora, em que não só burlaram o fechamento, mas também danificaram ali o patrimônio rompendo o cadeado. E teve, Rodolfo, num ponto específico, um flagrante feito na câmera da prefeitura, em que aparecem mais de 20 ciclistas, cara.
10: É um grupo, né?
3: É um grupo de ciclistas.
10: Inclusive com roupa semelhante, isso, tá? É um grupo de ciclistas.
3: Uniformizados.
10: Né?
3: E aí teve uma publicação da Comissão de Segurança de Ciclismo dizendo que, vejam que absurdo, né? Quem deveria dar o exemplo é quem tá sendo flagrado ali, furando esse bloqueio. Entre os ciclistas, tem um ciclista, o Atílio Flegner, diz aqui essa publicação do conselho, que é conselheiro da cidade do Rio de Janeiro, é proprietário de uma empresa de cicloturismo, a Splendor Bike Tour, e aí a partir desse flagrante, a Comissão de Segurança no Ciclismo solicitou à prefeitura a expulsão imediata dele do cargo de conselheiro da cidade, denunciou também a Secretaria de Turismo aí, a empresa, que não dá para um cara que é conselheiro da cidade do Rio, que é proprietário de uma empresa de turismo que faz também o uso aí de bicicletas entre os serviços prestados, ser flagrado numa situação dessa, né?
10: Eu pergunto, se essa imagem que a gente tá vendo agora na nossa live, de uma cacetada de ciclista, tudo de capacete, roupa, saíram juntos para pedalar, eles pegam as bicicletas, levantam, passam por cima, passam por baixo, enfim, eles burlam um fechamento de uma ciclovia, dado que já aconteceu no Rio de Janeiro. Dado que já aconteceu no Rio de Janeiro, de uma ciclovia ter sido lançada parte dela lá embaixo por causa de uma ressaca, ou seja, fecha essa ciclovia por medida de segurança diante de tragédia que já aconteceu, matando duas pessoas nessa mesma ciclovia há anos. E eles resolvem burlar para poder continuar o seu passeio. Eu pergunto, se essa imagem que a gente está vendo agora, de todo mundo burlando, passando por cima, ou a segunda imagem, que tem um playboyzinho de moto elétrica, de bicicleta elétrica, claramente um playboyzinho, que ele acelera a bicicleta elétrica em direção à porta e ele rompe o cadeado e destrói o negócio para seguir em frente. Olha lá, de bonezinho branco, camisa verde clara.
4: Ele força,
10: aquela bicicleta elétrica que deve ser uma barbaridade de você comprar, não é barata. Ele tá acompanhado atrás por um outro cara de bicicleta e uma menina. Todos rompem e vão em frente. Ele quebra, ele tá vandalizando. Isso aqui é vandalismo. Está vandalizando a estrutura da prefeitura que vai precisar ser consertada com o nosso dinheiro. Eu pergunto, se fosse uma molecada dessas que de vez em quando a gente também fala, de vândalos, que quebra aqueles ônibus na saída da praia de Copacabana, imagina a revolta que ia ser. Inclusive, talvez desses mesmos que fizeram isso, que a gente tá vendo na câmera da prefeitura. Quantas vezes esses mesmos que estão aí, quando perguntados sobre esse assunto, na saída de ônibus quebrado, ataques ali na Nossa Senhora de Copacabana, vandalismo, sei lá, de um poste, de um sinal de trânsito, quebraram uma lixeira, o que for, não olharam essas imagens e falaram, esses moleque aí, hein? Esses favelados aí, ficam vindo pra praia. Hein? Não deveria vir, né? Hein? Tem que proibir, né? Tem que acabar com a linha de ônibus, né? Hein? Não pode não, né? Deve falar isso no barzinho aí da Zona Sul, né? Com os amiguinhos sentados tomando chopp. Então é esse tipo de gente que faz parte, entre aspas, da elite só na renda, né? Só no dinheiro. Mas no fundo é uma gentalha. Me desculpe, esse é o termo. É uma gentalha que primeiro não respeita as ordens, as regras da prefeitura. Segundo, vandaliza e quebra alguma coisa. É o tipo de gente, como eu já falei aqui, que se pega um engarrafamento indo para Búzios, é o primeiro a jogar o carro no acostamento. É o primeiro. Joga o acostamento, de vez em quando abre a janela e joga um papel, sabe? Tá comendo um lanche, pimba, joga fora. É isso aí. Por quê? Porque não tem visão de sociedade, não tem educação na essência da educação, não tem berço na essência do berço, não tem exemplo na essência do exemplo, não sabe o que é respeitar os outros. E ainda se coloca em risco, porque você olha a imagem aqui, o costão de pedras do lado tá todo molhado. E as ondas estão batendo ali, mostrando que o mar estava em ressaca, mostrando que essa onda, como nós vimos lá atrás, pode chegar lá em cima e eventualmente atingir alguma pessoa que está passando. Então elas colocam em risco a vida delas. Você poderia dizer, tudo bem, é a vida delas. Não, mas não é só isso. Porque no final das contas, estava fechado. É uma determinação da prefeitura de estar fechado. A pessoa não pode passar. Não é a sua vontade. Não é você só se colocar em risco. Entendeu? É a sociedade que não quer e que determina que aquilo ali, em tais circunstâncias, não pode abrir. E não, você não pode romper o negócio e passar. Porque você acha que isso aqui é a casa da mãe Joana, ou porque você acha que porque você é XY, anda de não sei das quantas, mora em tal lugar, você pode fazer o que você quer, o que você bem entende. Fora a tua casa. Na cidade, não. Tinha que identificar todo mundo, assim como você identificou esse que foi expulso de conselho, tinha que identificar todo mundo e registrar a ocorrência. Tem um monte de câmera pra pegar, inclusive essa menina que pula também. Registra a ocorrência com todos. Mostra o rostinho de todos eles, inclusive aqui na Band News FM, identificado. E vai pra delegacia pra pelo menos registrar a ocorrência de vandalismo, já que eles quebram a porta do negócio. Acho que pelo menos isso fica comprovado. É o mínimo que tinha que fazer pra dar exemplo pra essas pessoas. Quem sabe assim a gente começa a, pelo menos, criar algum constrangimento para essa bandalheira toda hora que é interdição de uma ciclovia com risco em ressaca e tudo mais, e essa rapaziada achar que pode fazer o que quer e que bem entende, né?
3: Agora, Rodolfo, a gente conversou com algumas pessoas em off da prefeitura, né, que diante dessa situação, e algo que a gente já fez a reflexão aqui também, diante dos flagrantes que a própria Band News já, em outros momentos, mostrou aqui na programação, com imagem aberta da própria ciclovia, mostrando o desrespeito dos ciclistas. E aí a reflexão é, pô, a gente não pode botar um guarda ali, diante do efetivo que já não é suficiente para dar conta de todo o ordenamento da cidade, das atribuições da guarda. E a gente sabe também de todos os problemas que tem aí com relação até à falta de guarda municipal pelas ruas, né? Então, o que a gente faz é o fechamento da ciclovia contando que as pessoas respeitem. Agora fica aqui uma reflexão nossa também para a Câmara Municipal. Ou até pro próprio prefeito talvez vir com um decreto complementar. Como você falou, nesse caso aí, em que tá registrado o dano ao patrimônio, o cara pode responder pelo dano ao patrimônio. Mas no caso em que não há o dano ao patrimônio, mas em que, como esse primeiro grupo, o pessoal todo uniformizado, eles passam por cima da cancela, de talvez estabelecer algum mecanismo que possa a prefeitura, a partir da identificação pelas câmeras, punir essas pessoas também. É aquela famosa máxima de que só aprendem quando dói no bolso. Então, seja via legislativo e aí com algum projeto de lei, seja via algum decreto, estabelecer que quem foi identificado, nesse caso, acessando indevidamente a ciclovia, assim como no Código de Trânsito Brasileiro você tem a punição prevista para quem acessa uma ciclovia com um veículo que não pode acessar a ciclovia, colocar alguma punição nesse caso para o ciclista e até para o pedestre que acessa indevidamente, uma multa, sei lá, alguma coisa a partir da identificação, porque com as câmeras que a gente tem hoje, dá pra identificar.
10: É isso aí. São 10 horas e 22 minutos.
4: Falando em prefeitura, hoje mais cedo, o prefeito Eduardo Cavalieri anunciou como é que vai ser feita a mudança em relação ao método de pagamento dos ônibus municipais. Ele, num primeiro momento, falou que o dinheiro em espécie seria retirado de circulação, inclusive a primeira linha que foi testada na sexta-feira e durante o final de semana foi o registro de 20% a menos no tempo de deslocamento, só com a retirada desse dinheiro em espécie. Agora, depois de muita gente, inclusive, sugerir também, a prefeitura anuncia que o pagamento via Pix, cartão de débito e cartão de crédito também vai poder ser feito nesses coletivos, né, Guilherme Faria? Bom dia para você.
11: com fase de teste já a partir de amanhã, Agatha. Bom dia para você também, Rodolfo, Pinho, todo mundo que nos acompanha. Essa coletiva de imprensa aconteceu hoje lá no Centro de Operações para que a Prefeitura pudesse detalhar os próximos passos, então, do fim da aceitação do dinheiro em espécie nos ônibus municipais aqui do Rio de Janeiro. Primeira informação, data mantida, dia 30 de maio. A partir do dia 30 de maio, o dinheiro não será aceito mais nos coletivos municipais aqui do Rio de Janeiro, apesar de algumas manifestações contrárias a essa medida, inclusive com a ação do PROCON estadual, por exemplo, data mantida, o prefeito disse que os prazos vão ser respeitados. Agora, com relação ao uso do PIX, do cartão de crédito, do cartão de débito, o que a gente tem de informação? O pagamento por PIX vai começar a ser testado amanhã em alguns ônibus, entre eles a linha 634, que a Agatha citou, que liga a Ilha do Governador à Tijuca, Bananal à Sães Penha, e já está sendo a primeira linha experimental ali sem aceitar dinheiro. Como a Agatha disse, desde a semana passada, houve redução no tempo de viagem, cerca de 20%, de acordo com a Prefeitura. Essa linha já não aceita mais dinheiro e vai ser uma das que vai receber esse teste, então, com PIX, a partir de amanhã. Outros validadores espalhados pela cidade também vão fazer esse teste, mas a prefeitura não tem um número exato com relação a quais linhas vão participar disso a partir dessa terça-feira já. Como é que vai funcionar o pagamento por PIX? O passageiro vai entrar no ônibus e ali no validador vai ter um botão em que ele pode apertar para fazer o pagamento através de PIX. A partir daí, um QR Code vai aparecer na tela e o usuário vai poder usar o aplicativo do banco da preferência dele para pagar pelo sistema. Logo em seguida, depois da confirmação do pagamento, a catraca vai ser liberada. Em junho, a expectativa é que o PIX já esteja disponível em todos os ônibus da cidade. Jorge Reis explicou exatamente esse passo a passo, secretário municipal de transporte do Rio de Janeiro. Ainda em junho, acontecem os testes para pagamento por aproximação, aí é muito semelhante ao que a gente já faz no metrô, né? Utilizando cartão de crédito e débito também na catraca, é só aproximar mesmo o cartão e fazer o pagamento ali nos ônibus. Esses testes começam no mês de junho e a expectativa é que até o fim do mês que vem essa modalidade de pagamento já esteja disponível também em todos os ônibus da cidade. A gente questionou, por exemplo, o prefeito sobre a possibilidade de que esses pagamentos, especialmente através do PIX, que normalmente a pessoa tem que ali abrir o celular, esperar a geração desse QR Code, entrar no aplicativo do banco e tudo mais, a gente perguntou se isso poderia atrasar as viagens. A Valéria disse que não, porque esses pagamentos, segundo a prefeitura, vão ser residuais, ou seja, a maioria, 95 a cada 100 passageiros, já fazem o pagamento utilizando o GES. E a expectativa da prefeitura é que esse número cresça ainda mais até o próximo dia 30. Então ele explicou que o pagamento por PIX e cartão deve ser residual. Por isso, a prefeitura espera que não haja atraso nas viagens mediante esses pagamentos. Reforçando, melhor forma, segundo a prefeitura, de embarcar nos ônibus aqui da cidade, utilizando o GAE, cartão preto que faz integração, ou então o aplicativo do GAE. Lembrando que o cartão verde vai passar a ser unitário, vai ser recarregado ali para aquela viagem única, enquanto o preto vai seguir aceitando a integração. Essas mudanças já a partir do dia 30, como já tinham sido anunciadas anteriormente, pessoal.
4: Como já acontece também no metrô, já aceita bastante tempo, pelo menos assim.
3: A gente falou aqui sexta-feira, se você vai restringir o uso do dinheiro em espécie, pelo menos torne mais acessível, facilite o acesso ao transporte coletivo, com PIX, com a aproximação dos próprios cartões, faz parceria com as bandeiras operadoras aí dos cartões de crédito de débito, ao invés de limitar só ao cartão do JAE. Que bom que a prefeitura ouviu a população. Ainda tem muita discussão, já estão até levando proposta de projeto de lei para tentar brecar, né, essa determinação aí da prefeitura de não aceitar mais o dinheiro em espécie nos ônibus, mas ofertando outros mecanismos de pagamento já resolve aí metade do problema, Agatha.
12: Olha, eu acho que isso que eles estão fazendo, né, de testar, por exemplo, nessa linha aí da Ilha do Governador, e que pelo menos segundo o que foi comunicado pela prefeitura, eu acho que a gente pode até também colocar uma pessoa nossa na linha, conversando, entrevistando, mas ali está se dizendo que acelerou, melhorou ao não se utilizar o dinheiro e que ninguém teria chegado no ônibus utilizando dinheiro ou interessado em pagar dinheiro. É o que a gente precisa enxergar. É óbvio que se houver com agora essa possibilidade do Pix. A possibilidade de você prescindir do dinheiro, que realmente com Pix, com cartão, com já é, com não sei das quantas, é algo que se atinge realmente uma minoria, até porque as pessoas hoje têm medo de andar com dinheiro, também pela questão da segurança. É óbvio que olhando para o motorista, olhando para a agilidade do transporte e tudo mais, é melhor. O que precisa se entender é se realmente não tem uma parcela que ainda se utiliza, ou ainda pode utilizar, ou ainda quer utilizar, ou ainda se acha fora na parte tecnológica, excluído tecnologicamente a ponto de querer utilizar esse mecanismo ainda, né? Até agora nessa linha ali parece que não. A gente vai também botar alguma pessoa para acompanhar, conversar, ouvir repórter e saber se a realidade é essa mesmo na ponta.
3: O Rodolfo, a Duda até já conversou com algumas pessoas em pontos de ônibus e tem uma galera que ainda é adepta do dinheiro, mas realmente a grande maioria não utiliza mais. E só para registrar que aqui no nosso chat, no YouTube Band News FM Rio, muita gente reclamando dessa linha, tá? Que foi utilizada aí como teste, linha 634. Pessoal falando que tem muito ônibus velho, sem ar-condicionado. Então, já que ela foi usada como teste para adoção aí do pagamento sem dinheiro em espécie, fica o alerta também para a prefeitura programar melhorias, né? Cobrar das empresas que fazem ali a operação dessa linha, que programa em melhorias nos coletivos.
4: Inclusive, sobre os novos ônibus que foram prometidos pela prefeitura, a entrega de 100 novos ônibus foi feita nesse final de semana, Zona Oeste, principal ponto que esses ônibus vão começar a rodar, mas aqui na Zona Sul, pelo menos no final de semana, eu vi um desses ônibus, eles estão bonitos, por fora, já rodando, já em operação, mas a maior parte desses ônibus vai rodar na região de Bangu, principalmente.
3: Por falar em Bangu, começou nesse fim de semana, só para aproveitar aqui o gancho, Agatha, a atuação da Força Municipal de Segurança por lá. A gente já havia anunciado aqui nas últimas semanas, a Força Municipal, que já é vista pelas ruas de Botafogo, partes do Flamengo, que foram os últimos bairros a receberem a atuação estendida aí da Guarda Municipal Armada do Rio, agora também atuando em Bangu. 10:30.
12: Olha, saiu agora de manhã, vocês vão lembrar, queridos ouvintes, quantas vezes aqui no programa nós fizemos reportagem. Lembro que o João Boeri, mas também outros repórteres nossos entraram naquele assunto, que era o atraso, reclamação de algumas prefeituras, inclusive da capital, mas o atraso de repasse da Secretaria Estadual de Saúde para municípios, né? Você tem um dinheiro que a Secretaria de Saúde, ela é obrigada a repassar ou tem que repassar para os municípios, ou porque é verba destinada pela União para saúde, ou porque é ICMS, mais ICMS que você tem que repassar para quem está na ponta atendendo com os seus postos e tudo mais. E é uma verba que deveria ser, ou que precisa ser, uma verba distribuída de maneira apartidária, apolítica. Você tem que repassar, que é o que a gente sempre disse aqui e defendeu, com critérios técnicos, objetivos, que não tenham interferência do tipo: eu transfiro porque eu gosto de você, porque você é meu aliado político, do meu partido, ou tá comigo para eleição, ou eu não transfiro porque eu sou seu inimigo político, porque eu não gosto de você, porque você não tá comigo pro próximo palanque. É isso que vinha sendo feito. Nós falamos sobre isso. Quem era amigo tava com repasse em dia, quem não era tava atrasado. Agora, a gente cobrou, inclusive, a época que o novo secretário de saúde, Ronaldo Damião, entrou na secretaria. A gente colocou isso como dois, três pontos fundamentais. Um deles a gente falou que era a regularização de remédios distribuídos na Rio Farms. Houve reuniões e aí a promessa em curto prazo de melhorar a situação. 20% dos medicamentos não estão disponíveis, uma parte disso da Secretaria de Saúde, a outra parte do Ministério da Saúde. E a outra questão que a gente também colocou era repasse, regularizar repasse para município. Hoje de manhã saiu no Diário Oficial, as novas regras, elas foram lá publicadas no Diário Oficial, que garante, agora com regra efetiva, garante isonomia na distribuição dos repasses. Eles vão se basear em população, eles vão se basear em IDH, em desenvolvimento humano, vulnerabilidades socioeconômicas, cadastro qualificado, desempenho de equipe de saúde, e depois que você repassa, também a obrigatoriedade de eles prestarem as contas do que foi comprado, do que foi investido com esse dinheiro. A ideia disso está no Diário Oficial de hoje. A ideia disso é que você garanta, segundo disse o secretário de Estado da Casa Civil, Flávio Willemann, que você garanta que os 92 municípios vão receber, com critério isonômico, os seus repasses sem influência político-partidária. É exatamente a fala dele, que é o que a gente vinha aqui batendo nessa tecla e que era fundamental que acontecesse, ou seja, repasse de verba para municípios baseados em informações, em dados, em algo técnico, não em algo político partidário. Então, hoje de manhã saiu em Diário Oficial, eu vou até mandar aqui a página do Diário Oficial para a Ágata e para o Pinho, para que a gente depois possa publicar e que esse dinheiro chegue na ponta, seja realmente fiscalizado, o Tribunal de Contas entre nisso e que esse dinheiro chegue na ponta para os municípios, para que a gente possa ter melhora no atendimento também por parte dos municípios. Vamos ver. Tem um passado aí também, né, Ágata, que precisa ser regularizado, do que não foi passado. Mas isso coloca do pra frente, né, do a partir de agora, né?
4: Os municípios reclamavam bastante até o início desse ano. Inclusive, a gente fez uma matéria recente com a Fernanda Caldas, que mostrava que os municípios aliados recebiam muito mais do que os municípios que, de fato, precisavam no quesito número de habitantes, enfim, todos esses que você citou agora há pouco. Mas é isso, entender, a gente vai entender também com o governo do estado se esse passivo que ficou também vai ser regularizado a partir de agora.
12: Vamos lá, são 10h34.
4: Ainda sobre governo do estado, João Boeri está na ponta da linha, porque hoje publicadas mais exonerações, dessa vez envolvendo a secretária de administração penitenciária e também mudanças no Degase, né, João? Bom dia.
13: Isso, Agatha. Bom dia para você, Rodolfo, Pinho, Zé, aos nossos ouvintes. A nova Secretaria de Polícia Penal, antes de pedir renúncia, o ex-governador Cláudio Castro tinha alterado a nomenclatura da Secretaria de SEAP para CEPEN. E aí, hoje, no Diário Oficial do Estado, vocês estavam conversando agora sobre essas mudanças na saúde, desembargador, governador em exercício Ricardo Couto de Castro exonerou Maria Rosa Loduca Nebel, que era uma das secretárias que estava há bastante tempo no cargo, estava desde 2022, foi nomeada pelo ex-governador Cláudio Castro, deixa a secretaria com algumas investigações do Ministério Público e da Polícia Civil em andamento dentro da própria CEPEN. Lembrei de duas, por exemplo. Primeira, que está em andamento ainda no Ministério Público, funcionamento de cantinas nos presídios e cestas de custódia. Ministério Público apura crimes como organização criminosa, cartel, fraude em licitação, estimativa de prejuízo ao governo de cerca de 25 milhões de reais e outra investigação em andamento ainda no MP dentro da CEPEN em relação a possível recebimento de propina por parte de diretores da Secretaria de Polícia Penal, a taxa de tranquilidade que também é investigada pelo Ministério Público. Em contrapartida, os agentes policiais penais reduziriam o número de operações dentro dos presídios conforme o recebimento dessas propinas, tudo em investigação ainda pelo Ministério Público. Quem assume Secretaria de Polícia Penal é também a inspetora de Polícia Penal, Alessandra Rosa Odawara, que passa a ser a nova secretária, então, da Secretaria de Polícia Penal. Outras mudanças no Diário Oficial de hoje, além de 68 exonerações que foram publicadas, chegando ao total de mais de 2.750 exonerações, troca também no Degase. Sai o diretor-geral, delegado de Polícia Federal, Vitor Poubel, entra o delegado de Polícia Civil, Cristiano do Vale Maia. Só para finalizar para vocês também, falar que o Ministério Público, na semana passada, pediu a lista completa de exonerações, contratos que estão sendo investigados pelo novo governo do Rio interino, governador em exercício, desembargador Ricardo Couto de Castro, porque, segundo o MP, há suspeitas, inclusive, de improbidade administrativa dentro dessas contratações, desses servidores em cargos comissionados e desses contratos que estão sendo investigados também.
12: Sobre esse finalzinho, né, que o MP, né, o Ministério Público agora pediu essas informações ao governo do estado, é curioso, né? O MP não pediu isso ao governo anterior, ao ex-governador Cláudio Castro? Acho que tem que pedir agora também, tá? Tem que pedir sempre, tem que ficar em alerta sempre, tem que monitorar sempre. Mas me chama muito a atenção, mas muito a atenção, que o Ministério Público do Estado do Rio de Janeiro, com a quantidade de promotores, de procuradores, de cargo, de gente, de dinheiro, tem software, tem tudo, tudo, tudo, tudo. Esse Ministério Público não tem atuado com a veemência, com a força, enquanto diversos crimes aconteciam no âmbito do Estado do Rio de Janeiro. Na Assembleia Legislativa, nas secretarias.
10: Olha o que a gente está vendo agora sendo revelado, isso é pouco ainda, veremos muito mais do que está sendo revelado no estado do Rio de Janeiro. Eu pergunto ao Procurador-Geral de Justiça, Antônio José Campos Moreira, ao Ministério Público do Rio de Janeiro, onde estava o nosso Ministério Público ao longo dos últimos anos? Com os deputados mandando, os deputados da Assembleia, mandando em praticamente todas as secretarias. E aí eu não estou dizendo que mandar seria uma investigação ou algo a ser feito pelo Ministério Público. Mandar como mandavam. A ponto do que a gente colocou semana passada de um áudio daquele deputado que foi preso pela Polícia Federal, que mandava nas escolas do Norte e Noroeste, parceiro do Bacelar,
4: Thiago
10: que
4: Rangel.
10: Determinava que obras tinham que ser, Rangel, que obras que tinham que ser realizadas, obras que não eram necessárias em escolas. Ninguém estava vendo isso. Ninguém estava verificando isso. Não teve ação com veemência por parte do Ministério Público para interromper obras, para interromper bandalheira. Olha a quantidade de cargos comissionados desnecessários que nós tínhamos. Eram 14 mil, já foram embora quase 3 mil. A máquina continua operando. Olha o inchaço que essa máquina tinha. Cadê o Ministério Público vendo isso antes? E outra coisa, só está começando a puxar o fio da meada. Cadê, aliás, o bravo Ministério Público na questão da Refit? Com anos e anos, vão dizer que tem ações, vão mandar, mas externando isso, nos últimos anos, brigando contra o governador com relação a isso, cadê? Outro dia saiu aí uma informação, eu não sei, a gente chegou a noticiar, mas saiu informação sobre a quantidade de voos, contratação de horas de voos por parte do governo anterior, do governador Cláudio Castro. Cadê o Ministério Público questionando isso, brigando por isso? Cadê? Aonde estava? Minha gente, pode anotar, vocês vão ver quantas bandalheiras, sacanagens ainda vão sair relacionadas a secretarias entregues a deputados. Vocês vão ver a roubalheira que ainda existia. Vai muita coisa sair ainda, pode ter certeza. Aliás, muita coisa vai sair já na faxina que está sendo feita. Daqui a pouco a gente vai trazer. A gente conversou semana passada com agora o presidente da SEDAI, o Rafael Rolim, que é procurador do Estado. Já mandaram embora funcionário fantasma. Estão apurando os contratos que foram feitos, a injeção. Cadê o Ministério Público sobre a injeção de dinheiro que o Rio Previdência fez de mais de R$1 bilhão nos fundos ligados ao Master? Cadê o Ministério Público sobre a injeção de R$200 milhões da SEDAI nos fundos ligados ao Banco Master? Quem foi pra cima, botou medida, tentou impedir, disse que tinha que cessar esse tipo de coisa, foi o Tribunal de Contas do Estado. Cadê o Ministério Público nisso? Onde estavam os promotores, procuradores, o procurador de justiça? Cadê? Lembrando, e eu não estou dizendo que seja agora isso, mas lembrando que nós que pagamos essa conta, nós fluminenses, já temos um trauma do passado. Volto a dizer, não estou falando de agora. Mas me desculpe, eu tenho o direito de questionar, eu tenho o dever de questionar como jornalista e de estranhar a postura nos últimos anos frente à quantidade de bandalheiras que estão sendo divulgadas hoje. E eu, muitas vezes, não tenho condições, o que vocês têm de acesso a sistema, são pagos para isso, apurar, levantar, ir em cima de dados com transparência, pedir quebra de sigilo, acionar a justiça. O Ministério Público foi criado para isso, para ser a nossa defesa, a defesa da sociedade. E eu volto a dizer, nós temos um trauma do passado que vem à mente essas horas. Lembrem-se que, na época do governo do Cabral, isso foi comprovado por investigações. O procurador de justiça da época foi acusado formalmente, na época da Lava Jato no Rio de Janeiro, de se associar ao Sérgio Cabral, de estar junto em esquemas para poder passar a mão na cabeça e impedir investigações. E a gente viu isso lá claramente. Quantas também bandalheiras aconteceram que fugiam aos olhos, sabe-se lá como, do Ministério Público à época. Então, nós temos já essa pulga atrás na orelha. Então, eu volto a perguntar, onde estávamos como instituição enquanto tudo acontecia nas secretarias, no Palácio Guanabara e companhia pelas coisas que estão sendo divulgadas hoje? Bom, são 10 horas e 43 minutos.
4: Deixa eu aproveitar que você falou rapidamente sobre a SEDAI, porque foi o João Boeri que acompanhou a agenda com o presidente da SEDAI e repercutiu, claro, os cortes recentes que foram anunciados, os contratos que estão sendo revistos, contratos milionários. Diga, João.
14: Gastos
13: pelo menos segundo o procurador do Estado, Agatha, e presidente da SEDAE, Rafael Rolim, exorbitantes funcionários fantasmas também dentro da SEDAE, disse que já exonerou mais de 80 servidores que estavam em cargos comissionados, mas disse que vai exonerar mais gente que estão realizando esses estudos internos dentro da SEDAE, mas que caiu de 5% para 3% o percentual de cargos comissionados e que pretende demitir mais gente dentro da SEDAE. Duas coisas importantes que Rafael Rolim contou pra gente na sexta-feira, que devem ser divulgadas essa semana e muito importante. A primeira delas é o balanço financeiro da SEDAE de 2026.
14: Eu só não sei se é só...
13: E a segunda também, que deve ser publicada essa semana pelo presidente da SEDAE, Rafael Rolim, é a auditoria em relação aos investimentos de 200 milhões de reais da SEDAE realizados em relação aos investimentos oferecidos pelo Banco Master, liquidado em novembro do ano passado. Funcionários fantasmas, gastos acima do limite, diz que a principal diferença entre 2019, quando era diretor jurídico, e agora, quando assumiu a presidência da SEDAE, é a falta de protocolos de compliance, de gestão, de administração pública dentro da SEDAE, pessoal.
12: É, precisa colocar isso, mas também depois se alguém assume que não quer, destrói tudo de novo, né? Obrigado, Boeri, pelas informações. E a gente, não sei se vocês acompanharam nesse final de semana a morte de um fisiculturista. Não é a primeira vez que a gente fala sobre isso, né? É, Gabriel Gunley, de 22 anos, foi encontrado morto, será cremado hoje, segunda-feira. 22 anos, jovem. E aí começou a levantar de novo, né? Questionamentos sobre, cara, como é que faz? Como chegou a isso, né? É, questionamentos, inclusive, em cima do técnico dele, lá do professor dele, que foi criticado nas redes, cobrado por outros aí, lutadores, fisiculturistas.

0: anabolizantes, enfim, medicamentos que são proibidos. O Arthur Cove está aqui com a gente, que está acompanhando esse caso, foi em São Paulo, mas está tendo uma repercussão grande no Brasil hoje e, obviamente, serve como alerta nessa área da saúde aqui para os nossos ouvintes. Fala, Arthur, bom dia.
1: Bom dia. Inclusive, ele é natural do Rio de Janeiro, sim. A mãe dele também, né? E a mãe dele disse, inclusive, que foi uma fatalidade, apenas 22 anos. Último contato com a mãe e com amigos foi na quinta-feira, na noite de quinta-feira. A partir de então, as pessoas tentaram fazer contato, não conseguiram falar com o Gabriel, até que um dos amigos chamou a polícia, entrou dentro do prédio que fica na Mooca, na zona leste de São Paulo, um bairro que fica mais próximo do centro da cidade, mas ainda a zona leste, e arrombaram a porta, a luz acesa, e encontraram o corpo do Gabriel, segundo o boletim de ocorrência, na cozinha, né? E a causa da morte ainda não foi divulgada oficialmente, né? Morte suspeita, e a polícia aguarda os resultados da perícia do Instituto Médico Legal para saber exatamente o que causou a morte. Semanas atrás, o Gabriel relatou ter passado mal nas redes sociais fazendo uso de insulina, né? Ele relatou um pico de hipoglicemia, que é uma condição em que os níveis de açúcar no sangue ficam mais baixos e mais baixos do que o considerado seguro, obviamente. E é um hormônio que é usado, obviamente, por diabéticos, né? Historicamente, é injetado também por fisiculturistas que estão saudáveis em busca de mais músculo, né? Em busca de fortalecimento muscular.
0: Você injeta depois do treino, mas ainda mais dependendo da quantidade, você se submete a um risco gigante, porque insulina quem usa? Insulina quem usa é quem tem diabetes. Você toma insulina para você regularizar, sim, tua taxa de glicose. Sim. Se você não tem, se você não necessita, se você não tem indicação para aquilo ali, você pode ter hipoglicemia e pode ser um risco gigantesco, né? Pode ser uma das
1: sim,
0: causas,
1: pode ser uma das causas, a gente não sabe, mas diante do relato que ele mesmo fez, pode ser uma das causas. E quem explica essa dinâmica, né, do uso da insulina e dos riscos de até levar a um coma, e é o médico endocrinologista James Barbosa.
2: O uso de insulina por quem não tem diabetes para fins estéticos ou para ganho de massa muscular é uma das práticas mais perigosas do fisiculturismo atual. A insulina é como se ela limpasse o açúcar do sangue de forma violenta. Qual que é o grande problema? É que nosso cérebro só funciona com esse combustível, o açúcar. Se ele despenca, o cérebro entra em pane por falta de energias e em minuto a pessoa começa a sentir sudoreses, tremores, tontura e rapidamente pode desmaiar e entrar em coma. Insulina não é suplemento, ela não aceita erro. No hospital, os médicos checam a dosagem várias vezes antes de aplicar, porque sabe que ela pode matar.
1: Caraca. Nesse relato, era um dia mais restrito de alimentação, segundo o relato do próprio Gabriel nas redes sociais, e ele, uma das coisas que ele sentiu foi justamente desorientação, que bate com o que o médico acabou de nos trazer com relação a essa dinâmica. O Ganley tinha 1.600.000 seguidores no Instagram, tinha muitos seguidores nas redes sociais, compartilhava a rotina de treinos dele, né? Tinha um público de fisiculturistas, de gente que quer malhar, ganhar músculo, enfim. E a morte gerou muitas homenagens também nas redes sociais, de gente até como o surfista Ítalo Ferreira e de outras celebridades também. Lamentando a morte dele, a cerimônia 11 da manhã, a cerimônia de velório de cremação às 11 da manhã daqui a pouquinho.
0: E Arthur, ele também tomava outros produtos, né? Essa coisa disso, aquela testosterona e tal. É a minha pergunta de leigo, que eu acho que a resposta é não. Alguém consegue ficar desse tamanho, né? Fisiculturista e tal, sem tomar, só malhando, só indo pra academia? Acho inviável.
3: Não dá,
0: impossível.
3: Não dá.
0: Não dá, né?
3: Eles mesmos se consideram com o uso dessas substâncias e aí, enfim, não vou entrar no mérito de concordar ou não com a utilização delas, mas é o uso profissional que eles falam, porque você não tem como atingir esse nível de musculatura no corpo sem utilizar esses hormônios.
0: Há um nível, Agatha, adequado? Por exemplo, eu acho que não. Ainda mais porque você tem que usar por um tempo, né? Eu não vou nem entrar na parte estética, porque eu acho horrível, mas aí é cada um. Mas eu digo, há um nível em segurança para você ficar tomando esse tipo de produto e virar fisiculturista, ter um corpo dessa maneira? Eu acho muito improvável. A gente tem falado sobre a quantidade de jovens que estão chegando em emergências cardíacas. Eu já falei aqui, a minha irmã, ela é cardiologista, o meu cunhado é cardiologista. Você não tem ideia, fizemos matérias especiais no Jornal da Band, procura aí, bota Jornal da Band, jovens, doenças cardíacas, você vai ver, a gente entrou em UTI com Gilberto Manioto, fizemos várias matérias mostrando como tem crescido nos últimos anos por causa dessa

0: Epidemia de testosterona pra lá, pra cá, de gente que quer ficar grande, quer ficar fortão e tal, começa a dar um problema cardíaco gigante. E outra coisa, a maioria, uma parte pelo menos, não tem salvação. Chega, não consegue chegar a tempo nas emergências cardíacas. O resto sai, muda o coração, é um negócio assim avassalador pra destruir. Então, há uma dose em segurança pra quem quer ser fisiculturista, Agatha? Acho que não.
1: É, eu também acho que não, mas eu sou leiga.
0: Pra tomar isso, não.
2: O que os especialistas falam é que com acompanhamento médico tem como, mas a insulina, por exemplo, ela é geralmente nos atletas de fisiculturismo utilizada em ciclos. Então, ela não pode ser usada permanentemente como por uma pessoa que é diabética e depende da insulina, né? Pra estar ali com suas taxas de açúcar no sangue, glicose, etc. Equiparadas às de uma pessoa que não tem essa condição. Então, o atleta fisiculturista, ele com acompanhamento médico, ele às vezes faz um ciclo de 1 a 2 meses e depois não usa mais. Só que o que acaba acontecendo hoje em dia é o uso desenfreado, seja sem acompanhamento, seja sem respeitar esse ciclo que eles estabelecem, e aí pode levar a essas condições fatais. Uso também descontrolado de diuréticos que as pessoas usam para secar no fisiculturismo pode ser fatal. Então tem várias substâncias que usadas aí em excesso ou sem o acompanhamento médico que podem levar realmente à morte e como você falou, ainda que não morra, você não recupera depois as lesões, né? as sequelas causadas altera nos órgãos, etc.
0: Agatha, você ia falar alguma coisa também?
1: Não, só ia complementar o Pinho, porque muita gente acaba tomando sem prescrição médica, enfim, acaba tomando da cabeça. E que isso, óbvio, que já é perigoso, acaba tornando ainda mais perigoso. E aí, o que o Pinho falou sobre quando a pessoa começa a ver resultado, ela quer usar, independente de indicação médica ou não. E aí acontece, infelizmente, o que aconteceu.
3: Lembrando, a falta de recomendação médica também fortalece todo um mercado clandestino, né? Que existe nas academias, sem prescrição médica e tudo mais.
0: E lembrando que, como vocês falaram, não é demonizar a testosterona, pelo contrário, ela medicada, como vocês falaram, com prescrição médica, ela é hoje, inclusive, fundamental para você regularizar a questão hormonal do indivíduo. Então, tem gente que realmente precisa, você constata que você precisa, mas aí você vai ver com o médico o quanto que você precisa para regularizar a testosterona no seu corpo. Não é injetar de eterno e injetar com o intuito de ficar mais forte, né? De olhar apenas para a questão física do corpo sem olhar para a questão médica do que está dentro do seu corpo, coração e por aí vai, né? Que é a questão cardíaca. Obrigado, Arthur, pela tua participação aqui no nosso programa matinal aqui no Rio de Janeiro. 10h53, galera.
1: Vambora, falar de trânsito, o Carlos Andreas já tá aqui, mas antes tem informação importante do Rebouças,
4: tem,
1: né?
4: Tem informação com o nosso ouvinte Sandro, que passou ali pelo túnel, Aga.
5: Bom dia, Zezinho.
4: Bom dia.
5: Sandro, em motorista de aplicativo, cara, tem 2 carros parados no início do túnel Rebouças, na primeira galeria, um do lado esquerdo e um do lado direito, um pertinho do outro. Tá um trânsito horrível. Depois que passa eles, o trânsito tá uma maravilha aqui na Lagoa. 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
1: Tomara, para que esse trânsito ali no Rebouças passe. Agradecer ao nosso ouvinte pelas informações. Andreasa, durante o final de semana você deve ter visto, o presidente Lula estava no Rio de Janeiro, numa agenda na Fiocruz, e durante o discurso elogiou o governador desembargador Ricardo Couto, fez críticas à Assembleia Legislativa do Rio de Janeiro, disse que se a Alerj tivesse que indicar alguém para o cargo, viria um miliciano. Para quem não acompanhou as falas do presidente Lula, vou trazer um trecho agora.
6: Então, você que não precisou pedir voto, cara, você foi indicado. Eu nunca tinha te visto, governador. Mas quando começou esse processo, vai ter votação na Assembleia, vai ter... Eu falei, se a Assembleia indicar, vai vir o mesmo. Se a Assembleia tivesse que indicar, ia vir um miliciano para ser... Sabe?
2: A Alerj reagiu, emitiu um comunicado no fim de semana, classificou como inaceitável qualquer tentativa de generalizar ou criminalizar o Parlamento Fluminense e seus representantes eleitos pelo povo, disse que a instituição é democrática, legítima e merece respeito, e falou também que o Rio de Janeiro enfrenta desafios históricos na segurança pública, alguns em decorrência da ausência de políticas nacionais de combate ao tráfico de armas, fronteiras abertas e etc. O presidente da Alerj, Douglas Ruas, também emitiu um posicionamento falando nas redes sociais, publicou um vídeo.
7: Lula veio ao Rio e mais uma vez respeitou nosso povo fazendo ataques generalizados. Lula e o seu amigo Eduardo Paes não tem moral para dar lição ao Rio de Janeiro sobre o combate ao crime organizado. Lula já disse que o traficante é vítima do usuário de drogas e sempre tratou o bandido como vítima da sociedade. Durante anos de governos do PT, o Brasil assistiu ao crescimento das facções criminosas e das milícias. Hoje, os estados mais violentos do Brasil são governados pelo PT, como é o caso da Bahia e do Ceará. E é curioso ver ataques do Lula à Alerj mencionando milícias.
2: Estendeu aí pro Eduardo Paes, já saiu um pouco do campo Alerj reagindo à declaração do Lula também pra campanha, né?
8: Andreasa, não tá fácil, hein, meu irmão? Não tá fácil, hein? Eu diria pra você, pra levantar a bola pra você, é o seguinte. Sabe naquela discussão que é em casa onde falta pão, todo mundo grita e ninguém tem razão? É mais ou menos essa bagaça aí.
9: É por aí. Mas eu gostaria de destacar um trecho pouco valorizado dessa fala de Lula, desse áudio que a Agatha botou. É a parte final, acho que nem tá na parte que a gente colocou. Que ele diz: então aproveite esses 6 meses que você tem, faça o que muita gente não fez em 10 anos nesse estado. Quer dizer, Lula já se antecipou ao Supremo, né? Lula decidiu, tá decidido que o Ricardo Couto de Castro será governador até janeiro, até a próxima eleição. É um fato novo aí, porque isso tá pendente, né, Rodolfo Schneider? A gente sabe politicamente o que rola, mas do ponto de vista formal, Flávio Dino tá sentado em cima de um pedido de vista, prometeu, deu a palavra, que esperaria o acórdão do TSE ser publicado. O acórdão já saiu e ele não se manifestou. Então talvez Lula tenha uma informação que formalmente a população do Rio não tem ainda. É essa de que os próximos 6 meses, nós sabemos que será assim, mas isso não está formalizado, Lula dizendo: aproveita esses 6 meses e faça o que muita gente não fez em 10 anos nesse estado. Aí contido também é o seguinte: se a gente voltar 10 anos no tempo, me corrija se eu estiver errado, a gente vai voltar para o período em que Sérgio Cabral foi eleito, certo? Sérgio Cabral foi reeleito em 2014, certo? Sim. Ele foi reeleito em 2014 e ele... Foi isso. Agora eu tô na dúvida, porque eu quero voltar 10 anos no tempo para saber quem era o governador.
8: Não, antes.
9: O Pezão, então, o governador. Ou pelo menos o eleito para aquele período era o Pezão. É isso mesmo. Isso. Sérgio Cabral...
8: O Cabral foi 2006, 2010, 2010, 2014, eu acho.
9: Isso.
1: Que é
9: isso.
1: O Pezão foi...
9: E aí o Pezão... Eu só tô dizendo isso pro seguinte. Em 2016, que é o limite desse tempo em que a gente volta, aquela eleição do Pezão, ela teve o apoio de Lula. Certo? O estado de coisas do Rio de Janeiro, que em grande medida é legado do Sérgio Cabral, o Sérgio Cabral foi eleito governador do Rio e sustentado governador do Rio politicamente numa aliança com o PT. Então, Lula tem responsabilidades políticas sobre o estado de coisas no Rio de Janeiro. Ele apoiou Sérgio Cabral, ele apoiou Pezão, e aquele período foi decisivo para a tragédia que nós vivemos no Rio de Janeiro hoje. As coisas sempre podem piorar, mas é bom ter um pouquinho de memória para lembrar como nós chegamos até aqui, Rodolfo.
8: Andreas, eu queria só destacar alguns trechos aqui. Primeiro, a Alerj soltou uma nota dizendo que, olha, isso prejudica a imagem da Alerj, ou ataca a imagem da Alerj. Não, eles falam, ataca a imagem do Fluminense, sei lá, eles falam assim, ó, desculpe.
9: A mim não toca.
8: Dizer, mas quem...
9: A mim não toca
8: quem
9: isso.
8: Quem mais ataca a imagem da Alerj, etc., são vocês.
9: Isso.
8: São vocês, o que vocês fazem aí dentro, tá? Na Assembleia Legislativa. Segundo, o Douglas Ruas falou assim, que a fala do Lula ao dizer que se a Alerj fosse escolher um governador, seria um miliciano, ataca o povo do Rio. Desculpe, Douglas, eu não ataco o povo do Rio, não. Tem nada a ver com a gente. Não vem botar a gente no meio desse negócio, não. Isso é um problema de vocês. De vocês. Terceiro, esquece quem falou. Pensa na frase. Se a Alerj fosse colocar alguém à frente do estado, seria um miliciano ou, sei lá, um bandido. Pra você que tá ouvindo, esquece quem falou, inclusive, porque haverá crítica a quem falou. Você acha que é uma mentira? Você acha que é um exagero? você, frente à prisão do Bacelar ligado ao Comando Vermelho, não foi a milícia, mas ao Comando Vermelho, você duvidaria disso? Frente ao que a gente viu do Rangel preso semana passada, você duvida disso? Frente a todo mundo que já passou pela Lerge, você duvidaria? Frente ao que o Bacelar teve 70, todos os votos da Assembleia Legislativa, você duvidaria disso? Não. Só que, como eu disse no começo, em caso onde falta pão, todo mundo grita e tem razão. Porque o Lula também não tem razão nessa discussão sobre segurança. Qual é a moral que o Lula tem quando a gente fala em segurança, realmente? Alguém que está no seu fim de terceiro mandato, se você somar com a Dilma também, ou seja, esse governo dominou os últimos 20 anos no plano federal, por exemplo. O que foi feito, sabendo que todas as armas que entram no Rio de Janeiro e droga também vêm pelas fronteiras, que são de responsabilidade da União, o que que de efetivo o governo do Lula fez? Pelo contrário, eu diria que é o grande calcanhar de Aquiles do PT, ou um dois, tá? Um dois. Mas na discussão da segurança pública, e ele sabe disso, tanto que agora acabou de lançar medida aqui, acabou de lançar plano do crime organizado, tá batendo nesse negócio de pegar gente graúdo pra poder ver se isso é um discurso. Mas pergunte às pessoas no Rio de Janeiro e no Brasil se elas aprovam a política de segurança pública do governo do PT. Não, muito mal, mas pessimamente a avaliação, pelo que não fez, pelos discursos outro dia, naquela operação do Alemão, que mataram só bandidos, pelo menos até hoje é o que se coloca. Ele se colocou de uma maneira crítica àquela operação, tudo bem, eu também acho que aquela operação não muda nada, tá lá o Alemão da mesma maneira. Mas você quase que se colocar de uma maneira crítica à operação que aconteceu, como ali estivessem pessoas inocentes, chamou de matança e tudo mais, sendo que os caras dentro da mata foram pra cima dos policiais, como as imagens mostraram. Então mostra que em segurança pública, vide a administração do PT na Bahia, péssima também por lá, mal avaliada, e os índices horríveis, que realmente, qual a moral que o Lula, ou que o PT tem para falar de segurança pública? Então, como eu disse no começo, ele não tem, eles erram. Agora tá dizendo a possibilidade de criar agora o Ministério de Segurança Pública, pelo amor de Deus, entendeu? Então, não tem também moral, mas a frase dele se adequa sim ao que nós imaginamos. E o outro lado também não tem moral por tudo que faz, fez, controla e toma de atitude na Assembleia Legislativa. Eu vou deixar para amanhã, mas hoje depois vocês vejam a reportagem na Folha de São Paulo, do Guilherme Matos, Gabriel Serpa e Matheus Tupina, o Andreasa. Fala da quantidade de cargos comissionados por deputado nas assembleias legislativas. Goiás é um absurdo, Goiás chega a 143 cargos comissionados por deputado. Mas olha o Rio de Janeiro, olha a conta que eu fiz aqui do Rio de Janeiro. São 5.277 cargos comissionados na Alerj. É claro que não é todo mundo para deputado. Você tem também ligado à presidência e tudo mais. Não pode botar mais na conta do Bacelar, hein? Que ele já saiu tem 2, 3 meses. Já podia ter exonerado quem quisesse. São 5 mil numa assembleia para 70 deputados. Essa que quer ser respeitada. Essa que diz que não fala assim comigo. Essa que diz que, pelo amor de Deus, aqui só tem gente séria que se preocupa com o povo do Rio de Janeiro, do estado do Rio de Janeiro, tem 5.277 cargos comissionados. Se você dividir isso aqui por 70 deputados, dá 75, eu acho que é isso, 75 cargos comissionados por 75, tá aqui, cargos comissionados por deputado. É uma piada, meu irmão. É uma piada. Olha só quanta gente mamando nas tetas. A gente tá vendo o estado agora cortando 3 mil. Quantos cargos comissionados de amiguinho? Às vezes, inclusive, estão tirando policial da rua, guarda municipal do não sei da onde, porque eles vão pedindo os amigos, os parceiros, apadrinhados. Ficam lá dentro. Muitas vezes sem entrega, sem trabalho efetivo, sem controle de metas, de resultados. Estão deixando de prestar serviço na ponta e, às vezes, lá trabalhando ganhando salário sem entregar tanto resultado assim. 75 cargos comissionados, sem contar os que são concursados, Andreasa.
9: Sim.
8: É isso aqui o cenário da Assembleia. Sim. Que quer dizer e matar no peito que tem que ser respeitada. Fala sério.
9: E aí você,
8: né,
9: tocou, Rodolfo, no ponto central pra gente ir em frente. Tocou no ponto central. Eu acho que é o ponto que mais fere essa realidade paralela que o Douglas Ruas tenta constituir. Eles deram 70 votos pro Bacelar. Não era um desconhecido. Eles, eles reelegeram, você falou sobre isso, é bom frisar. Eles todos, os bonzinhos também, os que estão indignados agora também, os que estão contra Douglas Ruas agora também, deram 70 votos para esse estado de coisas. Todos deram, todos, deputados do PT, deputados do PSOL, deputados do PSD, todo mundo votou para reeleição de Rodrigo Bacelar, que já era quem ele era. Aliás, ele foi reeleito presidente da LERJ por ser quem ele era, pela forma como comandou o loteamento do estado. Todo mundo ganhou alguma coisa. Que isso? Eu não ganhei nada. Não, não tô dizendo que você ganhou segurança presente, nem Detran, mas aquela comissão na LERJ importante que você queria, aquela comissão que era importante pro seu partido, ganhou ou não ganhou nesse acordo? Ganhou. Essa é a verdade.
8: Querido Andreazzi, sempre um prazer estar contigo aqui de manhã. Bom dia junto, e bom programa pra você, irmão.
9: Um beijo.
1: Um beijo.
8: Beijo. Tchau, tchau, Agatha, Pinho e valeu. Zezinho do Zap. Beijo. Até amanhã.
2: Valeu.
1: 11 horas e 5 minutos, um beijo, amanhã tem mais.
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0: dia, meus amores. Todo Rio na hora, obsessão pelo RJ. Como vão vocês? Como vai você? Obrigado pela companhia. Mais uma semana hoje, segunda-feira, dia 25 de maio do ano da graça de 2026. Solta esse banjo do Arlindo Cruz aí, pelo amor de Deus. Olha esse banjo aí ficando. Isso aí, Vence a Luz, Fundo de Quintal, disco Ciranda do Povo, se eu não me engano, 1987. Samba de Sombrinha, que é quem canta, solista nessa canção. Sombrinha, Sombra e 89. O grande. 89, obrigado, Tiano. Sombrinha, Sombra e o grande, imortal, monumental, dos maiores da história, Luiz Carlos da Vila. Muito bem. E fez a luz. O Todo Rio traz a luz sempre. Como vai você, Cristiano Pinho?
1: Tudo bem, irmão. Eu vou bem. Obrigado por perguntar. Espero que da mesma forma, sua segunda-feira esteja esplêndida até aqui e que sua semana seja recheada de luz.
0: Muito obrigado, meu irmão. Aliás, antes de qualquer coisa, eu quero registrar aqui um abraço pro meu amigo Alex Roger, que é manobrista no Leblon. Já tinha falado comigo antes e eu mal educadamente não lhe dera o abraço. É nosso ouvinte, tá sempre nos escutando. E da outra vez ele falou: pô, meu irmão, me manda um abraço lá, tô sempre escutando vocês. E eu não o fiz e agora eu faço. Ele mandou uma mensagem. E é um cara muito legal, nosso ouvinte. Estamos juntos, meu irmão. É, bom dia pra você, bom trabalho. Ele tá aqui me respondendo em tempo real.
1: Cara, um que nome bacana, né?
0: Alex Roger.
1: É um artista. Sensacional.
0: Tamo junto, meu irmão. José Paulo Sobral, como vai você?
2: Eu vou bem, querido. Bem feliz de estar te vendo aqui mais um dia.
1: Como Fala é que você. Foi?
0: É, você não esteve. Agora você
1: não trouxe detalhes, sexta. Né? No primeira edição, mas no Todo Rio você tem espaço pra isso.
0: Mas sem coisas muito pessoais, certo?
2: Certo, agora é o não seguinte, teve nada demais.
0: Sexta-feira você não trabalhou, o Cristiano Pinho generosamente deu uma folga. Você foi, você não sei se você pode revelar pra onde você foi pra um pro
1: mar. Se ele não puder, eu digo, conservatório.
0: Foi pra conservatória, tá bom, descansar com a família, né, um evento Isso. familiar. Foi legal, Zé? Foi bom?
2: Legal.
0: Você já conhecia aquela região?
2: Não conhecia, a cidade muito pequenininha. Tem
0: do jeito que você gosta,
2: tem
0: né?
2: Tem um trenzinho lá, trenzinho, tocando música.
0: Piuí, piuí.
2: Isso, gostoso
1: tem
2: demais.
1: Cabritinhos.
2: Cabritinhos. E aí eu fui pro hotel fazenda, cara, vi os animais, fiquei na piscina, brinquei lá na recreação, tinha também o...
0: Ah, você brincou com o recreador?
2: Com o recreador. Aí tinha um negócio lá, cara, que ele dá 5 cervejas... Pra você adivinhar quais são, é, eu fui o último colocado.
0: Adivinhar o quê? Não entendi.
1: A marca
2: da cerveja. A marca da cerveja.
1: Ah, tá. Aí sabe qual é o apelido que ele ganhou? É.
2: Braminha. Porque eu chutei Brahma 3 vezes e errei todas. Até a Heineken eu falei que era
0: Brahma. Mas vem cá, deixa eu te perguntar uma coisa assim. Eu não bebo cerveja há muitos anos, mas eu pergunto pra vocês. É, não tinham, imagino que não havia na degustação aquelas cervejas sofisticadas, caras, rebuscadas, que melhor beber um uísque do que beber elas de tão complexidade que é ali.
2: Isso.
0: É, era competição entre as nossas cervejas, sem citar marca, que a gente não é aqui comercial, certo? É, são as cervejas convencionais que existem entre nós, certo? É, o Cristiano Pinho é um grande especialista. É possível.
2: Ele
0: é
2: não
0: possível.
2: Sou nada, cara.
0: Não tô dizendo que você bebe em excesso. Falei que você é um especialista.
2: Não sou, pô, mas é mentira isso.
0: É minha opinião.
2: Especialista, eu percebi. Padilha, nosso sommelier.
0: É possível distinguir sabores entre as cervejas convencionais, assim, essas que são do supermercado, as comuns, as mais baratas.
1: O primeiro copo, sim. Do segundo em diante, não. Tá bom.
2: Ninguém,
1: mas é o seguinte,
2: ninguém
1: cara.
2: Ninguém acertou todas.
1: Não, tem. Tá? Olha só, dessas convencionais. As duas que o Zé já citou, você diferencia uma Brahma de uma Heineken. Uma Heineken tem um amargor, né? Uma cerveja certo. Mais forte. É, mas de resto, cara, muito difícil. No máximo, você consegue essas sofisticadas que você falou. Que aí leva rapadura, gosto mais cítrico, de laranja.
0: Eu aconselho você a beber uísque.
2: Todo mundo...
1: Não aconselho a beber nada. Água.
0: Que isso?
2: Olha só, ninguém acertou todas, o que me leva a crer que a gente pode comprar cerveja mais barata, porque assim, boa. Não faz tanta diferença. Tinha um isso. cara que
1: no errou... dia seguinte você vê a diferença.
2: É, mas um cara errou tudo e fazia uma graça do meu lado, ele bebia pra apurar o paladar, errou todas. Bobalhão, tá bobalhão.
1: 11:11, José Paulo Sobral, tem alguém pensando em você, é o ouvinte da Band News e eu quero saber o que não sai da boca dele nesta segunda-feira pela manhã.
2: Não sai da boca dele nem da ciclovia, um caminhão em Magé, mensagem do André Vitor.
3: Olha lá, Magé,
1: tem até sonoplastia.
3: Ciclovia, agora vamos lá.
1: Descreve, caminhão. Por favor, pro ouvinte.
2: Ele vai descrever.
3: Tá aqui. Prefeitura de Magé. E o caminhão.
2: Na frente.
3: O caminhão. Prefeitura de Magé, ó.
1: Ou seja,
0: de frente à prefeitura, cara.
1: Você tem ali a ciclofaixa numa via em Magé, na Baixada Fluminense, o caminhão parado irregularmente em cima da ciclofaixa
0: em frente
1: e em frente à prefeitura de Magé. Ou seja, não precisa nem colocar o guarda municipal para ir à rua fiscalizar. Basta
0: o prefeito abrir a janela,
1: Abrir
0: a janela e gritar: sai daí, meu irmão, tá irregular. Agora, esse caminhão tá parado ali na porta da prefeitura pra quê? Talvez esteja prestando serviço à própria prefeitura, né, Cristiano Pinho?
1: É, não sei. Pode ser que sim.
0: A denúncia, qual é o nome deles?
2: André Vitor.
0: André, ótima denúncia, andando na ciclovia, na chuva, guerreiro, e se depara com isso, tem que entrar na rua pra poder passar onde é espaço da ciclovia. Posso fazer uma pergunta, Cristiano Pinho?
1: Pode, claro. Daniel Nascimento, Prefeitura de Magé, vamos lá.
0: É uma pergunta verdadeira, não é provocação nem nada não. Qual é e se existe diferença entre ciclovia e ciclofaixa?
1: Na minha concepção, pelo que eu entendo do Código de Trânsito Brasileiro, para se classificar como ciclovia, deve haver uma delimitação com alguma espécie de mureta que separe a faixa de rolamento para os veículos Entendi. Motorizados. Então, enquanto a ciclofaixa, ela é uma faixa que você coloca até aquele olho de gato ali,
0: certo,
1: né?
0: Mas a rigor é na rua.
1: Ela fica na rua, geralmente, na faixa da direita, né?
0: Você toma uma boa... Eu queria confirmar, mas é uma boa tese.
1: Mas tem algumas surgindo na faixa da esquerda. Tem aquela ali do em frente ao Colégio Andrews, né? Tem Sim. a da Muniz Barreto. A da Muniz Barreto é na faixa da direita.
0: Porque a minha questão é a seguinte. Então, a ciclovia é aquela em que, por exemplo, nós temos na Praia de Copacabana. Aquilo é uma ciclovia, porque ela foi construída, tem uma muretinha, tem uma proteção. Ciclofaixa seria essa.
1: Não que, tem essa proteção.
0: Essa
1: né?
0: que é feita comumente nas ruas.
1: Você toma uma faixa da rua, pinta de vermelho, geralmente, né? E aí você, óbvio, para segurança de todos, você coloca uma demarcação ali, geralmente feita com olho de gato.
0: Você pinta de vermelho.
1: Mas nem sempre tem, tá? Certo. Às vezes pega ali uma toneleira da vida em Copacabana. Tem ciclofaixa,
0: sim.
1: Mas ela só tem a pintura, ela não tem essa demarcação, salvo engano.
0: E eu te pergunto isso pelo seguinte, a resposta eu acho brilhante, corretíssima, mas isso é a tua leitura ou uma questão técnica que você tá trazendo para nós?
1: Os dois.
0: Então você já elucidou isso.
1: Isso. Eu, como ciclista... eu já tive essa dúvida algumas vezes e fui pesquisar no Código de Trânsito Brasileiro. Mas eu confesso que em algumas eu fico com dúvida por conta da infraestrutura mesmo do local. Então tem uma segregação ali, mas não chega a ser uma mureta que divide como as ciclovias de Orla.
0: Sim.
1: Mas a todo rigor aí vai da minha percepção. Se não for essas que realmente são bem segregadas, eu chamo de ciclofaixa.
0: E cara... Eu não ando de bicicleta, né? Eu sei andar, ao contrário do que dizem os maledicentes. Eu sei andar, mas não ando. Se eu fosse ciclista, cara, eu ia sofrer muito no Rio, porque eu tenho medo dessa ciclofaixa. Eu acho ela muito exposta, cara. Que coisa perigosa que é isso no Rio de Janeiro. Enfim, vamos em frente.
1: E eu chamei de olho de gato, né? O termo mais técnico é tachão.
0: Tachão.
1: É, mas acho que o pessoal aqui entende, né? Sim. Olho de gato.
0: É um tachão que tem um olho de gato.
1: Talvez. José Paulo Sobral e seus olhos de gato, trazendo agora o segundo assunto da sua trinca inicial.
2: Vamos com a Valéria Mota, a Vavá, falando pra gente do CIEP Rubens Paiva, Puricica.
4: Bom dia, aqui é o ouvinte Valéria Mota. Queria muito pedir a ajuda de vocês, porque eu fui na reunião dos meus filhos na semana passada, no CIEP Rubens Paiva, ali na Curicica, na Rua 20. E com a reunião com os professores, eu tenho dois filhos matriculados, né, lá, um no quarto ano e um no quinto ano. E eles estão sem livros. Campanha eleitoral aí, né? Comendo de bocada, as pessoas já aí, uns que estavam aqui, já estão se candidatando para o Senado. E aí, como é que ficam isso? Que os livros foram comprados, né? Com certeza. Assim, eu estou indignada, sabe? Porque a gente só escuta coisas assim e pelo jeito só está indo ladeira abaixo.
0: Esse colégio, Rubens Paiva, esse CIEP, ele é de educação geral. De quem é a responsabilidade sobre ele? Eu tô com ele aqui, dando uma olhada nele, fiquei na dúvida sobre a quem acionar. Se o governo do estado ou a prefeitura do Rio. Dúvida sincera, eu acho que é a prefeitura do Rio, cara. Aqui, a CIEP Rubens Paiva, Curicica, como ela diz, ela fala Rua 20. Aqui aparece como Rua João Bruno Lobo.
1: É prefeitura cheia aqui pelo uniforme dos aluninhos aqui.
0: Prefeitura do Rio de Janeiro. A gente aqui, atenção, prefeitura do Rio, prefeito Eduardo Cavalieri. A gente fez essa semana, esse último mês, né, Cristiano Pinho? Críticas duras à educação no estado do Rio de Janeiro. E nós conseguimos, aliás, hoje, finalmente, voltando à aula integral todos os anos no colégio estadual, na escola estadual, o jornalista Maurício Azedo, finalmente. Em função disso, a gente fez críticas duras e temos feito críticas duras à educação no estado do Rio de Janeiro, que foi entregue a Rodrigo Bacelar. Tem sido o nosso foco. A educação sob responsabilidade do estado, do governo do estado, é, comparativamente, nós podemos dizer isso, pior do que aquela oferecida pelo município do Rio Capital. Isso não quer dizer, prefeito Eduardo Cavalieri, que não haja problemas. Veja o caso desse CIEP Rubens Paiva, Curicica. Os filhos dela estão. Nós estamos em maio, cara, quase junho de 2026. E os filhos da Valéria sem livros, sem material para estudar. O que aconteceu? Temos uma quebra de fornecimento, material não foi entregue. Como é que se justifica isso?
1: A Rosária lembra que a distribuição de livros é de responsabilidade do Ministério da Educação.
0: Sim.
1: Não sei se é um problema de fornecimento pelo governo federal, através do programa junto ao MEC, ou se pode ser até um problema de gestão mesmo do Colégio Municipal, porque a prefeitura recebe, mas cabe ao município, né, fazer a distribuição.
0: É porque a responsabilidade acaba sendo da prefeitura, no final das contas. A cobrança é sobre a prefeitura. Você entende a falta de material escolar? Não entende nunca, né? Mas vá lá no mundo real, que você tenha uma semana. Agora, nós já estamos terminando o semestre, cara. E tem criança em escola municipal sem livro. Vamos entrar em contato, Daniel Nascimento, para não fazer maiores conjecturas aqui, entrar em contato com a Valéria também, dizer, passa o contato da Valéria para o Daniel Nascimento, para a gente entender exatamente as condições em que isso aconteceu, se é o colégio inteiro está assim, ter detalhes para a gente poder avançar nessa cobrança. De qualquer maneira, entrar em contato com a Prefeitura, com a Secretaria Municipal de Educação, por favor, Daniel Nascimento.
1: E aí, o José Paulo Sobral, às 11:20, que você traz para os nossos ouvintes? Ih, rapaz, calma aí que tem informação em cima do laço. Nosso Guilherme Faria, daqui a pouco eu vou tentar colocá-lo no ar, tá no Tribunal de Justiça do Estado do Rio de Janeiro, acabou de informar que o ex-vereador Jairinho destituiu a defesa dele. Nesse momento, ele tá falando o argumento é de que o advogado que compõe a defesa do Jairinho, identificado como Fabiano, tinha conhecimento de fatos específicos. E aí não entendi se esses fatos específicos seriam fatos que comprometem a defesa ou se a ausência dele diante da condição de saúde
0: compromete
1: a defesa.
0: Me parece uma não entro no mérito.
1: Mas destituir a defesa é radical, né?
0: Destituir a defesa significa, como consequência, ganhar tempo, ganhar prazo. Se destituir a sua defesa, esse julgamento será interrompido.
1: Ou seja, ele não é mais representado pelos advogados dele.
0: E aí, se ele não tem a representação dos seus advogados, me parece que a consequência disso é, vamos ver o que o Gui vai nos trazer, mas com base na experiência anterior, me parece ser um movimento que pode ser considerado procrastinador. Eu não tô entrando no mérito aqui da questão da defesa, da situação de saúde do advogado, não tô entrando nesse mérito.
1: Olha isso, ele só não destituiu o Fabiano, que é o único que não tá presente.
0: E aí, por causa disso, pela falta do seu advogado, ele ganha tempo. O julgamento não me parece ser possível, o prosseguimento de um julgamento sem que o advogado do sujeito esteja presente.
1: Ou seja, da defesa dele, até perguntei pro Gui quantos advogados eram, mas da defesa dele, a princípio a informação que a gente tem é que, com exceção do Fabiano, os advogados estão lá. Eu sei que pelo menos, além do Fabiano, tem um que até deu entrevista antes de começar o julgamento, com bastante atraso, diga-se de passagem, estava previsto para as 9, mas a gente apurou com umas fontes ali, a Clara Nery, Guilherme Faria, que teve uma confusão. Ainda não sabemos exatamente qual, pode ter até relação com isso que a gente está informando agora, mas uma confusão fez com que o julgamento acabasse sendo adiado em mais ou menos 2 horas, né? Não foi um adiamento comunicado, mas percebido pelas nossas equipes presentes. E agora já começa com essa informação.
0: Fê, do ponto de vista prático, o Gui tá lá apurando com tecnicamente essa questão, me parece que é isso. Tecnicamente sobre essa questão, e não vou ficar especulando aqui se foi combinado com os advogados que estão lá, isso não nos cabe. Do ponto de vista prático, qual é a consequência se é essa mesmo, se na destituído da defesa presente, o único mantido, o advogado ausente por motivo de saúde, se há como esse julgamento continuar, me parece que é uma medida procrastinadora.
1: Agora, Andreasa, diante do fato de que na última tentativa de haver o julgamento em março, a defesa do Jairinho abandonou o plenário, alegando falta de acesso a provas relevantes, todo aquele cenário que a gente descreveu na ocasião, e a juíza determinando que fosse feito o adiamento, mas que haveria até um risco a partir do posicionamento dos advogados dele pegar uma defesa por defensoria pública. Diante de novamente você ter um caso desse se interpretado como manobra, já não poderia ser o destino de Jairinho colocado ali pela magistrada?
0: Poderia, acho que isso vai ser, eu tô falando aqui sem estar acompanhando, certo? Acho que isso vai surgir novamente, a hipótese de defensoria pública, só que aí, Cristiano Pinho, aumenta um risco de geração de futuras nulidades ou de razões para nulidades no processo. A juíza agindo dessa maneira ofereceria condições no futuro para que a defesa de Jairinho, não vou falar Jairinho, que a defesa desse cidadão aponte nulidade no processo, tente melar o processo, dizendo que houve cerceamento de defesa, que não pôde escolher sua defesa, que estava com o advogado doente, o advogado teve um problema de saúde, não pôde defendê-lo. Nesse caso, me parece que a melhor saída para a justiça é prudência. A gente fica com raiva, querendo que a coisa ande rapidamente, mas talvez a melhor coisa seja ser prudente nesse momento. Enfim, a ver.
1: José Paulo Sobral, fecha a tua trinca aí, meu rei, às 11h24.
2: Vamos lá com a participação, sabe de quem?
1: Sabe de quem?
0: Sabe de quem? Um abraço pra ele, pro Luiz, grande Luiz Roberto.
1: Nosso LR.
0: Grande locutor, tá se recuperando, grande Luiz Roberto.
2: Do Carlos Henrique.
5: Fala, Band News. Carlos Henrique na voz.
0: Fala, Chara.
5: Eu sei que o Band News todo Rio é pra informar notícias, né, cara? Só que eu só tenho só um comentário a falar sobre vocês. Eu tô morando em Manaus atualmente e eu não consigo ouvir a estação de rádio daqui, cara. Vocês de manhã até meio-dia são a minha estação de rádio favorita. E esse programa aqui é muito bom, cara. Muito bom mesmo. Vocês estão de parabéns. E é só um agradecimento aí, cara. Deus abençoe a vida de vocês aí da bancada, valeu?
1: Pô, CH, tamo junto.
0: Xará, agora é o seguinte, que mensagem maneira. Ele é do Rio, ele é do Rio e mantém a Band News com ele, cara, nos ouvindo lá de Manaus. O Carlos Henrique, que mora em Manaus, capital do Amazonas, estado do Amazonas, onde eu já estive algumas vezes. Aliás, meu xará pela metade, que eu sou Carlos Puro, Carlos Henrique.
1: Carlos Puro.
0: Se você tiver algum problema aí em Manaus, manda que o José Paulo Sobral resolve. Sim. A gente resolve. Entramos em contato, Daniel Nascimento, e dá um jeito, que é o nosso ouvinte Carlos Henrique.
1: A única coisa que eu não quero que seja resolvida é essa problemática envolvendo a estação de rádio local que ele não consegue ouvir, que permaneça sem conseguir, para que ele permaneça também na audiência
0: do
1: Rio.
0: Mas ele falou que ele não consegue ouvir, não por problemas técnicos, por escolha, Cristina.
1: Ah, é?
0: Claro.
2: Isso.
0: Ele falou que não consegue ouvir porque, não tô dizendo que é ruim não, os colegas da... Alô, rapaziada, um abraço pra você. É que ele gosta de escutar a gente.
1: Ah, irmão. Entendi.
0: Ele fez uma escolha, que é a escolha que a maioria dos ouvintes do Rio de Janeiro faz também, Cristiano Pinho, então normal, certo?
1: Certo. Agora, José Paulo Sobral, não pense
2: que... Não sei
1: que...
2: por que, se foi uma bela
0: não
2: participação.
0: Não pense que meu coração é de papel. Ai, não brinque,
1: não pense que eu vou aceitar, apesar de ter gostado...
2: Tu tá com bigode cafajeste, não tinha visto.
0: Que isso. Belo bigode. Eu
1: não pense que é porque você veio todo serelepe pimpão trazendo o CH elogiando o nosso jornal que eu vou considerar, cara, válida isso, não, isso,
0: ele
1: a usou. Participação dele pra trinca.
0: Usou,
1: né?
0: Ele nem ousou.
1: É óbvio isso. Que ele usou, olha a carinha dele de sapeca.
0: Tá impugnado.
1: Ô, José Paulo Sobral, por favor, um grande abraço pro Carlos Henrique, mas eu quero é mais, como diria o nosso Dirceu Marchioli.
2: Então você vai acompanhar agora a participação do cara que chegou nesse exato momento do Alexandre falando da Vila da Penha.
1: Minha VP, vai. É,
2: que você conhece bem. Ele mandou aqui um vídeo e aí tem ele descrevendo o vídeo.
6: Aí, Andreasa, puro suco do Rio de Janeiro. Poste com fio pendurado, lixeira abarrotada, que não vem recolher. Tudo que é o Rio de Janeiro hoje, ó. Olha isso.
0: Rapaz!
6: A situação.
0: Olha lá a tua área, Tiano. Que isso, Tiano?
6: Rua Tejupá com Dom Antônio Vespeiro, Vila da Penha. Abandono total.
0: Você conhece essa rua, Cristiano Pinho?
1: Rua Tejupá.
0: Rua Tejupá é um cruzamento. Qual é o nome da outra, Zé? Que ele fez referência. Oh. Pra quem nos acompanha, fica à vontade.
2: Antônio Vespeiro.
0: Antônio Vespeiro.
1: A Tejupá, ela é uma rua que ela passa ali atrás da Meriti, ela sai lá do Carioca Shopping, vai cair lá na Padre Rosé, cara. É uma rua que, em certo ponto dela, ela fica alta, depois ela vem descendo. Cara, dá até aquele suspirinho no coração, sabe? Quando você tá no carro, que você vem subindo e depois na hora que vai descer dá um negocinho.
0: Não é no coração, não.
1: Você sabe o que eu tô falando?
0: Eu sei exatamente, eu tô dizendo que não é no coração esse suspirinho. É em algum outro lugar.
1: É no peito, cara.
0: Tá bom. Ô, Tiano, deixa eu te falar uma coisa. Você olha pra essa imagem, vou descrever pra quem está nos ouvindo. É um cruzamento. É um local abandonado, cara. Você vê uma imagem de abandono dessa região, na Vila da Penha. É uma esquina, essa, em que tem uma caçamba ali de lixo, superlotada, lixo pra todo lado, lixo no chão, não cabe mais na caçamba. O Alexandre nos mandando essas imagens. E aí tem um depósito ali do lado da caçamba de móveis, cara. Tem um armário, tem um monte de coisa jogado ali. Isso deve estar há muito tempo. Eu vejo uma imagem como essa, uma esquina completamente tomada por lixo, por coisas que as pessoas não querem mais, móveis e tal. Pra mim, a expressão de uma localidade em que a prefeitura não passa mais. Pra isso tá assim, Tiano. Você que conhece bem o Rio de Janeiro. Você acha que isso tá assim há quanto tempo? Pelo menos. Sem coleta de lixo, sem que a prefeitura passe ali pra retirar. Isso aí é pelo menos uma semana, irmão.
1: É, mais uma semana.
0: Uma semana de abandono dessa região. A zona norte do Rio, cara, todo dia a gente recebe muitas mensagens. Não tô inventando, prefeito Eduardo Cavalieri. Isso não é invenção nossa. Todo dia é muita mensagem das pessoas na zona norte do Rio de Janeiro sentindo que, especialmente em matéria coleta de lixo, retirada de lixo, que a prefeitura abandonou. Distribuiu as caçambas e um abraço, corroborando a tese, que não é mais tese, é certeza, de que as caçambas de lixo vieram para justificar a diminuição na frequência da circulação do caminhão de lixo. Só que o caminhão de lixo desapareceu de uma tal forma que a caçamba não aguenta mais. A caçamba transbordante. Que coisa horrorosa. Um abraço pro Alexandre.
1: Eu queria aproveitar, já que a gente foi para essa região, e trazer a participação de um ouvinte nosso. Não vou citar o nome dele, mas ele é dali da área também, Vila Cosmos, proximidades de Vicente de Carvalho, e pede, por falar em atuação da prefeitura, atenção quanto ao ordenamento da Avenida Vicente Carvalho, ali na altura, cara, de um dos estabelecimentos mais maravilhosos do nosso Rio de Janeiro. Opa. Mais premiados, Adega Dois Irmãos, chope gelado, meu bolinho Deus de bacalhau céu. Gostoso.
0: Só se fosse agora.
1: Faço o merchandising gratuito aqui deles, cara. Sim. Porque realmente, fantástico. A Adega Duas Nações, aliás, é genial, ali na Avenida Vicente Carvalho, pertinho da Praça Kidawana, do Carioca Shopping. Só que o que esse ouvinte que mora ali na área alertou, Andreasa? O trânsito tá impossível, cara. Por quê? Os carros estacionam indevidamente ali. Você chega a ter um congestionamento do sinal de trânsito que tem ali perto da Adega Duas Nações, no entroncamento da Vicente Carvalho com a Avenida Meriti, ali próximo a uma espécie rotatória, né? Pra quem vai seguir ou reto, passando pela Vicente Carvalho, subindo a Meriti em direção ao Largo do Bicão, ou fazer o contorno pra ir pegar ali o shopping ou retornar pra dentro da Vila Cosmos, ali na Praça Kidawana. Então ele diz que o trânsito dali até a Praça do Viseu, lá próximo à 27ª Delegacia de Polícia, fica congestionado, porque são carros parados irregularmente do pessoal que vai ali na adega, que nem de carro deveria estar, né? Se o fez pra poder tomar um choppzinho. Tem a Igreja do Carmo ali, tem a feira de sábado no acesso pro Ipaze. Então junta tudo e fica uma bagunça, cara, generalizada. Tem BRT nesse trecho. Então, assim, já tem as faixas que são destinadas exclusivamente ao BRT. O trânsito, numa via movimentadíssima como a Avenida Vicente Carvalho, já ficou afunilado. Se não tiver ordenamento, meu amigo, já era. É uma região que, infelizmente, cara, lá atrás era tão boa e agora sofre de todas as mazelas possíveis. Você que diz que Botafogo é o microcosmos do Rio de Janeiro, Andreasa, tudo acontece daqui, aqui, tanto de bom quanto de ruim. Esse trecho ali, cara, de Vicente de Carvalho, realmente tá de mal a pior. Não à toa, vários estabelecimentos têm deixado o local, seja por insegurança, seja pela soma de fatores. Hospital privado saiu dali, rede, franquia de rede pizzaria saiu dali, concessionária de veículos saiu dali, todo mundo tá saindo dali.
0: Isso significando na morte da cidade, cara. Na morte dos espaços públicos. Você falou de resistência da adega Duas Nações? É resistência. Porque o ambiente em que você está colocado não estimula, não dá segurança. As pessoas saem de casa cada vez menos. Isso vai esvaziando a cidade, vai esvaziando a lógica da urbe mesmo, do movimento. É uma tristeza o que acontece no Rio de Janeiro, em vários lugares, especialmente na Zona Norte. Você se lembra, Tiano, de na semana passada nós temos falado sobre a Rua dos Inválidos?
1: Uma obra. Tem que dar retorno disso.
0: Então, tem um retorno aqui também.
1: Boa, então, por favor.
0: Você lembra? Uma obra que seria da Light, que estava lá largada, tudo derrubado, os tapumes derrubados, a calçada totalmente tomada. A Prefeitura do Rio de Janeiro, a Secretaria de Conservação, nos informando que esteve lá, o próprio secretário Diego Vaz, na Rua dos Inválidos, e arrumou o troço, tá? Arrumou da seguinte forma: está dando sequência à obra, ou fazendo dar sequência à obra. Os tapumes estão levantados, a área em obra está cercada, então, a calçada está restituída, uma parte da calçada pro pedestre, e tem previsão da conclusão da obra pra gente botar na nossa agenda, Daniel Nascimento, e voltar lá na Rua dos Inválidos para ver. Previsão de conclusão dessa obra na Rua dos Inválidos, 26 de maio, que é amanhã, certo? 26 certo. De maio é amanhã.
1: Exatamente.
0: Então, pra gente ver amanhã, Dani, lembra? Amanhã. Bota aí na agenda pra gente ver. O secretário nos informou que a previsão de conclusão dessa intervenção na Rua dos Inválidos é amanhã, dia 26, famoso amanhã.
1: É isso. E sobre o questionamento do nosso ouvinte lá da Vila Cosmos, no trecho da Avenida Vicente Carvalho, próximo à adega Duas Nações, a Guarda Municipal, em nota enviada ao nosso produtor Pedro Gadilha, disse que vai intensificar a fiscalização de trânsito por lá e que está à disposição da população para denúncias pela Central 1746, que funciona 24 horas por dia. 11 horas e 35 minutos, Vinícius Calixto na área, para trazer aqui desdobramentos de um caso terrível que aconteceu na zona oeste do Rio de Janeiro, trecho agora em que se chama zona sudoeste, né, Calixto? Estrada da Barra da Tijuca e Itaiangá, e um assalto que acabou com vítimas baleadas, né? Bom dia para você.
7: Exatamente, Pinho, bom dia para você, Andreasa, Zé, a todos os nossos ouvintes, e com a morte de uma mulher inocente de 42 anos, estava morando aqui no Rio de Janeiro há 22, a Ciene Pereira de Paula, ela que estava na garupa da moto com o marido, passando ali pela estrada da Barra da Tijuca, que fica no Itaiangá, zona sudoeste aqui do Rio, na tarde de sábado, quando foi cercada por dois criminosos em outra moto. Um casal também, um homem e uma mulher, anunciaram um assalto, queriam levar a moto deles dois, da Ciene e do marido. O marido saiu e reagiu, entrou em luta corporal com o criminoso, eles até foram pro chão, ele conseguiu imobilizar ali o bandido, mas no momento da luta a arma disparou e acabou atingindo a Ciene, ela que foi socorrida, e isso depois ainda os moradores ali da estrada da Barra da Tijuca ainda se juntaram, ainda bateram mais nos criminosos, tanto no homem quanto também na mulher que estava com ele. Todos os três foram levados para o hospital. A dupla de assaltantes, que ficaram feridas com as agressões tanto do marido quanto dos moradores, e a Ciene, que foi atingida pelo tiro que disparou da arma. A Ciene não resistiu aos ferimentos. Os dois criminosos seguem internados sob custódia. O caso agora está sendo conduzido pela Delegacia de Homicídios aqui da capital.
0: A gente tem informação sobre em que altura dessa estrada isso terá acontecido, referências físicas, só pra gente situar,
1: trecho do Itaiangá, né?
0: É porque é um período longo, né? É uma via longa essa. Só por curiosidade, eu vou fazendo aqui paralelamente a nossa mancha criminal também, sabe? Porque a gente tem muitas referências ali sobre atividade criminosa no Itaiangá, só que tem vários Itaiangás, né? Tem várias áreas, tem vários períodos e são áreas diferentes. É, então, enfim, Calixto, não é algo urgente? Depois você me passa isso com calma, só pra gente registrar em que altura nós estamos, de que altura nós estamos falando.
7: Ali na altura, acabei de achar aqui, número 3145, altura ali da Muzema, próximo ao Brutos Restaurantes, Pizzaria e Sushi, ou também próximo ao condomínio Moradas do Itaiangá, 3145.
0: Obrigado, Vinícius Calixto.
1: É, ali é mais próximo, acho que da Tijuquinha, isso, né? Pelo que eu tô vendo aqui no mapa, mas é realmente uma região bastante conflagrada. Você tem ali perto o Morro do Banco, em outros trechos tem Rio das Pedras, tem Muzema, essa que o...
0: Porque a expansão
1: do Calixto citou já é mais próximo da Tijuquinha.
0: A expansão do crime organizado naquela região é muito rápida, muito grande e com muitas mudanças, né? A gente sempre fala sobre isso. Tráfico, milícia, as coisas mudam muito. E vai se expandindo, né? Mas essa localidade é uma já conflagrada, essa altura é uma já conflagrada há muito tempo. Tem uma parte do Itaiangá ainda, digamos assim, mais, pelo menos na fachada, menos suscetível a esse tipo de crime. Então a gente vai marcando esses espaços, porque a área sob influência do crime, com situações como essa especialmente, esse espaço vai aumentando. Então,
1: e área em disputa hoje em dia, sim, né? Não é mais uma região como lá atrás já foi dominada pela milícia. Hoje você tem tráfico e milícia coexistindo e brigando por território.
0: Tiano, você sabe que eu gosto muito de conversar com você, né, cara? Nós somos amigos, fraternos. Mas aí falando do ponto de vista técnico mesmo, jornalístico, o Cristiano Pinho, eu falo sempre isso aqui, né? O Vinícius Calixto também cobre muito atividade policial e tal. A gente sabe que talvez o Cristiano Pinho seja, entre os jornalistas do Rio de Janeiro, que mais conhece essa dinâmica, a divisão dos territórios, as áreas em disputa e tal. Tava conversando com o Cristiano Pinho na semana passada e ele chamou atenção para isso, como há índices crescentes de crimes em áreas sob disputa, né? Ninguém torce pelo domínio do Rio de Janeiro por uma organização criminosa só, certo? Não se trata disso. Mas as áreas em que não há disputa territorial têm menos. Tem índices criminais menores, de modo geral. Nem sei se eu poderia fazer essa afirmação. É uma percepção.
1: Ah, mas tem.
0: E o Cristiano Pinho falava: olha, repare que as áreas em que de repente começa a surgir assaltos, movimentos, outro tipo de atividade criminal, que não aquela da venda de drogas ou do serviço mesmo que o tráfico milícia presta, essas áreas geralmente estão em disputa. São áreas que estão conflagradas, em que facções disputam, né, Tiana? É o caso.
1: Aonde uma facção já está estabelecida, ela não quer que crimes aconteçam para não atrair a atenção da polícia, né? Ali já é uma área que eles dominam, eles vão roubar em outro lugar. Então, numa área em disputa, é aquele Deus nos acuda, né? A gente estava até conversando sobre a semana passada e a sucessão de fatos que, claro, só um trabalho de inteligência da polícia pode determinar. Mas são coincidências demais para você não atribuir causa e efeito. Porque você tem ali aquela região do Leme, apesar de o Comando Vermelho lá atrás, em 2018, ter coexistido com o TCP no Morro da Babilônia, em que você tinha pontos do Chapéu Mangueira dominados pelo TCP e uma parte da favela da Babilônia dominada pelo Comando Vermelho, já há muito tempo o Comando Vermelho saiu dessa área, porque na Zona Sul eles se estabeleceram na Rocinha, se estabeleceram no Vidigal, mantém os domínios de Pavão, Pavãozinho, Cantagalo, Ladeira dos Tabajaras, etc. Então, apesar de ser um local que, óbvio, eles gostariam de dominar pela questão estratégica, ponto turístico, diante do que a gente observa de movimento, hoje a política, digamos assim, de expansão territorial da facção, ela é toda voltada para a Zona Oeste. Principalmente essa área aí que a gente citou, Itaiangá e adjacências. Começando com a parte da Praça Seca e agora avançando para pro que hoje se chama Zona Sudoeste, pegando ali também Recreio, Terreirão e adjacências. E aí, muito se fala, invasão, querem retomar a Babilônia. Parece muito mais uma retaliação, porque você começa a semana passada com o que a gente chama no linguajar, né, o baque que os bandidos da Serrinha fizeram no juramento, né? Ou seja, é aquela invasão que ela não tem como objetivo ficar no território, ela tem como objetivo é um ataque, né? Digamos assim, ali na, numa região em disputa. E aí, é, você tem notícias sobre extraoficiais, sobre morte de bandidos, sobre armamento perdido. E aí, no dia seguinte, tem tiroteio na Vila Sapê, em Curicica, região em disputa, em que você tem as duas facções do tráfico e a milícia envolvidos. Aí depois você tem tiroteio no mesmo dia, só que à tarde, no Morro da Casa Branca, região em disputa. Bandidos saindo ali do Borel, adjacências, pra ir no Morro da Casa Branca, na Tijuca. E aí logo depois, um ataque sem mais nem menos numa região que há muito tempo você não vê. O próprio Calixto trouxe aqui a percepção dos moradores do Morro da Babilônia. Pô, isso não acontece há 8 anos aqui.
7: 8 anos.
1: Não é nenhuma região de disputa. Então parece muito mais uma demonstração de poder. Olha aqui, vocês vão ficar atacando a gente? Eu te ataco na Zona Oeste, eu te ataco na Zona Norte, eu te ataco até no Leme, cara. E eu não tô nem aí. Isso é preocupante, Andreasa, porque mostra que chegou um nível de ousadia, um grau de ousadia, que, cara, a segurança pública, óbvio, ela tem ela não só tem o poder de intervir, como ela tem a obrigação de intervir. Mas é um ponto que é difícil você intervir sem efeito colateral. É isso que é o mais preocupante, né? Então, a perda desses territórios pro tráfico, e são áreas até que, pô, pega ali no Itaiangá, tem área que você nem via, cara. Crime organizado.
7: Na quarta-feira também teve aquele ataque em Costa Barros, que um bebê de 1 ano e 3 meses.
1: Pedreiro e Chapadão também.
7: Pedreiro e Chapadão.
0: Eu acho que a pista é essa. Eu acho que a explicação passa por essa leitura do Cristiano Pinho. Valeu, Calixto.
7: Valeu.
1: 11:44.
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10: O argentino Lionel Messi deve ser reavaliado depois de deixar a partida do Inter Miami contra o Philadelphia Union na noite deste domingo pela MLS, a Liga de Futebol dos Estados Unidos. O jogo terminou com vitória da equipe da Flórida por 6-4. Messi pediu substituição aos 27 minutos do segundo tempo, após sentir um desconforto muscular na coxa esquerda. Ele seguiu diretamente para o vestiário. Segundo a mídia argentina, o jogador saiu por precaução.
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5: É o fenômeno da nova geração e mais jovem a atuar e marcar pela França desde 1914. Na seleção, tornou-se o herdeiro natural do meio de campo que já pertenceu a nomes como Kanté e Pogba. O jogador do PSG estreou pela seleção principal em 18 de novembro de 2023 contra Gibraltar com apenas 17 anos e 255 dias, marcando um gol logo aos 16 minutos de jogo. Zay Emery é o box-to-box moderno perfeito. Um jogador que consegue recuperar a bola na defesa e em segundos conduzi-la até a área adversária com passes precisos. É um dos franceses mais perigosos do elenco.
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0: novamente nós somos Nona Madeira. O que, que a gente tá ouvindo aí, Zé?
1: Estamos ouvindo Deus é Mais com Xande de Pilares e Diogo Nogueira.
0: Olha aí, Thiago, o Cristianzinho que pediu, ele tava cantando aqui, cara.
2: Eu fui provocado, disseram que eu não escolho mais músicas pra esse jornal e aí, de repente, essa veio à minha cabeça e foi uma boa escolha, né?
0: Muito boa escolha. Você também considera esse nosso programa Nona Madeira?
2: Cara, eu considero. E eu também acho que é possível afirmar que água de chuva não sobe ladeira.
0: Água de chuva não sobe ladeira. Eu diria que em alguns lugares do Rio de Janeiro sobe. Porque aqueles em que, na grande maioria, tá tudo entupido, Cristiano Pinho, os bueiros entupidos, obstrução dos canais pluviais, pode acontecer sim da água de chuva subir ladeira.
2: É verdade.
1: Eu não sabia que o vento carregava as nuvens pro mar, porque eu já vi na direção contrária também. Não é só pro mar, né?
0: Não.
2: Ele carrega pra onde ele estiver soprando, né?
0: É. Também pro mar, mas isso é uma poesia, uma licença poética.
2: Isso.
0: Você certamente estudou isso no colégio.
1: Sim, sim.
0: Naquela ocasião em que você tomou a decisão errada na sua vida.
2: É. 11 horas e 50 minutos, Daniel Nascimento. Bom dia pra você. Hoje, operações da Polícia Militar em andamento. Por favor, o que você traz de informação aos nossos ouvintes?
3: Bom dia, Pinho. Bom dia, Andreasa, Zé, todo mundo que bom acompanha dia. A gente aqui no Todo Rio. Desde as primeiras horas da manhã, a Polícia Militar realiza essas operações nas comunidades da Primavera, no bairro de Cavalcante, também da Serrinha, em Madureira, na zona norte do Rio. Segundo a PM, essa ação tem como objetivo reprimir a atuação de criminosos nessas localidades e também retirar barricadas instaladas em vias públicas na região. Até o momento, não há informações de prisões

0: ou apreensões durante essa operação nesses lugares, porém a gente sabe até aqui que 4 unidades municipais, né, de educação, segundo a Secretaria Municipal de Educação, foram afetadas, né, tiveram seu funcionamento afetado por conta dessa operação, e uma unidade de saúde municipal precisou também fechar. Segundo a Secretaria Municipal de Saúde, ainda é avaliada em algumas horas com o cessar dessa operação, com a diminuição desse policiamento e tudo mais, poder ser reaberto em algumas horas, mas até aqui sem prisões ou apreensões. Obviamente, ao longo da nossa programação, a gente atualiza para os nossos ouvintes.
1: Obrigado, Daniel Nascimento. Sem dúvidas aí, a operação na Serrinha hoje também relacionada a algo que a gente comentava aqui há pouco também na programação, né? Uma área que está conflagrada e que voltou a ter enfrentamento entre traficantes ali, vizinhos, Serrinha, Primavera, Fazendinha, Juramento e por aí vai. Então é importante mesmo a presença da Polícia Militar ali na região, não só para remoção das barricadas e coibir a atuação dos criminosos, mas também interceptar aí os bandidos envolvidos nessas disputas territoriais. A Polícia Civil acabou de divulgar, na verdade trouxe desdobramentos aí de uma ocorrência divulgada no fim de semana sobre a prisão em flagrante de um golpista, cara, que aplicava falsas dedetizações em imóveis de luxo na zona sul do Rio, na tua área, Carlos Andreasa. Imóveis de alto padrão no Leblon. Você não foi uma das vítimas, não, né?
2: Não.
1: Certo. De acordo com os agentes da delegacia do Leblon, esse homem faz parte de uma quadrilha que já vinha sendo monitorada desde abril, e depois que a vítima registrou o crime, a polícia apertou o cerco. Esse grupo usava uma empresa de fachada no ramo da dedetização, e o modus operandi para realizar o crime era o seguinte: eles exigiam falsas manutenções mensais, cobravam valores considerados exorbitantes pelo serviço, que não era realizado nos imóveis das vítimas. E aí a delegacia do Leblon identificou que o golpista chegou a retornar ao apartamento de uma das vítimas para fazer uma suposta aplicação ali do produto dedetizador e efetuar mais uma cobrança abusiva. Fizeram ali a abordagem e conseguiram a prisão em flagrante. A vítima já tinha tido um prejuízo de R$118 mil, cara.
2: Que isso, cara?
1: Pô, não é possível.
2: Que loucura.
1: Vai dedetizar até insetos que não existem mais,
2: e
1: né?
2: E pro resto da história do imóvel, pro resto da vida. Isso é dedetização eterna.
1: 11h53.
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6: Na edição da Copa do Mundo de 2002, o lateral direito Cafu alcançou um recorde que dura até hoje nos mundiais. O brasileiro conquistou no Japão a terceira final de mundial de maneira consecutiva. Em 1994, ele entrou na decisão vindo do banco e se sagrou campeão. Em 1998, foi titular, mas perdeu a final para a França. Já em 2002, capitaneou a seleção brasileira na conquista do pentacampeonato. Até hoje, mesmo contando decisões sem ser de maneira seguida, Cafu é o atleta que entrou em campo mais vezes em uma decisão de mundial na história da competição.
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1: Abriu em queda, hein? O dólar, cotado a R$5,01.
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0: né? Roberto Carlos. Um abraço pro rei.
1: Debaixo do céu.
0: Quem escolheu, você mesmo?
2: Foi eu que escolhi essa, cara. Porque sonhei com uma pessoa de cabelo cacheado que eu não sei quem é. Mas a gente conversava a noite toda enquanto jogava xadrez e tomava um drink de morango. Então, assim, isso ficou na minha cabeça. E isso não configura, apesar de ter me apaixonado por essa pessoa, não configura uma traição porque é um sonho e eu não sei quem é a pessoa.
0: Perfeitamente. Muitas informações.
2: Ok.
0: Né? Muitas informações. Agora, essa música, só pra registrar. Ah. Essa música, agora eu tô na dúvida se foi o Caetano Veloso que fez pro Roberto Carlos ou se foi o Roberto Carlos que fez pro Caetano. Eu acho que foi o Roberto Carlos que fez pro Caetano.
3: Homenageando, é isso?
0: Homenageando, debaixo dos caracóis dos seus cabelos.
3: Então eu vou tirar. Eu já falei que Caetano Veloso não toca aqui, seja direta ou indiretamente.
0: Que isso?
2: Foi o Roberto que fez, tá? Pro Caetano.
0: Roberto pro Caetano.
3: Lamentável, hein, ô Roberto. Deixa eu falar o seguinte.
0: Por que essa implicação?
3: Não, deixa eu trazer aqui a notícia pra encerrar. Às 11 horas e 58 minutos, o Ministério Público do Rio pediu a transferência de Jairo, ex-vereador, para Bangu 1, com um formato mais rígido do que Bangu 8, onde ele está. A assistência de acusação considerou mais uma manobra para evitar o júri popular do caso Henri Borel, a destituição dos quase 20 advogados.
0: Aquilo de que a gente falava.
3: O Guilherme Faria apurou, Carlos Andreasa, que segundo a juíza Elizabeth Machado Louro, são cerca de 20 advogados e Jairinho resolveu hoje destituir todos menos um.
0: O que não está presente
3: porque infartou no fim de semana. A defesa de Monique Medeiros, que também é ré no processo, disse não concordar com o prosseguimento do julgamento, voltou a pedir, obviamente, o relaxamento da prisão dela. A juíza disse, para além de causar perplexidade, a reiteração da estratégia numa bancada de defesa, que conta no total com 20 advogados, há que se destacar que nos últimos 2 meses, desde o último adiamento, multiplicaram-se requerimentos inoportunos, nos autos nitidamente protelatórios acerca de provas existentes nos autos já há muito tempo. Além de terem sido impetrados há uma semana do julgamento, 2 habeas corpus com alegações semelhantes, ambos visando a suspensão da sessão designada para esta data. Registra-se bem antes da trágica ocorrência com o doutor Fabiano, leia-se o infarto do fim de semana. Ela ainda não citou a decisão, a gente vai informar ao longo da tarde, mas já dá indícios aí de que, assim como a gente analisou na abertura do nosso jornal, Andreasa, se trata de uma estratégia, mais uma vez, para tentar adiar, como vem fazendo reiteradamente
0: aí. Não tenho dúvida disso. Vamos ver como ela vai reagir a isso formalmente, né? Quais serão os próximos passos, como ela vai decidir.
3: Será interrompida agora a decisão, porque Jairo pediu para conversar com o advogado. Lembrando que em março, quando houve adiamento a partir do abandono em plenário da defesa do Jairinho por discordâncias com decisões anteriores, acesso a provas, etc., a juíza já havia dito que ele poderia ter que ser defendido por um defensor público se continuasse destituindo advogados e aplicando essas manobras. Meio dia em ponto.
0: Mais notícias a qualquer momento e certamente no jornal Tem Método, às 2 horas, estaremos aqui. Tchau.
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5: Pontualmente meio-dia. Oi, oi, uma boa tarde pra você que tá junto com a gente aqui na programação da Band News FM. Tá começando mais um Band News no meio do dia. Eu sou Larissa Biscaia, fico aqui com você até as 2 horas da tarde nessa segundona. Hoje que é dia 25 de maio, 5º mês do ano que tá chegando ao fim. Mas não tô sozinha não, hein? Junto comigo tá ele, Humberto Ferretti. Boa tarde.
6: Tudo bem, Larissa? Boa tarde pra você. Grande abraço pra quem nos acompanha, seja pelo rádio, YouTube, aplicativo ou também pela Fest TV. Seguimos juntos até as 2 da tarde. Fiz plantão no fim de semana,
5: tá
6: enquanto você descansou, tô cansado.
5: Ah, eu descansei por você, viu? Fica bem tranquilo.
6: Mas já tô na contagem regressiva porque tem um feriado daqueles.
5: Pra quem
6: vai estar de folga no Corpus Christi.
5: Ah, não entrei pra essa lista de privilegiados.
6: Não?
5: Não.
6: Caramba,
5: mas segunda-feira, você começar falando do feriado da semana que vem, eu acho um pouquinho de maldade com os nossos ouvintes, porque são muitos dias, mesmo pra quem vai ter feriado, são muitos dias daqui até o feriado.
6: Por isso, vai mirando no feriado que o trabalho passa mais fácil, mais leve, mais tranquilo.
5: Então, mas é que meu próximo feriado é só em setembro. Se eu for mirar daqui até setembro no feriado, vai dar um trabalhinho.
6: Que coisa triste. Aqui na Band News FM, a gente trabalha 1 e folga 1. via de regra, né? Então, se o seu próximo feriado será apenas em setembro, é sinal que você já desfrutou bastante no primeiro semestre.
5: Nossa, você tá afiado hoje, hein?
6: Que coisa.
5: Vamos convidar o ouvinte pra participar aqui da nossa programação, ouvinte ou telespectador, pra você que tá com a gente na Fest TV. O WhatsApp tá sempre aberto pra você, viu? É o nosso 11 999 592 100. Pode fazer aí o teu comentário, mandar um boa tarde pra gente. Só não esquece, é claro, de se identificar. Estamos por aqui, mas não estamos sozinhos, nunca sozinhos. Junto com a gente, tá ele que vem chegando. Fala, Eduardo Inegue, boa tarde pra você.
7: Salve, meio-dia e 2 minutos. Eu sou Eduardo Inegue, fico por aqui até as 2 horas da tarde. Comigo no estúdio, essa dupla incrível, cujas vozes você já escutou e ouve uma vez mais. Começando por ela, Larissa Biscay, que nos diz de novo...
5: Oi, oi, boa tarde.
7: E Humberto Ferretti, que mais uma vez, aliás, final de semana com a gente, né? Animou o final de semana, Ferretti. Fico muito feliz. Você tornou o meu final de semana muito mais interessante. Gostei de ouvir você falando.
6: Que maravilha.
7: Rádio, que é um privilégio mesmo. E nos diz de novo.
6: Bora, meu povo, boa tarde.
7: Boa tarde pra você também, ouvinte, querida, você que faz a Band News FM ser aquilo que ela é. A rádio mais admirada do Brasil, e partiu. A bolota extra de energia que emana da turbina adicional da usina hidrelétrica de Itaipu para disparar o maior sistema de captação de som del mundo. Captaria vaia se houvesse, mas não as lalaial, que são apalausos, que partem de todos os terraços, todas as lajes, todas as varandas gourmet. E que também são captadas através dos vidros da prova de som, através do concreto armado. Você que tá agora na cortina preparando o seu almoço com uma saudável, muitas cores no prato, proteína animal e ou vegetal. Mas cuidado, não vai deixar queimar a comida nem no fogão, nem no micro-ondas, no forno a lenha, no fogão a lenha, no forno de pizza, nem na sua air fryer. Você que tá agora na... levando os filhos pra escola buscando doce. Você que tá agora indo para o trabalho, começando o Band News no meio do dia e passando atrás da gente aqui, Fernando Mitre, nosso diretor nacional de jornalismo. Grande Fernando Mitre, você não viu, mas nós vimos...
5: Vimos.
7: E, né? Reverenciamos sempre. O Fernando Mitre passou atrás do vidro. Você sabe que aqui na Band News FM, você olhando pelas redes sociais, você olhando pelo YouTube, você olhando pelo canal 131 também?
5: Sim.
7: Tá? Fest TV, você
5: da
7: vai
5: LG.
7: Lá, da LG, você vai lá, chega e tem ali um. Você vê o estúdio. E atrás de mim tem um vidro.
5: Um aquário.
7: Atrás da Larissa Biscaia tem um vidro. Atrás do Humberto Ferretti tem um vidro. E esse vidro. A gente tá pensando em botar um anúncio. É. Não dê comida aos apresentadores.
5: Aos jornalistas.
7: Aos jornalistas. Por quê? Porque é um vidro que fica na entrada do Grupo Bandeirantes de Comunicação. Então, as pessoas ficam passando e olhando pra gente. E a gente olhando pras pessoas também, muitas vezes.
5: Uhum.
7: E às vezes as pessoas olham pra gente e você não sabe se você tem que conhecer ou se eles estão te apenas...
5: apreciando.
7: Apreciando, vendo como é que funcionam os bastidores... De um grupo de comunicação. E às vezes passam tirando fotografia.
6: Sim.
7: Às vezes passam apontando. Você não sabe se fez
5: ou
7: alguma coisa errada.
5: A pessoa
7: errada.
5: Passa gravando um vídeo
7: passa
5: e você tá aqui.
7: Um
5: você fica assim, ó, fingindo costume, sorrindo, tipo, que
7: então,
5: bom.
7: Então vocês saibam disso. E aí passou aqui agora o Fernando Mitre, enquanto eu dava o grito de abertura aqui. Passou o Fernando Mitre e ele deu tchau. Às vezes a gente dá tchau pras pessoas.
6: Sim.
7: Vocês falam, mas isso. Ele não tá concentrado naquilo que ele faz, mas não, as pessoas se comunicam com a gente. E é muito deselegante você não falar com as pessoas, né? E a rádio, ela comporta uma certa informalidade que um programa tradicional de televisão é difícil, né? Não faz muito sentido. Eu apresento o Jornal da Band, aí eu levanto da bancada e vou conversar com alguém. Aqui eu já fiz isso. Passa uma pessoa, já. Bate no vidro e fala, oi! Como se você estivesse em casa. Dá uma pulinha aqui e você vai.
6: E sai daí. Para de fazer o que você tá fazendo.
5: É. O Joel da Atena, quando passa aqui, gosta de interagir também. Fica interagir. Atrás de você.
7: Sempre. Joel da Atena que tá se recuperando. Tá se recuperando. Tomou um susto. Eu fui visitá-lo no hospital. Tomou um susto, tá se recuperando. Logo, logo, tá com a gente de novo, o Joel da Atena. Bom... tudo isso só pra dizer que em algum momento eu falei do Fernando Mitre. Eu falei, o que ele tá falando do Fernando Mitre? Não tem nada a ver, né? Que o Fernando Mitre passou aqui pela gente. Bom, eu queria conversar hoje com um assunto que parece pequeno, pontual, concentrado, mas quando você vai aprofundando, você vai vendo que é um problema muito grave, muito grave. Então, o que é o que parece ser pequeno? O Flávio Dino, ministro do Supremo Tribunal Federal, tomou uma decisão, referendada pela corte, que olha, a CVM, né, a Comissão de Valores Imobiliários, ela recebe um dinheiro para fazer a fiscalização do mercado de capitais no Brasil. E esse dinheiro é absolutamente desproporcional àquilo que ela arrecada em taxas. Ela arrecada mais de bilhão e o governo maroto, pega o grosso do dinheiro, embolsa e entrega para a CVM uma parte, menos de 30%, 28%, 29%, já entregou 27% do dinheiro, que só existe porque a fiscalização acontece. Sem falar das multas, que aí ela fica com zero. Mas vamos admitir que a multa não é uma receita regular, mas a fiscalização é uma receita regular. As instituições fiscalizadas pagam uma taxa para a CVM fazer o trabalho dela. E o governo federal pega o dinheiro e põe no bolso para pagar as suas políticas públicas, suas gastanças, os salários acima do teto, as bandalhas, as não bandalhas. E a CVM fica minguando. Aí ela não consegue fazer o trabalho dela. Passa boi, passa boiada, passa Vorcaro. E aí, passa boi, passa boiada, passa Lojas Americanas. E vai passando. E o assunto foi parar no Supremo Tribunal Federal, o Flávio Dino falou, para com isso. Não vai mais ficar com menos de 30%, vai ficar com 70% do dinheiro. Seguiu, fez uns cálculos com base numa regra razoável, o governo tem a DRU, que é uma ferramenta que permite tirar um pedaço dessas receitas, não vem muito ao caso, o fato é, surgiu um dinheiro que a CVM não tinha. Aí vem o, olha que coisa, eu não vou usar a palavra vagabunda, porque alguém vai dizer que é agressiva, mas olha que coisa disfuncional. A reação do ministro da Fazenda, olha, mas isso vai fazer falta pra gente. Claro que vai fazer falta, você rouba o dinheiro da CVM, se alguém manda devolver o dinheiro pra CVM, vai fazer falta, porque você conta com o dinheiro do roubo, não só da CVM. Bom, a CVM agora vai receber um dinheirinho. Agora, olha que coisa maluca. O governo gasta cada vez mais dinheiro. A arrecadação só aumenta e o governo vai gastando. Só que, na mesma medida em que o governo gasta cada vez mais dinheiro, as estruturas de poder, as estruturas de comando do mercado e as estruturas de controle estão cada vez mais frouxas. Quando você pega os números, e eu peguei alguns números, quando você vai lá e levanta o que está acontecendo com as agências reguladoras estão com menos gente, o Banco Central está com pouca gente, o Galípolo teve no mês, a semana passada, no Congresso, ele foi lá e ele explicou que está faltando dinheiro para o Banco Central e que o Banco Central agora tem que decidir. Ele falou o seguinte, olha, o cobertor é curto, a gente tem que escolher o que cobre e o que não cobre. Então, o Banco Central tem que escolher o que ele vai fiscalizar. A CVM tem que escolher o que ela vai fiscalizar. A CVM tem menos de 500 pessoas trabalhando. Aí eu fui fazer uma comparação. Você sabe que o correspondente nos Estados Unidos à CVM é a SEC. Você já ouviu falar da SEC. Só que aí eu fui descobrir um negócio que é uma coisa doida. Mostra como eu sou desinformado. Mas nos Estados Unidos tem a SEC, que supervisiona o maior mercado de capitais do mundo, que aliás é 70 vezes o nosso mercado de capitais. Mas além da SEC, eles têm uma outra entidade, CFTC, que regula o mercado de derivativos, mercado futuro, swap, opção de commodities, ativos. Ou seja, tem uma entidade que só faz isso, não é a SEC. Aqui é a CVM também. Aí eles têm mais uma que supervisiona as empresas de capital aberto, PCABO. Foi criada em 2002, depois de escândalos da Enron e WorldCom e tal. Essa a instituição tem também o seu orçamento próprio. Cuida só das empresas de capital aberto. Que aqui é a CVM que faz. Mas peraí, aqui a CVM faz o que nos Estados Unidos tem três entidades para fazer. Aí se você somar o orçamento desses caras todos, dá 53 vezes mais do que o orçamento da CVM. E o dinheiro livre para investimento, para tecnologia, dá 437 vezes mais para um negócio que é 70 vezes maior. Ou seja, eles têm muitas vezes mais do que a diferença entre os dois mercados para fazer o controle. Agora você veja, se você tem um sistema de controle que não funciona, claro que passa boi, passa boiada, claro que passa Daniel Vorcaro. E para nossa alegria e satisfação, e a gente tem que agradecer, quem fez o que fez é um idiota. Quem fez o que fez é um qualquer despreparado, o que mostra como o nosso sistema é frágil. Não é que ele é um pós-doc em matemática, tanto que todo mundo fica falando, não, por trás dele deve ter um gênio. Não tem, o que ele fez é tosco. É passeio de dinheiro por um monte de fundo que a gente não enxerga. Imagina você contratar um serviço de dedetização que não vê as baratas e não vê os ratos. É isso, o nosso sistema de dedetização não vê barata e não vê rato. Não é um micro-organismo que a Anvisa achou lá na Química Amparo, no detergente IP. Não é disso que a gente está falando, a gente está falando de rato. A gente está falando de barata, que o sistema não enxerga. Bom, a CVM está querendo contratar, não tem como contratar porque não tem dinheiro. A CVM está querendo investir, não tem como investir porque não tem dinheiro. Aí você vai nos Estados Unidos e você fala, bom, você acabou de falar que tem uma pancada de gente lá. Mas não é uma pancada de gente lá, só. Eles têm um sistema chamado Midas que coleta 1 bilhão de registros por dia de cada uma das 13 bolsas americanas, aqui tem uma, e eles vão sendo atualizados, esses dados, ao ritmo de microsegundo, não é segundo, microsegundo. São 100 bilhões de registros de uma vez só, com nuvem e o diabo. Além do Midas, tem um tal de Artemis que armazena dados históricos de negociação, tem um tal de Sonar que processa as notícias, tem... E a gente até 2022 na CVM usava Excel. Excel. Sabe o que é planilha Excel? Que é a coisa mais ridícula. Planilha Excel, não. Se alguém apresentasse para um ser como eu dos anos 80, maduro dos anos 80, porque eu sou de 64, mas nos anos 80, eu cheguei a 16 anos em 80, em 82 eu tinha 18. Se alguém me apresentasse um Excel, eu ia achar que era um gênio. Não tem nada mais ridículo e ultrapassado do que planilha Excel. E seres humanos, junta ser humano com planilha Excel, como é que você vai processar essa quantidade de informações que os caras lá processam? Aí você diz, pô, mas tanta coisa importante para falar, pobreza, miséria, destruição de renda, o brasileiro de classe média, aliás, a renda média do brasileiro que é baixa e tal, por que você vem com essa coisa ridícula de mercado? Pois é o seguinte, quando, por falta de controle do Estado, e eu estou falando de controle do Estado, eu não estou falando de governo gordo, nós temos um governo gordo com Estado magro. Nós temos um governo gordo, IMC alto, o índice de massa magra é baixinho, porque o sistema de controle é ridículo. Então, o que eu tô destacando é o seguinte, primeiro um dado objetivo da CVM, tá? Nos últimos 25 anos, em 10 anos, a CVM conseguiu operar com vagas abertas na diretoria. De 2023 para cá, não conseguiu nunca fechar os diretores. Chegou a ter 2 dos 5 diretores. Ah, mas se tivesse 5 ia mudar alguma coisa? Claro que ia mudar alguma coisa, porque você ia ter a estrutura como ela foi concebida. Pelo menos na direção, mas não consegue. Então você vê o Estado, esse Fernando Haddad que ficava falando, chegou a falar assim, não, tem que acabar com a CVM e passar para o Banco Central. Era assim antes, o Banco Central fazia fiscalização no mercado. Aí descobriram que não funcionava. Era assim, no passado, nos Estados Unidos, quando teve a crise de 29, não existia SEC. A SEC foi criada em 34. Criaram os sistemas de controle específicos para poder controlar o mercado. Aí você vai dizer, mas de novo, meu ponto central é por que tanta coisa importante vem que falar disso? Pois é, por falta de controle, estourou no Brasil um escândalo da Lava Jato. Por falta de controle, o Brasil, que tinha 3,2% do mercado global de exportação de serviços de engenharia, passou a ter 0,5%. Por falta de controle, nós perdemos 4 milhões de empregos, segundo conta do Diese, na construção pesada. Pessoas que não têm nada a ver com Marcelo Odebrecht, pessoas que não têm nada a ver. Nas lojas americanas, você teve 10 mil demissões por causa da fraude. Você teve 190 milhões de pessoas e microempresas que têm crédito a receber e não vão receber das lojas americanas, vão receber daqui anos, porque entra na fila, porque ela entrou em recuperação judicial. 10 mil demissões, 132 lojas fechadas. Por quê? Porque um vagabundo, um picareta, fez um esquema de balanço que não foi identificado pelo sistema de controle. Como eu disse, nos Estados Unidos tem um setor só para isso. Dá para furar? É mais difícil. Dá. Aí entra a discussão sobre a punição. Mas o fato é, não adianta só entrar quando tem incêndio. Não adianta só entrar quando tem incêndio. E não adianta falar o que disse o Haddad, vamos acabar com o Corpo de Bombeiros, vamos dar essa tarefa para o banco, para a polícia militar, armada, e não vai ter uma, embora os bombeiros sejam militares, vamos acabar com isso porque tá faltando água. Não, pô. Tá faltando água, tá faltando carro, tá faltando estrutura, vamos botar água, carro e estrutura, porque é fundamental ter o Corpo de Bombeiros, é fundamental ter uma CVM sólida. E uma CVM é o seguinte, tinha um cara lá que trabalhava na Lojas Americanas, que ele fazia entrega, ele tinha uma perua de entrega, contratou um funcionário, começou a aumentar, a Lojas Americanas estava indo bem, resultados ótimos, as pessoas investindo, o trio Los Três lá, o pessoal do ex-garantia investindo, tá tudo bem, o vigarista do CEO deu um tombo na empresa, quando resolveram trocar de CEO apareceu a podridão e o cara que entregava produtos para lojas americanas, acabou o contrato dele, ele tinha uma van, ia comprar a segunda, acabou, não tem mais van, não tem mais nada, demitiu e tal. Com o fim da engenharia nacional, acabaram as faculdades, então não tem mais faculdade, eu não vou abrir uma faculdade, tinha um cara que vendia pipoca, não vende mais pipoca, porque não tem prédio com nada dentro, as obras estão sendo feitas por empresas estrangeiras, onde é que estão os CEOs das empresas estrangeiras, os grandes controladores, vocês estão aqui? Estão na China, estão na Espanha, e assim lá você vai ter um presidente francês, um presidente espanhol, um presidente, né? E o presidente brasileiro? Uma vez eu conversava com um ex-ministro, o João Sayad, já falecido, ele dizia, o Brasil corre o risco de virar um país de gerentes, não vai mais ter diretor, não vai ter mais presidente, porque vai todo mundo responder para um gringo. Agora, se a gente ajudar esse processo, que é o que a gente está fazendo, com o descontrole, é que são elas. Então, a gente tem que agradecer o Daniel Vorcaro, porque o nosso sistema mostrou que é incapaz com um vagabundo que tinha 0,5% dos ativos brasileiros. Imagine se fosse um cara que tivesse 2%, 3%, 4%, 5% dos ativos brasileiros. Primeiro, ia demorar mais para pegar, porque ele ia ser mais inteligente do que esse vagabundo. Depois, quando arrebentasse, não é que o FGC ia perder 40% do que perdeu, que tá aí, o sistema é rígido. Imagina o que aconteceria se o banco tivesse 10 vezes o tamanho que ele tinha. Ia ser um strike na sociedade brasileira. A gente ia tá ruindo. Não digo que ia ser 1929, mas ia ser um estrago muito grande. E a gente ia tá falando como é que isso aconteceu. E a resposta de como é que isso aconteceu, é natural que a gente queira sair correndo atrás das pessoas físicas. Então a gente diz, isso aconteceu porque tem um Daniel Vorcaro. Isso aconteceu porque ele corrompeu o judiciário. Isso aconteceu porque ele corrompeu o sistema político. Isso aconteceu... Não! Não! Porque se você tem um sistema de controle eficiente, isso não acontece do jeito que aconteceu. E aí ele pode corromper o sistema judiciário, pode corromper o sistema político, ele não consegue fazer o estrago que ele fez. Porque os sistemas de controle funcionam. Então não é que ele arrombou a porta do Brasil. A porta estava aberta. E o vagabundo entrou pela porta da frente. Porque não funciona. Não funciona porque são todos malvados, corruptos? Não, não é verdade. Não é verdade. Não funciona porque o sistema está montado para não funcionar. A pergunta que a gente tem que fazer para aqueles que querem chegar lá ou permanecer no poder é: o que o senhor vai fazer e por que não fez, no caso do presidente Lula, por que não fez algo para evitar isso? Por que foi preciso Flávio Dino aparecer? Olha só do que nós estamos falando, hein? O supremo intervencionista, o supremo ativista, o supremo, tá fazendo nesse caso mais pela proteção do sistema de controle do Brasil do que o Estado, do que os Haddads, o Lula, olha isso, que coisa absurda. Deixaram, e o governo anterior também, Paulo Guedes, Roberto Campos Neto, o Galípolo. Cadê esses caras botando a boca no trombone, para protestar contra o abuso do tesouro, quando eles são o próprio tesouro? Eles é que fazem isso, eles é que fizeram. Você, em 76 para cá, que a gente tem a CVM, começou o regime democrático, e aí, a partir do regime democrático, você começa a ter discussões, e a partir do momento em que você criou a taxa, e a taxa foi criada em 89, da taxa de 89 para cá, a taxa de fiscalização dos mercados de títulos e valores imobiliários, da criação de lá para cá, você tem essa expropriação. Roubo, roubo. Então é um dinheiro que deveria ser da CVM, está numa conta vinculada à CVM, está escrito lá, conta vinculada à CVM, mas não está escrito orçamento da CVM, você entendeu? Os caras conseguem criar uma interpretação, conta vinculada não é orçamento. Ou seja, é uma loteria, né? E se tivesse escrito orçamento, eles iam dizer, orçamento não é conta vinculada, isso aqui deveria ser conta vinculada, então quem vai vincular sou eu. E aí eu vinculo e boto em Bolsa Família, boto em Vale Gás, boto no que eu quiser, Pacto Nacional do Feminicídio, fake, porque não tem nada de nacional nem de feminicídio, nada, não combate coisa alguma. E é isso, e vai na enganação, atrás de enganação, e a vida real é passa boi, passa boiada, passa vorcaro, passa rato, passa ratazana, passa barata. E aí, por sorte, a gente tem mais sorte do que juízo, mais sorte do que responsabilidade, as coisas não são dramáticas, elas só são muito ruins, mas não são dramáticas. Por sorte, o vagabundo é um idiota, o vagabundo é só um bico doce, mas não é um gênio hacker do crime, não é. É um vagabundo simples. Se ele fosse um vagabundo real, é um Madoff, ele teria feito um estrago muito maior. Um cara com o conhecimento de mercado que o Madoff tinha, e que no Madoff, eles depois do Madoff, eles tiveram que fazer uma reforma. Imagine se lá ainda assim passa Madoff, olha como está o nosso sistema. Lá passou Enro, passou Madoff, e eles foram fazendo ajustes. Aqui não estão fazendo ajuste nenhum. O primeiro ajuste, quem está fazendo é o Supremo Tribunal Federal. O governo brasileiro não fez nada. O Banco Central não fez nada. A CVM não fez nada. Quem fez foi o Flávio Dino. Eu já critiquei o Flávio Dino 250 bilhões de vezes. Agora, a maior contribuição quem deu para fortalecimento das estruturas de controle do Estado, porque o Estado tem que ser forte. O governo pode, a escola pode ser privatizada ou tocada por uma gestão privada, o hospital pode ter uma OS cuidando, você pode privatizar o sistema de água, de luz, de telefonia, de gás, pode fazer tudo isso, mas você não pode privatizar a estrutura de polícia e fiscalização. Isso não pode. Você pode privatizar até o presídio. Você não pode tirar do Estado, não dá, aquilo que é típico do Estado. E uma coisa típica do Estado é controle para poder CAD, CVM, a Anvisa, a ANS, a Anatel, a ANEEL, Banco Central, CGU, todas as estruturas que fiscalizam para que a gente possa ter uma sociedade justa, que um vigarista arrebenta as lojas americanas para ter mais bônus no final do ano, os donos das lojas americanas continuam a andar de jatinho para lá e para cá, e o pobre coitado que fazia uma entrega perde a van dele. E isso é um sistema justo? Isso é um porco. O Master agora, a mesma coisa, podridão. E isso a gente tem que conter. Eu não sei se você concorda ou discorda, mas essa é a opinião que eu tenho sobre o assunto.
5: Agora, meio-dia, 27 minutos, o presidente Lula começa a passar por sessões de radioterapia por causa de um câncer de pele no couro cabeludo. Quem fala é o Afonso Marangoni.
8: O presidente Lula vai realizar 15 sessões de radioterapia preventiva no couro cabeludo nas próximas 3 semanas. Trata-se de um tratamento complementar depois que ele retirou um câncer de pele no fim de abril. A primeira sessão de radioterapia superficial ocorreu nesta segunda-feira na unidade de Brasília do Hospital Sírio-Libanês. Na época da retirada do tumor, a responsável pelo procedimento explicou que Lula tinha um carcinoma basocelular. Trata-se do tipo mais comum de câncer de pele causado pela exposição crônica ao sol. Segundo o boletim médico, o presidente da República vai manter as atividades diárias sem restrições. Ele vai seguir acompanhado pelas equipes médicas lideradas por Roberto Calil Filho e Ana Helena Germoglio.
6: O FGTS já pode ser usado para pagar dívidas atrasadas por meio do programa Novo Desenrola Brasil. Quem tem as informações é o Márcio Rocha.
9: A partir desta segunda-feira está disponível o uso de parte do Fundo de Garantia por Tempo de Serviço para renegociação de dívidas dentro do novo programa Desenrola Brasil. Após a consulta, os bancos vão ter um prazo de 30 dias para formalizar o contrato com a Caixa, que fará a transferência do valor diretamente à instituição financeira para o pagamento da dívida. O trabalhador vai consultar o saldo e pode autorizar o banco ao qual está devendo a buscar o valor do saldo disponível para negociação. Depois, negocia com o banco devedor o valor com desconto da dívida na própria instituição financeira. Concluída a validação, a Caixa vai fazer o repasse dos recursos do FGTS diretamente à instituição credora.
5: Uma nova pesquisa BTG Nexus aponta empate técnico entre o presidente Lula e o senador Flávio Bolsonaro no segundo turno das eleições presidenciais. O petista aparece com 47% das intenções de voto contra 43% para o pré-candidato do PL. Brancos, nulos e nenhum somaram 9%, não sabem ou não responderam chegam a 1%. Margem de erro, 2 pontos percentuais para mais ou para menos. Em outro cenário de segundo turno, o presidente Lula soma 49% e Romeu Zema do Novo chega a 38%. Brancos, nulos e nenhum somaram 11%, não sabem ou não responderam chega a 2%. Na simulação com Ronaldo Caiado como adversário no segundo turno, o presidente Lula tem 46% das intenções de voto, já o ex-governador de Goiás do PSD aparece com 40%. Brancos, nulos e nenhum somaram 12%, não sabem ou não responderam 1%. Levantamento BTG Nexus ouviu 2.045 eleitores entre os dias 22 e 24 de maio.
7: Olha só, eu acho que é importante a gente não é fazer meia culpa, não. É a gente ver como as ferramentas para a gente conhecer a cabeça de nós mesmos, da sociedade, a cabeça do eleitor, né? Porque o eleitor somos todos os que têm mais de 16 anos, né? De 16 a 18, ele pode ser eleitor. Ele não é eleitor, ele pode ser eleitor. É uma decisão dele. Eu serei eleitor, não serei eleitor. É uma decisão dele, porque o voto não é obrigatório. E também os mais velhos, o voto também não é obrigatório. Então tem uma parcela da sociedade que é eleitora voluntária e tem uma parcela da sociedade que é eleitora obrigatória. Mesmo assim, como a multa é muito baixa e não muda nada, e se você pagar a multa, você não fica... Você não tem uma consequência grave só se você não pagar, aí complica, aí você não pode tirar passaporte, aí você não pode prestar concurso público, não pode uma série de coisas, mas se você for lá, não votei, foi lá e paguei a multa, então o voto no Brasil, ele não é uma obrigação, ele é um compromisso, ou você quer votar, ou você não quer votar, se você não quiser votar, existem formas de não votar, só isso já dá um alívio para quem vai votar, mas atrapalha quem faz a pesquisa, porque quem faz a pesquisa não sabe se está falando com uma pessoa que de fato vai votar primeiro, e não sabe se aquela pessoa, mesmo dizendo que vai votar, se ela vai votar. E você não sabe se existe uma resistência à pesquisa por parte de um segmento. Tem gente que diz, não, o eleitor de direita tem mais resistência a responder pesquisa do que o eleitor de esquerda. Porque o eleitor de direita rejeita tanto algumas instituições, é tão reativo, que a própria pesquisa, ele acha que, se ele acha que o voto pode ser fraudado, se ele não acredita na urna, ele não acredita também nos institutos de pesquisa, então ele rejeita e diz, não vou falar com você porque você é do instituto de pesquisa. Então, existe uma parcela da sociedade, ela está mais à direita do que à esquerda, que não gosta de instituto de pesquisa. Qual o tamanho disso? Não tenho a menor ideia. Ninguém sabe, porque se o cara rejeita o instituto de pesquisa, é um paradoxo ele dizer que certo que ele rejeita o instituto de pesquisa. Então, entre os que rejeitam o instituto de pesquisa declaradamente, talvez não estejam entre os que mais rejeitam. Não tem como medir. Então, é a melhor ferramenta que a gente tem, mas ela tem uma série de limitações, por essas razões que eu apontei e por outras razões. Mas, superadas essas dificuldades, a gente tem que fazer, a gente tem que assumir que a gente não conhece para valer a cabeça desse bicho que vai às urnas em outubro. Nem o que vai, nem o que diz que vai. Por quê? Todo mundo ficou surpreso quando o Flávio Bolsonaro foi lançado e ele foi lá para as cabeças. Todo mundo ficou surpreso. Meu Deus, subiu rápido demais. Rápido demais para quem? Rápido demais para nossa capacidade de interpretação. Por quê? Por que foi rápido demais? Se ele subiu, não foi rápido demais. Foi na velocidade que ele tinha que subir. E agora a gente pega, puxa, caiu menos do que a gente imaginava. Sim, porque a gente não consegue imaginar o que deve cair e o que não deve cair. Ou seja, a gente não consegue entrar na cabeça das pessoas que vão votar e saber se elas têm que gostar ou não têm que gostar, se elas gostam ou se elas não gostam. E apesar de certas pessoas fazerem um juízo de valor para aquilo que elas entendem certo para a vida delas, elas entendem, muitas delas, que políticos não devem ser julgados com o mesmo rigor que o filho delas, que elas, que o marido, que a mulher, que o primo, que o... Por uma razão que a gente não sabe explicar. Mas o fato é, eles, os eleitores, são muito mais complexos do que a gente imagina. E por isso que continua o empate técnico em relação ao Flávio Bolsonaro, e vamos combinar. Alguém acha que é pequena a pancada que ele levou? Não, é uma pancada pesada, e não é uma pancada justificável, sabe? Amor, o que você comprou pra mim pro meu aniversário? Nada, bem. É uma mentira, né? Você comprou uma coisinha e tal, mas é uma mentira do bem. Não é uma mentira do bem você falar que você não conhecia o Vorcaro, que Pix é Lula, que Vorcaro, aliás, que Pix é Bolsonaro, que Vorcaro é Lula, põe isso numa camiseta, aí depois diz que não conhece o cara, que não, ninguém na família conhece, ele falou, ninguém na família conhece. Disse isso quando perguntaram por que que o Vorcaro botou dinheiro na campanha do pai em 22. Olha, investiu, mas ninguém na família teve contato com ele. Ele, que absurdo. Depois teve contato, mas é quase que o Bill Clinton, quando perguntaram se ele fumou maconha, ele falou, fumei, mas não traguei. Porra, fumei, mas não traguei? É sensacional. Ninguém tá dentro da traqueia dele pra saber se ele tragou, se ele não tragou. Coisa ridícula, mas não. Fumei, mas não traguei o Vorcaro. Tá. Daí depois você vê que ele fumou e tragou. E foi evoluindo. Pô, é pesado. Criou um problema. 100 políticos. 1, 2, 3, 4, 5. 100 políticos se reuniram pra ouvir o Flávio Bolsonaro. 100 políticos. Ele passou por uma sabatina. E todos ali com cara de, não vou usar a palavra, mas são duas letras, porque ficaram impressionados. Falando, como assim? O que é isso? E ele tentando falar, e ninguém entendia. Aí, vamos em frente. Aí ele agora foi para os Estados Unidos, trocou o marqueteiro, como se o problema fosse de marqueteiro, ainda que a estrutura anterior dele fosse de um amadorismo ridículo. O marqueteiro anterior dele foi abraçar o Pateta. Ele, na maior crise, o cara na Flórida. O cara na Flórida, no parque da Disney. O cara tava na Disney, era pra pegar o avião ou virar nado, fugindo dos tubarões. Eu venho a nado pra cá, porque tinha um cara aqui fritando. E o cara não veio. Pressionado, o Flávio Bolsonaro trocou. Ele não queria trocar. Nem o marqueteiro queria sair. Mas a estrutura de poder em volta dele falou, ou troca ou não vai dar. E ele trocou. Aí pegou um que também não tem um histórico lá muito bom de eleição, mas tudo bem. É um profissional e tal. Pode surpreender. Mas você percebe que a gente não consegue nem entender por que sobe rápido e também não consegue entender por que cai pouco. Porque simplesmente as pessoas resolveram que, pelo menos com as informações disponíveis até o momento, temos uma crise de confiança, mas eu não sei se eu vou mudar tanto assim, não. Porque eu vejo problemas do outro lado. Então tem uma parcela importante da sociedade que vê problemas do outro lado. O outro lado é o governo e não está satisfeito com os caminhos do Brasil. Então, tá topando entregar o voto para um cara que quebrou a confiança, né? Então, vamos acompanhar. Significa que vai ganhar? Não. Como? Você pega o histórico de eleição. A última eleição foi vencida pelo presidente Lula com 50,9% dos votos válidos. E agora deve ser 50,5 ou 50, uma coisa por aí. Basta ter um pouquinho de gente que tá um pouquinho mais satisfeita com o Lula, que o Lula leva. Um pouquinho mais satisfeita com o Lula, que o Lula perde. É na fração. A última eleição, ele teve 1 milhão e poucos votos acima dos 50%. Vamos acompanhar.
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5: Meio-dia e 40.
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6: A seleção brasileira já está se preparando, não dentro de campo, mas os jogadores estão arrumando mala, estão botando ali pasta de dente, pijama, tudo na mochila, porque a apresentação é quarta-feira na Granja Comari. E o Maurício Ferreira já acompanha tudo do Rio de Janeiro. Fala, Maurício!
7: Tudo bem, pessoal? Uma ótima tarde a vocês, a todo mundo que acompanha ao meio do dia aqui na programação da Band News FM. A grande notícia para o Brasil nesse início de semana veio da Inglaterra, viu? Isso porque ontem o goleiro Alisson foi a campo pelo Liverpool na última rodada do campeonato inglês, recuperado de uma lesão na posterior da coxa direita. O Alisson não jogava há mais de 2 meses, desde o dia 18 de março, quando sofreu essa lesão numa partida contra o Galatasaray da Turquia pela Liga dos Campeões da Europa. Está recuperado. Muitas dúvidas, incertezas em relação ao Alisson, que vinha sofrendo com essas questões físicas nas últimas 2 temporadas, mas agora recuperado, já fica à disposição então da seleção brasileira para apresentação a partir de quarta-feira, dia 27 de maio, já na Granja Comaria em Teresópolis, pensando no amistoso de domingo contra o Panamá no Maracanã, 6:30 da noite, na despedida do Brasil, já que na segunda-feira a delegação embarca rumo aos Estados Unidos. No dia 6 de junho tem o jogo contra o Egito, último teste na cidade de Cleveland, em território americano, tudo isso visando a estreia na Copa do Mundo contra o Marrocos no dia 13 de junho. O Alisson, que apesar de todas essas dúvidas e incertezas pela questão física, é um dos homens de confiança nessa seleção brasileira do Ancelotti. Foi o titular nas últimas 2 Copas do Mundo sob o comando do Tite em 2018 e 2022, assim será mais uma vez em 2026 sob o comando do técnico italiano, com essa experiência toda do Alisson no gol, tendo o Ederson e o Everton do Grêmio como goleiros reservas, mas há o entendimento de que o Alisson, por uma questão técnica, tá muito à frente desses outros 2 companheiros, então como nas últimas 2 Copas, será o titular do Brasil nesse Mundial de 2026.
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0: Seu ouvinte da Band News FM, seja bem-vindo à nossa programação. Eu, Luana Bernardes, te acompanho por aqui com o Noticiário do Rio de Janeiro em 90.3 FM. Te convido a participar da nossa programação sempre pelo 999026970. É o número do nosso WhatsApp, fique à vontade para mandar a sua mensagem para cá. A gente começa com informação para você, proprietário de veículo, de algum carro aqui no Rio de Janeiro, período de licenciamento prorrogado. Rafael Ajus, boa tarde.
1: Boa tarde, Luana. Boa tarde, ouvinte. Os prazos para o licenciamento anual de veículos em 2026 são prorrogados. Para carros com finais de placa 0, 1 e 2, o prazo de licenciamento vai agora até 31 de julho. Já veículos com finais de placa 3, 4 e 5 podem ser licenciados até o dia 31 de agosto. Os com finais de placa 6, 7, 8 e 9 vão ter prazo final no dia 30 de setembro. O Detran ressalta que até o encerramento desses prazos, o documento de licenciamento de 2025 vai estar válido. Para obter o documento de 2026, é necessário pegar a guia de regularização de taxas obtida no site do Bradesco. Também será necessário ter quitado o IPVA e as multas de trânsito vencidas. Débitos de anos anteriores também impedem a emissão do documento. O licenciamento é 100% digital. Mais informações podem ser encontradas no site detran.rj.gov.br. Luana.
0: Obrigada, Rafael. Informação agora sobre operação policial na zona norte do Rio. Daniel Nascimento, boa tarde.
2: Boa tarde, Luana, boa tarde a todos. Atualização sobre a operação que acontece desde as primeiras horas da manhã na comunidade da Serrinha, em Madureira, e também no Morro da Primavera, em Cavalcante. Os policiais militares até o momento apreenderam 4 motocicletas e também um carro fruto de roubo, ação que permanece em andamento, ainda sem informações de prisão, obviamente, ao longo da nossa programação, tendo atualizações, a gente passa para os nossos ouvintes.
0: Obrigada pelas informações, Daniel. Agora, 12:48.
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0: E o dia 48, a gente fala agora do trânsito, onde Giovana Guitarrari, boa tarde.
4: Boa tarde, Luana, boa tarde também aos nossos ouvintes. Falar sobre a Avenida Brasil. É uma faixa da pista central, tá ocupada no sentido centro, ali na altura de Bom Sucesso, devido a uma carreta enguiçada na altura do Hospital Geral de Bom Sucesso. A equipe da Sete Rios já foi acionada para fazer, então, a retirada dessa carreta, né, que está enguiçada. O trânsito tá com retenções no trecho. Falar também um pouco de Jardim Sulacap. Teve um enguiço ali na Avenida Marechal Fontenelle, uma faixa estava ocupada na altura da Transolímpica, porém essa carreta que enguiçou já foi retirada e a via está totalmente liberada, porém o trânsito continua com bastante retenção ainda desde a altura da estrada da Águia Branca.
0: Obrigada pelas informações, Giovana. A gente volta daqui a pouquinho com mais aqui do Rio de Janeiro.
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0: Chuva fraca isolada na tarde de hoje. Previsão é de máxima de 27 graus e a mínima de 19 graus.
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0: Economia com ela, Juliana Rosa. Juliana, vem cá, Ucrânia e Rússia, uma coisa não tá boa, né? A gente vê que tá ficando ruim ali, tá, a bola tá quadrada, mas Irã e Estados Unidos, parece que tem uma chance de sair um acordo, e isso deu uma animada no mercado e derrubou petróleo, e para nós é essencial, né, que a gente tenha um desfecho, porque apesar de a Petrobras poder ter lucro e a gente é exportador e tal, tem uma consequência brutal para o resto da economia, né, Juliana?
1: Pois é, né? E essa guerra não acaba nunca, né? Já vai fazer 3 meses, o Trump falava que era 4, 5 semanas, e hoje parece que realmente essa negociação avançou, né? E esse é o sentimento geral, as bolsas da Europa fecharam agora há pouco em alta forte, petróleo está na casa de 90 dólares, então realmente mudou bastante a situação de semana passada para cá. Boa tarde aí para você, Lari Ferretti, boa tarde para o nosso ouvinte. Estava olhando agora há pouco, o petróleo continua aí rodando a casa dos 90, 93 dólares, e lembrando que estava 70 antes do conflito, mas chegou perto de 120, enfim, semana passada chegou perto de 110, então a gente de fato tem uma percepção nesse momento de que há uma tentativa de acordo entre Estados Unidos e Irã, com declarações que demonstram que esse cessar-fogo estaria mais perto de acontecer. A gente já falou isso várias vezes, né, Oineg? Falei que aparece até festa junina, né, que a gente fala, olha a chuva, é mentira, e volta tudo de novo. Mas ao que parece, agora o Trump falou muito hoje, postou em rede social, falou com jornalistas e disse que o acordo com o Irã vai ser grande e significativo. O secretário de Estado americano, Marco Rubio, disse que um anúncio poderia ser feito ainda nessa segunda-feira. A autoridade do Irã confirmaram que o acordo está avançando, embora eles não tenham prometido assinar um acordo de paz rapidamente, enfim, aquelas narrativas, mas essa percepção que a gente vem conversando aqui de que tanto Estados Unidos quanto o Irã estão tentando arrumar um jeito de acabar com a guerra, porque os dois lados têm interesse em cessar o conflito. Trump, com a inflação explodindo, a popularidade no menor patamar desde que ele assumiu, o Irã enfraquecido do ponto de vista militar, falta costurar os dois principais pontos. Um é quem vai mandar ali no Estreito de Hormuz. E o segundo ponto é a questão do plano nuclear do Irã. Os Estados Unidos querem que esse material enriquecido com risco de arma atômica seja entregue para os Estados Unidos, eles não vão entregar. Teria que ter talvez um terceiro país para poder ficar com esse material. Então você tem uma negociação difícil ali da questão do plano nuclear do Irã. Aqui no Brasil, Eneg, hoje o Banco Central divulgou que pela primeira vez as previsões de inflação ultrapassaram 5%. Antes desse conflito, a gente tinha uma previsão de inflação caminhando para perto ali dos 3,5%, então mudou completamente o cenário da água para o vinho, tanto do ponto de vista inflacionário, quanto do ponto de vista de alta de juros, né? As previsões para a taxa de juros apontam que talvez caia muito pouco esse ano. A gente está com a taxa de juros em 14,5%, tem previsões, até recebi hoje de alguns bancos que estão prevendo 14%, então uma taxa de juros muito alta num ambiente de alto endividamento. Não à toa, Ineg, está lá o governo, o presidente Lula com a caneta, autorizando cada semana um pacote de medidas. A preocupação, Eneg, é que quanto mais medidas vão saindo, mais o governo está tentando inflacionar a sua popularidade e atrapalhar a queda da própria inflação. Medidas para todos os lados. Agora, inclusive, a expectativa é que seja anunciado um programa para adimplentes, pessoas que não estão inadimplentes, mas que têm algum tipo de dívida, trocarem suas dívidas mais caras por outras mais baratas, além, né, do desenrola que já foi anunciado, que era para pegar pessoas que estão inadimplentes, que estão com dívidas em atraso. E estão usando muito, né, o governo está usando muito aqueles fundos, tipo o fundo do pré-sal, está usando crédito subsidiado do BNDES, do Tesouro. Então, na sexta-feira, eles anunciaram, olha, estamos bloqueando aqui os gastos porque temos responsabilidade com as contas. Eles vão entregar a meta das contas públicas porque esses outros subterfúgios, eles não entram dentro da meta. Eles aumentam a despesa financeira. Eles não incluem ali a despesa que está contabilizada na meta fiscal. No final, Enei, quem entende disso está vendo que é um governo que está chutando o pau da barraca para poder aumentar a popularidade, dificulta com isso a queda da inflação e dos juros, e é uma bola de neve que a gente está vendo se formar, mas é sempre assim, né, Enei? Eleição aí vai empurrando um monte de estímulo ao crescimento e depois a bomba a gente resolve no ano que vem, né? O problema é que a gente está empurrando essa bola aí de neve já há décadas, né? E cada hora o roteiro se repete, né, Enem?
0: É, a impressão que eu tenho é que a bola não é de neve, não, porque a bola de neve derrete, né? Isso é uma bola de chumbo, porque fica um trambolho que vai crescendo feito bola de neve, mas antes fosse neve, né? Você vai lá, derrete, vira uma aguinha, mas é escandaloso que não tenha nenhum sistema de trava. Não tem trava. E o Congresso quebrou, na quinta-feira passada, uma trava, que foi a trava de permitir que municípios inadimplentes e municípios, de uma forma geral, recebam dinheiro durante o período eleitoral, ou seja, com o apoio do PT e do PL, mãos dadas, né, defensores do Lula, defensores do Flávio Bolsonaro, de mãos dadas para tentar conseguir esse benefício. E dando para o presidente da República e para os governadores uma ferramenta extraordinária para poder fazer política eleitoral. É um vexame. O eleitor não tem como se proteger. Eles podem fazer isso que você falou. Eles não estão quebrando nenhuma regra, né? Porque quando quebraram a regra, e foi a Dilma que quebrou, foi empichada, né? Mas não estão quebrando nenhuma regra. Caiu o sinal? Olha! Bom, caiu o sinal da Juliana Rosa, mas é esse complemento que eu queria fazer, queria ouvi-la sobre isso, mas a gente conversa com ela amanhã. Valeu!

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4: Croata Luka Modric transformou a equipe em uma potência global, participando de 4 edições do torneio, 2006, 2014, 2018 e 2022. Na Rússia, foi eleito o melhor jogador após liderar a Croácia à final inédita, o que também o levou ao prêmio de melhor do mundo. No Catar, eliminou o Brasil nas quartas de final e conquistou o bronze contra o Marrocos. Modric detém o recorde de mais partidas feitas pela Croácia em mundiais e é o primeiro jogador a disputar tanto a Eurocopa quanto a Copa do Mundo em 3 décadas diferentes.
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1: 1:07, a gente está de volta, temos informação do trânsito. Giovana Guitarrari.
2: Falar um pouco das vias expressas aqui do Rio Lu, a linha vermelha sentido centro, retenções na altura do Caju, no encontro com a Avenida Brasil, sentido Baixada, boas condições. A linha amarela sentido Barra, trânsito com retenções na altura de Bom Sucesso e na Praça do Pedágio, sentido Fundão, também com boas condições. A Avenida Brasil, sentido centro, tem retenções ali na altura de Manguinhos. Quem tá fazendo aí sentido Zona Oeste vai encontrar trânsito intenso no acesso pelo viaduto do Gasômetro. Eu aproveito também para fazer um alerta aqui que o nosso ouvinte Jaime passou pela gente ali na altura do Maracanã, que tem um sinal num cruzamento bem importante que tá com defeito. Vamos ouvir.
3: É, boa tarde, Bad. Meu nome é Jaime, sou motorista de aplicativo. O semáforo aqui na Felipe Camarão com a professora Manuel de Abreu está com defeito. O cruzamento é perigosíssimo. Tá ok? Não tem nenhum agente de trânsito aqui no local. Dá um sinal que tá doido, tá maluco aqui.
1: Obrigada pela participação. Agora 1:08.
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0: Uma hora, mais 10 minutos.
1: Nossa senhora, esse aqui até número redondo ela conseguiu, né? Você esperou dar 1h10 pra dar número redondo?
0: Não, tava torcendo, que, olha, eu queria ter virado 10 minutos atrás, como não deu? Vou pra agora.
1: Mas assim, você pode fazer um relato das causas?
0: Ah, às vezes acontece, né, da gente estar aqui. E é tanto conteúdo, é tanta informação que não tem o que fazer.
1: Entendi.
0: A causa sou eu que tô atrasado, estamos aqui.
1: Então, a resposta é o seguinte: se uma hora tivesse 70 minutos, a gente estaria no horário.
0: Perfeitamente.
2: Faz sentido, hein?
1: Então, cabe a gente entrar com uma proposta de emenda constitucional para que no Brasil a hora tenha 70 minutos, ou só uma
0: não
1: das
0: horas.
1: Não
0: é a cara do Brasil fazer isso?
1: Total.
0: É muito algo que o Brasil faria.
1: Tu faria, é como... mas... Ei, fala.
2: Não, é como aquele sujeito que bebe às 10 da manhã e diz
0: aí,
2: o seguinte,
0: em algum lugar
2: do mundo, é isso, já deu meio-dia, já são 6 da noite.
1: Sim, sim, é verdade, faz sentido. Mas tudo bem, então, eu falei, vamos encarar a realidade, né? Agora, pelo menos ficou bonitinho, uma hora e 11 minutos, não é? Bacana. Você já reparou, não sei se acontece com você, Larissa, você pega o seu celular, vai ver a hora... E às vezes é assim, 23h45 e fica 2345.
0: Ah, eu adoro coisa quando isso acontece.
1: Ou quando alguma coisa que conversa com você, faz
0: adoro,
1: lógica.
0: Acho lindo.
1: Você fala, que é isso? É um recado.
0: Ó, e 1h11, olhando aqui no relógio que a gente tem no estúdio, é 111. Na numerologia, você tem que somar os números que dá 3, que é o número de apresentadores do Band News no meio do dia.
2: Olha.
1: Por isso que ela esperou. E reviravolta, hein? É isso que
0: quem
1: ela
0: diria?
1: Quis.
0: Quanta groselha, né? Quanta enrolação.
1: No seu nosso papo, né? E começando então o segundo ato do Band News no meio do dia, eu, Humberto Ferretti, Larissa Biscaia e Sua Excelência a Notícia, né?
0: Estamos aqui por ela. Relatório final da proposta que acaba com a escala de trabalho 6x1 vai ser apresentado hoje na Câmara dos Deputados. Quem fala é o Rafael Procópio.
3: Terminou sem declaração o encontro entre o presidente Lula e o presidente da Câmara dos Deputados, Hugo Mota, no final da manhã desta segunda-feira no Palácio do Planalto. O que se sabe é que os dois debateram os detalhes da tramitação do texto que põe fim à escala 6x1 de trabalho e que está tramitando na Câmara dos Deputados. O relatório final do texto, produzido pela comissão especial que analisa a proposta de emenda à Constituição, deve ser apresentado ao final da tarde de hoje pelo relator deputado Léo Prates, do Republicanos da Bahia. Esse relatório deve ser votado ainda nesta semana e a previsão é de aprovação. O próximo passo é o envio ao Senado e segue sem qualquer perspectiva de aprovação ou tramitação rápida, por conta da relação rompida entre o governo e o presidente da casa, Davi Alcolumbre.
2: Tem atualização sobre o julgamento do caso do menino Henry Borel. O destaque chega ao vivo do Rio de Janeiro com Guilherme Faria.
4: Uma manhã de reviravoltas aqui no Tribunal de Justiça do Rio de Janeiro, pessoal. Inicialmente, houve o risco, inclusive, de que esse julgamento não fosse iniciado nessa segunda-feira. Isso porque, logo que começou a sessão de hoje, um dos réus, o ex-vereador Jairinho, comunicou à Justiça, na verdade, a destituição dos advogados que o representariam. Acontece que, enquanto a juíza lia a sentença, Jairinho voltou atrás e voltou, então, com os advogados que o representam nesse julgamento. Ele é réu, junto com a professora Monique Medeiros, nesse caso que julga a morte do menino Henry Borel, de 4 anos, crime que aconteceu em março de 2021. Os jurados já foram definidos, vão ser 5 homens e 2 mulheres no conselho de sentença, que tem ao todo 7 pessoas. Nesse momento, julgamento no intervalo para almoço desses jurados e também de todo o corpo jurídico aqui no Tribunal de Justiça do Rio de Janeiro. Expectativa que em cerca de 1 hora esse julgamento seja retomado, aí sim, com o início dos depoimentos das testemunhas. A gente, claro, vai seguir acompanhando por aqui. Expectativa que o julgamento dure pelo menos 5 dias, processo que corre na justiça já há 5 anos e é cercado por muita expectativa para uma definição.
0: Valeu, Guilherme, pelas informações. Uma pergunta para vocês dois que estão no estúdio comigo. Declaração do imposto de renda, tá em dia? Já fizeram?
1: Opa!
2: Tá em dia e tô me preparando pra pagar uma pedradinha na sexta-feira, que é quando cai a cobrança. Infelizmente, né? Já levei, porque já tá no orçamento,
1: Já tá no orçamento.
0: Mas pra quem ainda não entregou e não sabe se vai levar uma pedrada ou não, Gustavo Castellucci tem as informações.
5: De acordo com a Receita Federal, mais de 31 milhões de contribuintes em todo o Brasil já acertaram as contas com o Leão. O prazo para o envio termina nesta sexta-feira. O número equivale a 72% do total de declarações previstas para este ano, já que o fisco espera receber 44 milhões de documentos. A declaração do imposto de renda é obrigatória para quem recebeu rendimentos tributáveis acima de R$35.584 no ano passado. Vale lembrar que o primeiro lote de restituição será pago também nesta sexta-feira.
2: O pré-candidato à presidência da República pelo Partido Novo, Romeu Zema, defende mudanças na legislação para combater o crime. O ex-governador de Minas Gerais disse que é necessário realizar alterações na lei, como a redução da maioridade e o endurecimento da audiência de custódia. Hoje, o político mineiro afirmou que os estados devem ter mais autonomia numa possível revisão da legislação penal.

0: Romeu Zema voltou a comemorar a relação, aliás, a comentar a relação do pré-candidato ao Planalto pelo PL, o Flávio Bolsonaro, com o dono do Banco Master, o Daniel Vorcaro. Pré-candidato à presidência pelo Novo disse que tem respeito por Jair Bolsonaro, mas que não pode deixar de questionar o filho dele.
1: O aumento da diferença de intenção de voto entre Lula e Flávio Bolsonaro, apresentada nas últimas pesquisas, não tira o pré-candidato do PL da disputa. Levantamentos divulgados na semana passada mostram que a vantagem do atual presidente está em um intervalo entre 4 e 7 pontos percentuais. A mudança de cenário na corrida eleitoral e as recentes polêmicas envolvendo o filho do ex-presidente Jair Bolsonaro foram debatidas no canal Livre da Band. A cientista política Deise Sciocari afirma que a queda na intenção de votos em Flávio Bolsonaro era esperada, mas para ela, o eleitor bolsonarista é fiel e o pré-candidato ainda precisaria sangrar muito para perder essa parcela dos votos.
2: Para o Flávio não ser um nome competitivo, pelo que a gente entende dos estudos do bolsonarismo, é só se o Flávio sangrar muito. O Flávio tem que demonstrar uma fragilidade para o eleitor bolsonarista entender que ele não é mais um nome competitivo. O que a gente tem estudado do eleitor bolsonarista demonstra que ele só não tolera uma fragilidade, e a menos que o Flávio demonstre que está muito perdido no jogo político para esse eleitor não acompanhar o Flávio Bolsonaro.
0: O diretor-presidente do Instituto Paraná Pesquisas destaca que as revelações envolvendo Flávio Bolsonaro e Daniel Vorcaro acontecem em um momento de crescimento do atual governo. Ou seja, Lula já apresentava uma tendência de melhora nas pesquisas antes mesmo do acontecimento. Segundo Murilo Hidalgo, o desafio de Flávio Bolsonaro agora é descobrir como retomar os votos daqueles que ainda não decidiram.
3: Essa queda era esperada. Faz 10 dias que o candidato Flávio Bolsonaro está sangrando. Certo? É muito forte na opinião pública, certo? Não vejo surpresa nenhuma. Eu diria que ele perdeu em torno de 6 a 8% de um eleitorado que a gente considera independente, que estava mais para o Flávio do que para o Lula. Ninguém esperava que o Flávio, em algum momento, fosse passar o Lula nas pesquisas como passou. E o que acontece? O Lula começa a melhorar, o governo começa a melhorar. Antes mesmo dessas denúncias contra o Flávio, o Lula já mostrava uma certa recuperação.
4: É importante a gente ver o seguinte, né? A gente estava falando sobre, mais cedo, sobre o Flávio subiu rápido demais, porque a gente não conseguiu ler esse fenômeno e, por falta de ferramenta, a gente criou a frase rápido demais. Flávio não caiu muito, para nossa surpresa e desinformação, ficou parecendo que o eleitor é mais flexível com denúncias do que a gente imagina. Mas, na verdade, a gente não entende. Agora, tem uma coisa que é indiscutível. Romeu Zema e Ronaldo Caiado não faturaram, e Renan, não faturaram nada. Quer dizer, o Flávio caiu um bocadinho, e não foi esse bocadinho que ele caiu que fez subir o Zema e o Caiado, o Renan. O que é impressionante, é surpreendente. Você vê o seguinte: as pessoas não querem ouvir os outros. Eu até entendo que não queiram ouvir o Romeu Zema, né? O Romeu Zema até agora não apresentou, basta ver, deu entrevista e o Grupo Bandeirantes abre espaço para todos. E o Romeu Zema já veio aqui no Canal Livre, participei da entrevista com ele. Hoje ele esteve na Rádio Bandeirantes, falou no jornal Gente. Você olha e fica chocado. Você fala, vem cá, o candidato a presidente da República não tem uma ideia diferente, surpreendente. Não é por falta de pergunta, não. Os jornalistas perguntam para ele, é que não vem. Podemos dizer que não veio, vá, virá. Ele tá guardando, vai, virá. Mas até agora não veio. Nada que pareça dizer, olha, puxa vida, tá aí uma visão diferente e tal. E talvez seja por isso que as pessoas ficam mesmo na polarização, na radicalização, porque não vem dos outros candidatos nada que mereça atenção especial, pelo menos até o momento.
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1: Agora, 1:21, tem informação sobre duas seleções que podem e devem brigar pelo título da Copa do Mundo. Convocação da Espanha. E se o brasileiro ou alguns brasileiros estão preocupados com a panturrilha do Neymar, você imagina a situação do argentino hoje. Fala, Aline Fanelli.
7: Oi, Ferretti, ótima tarde para você e para quem está nos acompanhando. A Espanha convoca os 26 jogadores para a Copa do Mundo de 2026 pela primeira vez sem nenhum atleta do Real Madrid. O técnico Luis de la Fuente divulgou hoje a lista desses jogadores e a maioria deles atuam no Barcelona. Lamine Yamal, Ferran Torres, Gavi, Pedri, Dani Olmo, os defensores Raulsen e Carvajal, que estavam cotados para a Copa, são nomes do Real Madrid, ficaram fora. A Espanha busca o segundo título mundial, o primeiro foi conquistado em 2010 na África do Sul, e os atletas têm data de apresentação marcada para o dia 30 de maio. Os espanhóis vão fazer dois amistosos antes da estreia na Copa, no dia 4 de junho contra o Iraque, ainda na Espanha, e no dia 8 de junho contra o Peru, no México. E sobre Lionel Messi, ele sentiu dores ontem na perna esquerda durante a partida do Inter Miami contra o Philadelphia Union. Ele foi substituído aos 28 minutos do segundo tempo e, segundo o jornal Olé, ele vai passar por exames nesta segunda-feira. A seleção argentina acompanha essa movimentação. O Messi teria sentido esse desconforto depois ali dos 20 minutos e, segundo o clube, é uma sobrecarga, parte do que já estava programado. A gente vai acompanhar esses próximos passos de Lionel Messi, tudo que esse exame apontar, para informar o pessoal que acompanha a Band News FM.
0: Valeu, Nini. Agora é 1:22, o presidente da Câmara dos Deputados, Hugo Mota, discutiu com o presidente Lula o eventual fim da escala de trabalho 6x1. A gente acompanha um trecho da coletiva de imprensa do Hugo Mota.
8: Ajuste no valor do MEI, isso está sendo conversado com a equipe econômica, com o ministro do Planejamento, para se medir o impacto. Não ficou estabelecido o valor, nós vamos tratar disso nos próximos dias, porque também poderemos fazer isso de forma escalonada, não de uma vez, para que tenhamos a condição de atender a grande maioria das empresas brasileiras, os pequenos empresários, os pequenos empreendedores, que passarão a ter, com essa decisão política, a condição não só de contratar mais pessoas, mas também de aumentar o valor do seu faturamento. Também estará no texto constitucional que o projeto de lei, e provavelmente aquele do governo que já está aqui na Câmara dos Deputados, nós usaremos esse projeto de lei para que, após a promulgação da emenda constitucional, nós possamos tratar de cada setor de maneira específica, para que não tenhamos nenhum setor prejudicado com essa mudança, tanto na jornada como na redução da jornada de trabalho. Então, vamos usar o projeto de lei enviado pelo Poder Executivo, pelo presidente Lula, para poder, posteriormente à promulgação da PEC, possamos tratar das excepcionalizações que possam ser feitas de acordo com a particularidade de cada setor, porque nós não queremos que essa medida venha, de certa forma, a trazer nenhuma dificuldade naquilo que é uma questão operacional para serviços que tem cada um a sua especificidade. Então, tanto teremos a questão dos microempreendedores individuais sendo tratados por projeto de lei, como também essa parte do projeto de lei do governo para tratar de cada setor especificamente, garantindo assim que o próprio parlamento possa fazer os ajustes necessários, dialogando com os setores, dialogando com o governo, para que essa conquista, ela possa ser uma conquista do povo brasileiro, possa ser uma conquista da classe trabalhadora.
4: Na verdade é aquilo, né? Todo mundo querendo tirar uma casquinha no ano eleitoral. A gente vê o presidente da Câmara querendo tirar uma casquinha, o presidente da República querendo tirar uma casquinha, os ministros querendo tirar uma casquinha, todos os candidatos querendo tirar uma casquinha e fazendo tomando uma decisão que é populista, né? Oportunista, que é colocar na Constituição, quer dizer, deixar na Constituição, manter na Constituição, fazer uma mudança constitucional para reduzir jornada, né? A gente tem uma jornada de trabalho que ela do jeito que está escrito na carta, ela pode ser por acordo menor. Pode ser por acordo. Dá tranquilamente para uma categoria profissional trabalhar menos do que trabalha hoje, desde que tenha produtividade, desde que tenha contrapartida, desde que entregue o serviço, dá para fazer. Mas não, querem baixar a mão pesada do Estado interventor em cima dos pobres coitados, que são todos os que trabalham, são pobres coitados. Ninguém tem condições de discutir, porque nós somos uma sociedade de idiotas, de despreparados, né? Quer dizer, tem cabimento os engravatados de Brasília, esses caras acharem que nós somos imbecis, que nós não temos condições de negociar nada com ninguém? Parece até que a gente está no tempo da Revolução Industrial. Parece até que a gente está no tempo em que todo mundo morava em condições subhumanas. Ninguém pode negociar nada, não tem direito nenhum. Isso é um absurdo. É um absurdo. É tratar o povo como imbecil. Mas os grupos organizados, querendo tirar casquinha. Então nós vamos criar mais proteção para improdutividade, nós vamos proteger a improdutividade nacional. Nós vamos trabalhar contra os interesses do país. Mas é isso aí, você fica vendo essa gente festejando. Na hora da eleição vão falar: trabalhamos a favor da redução da jornada, e vão dar a lista dos que votaram contra, que vai ter 4, né? Que fica todo mundo com medinho. Votar contra a jornada são os escravocratas, que não ligam para a sociedade, que precisa de liberdade e tal. É uma enganação. Enganadores. Olhar essa gente falando dá vontade de vomitar.
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7: É o fenômeno da nova geração e mais jovem a atuar e marcar pela França desde 1914. Na seleção, tornou-se o herdeiro natural do meio de campo, que já pertenceu a nomes como Kanté e Pogba. O jogador do PSG estreou pela seleção principal em 18 de novembro de 2023 contra Gibraltar, com apenas 17 anos e 255 dias, marcando um gol logo aos 16 minutos de jogo. Zaïre Emery é o box-to-box moderno perfeito. Um jogador que consegue recuperar a bola na defesa e, em segundos, conduzi-la até a área adversária com passes precisos. É um dos franceses mais perigosos do elenco.

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3: Agora 1:32. Boa tarde para os nossos ouvintes que estão sintonizados aqui 90.3. Eu, Fernanda Caldas, vou acompanhar vocês pelas próximas horas com as informações do Rio de Janeiro. E comigo é a Giovana Quitarari. Tem informações do trânsito. Boa tarde para você, Giovana.
4: Boa tarde, Fê. Boa tarde também aos nossos ouvintes. Falar da Avenida Brasil. Enguiço, em São Cristóvão, uma faixa da pista central está ocupada na altura de São Cristóvão devido a um caminhão, enguiçado no sentido Zona Oeste. A equipe da Sete Rios já está no local aí fazendo a retirada desse caminhão. Não tem impacto no trânsito no momento, mas é sempre bom aí prestar atenção quem estiver passando aí pelo Caju, por São Cristóvão, porque tem aí um caminhão enguiçado na pista. Aproveito também para lembrar de outro enguiço que também está acontecendo aí na Avenida Brasil, uma faixa da pista central em Bom Sucesso está ocupada no sentido centro devido a uma carreta enguiçada na altura do Hospital Geral de Bom Sucesso. A Sete Rio também está no local, Fê.
3: Obrigada, Giovana.
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3: Agora é 1:34 e olha, tem previsão de chuva para o período da tarde e também noite dessa segunda-feira aqui no Rio de Janeiro. A previsão se estende também para o período da madrugada e amanhã de terça-feira deve amanhecer aí com o tempo nublado, mas sem previsão de chuva. Isso segundo o Sistema Alerta Rio, previsão do tempo então aqui para a capital fluminense.
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5: Hoje na coluna de tecnologia a gente continua falando da inteligência artificial, porque hackers do bem podem ter feito um favor para a Apple, hein, Morrison?
6: Edu, quando a Anthropic, que é a desenvolvedora criadora do Claude, veio a público dizer que não ia distribuir essa nova iteração da inteligência artificial porque ela era poderosa demais na tarefa de encontrar brechas de segurança em sistemas operacionais, muita gente achou que era uma jogada de marketing. Agora a gente tem mais uma prova, eu digo mais uma porque já tinha uma primeira prova dada pelo órgão regulador do Reino Unido, que tinha tido acesso ao Claude Mythos e que já tinha ligado o sinal de alerta, especialmente para o sistema financeiro. Agora a gente tem mais uma prova de que é verdade. Um grupo de pesquisadores da Califórnia, ligados a uma empresa chamada Calif, eles anunciaram que conseguiram quebrar a segurança do macOS. O macOS é o sistema operacional que controla os computadores da Apple. E ele é um sistema muito robusto do ponto de vista de segurança. E esses pesquisadores conseguiram, em pouco tempo, com o auxílio do Claude Mythos, eles até fizeram essa ressalva de que, assim, talvez o Claude Mythos sozinho não tivesse conseguido quebrar a segurança do macOS. Mas com o auxílio deles, né, que são especialistas em cibersegurança, e eles conseguiram, em pouco tempo, eles conseguiram quebrar a segurança do macOS de um jeito muito fundamental, invadir o computador e ter acesso ao computador de modo geral. Com o Claude Mythos, você consegue ganhar uma ferramenta que talvez te ajude muito a identificar essas brechas. O problema é que se ele estiver nas mãos de pessoas que estejam interessadas em explorar essas brechas, aí também eles vão ter uma facilidade maior, né, Edu, para quebrar essas normas de segurança, que é o que assustou, de certa maneira, todo mundo quando a Anthropic anunciou essa sua nova versão do Claude, dizendo que não ia disponibilizá-la para todo mundo justamente porque ela é muito eficaz na identificação das brechas de segurança.
5: A Apple já trabalha para resolver os problemas identificados por esses hackers, mas é bom a gente ficar atento porque a inteligência artificial tem se mostrado um poderoso instrumento que, em mãos erradas, pode provocar um grande estrago. Amanhã a gente volta.
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7: Pensa Brasil, Fernando Schiller, hoje fazendo uma avaliação pra gente, né, Schiller, sobre esse processo eleitoral, que tem uma coisa curiosa, né? Por um lado, saiu uma primeira pesquisa, agora aparentemente toda feita depois do escândalo do Master com Daniel Vorkaro, com Flávio Bolsonaro, e a queda dele não foi tão expressiva, né? O que isso diz sobre o eleitor? O ódio ao governo de uma parte do eleitorado é tão forte assim? E depois, o desafio dos partidos de direita, das candidaturas de direita, de conseguir apresentar alguma coisa que sensibilize a sociedade. Eu queria te ouvir, Schiller, até porque vocês trataram desse tema no Canal Livre no final de semana, né, Schiller?
8: Tudo bem, Oineg? Tudo bem, Ferretti, Larissa? Tratamos disso, né? Porque, ao contrário do que se imaginava, a queda do Flávio Bolsonaro foi um pouco menor, na verdade. Você pega a pesquisa da Datafolha, 4 pontos, não é? Pesquisa hoje que saiu, ligada ao Banco BTG, também 4 pontos de diferença, né? Cá entre nós, é um pouco que estava... Nós estamos falando da situação da pesquisa de 4 semanas atrás, 3 semanas atrás, não é? Então, o Flávio cresceu, de fato. Ele cresceu um pouco por uma espécie de lei gravitacional, assim, não teve um grande acerto. O que tem é que existe, eventualmente, um desgaste do governo, não é? Inflação, se a gente pegar a inflação de abril, ela bate um pouco acima de 0,90 para o segmento mais pobre da população, especialmente cesta básica, alimentos, etc., que pega no supermercado, no comércio, enfim, na subsistência de cada família. E 0,20 para o segmento de maior renda. Então, o clima econômico do país não faz bem para o governo. Então, você tem as medidas chamadas populistas, né? Você tem financiamento para comprar táxi, o Uber, o caminhão, você tem a taxa das blusinhas, primeiro o governo criou, depois o governo tira, você tem a redução da jornada de trabalho, você teve lá a isenção do imposto de renda, você tem todos esses mecanismos de gratuidades que o governo ou criou ou ampliou, não é? E você tem, obviamente, a desorganização fiscal, não é? Saiu um relatório semana passada do Fábio Serrano e do Samuel Pessoa, dois economistas brasileiros, mostrando que o tamanho da bomba fiscal brasileira, do aumento que vai ter, então é uma bola de neve, né? Um aumento cumulativo que vai ter nos próximos 8 anos do gasto público, na ordem de 1,4 trilhão, só em função das vinculações constitucionais e dessa política de indexação do salário mínimo aos benefícios, aí entra BPC e Previdência, não é? E mais outras vinculações, né? Aí entra desde emendas parlamentares, Fundeb, assim por diante. Ninguém está muito preocupado com isso no Brasil, parece que a gente vive um eterno curto prazo. Nós estamos preocupados com daqui a 1 mês, daqui a 2 meses. É um pouco o debate da escala 6x1, não é? A gente temos que baixar a jornada de trabalho. Ninguém quer saber muito o impacto que isso tem no custo das empresas, para quem vai pagar a conta. Esses dias eu vi um dado, Eneg, 46 bilhões de impacto calculado nos municípios. Nos municípios. Também ninguém pergunta quem é que vai pagar essa conta. E quando a gente faz a pergunta, lá vem a lacração, né? Então está despreocupando com o trabalhador, etc. Produtividade baixa, muito programa assistencial no Brasil, né? Desorganização fiscal, dívida pública crescendo em 4 anos perto de 10 pontos do PIB. E aí eu fiz a minha provocação. Qual é a provocação? Que, vamos lá, quem está preocupado, o segmento do campo da direita, chamado, né, o mais liberal, né, que faz oposição ao governo, e aqui é a democracia assim, tem os dois polos, tem dificuldade de discutir claramente essas questões, né? Porque como é que você tem que defender, no fundo, uma agenda amarga, né? Uma agenda de reformas, uma agenda de responsabilidade fiscal, uma agenda de abertura econômica, uma agenda de produtividade, não é? Então vai ter que falar em reforma administrativa, vai ter que falar em reforma da Previdência, vai ter que falar em uma série de temas que não só são complexos, não é? Como tem um grande apelo popular. Apelo popular tem isso, né? Taxa da blusinha, isenção de imposto, redução da jornada de trabalho, é a agenda populista que é bacana, né? Fácil de defender, o Congresso não tem estrutura para reagir, então faz basicamente o que o governo deseja, a oposição fica, no fundo, fica um pouco amedrontada, um pouco refém dessa agenda, e esse campo, né, da direita que faz a oposição, o PT, na minha impressão, quer dizer, não tem uma capacidade de articular um discurso que convence o país, né? E esse é o dilema, por isso que a gente vive essa polarização, não é? E não é só o problema do Flávio. Se você pegar Zema, Caiado, também não consegue se apresentar como alternativa, né? E a gente vai nesse plano. O meu medo, no fundo, quer dizer, aqui aí falo como comentarista, como analista, é que essas questões estruturais do Brasil fiquem fora do debate. Que a gente vai discutir de novo um pouco assim a superfície, a epiderme do conflito do dia, os rancores do passado, esses temas que fazem muito calor, mas produzem pouca luz, no fundo, no debate político. A gente, os temas estruturais do país vão ficar de fora da discussão.
7: É isso aí. Pensando Brasil, Fernando Schiller, que conversa com a gente agora na quinta-feira. Obrigado.
8: Valeu, né? Grande abraço.
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16: Na edição da Copa do Mundo de 2002, o lateral direito Cafu alcançou um recorde que dura até hoje nos mundiais. O brasileiro conquistou no Japão a 3ª final de mundial de maneira consecutiva. Em 1994, ele entrou na decisão vindo do banco e se sagrou campeão. Em 1998, foi titular, mas perdeu a final para a França. Já em 2002, capitaneou a seleção brasileira na conquista do pentacampeonato.

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1: Agora 1h48, a Giovana Guitarra está com a gente para trazer atualizações sobre a situação do trânsito nessa segunda-feira. Fala, Giovana.
2: Falar sobre a Praça da Bandeira, Fê. Acidente no acesso à Avenida Presidente Vargas está complicando ali a região. Uma faixa da via está ocupada devido a esse acidente envolvendo carro e moto. Equipes do Corpo de Bombeiros e da Polícia Militar estão no local, então está com bastante retenção aí no acesso à Presidente Vargas pela Praça da Bandeira. Fala também sobre a linha amarela. Sentido Fundão tem um longo trecho de trânsito intenso entre o Shopping Nova América e o entroncamento com a Avenida Brasil por conta de um acidente na Avenida Brasil, sentido centro, logo no acesso ali pela linha amarela. Então está causando aí esse grande trecho de retenção. Sentido Barra, retenções apenas na Praça do Pedágio, antes do túnel da Covanca, Fê.
1: Obrigada, Giovana.

0: agora 1h50 e o conselheiro da cidade aqui do Rio de Janeiro, que foi uma das pessoas que desrespeitou o bloqueio da ciclovia Tim Maia na Avenida Niemeyer, vai ser desligado das funções. A informação foi confirmada pela Prefeitura do Rio nessa segunda-feira. A ciclovia tinha sido fechada por conta da ressaca que atingiu a orla aqui do município. A Comissão de Segurança de Ciclismo denunciou o Atílio Flegner, que é o conselheiro da cidade do Rio de Janeiro, solicitando também ao município que ele fosse desligado das funções. E aí a comissão denunciou a Secretaria Municipal de Turismo, diz que ele colocou ali o cliente em risco por depredação também do patrimônio público. A Guarda Municipal informou que registrou a ocorrência na delegacia do Leblon por dano, já que um dos cadeados foi violado. E agora então a prefeitura confirmando que o conselheiro vai ser afastado das funções.
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3: Eu sou o Sérgio Waibe e está começando agora o Minuto do Empreendedor, apresentado pelo BTG Pactual Empresas, que tem entre os seus propósitos ajudar os jovens empresários a atingirem o sucesso. Chekaok, CEO da rede Blue Tree Hotéis. Que valores, atributos ou de que forma os jovens devem agir para atingir o sucesso?
4: Primeiro, buscar as oportunidades. Ela não chega, você que tem que ir lá. Procurar a melhor oportunidade para você que adapta o seu estilo. Segundo, coragem para tocar para frente. E depois, determinação para nunca fraquejar. Vai para frente.
3: Essas são as dicas de Chekaok, aqui no Minuto do Empreendedor, apresentado pelo BTG.

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7: Agora 1h56. Vana Guitarrari.
8: A gente falou sobre linha amarela, falou sobre a Avenida Brasil, agora falar sobre a linha vermelha. Sentido centro tem um longo trecho de retenção também, desde a altura do bairro Vasco da Gama até a altura da entrada no Fundão. O resto da via, né, sentido centro, tá com boas condições, sentido baixada também com boas condições, então realmente é só esse trecho entre o Vasco da Gama e a Maré, né, o acesso aí pelo Fundão, que vai ter esse trecho de retenção, Fê.
7: Obrigada, Giovana. A gente vai pedindo a participação de você, ouvinte da Band News FM, através do nosso WhatsApp, o 999026970.
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0: Luiz Valci.
1: Investiga a morte de Alif Ravik de Andrade Silva, de 32 anos, apontado como um dos envolvidos no assassinato da perita Denise Macedo Jana em abril de 2023. O corpo dele foi encontrado por policiais militares nas proximidades da comunidade Furquim Mendes, no Jardim América, na zona norte do Rio. Alif estava foragido. Contra ele havia um mandado de prisão em aberto. Segundo as investigações, Denise Macedo Jana foi morta durante uma tentativa de assalto em Duque de Caxias, na altura da comunidade do Lixão. Um bombeiro militar de folga passava pela região e presenciou o momento em que dois criminosos em uma motocicleta abordaram o carro da perita. Ao ser retirada do veículo, Denise foi baleada.

0: futebol. Agora 1h58, integrantes de uma torcida organizada do Flamengo foram até a casa do jogador Jorge Carrascal para cobrar o atleta depois da expulsão no jogo contra o Palmeiras, que aconteceu no sábado. O meio-campo já foi expulso 3 vezes, só em 2026. O colombiano estava dando uma festa de aniversário no momento em que o grupo chegou ao condomínio na Barra da Tijuca, na zona sudoeste do Rio, na noite de ontem. A polícia militar foi acionada por moradores do condomínio, mas não teve tumulto. Agora 1h59.
1: Band News no meio do dia ficando por aqui, quase que a gente faz um estrago, hein? Quase que a gente entra no tem método, pelo amor de Deus, aí a gente toma
2: não dá.
1: Vamos embora, vamos lá, você tem que sair curto, né? Senão vai atrapalhar demais, então, gente, beijo pra todo mundo, amanhã a gente tá de volta, tchau.
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0: boa tarde, meus amores.
1: Bem. Tava esperando, nossa, tava esperando. Falei, aí, quem será que vai? Quem será que vai? Nossa, é tu, Tatu.
0: Nossa, Andreasa está em vídeo, sorrindo, tá com uma bela cutis, mas a gente não consegue escutá-lo. Então, por enquanto, pra quem tá aqui no LG Channels, no YouTube, recebam apenas os beijos de Carlos Andreasa. Para depois.
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0: Mímica. Só a gente faz isso, Michele Trombelli. Uma rádio em mímica e a gente consegue ser entendido. Boa tarde para você.
1: Boa tarde para você, Ivan, para Andreasa, para todos os nossos ouvintes e espectadores que escolheram seguir com a gente nesse comecinho de semana, hein? Última semana do mês 5, check, já estamos indo pra metade do ano, literalmente. E é bom estar mais uma vez aqui com você no nosso Tem Método na Rádio Band News FM. Enquanto a gente vai retomando a conexão, a gente abriu hoje com Roberta Sá, canção com Chico Buarque, Essa Moça Tá Diferente, no nosso Tem Método. E vamos juntos, né? Porque tem bastante vida real, tem bastante notícia, a gente vai te contando enquanto a gente retoma o contato com o nosso Andreasa.
0: Vamos que vamos. A partir de hoje, trabalhadores podem usar até 20% do saldo do Fundo de Garantia por Tempo de Serviço, o famoso FGTS, ou até R$1.000, o que for maior, para renegociar dívidas dentro do novo Desenrola Brasil. A adesão é feita pelo aplicativo do FGTS. Você não tem necessidade de ir a uma agência. O governo estima movimentar com essa medida mais de R$8 bilhões em recursos do fundo pelo programa. Além disso, mais de 10 milhões de trabalhadores devem receber a partir de amanhã os valores residuais do saque aniversário do FGTS, né? O governo promoveu um desbloqueio do saque aniversário para quem foi demitido sem justa causa entre 2020 e 2025 e tinha feito a adesão ao saque aniversário. O programa atende trabalhadores com uma renda mensal de até R$8.105, com dívidas de cartão de crédito, cheque especial e crédito direto ao consumidor CDC, o famoso empréstimo, Michele Trombelli.
1: É isso aí, teve uma notícia hoje que eu acho que pegou todo mundo de surpresa, não pegou? Aí em Brasília, Ivan Brandão, início de radioterapia, sessões de radioterapia, sessões preventivas do presidente Lula. Não estava aí no script, no cronograma, na agenda, mas ele deu início hoje, então, essa radioterapia no Hospital Sírio-Libanês em Brasília. Lembra, ele tirou agora no mês de abril um câncer de pele que estava na cabeça em abril. E aí agora vão ser 15 sessões ao longo das próximas semanas. São sessões bem curtinhas, 2 minutos de duração cada uma. Hoje foi a primeira, então tem mais 14.
2: Alô, Rio?
1: Segundo o Planalto, o procedimento não vai gerar nenhuma restrição à agenda do presidente Lula. O médico Roberto Calil, que acompanha a saúde do presidente, explicou que esse carcinoma basocelular é comum, está relacionado à exposição ao sol, é localizado, não tem risco de metástase, mas agora então a notícia dessa radioterapia preventiva no presidente.
3: Voltei, hein?
1: E até por isso atrasou a agenda, né? Oi, ele voltou.
3: Voltei
1: e aí?
3: Não, né? Cheguei, tô chegando, meus amores, tudo bem? Chegando. Você estava falando aí, Mi, sobre esse processo de radioterapia do presidente, mal comunicado, né? Não é o presidente da República, certo? Ele fez uma intervenção, essa divulgada, algo a ver com a pele, exposição ao sol, tudo isso a gente já sabia e do que tratamos aqui no programa. Mas não me parece que esse necessário processo de radioterapia a que ele se submeterá nas próximas semanas, que isso tenha sido decidido ontem, certo? Me parece que nesse nível de informação, de cuidado com a saúde do presidente, que já tem 80 anos, para lá dos 80 anos, que isso fosse algo agendado. E algo que deveria ser comunicado com antecedência à sociedade, inclusive com as explicações todas para gerar tranquilidade, da forma como surgiu para nós, no primeiro momento gera, como você mesmo falou, um certo alarme. Então fica o registro aqui de que esse tipo de coisa tem de ser comunicado imediatamente, com tranquilidade, com um calendário, porque certamente, repito, não surgiu agora.
0: Aliás, fica uma crítica à comunicação da SECOM de forma geral hoje, porque na última sexta-feira, e isso tem a ver com o próximo assunto que a gente vai tratar, Andreasa, o presidente Lula disse que se encontraria com o presidente da Câmara, Hugo Mota, hoje para tratar de escala 6x1. E aí, de manhã cedo, foi divulgada a agenda de Hugo Mota, foi divulgada a agenda do Lula e não tinha um encontro entre os dois. E foi muito mal comunicado, porque o Hugo Mota se reuniu cedo na residência oficial lá no na residência oficial da Câmara com o relator da proposta, o Rafael vai falar sobre isso, e depois ia pro Alvorada, então toda a imprensa foi pro Alvorada, o Lula saiu do Alvorada, foi pro Planalto, e aí vai ter reunião, não vai ter reunião, de uma coisa, Rafael Procópio, que o Hugo Mota quer que chegue aos quatro cantos, a todos os ventos, ao planeta, de uma agenda que é positiva pro governo, mas que foi muito mal comunicada, ainda que o presidente já tivesse dito na sexta-feira que falaria sobre esse assunto e que se encontraria com o Hugo Mota. Então, se é para se encontrar escondido, né? Por que falar? Enfim, tivemos a reunião, o Rafael, no fim das contas, e como é que tá a expectativa, porque o relatório saiu hoje. Boa tarde.
2: Boa tarde, Ivan, Andreado, Michele, boa tarde para vocês, para todos que estão com a gente. Pode existir essa falha por parte da Secretaria de Comunicação, mas aqui a gente informa muito bem quem está nos acompanhando. Aconteceu sim essa reunião aí no finzinho da manhã, começo da tarde de hoje. O presidente Lula recebeu aqui no Palácio do Planalto, Hugo Mota, para alinhar essa discussão da proposta de emenda à Constituição que trata do fim da escala 6x1. Tivemos essa reunião mais cedo com o presidente da Comissão Especial, deputado Alencar Santana, do PT de São Paulo, também com o mesmo intuito. E agora há pouco, ali no Salão Verde da Câmara dos Deputados, pudemos acompanhar essa coletiva de imprensa. Hugo Mota estava ao lado de deputados que são ministros. Além de Alencar Santana, esse que não é ministro, mas é o presidente da Comissão Especial, estavam o até outro dia líder do governo na Câmara, hoje ministro de Relações Institucionais, José Guimarães, e o ministro do Trabalho, Luiz Marinho, para trazer justamente esses últimos alinhamentos do presidente Hugo Mota com o presidente Lula para tratar da proposta de emenda à Constituição que quer acabar com o fim da escala 6x1. E segundo Hugo Mota, o martelo foi batido no sentido principalmente da transição. Outras questões eram caras, ele até disse que elas nunca poderiam ter sido mudadas desde a primeira vez que esse texto foi apresentado, que é de fato a redução, o fim, na verdade, da escala 6x1, sendo no máximo a escala 5x2, reduzindo as 44 horas semanais de trabalho para 40, sem redução de salário. Segundo Mota, não com essas palavras, mas disse que isso sempre foi cláusula pétrea, isso não vai ser mudado, e esse é o sentimento da maioria da Câmara dos Deputados, pelo menos foi o que disse o presidente da Casa. A grande novidade veio por conta da transição. Lembramos que na semana passada, alguns parlamentares do centro e da oposição se manifestaram, protocolaram uma emenda que pretendia, na verdade, dentro de alguns meandros desse texto, até aumentar essa escala de trabalho, e propunha aí um andamento de até 10 anos de transição para o fim da escala 6x1. Como é que vai ser? A gente está rolando muito para falar sobre o que vai ser a transição. O que está pactuado nesse momento é que a partir da promulgação da PEC, ou seja, assim que ela foi aprovada pela Câmara dos Deputados e pelo Senado Federal, serão 60 dias para que 2 horas dessas 44 sejam extintas, sejam extinguidas, ou seja, já passando em até 60 dias para no máximo 42 horas semanais de trabalho. E até um ano depois da promulgação dessa proposta de emenda à Constituição, que de fato essas últimas 2 horas sejam extintas e de fato exista o regime de 40 horas semanais com a escala 5x2 sem redução de salário. Uma outra situação que foi trazida por Hugo Mota é que dentro daquele projeto que o governo enviou recentemente, também tratando de mudanças na CLT, vai ser discutido, vai ser aglutinado, não ficou muito claro se vai ser dentro desse relatório final que vai ser apresentado ou numa outra matéria que vai ser pactuada depois, mas os microempreendedores individuais do Brasil, os MEIs, vão poder aí, segundo o que está sendo pactuado, ter mais de um funcionário sob o regime CLT. Esse foi o resumo do que a gente ouviu hoje de Hugo Mota relativo a esta conversa com o presidente Lula. O relatório final dessa comissão especial, assim como proposta de emenda à Constituição, existem essas comissões que debatem, fazem audiências, tivemos audiências sobre a 6x1 em outros estados brasileiros, ela produz um relatório e esse relatório é depois votado em plenário. Então, a gente vai ter a apresentação desse relatório no final da tarde de hoje, por volta de 5 horas, pelo relator Léo Prats. E até quarta-feira, a gente deve ver essa matéria sendo votada na Câmara dos Deputados. O clima está muito bom para votar na Câmara dos Deputados nesse momento, mas como já trouxemos algumas vezes, quando ela passar pro Senado Federal, a situação deve ser bem diferente.
3: Era sobre isso que eu ia perguntar, Rafael Procópio. Você antecipou a minha questão. Tudo muito bem, tudo muito bom, bem encaminhado na Câmara, tramita bem, acordos, tá tudo certo. Só que nós estamos falando de algo que, obrigatoriamente, como sempre, terá de passar pelo Senado da República. A expectativa muito grande de aprovação dessa matéria neste ano ainda, antes da eleição, por óbvio, né? 2026. Nós não temos nenhum sinal, não é que haja sinais explícitos de mau humor, certo? Nós temos nenhum sinal vindo do Senado de Davi Alcolumbre a esse respeito, ou não é bem assim. A minha impressão é de que estamos jogando naquele campo, projetando um cenário de desconhecimento profundo, que é o cenário em que Alcolumbre gosta de jogar. É isso mesmo, Rafa?
2: É isso, André Asa. Inclusive nos eventos recentes que a gente tem acompanhado, como a posse de Nunes Marques lá no TSE como presidente da Corte Eleitoral, Lula e Alcolumbre ficaram um ao lado do outro. E eles nem se olharam, nem trocaram cumprimentos em momento nenhum. A situação, por conta daquelas derrotas recentes, a indicação de Jorge Messias, a queda do veto da dosimetria, da redução de penas dos condenados pelos atos de 8 de janeiro, azedaram completamente o clima entre os dois. Existem até alguns intermediadores que tentam, enfim, tirar um pouco dessa animosidade entre os dois lados. Mas nesse exato instante não tem qualquer tipo de relação, uma relação que até alguns meses atrás era bem proveitosa para ambos os lados. Neste momento não há qualquer fim disso, que essa relação vá melhorar imediatamente. Pelo lado do governo, pelo que a gente ouve aqui nos bastidores do Palácio do Planalto, é que se o Senado, por algum acaso, sentar sobre essa matéria e não deliberar, isso traz um problema muito grande para o Senado Federal, que tem tido algumas baixas na sua visibilidade por conta, por parte da sociedade. Seria, como diria o vice-presidente Geraldo Alckmin, uma questão de ganha-ganha para o governo federal. Se passar no Senado, se for colocada a voto, de fato, deve passar, porque poucos senadores vão querer botar digital contra uma pauta que é bastante popular. E se o Senado nem deliberar, também é um ganha-ganha para o Palácio do Planalto, que pode ainda usar esse discurso de que somos nós contra eles. No caso, o Planalto contra o Senado Federal, contra o Planalto, o Palácio aqui do Planalto. Vamos ver como é que vai ser essa situação. Não dá para apostar em absolutamente nada nesse instante.
3: Não, não apostaremos. Agora é isso mesmo. Ganha-ganha. Nós já falamos sobre isso aqui no programa, né? Uma situação de ganha-ganha. Se aprova, bom para o governo, capitaliza politicamente. Se não aprova, bom também para o governo no ano eleitoral. E aí eu estou me referindo ao ganho eleitoral, para benefício, para exploração desse cenário de Congresso, especialmente Senado, inimigo do povo. Nós tentamos, o parlamento não deixa. É por aí mesmo. Valeu, o Rafael Procópio.
4: Guerra no Oriente Médio.
3: O secretário de Estado americano Marco Rubio diz que negociadores dos Estados Unidos e do Irã têm uma proposta bastante sólida sobre a mesa e que um acordo sobre a guerra pode ser alcançado hoje. O pacto em discussão prevê uma extensão de 60 dias do cessar-fogo, a reabertura do Estreito de Hormuz, por onde passa um quinto do petróleo do mundo, uma enormidade, e novas negociações sobre o programa nuclear iraniano. Mas Teherã nega que a assinatura seja iminente. Os preços da commodity caíram e as bolsas na Ásia subiram com a expectativa de um entendimento entre os países, mesmo que o setor marítimo possa levar meses para retomar as operações normais pelo estreito depois de um anúncio formal. A possibilidade de um acordo dividiu os republicanos. O senador Ted Cruz, um dos principais aliados do presidente Donald Trump, chamou a proposta de erro desastroso, enquanto Trump respondeu dizendo que não dá ouvido a perdedores. Aliás, só para registrar, Flávio Bolsonaro está nos Estados Unidos, né? Já está nos Estados Unidos. Há algumas dúvidas sobre a agenda dele, a perspectiva, e eles querem fazer surpresa os bolsonaristas, a ideia, projeção de um encontro amanhã. Mas não há nenhuma confirmação, pelo menos até antes desse programa, confirmação de que esse encontro aconteceria, nem da parte dos Bolsonaro, nem da parte do governo americano. O que se diz é que Flávio Bolsonaro está nos Estados Unidos para encontros importantíssimos com a cúpula, com a mais alta esfera da administração americana. Então, também tem isso de interesse do Brasil, né? Pensando também em termos eleitorais, é a foto de que Flávio Bolsonaro precisa, isso rolando nos Estados Unidos, e a gente talvez tenha alguma resposta a respeito amanhã, meus amores.
1: Agora 2:18.
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2: Agora 2:20. Paulo Lage está com a gente para trazer atualizações do trânsito. Boa tarde, Paulo.
3: Olá, uma ótima tarde a você sintonizado na Band News FM. Excelente segunda-feira para todo mundo. Semana já começando com lentidão na Praça da Bandeira. Tinha mais cedo um acidente entre carro e moto bem no acesso para o viaduto dos Fuzileiros, que é aquele que dá acesso a Presidente Vargas. O movimento por lá ainda permanece com lentidão. Recomendo a você, ouvinte, fazer uso de outras vias na saída da Grande Tijuca. É o caso da Rua Doc Lobo, chegada mais à frente à Avenida Paulo de Fronten. Não vou observando dificuldades. Assim como no trecho de acesso para o Largo do Estácio, tudo tranquilo até o momento. 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Voltamos ao estúdio.

vão passar por perícia os eletrônicos do operador financeiro do Terceiro Comando Puro, que foi preso em um restaurante de alto padrão no Recreio dos Bandeirantes, zona sudoeste aqui do Rio de Janeiro. Segundo as investigações, o Luan Vitor França de Medeiros teria movimentado e lavado pelo menos 5 milhões de reais da facção nos últimos meses por meio da divulgação de plataformas clandestinas de apostas. A ação foi realizada na noite de ontem pela Delegacia de Repressão a Entorpecentes da capital.

Polícia Civil tenta identificar o motorista que não prestou socorro depois de atropelar um homem na Avenida Lúcio Costa, no Recreio dos Bandeirantes, na zona sudoeste do Rio. O Rafael de Souza Coelho foi levado ao Hospital Municipal Miguel Couto, na Zona Sul, em estado grave. Uma imagem de uma câmera de segurança no início da madrugada de domingo mostra o homem ao lado da ciclovia, em seguida caminhando em direção ao outro lado da pista. No entanto, ele olha para o lado contrário ao que os carros estão vindo e é atingido e arremessado por um veículo. Outras pessoas que estavam em um quiosque e caminhando pelo local correram para socorrer a vítima, enquanto o motorista saiu e fugiu do local.

os prazos para o licenciamento anual de veículos em 2026 são prorrogados. A mudança foi publicada nessa segunda-feira no Diário Oficial aqui do Governo do Rio de Janeiro. Para os carros com o final da placa 0, 1 e 2, o prazo de licenciamento vai agora até o dia 31 de julho. Já os veículos com finais de placa 3, 4 e 5 podem ser licenciados aí até o dia 31 de agosto. Os com finais de placa 6, 7, 8 e 9 vão ter aí o prazo final no dia 30 de setembro. O Detran ressalta que até o encerramento desses prazos, o documento de licenciamento de 2025 ainda vai estar válido.

0: Eu sou o Sérgio Waib e está começando agora a coluna Giro Business. O tema da semana, o setor do agronegócio. E na minha companhia, CEO da Brasil Agro, André Guilmon. André, bem-vindo ao Giro Business, dado o nosso propósito, levar conhecimento às pessoas. E hoje em especial sobre o setor agro. Um setor que tem uma expressão, André, de aproximadamente 25% do PIB. Responsável por 40% das exportações do Brasil. Portanto, uma importante alavanca na balança comercial. Isso dito, André, eu pergunto, quais são os pontos positivos que vem favorecendo a indústria e fazendo um contraponto, quais os negativos que devem ser revistos para ajudar ainda mais o setor?
1: Sérgio, mais uma vez, muito obrigado por nos convidar e estar aqui com você nesse programa. E falar do agro é uma paixão grande e acho que quando a gente começa a falar de pontos positivos do agronegócio, é fundamental, nós estamos falando de agronegócio, nós estamos falando de natureza. O Brasil tem condições edafoclimáticas que nenhum lugar no mundo tem. Né? Nós temos a possibilidade de fazer aqui 2, 3 safras por ano. Nós temos um regime hídrico fantástico, né? As grandes regiões produtoras brasileiras com mais de 1.500, 1.800, 2.000 milímetros. Né? Eu recentemente estou vindo da Austrália e fui lá visitar agricultura de algodão e pecuária. A turma fazendo agricultura em 500 milímetros, 600 milímetros. Então, nós temos condições climáticas extremamente favoráveis, nós temos clima, nós temos topografia, nós não temos qualidade de solo, mas a Embrapa, através de várias instituições de pesquisa, desenvolvemos, dominamos o cerrado brasileiro. Então, acho que características, pontos positivos são enormes. Pontos negativos, sem dúvida nenhuma, como toda indústria, a gente tem que ter mais segurança jurídica, a gente tem que ter um país com mais estabilidade financeira para que a gente tenha uma taxa de juros que possibilite o investidor ter uma visão de médio e longo prazo mais favorável.
0: Fica a torcida do Giro Business, André, para que assim seja. Revertendo a atual taxa de juros e a atual situação macro, permitindo o setor ainda mais sustentável e positivo. Estou na companhia do André Guilmon, que é o CEO da Brasil Agro, e meu entrevistado durante toda a semana.
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7: 2h28. Para quem diz que a gente não dá hora nesse jornal, nesse programa, vamos que vamos. A segunda turma do Supremo Tribunal Federal tem 2 votos para manter as prisões do pai e do primo do banqueiro Daniel Vorkaro. O ministro Luiz Fux antecipou o voto dele no sábado e acompanhou o relator, o ministro André Mendonça, pela manutenção dessas penas, dessas medidas. O julgamento foi suspenso depois do pedido de vista do ministro Gilmar Mendes, que pode durar até 90 dias, né? Esse pedido de vista ainda faltou se manifestar Nunes Marques e Dias Toffoli, que está declarado suspeito no caso Master desde fevereiro. O primo de Daniel, Felipe Cansado Vorcaro, é apontado pela Polícia Federal como uma peça-chave no núcleo financeiro operacional investigado. Os relatórios do COAF apontam movimentações de mais de 18 bilhões de reais entre 2019 e 2026. A defesa de Felipe nega que ele tenha movimentado esse valor e afirma que a quantia se refere a um montante global movimentado por quase 2.000 pessoas físicas e jurídicas ao longo de 7 anos.
8: Barbaridade, muito bem. É outro delator potencial, né? A gente falava aqui na semana passada do desaparecimento de Fabiano Zettel como delator, não se fala mais dele, delator padrão. Idem no caso também de Felipe Vorcaro, família Vorcaro, os parentes Vorcaro, todo mundo nesse bolo. Sobre delação de Daniel Vorcaro, a proposta do banqueiro, ex-banqueiro, existe ex-banqueiro? É banqueiro para sempre, né? Ah, condição. A proposta de delação.
9: Era a discussão que a gente tinha com o goleiro Bruno. Lembra que a gente falava, ah, ex-goleiro? Mas ele continuou sendo goleiro. Tanto continuou sendo goleiro que, mesmo depois de condenado, de ter cumprido a pena, voltou a atuar, né? Então, continuou sendo. Vai saber se Daniel Vorcaro não vai abrindo um banco ao longo dessa vida aqui.
8: Ah, vai. Nem que seja.
9: Mundo da.
8: Nem
9: mundo
8: que seja
9: da
8: um
9: voltas.
8: Banco. Um banco da rede Vorcárica. Nunca deixou de existir. Aliás, eu gosto de me referir ao Daniel Vorcaro como, até em homenagem a Paulo Gonet, Paulo on the Rocks Gonet, eu gosto de me referir ao Daniel Vorcaro como obstrutor contumaz de justiça. Para que a gente nunca se esqueça que Gonet foi contra a prisão, contra não, não se manifestou, não viu urgência. Não viu urgência. Não tinha urgência. Deixou passar. A prisão preventiva de Gonê. Prisão preventiva de Gonê? Não, pelo amor de Deus. Não me... Prisão preventiva de... Não, pelo amor de Deus. Prisão preventiva de Daniel Vorcaro. Naquele caso da obstrução de justiça que passava pela operação daqueles milicianos, daquelas milícias que ele tinha turma, os amigos, a rapaziada braba, que se infiltrara no sistema do Ministério Público Federal. Certo? Sendo Paulo Gonê o chefe do Ministério Público Federal, Procurador-Geral da República. Ele não viu urgência na prisão preventiva de um cara que tinha acesso a esses sistemas. Não apenas do Ministério Público Federal, também da Polícia Federal e por aí vai. Pois bem, a proposta de delação de Daniel Vorcaro não empolga nem irrita. Isso é maravilhoso. A Procuradoria-Geral da República, segundo integrante da equipe do Procurador-Geral Paulo Gonê. Isso é uma boa definição para Paulo Gonê. Não empolga nem irrita. Mas não será justo, exatamente. Irrita. Irrita. O material foi considerado aquém do esperado, mas não ao ponto de destacar o acordo, descartar o acordo. O material foi considerado aquém do esperado, mas não ao ponto de descartar o acordo. Quantas vezes Daniel Vorcaro poderá reformar a sua proposta de delação? Essa é uma pergunta que a gente tem feito aqui com frequência. Ele tem muito a entregar, muito a informar, muito a complementar. E claro, tudo lastreado em provas. Só que a investigação está lá na frente, a Polícia Federal já disse. Calma lá, assim como está, não dá. Assim, nesses termos, estou fora. A Procuradora-Geral da República aceita negociar. Mas é uma pergunta sincera que eu faço. Até que ponto a negociação, estar aberto à negociação, não trará para o processo a dúvida sobre se o sujeito estaria sob coação? Quantas vezes ele pode omitir informações? Ou mesmo mentir? E quantas vezes o Estado dirá para ele, olha, não tá bom isso, você não quer reformar? Até que ponto isso não seria uma direção? Até que ponto isso não dirigiria a delação, a contribuição do cara? Essa é uma pergunta que a gente precisa enfrentar no Brasil. Faz lembrar o caso de Mauro Cid. Não havia muitas preocupações dos ministros do Supremo com o processo de Mauro Cid. Quantas vezes reformou? Tem aquele áudio, tem aquela audiência importante do ministro Alexandre de Moraes emparedando o cara. Dizendo, fazendo o bom. Naquela ocasião, com Mauro Cid, o ministro Alexandre de Moraes foi o good cop, o bom policial. Ele vira e fala: a Polícia Federal, o Ministério Público Federal já se manifestaram pela sua prisão. diante das omissões da sua falta com a verdade. Então tô te dando aqui a última chance, lembrando que isso pode resultar na sua volta imediata para a prisão, na rescisão do seu acordo de delação, com prejuízos. E ele fala pro seu pai, pra sua mulher, pra sua filha, tudo isso o Alexandre de Moraes fez. Nós vamos chegar naquela ocasião, seria uma preocupação, tava tudo bem, que era pela democracia, pela salvação do Brasil. Nesse caso aqui tá tudo bem, Mauro Cid, esse cidadão Vorcaro vai ter todas as chances de reformar a delação até quando? O advogado José Luiz de Oliveira Lima, era o advogado, né? Conhecido como Juca, comunicou a saída do caso na sexta-feira, depois de uma série de derrotas e desgastes na condução da delação. Ainda não há nome para substituí-lo. Inicialmente, a defesa de Vorcaro ofereceu 40. Ainda tem a grana. Ofereceu 40 bilhões de reais em ressarcimento. Caraca, gente. De novo, a gente já falou sobre várias vezes, mas esse número impressiona. Eu não posso falar 40 bilhões de reais como se fosse uma coisa natural. O ressarcimento de 40 bilhões de reais, gente, é dinheiro enorme. De onde vem esse dinheiro? Como é que esse homem tem esse dinheiro todo? Meu Deus do céu. É um banqueiro modesto. Quer dizer, modesto, o tamanho do seu banco, na forma como disparava a milhão, a gente sabe que não era. 40 bilhões de reais. Aí o outro fala: não, queremos 60, tá bom, vamos negociar. Podemos parcelar? É inacreditável esse troço. E o valor foi rejeitado pelos investigadores. Eles querem mais, o banqueiro teria concordado em elevar o montante para 60 bilhões de reais. 60 bilhões de reais. Onde vocês estavam? Vocês, que eu digo, a rapaziada do poder. Os investigadores. Onde estava todo mundo? Onde estava todo mundo quando um homem que pode devolver 60 bilhões de reais, o elefante azul, pintado de azul, que circulava livremente pela Praça dos Três Poderes? Meu Deus do céu! Pode devolver, aceita, 60 bilhões? Tá bom! Ainda vai sobrar um troco, talvez. Que coisa, gente! Inacreditável. Que a gente vai normalizando esse valor, atualiza esse valor. Quer ver? Um exemplo, sabe quando é o fundo eleitoral? Fundão eleitoral, que a gente amaldiçoa aqui. Dinheiro público pra pagar a campanha. Não chega a 5 bilhões. 5 bilhões. O cara tá falando de devolver 60. 60 bilhões. Caraca. Jesus Maria.
9: E só pra acrescentar uma informação ainda no que diz respeito ao Banco Master, que o presidente do Banco Central, Gabriel Galípolo, ele já tinha comentado isso na semana passada, mas hoje saiu um relatório oficial aqui. Um relatório de estabilidade financeira que falou que a liquidação do Banco Master e outras instituições integrantes desse conglomerado não gerou efeitos sistêmicos no sistema financeiro nacional. Então, a maior parte do dinheiro que foi resgatado pelo Fundo Garantidor de Crédito, o FGC, do Master, foi investido em outras instituições, outras grandes instituições financeiras aqui do país. E não teve ali um risco maior, e essa é o que eles falam, né? Essa relevância sistêmica afetando aí em cadeia todo o sistema bancário do país. E só para lembrar também que na semana passada a gente falou que, se eu não me engano, havia ainda 2 bilhões de reais, os 40 bilhões que estão garantidos pelo FGC, que não foram sacados. Então, pessoas que foram prejudicadas pelo Banco Master, que em tese perderam ali o dinheiro, mas tem o direito de pegar de volta esse dinheiro, de ter o ressarcimento pelo FGC, e ainda não fizeram. Não sabemos por quê, mas 2 bilhões também não é pouca coisa, não.
8: Michele, o cara prefere perder essa grana. Na rede Vorcárica, tem uma turma graúda aí, hein? Tem uma turma aí, mas não vai aparecer. Não vai. Prefere perder a grana do que reivindicar. Porque não terá como provar, não terá como justificar a posse dessa grana. Gente boa, como é que você, fazendo o que você faz, tendo a função, digamos assim, pública que você tem, como é que você pode ter esses milhões aqui no Banco Master, gente boa? Não dá, não tem como, entendeu? Então, já era. E só pra terminar, me permita aqui só uma observação. Quando a gente vê esses valores aí, bilionários, a gente precisa relativizar os valores que a gente está tomando conhecimento aqui. O que que são, diante da perspectiva de devolução de 40 bilhões, o cara pessoalmente está negociando devolver entre 40 e 60 bilhões? O que que são 10 milhões de dólares investidos num filme? O que que são 129 milhões de reais num contrato com um escritório de advocacia? O que que são 35 milhões de reais em operações de compra de cota num hotel, num resort? Isso não é nada. Nada. Zero. Entendeu? Só que era assim, foi dessa forma que Daniel Vorcaro pintou, sem que ninguém visse, o elefante robusto que circulava na esplanada dos ministérios, conforme a imagem do Flávio Dino, sem que ninguém visse. Mas não é que ninguém via. É. Via, mas não podia ver.
7: É tipo o cara que ganha 50 milhões por mês, olha pro que ganha 1 milhão e fala assim: como é que esse cara vive?
8: Isso.
7: Como é que ele consegue viver?
8: Isso.
7: É tipo isso.
8: E o cara que ganha 50, e o cara que ganha 50 milhões, de repente, se passa a ganhar 1 milhão, entra em paralelo. É o desespero. O quê? Eu ganhava. É a falência. O cara que ganhava 50 milhões, se ele passa a ganhar 1 milhão, acabou. Chegaremos lá, Ivan Brandão.
7: É a retirada do Mega Hair.
8: É isso aí. É,
7: chegaremos. No Mega Hair, não.
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11: Próximo de completar 10 anos como principal goleiro da seleção inglesa, Jordan Pickford se prepara para a terceira Copa do Mundo. Desta vez, o arqueiro do Everton terá concorrência mais forte. Nomes como Ramsdale, ex-Arsenal e agora titular do Newcastle, e Trafford, reserva imediato do italiano Donnarumma no Manchester City, aparecem no radar, embora dificilmente tirem a vaga de Pickford já para esta Copa. Com 32 anos de idade, ele deve liderar uma defesa que mescla experiência e juventude, mas que majoritariamente, ao contrário dele, estará na primeira Copa do Mundo na carreira.

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4: Olá, de volta, trazendo mais destaques do trânsito para você aqui na Band News FM. Movimento já começa a piorar pela linha vermelha. Observa essa lentidão já no trecho do Fundão até o Caju, para quem vai rumo ao centro da cidade. A Avenida Brasil, inclusive, surge como uma boa opção na saída da Zona Norte, até mesmo da Baixada Fluminense, ali no acesso pelo Parque das Missões, para quem vai seguir rumo à região central da cidade. Linha Amarela, já com grande movimentação na passagem para a linha vermelha, sobretudo no trecho de Inhaúma até a altura de Bom Sucesso. Na pista contrária, bem melhor. A passagem para a Barra da Tijuca não vou observando lentidão, inclusive na chegada à Praça do Pedágio em Água Santa. 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Voltamos ao estúdio.

0: de Janeiro registrou uma das apostas vencedoras no concurso que marcou os 30 anos da Mega Sena. A aposta foi simples, feita presencialmente em uma lotérica da Rua da Relação, no centro do Rio. O prêmio total foi aí de cerca de 336 mil reais, o maior da história. Por ser especial, não acumulou. O segundo ganhador foi aconteceu em um bolão no Ceará. E aí teve, enfim, mais de um vencedor. Mais um deles, então, registrado aqui no Rio de Janeiro. Pedro Gadelha, boa tarde.
1: Boa tarde, Fernanda. Vamos passar por perícia os eletrônicos do operador financeiro do terceiro comando puro que foi preso em um restaurante de alto padrão no Recreio, na zona sudoeste do Rio. Segundo as investigações, Luan Vitor França de Medeiros seria movimentado e lavado pelo menos 5 milhões de reais da facção nos últimos meses, por meio da divulgação de plataformas clandestinas de apostas. A ação, realizada na noite de domingo, foi da Delegacia de Repressão a Entorpecentes da capital. Com você, Fernanda.
0: Obrigada, Pedro.

0: 2:46.
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3: O nosso ouvinte, Fabrício Mota, escreve querendo contar uma coisa que ele acha muito engraçada. Ele fala: Manu, o meu cachorro conversa comigo quando eu chego em casa. Eu fico pensando, o que que ele tá falando comigo? É muito legal isso, né, Fabrício? Eu sempre quis ter um cachorro que conversasse comigo dessa maneira que você tá falando. Alguns cães realmente parecem conversar. Eles emitem pequenos sons, resmungos, uivos curtos ou vocalizações variadas.

0: a emoção, excitação e vínculo. Em muitas situações, o animal está literalmente demonstrando felicidade pela sua chegada. Exatamente, eu acho que é bem esse o teu caso. Algumas raças, como os huskies, malamutes, são ainda mais falantes, vocalizadores. Além disso, dessa conversa, o corpo inteiro participa da comunicação. Cauda abanando, pulos, orelhas relaxadas e até aquele olhar brilhante, típico do reencontro entre tutor e cachorro. Eu acho maravilhoso esse momento. Participe também da nossa coluna enviando sua dúvida para elbicho@bandnewsfm.com.br ou então pelo meu Instagram, Manu Karsten. 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
1: Ó, caçapa!

0: Du! Oh, como vai você? Eu já me antecipo para dizer que acabou o campeonato. Eu sei que você vai dizer que não, certo? Para dizer que o campeonato acabou, que no sábado foi decretado o campeão brasileiro e ponto final, certo? Você que está belamente vestido com a camisa do campeão brasileiro da segunda divisão de 1987. Como vai você?
1: O esporte Clube de Recife, para a alegria dos pernambucanos que agora assistem ao Tem Método e ouvem na
0: Bandeirantes. Beijo para todos vocês, queridos.
1: Um abraço, Andreas. Um
0: beijo para vocês, torcedores do esporte.
1: Não, você vai ser muito bem recebido em Recife, tranquilamente.
0: Eu sou torcedor do Santa Cruz, maior do Pernambuco.
1: Não, meu pai também. Meu pai também, Cobra Coral, muito bom. Não acabou, não. Vamos com calma, meninos. Porque é o seguinte: a Michelle tá de rubro-negra hoje, né?
2: É um laranjinho, mas na tela assim parece mais um vermelho mesmo, né?
1: Ah, é laranjinho,
2: é um laranja escuro e tal. Mas tamo aí, né? Dá um apoio moral pros amigos, porque a gente sabe que não é fácil quando rola esse atropelo, assim. Agora, eu só quero assim, antes de você dar continuidade, porque é isso, né? Tá aqui. Vitória do Palmeiras não define o Campeonato Brasileiro, assunto de Marcelo Duó. Mas você mesmo falou semana passada que era quase que uma

0: final antecipada.
1: É, de fato é. Uma final, porque os dois vão brigar pelo título até o final, né? E o Flamengo tem um jogo a menos. Então, essa vitória do Palmeiras, ela foi realmente muito importante. E ela aconteceu não só pela expulsão do Carrascal, ela aconteceu por causa do Carrascal e por causa do treinador, que mexeu mal no time, abriu o time e deu pro Palmeiras aquilo que o Palmeiras mais queria. O Palmeiras não estava jogando nada até sábado. E talvez, se aproveitar realmente o momento, a vantagem é muito grande. Por que eu estou dizendo que não acabou? Porque é o seguinte, nós, pela primeira vez na história do futebol brasileiro, a gente vai ter uma coisa que os argentinos fazem há muito tempo, que é o torneio apertura e o torneio clausura, o abertura e o fechamento, o primeiro e o segundo turno, que lá valem títulos diferentes, são troféus diferentes, vagas diferentes para as competições da Conmebol e tudo mais. Lá em toda a América Espanhola, aí, normalmente é assim que funcionam os campeonatos. E aqui isso nunca tinha acontecido. E agora a gente vai ter uma Copa do Mundo no meio do caminho e uma janela de transferências no meio do caminho. E a gente está contando que o Palmeiras não vai mais perder o campeonato, porque a distância para o Flamengo abriu, pode voltar a ser de 4 pontos de diferença, dependendo se vamos supor que todo mundo ganhe seus jogos até o final, inclusive o Palmeiras ganha o confronto direto, né? Nesse momento nem precisaria do confronto direto para ser campeão, é verdade. Mas tem um outro ano pela frente e a gente não tem a menor ideia, primeiro, se todos os caras convocados de Flamengo e Palmeiras, para todas as seleções aí que vão para a Copa do Mundo, se eles vão voltar inteiros, como eles vão voltar, com que cabeça eles vão voltar, quanto tempo eles vão demorar para pegar no breu, essa é uma coisa. Outra coisa, os times que não têm os jogadores convocados para a Copa, eles vão tirar férias. E certamente, em tese, alguns deles voltarão mais fortes. Então, alguns adversários que Flamengo e Palmeiras tiveram, vale para os dois, evidentemente, enfrentaram e de repente ganharam com facilidade, pode não acontecer isso no segundo turno. E aí tem a janela de transferência. O Flamengo pode contratar, o Palmeiras pode contratar, o Palmeiras pode vender, o Flamengo também. Então, começa um campeonato completamente diferente no final de julho. Então, eu acho ainda um pouco prematuro, sabe? Pensando que os dois times oscilam. Que os dois times, quer dizer, o Flamengo agora não tá mais em outro campeonato, né? É Libertadores e Brasileirão. O Palmeiras tem a Copa do Brasil ainda. Que eles andem até o final da Libertadores, vamos supor, os dois vão ter calendário ruim, os dois vão sofrer com lesão, os dois vão ter oscilação de desempenho. Então eu acho ainda um pouquinho cedo. A pancada é forte? É forte. O flamenguista tá desanimado? Tá desanimado. Mas eu acho que ainda não acabou. A gente tá em maio. Eu acho um pouquinho prematuro. Lembre do Botafogo de 2023.
2: Ô Marcelo Duó, só uma observação aqui para fazer uma provocação, né? Você falou que o Palmeiras não jogava nada até sábado. O Palmeiras jogava nada até a expulsão do Carrascal. É importante registrar isso, porque eu tava assistindo ao jogo muito satisfeito com o Flamengo, com o que o Flamengo jogava. Eu não gosto de usar essa palavra, esse verbo, mas o Flamengo amassava o Palmeiras, certo? Não parecia estar enfrentando o líder do Campeonato Brasileiro e um time do tamanho do Palmeiras, até a expulsão do Carrascal. E aí entra um componente de preliminar, né? Tem a incompetência posterior que você sublinhou, as escolhas erradas do treinador. Acho que muito pressionado por uma certa soberba, por achar que o Flamengo poderia ganhar o jogo mesmo com a menos, a pressão do Maracanã também mexe com as cabeças, a torcida do Flamengo não é uma comparação negativa para a torcida do Corinthians que eu vou fazer aqui não, mas a torcida do Flamengo é diferente. Ela não admite aquilo que o Corinthians fez quando teve expulsões contra o Corinthians, o time todo fechado, jogando em casa, é uma coisa diferente. Mas antes da expulsão, o Flamengo perdeu muitos gols. Algo que tem sido recorrente, todo mundo fala, e o Marcelo Duó já falou várias vezes aqui, tem de matar o jogo, tem de fazer os gols. O Paquetá perdeu, custou 40 milhões, perdeu um gol na cara do goleiro. O outro perdeu o gol e o outro escorrega na hora de chutar. E o Flamengo tem outra coisa, os caras querem entrar com bola dentro do gol. Não tem gol, é tudo gol bonito, não tem gol. E aí você pega um time cascudo, acontece isso, teve a expulsão, mudou o ânimo do jogo, e aí sim o Palmeiras tem nada a ver com isso, vitória justíssima, expulsão, pra registrar, expulsão justa e vitória justa, mas tinha um jogo rolando antes da expulsão, né, Duó?
1: É, eu Tinha, eu disse isso na transmissão, inclusive, assim, teve uma defesa do Carlos Miguel, o gol perdido pelo Paquetá, naqueles 20 minutos ali, se sai um gol do Flamengo, eu não sei o que é ser do Palmeiras, não. O Palmeiras não passou do meio do campo, mas, quando teve a chance e passou do meio do campo a primeira vez, botou a bola pra rede. Aí, é a tal da eficácia que o Abel tanto fala, e o Flamengo carece disso, e não é de hoje, não é o Leonardo Jardim, já era com o Felipe Luiz, já era antes, né, desde dos tempos de Jesus, o profeta, treinador, o Flamengo tem esse problema, né? Então, veremos. Mas eu acho que não acabou ainda não. Muita calma nessa hora.
0: E nada declarado, Ivan Brandão, né? Tá meio cabisbaixo, tadinho. Melhor deixar.
1: É, eu tô vendo, ele tá de verde preto, tá de luto. Pano,
3: vocês passando pano pra Rossi, né? Porque dois gols do Palmeiras foram dois frangalhos do goleiro do Flamengo que tem falhado constantemente, mas é porque o Andreas, ele já fala as coisas do Flamengo, e aí eu prefiro para não ficar também como se fosse um jornal rubro-negro. Mas eu quero lembrar que quinta-feira o Palmeiras enfrenta o Lanterna do Grupo na Libertadores, e se o Sporting Cristal aprontar para cima do Cerro e o Júnior Barranquilla vir um pouquinho mais focado, o calendário do Palmeiras depois da Copa pode ser mais tranquilo.
1: E aí você vai ver a bagunça voltar pro lado de lá. Você vê como tudo é muito frágil? É, tudo é muito frágil. Agora, como tem método não é rubro-negro, né, Michele? Você tem dois rubro-negros que estão à paisana.
0: Exato.
1: E duas pessoas que não são rubro-negras vestidas
0: estão
1: de rubro-negro.
0: Né? Eu vim pra cornetar. Tá tudo errado esse problema.
2: Eu vim pra cornetar, eu decretei o fim do campeonato, Palmeiras é campeão, e o Rossi, não. Goleiro Rossi, braço de limpador de para-brisa, é assim. O braço fica assim, ó. Ele não para não, isso, não tem aquela modalidade agora. Travando não, é assim, a bola vem e fica assim, se der sorte pega, que é isso? Pelo amor de Deus.
3: Enfim. Final de semana, só pra encerrar mesmo, que a Michelle tá desesperada, final de semana o Gama sapecou 4-0, Felipe Clemente, Gamão. Que eu sempre cito aqui, fez um gol do meio de campo, o Gama é líder do grupo na Série D com 22 pontos, 11 a mais que o vice-líder, é um negócio
2: fora Gamão,
3: que é isso aí. Ninguém explica.
0: Tem que focar no que importa,
3: e não,
0: né?
3: Tá na mídia.
0: Tá bom, vamos nessa.
3: Eu continuo
0: seguindo aqui com o meu time, com essas goleadas maravilhosas de 1-0, e vamos que vamos, Marcelo do
1: Amanhã. Viva Zacaria.
0: Viva Zacaria. Sempre soubemos, né, que seria a sensação do momento.
1: Sempre. nunca duvidou-se.
0: Um beijo.
2: Beijo.
0: Tchau.
1: Beijo, até amanhã.

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1: Na Itália, a Copa do Mundo de 1990 foi marcante para três seleções em especial: Costa Rica, Irlanda e Emirados Árabes Unidos. As três disputavam pela primeira vez uma edição de Copa do Mundo. A equipe dos Emirados Árabes, aliás, era comandada pelo brasileiro Carlos Alberto Parreira, que apesar de deixar a Copa com três derrotas para a Alemanha Ocidental, Iugoslávia e Colômbia, tomaria o rumo no Mundial seguinte da seleção brasileira, dirigindo a campanha do tetracampeonato mundial nos Estados Unidos. Já a Costa Rica conseguiu uma histórica classificação no grupo do Brasil, eliminando Escócia e Suécia, e nas oitavas de final caiu para a Tchecoslováquia.

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4: Agora 3:03. Vamos atualizar a situação do trânsito com a Deise de Assis. Fala, Deise, boa tarde.
5: Oi, Fernanda. Uma ótima tarde para você, para todos os ouvintes da Band News FM. Eu começo o panorama do trânsito desta segunda-feira atualizando vias expressas. Você que segue pela linha vermelha sentido centro vai encontrando retenções na altura do Caju, muito por conta do estreitamento da pista que acontece próximo à Rua Bela. Você que segue no sentido Baixada vai encontrando boa movimentação, sem dificuldade. Mesmo panorama pela Avenida Brasil. Movimentação intensa, mas sem retenções nesse momento, tanto no sentido centro quanto no sentido Zona Oeste. Pela linha amarela, sentido Barra, com retenções nesse momento na passagem por Bom Sucesso, já no sentido Fundão. Trânsito bom no momento. 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Daqui a pouco eu volto.
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4: Agora 3:04. Maria Clara Vinhas, boa tarde.
6: Boa tarde, Fê. A polícia realiza nesta segunda-feira a Operação Cross Off em Petrópolis, na região serrana do Rio. O alvo da ação é um homem suspeito de armazenar milhares de arquivos de abuso sexual infantil. Segundo as investigações, parte do material apresenta indícios de ter sido produzida com o próprio filho do investigado, que tinha menos de um ano de idade. A investigação começou após um organismo internacional identificar mais de 12 mil imagens e vídeos de pornografia infantil aparentemente produzidos e armazenados entre 2020 e 2025. Com a análise de dados telemáticos, contas de e-mail e registros de IP, os agentes conseguiram localizar o suspeito. Durante a operação, foram apreendidos um celular, um notebook e diversos CDs com arquivos digitais. O homem foi levado para prestar esclarecimentos. As investigações continuam para identificar possíveis vítimas e outros envolvidos. Volto com você, Fê.
4: Obrigada, Maria.

E bairros de Niterói e São Gonçalo, na região metropolitana aqui do Rio, podem ter o abastecimento de água afetado nessa terça-feira por conta de um serviço de manutenção da SEDAI para modernização do sistema Imunana Laranjal. Os reparos acontecem das 6 da manhã às 6 da noite. Segundo a concessionária, terá aí a substituição do macromedidor, que é um equipamento que funciona como um hidrômetro de grande porte, permite aí quantificar o volume total de água que é transportado pela rede. E aí, durante o período, o sistema vai operar com 85% da capacidade. Ainda segundo a SEDAI, a produção de água será retomada integralmente após a conclusão do serviço.

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0: amores, tem método na Band News FM. Eu, Carlos André, Rio de Janeiro, Ivan Brandão em Brasília, Michele Trombelli em São Paulo. E o que ouvimos, Michele Trombelli?
1: Já o Peri. É, indicação aqui do nosso Lucas Oliveira, nosso coordenador aqui,
0: que
1: sugeriu já o Peri Baiano, muito legal, falou que ele é muito conhecido lá na Bahia, a Adele também conhece, aqui a Adele Robichet. E achei muito legal, viu? Curte o som do Já o Peri, olha lá.
2: Pra gente namorar, de tênis não vai, de sapato não sai.
1: De sandália de couro, é o que a gente tá ouvindo nesse momento aqui na abertura. Sandália de couro, na verdade, chama. A gente tá ouvindo aqui nessa segunda hora.
0: Está aqui comigo Guilherme Faria para contar, atualizar sobre o julgamento pela morte do menino Henri Borel. Vocês vão se lembrar daquele caso que envolvia um ex-vereador e a sua mulher, a mãe do menino Henri. Começou o júri popular, né? Como é que ficou isso, Gui? Porque mais cedo a gente falava, eu te confesso que depois fui fazer outras coisas, preparar aqui o programa, perdi um pouco esse fio da meada. Como é que a gente ficou? Porque claramente havia uma tentativa de procrastinadora, aquelas famosas recursos de defesa, destituição de advogado, para ganhar tempo, para rolar para frente o troço. A juíza da outra vez, na primeira tentativa, ameaçou, nem sei se esse é o verbo correto, mas ameaçou impor a defensoria pública para o tal do Jairo, chamado de Jairinho. Como é que ficamos, Guilherme Faria? Boa tarde.
3: Foi mais uma tentativa, Andreasa, de postergar esse julgamento, mas dessa vez não aconteceu. Boa tarde para você também, para todo mundo que nos acompanha. Lembrando que há 2 meses, em março, como Andreasa disse, o júri tinha sido adiado depois que a defesa de Jairinho, ex-vereador aqui do Rio de Janeiro, decidiu abandonar o plenário. Dessa vez, o que aconteceu foi que, logo no início da sessão, o réu, Jairinho, disse que estava destituindo os advogados porque, nos últimos dias, um deles, o doutor Fabiano Lopes, sofreu um infarto. E, segundo Jairinho, ele seria o responsável por algumas inquirições que só ele estava a par do que iria acontecer e tudo mais.
0: Agora, Gui, se eu não me engano, não estamos falando de uma defesa que tem
3: cerca de
0: 20 advogados, cara.
3: É isso. Tá. Cerca de 20 advogados, ainda assim, ele argumentava que o doutor Fabiano Lopes era o central ali em algumas inquirições, por isso, inicialmente, ele destituiu a defesa dele e aí, sem advogados, o julgamento não poderia acontecer. O que acontece foi que, enquanto a juíza lia a decisão, a partir dessa decisão de destituição, o Jairinho pediu para que ela parasse e pediu para conversar com os advogados então destituídos dele. Depois dessa conversa, ele voltou atrás, deixou de destituir os advogados e, a partir daí, o julgamento teve início, foram sorteados os jurados, são 5 homens e 2 mulheres no conselho de sentença do júri, formado então para julgar tanto Jairinho quanto Monique, mãe do menino Henri Borel, professora, ela que é acusada de omissão nesse caso que aconteceu em março de 2021. Hoje são 4 testemunhas, Andreasa, prestando depoimento. São as primeiras 4 testemunhas de 27, quase 30 testemunhas vão prestar depoimento ao longo dos próximos dias. Expectativa é que esse julgamento não dure menos do que 5 dias, então teremos um longo processo ainda pela frente, mas está acontecendo dessa vez.
0: E não descartadas, sejamos bastante claros aqui, novas medidas procrastinadoras, não seria surpresa. O Gui, então nós temos aí projetados 5 dias e eu te pergunto, só confirma aqui, estão ambos presos, né?
3: Sim. A Monique chegou a ser solta, a gente falou sobre a decisão de suspensão do julgamento em março, né? Depois que a defesa do Jairinho abandonou o plenário. Na ocasião, a Justiça do Rio determinou o relaxamento da prisão dela por excesso de prazo. Isso a defesa argumentava, a Justiça do Rio entendeu que era assim. Acontece que em abril o STF reformou essa decisão e mandou que a Monique voltasse para a cadeia. Então, nesse momento, tanto o Jairinho, preso desde 2021, quanto a Monique, estão na cadeia, estão presos, respondem a esse processo, presos nesse momento.
0: 2021, né? O crime, olha quanto tempo passa, nós estamos em 2026 e esse julgamento não chegou ao fim ainda. Obrigado, Guilherme Faria.
3: Valeu, pessoal.
4: O prazo para enviar a declaração do imposto de renda termina na sexta-feira e quase 30%, eu me incluo, não prestaram as contas com a Receita Federal.
1: Ah, esses brasileiros, viu?
4: Esses brasileiros preguiçosos. Ai, ai. Por que que essa manchete ficou comigo? Dá um gatilho danado. É, até o início dessa semana, mais de 31 milhões de declarações já haviam sido enviadas. 62% dos declarantes vão receber restituição. 21% terão imposto a pagar e 17% nem vão pagar, nem vão receber. Eu amo essa história também, né, do...
1: É o neném.
4: Bom,
1: neném.
4: Quem não envia... Não, é porque é o seguinte... Quem não enviar a declaração no prazo vai ter que pagar a multa, tem a multa de R$165 ou 1% do imposto devido, sempre prevalece o maior, porque na hora de te cobrar, né, eles vão querer que você pague o mais caro. É, precisam pagar o imposto, ou precisam declarar o imposto aqueles que receberam rendimentos tributáveis acima de R$35.500 em 2025, mas é que eu fico muito... comovido com algumas manchetes, da forma como às vezes a gente dá as notícias e como as pessoas recebem as notícia, a notícia com felicidade, né? Vou receber restituição, brasileiros, não sei quantos brasileiros vão receber a restituição, esse só vai receber o dinheiro que já era seu e que o governo comeu a mais do que devia, né? Isso. É basicamente isso. Não é, é óbvio que é que alegria, né? Eu não vou ter que pagar o imposto, vou receber um dinheirinho ali e tal, mas é basicamente o governo devolvendo o que ele comeu da sua conta bancária a mais, e aí, toma aí, a gente, e é muito engraçada essa história, né, porque imposto de renda é assim, né, quanto é que você ganhou? Não, você que me diz aí, quanto é que eu devo? Não, você que tem que falar, é a Receita e o contribuinte brigando, né, mas como é que você sabe se eu ainda não declarei? Não, mas você tem que declarar pra você saber, fica um negócio assim, mas enfim, hoje tá fácil de fazer, hoje a gente, no final de semana teve entrevista aqui na Band News FM, né, com o doutor imposto de renda, não é, o Michele?
1: Uhum,
4: o Walter Kopp, e ele, enfim, ele faz parecer fácil e você ouve ele falando, dá até vontade de declarar o imposto de renda.
1: É gostoso.
4: Mas aí,
1: né,
4: acaba a entrevista e aí chega.
1: Então, e só pra registrar que o nosso ouvinte Danilo, que sempre participa bastante de Brasília, ele fala: na sexta eu já recebo a minha restituição, hein? Que tá no primeiro lote.
4: Alô,
1: aí, ô, que beleza, hein? Ele é: na falta do dinheiro a gente não pode demorar. Qualquer fonte é bem-vinda. É isso, é ressarcimento, viu, Danilo? Não é, dinheiro aí de mão beijada,
0: ninguém
1: não.
0: Ninguém tá te dando nada.
1: Bom,
0: irmão.
1: E vamos...
4: É isso aí.
1: É. Bom, vamos acionar nossa reportagem mais uma vez em Brasília, porque os ministros do Supremo Tribunal Federal seguem hoje com aquele julgamento sobre a constitucionalidade de um trecho que tenta flexibilizar a lei da ficha limpa. O Márcio Rocha está acompanhando esse assunto e tem informações ao vivo para a gente. Boa tarde, Márcio.
5: Oi, pessoal. Boa tarde para vocês. Boa tarde a todos que nos acompanham. Pois é, a situação é praticamente a mesma, né? A gente teve esse julgamento iniciado ali na sexta-feira, vai até o dia 29, né? Sexta-feira dessa semana, né? Que analisa uma ação que trata da flexibilização da lei da ficha limpa, mas até a última vez que eu olhei aqui no plenário virtual do Supremo Tribunal Federal, só tinha o voto da ministra relatora, a ministra Carmen Lúcia, né, que ela votou pela inconstitucionalidade dessa flexibilização da lei da ficha limpa, que foi aprovada pelo Congresso Nacional e defendeu que as regras anteriores voltem a valer. É, a gente lembra que durante todo o final de semana a gente ficou na expectativa acompanhando, né, o processo dentro do plenário virtual, mas, como eu disse, nenhum ministro até agora se manifestou além da relatora. Então, lembrando que esse processo trata das mudanças na inelegibilidade de candidatos a cargos públicos, porque anteriormente, né, essa inelegibilidade, ela começava a contar 8 anos depois do fim do mandato, né, para esse cargo público, esse ocupante do cargo público. Ou seja, se alguém ficasse, por exemplo, perdesse o cargo faltando 2 anos para o final do mandato, somava esses 2 anos até mais 8 anos, daria 10 anos de inelegibilidade. Isso foi mudado pelo Congresso Nacional, exatamente, que começa a contar esses 8 anos no fim do mandato, né? Então fica mesmo 8 anos e não mais muitos anos como estava acontecendo anteriormente. Outro ponto que foi aprovado pelo Congresso Nacional foi justamente um teto de 12 anos de inelegibilidade, mesmo que o candidato, né, que perdeu esse cargo público tenha ficado muito tempo, né, tenha sofrido várias condenações por improbidade administrativa. E Carmen Lúcia, para justificar a posição dela nesse julgamento, ela afirmou o seguinte: que como o Senado, durante essa tramitação dentro do Congresso, mudou o mérito do texto, ele precisava ser analisado novamente pela Câmara. Mas Isso não aconteceu, por isso esse projeto seria inconstitucional. Lembrando que, na prática, esse texto que foi aprovado pelo Congresso Nacional vai permitir que alguns condenados pela justiça voltem a disputar as eleições. E aí a gente lembra, quem, por exemplo, o governador do Rio, Antônio Garotinho, o ex-presidente da Câmara dos Deputados, Eduardo Cunha, o ex-governador do Distrito Federal, José Roberto Arruda. Só para finalizar, que essa ação foi proposta pela rede social, uma ação direta de funcionalidade dentro do Congresso, dentro do Tribunal Federal, que afirmou se devido à proximidade...
1: Acho que esse finalzinho aí não está com condição, não, né?
0: Mas eu acho que o Márcio cumpriu bem.
1: Muito a informação do Márcio.
0: Márcio cumpriu bem. O papel contou a história, ficamos sem o finalzinho, mas depois ele conta pra gente.
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4: Hora de falar com o nosso Maurício Ferreira, que já está, bom, ele já convocado, ele já foi há muito tempo, né? Mas agora está no Rio de Janeiro e vai falar da apresentação da seleção brasileira. É Granja Comari, o Maurício Ferreira? A Granja Comari é um grande resort, né? Mas lá, imagino eu, o trabalho vai ser duro e é em três períodos, né? A gente já sabe como é que vai ser esse esquema de apresentação, treinamento. A Granja Comari tem uma estrutura maravilhosa. Mas o tempo não parece estar tão maravilhoso aí no Rio, não, Maurício.
1: Caiu. Caiu?
4: Ih, tá vendo? Nem a internet também não tá mais essas coisas no Rio de Janeiro, o Andreasa. Como é que tá o tempo aí?
0: No Rio de Janeiro só é boa no presídio. No Rio de Janeiro, a internet só é boa nos presídios. Aqui, nos presídios, elas são da melhor qualidade. O Maurício não tá, obviamente, no presídio, embora certamente, não sei onde ele tá, mas certamente tá próximo de muito bandido, que também não falta bandido no Rio de Janeiro. Fala, Maurício.
8: Tudo bem, pessoal? Ótima tarde a vocês. É que o nosso celular aqui da Band News FM também tem sido vítima daquelas inúmeras ligações ao longo do dia, então isso acabou derrubando a nossa conexão há pouco, mas já retomada. Não estou ainda na Granja Comari em Teresópolis, subimos a serra, né, aí em direção à região serrana do Rio de Janeiro só na quarta-feira. Por aqui seguimos no Rio de Janeiro, falamos aqui da região da Barra, Jacarepaguá, porque amanhã a gente acompanha também o sorteio das oitavas de final da Copa do Brasil, diretamente da sede da CBF. Mas falando sobre essa expectativa na quarta-feira, isso porque a maioria dos atletas dos 26 convocados pelo técnico italiano Carlo Ancelotti já se apresenta na quarta-feira, dia 27 de maio, na Granja Comari, em Teresópolis, a casa da seleção brasileira. Quase todos, menos três jogadores, tá? Os finalistas da Liga dos Campeões da Europa, o Marquinhos pelo Paris Saint-Germain, Gabriel Magalhães e o Gabriel Martinelli pelo lado do Arsenal. Esses três jogadores se juntam à delegação já nos Estados Unidos. E muita expectativa, claro, pelo Neymar, que entrou na lista final do Carlo Ancelotti. Havia expectativa de que já no amistoso de domingo contra o Panamá, no Maracanã, às 18h30, na despedida do Brasil, ele começasse o jogo entre os titulares, mas o Neymar ainda se recupera de um edema na panturrilha direita. Um edema ainda não chega a ser uma lesão. Segundo o Departamento Médico do Santos, o caso não é grave e ele vai se apresentar à seleção apto fisicamente para estar à disposição do Ancelotti. Já a CBF trata o tema com um pouco mais de cautela, vai esperar a chegada do Neymar na quarta-feira na Granja Comari para a realização de novos exames. E não só do Neymar, né? Todos os jogadores convocados passarão por essa bateria de exames, mas claro que gira essa expectativa em torno do camisa 10 do Santos, para a gente saber se ele terá condição de já no domingo encarar o Panamá nesse último amistoso que será realizado aqui em território brasileiro, já que na segunda-feira a delegação embarca rumo aos Estados Unidos para a disputa dessa Copa do Mundo de 2026.
1: Muito bem, Maurício Ferreira vai seguir acompanhando e vai trazer todas as notícias. Rapidinho, Mal, temos aí os convocados da Colômbia que atuam aqui no Brasil?
8: Temos já os convocados pela seleção da Colômbia para essa Copa, a lista final que foi divulgada há pouco também, viu, Michele? E com quatro atletas que atuam no futebol brasileiro: John Arias do Palmeiras, o Carrascal do Flamengo, o Juan Portilla do Atlético Paranaense, o Andrés Gomes do Vasco. Então, na lista dos 26 colombianos, quatro são velhos conhecidos e que atuam hoje em dia aqui no futebol brasileiro.
1: Muito bem.
0: Tal do Carrascal, hein?
1: Que já foi xingado aqui pelos ouvintes.
0: Você tá de brincadeira aí, não vai, tem que avisar lá pro pessoal da Colômbia, como é que ele é, digamos assim, como ele é ousado no levantamento do pé, né, jogando a bola dividida. É um bom alerta.
1: Aliás, foi um colombiano que acertou o Neymar aquela vez na Copa, não foi? Aqui
0: foi
1: no
0: o
1: Brasil?
0: Zúñiga, se eu não me engano.
8: Foi Zúñiga. Isso. Nas quartas de final da Copa do Mundo de 2014.
1: É. Ai, ai, ai. Tá bom, valeu, Mauro.
4: Eu ia perguntar pro Maurício o que ele achou do jogo, mas não estamos sem tempo. Depois você me manda no zap, Maurício.
0: Eu vi o Maurício no Maracanã. Vi o Maurício
8: lá. Se prepare aí pra um áudio de 8 minutos, tá bom?
1: Um podcast. Valeu, Maurício. Bom trabalho aí.
8: Valeu, pessoal. Boa sequência aí pra vocês.
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1: Agora 3:29. Felipe Macon tá aqui no estúdio. Boa tarde pra você, Macon.
2: Oi, boa tarde a todos. A Polícia Civil tenta localizar o responsável pela morte de um homem de 29 anos em Niterói, na região metropolitana do Rio. Igor Pereira da Cruz estava em um bar junto com o irmão quando foi baleado na madrugada de domingo na rua Teixeira de Freitas, no bairro do Fonseca, em Niterói. Ele chegou a ser levado para o Hospital Estadual Azevedo Lima, mas não resistiu aos ferimentos. Segundo testemunhas, o tiro foi disparado por um conhecido de infância a partir de um carro. Ele teria dito que o manejo com a arma era para ser uma brincadeira. O corpo de Igor é velado no cemitério do Maruí nesta segunda-feira. Volto com você, Fernanda.
1: Obrigada, Macon.
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12: Estamos de volta, meus amores. Tem método na Band News FM. Olha só isso aqui, é um levantamento importante, interessante, importante para a gente refletir e pensar na lógica da representação, da democracia representativa, do processo legislativo, de como as coisas funcionam no parlamento, de transparência, tudo mais. Uma pesquisa do jornal Folha de São Paulo revela que a maioria das votações no Congresso é feita de forma simbólica, sem o registro do voto individual de cada parlamentar. No Senado, por exemplo, foram 126 votações desse tipo contra apenas 25 nominais em 2025. No pleito simbólico, os parlamentares ficam sentados para aprovar e levantam para rejeitar, sem que o posicionamento de cada um fique registrado publicamente. Não há nada errado nisso, é um procedimento aceitável, mas que precisa ser usado com comedimento, especialmente quando estamos diante de votações importantes, de votações delicadas, de votações que exigem especialmente a identificação de, inclusive no ano eleitoral, de como a banda toca para cada um, de como determinado parlamento, ou partido, ou bancada vota, e a gente fica sem saber em função disso. O exemplo mais recente na semana passada, aquele pacote de benesses para partidos políticos, que eles chamaram de mini reforma eleitoral, uma cara de pau tremenda, aquilo foi aprovado na Câmara dessa forma. E de surpresa, também tem um rito atropelado, um rito corrido, queimando etapas, às vezes, com grande frequência, as matérias sendo votadas, sendo impossível que o parlamentar saiba o que está votando, não haveria tempo para ler o texto final, e assim vai. O presidente da casa, nessa votação, aquele grande perdão para partidos, anistia, revisão de multas, você pode pagar multa com dinheiro do fundo, aquela esculhambação de que tratamos longamente na semana passada. O presidente Hugo Mota, por exemplo, nem estava no plenário, não botou a cara. Votação sensível não bota a cara. E as coisas vão sendo tocadas e aprovadas assim no Brasil. Especialistas classificam o modelo como completamente antidemocrático e defendem que a votação nominal aberta seja a regra, ao menos para as versões finais dos textos. É preciso olhar isso com atenção nos últimos anos. É claro que esse processo não vem de agora, não é uma invenção de Hugo Mota, nem de Davi Alcolumbre. Arthur Lira foi mestre nisso aí, nesse tipo de aceleração de processo. Também é importante observar, pessoal, a forma como se usa a tecnologia, a votação remota, o uso do sistema em que o parlamentar pode votar não estando no plenário, no parlamento. Aquilo que foi advento fundamental para que funcionasse o parlamento durante a pandemia, mas que deveria ser uma medida, uma forma excepcional, um recurso excepcional, está banalizado também. E aí funciona como uma forma de controlar o parlamento, esvaziar o parlamento. Às vezes interessa para o comando da casa esvaziar o parlamento, e esse instrumento da votação remota facilita, né? Uma facilidade para o parlamentar e uma forma que o dono do Congresso, o Alcolumbre da vez, tem de exercer poder. Então temos alguns problemas aqui nesse levantamento, e a gente quis chamar atenção para isso, para refletir, né, Mi? Especialmente sobre... Sobre a atividade parlamentar. É tão importante o debate. A atividade parlamentar passa também pelo exercício no plenário, pelo contraditório, pelas comissões, pelo debate, por você defender a sua posição, por você botar a cara e defender a sua posição. A medida é impopular, como essa mini reforma que eles passaram aí, você vai votar a favor do cara, do troço, bota a sua cara, defende o projeto. Não. Usam o recurso da votação simbólica como ferramenta de ocultação da posição, o que é uma negação da lógica da atividade parlamentar.
13: Oi, rapidamente aqui, antes da gente seguir para um outro assunto, deixa eu até trazer um dado, não sei se chegou a ver, a gente estava falando sobre a conexão dos presídios. O Ministério da Justiça e Segurança Pública fez uma operação surpresa na semana passada e apreendeu um celular a cada 5 celas revistadas em todo o país. Foi resultado dessa operação multi, que encontrou 680 celulares em 3.728 unidades prisionais. Então, a cada 5 celas revistadas, uma pelo menos tinha celular. Fora talvez aquelas que eles esconderam bem, né? Mas tá aí um pouquinho um retrato dessa comunicação, e não falha, né? Dentro dos presídios. Mas agora a gente vai fazer um alerta aqui importante para os estudantes também, porque estão abertas as inscrições para o Exame Nacional do Ensino Médio, o famoso Enem. E o Daniel Araújo tem informações para a gente diretamente de Salvador. Fala, Daniel.
14: Candidatos já podem se inscrever para o Enem, Exame Nacional do Ensino Médio 2026. O prazo segue até o dia 5 de junho. Na sexta-feira, novas regras do exame foram divulgadas pelo Ministério da Educação. A principal mudança anunciada foi a inscrição automática para alunos concluintes do ensino médio em escolas públicas. Mesmo com o avanço, os estudantes precisarão acessar a página do participante para confirmar a inscrição, escolher local de prova, língua estrangeira e possíveis recursos de acessibilidade. A taxa foi mantida em R$ 85,00 para quem não tem direito à isenção e deve ser paga até 10 de junho. O MEC também prevê uma ampliação no número de escolas que vão aplicar as provas, marcadas para os dias 8 e 15 de novembro. A expectativa é que cerca de 80% dos alunos da rede pública façam o exame na própria escola. Vale lembrar que o Enem segue como principal porta de entrada para programas como Sisu, ProUni e FIES.
13: Valeu, Daniel. Então, são cerca de 10 dias, hein, pra quem quer se inscrever no Enem, de hoje até 5 de junho. Fala.
12: Posso aproveitar isso um minutinho pra fazer um registro aqui? Nem sei se nós falamos isso em rede, mas é um troço tão legal que aconteceu e a gente comemorou tanto aqui no Rio de Janeiro, já que estão falando de Enem, de ensino médio. A gente, aqui na Band News FM no Rio de Janeiro, a gente abraçou a causa de uma escola estadual. Escola estadual, o jornalista Maurício Azedo, que fica na região do Caju, pode chamar de região central ali, região portuária do Rio de Janeiro. E essa escola estava fechada, uma escola que, olha isso, funcionava precariamente por natureza em containers, e ela estava fechada desde o começo do ano, não tinha aula ainda em 2026 para esses estudantes, alunos que vão fazer vestibular, vão fazer o Enem, primeiro, segundo, terceiro anos, não tinham aula ainda em 2026, porque esse colégio estava fechado, interditado pela Defesa Civil, e assim ia. Isso chegou ao nosso conhecimento aqui e a gente começou uma campanha, um mês de campanha, diariamente, sem parar, desde meados de abril, 17 de abril, acho que é o primeiro dia que a gente falou, até que finalmente, na semana passada, na quinta-feira, encontrou-se uma solução, quer dizer, ao longo desse período, precisava de um espaço provisório para essas aulas acontecerem, e a gente pressionou muito o governo do estado, que é o governo do desembargador Ricardo Couto de Castro, para que encontrasse um espaço provisório para essas aulas acontecerem, e eles encontraram no prédio da Central do Brasil. Então, na quinta-feira, as aulas começaram a voltar progressivamente na sexta, e hoje, segunda-feira, as aulas normais, cheias para todo mundo. Então, uma conquista da comunidade escolar, da sociedade do Rio, que a gente puxou aqui. Tô muito feliz.
13: Que legal, é muito bom, né? É muito bom quando gera esse efeito direto, prático, assim, nas ações do nosso jornalismo. Que é a cara da Band News, né? Vamos combinar. Valeu. Agora 3h41, hein? Daqui a pouquinho tem Felipe Killing.

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2: Agora é 3h43. Vamos atualizar a situação do trânsito. A Deise de Assis está com a gente. Fala, Deise.
3: Oi, Fernanda. Atualizando a Avenida Brasil, você que segue no sentido Zona Oeste, precisa redobrar a atenção ali no trecho Benfica. Tem faixa ocupada nesse momento por conta de uma carreta enguiçada. Trânsito já está mais intenso para você que segue em direção à Zona Oeste. Mais à frente, ali na altura de Guadalupe, é preciso redobrar a atenção. Tem uma poda de árvore ocupando também uma faixa da via. Nesse momento, você que vai para a Baixada, dê preferência pela linha vermelha. 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Daqui a pouco eu volto.
2: Agora 3h44, Felipe Macon, boa tarde.
4: Oi, boa tarde para você, Fernando, e a todos. A inspetora de Polícia Penal, Alessandra Rosa Odawara, é a nova secretária de Estado de Polícia Penal. A mudança foi estabelecida no Diário Oficial desta segunda-feira pelo governador em exercício Ricardo Couto. Na mesma edição, o desembargador exonerou Maria Rosa Nebel, primeira mulher a comandar a pasta. Nebel estava no cargo há cerca de 4 anos. Maria Rosa Nebel deixa a secretaria com algumas investigações do Ministério Público em andamento. Uma dessas investigações é sobre o funcionamento de cantinas nos presídios e casas de custódia. O Ministério Público apura crimes como organização criminosa. Ricardo Couto também exonerou o delegado de Polícia Federal, Victor Pombel, do cargo de diretor do DEGASE, nomeou o policial civil Cristiano do Vale Maia. Desde que assumiu o governo do Rio no dia 24 de março, o desembargador Ricardo Couto trocou titulares das secretarias da Casa Civil, do governo, planejamento e gestão, fazenda, por exemplo. Ainda na edição de hoje do Diário Oficial do Estado, houve 3 exonerações da área do Prodeste. Volto com você, Fernanda.
2: Obrigada, Macon.

0: nessa quinta-feira a série de manutenções realizadas pela Iguá de limpeza preventiva de 7 reservatórios de água na zona sudoeste aqui do Rio. O cronograma começa hoje, na segunda-feira, no reservatório Fruto do Mato, que fica em Jacarepaguá. E aí vai acontecendo aí ao longo da semana. Na quarta, a concessionária vai realizar também uma manutenção no reservatório Reunião, que fica no tanque, das 8 horas da manhã às 5 horas da tarde. Então vai ter essa série de manutenções preventivas sendo realizadas ao longo dessa semana para limpeza desses reservatórios. Agora 3 horas e 47 minutos.
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salgado, delicioso, na manteiga com amêndoas, que eu fiz esse final de semana, também amo, sempre amo. Comprei um linguado bem bonito, gordinho. Temperei com sal, deixo ele bem sequinho. Primeiro porque assim, eu já comprei congelado. E aí, quando você compra congelado,

0: sequinha fica incrível, porque como você coloca essa farinha de trigo, ela com temperinho e a manteiga fica muito gostosa. E aí frita os dois lados, coloquei no forno 5 minutinhos, enquanto na mesma frigideira você põe mais um pouquinho de manteiga, amêndoa picadinha ou laminada, eu tinha laminada, deixa ela dar uma dourada, sal e pronto. 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

0: pra você que não tem imagens, pela primeira vez vai poder ver o Killing de regata, de sunga aqui na Band News FM. Não, mas se pudesse, porque estamos vivendo uma onda de calor no Reino Unido, o dia mais quente da história pra um mês de maio, Killing. Que maluquice. Boa tarde pra você.
1: Não queira afastar os ouvintes, viu? Falando que eu tô aqui de regata, de sunga. Boa tarde, Ivan, Andreasa, Mia, a todos que nos acompanham. Talvez no Brasil isso nem seria notícia, né? Hoje os termômetros marcaram 34,8 graus no Reino Unido. E aqui virou uma grande notícia. Outros países da Europa também enfrentando uma onda de calor, porque é algo bastante incomum. Alguns recordes foram quebrados hoje. O dia mais quente do ano, a noite mais quente do ano e o dia mais quente para o mês de maio. Até então, o recorde tinha sido registrado em 1944, 32,8 graus Celsius. A gente viu esse recorde ser ultrapassado por 2 graus e a expectativa é que amanhã seja ainda mais quente. E meteorologistas explicam que normalmente recordes são quebrados por margens muito menores, 0,2, 0,3. A gente está falando de 2 graus, possivelmente mais do que isso, nesta terça-feira. E o Reino Unido é um país preparado para o inverno, então as casas retêm o calor, o transporte público muitas vezes não é bem ventilado e as pessoas não sabem também como lidar muito bem com o calor. Então você liga a televisão, você escuta no rádio, sempre especialistas dando dicas como suportar esse calor de quase 35 graus. É uma massa de ar quente que veio do norte da África, tem uma pressão atmosférica prendendo esse ar por aqui, então não deixa ele sair. Já teve um final de semana bastante quente e o calor deve se estender pelo menos até o fim da semana. E os meteorologistas também alertam que essa

0: essa onda de calor acaba sendo mais frequente e mais potente por conta do aquecimento global. Porque, olha, quase 35 graus você não vê nem no auge do verão. A gente ainda está na primavera, então realmente uma temperatura bastante atípica por aqui.
1: É, isso aí, você vai sair de um calor, vai pro outro, porque afinal, Estados Unidos Copa vai ser aí um calorão danado e Felipe Kini já tá com as malas prontas, viu? Entrará nas próximas semanas, já aqui no Tem Método, direto dos Estados Unidos. É isso, boa viagem, Kili, boa cobertura.
0: Que demais, contem comigo aí, vou poder contribuir para a cobertura do Grupo Bandeirantes. Então, em breve viajo para os Estados Unidos e vou acompanhar a seleção brasileira de perto.
1: Maravilha, contaremos. Boa viagem, beijo, até a próxima.
0: Valeu.
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2: Agora, 3:56, a Deise de Assis está com a gente para trazer informações do trânsito. Fala, Deise.
3: Oi, Fernanda, de volta aqui na Band News FM, atualizando a Avenida Ayrton Senna. Dificuldade nesse momento para você que segue em direção à linha amarela, ali na altura do acesso pela Avenida das Américas até a altura da estação do BRT Via Parque. Tem dificuldade também para você que está acessando a curva Chico Anísio nesse momento, atualizando também linha amarela, sentido Fundão, com dificuldades ali na altura do trecho da Freguesia. Depois o fluxo melhora sem dificuldade. Já você que segue em direção à Barra da Tijuca, aí sim vai encontrando lentidão nesse momento na altura de Bom Sucesso e também de Del Castilho. Autoestrada Grajaú-Jacarepaguá nesse momento com melhores condições. 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Daqui a pouco eu volto.
2: Agora, 3:57, Guilherme Faria tá aqui no estúdio com novidades sobre o caso da morte, né, de uma filha de diplomatas em Ipanema, na Zona Sul do Rio de Janeiro. Gui, boa tarde para você.
4: Acidente que aconteceu em 16 de maio, Fê. Boa tarde para você também a todos. A Polícia Civil tá analisando novas imagens de câmeras de segurança para entender as circunstâncias desse atropelamento que terminou com a morte da Mariana Tanaka Haque, de 20 anos. A jovem, como você disse, era filha de diplomatas e foi atropelada por uma van em uma rua de Ipanema, na Zona Sul. De acordo com a delegada responsável pelas investigações, parte das perícias já foi realizada, incluindo uma análise que constatou falha mecânica no veículo, como o motorista tinha adiantado. Apesar disso, outros exames ainda são necessários para precisar, por exemplo, quando essa falha aconteceu. As imagens obtidas pela polícia mostram a Mariana ao lado da mãe, na calçada, momentos antes de ser atingida pela van, que invade a calçada desgovernada e atinge a vítima, Fê.
2: Obrigada, Gui.

0: de hoje, Michele Trombelli, Andança. Andança é Paulinho Tapajós, Danilo Caymmi e Edmundo Souto?
1: Edmundo Souto, isso aí.
0: Sensacional. E a monumental Bete Carvalho, para lembrar os, o tempo dos festivais. Amanhã tem mais festival aqui no T-Método. Um beijo, meus amores.
1: Valeu, gente, pela companhia.

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3: No horário de Brasília, 4 horas.
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4: Olá, boa tarde para você. Pode chegar que você já tá entre nós. Seguimos juntos pelas próximas 2 horas com muita informação. Vamos começar essa semana juntos. Primeira hora falando pro Brasil inteirinho com as notícias do nosso país e do mundo. Segunda hora conectados com o público de São Paulo, como você já sabe, mas até às 6 em ponto. Na nossa live do YouTube e na TV, na LG Channels. Vamos juntos, Renan Suquevicius. Ouvi dizer que você chegou descansado.
3: Boa Só tarde que não. Pra você, Adriana, pra todo mundo que nos acompanha, vindo um plantão aqui da Band News FM, falando com os nossos ouvintes e com os nossos telespectadores. Cara, tá muito legal esse lance da Fast TV, canal 131 no serviço LG Channels. Ontem aqui no plantão, conversando com muitas pessoas do interior do Brasil, pessoas que não têm exatamente em suas cidades uma estação da Band News FM, uma emissora, mas estão acompanhando a nossa programação a partir de agora. Então, abraço a todo mundo, os nossos amigos e amigas. Sejam bem-vindos, bem-vindas, vocês já estão entre nós.
4: Ah, que legal, com isso a gente tá chegando em muitas cidades, então, que a gente não chegava antes.
3: O povo mandando foto da sala, assim, da TV da sala com a gente na tela, muito legal.
4: Que legal, a gente chegava, claro, pela live do YouTube, que a pessoa pode acessar em qualquer lugar do planeta, mas é muito bacana esse retorno que você tem. Final de semana dá pra papear um pouquinho com os ouvintes,
3: Sim, a gente trocou ideia por aqui e agora com essa coisa multimídia, então a gente colocou imagens das cidades pelo Brasil, tava de manhã cedinho por aqui, a gente foi vendo domingo amanhecendo em diferentes regiões, foi uma conversa muito boa.
4: Ah, que bacana, muito bom. Então vamos lá, participe com a gente. O caminho para participar do Entre Nós e de toda a programação da Rádio Band News FM, esse não mudou, é o nosso WhatsApp que fica na palma da nossa mão, 11 999 592.
3: Sim.
4: Bora.
3: O FGTS já pode ser usado para pagar dívidas atrasadas por meio do programa Novo Desenrola Brasil. A decisão, ou melhor, a adesão, será realizada diretamente pelas instituições financeiras. Depois, o trabalhador pode autorizar pelo aplicativo do Fundo de Garantia esse pagamento.
4: O Instituto Médico Legal de Belo Horizonte trabalha para identificar os 8 mortos em um acidente envolvendo um ônibus e uma carreta baú na BR-251 em Santa Cruz de Salinas, no norte de Minas Gerais. Esse acidente aconteceu ontem de manhã e as causas ainda são investigadas. As vítimas tiveram os corpos carbonizados.
3: O presidente Lula vai começar a passar por sessões de radioterapia no couro cabeludo para complementar uma cirurgia que foi feita no mês passado para retirada de um câncer de pele. Segundo o boletim médico divulgado hoje pelo Hospital Sírio-Libanês em Brasília, o tratamento é preventivo e não vai afetar a rotina do presidente.
4: Atenção, estudantes, já estão abertas as inscrições para o Enem deste ano. O prazo termina em 5 de junho e a taxa custa R$ 85.
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6: Lamine Yamal é tratado como um fenômeno que reescreveu a história do futebol espanhol. O atacante do Barcelona detém o recorde de jogador mais jovem a marcar um gol pela seleção da Espanha, com menos de 17 anos, superando a marca de Gavi. Campeão da Eurocopa 2024, Yamal foi eleito o melhor jogador jovem do torneio. E hoje já é uma realidade, não mais uma promessa. Como peça central da Fúria, ele tenta levar a Espanha de volta ao topo do mundo.
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4: São 4:05. Olha, termina a semana, começa a semana nova e a gente segue falando das negociações do banqueiro preso por golpes bilionários, por provocar um rombo no sistema financeiro brasileiro de em torno de 50 bilhões de reais, Daniel Vorcaro, que segue preso, tentando ainda salvar um acordo, uma negociação de delação premiada. Agora, com um advogado novo à frente do caso, o criminalista mineiro Sérgio Leonardo assume a defesa de Vorcaro, dizendo que a tarefa dele é costurar, sim, um bom acordo de delação premiada. Como a gente já noticiou aqui nos últimos dias e semanas, a Polícia Federal chegou a anunciar que tinha encerrado as negociações de delação com Vorcaro, mas a Procuradoria-Geral da República ainda pode acertar esse acordo com o banqueiro que está preso. Vamos ao vivo até Brasília. O Alex Guzmão está chegando aqui com a gente, trazendo detalhes desse caso e de uma investigação, não só de uma negociação de delação que interessa muito ao Vorcaro, que inclusive subiu aí o que ele poderia devolver de dinheiro, de 40 bi para 60 bi, mas também de investigações que se aprofundam, né, Alex? Boa tarde, bem-vindo.
7: Boa tarde, obrigado. Boa tarde a todos. Boa tarde, Adriana. Boa tarde especial às pessoas que estão nos acompanhando agora também por vídeo em vários locais do Brasil. Eu estava até aqui me ajeitando para entrar menos feio ou mais bonito na casa das pessoas.
4: Tá tudo só para contextualizar. Tá
7: só para contextualizar, ó, isso aqui é a porta de vidro do Palácio do Planalto e a gente tem pelo reflexo, né, de um lado a rampa e do outro lado a Praça dos Três Poderes. É uma Brasília bonita, né, que tem o turismo cívico, mas que, infelizmente, a gente acompanha casos sérios, casos de desvio de recursos, casos de recuperação, de corrupção. E esse caso que envolve o mercado financeiro, lá na Superintendência da Polícia Federal aqui de Brasília, o ex-dono do Banco Master, Daniel Vorcaro, como você bem citou, segue em tratativas, agora com um novo advogado de defesa, para tentar, junto à Procuradoria-Geral da República, uma oportunidade que a Polícia Federal disse não. De acordo com a PF, os elementos trazidos por Vorcaro não acrescentavam muito às investigações. Então, junto agora à tentativa na PGR, a defesa dele sabe que vai ter que trazer não só novidades, mas detalhes sobre principalmente a teia de relacionamentos com autoridades públicas, principalmente, envolvia o caso Master. Agora, não sei se você concorda comigo, Adriana, Vorcaro precisa ser ágil, porque o tempo corre contra ele. Por quê? Porque numa outra frente, na Polícia Federal, as investigações avançam com diligências, avançam com análise, principalmente de telefone celular, né? E em vários locais, por exemplo, em São Paulo, você citou, já foi descoberto, né? E houve a interdição, inclusive o bloqueio, de empreendimentos imobiliários ligados a fundos de investimento, né, fundos de investimentos atribuídos a Daniel Vorcaro. Agora, o curioso nisso é que nessa participação no mercado imobiliário, Daniel Vorcaro, por meio de dois fundos de investimento, tinha como sócio a antiga Odebrecht, que tem como nome, novo nome, Novo Nor, né, que é um nome adotado pela empreiteira, né, após o escândalo da Lava Jato, para melhorar a imagem dela. Vamos deixar claro, a antiga Odebrecht, a Novo Nor, não é investigada, mas ela tem participação societária, em fundos de investimento ligados a Daniel Vorcaro. São cerca de 570 apartamentos de alto padrão de 6 empreendimentos imobiliários. Uma parte desses empreendimentos já foi comercializada, a outra está posta em venda, né? E uma parte desses empreendimentos, essa outra parte foi bloqueada pela justiça. Por que bloqueou? Porque há ações na justiça, né, para garantir eventuais possíveis ressarcimentos, né, nas ações que correm na justiça. Então, a avaliação que a gente faz aqui, que Daniel Vorcaro tenta uma nova proposta, né, de delação premiada, mas ele corre contra o tempo. Por quê? Porque as investigações avançam, e as investigações para o fechamento de uma delação premiada, por exemplo, agora ele vai tentar junto à PGR, precisa trazer não só novas evidências, novos casos, provas, mas também a teia de relações de Daniel Vorcaro, que era uma teia bem grande, né, Adriano?
4: Sim, até porque tudo que já se descobriu até agora, e não é tudo, está provado aí por tudo que a gente já divulgou, que ele trabalhava com uma rede de influências compradas, de proteção comprada, corrompendo autoridades e... dessa forma conseguindo sobreviver no mercado financeiro, tomando dinheiro de correntistas e escondendo patrimônio. Então, outro ponto bastante duvidoso também é essa proposta de devolver primeiro 40 bi, agora 60 bi, em 10 anos. Então, essa devolução do patrimônio, que foi dinheiro que ele tomou de correntistas e dinheiro usado para corrupção, como eu disse, também é algo que é um ponto que pode dificultar o fechamento desse acordo de delação. Obrigada, viu, Guzmão? Qualquer novidade sobre esse caso, aciona a gente aqui, por gentileza. E o Guzmão traz a reportagem completa aí sobre essas tentativas de avançar na delação no Jornal da Band hoje à noite.
3: Continuamos em Brasília para falar de um outro assunto. Deve ser apresentado o relatório sobre o fim da escala 6x1 de trabalho. Apresentação que será feita hoje na Câmara dos Deputados. Rafael Procópio está chegando por aqui com as informações atualizadas para a gente. Oi, Procópio, boa tarde.
8: É isso, Renan. Boa tarde para você, para Adriana, para todo mundo que está entre nós nesta segunda-feira. Está previsto para logo mais uma das últimas reuniões dessa comissão especial na deputados que trata dessa proposta de emenda à Constituição que vai instituir o fim da escala 6x1 de trabalho no nosso país. Está previsto para logo mais, às 5 horas da tarde, a leitura do relator, do relatório do relator, deputado Léo Prates, do Republicanos da Bahia. A gente lembra que esse relatório, a leitura dele estava prevista para a semana passada, mas várias articulações, várias conversas em torno do tema, principalmente no que tange a transição para o fim da escala 6x1, estavam acontecendo e hoje tivemos o martelo batido, porque houve reuniões do presidente Hugo Mota, presidente da Câmara dos Deputados, com o presidente dessa comissão especial, Alencar Santana, deputado pelo PT de São Paulo, e principalmente com o presidente Lula. Teve uma reunião aqui no finzinho da manhã de hoje, início da tarde, com o presidente da República. E ficou pactuado que a transição para o fim da escala 6x1 vai ser de no máximo 14 meses, logo depois da promulgação, pelo menos esse é o acordo até então, logo depois que esse texto for aprovado na Câmara e no Senado Federal, existirá um período de 2 meses para que 2 horas das 44 horas semanais sejam reduzidas para 42. A partir daí, haverá mais 12 meses, 1 ano, para o final dessa transição, para se terminar essas últimas 2 horas, para de fato chegar àquilo que o governo sempre quis: 40 horas semanais, sem redução de salário, e o fim da escala 6x1, indo para a escala 5x2. Pelo menos isso é o que está pactuado entre o presidente Lula, a base governista, e o presidente Hugo Mota. Agora a gente vai ter que esperar lá na Câmara dos Deputados, essa leitura, uma das últimas reuniões da comissão especial, para ver se de fato o relatório vai vir com isso, e a partir daí a gente vai conversar com esses líderes para saber quando será a votação deste texto em plenário na Câmara dos Deputados. A tendência é que ele seja apresentado de fato no plenário, seja lido o relatório hoje, existe um pedido depois de vista, a apresentação no plenário e a votação entre quarta e quinta-feira. Vamos ver se isso vai acontecer de fato.
4: Agora, Procópio, só para que todo mundo entenda, é que se faz ali um acordo em torno de um relatório, mas ainda vai gerar muito debate entre as visões diferentes sobre esse assunto. Até porque há uma defesa de que haja uma compensação para empresas do lado empresarial, que tem que haver algum tipo de compensação. Do outro lado, há quem diga que não pode, não há possibilidade de discutir esse tipo de compensação, porque senão deixa de ser uma redução efetiva de jornada, como defende o lado dos trabalhadores. Então, assim, ainda vai ter muito debate em plenário sobre esse tema, porque há visões divergentes sobre o assunto, né?
8: Exatamente, né, Adriana? Inclusive, na semana passada, acompanhamos alguns parlamentares do centro e da oposição protocolando uma emenda que praticamente modificava toda essa proposta de emenda à Constituição que veio da base governista. Inclusive, colocava um prazo de transição para o fim da escala 6x1 de até 10 anos. Em alguns momentos, alguns gatilhos dessa emenda, que de fato modificava completamente o texto, a escala de trabalho aí, na verdade, as horas trabalhadas por semana poderiam ir até a 52 horas semanais, dependendo de alguma do entendimento dentro de alguns desses requisitos, dessas minúcias, dessa emenda. Isso que a gente está trazendo agora eram os pontos trazidos pelo presidente Hugo Mota como inegociáveis para a tramitação dessa PEC na Câmara dos Deputados. Repetindo, a redução das atuais 44 horas para 40 horas semanais, sem redução salarial e, de fato, efetivando o fim da escala 6x1, instituindo no Brasil a escala 5x2, com 2 dias de trabalho. Ainda existe dentro disso uma discussão sobre a mudança desses 2 dias de descanso, sendo que um seria o domingo e o outro ficaria a cargo de cada empresa, de cada patrão. De fato, como você disse, tem muita discussão para ser feita até a votação final no plenário, e a gente nem está falando da discussão lá no Senado Federal. A tendência é que essa matéria passe assim ou muito parecida com isso que está sendo colocado até este momento, mas no Senado Federal a imagem, pelo menos o que a gente pode olhar daqui para frente, é completamente incerta, por conta principalmente da relação ruim do governo com a presidência de Davi Alcolumbre. Vamos ter que esperar.
4: Tá certo. Obrigada, Procol.
3: Vamos falar de eleição agora, movimentação dos pré-candidatos. Mais cedo, Romeu Zema, pré-candidato do novo à presidência da República, deu uma entrevista à Bandeirantes e falou sobre a situação do senador Flávio Bolsonaro, pré-candidato do PL. Para Zema, não existe mais a possibilidade de ele ocupar a vaga de vice na chapa de Flávio Bolsonaro. Essa entrevista foi dada hoje cedo e o ex-governador de Minas falou, né, sobre essa crítica, né? Criticou o filho do ex-presidente pelo envolvimento com Daniel Vorcaro, dono do Banco Master, acusado de liderar um esquema de fraudes no sistema financeiro. De acordo com Zema, a proximidade política com o pai de Flávio não impede críticas a um adversário investigado por corrupção na disputa eleitoral. Apesar de descartar a possibilidade de abrir mão da cabeça de chapa, o pré-candidato mantém sob sigilo o nome que vai ocupar a vaga de vice na composição da chapa dele no Partido Novo. Vamos ouvir.
9: Essa possibilidade foi só cogitada, nunca houve um convite formal. Vale lembrar que eu tenho respeito pelo Bolsonaro, contribuí muito no segundo turno em 2022 na campanha dele, mas eu não posso ficar calado com relação a alguém que se envolve com um banqueiro bandido. Então nós fomos surpreendidos, então uma decepção muito grande e, na minha opinião, ele deve explicações.
3: O ex-governador tem levado o tom das críticas ao Supremo Tribunal Federal depois do ministro Gilmar Mendes pedir a inclusão dele no inquérito das fake news. Sem citar nomes de forma direta, Zema acusou o STF de deixar de exercer o papel moderador no país ao adotar, segundo ele, um perfil incendiário.
9: Hoje o Supremo, em vez de ser aquela instituição moderadora que apaga os incêndios, se transformou num incendiário. Um bombeiro que vai e coloca gasolina. E o que nós precisamos é de um presidente com credibilidade e não fique exposto a chantagens, como tem acontecido recentemente na história do Brasil.
3: Na pesquisa BTG Nexus divulgada hoje, Romeu Zema soma 4% das intenções de voto no primeiro turno, atrás do presidente Lula, que aparece à frente. Na sequência vem Flávio Bolsonaro e depois Ronaldo Caiado, ex-governador de Goiás.
4: É, as pesquisas, essa e a pesquisa da semana passada da Datafolha, que a gente fechou a semana trazendo os números aqui para vocês, que a Datafolha principalmente mostrou uma queda de Flávio Bolsonaro, mas mostrou que apesar do escândalo, apesar da gravidade da denúncia contra o senador Flávio Bolsonaro, tanto Caiado quanto Zema ficaram ali estagnados na pesquisa e com dificuldade de alguma forma demonstrar que são uma opção para uma eventual disputa com Lula em segundo turno, embora nas projeções, se um deles chegasse ao segundo turno, se tornaria competitivo automaticamente, mas aí com uma dificuldade grande de, mesmo com o escândalo, vencer o poder, aí é o domínio da família Bolsonaro no cenário de ser o nome da direita, extrema direita nesse país. É isso que as pesquisas mostram, mas a gente está há muito tempo ainda, 4 meses das eleições, muita coisa ainda vai acontecer e a gente vai atualizando vocês. Agora, 4:19, já vamos mudar o assunto aqui, vamos para o Rio de Janeiro, porque a gente fala do caso do Henry Borel, aquele menininho que morreu com 4 anos de idade, foi morto com dezenas de marcas de lesões de violência graves no corpo. Finalmente, os acusados, mãe e padrasto, vão à júri popular. O Felipe Macon está chegando com os detalhes desse caso. Mas ainda assim, Macon, a defesa do doutor Jairinho tentando dizer que não houve agressão, né? Que ele não morreu vítima de violência, né?
10: Ainda nega. Pois é, Adriana, Renan, ótima tarde para vocês e a todos. A gente vai contando tudo por aqui, ainda tentou protelar mais uma vez esse julgamento. 4 testemunhas, em todo caso, já começaram a ser ouvidas, de um total de 27 no julgamento do caso menino Henry Borel. A primeira oitiva é das testemunhas arroladas pelo Ministério Público. O ex-vereador, doutor Jairinho, voltou atrás e desistiu de uma decisão de destituir os advogados dele. Estava alegando, por meio desse pedido, que um dos advogados da defesa, o Fabiano Lopes, tinha sofrido um infarto, precisou ser afastado das funções, e doutor Jairinho alegava que o doutor Fabiano é que sabia de partes específicas do processo, e como ele estava de fora das funções por conta desse problema de saúde, não acreditava que os outros advogados poderiam representá-lo. Quando o julgamento estava para ser novamente adiado, doutor Jairinho desistiu, voltou atrás, teve algumas conversas e, por fim, decidiu que teria outros advogados para o julgamento, incluindo o filho dele. Disse que tinham acompanhado as partes em questão e poderiam trabalhar nos pontos do processo. Então, o julgamento prossegue, começou nesta tarde com o início da oitiva das testemunhas, a começar pelo Ministério Público, pelas arroladas pelo MP. Em março, a gente lembra também por aqui que o julgamento chegou a ser iniciado, mas foi interrompido após a defesa de Jairo Souza Santos Júnior abandonar o plenário. Monique e Jairinho são réus pela morte do menino, que tinha 4 anos de idade na época. Ela responde por omissão no caso, a mãe, enquanto o doutor Jairinho, padrasto, é apontado como autor das agressões. O crime aconteceu em março de 2021. Na época, o laudo identificou 23 lesões no corpo da criança. Monique e Jairinho estão presos. A gente frisa que depois dessa oitiva das testemunhas de acusação, vai acontecer as da defesa, em seguida ocorrem esclarecimentos de peritos, acareações e depois um interrogatório dos acusados. Após isso, o MP faz acusação, as defesas falam em seguida, tem réplica, tem tréplica, um julgamento que não vai terminar no dia de hoje. Somente após essas fases é que os jurados se reúnem na sala secreta para definir se os réus são culpados ou não. Já teve uma definição do Conselho de Sentença hoje. No total, são 5 homens e 2 mulheres no Tribunal do Júri. Volto com vocês.
3: Valeu, Marcão. Obrigado pelas suas informações. 4:22 no horário de Brasília. Vamos agora para Minas Gerais. Minas Gerais, numa história horrorosa que aconteceu por lá. Um argentino foi preso em flagrante por injúria racial contra uma criança durante um passeio de trem. Isso aconteceu em Tiradentes, ali nas cidades históricas de Minas. A Gabriela Oliveira conta os detalhes aqui pra gente. Pois não, Gabi.
11: Boa tarde, Adriana, Renan e a todos que nos acompanham aqui no Entre Nós. A defesa do argentino Eduardo Ignacio, de 63 anos, preso por suspeita de injúria racial contra uma criança de 7 anos, durante um passeio de Maria Fumaça ontem em Tiradentes, na região central de Minas, informou que acompanha o caso e defende a conclusão das investigações antes de qualquer julgamento. Segundo a Polícia Militar, o turista fotografava um menino dentro do trem e compartilhava as imagens em um aplicativo de mensagens com comentários racistas. Em uma das mensagens, escrita em espanhol, ele teria dito: posso levá-lo como escravo. Passageiros alertaram a mãe da criança, que conseguiu registrar as mensagens no celular do suspeito. O homem foi contido por passageiros e funcionários até a chegada da polícia. O celular foi apreendido e a prisão em flagrante por injúria racial foi confirmada pela Polícia Civil. Volto com vocês aí no estúdio.
4: Obrigada, viu? Gente, é um passeio para todo mundo se divertir, né? A Maria Fumaça ali, levando os turistas de Tiradentes para São João del Rei, fazendo um roteiro absolutamente bucólico. A criança estava com a família. E o turista, ele não é que ele tenha sofrido algo, porque mesmo que ele tivesse sofrido algum tipo de ofensa, ele reagir com uma ofensa racista é criminoso. Mas assim, do nada, o turista argentino resolve fotografar a criança e resolve trocar mensagens com a família desse teor de racismo, de injúria racial. Então, assim, ele foi fotografado, a tela do celular está fotografada com a mensagem. A frase que ele escreveu em espanhol, dizendo que a criança era bonitinha e que ele podia levar como escravo para a Argentina, está registrada. Então, óbvio que tem que investigar, tem que ouvir, tem que pegar todos os depoimentos, mas as pessoas que estavam em volta e que foram muito espertas perceberam que alguma coisa estava errada em um homem fotografar uma criança e começar a comentar sobre isso, e todo mundo tem que estar atento, porque numa situação dessa em que um estranho começa a fotografar uma criança e de repente começa a trocar mensagem, é para ficar atento. Pode ser um caso de pedofilia, pode ser um outro tipo de crime de abuso. As pessoas ficaram atentas, conseguiram registrar o que estava na tela do celular, Renan. Então, assim, você escrever isso espontaneamente, que podia levar uma criança como escrava para a Argentina porque achou isso engraçado, não é, não achou engraçado. Sabe qual é a lei, sabe que é racismo, sabe que é criminoso. E, no entanto, tem o prazer de continuar repetindo o erro. Que recentemente uma outra turista argentina ficou presa no Rio de Janeiro por gestos racistas contra pessoas do Rio de Janeiro. Então, assim, depois eles vão lá para a Argentina dizer: não, mas a lei brasileira é muito severa. A lei brasileira é muito justa. Racismo é crime. Tem que ser. E da cadeia. É inafiançável. É,
3: fazem um vitimismo absurdo. Com essa moça, inclusive, ela voltou para lá e virou influenciadora, né? Inclusive, lá na Argentina. E um outro ponto, que esse turista argentino é ignorante por ser racista e porque não sabe onde está, né? Porque aquelas cidades de Minas Gerais foram construídas justamente por pessoas que foram escravizadas num processo bastante duro aqui no nosso país. Foi gente escravizada que construiu aqueles lugares que ele estava lá, aqueles lugares bonitos, bucólicos, sobre os quais a Adriana estava falando. Então ele não sabe nada do que ele tá fazendo.
4: Devia aproveitar para aprender, né? Devia aproveitar para ter uma aula de história, para entender o que fez a história daquele lugar, e não para cometer um crime contra uma criança que estava passeando com a família.
3: Olha, mudando de assunto, mas ainda assim falando desse trauma que foi aqui para as Américas e para o continente africano, a escravização dessas pessoas que foram sequestradas, trazidas para as Américas. O Papa Leão XIV pediu perdão pelo papel da Igreja Católica em legitimar a escravidão e por demorar séculos para condená-la. O pontífice disse ainda que o tema é uma ferida na memória cristã. O pedido de desculpas foi feito na primeira encíclica do Leão XIV, né, em Magnifica Humanitas, ou Humanitas, que em latim, né, em português, significa humanidade magnífica. Essa encíclica foi divulgada hoje. O texto trata dos desafios para proteger a humanidade em uma era crescente da dependência da inteligência artificial. Inteligência artificial, um outro tema, tem sido discutido também nessas instâncias da Igreja Católica.
4: É, a Igreja Católica em outros momentos já havia, né, tratado do assunto, mas não com a clareza e com o pedido de perdão como fez hoje o Papa Leão XIV, chamando a escravidão de um flagelo da humanidade. A gente segue agora para encerrar esse nosso primeiro giro de notícias para vocês com um caso que repercutiu muito no final de semana, de fato, pelas condições em que morreu um fisiculturista e influenciador digital. O corpo dele vai ser cremado em São Paulo, foi cremado em São Paulo numa cerimônia restrita aos familiares e amigos. Eu tô falando do Gabriel Ganley, é o nome dele. 22 anos apenas, gente. Ele foi encontrado morto no apartamento em que morava, na Moca, na zona leste da capital paulista, na manhã do último sábado. Um amigo o localizou caído no chão da cozinha, já sem vida, depois de Gabriel passar dias sem atender ou responder ligações e mensagens. Se Segundo a Secretaria Estadual de Segurança Pública, não foram encontrados sinais aparentes de violência no imóvel e uma perícia foi realizada no local. O caso é investigado pela Polícia Civil como morte suspeita. Agora, o que repercutiu bastante é que esse jovem, Gabriel Ganley, de 22 anos, era, como eu disse, fisiculturista. Então, agora o que também vai ser investigado é se foi o uso de alguma substância de forma incorreta, de forma perigosa para a saúde dele, é que acabou provocando uma morte tão precoce aos 22 anos de idade.
3: 4h28 no horário de Brasília.
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Excepcionalmente hoje a gente não conta com a participação do Eduardo Barão, que estava cobrindo a Fórmula Indy no fim de semana, está voltando para Nova York fazendo o deslocamento, mas você não fica sem as informações do noticiário internacional. A gente fala do presidente americano Donald Trump reafirmando que o Irã nunca terá uma arma nuclear ao conversar com jornalistas hoje durante uma cerimônia do Memorial Day. O governo americano segue tentando fechar um acordo de paz com os iranianos, mas o programa nuclear de Teerã ainda é um dos principais impasses. No último sábado, Donald Trump disse que um acerto com o Irã estava perto de ser concluído. Inclusive, houve reação com o preço do petróleo, ficando abaixo de 90%, tipo Brent, que é referência, estava 94 dólares hoje cedo. Ontem, o republicano contou que orientou os representantes da Casa Branca na negociação a não ter pressa nas conversas, no entanto. E essas conversas podem dar fim a esse conflito no Oriente Médio. Já o conflito entre Ucrânia e Rússia teve mais um capítulo nas últimas 24 horas devastador. Ontem e hoje teve bombardeios com drones e mísseis nos dois países, totalizando 8 mortos e dezenas de feridos. Ontem, domingo, o governo ucraniano disse que os russos usaram nos ataques um poderoso míssil balístico hipersônico. 4h32 no horário de Brasília.

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4: 4:34, boa tarde. Para você que segue acompanhando a programação da Band News FM nesta segunda-feira, 25 de maio de 2026. Eu sou o Luiz Valci, te acompanho nos próximos minutos com muita informação, serviço, e por isso que nós vamos acionar agora a nossa repórter aérea Deise de Assis, que tem informações do trânsito. Muito boa tarde, Deise.
5: Oi, Valci, uma ótima tarde para você, para todos os ouvintes da Band News FM. Atualizando a Avenida Ayrton Senna, tem faixa ocupada ali na altura da Ponte Santos Dumont, sentido linha amarela, por conta de um acidente envolvendo dois utilitários e dois carros, trânsito lento pela via já desde o acesso pela Avenida das Américas. Você que vai em direção a Taquara, dê preferência nesse momento pela Salvador Allende. 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Daqui a pouco eu volto aqui na Band News FM.
4: Obrigado pelas suas informações, Deise. 4:35, Felipe. Pedro Gadelha, na verdade, já está no nosso estúdio para falar sobre a reabertura do Shopping Tijuca, que a gente lembra, no início do ano, foi atingido por um incêndio. E aí, Gadelha, quais são as suas informações? Boa tarde.
6: Exatamente, Valcir, boa tarde. 4 meses após o incêndio, que resultou na morte de 2 pessoas, o Shopping Tijuca dá início à reabertura do subsolo. A informação foi confirmada nesta segunda-feira pelas redes sociais do subprefeito da Grande Tijuca. O andar estava interditado desde o dia 2 de janeiro, quando uma falha no sistema termoelétrico causou alastramento de chamas em uma das lojas. O subsolo passou por obras de segurança, com foco nas saídas de emergência e nos sistemas de exaustão. Em nota, a administração do shopping informa que o retorno será gradual, entendendo a reorganização de cada um dos lojistas. Com você, Valcir.
4: Valeu, Pedro. Obrigado pelas suas informações. E a Polícia Civil tenta localizar o responsável pela morte de um homem de 29 anos em Niterói, na região metropolitana do Rio de Janeiro. Igor Pereira da Cruz estava em um bar junto com o irmão quando foi baleado na madrugada de domingo na rua Teixeira de Freitas, no bairro Fonseca, em Niterói. Ele chegou a ser levado para o Hospital Estadual Azevedo Lima, mas não resistiu aos ferimentos. Segundo testemunhas, o tiro foi disparado por um conhecido de infância a partir de um carro. Ele teria dito que o manejo com a arma era para ser uma brincadeira. O corpo foi velado no cemitério de Maruí nesta segunda-feira. Igor morava com a companheira e deixa uma filha de 3 anos. 999026970, esse é o número do nosso WhatsApp, o seu canal direto com a redação da Band News FM. Estamos aguardando as suas mensagens do trânsito, do tempo, como que tá o tempo aí na sua região. Hoje, tempo instável, né? Clima instável aqui no Rio de Janeiro, máxima chegando a 26 graus, mínima de 18. Mande mensagem pra gente, 999026970. vai responder por tentativa de homicídio qualificado funcionário da concessionária Águas do Rio, que atropelou um homem em Quintino, na zona norte do Rio de Janeiro. Matheus Alves da Silva, de 25 anos, foi preso em flagrante. Segundo a Polícia Civil, o funcionário foi até a casa da vítima para cumprir uma ordem de serviço. No local, o acusado teria cortado a distribuição de água da vítima, que, insatisfeito, atirou um pedaço de madeira contra o carro da concessionária. Procurada, a Águas do Rio informou que tomou conhecimento do ocorrido e aguarda a apuração das autoridades competentes. Logo após a vítima, né, jogar um pedaço de madeira no carro da concessionária, Matheus Alves jogou o carro contra o cliente. Quatro horas 39 minutos.
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8: O primeiro empate sem gols da história das Copas foi em 1958, na Suécia, na partida entre Brasil e Inglaterra na primeira fase. Os jogadores ficaram sem saber o que fazer em campo. Alguns até acharam que o árbitro iria levar o jogo para a prorrogação e se surpreenderam quando foi revelado que o empate seria mesmo o resultado final. Se a seleção brasileira passou em branco contra os ingleses, na partida contra a União Soviética, aos 3 minutos, já vencia por 1-0. E já havia chutado duas bolas na trave após grandes jogadas de Garrincha.
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13: 4 horas e 43 minutos no horário de Brasília. De notícias para vocês, o pré-candidato à presidência da República pelo PL, Flávio Bolsonaro, está nos Estados Unidos em busca de uma reunião com o presidente Donald Trump. O senador viajou na noite de ontem rumo à capital Washington e o encontro ainda não foi confirmado pela Casa Branca.
14: O Partido Liberal anuncia dois novos nomes para a comunicação da pré-candidatura do senador Flávio Bolsonaro à presidência da República. O publicitário Eduardo Fischer vai trabalhar como consultor estratégico e o sócio dele, Alexandre Outramari, será o marqueteiro da campanha.
13: A região sul do país, além dos estados de São Paulo e Mato Grosso do Sul, podem ter tempestades nesta semana por causa da formação de um ciclone extratropical. Além das fortes chuvas, há possibilidade de ventos de até 100 km por hora e também queda de granizo.
14: O dono de uma lotérica do bairro da Aldeota, em Fortaleza, está entre os participantes do bolão vencedor da Mega Sena especial de aniversário de 30 anos. Toda essa turma que participou do bolão vai dividir agora o valor de 168 milhões de reais. Sabe quantas pessoas tinha nesse bolão?
13: 99.
14: Né? Bastante gente, hein?
13: 1.700.000 para cada uma.
14: Ah, já me resolvi a vida. Além desse grupo, uma aposta simples feita no centro do Rio de Janeiro levou essa mesma quantidade, 168 milhões de reais. Mas o que a gente sabe até agora foi uma única pessoa, por ter acertado justamente as 6 dezenas sorteadas ontem.
13: Jogou?
14: Não joguei.
13: Nem eu. Então esqueci. A gente não pode reclamar de nada. Vamos seguir com mais um destaque. O meia Jorginho do Flamengo está fora da partida de amanhã contra o Cusco pela Libertadores por causa de uma fratura no dedão do pé direito. O jogador teve essa lesão confirmada hoje por exames depois de se machucar no último sábado no duelo diante do Palmeiras pelo Brasileirão.
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13: A gente volta a falar da escala 6x1, um acordo aí fechado entre a presidência da República e a presidência da Câmara para seguir com o tema, para tentar colocar o tema em votação. Mas, como eu dizia mais cedo, e o Rodrigo Orengo agora já chegando com a gente também para detalhar esses pontos, é um acordo, mas um acordo para começar uma conversa, porque nessa conversa tem muitas discordâncias e visões divergentes sobre o tema, né, Orengo?
15: Tem sim, viu, Adriana? E tem principalmente do setor produtivo, né? Que até agora não teve ali muito poder de mudança da proposta, mas ela vai para o voto, e vai para o voto já na quinta-feira. Comissão especial, e a ideia é já colocar no plenário da Câmara em votação no mesmo dia, tentar acelerar essa discussão e levar já para o Senado. Qual a estratégia do governo? É acelerar ao máximo essa discussão para usar esse tema politicamente nas eleições, e inclusive prevendo no texto que a mudança da escala 6x1 por 5x2 já valeria para esse ano, né? E o prazo de transição? Muita gente colocou ali na discussão, tem parlamentares e uma bancada no Congresso Nacional defendendo que não dá para fazer uma mudança dessa magnitude de uma hora para outra, né? Bom, prazo seria apenas em relação à carga horária, né? Então, teríamos uma redução de horas neste ano e no ano seguinte, né? Um ano depois. Agora, no bojo da escala, ali no foco da discussão, né, que é a mudança de 6x1 para 5x2, aí já valeria neste ano, né? Esse é o acordo fechado pelo presidente da Câmara com o presidente da República. E como há esse acordo, a gente vê como esse texto ele tem uma pressão muito forte política dentro do Congresso Nacional. Agora, é bom lembrar, né, que mesmo que passe pela Câmara, vai ter ainda uma longa discussão no Senado. O governo já até faz alguns cálculos avaliando o seguinte: se a proposta não passar, se passar na Câmara e, por exemplo, travar no Senado, vai poder de qualquer forma usar isso politicamente. Agora, é claro que os impactos precisam ser estudados. A Confederação Nacional da Indústria está apontando aí um impacto de mais de 70 bilhões de reais, com impacto inclusive no produto interno bruto, né, com consequências no PIB. E por isso que essa discussão sobre dar mais tempo, né, não fazer de forma assodada, numa contaminação eleitoral que está muito clara, sempre está presente aqui nas discussões, né? A oposição, por exemplo, acusa o governo de usar esse tema como uma bandeira eleitoral. E no fundo, é uma discussão que está totalmente contaminada aí pelas eleições. Agora, pelo menos esse calendário já está colocado. Então, quinta-feira, os deputados vão para a discussão na comissão especial e vão tentar, ainda no mesmo dia, votar aqui no plenário.
13: Certo, e de qualquer forma, Orengo, se tiver um debate aprofundado sobre o tema, é importante ver os impactos econômicos, claro, para todos os setores, e esses impactos são diferentes de acordo com o setor, né? Muda muito de acordo com o setor, que depende mais do trabalhador aos finais de semana, que depende de uma jornada, às vezes, mais ampliada, para outros que não dependem tanto. E, ao mesmo tempo, também que esse assunto seja discutido da perspectiva da qualidade de vida, da saúde do trabalhador, que é também uma preocupação grande hoje, já que a gente tem batido recordes de afastamento por questões mentais, psicológicas, por exaustão, por burnout. Então, na verdade, é preciso tratar os dois temas, tanto do ponto de vista financeiro, do impacto econômico para o país, mas também da saúde do trabalhador, com seriedade, né? Que não seja nesse oba-oba de pensar no número que o eleitor vai apostar.

0: Congresso Nacional deveria travar, inclusive desde o início da legislatura, né? Obviamente esse assunto, ele ganhou destaque agora porque o governo acabou selecionando alguns temas para ter prioridade. Mas em meio a um ano eleitoral com um calendário muito apertado, daqui a pouco vem o mês de junho, com aquele recesso informal de festa junina dos parlamentares, daqui a pouco vem o período eleitoral, com a liberação dos parlamentares para campanhas nos estados, então as janelas de votações, inclusive de audiências públicas, discussões, estão muito reduzidas. Mas a prioridade é essa, tanto o governo quanto o Congresso estabeleceram, que é avançar e avançar rapidamente com essa discussão.
1: Vamos acompanhar então na quinta-feira essa discussão em plenário. Obrigada, viu, Orengo? Bom trabalho aí.
0: Valeu, um abraço.
2: Vamos agora falar de Copa do Mundo por aqui, porque tem expectativa grande. Na quarta-feira tem a apresentação da seleção brasileira convocada pelo técnico Carlo Ancelotti, ou Ancelotti, o Carleto, para os mais íntimos. O Maurício Ferreira, direto do Rio de Janeiro, tem os detalhes pra gente. Boa tarde, Maurício.
3: Tudo bem, Adriana, Renan, um abraço a todo mundo ligado aqui no Entre Nós. A Band News FM já fala diretamente aqui do Rio de Janeiro e a partir de quarta-feira, já na cola da seleção brasileira, a apresentação dos 26 convocados pelo técnico italiano Carlo Ancelotti, marcada então para o dia 27 de maio na Granja Comaria, em Teresópolis, a casa da seleção brasileira. Quase os 26 convocados, viu, se apresentando nessa quarta-feira. Lembrando que 3 ainda vão disputar a final da Liga dos Campeões da Europa em Budapeste, na Hungria, neste sábado, entre Paris Saint-Germain e Arsenal. Pelo lado do PSG, com o Marquinhos, pelo lado do time de Londres, com Gabriel Magalhães e o Martinelli, esses 3 se juntam à delegação já nos Estados Unidos. O embarque da delegação brasileira marcado para a próxima segunda-feira, dia 1º de junho, dia seguinte ao amistoso contra o Panamá no Maracanã, domingo às 18h30 da noite, pelo horário de Brasília. Na quarta-feira já são esperados, inclusive, aqueles jogadores que atuam no futebol brasileiro e que tiveram a liberação após um pedido da Comebol junto à FIFA para que eles pudessem jogar agora os compromissos do meio de semana pelos torneios continentais. Então, Alexandre, Danilo, Léo Pereira e o Lucas Paquetá pelo Flamengo, que jogam nesta terça-feira pela Copa Libertadores da América, o Everton, goleiro do Grêmio, que entra em campo pela Copa Sul-Americana, e isso se estende também ao Neymar, que poderia estar em campo com o Santos, que nesta terça pega o Deportivo Cuenca também pela Copa Sul-Americana, equipe equatoriana que vai à Vila Belmiro, mas o Neymar está se recuperando de um edema na panturrilha direita, já não deve de fato ir a campo e ser utilizado pelo técnico Cuca, será preservado para essa apresentação à seleção brasileira na próxima quarta-feira. Havia uma dúvida em relação ao Danilo, volante do Botafogo. Isso porque o time carioca joga na quarta pela Copa Sul-Americana. Se ainda fosse utilizado, se apresentaria só na quinta-feira à seleção brasileira, mas como ele já foi liberado de certa maneira pelo clube, né, afastado do elenco depois que ele pediu para não ser mais relacionado, o que impactaria, quem sabe, numa negociação futura com outra equipe aqui do futebol brasileiro. Danilo tem treinado separado, então a tendência é que já na quarta-feira se apresente, mesmo com o Botafogo jogando na quarta-feira à noite pela Copa Sul-Americana. Então, com exceção aos 3 que estão na final da Liga dos Campeões da Europa, todo mundo já é esperado na quarta para esse início das atividades. Quarta-feira, ainda com trabalhos fechados, os exames médicos, o primeiro treinamento comandado pelo Carlo Ancelotti. E a partir de quinta-feira, a imprensa liberada para aqueles 15 minutos protocolares e também as entrevistas coletivas. Claro que a gente vai acompanhar e trazer tudo aqui ao longo da programação da Band News FM. Boa sequência para vocês, pessoal.
2: Valeu, Maurício.
1: Valeu, Maurício. Boa jornada, né? Porque é uma jornada cansativa, inclusive, para os repórteres ficarem acompanhando todo instante daqui. Tomara que seja daqui rumo à taça.
2: 4h53.
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1: 4:54, 4:54, informações do trânsito com ela, Maria Rita Nader. Muito boa tarde, Maria Rita.
2: Boa tarde, Valcir, boa tarde para os nossos ouvintes. Situação agora do momento sobre a linha vermelha, situação mais complicada para quem vai para a Baixada, desde ali a altura da Ilha do Fundão até o Parque das Missões, devido a um acidente que teve na região. Então a situação tá bastante intensa para quem passa por ali. Aproveitando para falar sobre a rodovia Washington Luiz, que também tá com fluxo intenso nos dois sentidos, mas principalmente para quem vai para Petrópolis devido a um acidente ali próximo aos acessos para a Avenida Brasil. E quem passa pela Avenida Brasil tem maiores complicações no sentido centro, na altura ali de Cordovil, devido a um acidente que teve na região agora há pouco. Então o trânsito está bastante intenso. Volto com você, Valcir, com mais informações daqui a pouquinho.
1: Só para atualizar o nosso ouvinte que segue pela Barra da Tijuca, a movimentação também é intensa na Avenida das Américas, na chegada ao terminal Alvorada. A movimentação também complica nesse momento na Avenida Ayrton Senna, na pista em direção à linha amarela.

4:55, a Polícia Civil prende hoje um homem acusado de assassinar a colega de trabalho Suelen Souza Leite em um crime investigado como feminicídio. O caso aconteceu em junho do ano passado na comunidade do Parapedro, no bairro Colégio, na zona norte aqui do Rio de Janeiro. Segundo as investigações, a vítima e o acusado participaram de um evento e seguiram juntos para a casa dela em um carro por aplicativo. Ao chegarem ao local, houve uma luta corporal e a mulher foi atingida por dezenas de facadas, não resistindo aos ferimentos. Durante a apuração desse caso, a Delegacia de Homicídios da capital notou contradições na versão apresentada pelo investigado. Um relógio apreendido com ele apresentou vestígios de sangue humano, posteriormente compatíveis com o DNA da vítima. Os agentes também encontraram indícios de tentativa de atrapalhar as investigações, incluindo a troca das roupas usadas no dia do crime e a exclusão de conversas em um aparelho celular. De acordo com a Polícia Civil, o acusado continuou trabalhando normalmente após o assassinato no mesmo local onde atuava com a vítima. Ele teve a prisão preventiva decretada pela Justiça e permanece à disposição do Poder Judiciário.

0: Uma operação da Polícia Militar na Vila Kennedy, na Zona Oeste, provocou o fechamento de 17 escolas e 2 unidades de saúde na manhã de hoje. A ação aconteceu desde as primeiras horas do dia e contou com o reforço do policiamento na Avenida Brasil. Durante a ação, um casal foi preso durante as buscas no interior do local. Um fuzil, grande quantidade de drogas e uma motocicleta também foram apreendidas durante essa operação. De acordo com a Secretaria de Estado de Polícia Militar, o objetivo é combater a atuação de criminosos ligados a roubos e aos desmanche de veículos na região. Vai até esta quinta-feira a série de manutenções realizadas pela Iguá de limpeza preventiva de 7 reservatórios de água na zona sudoeste do Rio de Janeiro. Agora 4 horas e 58 minutos.
1: Gente, quero terminar essa nossa primeira hora com a mensagem da Gabi, que é nosso ouvinte, é argentina e acompanhou aqui o noticiário do caso absurdo de um turista que mandou mensagem para amigos, familiares, dizendo que poderia levar uma criança brasileira como escrava para a Argentina. Isso foi num passeio turístico em Tiradentes, uma cidade histórica de Minas Gerais. E aí a Gabi mandou a seguinte mensagem para a gente, que eu faço questão de ler nesse finalzinho. Sou argentina, sou super orgulhosa de ser argentina, moro aqui há anos e tenho vergonha gigantesca desses comportamentos, seja aqui, onde tem lei ou onde não tem. Ninguém deve desrespeitar ninguém. Muito obrigada pela mensagem, Gabi. Eu acho que é com depoimentos como o seu que a gente vai ensinando, educando as pessoas que respeito é algo básico, que todas as causas que a gente muitas vezes denuncia, critica, abusos, crimes, se a gente partir do respeito, a gente soluciona a grande maioria dos nossos problemas. Obrigada, viu, Gabi?
2: Rede Bandirinho se desfaz agora e volta às 6, né, da coisa com o Reinaldo Azevedo. Obrigado pela sua companhia.
1: Segunda hora do Entre Nós agora para São Paulo, 7h20, tá chegando o Jornal da Band. Beijo grande.
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1: Agora 5:01 no ar, o Jornal Band News Rio, segunda edição, começando a semana, segunda-feira, com muita notícia. Claro que a gente vai falar daqui a pouco também do Tribunal do Júri do Henri Borel, que está acontecendo hoje. É, a gente vai trazer todos os detalhes com a nossa reportagem, mas antes, para começar a semana bem, eu dou boa tarde para você, Márcio Melo, boa tarde.
2: Boa tarde para você, Fernanda Caldas, e claro, todos os nossos ouvintes. Desculpa um pouquinho só a minha voz, tá? Esse fim de semana tô saindo de uma gripe por aqui, então de vez em quando dá uma tossezinha, mas vambora. Hoje, segunda-feira, começou a semana muito importante pra gente aqui na Band News. Semana que a gente vai ter o nosso primeiro fórum aqui do Rio do Futuro, né? Um projeto que a gente está trazendo aqui em parceria com a Firjan também e outros lugares também, para a gente falar sobre os problemas do Rio, levantar os problemas e depois a da gente poder cobrar, claro, esses candidatos ao governo, meu amigo, que estão chegando aí e tem dado muito o que falar. Tem o nosso aniversário também na quinta-feira no Maracanã. Semana corrida. A gente vai falar também de um evento que a gente vai fazer de Onde Comem os Cariocas, que vai ser no final de semana, sábado e domingo.
1: Entendi.
2: Nós teremos. Então, muito melhor falarmos desse assunto do que nossos times, Flamengo e Vasco, foram
1: uma vergonha
2: no final de semana. Então, vambora, vamos pra notícia que tá mais importante hoje.
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1: E a Maria Rita Nader está acompanhando as mensagens dos nossos ouvintes, também tem atualização do trânsito. Fala, Maria, boa tarde.
3: Boa tarde, Fê, boa tarde, Meli, também para os nossos ouvintes. Falando sobre o trânsito na segunda-feira, no segunda edição, começando pelas linhas expressas do Rio, na linha amarela, para quem vai no sentido Fundão, as condições estão boas para o motorista. Já no sentido contrário, indo para a Barra da Tijuca, maiores dificuldades desde a saída do Fundão até Bom Sucesso, e mais à frente também na altura de Encantado e do Engenho de Dentro. Na linha vermelha, para o motorista que segue para a Baixada Fluminense, o trânsito está mais intenso na altura do Hospital Universitário Clementino Fraga até o Parque das Missões, devido a um acidente ali na região de Parque Duque. Já no caminho para o centro, o fluxo está livre. Indo para a Avenida Brasil, no sentido Baixada Fluminense, uma faixa da pista lateral está ocupada ali na altura da Passarela 5, no sentido Zona Oeste, em razão de uma carreta que estava enguiçada ali no local. A equipe da Sete Rio já está ali, mas o trânsito está intenso no local até a altura da Maré. No sentido centro, teve um acidente em Vigário Geral, então uma faixa da Avenida Central está interditada, próxima à estação do BRT. No sentido centro, devido a esse acidente, né? Então a situação tá difícil ali pro motorista na região. E também tá difícil para quem passa pela Washington Luiz nos dois sentidos, também devido a um acidente após a entrada do viaduto de Caxias. Uma carreta com um carro teve um acidente entre esses dois veículos. Então a situação tá complicada desde a altura do Parque Boa Vista na pista para Petrópolis. Então o motorista enfrenta dificuldades com reflexos também na linha vermelha e na Avenida Brasil. Indo para a ponte Rio-Niterói, travessia para o Rio normal de 13 minutos. E quem vai para Niterói já enfrenta maiores dificuldades com travessia de 19 minutos, com trânsito mais intenso na altura do vão central. Então, qualquer informação sobre o trânsito, só mandar no nosso WhatsApp 999-026970, que eu tô aqui de olho.
1: E a Polícia Civil tenta localizar o responsável pela morte de um homem de 29 anos na região metropolitana aqui do Rio de Janeiro, Felipe Macon.
4: Igor Pereira da Cruz estava em um bar junto com o irmão quando foi baleado na madrugada de domingo na rua Teixeira de Freitas, no bairro do Fonseca, em Niterói. Ele chegou a ser levado para o Hospital Estadual Azevedo Lima, mas não resistiu aos ferimentos. Segundo as testemunhas, o tiro foi disparado por um conhecido de infância a partir de um carro. Ele teria dito que o manejo com a arma era para ser de uma brincadeira. O corpo foi velado no cemitério do Maruí nesta segunda. Igor morava com a companheira e deixa uma filha de 3 anos de idade.
2: E um homem foi preso, acusado de assassinar a colega de trabalho, Maria Clara Vinhais.
5: O criminoso foi preso hoje, acusado de matar Suelen Souza Leite em um crime investigado como feminicídio. O caso aconteceu em junho do ano passado, na comunidade do Para Pedro, no bairro Colégio, na zona norte do Rio. Segundo as investigações, vítima e acusado participaram de um evento e seguiram juntos para a casa dela em um carro de aplicativo. Ao chegarem ao local, houve uma luta corporal e a mulher foi atingida por dezenas de facadas e acabou não resistindo. Durante a apuração, a delegacia notou contradições na versão apresentada pelo investigado. Um relógio apreendido com ele apresentou vestígios de sangue humano posteriormente compatíveis com o DNA da vítima. Os agentes também encontraram indícios de tentativa de atrapalhar as investigações. De acordo com a Polícia Civil, o acusado continuou trabalhando normalmente após o assassinato, inclusive no mesmo local que ele trabalhava com a vítima. Ele teve a prisão preventiva decretada pela Justiça e permanece à disposição do Poder Judiciário.
1: E a inspetora de Polícia Penal, Alessandra Rosa Altamaier, é a nova secretária de Estado de Polícia Penal, Giovana Guitarrari.
6: A mudança foi estabelecida no Diário Oficial desta segunda-feira pelo governador em exercício, Ricardo Couto de Castro. Desde que assumiu o governo do Rio no dia 24 de março, o desembargador trocou os titulares das secretarias de Casa Civil, Governo, Planejamento e Gestão, Fazenda, Saúde e Ambiente e Sustentabilidade, além de GSI e Procuradoria-Geral do Estado. Ao menos 68 exonerações também foram publicadas nesta segunda-feira, a maioria no INEA, na Secretaria de Trabalho e Renda, DETRAN e as secretarias de Infraestrutura e Obras Públicas e Educação.
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1: Maria Rita Nader, mais destaques do trânsito.
3: Falando agora sobre a zona sudoeste do Rio, ali na Barra da Tijuca, na Ayrton Senna, indo para a linha amarela, dificuldades na altura do Hospital Municipal Lourenço Jorge, depois sem maiores problemas para o motorista. Para a Ola, a situação está melhor, sem nenhuma retenção. Já na Avenida das Américas, no sentido Recreio dos Bandeirantes, quem vai por essa região enfrenta algumas retenções ao longo da via, mas nada muito impactante para o motorista. Para a Ola, a situação tá melhor. Na Avenida das Américas, no sentido Zona Sul, o trânsito tá bom pro motorista. Já na Avenida Lúcio Costa, a pista tá liberada na altura ali da Ilha 18, devido a um acidente que teve mais cedo no caminho para o recreio, mas já tá sem muita retenção na região. Indo pra Zona Sul do Rio, o trânsito tá congestionado nos acessos das Avenidas Borges Medeiros e Epitácio Pessoa para o túnel Rebouças, no sentido centro. Dentro do túnel, o trânsito tá moderado para quem vai para o centro e no caminho pra Zona Sul, o trânsito tá bom com as vias livres. Trânsito lento também ali na altura da rua Jardim Botânico, na Zona Sul do Rio. Então, daqui a pouco eu volto com mais informações do trânsito.
1: Agora, 5 horas e 8 minutos, o Felipe Macon está aqui no estúdio. A gente falou na abertura do jornal que hoje está acontecendo aí o tribunal do júri do caso do Henri Borel. O Macon tá acompanhando, vai trazer pra gente mais detalhes do que tá acontecendo agora no momento. Inclusive, a repórter Laila Lack, que tá lá no Tribunal de Justiça do Rio de Janeiro, disse que já parou a sessão de hoje, que foi marcada para recomeçar amanhã às 9 horas da manhã, né, Macon? Boa tarde para você.
4: É isso, Fernanda. Boa tarde para você e a todos. Pois é, paralisado o julgamento, somente amanhã pela manhã vai recomeçar. E a gente frisa que em meio a idas e vindas no dia de hoje, porque havia o risco de ser inclusive adiado novamente o julgamento, a gente vai contar tudo por aqui. Primeiramente, ficaram 4 testemunhas de serem ouvidas, as testemunhas arroladas pelo Ministério Público, no total são 27, é um julgamento extenso, muitas testemunhas no caso da morte do menino Henri Borel. O ex-vereador Jairinho voltou atrás e desistiu de uma decisão de destituir os advogados. Isso poderia levar a um novo adiamento do julgamento. De início, essa decisão de doutor Jairinho, que é o padrasto acusado aí dos ferimentos no menino Henri Borel, essa decisão havia ocorrido por conta de um dos advogados ter sofrido um infarto, o advogado Fabiano Lopes. E sob a alegação de estar só com 30% da capacidade do coração, está internado, e ainda dizendo que somente ele poderia ter acesso a partes fundamentais aí do julgamento, teria tido acesso a partes fundamentais até para questionar as testemunhas que estão para ser arroladas. Havia alegação de doutor Jarinho de que era melhor adiar esse julgamento, uma vez que não estava presente o doutor Fabiano. Mas depois que a juíza do caso havia dito que ele poderia ir para Bangu 1, sair de Bangu 8, Bangu 8, que é uma unidade para presos com ensino superior, ainda de perfil midiático, uma unidade melhor para instalação do que o Bangu 1, depois que ele ouviu isso, pediu para ter conversas com os advogados dele, outros advogados do processo, e a partir dessas conversas foi decidido de que o filho dele, incluindo como advogado, e mais dois fariam parte aí para dar início ao julgamento, uma vez que ele aceitou ter defesa, incluindo a do filho dele. Aí sim começou o julgamento no dia de hoje. A gente frisa que em março havia tido esse julgamento também, sido iniciado, mas foi interrompido após uma estratégia da defesa de Jairo Souza Santos Júnior de abandonar o plenário. Monique e Jarinho são réus no caso da morte do menino Henri, de 4 anos de idade. Ela responde por omissão no caso, ela que é a mãe, enquanto o doutor Jarinho é apontado como autor das agressões, o crime que aconteceu em março de 2021. Na época, o laudo identificou 23 lesões no corpo da criança. Monique e Jarinho estão presos. Em março, a professora chegou até a prisão relaxada pela justiça, mas teve a detenção preventiva restabelecida no mês seguinte por uma decisão do Supremo Tribunal Federal. Já o ex-vereador foi detido em abril de 2021 e continua. A gente também frisa que após a oitiva das testemunhas de acusação, ainda vai ter a oitiva das testemunhas de defesa, tem os esclarecimentos de peritos, acareações e, por fim, o interrogatório dos acusados. Somente após todas essas fases, os jurados vão se reunir numa sala secreta para definir se os réus são culpados ou não. Por enquanto, o julgamento é interrompido, então vai recomeçar no dia de amanhã. A gente vai acompanhando tudo por aqui.
2: Primeiro de tudo, claro, a gente espera que nos próximos dias esse caso tenha conclusão. A gente está falando, e aí é uma vergonha, a gente pegar um caso como esse de março de 2021. Lá se vão mais de 5 anos desde que aconteceu esse crime, desde que o menino Henri Borel morreu. Esse menino hoje que teria seus 10, 11 anos de idade, né, que estaria por aí brincando, se divertindo com seus amiguinhos, sabe, sua família, curtindo, como toda criança, virando adolescente, chegando na vida dele, foi interrompido. E aí, a gente não tem nada, a gente tem uma conclusão, e claramente a gente vê o tempo inteiro Jairinho e toda a sua defesa, que já trocou diversas vezes, porque muitas vezes a gente trata aqui, falando com os nossos ouvintes também, que é quase que defender o indefensável. Depois de todas as mensagens que foram reveladas, depois do que foi mostrado, depois dos hematomas que essa criança, né, apresentou, e a gente fala o quê? Que ele simplesmente caiu da cama? É isso? Que Jairinho quer convencer todo mundo dessa forma? E hoje mais uma tentativa. Eu espero muito que a justiça não caia na dele dessa vez. Porque quantas vezes isso daí já foi prorrogado? E agora teve mais uma, quando ele diz que o advogado infartou, que não tá aqui. Numa equipe que ele tem de 20 advogados, que ele tem, nenhum dos outros 19 poderiam estar ali? E aí, quando você já parte para uma ameaça, e quando você vai dar a canetada de que ele vai para Bangu 1, porque ele não quer ir para Bangu 1, que ele faz? Meu filho, pô, meu filho, meu advogado, tá aqui, vai me representar. Ele agora passa a assumir esse caso. E aí ele vai querer convencer alguém que o filho dele tá mais preparado do que os outros 19 que estavam ali, que leram, que participaram, que estavam do lado e tiveram reuniões e reuniões com este advogado, o infartado, nesse caso, que não pôde comparecer, que tá agora com 30%, né, só ali dele, que depois desse infarto, que ele tá mal. Então não pode ser desse jeito. É mais uma vez tentando driblar, mais uma vez, e tudo sendo colocado, parece que a gente tá voltando no tempo. Sabe, foi tudo revelado, tudo que tá aí na mesa, tudo que tá sendo discutido, tudo que tá anexado nesse projeto, já tá aí falando. Você pega tanto do Jairinho, quanto da Monique também, que a Monique também agora tá falando que não sabia, que não participou, que isso e aquilo. Ela foi no salão de beleza depois que ela soube disso. Você imagina, uma mãe, meu amigo, você sai descabelada, você sai com um pé de chinelo só, sai correndo para um hospital, você vai a qualquer canto, você faz qualquer coisa por um filho seu. Não foi o que ela fez. Depois de todos os recados que ela teve, depois de todas as mensagens que as babás mandaram falando, depois de um menino que nunca quis ir para casa de Jairinho, que nunca quis encontrar com Jairinho, que estava acuado. Então qualquer mãe sairia fora dessa. Não saiu, Monique não saiu. Então pode não ter participação direta ali numa morte, mas nunca foi denunciar, nunca abandonou, nunca colocou seu filho em primeiro lugar. Então agora não vem se colocar em primeiro lugar também não, tá? Que é isso que ela tá fazendo ali, só preocupada com ela. Em nenhum momento ela fica falando do filho não, é dela. Que ela tem que fazer? Isso explica muito que ela foi no salãozinho de beleza para ser dessa forma. Então a gente espera muito que a justiça não entre nessa. Que nos próximos dias, seja no próximo, no outro, dois, três, quatro dias para frente aí, que era a expectativa desse julgamento para ele ter fim, que ele chegue ao fim. Que chegue ao fim como uma resposta não só para a família do menino, não só para a família Borel, mas também para toda a sociedade, porque isso, quando tem conclusão, faz todo mundo acreditar, faz todo mundo depois querer entrar na justiça e você sim brigar por justiça, esperar a justiça, que quantas vezes acontecem coisas por aqui e aquele grito ecoa, justiça, justiça, naquele momento tem uma esperança, tem uma expectativa que ela exista, mesmo que lá no fundinho desse túnel. Então espero que a justiça, sabe, abra aquela portinha no final só para entrar uma claridade, que aí todo mundo olha e fale, verdade, pode ser que dê certo, a gente ainda pode mudar. Fala, Marcon.
4: Só frisando, então, que havia previsão de 4 testemunhas arroladas pelo Ministério Público de serem ouvidas hoje. Aqui a gente, então, tem a informação de que nenhuma foi ouvida, então esse julgamento sendo retomado na manhã de amanhã, então a gente continua acompanhando. E sobre a alegação da defesa, né, do doutor Jairinho, a juíza do caso, Elizabeth Louro, afirmou ainda que nas últimas semanas havia acontecido 2 tentativas de adiar o julgamento pela defesa de doutor Jairinho, né? E a juíza comentou isso, e quando ainda alegou da possibilidade dele ser transferido de uma unidade prisional em condições que são piores na qual ele está instalado, aí sim ele resolveu, então, colocar essa defesa, incluindo a do filho dele, aí pro julgamento ter prosseguimento.
2: Isso aí já fala muito, né? Quando você começa a adiar, não começa a querer ir, então, se não tem nada a dever, vai lá, pô. Puxa logo, pede pra hoje. Enfim, vamos nessa, vamos seguir. Maria Clara Vinhais já conosco aqui no estúdio para falar dos primeiros testes, né, de pagamentos por Pix nos ônibus do Rio de Janeiro, que já começam amanhã. Diga lá, Maria Clara.
5: A Prefeitura do Rio começa a testar amanhã esses pagamentos feitos pelo Pix nos ônibus municipais da cidade. A previsão é de que a liberação da modalidade para todos os coletivos aconteça a partir do mês de junho. As informações foram confirmadas pelo município em uma coletiva de imprensa que aconteceu hoje. O pagamento por Pix vai acontecer diretamente no validador do Jaé. O passageiro pressiona um botão, o aparelho mostra um QR Code e o usuário usa o aplicativo do banco para pagar pelo sistema. A catraca vai ser liberada após a confirmação do pagamento, como explica o secretário de transporte, Jorge Arraes.
7: E aí ela acessa o aplicativo do seu banco e confirma o Pix, a catraca é liberada. A partir de amanhã, alguns ônibus, vários ônibus já estarão aceitando essa alternativa, exatamente para a gente verificar o funcionamento dentro do validador, e vamos liberar para todos eles durante o mês de junho.
5: Ainda em junho também serão iniciados os testes para pagamento em cartões de débito ou crédito. Nesses casos, o usuário vai aproximar o cartão no validador para liberar a catraca. A previsão da prefeitura é de que a liberação dessa forma de pagamento em todos os ônibus aconteça até o fim do mês que vem. As medidas foram anunciadas na semana em que os ônibus municipais deixam de aceitar dinheiro em espécie para pagamento da tarifa, o que acontece a partir do dia 30 de maio. Questionado sobre a possibilidade de as novas formas de pagamento atrasarem as viagens, o prefeito Eduardo Cavalieri disse acreditar que não, já que 95% dos passageiros usam o Jaé para pagar a tarifa.
8: Os ônibus têm 2 validadores e vou repetir, a cada 100 viagens que acontecem hoje na cidade do Rio de Janeiro, 95 delas acontecem com o cartão ou com o aplicativo. Então, a exceção ainda é o uso do dinheiro, esse número está reduzindo cada vez mais e reduzindo, sendo substituído pelo cartão ou pelo aplicativo. Então, provavelmente, assim como o dinheiro é, né, as viagens com Pix também vão ser residuais. Elas vão ser alternativas ao cartão e ao aplicativo. Como tem dois validadores, e eles vão poder fazer essa transação já com ônibus em movimento, tecnicamente, acho que me parece aí o custo operacional, né, a gente não vai ter problema.
5: Ao comentar manifestações da Alerj e do Procon contrárias à retirada do pagamento em dinheiro, o prefeito disse que o Estado passa por um processo de reinstitucionalização e reforçou que os prazos estão mantidos. Com as mudanças, a forma mais recomendada de pagamento da tarifa é ou já é por meio do cartão preto ou do aplicativo. Esta também é a única forma de integração entre modais, já que o cartão verde deixa de oferecer integração tarifária e será utilizado como cartão unitário, carregado para uma única viagem. A prefeitura ressaltou que o dinheiro vai continuar sendo aceito para compra e recarga dos cartões já é. Atualmente, o sistema conta com cerca de 1.090 pontos físicos de recarga em dinheiro, entre 750 pontos credenciados em estabelecimentos comerciais, 250 máquinas de autoatendimento instaladas em estações do BRT, VLT, metrô e aeroportos, além de 90 bilheterias do sistema do BRT.
2: E a gente falou muito ao longo dessa semana, né, da semana que passou, sobre essa mudança, né, que a gente vai ter agora aí nos validadores dos ônibus e tudo mais. Muito foi mudado, tá? Desde que foi feito o anúncio, né? A gente teve primeiro para falar sobre a venda dos cartões do Jaé, que antes seriam feitos só nesses postos que nós tínhamos deles, e aí passamos a ter, né, a partir de agora, também nas bancas, espalhadas nas ruas. Então, acho que uma vitória aí. A outra é que só poderia se pagar com cartão. Agora não, agora você tem Pix, tem o seu cartão de débito, o seu cartão de crédito para facilitar. Questionamos sobre o dinheiro. O prefeito garante que 95% hoje dos usuários já usam o cartão, que são só 5% ali, que é mais fácil às vezes de manobrar e que não teria problema nenhum com idoso, que idoso também já tem o seu cartão, né? Que todo mundo já estaria preparado para esse momento. Então vamos dar um crédito também nesse ponto aí, vamos acompanhar, claro que a gente vai estar com uma equipe nossa, né, vendo de pertinho se funcionou ou não no primeiro dia, talvez precise fazer algum ajuste, né, ao longo dessa semana, e a gente vai trazendo aqui também na nossa programação.
1: E é importante que vai ter essa fase de teste justamente para ver se vai funcionar tudo direitinho, porque a população precisa ainda entender, mesmo que, né, represente um pequeno número, algumas pessoas podem não saber como funciona ali. É um sistema fácil, a gente até vê hoje isso no metrô, muita gente utiliza os cartões, e acho que vai ser bom para dar ali, como a própria prefeitura explicou, mais velocidade na hora de entrar e sair dos ônibus. Mas é isso, fazer esse período de teste para que a população consiga se acostumar e aí sim a medida ser implementada.
2: E vamos agora com a previsão do tempo. Laura Ferreira, todos os dias agora eu acendo a minha velhinha, meu amigo, para Laura Ferreira, porque temos o nosso aniversário quinta-feira no Maracanã. Não pode chover quinta-feira, Laura. Você precisa ajudar a gente nessa daí. Dá uma mudada, sopra daí, joga essa nuvem para longe do nosso Rio de Janeiro. Mas vamos saber também como é que tá hoje a previsão por aqui, né, nesse finzinho de segunda-feira e também para o longo da nossa semana. Boa tarde, Laura.
9: Oi, Mélio e Fernanda. Oi. Boa tarde para vocês. Boa tarde também aos ouvintes. Uma ótima semana para todo mundo. Uma semana que começa com um tempo instável no Rio de Janeiro. Olhando agora nas imagens de satélite, a gente observa o céu com bastante nebulosidade. Há a previsão de chuva fraca ainda nas próximas horas, porque hoje a gente seguiu com uma condição de céu encoberto, com alguns períodos de melhoria, mas com uma chuva que foi e voltou em vários momentos do dia. E a gente vai seguir assim ainda nas próximas horas, tá? Então existe o risco de chuva fraca em alguns pontos entre a capital, o litoral e também interior, isso por conta de um sistema de baixa pressão que está na costa do sudeste. E aí, com esses ventos que sopram do oceano contra o continente, a gente tem a formação de áreas de instabilidade. Por isso, esse céu mais encoberto, esse tempo um pouco mais fechado. A temperatura deve cair um pouco mais nas próximas horas, mas amanhã os termômetros irão subir um pouco mais e a máxima prevista é de 28 graus. Já será uma tarde bem mais abafada em relação a hoje. Teremos maiores aberturas de sol. Os mapas meteorológicos mostram que existe uma condição de chuva somente no final da tarde e à noite, mesmo assim, uma chuvinha muito isolada e muito passageira. Agora, na quarta-feira, aí teremos a aproximação de uma frente fria. Então, também tempo abafado, temperaturas altas à tarde, mas a quarta-feira deve terminar com pancadas de chuva, tá? Aí, por conta dessa frente fria, que ao longo da quinta-feira deve passar pela costa fluminense, mas claro, aí nos próximos dias, aos poucos, eu vou atualizando a previsão do tempo para vocês.
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1: Agora 5 horas e 25 minutos, vamos falar de trânsito. Quem tá com a gente é a Deise de Assis. Boa tarde, Deise.
10: Oi, Fernanda. Boa tarde para você novamente. Tem acidente nesse momento na BR-040 para você que segue em direção a Petrópolis. Já tem reflexos pela linha vermelha desde o acesso pela ponte Rio-Niterói. O trânsito tá bem congestionado. A opção é a Avenida Brasil. Não tá muito diferente, tem dificuldade ali na altura do Caju, até chegada a Bom Sucesso, melhora no trecho da Maré de Ramos, mas volta a ficar lento a partir da Penha, ali no acesso para a BR-040. Você que está indo para a zona norte da cidade nesse momento, dê preferência pela Leopoldo Bilhões e pela Rua Uranos, assim você ganha tempo. 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Daqui a pouco eu volto.
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1: Deise de Assis de volta conosco com as principais notícias do trânsito.
2: Oi, Meli, de volta, atualizando linha amarela, você que segue no sentido Barra vai encontrando dificuldade no acesso pela linha vermelha no trecho de Inhaúma e também na chegada ao pedágio. Já você que segue no sentido Fundão vai encontrando retenções apenas na altura do pedágio. A autoestrada Grajaú Jacarepaguá, nesse momento, apresenta melhores condições. Falando também da Avenida Ayrton Senna, foi liberada a faixa que estava ocupada ali perto da ponte Santos Dumont. Mais cedo teve acidente na via, o trânsito ainda segue lento para você que segue em direção à linha amarela. 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Daqui a pouco eu volto.
1: Vamos para mais um giro de notícias. Uma discussão entre dois casais de amigos terminou com morte no Rio, Felipe Macon.
3: E uma sargento da Marinha acusada de homicídio nesse caso. Segundo testemunhas, Tayana Rangel Cardial, de 36 anos, discutiu com o marido, um policial militar, durante uma festa no Campinho, na zona norte do Rio. Um familiar, Davidson Vasconcelos Mateu, de 37 anos, tentou intervir, mas morreu após ser baleado pela mulher que teria usado a arma do marido. A situação teria saído do controle após o consumo de bebida alcoólica durante a festa familiar. O caso aconteceu no domingo. A arma utilizada na ocorrência foi apreendida. De acordo com a Delegacia de Homicídios da capital, a mulher foi conduzida à delegacia por policiais militares. Ela foi autuada em flagrante pelo crime de homicídio por disparo de arma de fogo. A polícia militar também afirmou que vai apurar o caso.
4: E o subsolo do Shopping Tijuca é reaberto depois do incêndio. Pedro Gadelha.
5: A informação foi confirmada nesta segunda-feira pelas redes sociais do subprefeito da Grande Tijuca. As atividades no andar estão sendo retomadas 4 meses após o incêndio, que resultou na morte de 2 pessoas. O subsolo estava interditado desde o dia 2 de janeiro, quando uma falha no sistema termoelétrico causou o alastramento de chamas em uma das lojas. Em nota, a administração do shopping informa que o retorno será gradual, entendendo a reorganização de cada um dos lojistas.
1: E o governo do Rio alterou a regra de repasses de recursos aos municípios. Maria Clara Vinhais.
6: A medida foi publicada no Diário Oficial desta segunda-feira e faz parte da criação do novo Fundo de Apoio Financeiro aos Municípios. Com a iniciativa, o Estado prevê a aplicação de 650 milhões no fortalecimento de ações e serviços de saúde em todas as regiões do Rio até dezembro de 2026. Além disso, com as alterações nas regras dos repasses, os municípios vão poder utilizar os recursos para custeio de unidades ou programas de saúde.
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4: Agora é 5 horas e 32 minutos. Deise de Assis com mais de trânsito.
2: Oi, Fernanda. Dificuldade para você, motorista, que está pela ponte Rio-Niterói, no assente do Niterói, mais de 20 minutos. O tempo de travessia no momento tem dificuldade dos acessos até a altura do vão central e também na altura do pedágio. Na chegada a Niterói, também estou observando dificuldade nesse momento pela Alameda São Boaventura, pela Jansen de Melo e também na BR-101, ali na altura do Barro Vermelho. Você que segue no assente do Rio vai encontrando boa movimentação nesse momento, 13 minutos. O tempo de travessia. 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Daqui a pouco eu volto.
4: Agora o Felipe Macon tá de volta aqui no estúdio pra gente trazer o caso, inclusive, de um ouvinte nosso aqui da Band News FM, que tá denunciando uma situação, uma confusão. Hoje a gente vê, a gente falou nas últimas semanas, brigas acabando em confusão aí com até mortes por motivos bobos. E dessa vez eles tiveram uma discussão e aí ele foi ameaçado, né, Macon, nosso ouvinte. Boa tarde pra você novamente.
3: Boa tarde, Fernanda, e a todos. Pois é. Um homem que fez uma ameaça armado, essa discussão que aconteceu na Penha, esse caso acabou na delegacia, ele chegou a dizer que mataria um cachorro e funcionários de uma loja na rua Urique, na Penha, na zona norte da cidade, após alegar que o animal teria tentado mordê-lo. O cão é um vira-lata de rua e costuma ser alimentado no local. Ninguém ficou ferido. Os funcionários da loja prestaram queixa na delegacia da região e o autor das ameaças também deu depoimento. Em imagens, ele aparece exaltado enquanto estava com a arma na altura da cintura. Pablo Rodrigues, que trabalha no local e é ouvinte da Band News FM, conta esses momentos de aflição.
7: Jogou no chão o telefone, óculos, sal, andando pro outro lado da rua, atravessou a rua e foi embora. Voltou, 5 minutos depois, com uma arma no coldre, chegou na frente da loja, sacou a arma, uma 38, revólver 38 preta com cabo marrom, e ameaçou todo mundo, falou que ia matar o cachorro e quem tivesse na frente do cachorro. Cachorro de rua, vira-lata.
3: É, pela nossa live, esse rapaz, esse homem de roupa preta, é exatamente o que chegou ali na loja, você pode acompanhar nas imagens da live, e o nosso ouvinte que narrou agora esses momentos de aflição, o caso que aconteceu na manhã desta segunda-feira.
1: Ei, mais um caso absurdo, né? E elevado ali a décima potência, meu amigo, para você sair simplesmente, parecia estar alterado ali realmente na imagem, e você sai depois desse ocorrido, né? Tanto é que depois de toda essa ameaça, os funcionários foram na delegacia, foram prestar queixa, mas é uma coisa você vê que é pensada, né? Então ele saiu dali, ele foi embora e ele voltou logo depois com uma arma na mão para fazer ameaça. Então você vê que é um caso pensado realmente, sabe? Não foi uma coisa ali do estresse, o cara primeiro, saber se ele tem porte de arma, da onde essa arma, quem é esse cidadão aí para ter feito tudo isso, né? De estar andando com uma arma e ter pego ela ali para ameaçar da maneira que foi. Então a gente precisa ter mais calma, meu amigo, sabe assim? Meu pai sempre falava assim, bota a bola no chão, pô. Sabe? Vamos recomeçar, vamos fazer, toca de lado aqui pra gente começar a nossa jogada. Então, vamos de devagar, acho que a gente tá muito acelerado, meu amigo, a gente tá ali já trabalhando num estresse, numa coisa tão fora de tom, né? Tão fora do nosso dia a dia ali, que numa dessa daí você causa uma tragédia enorme, você dá um tiro no cachorro, sai dando tiro em todo mundo que tá na frente, que história é essa, pô? Você pegar uma arma, virar e falar que eu vou dar tiro, e vou dar tiro não só no cachorro não, mas em quem passar na minha frente, não pode ser desse jeito, tá tudo errado aí que aconteceu nesse caso.
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4: Maria Rita Nadré, a gente está recebendo relatos dos nossos ouvintes de furto de cabos?
8: Isso mesmo, Fê, dessa vez na linha amarela, o Ricardo estava passando por ali agora há pouco e presenciou uma pessoa tentando roubar os cabos de um poste nessa via e foi logo depois ali do primeiro túnel. Vamos ouvir o relato dele.
9: Muito boa tarde, Band News FM, Ricardo Silva falando da linha amarela. Eu presenciei agora ali na... logo depois do primeiro túnel, entre o primeiro e o segundo túnel, o indivíduo tentando roubar os cabos ali de um poste. Ele estava com um pedaço de madeira e quando ele fez aquele primeiro toque, deu aquela faísca de eletricidade, né? Não sei se vocês têm contato aí com o pessoal da Lanza para mandar alguém da equipe de segurança ali, vigilância, para ver se consegue inibir esse roubo de cabos ali no local. É na pista em direção à Avenida Brasil, entre o primeiro e o segundo túnel. Band News FM, em um segundo, tudo pode mudar.
8: Então, Ricardo, a gente vai entrar em contato com a Lanza e a gente vai trazendo mais atualizações sobre esse relato que o Ricardo deu pra gente ao longo da nossa programação.
4: Obrigada, Maria, e pode fazer como o Ricardo, participar no nosso WhatsApp, o 999026970.
1: E foi enterrado hoje o corpo de uma mulher vítima de uma tentativa de assalto ali no Itaiangá. Luiz Valcer traz informações.
10: Testemunhas afirmam que o marido da mulher de 42 anos que morreu durante uma tentativa de assalto no Itaiangá, na zona sudoeste aqui do Rio de Janeiro, entrou em luta corporal com os criminosos antes da vítima ser baleada. Ciene Pereira de Paula foi levada para o Hospital Municipal Lourenço Jorge, na Barra da Tijuca, na mesma região, mas não resistiu aos ferimentos. O crime ocorreu na tarde de sábado, dia 23. O cunhado da vítima, Isaías Barbosa, ele conta que ela ajudava todos que precisavam. Ele pede também justiça.
11: Cara, ela era uma pessoa meiga, pessoa alegre, pessoa sorridente, servidora, batalhadora, tinha um sonho na vida de crescer, sabe? De crescer, é uma pessoa de crescer na vida, que veio lá de baixo, lá do interior do Maranhão. Era uma pessoa servidora, se você precisasse dela, ela se servia. Era uma pessoa maravilhosa, cara, eu não tenho nem como descrever como é que ela era.
10: Testemunhas contaram à polícia militar que a vítima e o marido estavam passando ali de moto pela estrada da Barra da Tijuca quando foram cercados por um outro casal anunciando o assalto. O marido de Ciene teria reagido e entrado em luta corporal com os criminosos. No momento da briga, a arma disparou e atingiu a vítima. Instantes depois, outros moradores se juntaram e agrediram os assaltantes. E os bandidos foram identificados como Israel Ferreira Barbosa, de 31 anos, e Ana Carolina Ferreira, de 26 anos. Ana Carolina estava com R$180 em espécie, relógios, cordões, celular, máquina de cartão, bala clava e também uma pistola. A moto que estava sendo conduzida por Israel era roubada. O casal foi preso e vai responder pelos crimes de receptação, adulteração de sinal identificador de veículo e roubo seguido de morte.
1: E vocês vão lembrar, exatos 20 dias atrás, foi no dia 5 desse mês agora de maio, lá no Campinho, né, que você teve um casal também de moto que foi assaltada. E nisso o homem, naquela ocasião, meu irmão, entrou numa luta corporal e o cara era enorme, um cara forte, foi, conseguiu ali naquele momento, dobrou, conseguiu pegar a arma, enfim. E a gente levantou muito uma coisa que a gente falou ali, falou, cara, cuidado, foi uma reação que ele teve ali, que não deve, em hipótese alguma, ser a reação de qualquer pessoa que tá sob a mira de um revólver, né, que tá sofrendo um assalto. Mas claro que você tem uma reação naquele momento, o que você vai fazer, às vezes se você acelera, enfim, você muitas vezes não consegue controlar uma coisa que você pensa, se prepara para esse momento, que é uma loucura enorme aqui no Rio de Janeiro, que a gente se prepara para o momento de um assalto, fala, não pode fazer isso, não pode fazer aquilo, tem que tal, tal, tal, enfim. Ele saiu ali do script e na ocasião deu tudo certo, agora não. É por isso que a gente sempre fala, parou, meu amigo, entrega. Entrega, infelizmente. Eu sei que tem muito motoqueiro, muito dono de carro também aqui, que você tem às vezes de transporte de aplicativo, que você tá pagando, né? Tá trabalhando todos os dias para conseguir pagar no fim do mês ali a sua mensalidade e você não coloca seguro, porque muitas vezes não consegue, a grana não chega. Então você tem que optar, ou você coloca seguro ou você leva o seu alimento para dentro de casa. Então nessa hora bate um desespero enorme, é um dinheiro que você perde, que você vai fazer no dia seguinte, mas não vale a pena. A vida tem que estar sempre em primeiro lugar. E o Rio de Janeiro realmente é uma coisa muito, muito de louco, né? A gente tá falando aí que nem sei se é o caso dessa moto, não sei modelo, não sei nada, né? Mas muitas vezes você, às vezes, pode comprar um veículo melhor, uma moto melhor pra você circular, pra andar no final de semana, e você não compra por medo, medo de você ser assaltado, de poder circular aí tranquilamente. Às vezes dá um passeio, né? E quem gosta de moto, eu não ando de moto, né? Tenho um medo danado, não pego moto por aplicativo de jeito nenhum, mas tem gente que gosta de tomar uma brisa no rosto, de sair, às vezes fazer uma viagem, fazer essas coisas, e você hoje cada vez menos você consegue, ou sai também ali com medo enorme, né, de sofrer qualquer tipo de assalto e passar por uma situação como essa. Infelizmente, né, teve um caso agora, e uma mulher tão querida, né, como o Luiz Valcir trouxe pra gente, que ajudava todo mundo, tava sempre disponível, tá aí, e agora infelizmente amanhã não vai estar pra ajudar mais ninguém, né, e ninguém conseguiu ajudar ela nesse momento. A segurança, a violência aqui no Rio de Janeiro, ela tem estado cada vez maior.
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1: Maria Rita Nader, tem informação importante para quem tá passando na Grajaú Jacarepaguá?
2: Isso mesmo, Fê, mais uma participação dos nossos ouvintes. O Rodrigo tava passando por ali e falou que ela está toda sem luz. Inclusive, outro ouvinte também mandou mensagem falando sobre a Grajaú Jacarepaguá, que tá um breu, toda apagada. Então, vamos ouvir o áudio do Rodrigo, que acabou de passar por lá e falou para os motoristas tomarem cuidado nessa região.
3: News, boa noite. Boa noite. Meu nome é Rodrigo Alves. Boa noite não, boa tarde ainda.
1: É, boa tarde.
3: Tô subindo a Grajaú Jacarepaguá aqui, toda ela sem luz. Toda ela sem luz. Já estou chegando aqui em cima da Cabana da Serra, tá? Ainda está tudo sem luz, tá? Band News, em 2 minutos tudo pode mudar. Meu nome é Rodrigo Alves. Um abraço aí. Fica com Deus todo mundo aí, galera. Cuidado aí com a Grajaú, galera.
4: Muda antes, meu amigo, muda em 1 segundo. Realmente a Grajaú Jacarepaguá, aquela é um capítulo à parte, né? A gente trouxe na semana passada aqui, por exemplo, uma construção que está sendo feita ali do lado da base da Polícia Militar, que tem ali um posto deles. Falaram, cobramos a CEOP, disseram que vão derrubar, que aquilo ali realmente é irregular. A gente tá aqui, ó, todo dia a gente acorda contando os dias para que isso daí aconteça. Muitas vezes você tem ali, por exemplo, uma vegetação enorme que vai crescendo e toma todos aqueles fios por ali. Quantos postes que você tem hoje que estão tortos quando você passa ali? Aí se tem risco de cair ou não, claro que tem que um técnico ver, mas claramente ele não tá na posição que deveria estar. E outro alerta que eu faço ali também para aquela região é um cuidado enorme, principalmente com chuva, tá? Já tem alguns pontos ali que você vê que já deu uma deslizada, você passa a ver, ao invés do verdinho, meu amigo, quando você olha pra encosta, já tem ali aquele rasgo, meu amigo, de terra, sabe, que a gente tem. Então, muito cuidado também pra quem passa na Grajaú. Atenção, não é só olhar pra frente, nem olhar pra trás, nem pro lado, não, meu amigo. Olha pra cima, olha pra 360 graus pra você evitar que qualquer coisa aconteça com você se passar por lá.
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1: E a Polícia Civil analisa novas imagens de câmeras de segurança para entender as circunstâncias do acidente que terminou com a morte da filha de diplomata.

0: que foram prorrogados os prazos para o licenciamento anual de veículos em 2026. Maria Clara Vinhais.
1: Os prazos para o licenciamento para carros com finais de placa 01, 02 e 0, o prazo de licenciamento vai agora até o dia 31 de julho. Já veículos com finais de placa 3, 4 e 5 podem ser licenciados até o dia 31 de agosto. Os com finais de 6 a 9 vão ter prazo final até o dia 30 de setembro. O Detran ressalta que até o encerramento destes prazos, o documento de licenciamento de 2025 vai estar válido. Para obter o documento de 2026, é necessário pagar a guia de regularização de taxas obtida pelo site do Bradesco e também é necessário ter quitado o IPVA e as multas de trânsito vencidas. Débitos de anos anteriores também impedem a emissão do documento. O licenciamento é 100% digital e mais informações a gente pode acessar ali pelo site do Detran RJ.
2: Bairros de Niterói e São Gonçalo podem ter o abastecimento de água afetado nessa terça-feira. Felipe Macon.
3: Por causa de um serviço de manutenção da SEDAE para a modernização do sistema Imunana Laranjal. Os reparos acontecem das 6 da manhã às 6 da noite. Durante o período, o sistema vai operar com 85% da capacidade. Ainda segundo a SEDAE, a produção da água será retomada de forma integral após a conclusão do serviço.
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0: Daisy de Assis chegando na área com as informações do trânsito. A saideira, Daisy.
5: Oi, Meli. Para fechar a saideira de hoje, falando da região da Alagoa, dificuldades nesse momento pela Avenida Borges de Medeiros, a partir do Hospital do Alagoa e também pela Avenida Epitácio Pessoa. A Avenida Epitácio Pessoa, um pouco melhor no caminho para o túnel Rebouças para você, motorista. Pelo túnel Rebouças, observo retenções nesse momento, mesmo panorama pelo elevado da Avenida Paulo de Fronten. A opção para você que está saindo da Zona Sul, está indo em direção ao centro, túnel Santa Bárbara, 31 de março ou ainda o aterro do Flamengo. 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
2: Maria Rita Nader, mais destaques do trânsito.
8: Falando agora sobre a região do centro do Rio, teve um acidente na rua Estácio de Sá, para quem vai no caminho para o centro da cidade. Falando sobre a Presidente Vargas, no caminho para a Zona Norte do Rio, o trânsito está mais intenso na altura do metrô do Saara, ali, Presidente Vargas. Quem vai para o outro sentido não enfrenta muitos problemas. Então, daqui a pouco eu volto com mais informações, Fernando.
0: E a temporada de arraiais no Brasil deve ser influenciada pela Copa do Mundo, Luiz Valcir.
9: Isso aí, Mélia, a união entre a Copa do Mundo e as festas juninas promete agitar o Brasil. A temporada de arraiais vai se juntar com os jogos da seleção brasileira. Os eventos misturam o clima de São João com a torcida verde e amarela. Alguns estabelecimentos, inclusive, já se anteciparam e se enfeitaram com bandeirolas nas cores do Brasil, imagens de personagens icônicos do Nordeste brasileiro e ídolos da seleção brasileira, além de fitinhas e também balões, todos eles nas cores verde e amarelo. Entre os locais que vão aderir à união entre Copa do Mundo e festas juninas está a tradicional

0: De tradições nordestinas em São Cristóvão, na zona norte aqui do Rio de Janeiro. Por lá, tanto a Copa do Mundo quanto o Arraiá de São João já começaram. E se tem festa e futebol, tem alegria garantida para o público de todas as idades. A Band News FM conversou com a Francisca Alves, dona da Barraca da Chiquita, uma das mais tradicionais da Feira de São Cristóvão, com 47 anos de existência. Ela comemora poder unir as tradições das festas juninas com um amor pelo futebol e promete muito forró para ver o Brasil vencer o Hexa.
1: Por alegria, onde tem forró, comida boa e com cheiro da Copa que já tá chegando, que é coisa melhor, vai ser o melhor São João, porque vai ter esquenta antes, né, com forró para assistir o jogo, porque as barracas vão estar com as televisões ligadas, telões, e depois continua a festa. Quer dizer, é alegria antes, durante e depois. Então isso tá dentro do coração da gente, tá dentro da alma.
0: Outro restaurante que vai aproveitar a paixão pelo Arraiá de São João com a Copa do Mundo é o Império Nordestino. O gerente Cláudio, ele afirma que o cenário já está pronto para receber as quadrilhas de festas juninas e também os torcedores da seleção brasileira.
2: Vai ser maravilhoso, tá lindo, o cenário tá aqui lindo, da Copa do Mundo, também São João, tá muito bonito aqui, a bonita aqui no Império Nordestino.
3: E vem nosso chope aqui, é supermente gelado, trincando, existe gelado e trincando, o nosso Império, nosso chope é trincando, venha.
0: Eita, que maravilha. Olha, a Copa do Mundo vai do dia 11 de junho a 19 de julho. Serão 38 dias de muita festa, forró e também, é claro, futebol.
4: Futebol. Márcio Melo, não tá bom pra gente não hoje, mas águas passadas, porque essa semana a gente fala de outras competições e esquece o que ficou no fim de semana. Flávio Amêndola tá aqui. Flávio, vamos comentar rapidamente, né, da rodada do fim de semana que acabou complicando aí o Flamengo e também dos compromissos dessa semana, porque tem seleção brasileira já essa semana se concentrando e além disso o Flamengo amanhã já entra em campo também pela Libertadores, né? Boa tarde.
5: É isso, Fê, boa tarde pra você, Meli, Maria, Valci, todo mundo que tá acompanhando a gente. Tivemos um final de semana terrível pros times do Rio, né? Nenhum dos quatro conseguiu uma vitória, foram 3 derrotas e um empate. Curiosamente, um final de semana que tivemos confronto entre Rio e São Paulo, né? Todos os times do Rio e da Série A enfrentaram algumas equipes de São Paulo também. Faz parte do jogo. O Flamengo tomou uma sapecada, o Vasco ficou com inveja no dia seguinte, também fez a mesma vergonha. E o Fluminense tinha perdido no sábado pro Mirassol. O Botafogo foi o único que pontuou. E por muito pouco o Botafogo não vence o São Paulo lá no Morumbi também no sábado. Agora, a gente teve um início de semana, a gente tá tendo um início de semana bem agitado. Por exemplo, hoje lá no Vasco, protesto da torcida de uma das organizadas na porta do CT, Moacir Barbosa. O Marino, né, que é o Inestrussa, foi o mais cobrado, a galera pedindo pra ele ir embora. Aí teve o Cauã Barros, o Cuesta e o Robert Renan, que passaram um pouco ileso em relação a isso, mas o clima não é dos melhores. Ontem a gente viu, inclusive, copos sendo arremessados na direção do Renato Gaúcho, que não foi falar na entrevista coletiva, de acordo com informações que a gente apurou. Os jogadores convenceram o Renato de não ir à coletiva, de que ele seria representado pelos atletas. Então a situação do Vasco, que joga na quarta-feira contra o Barracas Central, não é das melhores, mas se vencer se classificar, eu acho que dá uma amenizada em toda essa pressão. Flamengo que joga amanhã, como você falou, joga contra o Cusco no Maracanã. O Flamengo já está classificado e já garantido no primeiro lugar para a próxima fase da Libertadores, então o técnico Leonardo Jardim vai rodar o elenco. E a expectativa é de que o Andrew comece esse jogo de amanhã, não, de acordo com o Leonardo Jardim, não pelas falhas do Rossi recente, mas sim porque ele já tinha esse planejamento de colocar o Andro, principalmente depois que o Flamengo bateu o Estudiantes. Uma baixa já confirmada para esse jogo. Jorginho teve uma fratura no dedão do pé, vai ficar fora. Vamos ver se vai ter condição de jogar no final de semana. E o Fluminense tem uma parada dura pela frente, porque não depende apenas de si. Na quarta-feira, enfrentar o Deportivo La Guaira da Venezuela, o jogo vai ser no Maracanã. O Fluminense precisa vencer o seu jogo e torcer por um tropeço do Bolívar, que vai enfrentar um Independiente Rivadavia. Esse jogo não vai ser na altitude, pelo menos. Então, se o Bolívar não vencer e o Fluminense ganhar o seu jogo, o Fluminense avança para as oitavas de final na segunda colocação. Caso isso não aconteça, aí a gente tem que ver. Se ficar em terceiro, vai para a Copa Sul-Americana, mas se terminar por último, vai ficar fora de competições internacionais em 2026. Por fim, o Botafogo, que apesar de toda a nebulosidade fora de campo, né? A gente sabe que o Botafogo vive um momento muito conturbado fora das quatro linhas, mas dentro de campo o time tem correspondido, cara. Esse jogo contra o São Paulo, muita gente imaginou que o Botafogo fosse perder, principalmente porque logo no início já saiu atrás do placar, mas conseguiu empatar, por muito pouco não virou, e já tá classificado em primeiro lugar do grupo também na Copa Sul-Americana. Na quarta-feira o Botafogo vai até a Venezuela enfrentar o Caracas e vai fazer uma viagem casada. O Botafogo não volta nem pro Rio de Janeiro. Lá da Venezuela já vai direto para Salvador, porque no final de semana tem o Bahia pela frente. E a grande novidade dessa lista de relacionados do Botafogo é a presença do Matheus Martins, que ficou fora desses últimos jogos por conta de uma lesão, tá recuperado, então vai viajar com o grupo Bastos. Esse segue fora, mais um desfalque pro Botafogo do Franklin Carvalho, que apesar de tudo, dentro de campo tem correspondido.
4: É isso. Então vamos embora, né, Marcelo?
6: Vamos embora. Até amanhã, terça-feira.
4: Até amanhã. Tchau, tchau. Valeu, obrigada, tchau.
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0: 18:02 no horário de Brasília. Começa agora para todo o Brasil mais uma edição de O É da Coisa. Se a coisa parece confusa, atrapalhada, vem para cá, que a gente desconfunde, desatrapalha. Milhões de pessoas acompanham o programa pela Band News TV, pela Band News FM, pelo Band News TV. Eu preciso decorar esse texto. E pela LG Channel. Mas você pode fazê-lo também pelas redes sociais, sempre Rádio Band News FM ou no aplicativo Band Play. Boa noite, Lucas. Boa noite, Isabela.
1: Boa noite.
0: Tá cada vez mais down no High Society. Down, down, down. E as pessoas vão ficando desesperadinhas. Ah, mas nós vamos corrigir tudo, tudo, tudo, tudo bonitinho. Olha aqui. Rita Lee, Santa Rita, né? Com Elis Regina. Tem muita coisa importante hoje. Comecemos por aquilo que são votos e uma torcida, porque o presidente obviamente está bem, mas está fazendo uma radioterapia considerada leve, porque ele tinha um tecido canceroso no couro cabeludo, né? Está fazendo a radioterapia. Nem sempre a radioterapia é. Inclusive, se pode usar a radioterapia para coisas. Para quando os tumores não são cancerosos. Tumor de pele costuma ter uma resposta muito boa, sei de familiares, etc. Razão porque, inclusive, eu me entupo de protetor solar, né? Mas, se Deus quiser, vai dar tudo certo com o presidente. Mas vamos lá. Lula faz radioterapia no couro cabeludo. Vida normal.
2: O presidente Lula iniciou nesta segunda um tratamento preventivo de radioterapia superficial após a retirada de uma lesão na pele no couro cabeludo. O procedimento foi realizado no Hospital Sírio-Libanês, em Brasília, em uma visita já prevista pela equipe médica que acompanha o presidente. Segundo o boletim divulgado pelo hospital, a decisão pelo tratamento complementar foi tomada após a remoção da lesão em 24 de abril. A radioterapia tem caráter preventivo e busca reduzir o risco de recorrência do câncer de pele. Um trecho do documento do hospital diz o seguinte: o presidente Lula esteve hoje no Hospital Sírio-Libanês, Unidade Brasília. Após a retirada de lesão basocelular em 24 de abril de 2021, optou-se por tratamento complementar com radioterapia superficial preventiva no couro cabeludo, que teve início nesta segunda-feira. A expectativa é de que o presidente seja submetido a 15 sessões de radioterapia. Cada aplicação dura cerca de 2 minutos e será realizada no próprio hospital na capital federal.
0: Um procedimento, fui me informar, um procedimento tranquilo. Ah, mas estão escondendo, ninguém está escondendo nada. O Hospital Sírio-Libanês, evidentemente, não está nessa. O presidente está divulgando todas as informações. E, obviamente, torcemos, como sempre torcemos, para que tudo dê certo. E eu espero que essa seja uma torcida generalizada, embora não, né? Porque a gente sabe como são as coisas, né? Eu me lembro do Bolsonaro falando da Dilma, etc. No que nos diz respeito, qualquer pessoa precisa se tratar, se curar e ficar boa. É isso aí. E agora vamos para a coisa mais espetacular. Olha, rapaz, olha, vou lhe contar uma coisa. Ô, Lucas.
1: Oi.
0: Você tem certeza de todos os seus... Você joga bola, Lucas, ou você só cobre futebol?
1: Não, eu jogo de vez em quando.
0: É bom ou é meio perna de pau?
1: Não, nota 6 passa.
0: Nota 6 é que nem a aprovação do governo, tem uma parte que é regular. Passa.
1: Tô nessa.
0: Passa. Cuidado que tem gente que é seu amigo, mas vai lá e dá canelada.
1: Verdade.
0: Vai lá e dá canelada. O Valdemar é realmente espetacular, porque, atenção, depois... Isso aqui que vocês vão ouvir agora é sensacional. É sensacional. É sensacional porque ele desmente o Flávio. Mas assim, em cena aberta. Né? Vamos lá, vai.
3: Presidente do PL, Valdemar Costa Neto, afirmou que a visita do senador e pré-candidato à presidência Flávio Bolsonaro a Daniel Vorkar, o dono do Banco Master, foi na verdade uma tentativa de conseguir o restante do dinheiro para o filme Dark Horse, a cinebiografia sobre Jair Bolsonaro. Declaração que foi dada hoje em uma entrevista.
0: Para, Lucas. Para. Chega, mas que menino apressado. Tá querendo agora driblar já, não sei o quê. Não. Como é que é, Lucas? Ele foi lá para pegar o resto do dinheiro?
1: Isso.
0: Mas ele não tinha ido lá, a gente até tirou o sarro aqui pra dizer, ó, não quero mais seu dinheiro, hein? Tô de mal. É. Eu descobri que você fez cada coisa, rapaz. Não quero mais sua grana. Valdemar falou, não, foi pegar o resto da grana. Vai, continue.
3: Bom, sobre essa biografia, essa entrevista toda, o discurso que a gente trouxe aqui em uma entrevista à Globo News, a visita aconteceu de Flávio a Vorcaro no ano passado, entre os dias 29 de novembro, quando Vorcaro deixou a prisão, e 5 de dezembro, quando Flávio foi anunciado oficialmente como pré-candidato. Essa visita foi confirmada pelo senador. Hoje, Valdemar afirmou o seguinte: foi visitar depois para ver se conseguiu o restante do dinheiro. Vorcaro estava sendo investigado, não foi condenado a nada. O presidente do PL também considerou normal a visita do senador ao dono do banco. Nós não temos dúvida de que foi uma barbaridade o que Vorcaro fez no país. Mas isso é normal. O que o Flávio fez é a coisa mais natural do mundo.
0: Mas... É. Não, e o Valdemar e dinheiro não é uma coisa assim que causa estranheza. Ele foi parar na cadeia, inclusive, por causa disso. Mas sobreviveu. Uma prova de resiliência... A gente tem que tentar entender por que o Valdemar falou isso. Por que que o Valdemar falou isso? Porque, atenção. Então, versões sobre uma história. Primeira versão, um vídeo que, se der tempo, a gente acha, coloca ainda hoje aqui só para lembrar. O Flávio foi indagado a respeito. Né? E aí, o que aconteceu e tal? Ah, do que você está falando? Não sei de nada. Lembra-se disso? Não sei de nada. Horas depois, uma nota admitindo. É, foi, porque não sei o quê. E aí, teve essa entrevista fabulosa aqui, no dia 19. Hoje é dia 25. Faz 6 dias. Fala, Flávio, explica o que você foi fazer lá.
4: E no dia seguinte em que ele foi preso, nesse momento é que nós vimos ali que deu uma virada de chave, nós entendemos melhor que a situação era muito mais grave, e em função disso, trago aqui para vocês, eu falei lá dentro para os deputados, mas já vi que a imprensa já divulgou. Eu estive com ele mais uma vez após esse evento, quando ele passou a usar o monitoramento eletrônico, ele não podia sair da cidade de São Paulo. Eu fui sim ao encontro dele para botar um ponto final nessa história. É dizer que se ele tivesse me avisado que a situação era grave como essa, eu já teria ido atrás de outro investidor há muito mais tempo e o filme não correria risco. Então foi uma grande dificuldade nesse momento arrumar outros investidores que pudessem concluir esse filme.
0: Então ele foi lá para falar pro Vorcaro: está tudo acabado entre nós. Seu dinheiro nunca mais. Que nem o corvo de Edgar Allan Poe, nevermore. Fui lá porque eu disse para ele que não queria mais o dinheiro. Aí vai Valdemar e disse o que mesmo hoje na Globo News? Foi lá para pegar o resto do dinheiro. Foi visitar depois para ver se conseguiu o restante do dinheiro. Por causa estava sendo investigado, não foi condenado a nada. Nós não temos dúvida de que foi uma barbaridade que o Vorcaro fez no país, mas isso é normal. Afinal de contas, e o Flávio, aliás, vejam para mim, meninos, até agora o Flávio não desmentiu o Valdemar, eu sei que ele está lá tentando puxar o saco do Trump, beijar a mão, mas ele não desmentiu, nem Eduardo desmentiu. Por que o Valdemar está fazendo isso? Duas hipóteses. Primeira hipótese, para ver se chuta Flávio da candidatura. Segunda hipótese, que estaria informado de que vem alguma coisa, demonstrando que o Flávio mentiu sobre a mentira. Mais uma vez. Eu peço que vocês prestem atenção a esse estado de coisas, porque, insisto, de fato, financiar filme não é crime. Financiar filme não é crime. Pedir financiamento de filme não é crime. Mas o dinheiro foi para o filme? Nós vamos falar daqui a pouco da tal da Karina da Gama. Uma história que fica cada vez mais cabeluda. Aí vai o presidente do PL e diz, não, ele foi lá pedir mais dinheiro, sim. Flávio, quando contou, falou com vocês aqui no dia 19, ele não estava falando a verdade. E Flávio Eduardo até agora em silêncio. O que mais esses caras escondem? Além da pauta deles? Hã? Não é estupefaciente isso? E as duas coisas são ditas assim? Como quem diz hoje é segunda-feira? E o Valdemar, você sabe, o Lucas, ele tem alguns momentos de sinceridade, viu, Isa?
2: Sim.
0: Tem.
2: De vez em quando.
0: Por exemplo, ele tem uma frase que eu acho maravilhosa sobre o Bolsonaro. Aspas, Bolsonaro não é normal. Poeta. Até o Flávio pediu pra ele, porque ele diz, não, mas é um elogio, eu quero dizer que ele está muito acima da média. Ah. Uhum. Aí o Flávio falou, mas não fica falando que dá a entender outra coisa. É. Né? Ô Flavinho, como pedir dinheiro para fazer filme é normal? É legal. Dar dinheiro para fazer filme é legal? Se tudo foi pro filme, tá tudo legal. Mas tá começando a ficar cada vez mais estranho, Flavinho, você foi lá para brigar, não, para dizer pro Vorkaro, não quero mais. As joias que me davam não tinham nenhum valor, se o mais caro me negavas, que era todo o seu amor. Lembro-te agora que não é só casa e comida, né? Foi lá falar, não quero mais suas joias, seu dinheiro. Ou você foi pedir mais dinheiro, como diz o Valdemar. E se o Valdemar está falando isso, foi isso que você contou para os deputados também mentiu para os deputados, falou a verdade só para o Valdemar. O que que aconteceu, cara? Nós vamos voltar, Flávio, essa coisa toda ainda hoje. Porque tem muita bagunça, o mundo começou a pinar. Tem muita bagunça aí. Nós vamos voltar ainda hoje, é isso, né? Porque agora o Flávio está nos Estados Unidos, lá, tentando beijar a mão do Trump, a gente já fala disso. Mas antes, eu quero dar uma paradinha para falar um pouco sobre a fabulosa declaração de Luciano Huck. E eu vou começar... Ô Lucas,
3: sim.
0: Eu mandei uma música aí.
3: Mandou.
0: Do meu amigo Falcão, aliás, meu amigo pessoal, querido Falcão, um beijo para Falcão, para a mulher do Falcão. Já mostrei aqui um vídeo que há, se eu achar ainda hoje, eu, ele, o Chico Pinheiro cantando num momento realmente único da arte brasileira.
3: Uhum.
0: É, né? Mas o Falcão tem uma música muito boa pra gente, assim, que diz essas coisas que o Luciano diz. Solta aí um pouco, Lucas, só pra ilustrar, vai.

0: A prima do meu amigo Falcão, um gênio da raça. A base da sabedoria é a besteira. É. Parabéns ao Luciano Huck, que disse uma asneira, né? Ou a besteira é a base da sabedoria. Que disse uma asneira gigantesca sobre o Bolsa Família e depois tentou se corrigir. E se corrigindo, disse outra ainda maior. Mas aí já não é nem besteira. Aí é a pessoa que se trai. E que de algum modo se revela e se expõe. É o que dá falar demais a Bom Dia Cavalo e tentar ficar ciscando fora do seu terreiro. Não é porque ele é apresentador bilionário que ele não possa fazer política. Mas não é porque ele é apresentador e bilionário que ao fazer política ele vai falar a coisa certa. Porque o mundo não é um grande jogo de game para distribuir graninha para as pessoas necessitadas que vão muitas vezes se humilhar para mostrar que a redenção existe pelas mãos do grande doador universal das bondades. Do que é que eu estou falando?
1: Reinaldo, declarações do apresentador e empresário Luciano Huck sobre o Bolsa Família causaram polêmica no último fim de semana. No sábado, durante o 5º Fórum Esfera, no Guarujá, o apresentador criticou o fato de que o município de Senhor do Bonfim, na Bahia, concentra 56% da sua economia no programa social. Segundo Huck, isso faz com que as pessoas não tenham estímulo para deixar o Bolsa Família e queiram permanecer como beneficiários para sempre. A manifestação do apresentador viralizou nas redes sociais e gerou críticas, inclusive do ministro do Desenvolvimento e Assistência Social, Família e Combate à Fome do Brasil, Wellington Dias. Ele afirmou que a falta de informação também é uma arma perigosa. E que, na verdade, 55% da economia do município baiano vem dos serviços, 15% da indústria e agropecuária. Vamos acompanhar a declaração de Huck que gerou essa polêmica.
2: O Laércio, lá o prefeito da cidade de Senhor do Bonfim, tem 56% da sua economia no Bolsa Família. O que acontece? Você não gera nenhum tipo de estímulo para que as famílias queiram sair do Bolsa Família. Na verdade, elas criam um monte de atalhos para conseguir ficar no programa de distribuição de renda e de proteção social ad eterno. A gente precisa criar um estímulo. Como é que você sai? Como é que você motiva a família que precisa, necessita do Bolsa Família, tenha vontade de querer sair desse programa?
0: Ah, eu acho que é investir em bet e comprando carnê do familhão. Inclusive com o dinheiro do Bolsa Família. Você podia fazer na sua empresa um cruzamento de cadastro e gente que recebe Bolsa Família não comprar o seu familhão, por exemplo. A besteira é a base da sabedoria nesse caso, né, Luciano Huck? É uma fala detestável e burra, desinformada, porque você tem que fazer o seguinte: vai lá e busca os dados da Fundação Getúlio Vargas, que em 5 de dezembro de 2025 apontou que cerca de 60% das pessoas que recebem o Bolsa Família há 10 anos já haviam deixado o programa. Agora, fácil? Não, fácil não é, porque a gente que vive de fato no extremo da pobreza. Mas no ano passado, mais de 2 milhões de famílias deixaram o Bolsa Família com o crescimento do emprego. Alguns amigos seus que gostam de juros altos, lá nas alturas, certamente criam dificuldades para que inclusive tenha mais emprego, mas mesmo assim o emprego resiste. Essa mentalidade do empreendedorismo, esse empreendedorismo precisa ver quando o empreendedorismo faz sentido e quando não faz, e em que circunstâncias. Porque essa crítica que você está fazendo é a mesma crítica obtusa, reacionária, estúpida, que faz um Romeu Zema, por exemplo, sobre os marmanjos. Aliás, fez no Canal Livre. O que, que é? Virou coach da candidatura do Zema? Coloca o Zema aí, só para lembrar, vai.
3: E também não vou pagar auxílio do governo Bolsa Família para os marmanjões, que é o que mais está crescendo no Brasil. Nós estamos criando no Brasil uma geração de imprestáveis hoje. Eu vou em cidades do interior de Minas, fui recentemente em Santa Catarina, Rio Grande do Sul e Goiás, e no Brasil inteiro a mesma coisa. Vagas com carteira assinada e marmanjão em casa, na internet, nas redes sociais, no Netflix, que prefere receber o auxílio governamental.
0: A mesmíssima crítica do Luciano Huck. Tão burra como, tão desinformada como, com a diferença de que o Zema, ele tem lá a família dele, vende coisa, loja, sei lá o quê, não fica vendendo apostinha, que toma dinheiro de pobre. Como eu digo, toma dinheiro de pobre, porque é um investimento que pode não ser essencial. De quem já decidiu que ia ser candidato a presidente da República, depois não, porque aí o contrato com a Globo era mais vantajoso, e o merchandising e não sei o quê. Essa mistura, esse mundo de negócio. Aliás, esse clima que muitas vezes fica desse negócio, reúne meia dúzia de empresários, 10 empresários, que sejam 100 empresários, e aí vamos ficar pensando, nós sabemos, vamos pensar as soluções para os pobres. E as soluções para os pobres, geralmente, com alguma frequência, contra os pobres. Não é porque são maus, é porque não entende a sociedade, não entende que a função de governos, inclusive, é gerar bem-estar mesmo. E que a desigualdade obscena do Brasil requer algumas correções dentro do capitalismo, que é como se tem feito. E aí, aí o Luciano tentou explicar o que ele falou. Quem quer que esteja, se é o Pedro ou o Carlos soltando o vídeo, presta atenção que eu vou mandar parar algumas vezes. Que é um videozinho curto, dele explicando, mas que é muito significativo. Eu não estou te demonizando não, Luciano. Mas eu diria, como se diz lá na minha terra, que você primeiro fez, depois sentou em cima. Porque, inclusive, essa sua fala deixa claro que isso que você falou não era para ter vazado. Era para ter ficado ali no mundo dos milionários e bilionários. Não, eu não tenho dúvida também. Você está devendo agora, você agora tem de pedir desculpa pelo pedido de desculpa que você fez. Troncho. Traindo má consciência, inclusive. Você é um grande empresário, muito bem sucedido, sabe vender seu peixe como ninguém, um grande apresentador de televisão, mas metido a pensador que precisa ler melhor. A sua bibliografia está ruim. Porque a bibliografia é de um lado só. Pertence àquele grupo, precisamos de uma terceira via, de um neném, de não sei o quê. Que obviamente não é você, porque você não é neném também, você é só nem. Não sei se eu estou sendo claro. E naquilo que você tenta ser o outro nem, você é um distribuidor de fantasias. Alguém é sorteado, ganha 1 milhão. Que é 12 pessoas ganham 1 milhão por ano? É isso? Uma vez por... eu não sei se são 48, uma vez por semana, uma vez por mês, não sei. Depois alguém me vê aí o prêmio de 1 milhão a cada quanto que é pago? Pedir desculpa não. Ele vai se explicar. Vamos lá, vai.
2: Eu fui num evento, falei, tive uma fala num evento fechado, tá? Fora do domingo.
0: Para. Lucas, Isabela.
4: Oi.
0: Eu fiz uma falha num evento fechado.
4: Fechado.
0: Não era pra sair dali. É um evento fechado. Se é evento fechado, como é que sai? Como é que vaza? Mas, meu Deus, era um evento fechado. Não era pro povão saber. Siga.
2: Tá, fora do Domingão, não era nas minhas redes sociais, não foi uma entrevista que eu dei. E um trecho
0: para. Se fosse no Domingão, fosse nas redes sociais e fosse numa entrevista em que todo mundo ia ficar sabendo, eu não ia falar isso. É isso que tá claro aí. Eu não ia falar assim. Porra, se não ia achar, iam descobrir o que eu penso. Eu só falei que era evento fechado. E agora a gente não pode nem mais pensar essas coisas em evento fechado. Que logo aparece gente para maldar o que a gente disse. Vai, solta.
2: Deixa dessa fala, acabou circulando meio fora de contexto, em alguns cortes.
0: Para, foca em mim. É a desculpa principal de todo mundo que fala zerda. Fora do contexto. Tá, eu ponho o contexto, melhor em que você, aliás, está prejudicando ainda mais o que disse. Ou você vai dizer que quando você fala que foi uma fala fechada, fora do Domingão, do não sei o quê, do não sei o quê, o contexto o ajuda. Isso reflete um grau de alienação da realidade brasileira. Pensa que o Brasil é um game show. Uma loteria privada para dar de presentinho. Presentinho não, para distribuir, sei lá. Veja aí só para mim se é 1 milhão por semana, 1 milhão por mês ou...
5: Mês.
0: Ah, é mês?
5: É.
0: Dá 12 milionários por ano?
1: É. Isso.
0: Puxa vida. Mas isso resolve o mundo. Como é que eles vão começar a falar? Isso resolve o mundo. Isso sim resolve o mundo. Ou ir lá contar história triste, resolver, responder perguntinha para nunca dar certo, para excitar a libido social, se que isso existe, da ascensão social, sei lá o quê. Solta mais.
2: Em alguns cortes, dá a entender que eu seria contra programas de proteção social. Isso não é verdade. Eu sou a favor de políticas de proteção social que ajudam milhões e milhões de brasileiros. Enfim, o que eu defendo é que esses programas sejam constantemente aperfeiçoados no mundo com
0: inteligência artificial. Para. Quem disse que não estão sendo? O que é que você sabe do que está em curso dos programas? Quem disse que não estão sendo? Você é a favor do aperfeiçoamento? Não me diga. Aliás, Lucas, Isabela, eu quero dizer que eu sou a favor do aperfeiçoamento de tudo.
1: Claro.
0: Eu sou a favor até do meu próprio aperfeiçoamento.
5: É uma boa.
0: É. Por quê? Você acha que eu não tô bom?
5: Não.
0: Por quê? Não entendi.
5: Não, é uma boa defender o aperfeiçoamento de tudo. Se até você pode se aperfeiçoar, imagina o resto.
1: Você saiu bem.
0: Deu uma melhorada. Você poderia falar assim, não, rei, você até tá fora disso, mas...
5: Toda regra tem sua exceção. Não,
0: gente, vem cá, eu acho que ele também é a favor do bem, do belo e do justo. Vocês querem apostar? Eu aposto que ele é. Ele é a favor do aprimoramento, do bem, do belo e do justo. Termina aí, vai.
2: Mundo com inteligência artificial, com mundo com muita tecnologia, com muitos dados, sabe? Que a gente tenha eficiência no resultado. A tecnologia hoje nos permite entender a realidade de cada família, individualizar esses programas.
0: Isso, individualizar. Vamos individualizar esses programas de milhões, claro, assim como a gente individualiza o prêmio de 12 pessoas por ano, que ficam milionárias, com uma grande cobertura de televisão e todo mundo achando que todo mundo vai ficar milionário comprando carnê, tem que individualizar, como se nada disso estivesse acontecendo. Bonitão, saíram 2 milhões de pessoas do Bolsa Família porque as pessoas arrumaram emprego. Luciano, faz o que você quiser, porque imagina, Lucas, eu tenho uma máxima que eu não dou conselho pra gente mais rica do que eu.
5: Isso é verdade.
0: E nem mais poderosa.
5: Tá.
0: Imagina se eu vou dar conselho pra bilionário.
5: É.
0: Eu não dou. Agora, se quer entrar nessa arena pra valer, tem que aguentar o rojão. E não ficar usando as redinhas sociais para tentar apostar na confusão. E essa sua explicação é a pior que você poderia ter dado. É a pior que você poderia ter dado. Porque você está dizendo, eu só falei aquilo porque achei que ninguém ia saber. E, portanto, Lucas, ele merece mais um pouco de Falcão.
5: Tá.
0: Meu querido Falcão, um beijo para Falcão. Falcão, vou ligar para você amanhã para a gente marcar. Ele merece mais um pouco de Falcão para

0: ótimo, tá ótimo. Acho que a coisa ficou toda muito bem explicada. O Luciano, inclusive, ele acabou de me mandar uma mensagem aqui, disse: prometo estudar da próxima vez antes de falar besteira. Mentira, ele não falou nada disso. É. Obviamente ele não falou nada disso, ele continua, acho que ele está muito animado com a grandeza do seu pensamento, né? Tanto é que ele financia grupos aí que por sua vez descobrem novos políticos e tal. Se todos eles forem treinados nessa escola, estaremos feitos, não é mesmo? Flávio chega aos Estados Unidos para tentar beijar a mão do Trump. Não sei, para tocar flauta. É aquelas coisas, né? Vai lá.
1: Senador e pré-candidato à presidência Flávio Bolsonaro desembarcou hoje em Washington, nos Estados Unidos. Parlamentar está em busca de uma agenda com o presidente do país, o Donald Trump. Esse encontro, no entanto, ainda não foi confirmado pela Casa Branca. Segundo pessoas próximas à pré-candidatura do senador, a reunião prevista para amanhã teria sido articulada a partir de um convite do próprio governo americano. No site do Senado não há ofícios de Flávio solicitando licença nos dias de ausência do país. Em Washington, ele estará acompanhado do irmão Eduardo Bolsonaro e do blogueiro bolsonarista Paulo Figueiredo. A eventual agenda com... o Pink e o Cérebro.
0: Pink e o Cérebro! Mais uma vez! E quando é que é o encontro?
1: Teoricamente, amanhã.
0: Amanhã? Amanhã com Paulo Figueiredo também?
1: É.
0: E amanhã, o Eduardo quem Bolsonaro. Será o Pink e quem será o Cérebro, hein, Lucas?
1: E o Eduardo Bolsonaro.
0: É. Porque, não, então, é o Dudu e o coisa, né? Amanhã não sei quem vai ser o Pink e quem vai ser o Cérebro, mas estarão todos juntos lá. Hã? Não só tem a novidade do Valdemar dizendo que o Flávio foi à casa do Vorkari para pedir mais dinheiro, portanto que o Flávio mentiu quando deu uma coletiva, segundo o Valdemar está dizendo, o Flávio mentiu quando afirmou que foi lá para romper o contrato. Mas isso tem uma outra implicação que me ocorre agora, hein? Outra implicação. Até pode juntar lá no outro corte depois, ô Pedro. Aquela altura já tinham sido dados 61 milhões. 11, 12 milhões de dólares. Que é o custo que eles alegam do filme. Quando o Flávio foi lá, então, para pedir os outros 12, era para quê? Hein? Mas vamos lá. Os donos do fundo do Dark Horse. Agora, também tem fundo em paraíso fiscal. E vocês vão ver que esse negócio do fundo, dentro do fundo, dentro do fundo. Nossa, é muito fundo, dentro do fundo, dentro do fundo. Parece a matrioshka, a bonequinha russa. Uma bonequinha dentro da outra, uma bonequinha dentro da outra. Ai, ai.
2: Os controladores do fundo Ravengate, que recebeu 61 milhões de verbas de Daniel Vorkaro para financiar o filme Dark Horse, abriram uma empresa em Delaware em fevereiro deste ano. O estado americano é um paraíso fiscal que permite omitir a divulgação de sócios e de informações financeiras. O fundo Ravengate é administrado pelo advogado de Eduardo Bolsonaro em território americano, Paulo Calisto, e o corretor de imóveis, Altieri Santana. Segundo documentos obtidos pela Folha, eles também administram a empresa MCC4 Equity Fund GPLLC, aberta em...
0: Para um pouco, Isabela.
2: Parei.
0: Só para decorar o nome da empresa, a gente já
2: não consigo nem repetir. Perdeu.
0: Imagina, não é você que é o dono do MCC4 Equity Fund GPLLC? Sou eu mesmo.
1: Uhum.
0: Ah, tá. Vai.
2: Em Delaware também eles abriram esse MC e todo o alfabeto em 12 de fevereiro. A empresa controla uma outra que também é administrada pela dupla, mas no Texas. Trata-se da MCC4 Equity Fund LP, mais curtinho. As duas têm quase o mesmo nome, não há mais informações sobre outros possíveis sócios e o propósito das empresas nos registros.
0: Isso. E termina com QI a mais. Delaware é um conhecidíssimo paraíso fiscal. Tá? Tá ficando cada dia mais bonito. Tá ficando cada dia mais bonito. O que mais que tem aí, vai?
1: Essa relação de Calisto e Santana com as empresas foi constatada pela Folha em razão da abertura da unidade do Texas, estado que, ao contrário de Delaware, obriga a divulgação do nome de responsáveis e também de relatórios anuais. Esse documento de registro diz que a companhia em Delaware é gerenciada por Altieres Santana. Outros eventuais sócios não são citados. A Folha também constatou que ambas têm como referência o mesmo endereço, o escritório de Paulo Calisto, em Dallas. Trata-se também do endereço de registro do fundo Raven Gate e de outras empresas que o advogado representa. Calisto e Santana foram procurados, mas não responderam.
0: E foi fevereiro agora, hein? E atenção, a pronúncia dele está correta mesmo, é Raven Gate, não é Heaven Gate, porque não é Heaven de paraíso. Tá? É Raven, não tem o E. Reaven, não. É Heaven mesmo. É Raven mesmo. É só A. Que é uma coisa assim, se fosse Heaven Gate, seria uma coisa assim como o Portal do Paraíso, hein, Isabela, hein, Lucas? Né?
2: Já pensou?
0: Assim, com 134 milhões,
2: ufa, você fica perto. Dá pra ir, hein?
0: Oxi, né? Do paraíso, fica perto, né? O Raven Gate é uma coisa meio assim, talvez eu possa traduzir por refúgio, é cafofo, vamos avançar, esconderijo, né? E os mercados, empresários, mesmo o Grupo Esfera lá em que o Luciano falou num evento que ele imaginava fechado, meu Deus do céu, evento fechado e vaza, uma coisa terrível. É. O empresariado disse que a confiança tá abalada, Lu, tá abalada, balou, vai.
2: Clima tenso, hein? Os diálogos entre Flávio Bolsonaro e Daniel Vorkaro abalaram a confiança do mercado financeiro na pré-campanha do filho do ex-presidente Jair Bolsonaro. A avaliação foi feita por empresários ouvidos pela Folha. O jornal conversou com 7 empresários, 4 sob reserva, durante o evento do Grupo Esfera neste fim de semana no Guarujá, no litoral paulista. Quase todos eles afirmaram que as revelações impactaram a confiança em Flávio. Eles avaliaram que o impacto se deu pela questão moral, mas também pela impressão de que o episódio sinaliza um amadorismo em relação à pré-campanha do senador. O fundador da Inova, Lírio Parisotto, afirmou o seguinte: muitas coisas irão aparecer ainda. As coisas estão vindo em dose. É uma promiscuidade total, né? Não é legal o presidente da República ter esse perfil.
0: É, né? Não é legal o presidente da República ter esse perfil. E aí tem uma coisa aqui. Com todo respeito, eu não estou criticando ninguém, mas o Carlos Sanches, que eu não sei quem é, do Grupo 100, mas muito prazer, um abraço, disse: rezo todo dia por uma terceira vez. Não, não reza para isso. Pelo amor de Deus. Cadê minha santinha? Oi, eu rezo, né? Sou católico, rezo pra santinho também. Tem gente que não é, ora. Mas nunca é pra essas coisas, viu, Lucas? Não. Eu rezo pra ter entendimento.
1: É.
0: Entendimento, eu e Luciano Huck. Entendimento que a gente quer.
2: Sua imitação da Faria Lima é ótima.
0: Eu quero ter entendimento da realidade. Tá? É o que eu quero.
1: Uhum.
0: É. Não. Tá. O Corinthians ganhar também.
2: Olha só.
0: Mas não fico esse negócio. Ai, o Brasil, ai, não sei o quê. Que pra. O Brasil, senhor, é coisa das escolhas que as pessoas fazem. Tem reza. Mas ele disse: eu rezo todo dia pra uma terceira via. E aí eu achei curioso isso aqui. Tanto um lado quanto o outro são bons candidatos. Ih! Ô Sanches, só tem um lado aí que é golpista, o outro não é. Só pra lembrar. O único que ameaçou o Supremo, atropelar o Supremo, foi o Flávio. O Lula não ameaçou. Quando ele foi condenado, ele foi preso e ficou lá. Mas eu acho que o Brasil merece uma mudança. Mas se os dois lados são bons, merece uma mudança, por quê? Hã? O João Camargo, do Grupo Esfera, avaliou que o impacto sobre Flávio não foi tão extenso. Ele reconheceu que a revelação dos áudios foi ruim, mas afirmou que políticos fazem coisas ruins e coisas boas. Ah, olhe! Aqui. Não é? Agora, querem achar que ajudou, ajudou. O filme foi chamado de comédia de erros por um veículo importante, vai lá.
1: O Financial Times publicou uma reportagem hoje relacionando o filme Dark Horse a uma eventual derrocada na campanha do filho 01 do ex-presidente, senador Flávio Bolsonaro, ao Planalto. Isso porque o parlamentar recorreu ao dono do Banco Master, Daniel Vorcaro, que está preso, tudo isso para financiar o longa. O jornal então publicou o seguinte sobre o impacto do filme na candidatura de Flávio. Antes mesmo do lançamento, a cinebiografia está se tornando uma comédia de erros, após revelações de que Flávio obteve milhões de dólares em financiamento para o filme com um suspeito de corrupção. A crise levantou dúvidas sobre a viabilidade eleitoral de Flávio. Ele foi escolhido como herdeiro por seu pai, após o patriarca ser condenado por planejar um golpe.
0: E agora, com a ajuda do Valdemar, a gente já sabe o que aconteceu. Né? A gente já sabe o que aconteceu. Assim, o Steve Bannon disse ao Financial Times que ele acha que o Dark Horse vai ser um sucesso nos Estados Unidos, porque o tal do Jim Caviezel é um ator muito importante, e o Steve Bannon é aquele neofascista que saúda neofascistas e neonazistas como alternativa para a Alemanha, o que ele fez inclusive na frente do Eduardo, né? Que já foi preso também, gente boa. Gente boa. E agora eu quero que você preste atenção nisso aqui. A tal da Karina da Gama. Karina da Gama, ela deixaria o Luciano Huck impressionado. Impressionadíssimo. Porque ela é uma empreendedora. Muito empreendedora. Ela é da Vila Brasilândia. Ela pediu uma casa na Vila Brasilândia. Uma casa na Vila Brasilândia, num bairro com o pior índice social de São Paulo. Ela mora lá, inclusive. Mas ela é uma incubadora impressionante. Impressionante. Muito impressionante. Porque ela fez. Ela tem a Go Up, a produtora do filme, ela tem outro Instituto Conhecer, não sei das quantas que nós vamos ver aqui, Lucas é especialista em tudo, Isabela tem Espinhela Caída,
2: é boa, hein?
1: É.
0: Felicidade traz amor de volta em 3 dias, faz tudo. Perdeu o amor? Traz de volta.
1: Ótimo.
0: Recebe dinheiro de deputado, recebe 108 milhões da prefeitura. Com tudo isso, a Karina da Gama pediu uma casa para a prefeitura num bairro pobre. E ela, de fato, mora lá. Eu não estou afirmando que é, mas assim, tem cara de laranja, se comporta como laranja, tem jeito de laranja, mas talvez não seja laranja. Do que é que eu estou falando? Vai.
2: A dona da empresa Go Up Entertainment, produtora do filme Dark Horse, Karina Ferreira da Gama, pediu à Prefeitura de São Paulo, em 2025, a concessão de uso de uma casa na periferia de São Paulo por meio de um programa de gestão municipal voltado para famílias de baixa renda. O pedido foi rejeitado. Ela também preside o Instituto Conhecer Brasil, que firmou um contrato de 108 milhões com a Prefeitura de Ricardo Nunes para fornecer internet Wi-Fi em comunidades de baixa renda após chamamento público. A contratação está sob investigação do Ministério Público de São Paulo. Deputados do PL também direcionaram mais de 4,5 milhões em emendas parlamentares para outro empreendimento seu, a Academia Nacional de Cultura, da qual Karina é presidente, entre 2024 e 2025, no caso. Procurada pela Folha, ela não quis se manifestar.
0: Não quis se manifestar. Mas ela pediu a casa, viu? Ela apresentou em janeiro de 2025, ano passado. Pediu a casa. E esse instituto, ela é amigona do Frias. Mário Frias, o Marlon Brando do bolsonarismo. Coitado. Ela pediu a casa, ela amigona do Frias, e agora o Lucas já falou, e a Isa também, falando, nós vamos lá no Instituto.
1: Sim.
0: Porque o Instituto tem tanta coisa que promete, inclusive, felicidade eterna.
1: Ó.
0: Eu até fiz uma ilustração de inteligência artificial com a minha inteligência natural, fornecendo os prompts, que eu já usei hoje. Vamos lá, a Super Karina e seu instituto maravilhoso. Por favor, não percam o fôlego agora de ler as coisas que ela faz, tá? Vai lá.
1: Esse contrato dela com a prefeitura está sendo investigado pelo Ministério Público de São Paulo, que apura agora o direcionamento desse chamamento público, ausência de justificativa técnica ou econômica para o acordo, a celebração de aditivos contratuais em sequência e também repasses financeiros adiantados referentes a serviços que ainda não foram implantados. Este instituto, Reinaldo, que a gente está citando por aqui, promete coisas que você vai perder o fôlego ao ouvir.
0: Poxa vida.
1: Atividades de associações de defesa de direitos sociais. Edição e impressão de livros. Consultoria em tecnologia da informação. Pesquisa.
0: Maravilha.
1: Pesquisa e desenvolvimento experimental em ciências físicas, naturais, sociais e humanas.
0: Para que eu não entendi.
1: Tá.
0: Agora me explica. O que, que é isso? Vou perguntar para o Luciano Huck se ele sabe o que é. Pesquisa e desenvolvimento experimental em ciências físicas, naturais, sociais e humanas.
1: Uau.
0: Parece o Burrei, folias físicas e patafísicas. Mas agora fica mais... Eu gostei dessa parte aqui, que a minha filha é advogada dessa área, eu vou perguntar para ela. Querida, vem aqui explicar pro papai o que é isso. Vai, o quê?
1: Gestão de ativos intangíveis não financeiros.
0: Não tenho a menor ideia.
1: Nem eu.
0: Clarax, vem cá. Minha filha é advogada empresarial, ela deve saber, sei lá. Mas, ô Lucas, se você tá querendo vender uns terrenos seus lá meio velho, também pode, porque veja só o que faz a empresa também.
1: Serviços de organização de feiras, né? Se você quiser montar um. Será que é aquelas que vendem pastel?
0: É, mas não, acho que é coisa assim, é feiras, feiras de, artesanal, de debates, mesmo. De oferecer coisas. Mas pode ser, se fosse de pastel, uma maravilha.
1: Melhor.
0: Pastel de feira.
1: Nossa.
0: É uma iguaria, né? Me dá um pouco de azia, mas de qualquer maneira.
1: Tem a parte da educação infantil, ensino fundamental, médio e superior.
0: Tá superior.
1: É. É brincadeira.
0: Não, é infantil, fundamental, médio e superior.

0: que eu nem usei essa expressão, a Lilia falou, deixa de ser velho. Faltou explicar que a minha ilustração, faltou explicar que também cura espinhela caída, tá? Você tá com espinhela caída, que é uma dor assim, que dá, tá? Cura também. Unha encravada e gases. Gases. É, se você não quer ser desagradável no elevador, porque tem gente, que inclusive tem gente que faz isso, né? Depois sai correndo e sobra o elevador. Eu sou a favor de ter uma placa. É proibido e soltar pulo no elevador. Muito bem.
1: É.
0: Quer achar Frias? Procure Karina. E quer achar Karina? Procure o Frias. Ah, vai lá.
2: Karina da Gama parece ser mesmo muito próxima do deputado Mário Frias, do PL do Rio, oficialmente produtor executivo de Dark Horse. Ele foi um dos que direcionaram emendas no valor de R$2 milhões para instituições dirigidas por ela. O STF já tentou intimar o parlamentar 4 vezes para prestar esclarecimentos sobre a destinação da emenda. Agora, ele está no Texas, nos Estados Unidos, para uma reunião com Eduardo Bolsonaro. Na semana passada, ele esteve no Bahrein com Eduardo. Na campanha de 2022, Frias pagou R$54 mil para uma empresa de Karina por serviços de assessoria de imprensa. Em dezembro daquele ano, ela participou da diplomação do deputado e posou para fotos com ele e sua família. A mulher do parlamentar, a Juliana Frias, publicou um dos registros com Karina e escreveu: obrigada por tudo, equipe.
0: O negócio é o seguinte, já deu para perceber que nada do que está aí faz muito sentido, né? Nada do que está aí faz muito sentido. Nós temos de... Acho que o Ministério Público precisa se interessar por isso, né?

0: Ah, sim. Olha aqui. É de hoje? É de hoje, né? O Rogério Marinho. Não, isso eu falo daqui a pouco. Vamos fazer o seguinte? Senão vai ficar atrasado e tem um monte de coisa hoje. Eu tô muito empreendedor hoje. Eu acordei empreendedor. Acordei empreendedor, estou sem pena de ninguém, Lucas. Que quem quiser que empreenda.
1: É isso aí.
0: Né? A gente precisa sair desse ciclo de atraso. Tá na hora.
1: É.
0: Vamos comercial.
2: O é da coisa.

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1: 6:50.
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1: 6:55. Boa noite pra você que segue acompanhando a programação da Band News FM em 90.3. Agora tá tudo certo. Um comercial soltou novamente, mas agora tá tudo certo. Por isso que agora eu chamo, eu, Luiz Valci, aciono a Deise de Assis, nossa repórter aérea, que tem informações agora do trânsito. Muito boa noite, Deise.
2: Oi, Valci, uma ótima noite para você, para todos os ouvintes da Band News FM. Atualizando nesse momento a situação da linha vermelha, ela tem dificuldade. Para você que segue em direção à Baixada, a gente lembra que teve acidente mais cedo na BR-040, ali na altura do Parque das Missões, que ainda está refletindo pela linha vermelha. Observo dificuldades a partir do Caju, pela Ilha do Fundão, na altura do Galeão e no acesso à BR-040. Na BR-040, você que está vindo em direção ao Rio também vai enfrentando dificuldades a partir da Vila São Luís até a chegada ao acesso à Avenida Brasil. Na Avenida Brasil, aí sim, o trânsito melhora sem dificuldade pela Penha, por Ramos, por Olaria. Trânsito começa a ficar um pouco mais intenso apenas no acesso à rodoviária. 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Daqui a pouco eu volto.
1: Obrigado, Deise, pelas suas informações.
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3: O vape ficou conhecido como uma alternativa moderna ao cigarro, mas essa ideia é perigosa. O que muita gente chama de vapor, na verdade, é um aerossol com substâncias químicas que podem ser inaladas profundamente pelos pulmões. Muitos vapes contêm nicotina, uma substância altamente viciante, capaz de aumentar a frequência cardíaca, elevar a pressão arterial e favorecer dependência. Além disso, o aerossol pode carregar partículas finas, metais pesados e compostos potencialmente tóxicos. O maior risco é a falsa sensação de segurança. Por ter cheiro agradável, sabor adocicado e uma aparência tecnológica, muita gente esquece que o organismo continua sendo exposto a substâncias que podem agredir o pulmão, o coração e os vasos sanguíneos. Vape não é brincadeira, não é inofensivo e não deve ser porta de entrada para a dependência de nicotina. Quando falamos de prevenção, a mensagem precisa ser simples. O pulmão não foi feito para respirar química, foi feito para respirar ar. Eu sou o Galileu Assis, diretor da MedRio Checkup, lembra vocês, saúde é prevenção.
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1: Deise de Assis de volta com mais informações do trânsito.
2: Oi, Valci, ainda falando das vias expressas, atualizando nesse momento a situação da rodovia Presidente Dutra, você que segue em direção a São Paulo vai encontrando retenções agora na altura de Nova Iguaçu, no sentido Rio. É boa a movimentação, tem dificuldades apenas na chegada à Avenida Brasil, no acesso à Avenida Brasil. Pela Avenida Brasil, observa dificuldade na altura de Cordovil, depois o trânsito melhora sem mais dificuldade. Para você que segue em direção ao centro, pela linha amarela, dificuldade nesse momento no sentido Barra, ali na altura de Bom Sucesso. Depois, o trânsito melhora sem mais dificuldades. No sentido Fundão, trânsito bom nesse momento. 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Uma ótima noite para você, Valci, e para todos os ouvintes da Band News FM.
1: Valeu, Deise, obrigado pelas suas informações. Uma ótima noite para você e até amanhã.
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1: Mais do trânsito com a Maria Rita Nader.
10: Boa noite, Valcir. Boa noite para os nossos ouvintes. Situação mais complicada nesse momento para quem passa pela linha vermelha no sentido da Baixada Fluminense, desde a região do Caju, passando pela cidade universitária até a altura da base do Galeão, devido a um acidente na região ali do aeroporto do Galeão. E também para quem passa pela Avenida Brasil, indo para a Baixada, também trânsito está complicado na altura de Benfica até a Maré. Volto com você, Valcir.
1: Obrigado pelas suas informações. 7 horas em ponto.
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12: Estamos de volta. Será que gambá cheira gambá? Ah, ai.
13: Pré-candidato à presidência pelo novo Romeu Zema voltou a criticar o senador Flávio Bolsonaro. O ex-governador mineiro ironizou a relação mantida entre o filho de Jair e Daniel Vorkar. Zema participou hoje do evento O Brasil que Queremos, promovido pela Câmara Americana de Comércio para Brasil, a AmCham, em São Paulo. Também concedeu entrevista à Rádio Bandeirantes e à Band News TV. Vamos acompanhar o que ele disse sobre Flávio.
14: Para mim, quem se aproximou do banqueiro bandido é um mau sinal. Gambá cheira gambá. Eu sempre escutei isso no interior. E não acredito também quando você acredita que parentes são a solução do seu problema. Não acredito, não.
15: E se em 2022 já foi difícil para a direita, com esse escândalo agora, fica muito mais ainda. Porque em 2022 nós não tivemos nada que se assemelhasse a isso. Então, eu fico muito preocupado em que nós estejamos entregando para a esquerda mais uma vez essa eleição.
16: Eu sempre digo que eu não idolatro ninguém, para mim só existe Deus no céu. E nós sabemos que aqui na Terra tem muita gente que idolatra humanos. Eu sou totalmente contrário a isso. Todos nós humanos somos falíveis.
12: Ai, achei que o Zema. É. Só que, primeiro, respeito com os gambá, tá? Você tá falando do saruê? O saruê é um dos bichos mais importantes da nossa fauna e tal, e respeito com o gambá. É. Só que já disse, então, né, que se der segundo turno Lula, Flávio, ele vota no gambá. É. Né? No mau gambá, no caso. Porque tem o gambá que é bacana. Agora, isso aí pro Zema não tá dando voto. Né? Não tá dando voto. No primeiro turno, o desempenho ridículo dele, do Caiado. É, no segundo turno, ele caiu. Agora tem a pesquisa BTG Nexus, que foi divulgada, né, hoje. É, 2 pontos percentuais, margem de erro, para mais, para menos. Lula, 47, Flávio, 43. O Lula tinha 46, agora 47, o Flávio tinha 45, agora 43. O Zema, Lula 49, Zema 38. O Lula tinha 45 e o Zema tinha 41, ou seja, o Lula ganhou 4 e o Zema perdeu 3. Não está trazendo voto. Caiado um pouquinho melhor, Lula 46, Caiado 40. Lula tinha 45 na passada, o Caiado tinha 41. Tá por aí. Avaliação de governo, ótimo e bom. 37, regular. Não, isso eu não quero. Eu quero aprovação do governo. Aprovação do Lula. Aprovação do governo. Aprovação: 47% aprovam, era 46%, desaprovam. 48% era 49%, tem uma trajetória de aproximação. Isso já era, essas coisas eram dadas já antes do Flávio. Oh, mas caiu pouco, tem essa conversa mole. Então tá ótimo, vivo o alto engano. Se vocês acham que é pouco, tá tudo certo. Comemorem, né? Comemorem. Eduardo tá brabo. Olha o bananinha que ele mostra a pistola pra você, Lucas. Hã? Cuidado.
17: Não, faz
12: e você
17: isso.
12: Vai ficar assustado. Vai. É? Ah, vai lá, vai lá, vai lá. Vai lá com o bananinha. Ele te põe pra correr com a pistola na mão, vai, dá uma de Carla Zambelli, vai.
13: O ex-deputado federal Eduardo Bolsonaro acionou a polícia dos Estados Unidos, tudo isso depois de um repórter que teria se identificado como jornalista do Intercept Brasil, ir à casa onde o ex-parlamentar e sua família moram, no Texas, na última sexta-feira, tudo isso. Segundo Heloísa Bolsonaro, que é a mulher de Eduardo, o homem tocou a campainha do imóvel e foi recebido pela filha do casal, que tem 5 anos. O jornalista, de acordo com ela, apresentou-se e tentou confirmar se a família morava de fato no local. Nas redes sociais, Heloísa disse ter recusado a responder, se recusado a responder essa pergunta, e depois fechou a porta. Já Eduardo classificou o repórter como um associado ao PCC, em um texto escrito na publicação na qual o ex-deputado falou sobre esse assunto. Vamos conferir o que ele disse. Então, de ameaça, tá bravo.
17: A minha esposa me ligou, muito nervosa, porque tinha uma pessoa ao redor da minha casa e que foi aqui atendida inicialmente pela minha filha, pela Georgia, e depois continuou ao redor. E aí, quando eu cheguei aqui no local, a gente acabou descobrindo que era uma pessoa do Intercept, estava incomodando a vizinhança. Nós chamamos a polícia, porque eu não sabia do que se tratava, né? Aqui no Texas, vocês sabem que muitas pessoas têm arma dentro de casa. Normalmente as pessoas que você recebe na sua casa são pessoas que você conhece, tá? Não tô fazendo ameaça a ninguém, não. Tô falando que é uma situação que é totalmente grave, que foge da rotina. A polícia veio, nós estamos formalizando o boletim de ocorrência, estamos passando as fotos que os policiais nos pediram para saber se a pessoa vai continuar rondando aqui, e que isso aqui nos Estados Unidos é algo sério. Só para deixar claro, aqui no território americano, esse tipo de conduta pode ser perfeitamente enquadrado como invasão de privacidade ou invasão de condomínio.
18: Nossa, o pessoal do Texas é muito estranho, hein? Costuma receber em casa só gente que conhece. Eu, na minha casa? Nossa, Lucas. Isa, eu não recebo nem conhecido.
10: Quem dirá, né? Quem dirá?
18: Minha mulher diria, mas nem conhecido. Se esconde. Não, no Texas é assim. E olha, você sabe que texano, pra pegar uma pistola, tá, como se diz, 2 corga, 4 pau do baralho velho. Vacilou a pistola. Evidentemente, o Intercept repudiou a coisa. Disse o repórter. E o repórter tá fazendo. É chato, mas repórter tentar falar com vizinhança, isso é próprio da profissão, gente. Próprio da profissão. O que não é próprio da profissão dos deputados que foram lá, nem dele que era deputado, é uma comitiva de deputados daqui ir lá para os Estados Unidos para falar com o Eduardo. Isso sim não é próprio. Viu, Eduardo? Mas, no caso do Mário Frias, o Mário Frias se encontrou com ele no Bahrein. O Mário Frias, aquele, se encontrou com ele no Bahrein. Isso sim não é próprio. É chato? É chato. Agora, quantas vezes... Chato quando o bolsonarista aborda ministros de que eles não gostam, quando hostilizam pessoas. Eu nunca vi vocês reclamarem disso. Esculachar pessoas. Se o repórter apenas tocou a campainha tal e se conversou com outras pessoas sobre você, se identificando inclusive, qual o problema? Agora, PCC, por que PCC? Que história é essa do PCC? O Eduardo tinha gente ligada ao crime organizado, mas não era do lado de cá, não. Era do lado de lá. Não é mesmo? No Rio de Janeiro. Moraes é notificado por redes americanas. E daí? Nada. Vai.
10: O advogado americano Martin De Luca, responsável pela plataforma de vídeos Rumble e representante da Trump Media and Technology Group, afirmou hoje que o ministro do STF, Alexandre de Moraes, foi notificado sobre o processo judicial aberto contra ele nos Estados Unidos. As duas empresas conservadoras de comunicação acionaram a justiça americana para tentar barrar a aplicação de ordens de restrição e bloqueio emitidas pelo magistrado brasileiro. Segundo as companhias, as decisões de Moraes configuram censura e violam garantias constitucionais dos Estados Unidos. A notificação via e-mail é um procedimento fora do formato tradicional, que deveria ocorrer via trâmites diplomáticos e foi adotada após a Justiça Federal da Flórida autorizar o procedimento. Segundo as companhias, o formato por vias diplomáticas está paralisado no Brasil. Na prática, o envio do documento por e-mail destrava o andamento do processo em território americano.
18: Isso, nossa, eu imagino o Xandão a essa altura... Tremendo de medo. Tremendo. Porque ele também treme, porque ele também é empreendedor. Todo mundo. Essa personagem precisa sair de mim hoje, ela não quer.
13: Tem 10 minutos pra ela brilhar ainda. Deixa ela
18: aí. Ela tá aqui. Comecei a ganhar dinheiro com isso. acontece. Não. Evidentemente, pode ter consequências lá, mas não é? Todas as decisões que o Alexandre tomou, não custa lembrar, obviamente diziam e dizem a respeito ao Brasil, não é? Agora, se alguma empresa opera aqui sem escritório, sem representação e pretende se impor às leis brasileiras ou contra as leis brasileiras, evidentemente essa empresa será contida pela justiça. Que coisa estranha, não? É isso aí.
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3: Futebol. 7:12, 7:12, informações de futebol com ele, Pedro Gadelha. Muito boa noite, Pedro.
4: Boa noite, Valcir. O Fluminense deve contar com o retorno de Canóbio Savarino para o duelo decisivo da Libertadores. Os jogadores haviam sido preservados no último jogo por conta de um alto risco de lesão. O tricolor enfrenta o Deportivo La Guaira da Venezuela, no Maracanã, pela última rodada da fase de grupos, precisando de uma vitória. O time de guerreiros ocupa a terceira posição do grupo C e está empatado em número de pontos com o Bolívar. Caso a equipe boliviana vença sua partida, o Fluminense precisa superar um saldo de pelo menos 3 gols de diferença. Com você, Valcir.
3: Obrigado, Gadelha, pelas suas informações. Seguimos girando a reportagem agora com ele ao vivo, Felipe Macon. Boa noite, Macon.
5: É isso, boa noite, Valcir, e a todos. Testemunhas do caso Henri Borel começam a ser ouvidas nesta terça-feira. 2 delegados vão ser ouvidos amanhã, a partir das 9 da manhã, a partir de lista de testemunhas de acusação no julgamento do caso de Henri Borel, que ocorre no plenário do 2º Tribunal do Júri da capital. A mãe, Monique Medeiros, e o padrasto, na época, Jairo Souza Santos Júnior, o doutor Jairinho, são réus acusados da morte da criança que tinha 4 anos em 2021. Eles estão presos e respondem por homicídio qualificado, tortura e coação no curso do processo. Jairinho é apontado como autor das agressões. Jairinho, ex-vereador. A expectativa é que o julgamento dure entre 5 e 7 dias. Volto com você, Valci.
3: Obrigado, Macon, pelas suas informações. 999026970. Esse é o número do nosso WhatsApp, o seu canal direto com a redação da Band News FM. Nós, é claro, estamos aguardando as suas mensagens. Podem ser mensagens sobre o trânsito, sobre o tempo na sua região, alguma denúncia. Fato é que nós estamos de olho em todas as mensagens que você envia para o nosso WhatsApp. O 999026970. Em instantes, você volta a acompanhar o É da Coisa aqui na Band News FM.

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3: 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E o Chico canta mal assim como eu tô cantando essa música. Aliás, depois você pega aí, Lucas.
4: Uhum.
3: Vamos pegar. Eu tô falando nessa música. Depois pega aí. Claramente cantou mal, que não sei se vocês conhecem essa música, Até o Fim do Chico. Vamos encerrar com Até o Fim do Chico, se der tempo de você achar. Por que que eu tô falando isso? Porque o Valdemar falou, eu vou até o fim com o Flávio, vou até o fim. Não quero outro, não. Não quero Michele. Mentira. Entre Michele e Flávio, eu escolho o Flávio. A coisa mais improvável do mundo. Ah, vai.
4: Presidente do PL, Valdemar Costa Neto, afirmou nesta segunda que o partido não irá desistir da pré-candidatura de Flávio Bolsonaro.
3: Não vai.
4: Ele descartou lançar a ex-primeira-dama Michele Bolsonaro na disputa ao Planalto. Em uma declaração ao Globo News, ele disse o seguinte: não passa isso pela nossa cabeça de retirar a candidatura. Ele, se referindo a o Flávio, né, é o candidato do Jair Bolsonaro. E nós vamos até o fim dessa história. Ele vai ganhar as eleições. É o meu candidato também, total. A Michele está fora de questão. Ela não é candidata.
3: Muito bem, é isso aí. Mas vou até o fim. Mota, fim da 6x1, transição de apenas um ano. Vai.
5: O presidente da Câmara dos Deputados, Hugo Mota, afirmou hoje, após reunião com o presidente Lula, que a proposta de fim da escala 6x1 deve prever a redução da jornada de 44 para 40 horas semanais, sem corte de salários, e um período de transição de um ano. Segundo Mota, o texto também deve estabelecer uma implementação escalonada em termos de horas trabalhadas, com redução inicial de 2 horas após 60 dias da promulgação da PEC, e mais 2 horas ao fim de 12 meses. Em declaração à imprensa, Mota falou o seguinte:
6: a grande dúvida que é a questão da transição, e depois dessa ampla negociação, da conversa com o presidente Lula, da conversa com o relator, se chegou à conclusão que o relator trará o texto logo mais, já fazendo, após 60 dias da promulgação da PEC, em sendo aprovada na Câmara e no Senado, porque nós temos que também aguardar a tramitação no Senado Federal, nós colocaremos no texto que 60 dias após a promulgação da PEC, nós já faremos a redução de 2 horas imediatamente. E após 12 meses, mais 2 horas. Então a transição se dará dentro de um ano, não mais do que isso. Nós faremos a redução de 44 horas para 40 em um ano após essa primeira redução de 2 horas. Isso atende um apelo da classe trabalhadora, também escuta o setor produtivo.
3: A direita, né? Vai tentar que é uma transição de 10 anos. Isso vai virar tema de campanha. E tá na cara que o Mota resolveu fazer outra escolha, né mesmo? É mesmo, é isso aí.
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7: 7h20 da noite pelo horário de Brasília. Em instantes você fica com a edição desta segunda-feira do Jornal da Band, com a apresentação de Eduardo Oineg e também de Adriana Araújo. 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
8: Proposta para o fim da escala 6x1 pode ser votada esta semana na Câmara. Regra prevê transição de um ano para redução da carga de 44 para 40 horas semanais.
9: Laudo preliminar afirma que doença no coração levou à morte o fisiculturista Gabriel Ganley. O problema teria sido agravado por uso de anabolizantes.
8: Júri popular começa a julgar mãe e padrasto acusados pelo assassinato de Henri Borel. Caso aconteceu no Rio de Janeiro há 5 anos.
9: Começam as inscrições para o Enem, que é o maior vestibular do país. O prazo termina no dia 5 de junho.
8: E você vai ver também no Jornal da Band.
10: Pesquisa inédita aponta que número de feminicídios no Brasil é quase 40% maior que os dados oficiais. Muitos casos são registrados como homicídios, crime que tem pena menor.
11: Depois de um dos maiores ataques contra a Ucrânia, a Rússia alerta estrangeiros a deixarem a capital Kiev. Ofensiva foi retaliação a bombardeio contra alojamento estudantil.
10: Papa divulga documento em que defende regulamentação da inteligência artificial. Leão XIV também pede perdão pelo papel da Igreja Católica na escravidão.
11: A chegada mais emocionante da história das 500 milhas de Indianápolis.
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7: A apresentação de Eduardo Oineg e também de Adriana Araújo.
8: Olá, boa noite para você.
9: Boa noite. O laudo preliminar do IML aponta doença cardíaca como causa da morte de um fisiculturista de 22 anos em São Paulo. E essa doença se torna mais letal quando associada ao uso de anabolizantes e outras substâncias para aumentar o ganho de massa muscular.
13: O corpo do fisiculturista Gabriel Ganley foi cremado em São Paulo nesta segunda-feira em cerimônia reservada. Ele foi encontrado morto no apartamento onde morava no sábado. O último contato de Gabriel com a família foi na quinta-feira à noite. Preocupado, um amigo foi até o local. As luzes do apartamento estavam acesas. A porta foi arrombada e Gabriel encontrado caído de bruços na cozinha, já sem vida. No apartamento, peritos recolheram diversos medicamentos classificados como possivelmente anabolizantes. Todo o material foi encaminhado para análise. O atestado de óbito indica que o fisiculturista teve morte súbita por conta de uma doença no coração.
14: É a cardiomiopatia hipertrófica, uma doença genética que provoca o crescimento anormal do músculo do coração. Pode levar a arritmias graves, insuficiência cardíaca e morte súbita.
15: Existe uma doença congênita que causa isso e é uma causa de morte súbita, mas nós sabemos que no cenário do uso indevido de esteroides anabolizantes, em especial da testosterona e os seus derivados, o coração pode crescer também. O coração, ele é um músculo, assim como o músculo periférico é um músculo. Quando se induz o crescimento do músculo, o coração cresce junto.
14: Gabriel Ganley se tornou um fenômeno nas redes sociais dentro do universo do fisiculturismo. No início da carreira, foi um dos principais nomes do fisiculturismo natural, sem uso de hormônios ou outras substâncias. No ano passado, revelou aos seguidores que havia começado a usar anabolizantes. Gabriel Ganley também dizia fazer uso de insulina, hormônio que é usado para tratar diabetes, mas que no meio do fisiculturismo é frequentemente usado para acelerar e potencializar o ganho de massa muscular. Em um vídeo gravado pelo atleta, ele disse que chegou a passar mal após fazer uso da substância.
16: Muita confusão mental. E eu não conseguia focar no olhar, tá ligado? Eu ficava meio vesgo assim. Só que como eu já tinha tomado insulina, já tinha dado confusão mental, Eu achei que tava de boa, mano.
14: O uso para essa finalidade não é indicado por médicos e pode ser muito perigoso.
15: Pode cair demais a glicose no sangue e isso pode comprometer tanto o coração, porque a queda da glicose faz o organismo produzir adrenalina e aí a pessoa treme, sua. Então, num coração já doente pelo esteroide, ou vamos que realmente haja uma doença congênita que já exista previamente, né? Isso potencializa uma arritmia fatal.
14: Após a morte do fisiculturista, atletas questionaram protocolos indicados pelo treinador de Gabriel e por outros profissionais durante a preparação para as competições.
17: Eu trabalhei com o mesmo profissional que ele, e esse aqui era meu ciclo, e ontem eu vendo isso aqui me deixou muito triste, me deixou realmente falando assim, poderia ter sido você, porque eu também tenho 20 e poucos anos, não tenho nenhum ano de esporte.
18: Esse protocolo que eu recebi do meu antigo treinador, na minha finalização, onde eu precisava consumir 75 gramas de sal em 3 dias, o que é uma quantidade absurda.
14: Nas redes sociais, a mãe de Gabriel falou em fatalidade e disse que o legado de Gunley permanecerá vivo em cada um dos seguidores que tornaram possível a realização do sonho do atleta.
19: Começou hoje o julgamento da mãe e do padrasto de Henry Borel, que morreu aos 4 anos depois de ser espancado em casa no Rio de Janeiro. A expectativa é que o júri popular dure cerca de 1 semana.
20: 5 anos de espera, mais tempo do que Henry Borel teve de vida. O menino foi assassinado em março de 2021.
21: Espero realmente que hoje a gente seja o fim de um capítulo de uma história de justiça e que seja uma condenação exemplar, né, na proporção da brutalidade que fizeram.
20: No início do julgamento, houve mais uma tentativa de adiamento. Um dos réus, o ex-vereador Jairinho, anunciou que destituiria os advogados, alegando que um deles sofreu um infarto no fim de semana. Mas depois, voltou atrás.
22: Ele quer ser julgado, ele quer que essa situação seja esclarecida de uma vez, até mesmo porque as provas, elas são muito fartas no sentido de que não ocorreu nenhuma agressão, então nós precisamos mostrar isso para os jurados, então ele quer que o julgamento ocorra.
20: Jairo Souza Santos Júnior, que era padrasto da criança, e Monique Medeiros, mãe de Henri, estão presos acusados de homicídio qualificado. Na época da morte do menino, o laudo do Instituto Médico Legal apontou hemorragia interna e laceração no fígado por ação contundente como a causa da morte. No corpo de Henri, foram identificadas mais de 20 lesões, entre hematomas no abdômen e membros superiores, além de contusão no rim e no pulmão.
23: A defesa do Jairo, ele quer adiar o tempo inteiro, provavelmente, porque sabe que as provas não o socorrem.
20: A expectativa é de que o julgamento dure pelo menos 1 semana. São quase 30 testemunhas de acusação e defesa que começariam a ser ouvidas nesta segunda-feira. Ao longo do júri, mãe e padrasto de Henri Borel serão interrogados diante dos 7 jurados que foram sorteados nesta segunda.
24: No Espírito Santo, um caminhão bateu em pelo menos 7 veículos que estavam parados no congestionamento por causa de obras na BR-101. Um casal morreu. Os filhos gêmeos de 10 anos que estavam no carro foram socorridos. O motorista do caminhão foi preso e indiciado por homicídio não intencional.
19: Mais um caso chocante de racismo envolvendo um argentino que foi preso em Minas Gerais. O turista tirou fotos de uma criança negra e enviou mensagens pelo celular dizendo que poderia levá-la como escrava.
25: O crime aconteceu neste domingo, durante um passeio de Maria Fumaça entre as cidades históricas de Tiradentes e São João del Rei. O argentino Eduardo Inácio, de 63 anos, tirou fotos e gravou vídeos de um menino de 7 anos dentro do trem. Na sequência, encaminhou a imagem em vários grupos de amigos, insinuando que a criança era negra, mas muito linda, e que poderia levá-la como escrava para a Argentina. Ele também enviou mensagens racistas sobre outros passageiros.
26: Uma moça que estava atrás de mim alisou meu braço e falou no meu ouvido que que o moço estava tirando foto do meu filho.
25: Após ser avisada do caso, a mãe conseguiu acessar o celular do suspeito e encontrou as mensagens. Com a ajuda de passageiros e da equipe do trem, o homem ficou detido em um compartimento até a chegada da polícia. O celular de Eduardo foi apreendido. O argentino foi preso em flagrante por injúria racial.
26: Nunca passei por uma situação dessa.

0: assim, então a gente tá com os pés e as mãos amarrados, não sei o que eu tô sentindo agora, talvez muita raiva, né, pela situação.
1: Um incêndio destruiu o teto de uma igreja centenária na Serra Gaúcha. O fogo na cidade de Flores da Cunha começou no início da tarde. A igreja, construída em 1914, estava fechada para reforma. Imagens internas mostram a destruição. Bombeiros retiraram o que restou de peças de arte sacra. Além do valor arquitetônico, a matriz da Nossa Senhora de Lourdes tem valor histórico ligado à imigração italiana.
2: Ainda hoje, estudo inédito revela a subnotificação de casos de feminicídio no Brasil. Pesquisa da Universidade Estadual de Londrina mostra que número de mulheres assassinadas supera em quase 40% os registros oficiais. Os detalhes, já já.
3: Vamos falar do seu bolso agora. Quem pretende usar o FGTS para quitar dívidas pelo novo Desenrola já pode consultar o saldo e autorizar o saque.
4: Nos últimos 2 anos, as dívidas vêm tirando o sono da Leda. Uma bola de neve que só parou de crescer quando ela decidiu renegociar com os bancos. Usar o FGTS para pagar o que deve foi uma boa notícia para ela.
5: Vou verificar. Vai que nessa aí eu já consiga já agilizar o resto. Tudo que tiver ali já ajuda, né?
4: Na nova fase do programa Desenrola Brasil, os trabalhadores podem usar até 20% do saldo do FGTS ou até R$ 1.000 para quitar ou pagar parte dos débitos. Para isso é preciso acessar o aplicativo do FGTS, clicar em Desenrola Brasil, autorizar o uso dos recursos e escolher quais instituições financeiras poderão buscar o valor do saldo. Depois o devedor negocia a dívida com o banco credor, que poderá descontar essa quantia do total a pagar. Após o trabalhador consultar o saldo disponível e autorizar a renegociação, os bancos terão prazo de 30 dias para formalizar o contrato com a Caixa Econômica Federal. Os valores serão transferidos diretamente à instituição financeira para o pagamento da dívida. O novo Desenrola vale para dívidas com cartão de crédito, cheque especial e crédito direto ao consumidor. E a pessoa não pode ter renda superior a R$ 8.105 por mês. Após o uso do FGTS, os saques anuais e novas antecipações do saque aniversário ficam suspensos até a recomposição do valor no fundo. A estimativa do governo federal é de que 8 bilhões e 200 milhões de reais do FGTS sejam gastos no Desenrola Brasil.
6: É uma boa saída você utilizar, porque é um recurso que você tem disponível e que ali não vai ter um bom rendimento. Libera essa renda, você consegue eliminar uma dívida e ter um desafogo no seu orçamento mensal.
1: As inscrições para o Enem começaram hoje e vão até 5 de junho.
7: Carolina já garantiu a inscrição no Enem. Um passo importante para alcançar o sonho de cursar medicina.
8: Estou muito ansiosa e agora acho que a cada mês que passa a pressão pega um pouco mais, né? Porque o curso que eu escolhi é bem concorrido, então quanto antes eu fizer as coisas para mim é melhor.
7: As inscrições para o Enem abriram hoje e seguem até o dia 5 de junho. O processo é feito exclusivamente online, pelo site do concurso. A taxa é de R$ 85 e deve ser paga até 10 de junho. Neste ano, os alunos que concluírem o ensino médio em escolas públicas terão a inscrição automática no exame. Tudo é feito a partir de dados encaminhados pelas redes de ensino. Os estudantes ainda precisam acessar o sistema do Enem para confirmar a participação. Também devem escolher o idioma de língua estrangeira e a cidade de aplicação da prova, além de solicitar recursos de acessibilidade, se necessário. As provas serão aplicadas nos domingos 8 e 15 de novembro. Até lá, 6 meses de muita dedicação e foco.
9: Quanto mais preparo, quanto mais estratégia para fazer a prova do Enem, isso em geral leva a um descanso, né? O Enem tem um problema sério que é o tempo de prova, né? Para um aluno que não tem estratégia, ele vai morrer na praia.
10: Então é estudar, estudar, estudar, fazer muito simulado, muita questão e focar, são só 5 meses.
3: É isso aí, boa sorte a todos. Vamos agora à previsão do tempo. A última semana de maio terá chuva em diferentes regiões do país. Isso vale para os extremos do Brasil, norte e sul, e também litoral do Nordeste, um pedacinho ali do Sudeste, em alguns pontos de Mato Grosso e também Mato Grosso do Sul. Alerta de chuva mais forte vale para o interior do Paraná, oeste de Santa Catarina e o norte do Rio Grande do Sul, além da faixa leste do estado de São Paulo, também em alerta, e o extremo sul de Minas Gerais. Já na área central do país, aí segue prevalecendo aquele tempo bem seco com umidade baixa. O sol aparece em alguns momentos amanhã na capital paulista, mas com pancadas de chuva à tarde. Temperaturas variando dos 14 aos 25 graus. Aproveita, porque nos próximos dias vai esfriar mais. Agora tem pancadas de chuva para Porto Alegre, com 18 graus, e para Florianópolis, com 19. E chuva mais forte no Recife, com 28 graus, e Boa Vista, com 30 de máxima.
2: Daqui a pouco, o presidente da Câmara, Hugo Mota, diz que fim da escala 6x1 terá transição de um ano para redução de jornada sem corte de salário. Depois de 2 meses, goleiro do Brasil, Alisson, volta a jogar e tranquiliza a seleção. Na Argentina, Messi preocupa após deixar jogo com dores. É já já.
1: Os dados de violência contra a mulher no Brasil escondem números ainda mais alarmantes. Um estudo da Universidade Estadual de Londrina afirma que os casos de feminicídio superam em 40% os registros oficiais.
11: O ataque foi brutal. José Rodrigo Bandura jogou álcool e atirou fogo na cabeça da companheira. Uma das formas mais cruéis de tentar aniquilar uma mulher, como explica esta pesquisadora que há 5 anos estuda casos de feminicídio no Brasil.
12: Mais do que matar, mais do que colocar fim à vida daquela mulher, ele precisa apagar, em certo sentido, a existência daquela mulher, ou ao menos desfigurá-la para que ela já não seja aquela pessoa.
11: Como o Jornal da Band mostrou, para a defesa do acusado e 3 desembargadores do Tribunal de Justiça do Paraná, o autor teria se arrependido e ajudado a apagar o fogo. Mas a vítima, Thaís Lacerda, nega e diz que o ex-companheiro a agarrou e jogou no chão e não tentou ajudá-la. Se prevalecer a palavra do agressor, a pena dele pode ser reduzida em mais de 10 anos.
13: Nesta segunda-feira, o Ministério Público do Paraná entrou com um recurso contra a decisão que beneficia o acusado. O MP quer que o Tribunal de Justiça explique os fundamentos para mudar a tipificação do crime, mesmo com o histórico do réu e com as provas que constam no processo.
11: No Distrito Federal, um homem que espancou a companheira dentro de um elevador no ano passado foi indiciado por lesão corporal grave. Situações como estas impedem que feminicídios tentados ou consumados no país sejam contabilizados da forma correta. Uma pesquisa inédita feita pela Universidade Estadual de Londrina mostra que o número de feminicídios no país é maior do que os dados oficiais mostram.
14: Esse boletim de ocorrência, ele pode ser lavrado, por exemplo, como homicídio, mas aí nós vamos ter uma perda de toda a investigação preliminar e investigação de segmento ligado a essa questão de gênero. Então nós consideramos isso um grande retrocesso.
11: No ano passado, foram registrados no Brasil 1.558 feminicídios, segundo o Ministério da Justiça. Mas as pesquisadoras de Londrina encontraram 624 casos de mulheres mortas em contextos de violência que não entraram na estatística oficial de feminicídios, e sim de homicídios comuns. E a subnotificação se repete nos casos de tentativa de feminicídio. A comparação dos dados mostra que 1.019 casos não foram registrados corretamente.
12: Feminicídio não acontece de um instante para outro. Ele é resultado de um processo que não foi devidamente identificado pela rede de proteção a tempo de salvar aquela mulher.
3: A realidade é muito pior do que as manchetes mostram. Quantas vezes você já ouviu? A cada 6 horas, uma mulher é vítima de feminicídio no Brasil. Mas se todos os casos fossem registrados corretamente, a notícia seria outra e mais escandalosa. A cada 4 horas, uma mulher morre no Brasil nas mãos do companheiro ou do ex. São as vítimas que o Estado não enxerga. E se não enxerga, não age para evitar essa chacina. Mulheres estranguladas, atingidas na cabeça ou em outros órgãos vitais. Mulheres queimadas vivas. Homens que agem assim têm um objetivo claro: aniquilar uma mulher. E ainda assim, com muita frequência, os criminosos ganham a benevolência de juízes. Ah, e ainda tem aqueles que escolhem mentir descaradamente e afirmar que são as mulheres que matam os homens. Vocês são uma vergonha e compactuam com essa barbárie.
1: O Papa Leão XIV divulgou um documento em que defende a regulamentação da inteligência artificial e pede perdão pelo papel da Igreja Católica na escravidão.
15: A primeira encíclica de Leão XIV é dirigida aos bispos de todo o mundo. Pela primeira vez na história, um papa pediu perdão pelo envolvimento da Igreja Católica na escravidão e por ter demorado séculos para condená-la. Como tema central, Leão XIV cobrou a regulamentação internacional para desacelerar o desenvolvimento de sistemas de inteligência artificial que, segundo ele, disseminam desinformação e podem levar o mundo a um caminho de guerras intermináveis.
3: Hora do esporte no Jornal da Band. Lívia Nepomuceno já está aqui com a gente. Boa noite para você.
16: Boa noite, Adriana.
3: No jogo mais esperado do ano até agora, o Palmeiras abriu aí uma folga na liderança contra o Flamengo. Conta pra gente como é que foi.
16: Olha, um jogo que ninguém esperava, tá dando o que falar e seguirá assim nos próximos dias, viu? Uma ótima noite para vocês e para você de casa também. E é bem isso que a Adriana apontou pra gente. Simplesmente o jogo mais aguardado do ano, o jogo mais esperado do primeiro turno, acabou com um passeio do Palmeiras sobre o Flamengo em pleno Maracanã lotado.
17: É, e o Flamengo não vai ter tempo de ficar lamentando o placar sofrido por 3-0 no sábado, diante de 70 mil torcedores. Amanhã, o time volta a jogar pela Libertadores, enfrenta o Cusco do Peru. Na competição sul-americana, o time está em uma situação tranquila, classificado em primeiro lugar do grupo. No fim de semana, já sem os jogadores convocados para a Copa, o Flamengo volta a jogar pelo Brasileirão. Recebe o Coritiba também no Maracanã. E se não ganhar, pode ficar a uma distância ainda maior do Palmeiras. Hoje a vantagem é de 7 pontos para o Verdão, que tem um jogo a mais. No domingo, o Palmeiras recebe a Chapecoense. A rodada foi boa também para o Corinthians. O marroquino Zacaria marcou um golaço no fim da partida e garantiu a vitória contra o Atlético Mineiro em Itaquera. Com os 3 pontos, o Timão tem até uma semana mais tranquila e fora da zona do perigo. Ah, mas quem está em risco é o Santos, que em Porto Alegre fez um bom jogo contra o Grêmio. Ficou na frente do placar 2 vezes, mas perdeu por 3-2. Neymar não jogou e o destaque do Peixe foi o Gabigol, que fez os 2 gols do time que agora está no Z4. Hoje fecham a rodada Coritiba e Bahia. Os 2 times estão com 23 pontos e uma vitória pode deixar o vencedor bem perto do grupo que se classifica para a Libertadores.
16: Eita, que o Campeonato Brasileiro foi agitado, então nós vamos acabar de agitar tudo aqui, acionando o nosso amigo Craque Neto, diretamente do estúdio do Apito Final. Uma ótima noite para você, Neto. O jogo aconteceu no sábado, Palmeiras, Flamengo, Flamengo e Palmeiras, mas ninguém esperava um placar tão elástico, tão avassalador, depois de uma semana onde a torcida pediu a cabeça do Abel, estamos na regressiva, né, para a pausa da Copa do Mundo, e o Palmeiras ficou numa situação confortável, né, Neto? Boa noite.
18: Boa noite, Lívia. Boa noite, Oeneg. Boa noite à maior jornalista desse país, Adriana. Parabéns pelas suas palavras, Adriana, minha mãe, minha filha, a minha esposa e todas as mulheres, depende muito de você, diga-se de passagem, e da Lívia também. É assim, em relação a ganhar campeonato como o Flamengo pensa que vai ganhar e que tem um time extraordinário, uma torcida incrível, é só que precisa jogar. E o que o Leonardo Jardim está fazendo com a defesa do Flamengo é impressionante, que por sinal, 2 são da Copa do Mundo. 2 estão na lista do Ancelotti, lateral esquerdo também está na lista, o melhor ele não convocou, que é o Pedro. Esse é a expulsão do Carrascal, que prejudicou muito o Flamengo, mas tinha muito tempo também para buscar. Agora o Palmeiras é um time forte fisicamente, é um time que tem o Abel, é um time que não desiste, é um time que está com 7 pontos na frente, com 1 jogo a mais, é óbvio. Agora o Flamengo tem que ficar esperto, senão daqui a pouco o Palmeiras passa de 10 pontos e aí o Campeonato Brasileiro babau pro Palmeiras.
16: É, a gente sabe como o Campeonato Brasileiro é traiçoeiro. Neto, falar de Corinthians rapidinho, venceu no apagar das luzes ali.
18: Que conversa é essa? Falar do Corinthians rapidinho. Se começar com o negócio de Corinthians rapidinho, eu nem faço.
16: A gente fala muito de Corinthians no apito final.
18: Já avisa todo mundo, que rapidinho. É 10 minutos só pro Corinthians.
16: Você vai ter 2 horas no apito final pra falar de Andrei Sanches, pra falar de Corinthians e Memphis Depay. Eu tava vendo a coletiva de imprensa ontem, ô Neto. Eu fico assustada, todo mundo falando. falando que é uma boa pro Corinthians a renovação do Memphis, que tava 2 meses sem jogar e ganha pouquinho, né?
18: Na verdade, eu renovaria o contrato do Memphis se fosse por jogos. Daria 2 milhões para ele, 250 mil por jogo, ganhou e nada mais daquilo que tem. 24 passagens executivas, mora aí, não nem se falar o nome do hotel que ele mora, aí, 9 mil reais por dia. Aí tem travesseiro de pena de ganso, tem segurança. Não. Faz um projeto para ele em relação a isso, que eu acho que ele vale a pena, independentemente daquilo que as outras pessoas pensam. Mas dos moldes que estão, eu concordo com você, Lívia. Não pode renovar.
16: É muito dinheiro para um Corinthians que está sangrando financeiramente. O Neto continua aqui com a gente, porque o nosso assunto agora é Copa do Mundo. Contagem regressiva, faltam 17 dias. E a seleção vai fazer o seu último preparativo na Granja Comari, que fica em Teresópolis, no Rio de Janeiro.
15: A apresentação será depois de amanhã, mas nem todos os jogadores devem chegar nesse dia, já que há ainda partidas pelas competições sul-americanas. Há uma expectativa de que Neymar chegue amanhã na granja para passar por exames médicos. Aliás, nesses primeiros dias, todos farão avaliações para saber a real condição de saúde. O volante Bruno Guimarães foi substituído no segundo tempo do jogo do time dele, o Newcastle, contra o Fulham da Inglaterra, mas não deve preocupar. E depois de 2 meses, o goleiro Alisson voltou a entrar em campo. Ele jogou no empate do Liverpool contra o Bradford, também pela Premier League. Na seleção argentina, a preocupação é com o craque Messi. O meia sentiu uma lesão na coxa depois de uma cobrança de falta pela Liga dos Estados Unidos. Ele tentou continuar em campo, mas depois pediu para sair. E hoje, mais 2 seleções divulgaram a lista da Copa. A Colômbia, com Carrascal, do Flamengo, e Arias, do Palmeiras, entre os convocados. E a Espanha, que, claro, chamou o craque Lamine Yamal, mas pela primeira vez na sua história, vai para a Copa sem nenhum jogador do Real Madrid.
16: Que fase do Real Madrid. Neto, a importância desse primeiro contato de Carlo Ancelotti já com os 26 convocados com passaporte carimbado lá na Granja Comari.
18: Na primeira, o chocolate do Grêmio em cima do Santos. O Santos, que não ficar esperto, vai cair. Agora, em relação aí à Granja Comari, ao Ancelotti, que vai ter o treinamento para ele, tá aí o Vinícius Júnior, Luiz Henrique, todos os jogadores que vão se apresentar lá, mas o grande problema é o Neymar, né? Pelo menos eu tava vendo no Instagram aí, nas mídias sociais, que ele teve uma lesão grau 2 da panturrilha. Grau 2 da panturrilha igual batom na cueca. Tem jeito, irmão. Não tem condição de correr. E aí, você tem 17 dias só para jogar para a Copa do Mundo e você não tem condições de ter o treinamento do Neymar na Granja Comari, que é quarta-feira agora a apresentação. Se for grau 2, eu não sei se é grau 2. Se for, dificilmente o Neymar estreia na Copa do Mundo contra Marrocos, no dia 13 de junho já, a Copa tá aí, faltou 17 dias.
16: Pois é, o Neto preocupado com a estreia, a gente querendo ver o Neymar nos amistosos, algo que eu acho que vai ficando cada vez mais difícil, né, Neto?
18: Exatamente isso, eu pensando contra o Marrocos e a gente também pensando ele jogar contra o Panamá, mas contra o Panamá esquece, se tivesse a contusão na panturrilha, esquece.
16: Neto, obrigado. Um ótimo Imagina. Programa para você. Estaremos juntos na audiência às 10h20 da noite.
18: Muito obrigado, Lívia. Fiquei muito feliz da sua audiência.
16: Disponha, Neto. Até a próxima.
18: É só você, né?
16: Eu volto já já. Beijo, Neto. Valeu, obrigada, né? Querido. Até já.
19: A Justiça de São Paulo negou um pedido de liberdade para a influenciadora Deolane Bezerra, presa por suspeita de lavagem de dinheiro para o PCC.
20: Quinta-feira, 21 de maio. Policiais cercam uma mansão de um condomínio em Barueri, na Grande São Paulo. Essas são imagens do momento da prisão de Deolane Bezerra. A influenciadora e advogada é suspeita de lavagem de dinheiro, associação ao tráfico e envolvimento com o PCC. Deolane havia acabado de voltar de uma viagem a Roma.
21: Que lindo!
20: O que ela não sabia é que estava sendo monitorada pela Interpol em parceria com o Ministério Público Paulista. Agentes acompanharam a rotina da influenciadora pelas postagens e chegaram a discutir a possibilidade de uma prisão na Itália. Mas Deolane voltou ao Brasil na véspera da operação e acabou detida em casa. O relatório policial aponta que mais de 27 milhões de reais passaram pelas contas pessoais e empresas de fachada ligadas a Deolane entre 2018 e 2022. Para a polícia, isso é um indício de que a influenciadora teria sido usada como uma espécie de caixa do PCC para ocultar e pulverizar dinheiro ilícito.
0: Num determinado período, 13 milhões e meio aproximadamente, e num outro período, aproximadamente 14 milhões de movimentações entre pessoas físicas ou jurídicas que tinham ligação com a influencer. Então a gente tem materialidade para isso, não só aqueles depósitos que foram amplamente divulgados, mas a gente tem movimentações posteriores.

0: Paredes atribuídos à cúpula do PCC no presídio de Presidente Venceslau, no interior de São Paulo. A partir dali, a polícia identificou uma transportadora suspeita de lavar dinheiro do tráfico internacional de drogas. A defesa de Deolane nega qualquer envolvimento dela com o crime organizado e afirma que a investigação mescla situações para criar uma versão que não corresponde à realidade.
1: Mistura valores que ela recebe de forma lícita como empresária, como influencer, também como advogada, e atribui tudo isso a uma origem ilícita.
0: Estas são imagens da ala especial da penitenciária de Tupi Paulista, onde Deolane está detida. A cela de cerca de 8 metros quadrados é destinada a presas com curso superior.
2: Agora um destaque internacional, um dia depois de realizar um dos maiores ataques à Ucrânia desde o começo da guerra, a Rússia alertou estrangeiros a deixarem a capital Kiev.
3: O exército russo inicia uma contraofensiva enquanto forças ucranianas ampliam o poder militar com o uso de armas mais baratas e mais eficazes, os drones.
4: Além de uma chuva de drones, a Rússia disparou em Kiev um novo míssil hipersônico, projetado para escapar de sistemas de defesa e capaz de transportar ogivas nucleares. 4 pessoas morreram e 100 ficaram feridas. Foi um dos maiores ataques ao país em mais de 4 anos. A tenista ucraniana Marta Kostyuk se emocionou no torneio de Roland Garros ao relatar que um míssil caiu perto da casa dos pais.
5: It was a very difficult morning for me. I didn't know how this match is going to turn around for me. I didn't know how I will handle it. I've been crying part of the morning, and I don't want to talk about myself today.
4: O governo russo diz que foi só o começo. O Ministério da Defesa prometeu uma série de ataques na capital ucraniana nos próximos dias e alertou para que estrangeiros deixem a cidade agora. A ação vem em resposta a um mega-ataque de drones atribuído à Ucrânia na região de Lugansk, invadida e controlada pelos russos. Mais de 20 pessoas morreram em um alojamento estudantil.
6: Mesmo conseguindo realizar ataques gigantescos contra as cidades ucranianas, a Rússia vem demonstrando sinal de fraqueza. Dados de um instituto de pesquisa dos Estados Unidos mostram que abril de 2026 foi o primeiro mês, em quase 2 anos, em que a Rússia sofreu perdas de territórios ocupados.
4: O Instituto para o Estudo da Guerra estima que o recuo russo tenha sido de cerca de 116 quilômetros quadrados e que forças ucranianas conseguiram recuperar posições em partes das regiões de Donetsk, Kupiansk e Kharkiv. A principal razão para os avanços ucranianos atende por uma palavra: drones. Assim como na guerra entre Rússia e Ucrânia, mostraram vantagens no conflito dos Estados Unidos com o Irã.
7: A utilização de drones obedece uma lógica muito simples: econômica. Você tem drones muito baratos, baratos entre aspas, em torno de 10 mil dólares, e que para abater esses drones, principalmente os Estados Unidos, tiveram que usar mísseis de US$1 milhão.
4: Durante décadas, guerras foram vencidas por quem tinha mais tanques, aviões, soldados e dinheiro. Na guerra moderna, essa lógica mudou.
8: O drone não é uma coisa nova, tá? O drone. Os Estados Unidos perderam mais de 557 drones na guerra do Vietnã. É uma coisa nova. O que que mudou? Foi o microchip, né? O semicondutor. Porque você conseguiu diminuir o tamanho do drone.
4: Os drones também evitam perdas humanas para o país que está atacando, sem colocar tropas em risco. O que também pode incentivar mais conflitos ao redor do mundo.
7: Esse é o grande problema, porque o que fez com que países ocidentais se limitassem a muitas guerras ou nem entrassem em guerra é justamente a perda de vidas humanas. Então os drones podem provavelmente, eu diria com uma certeza quase, né, 100%, de que a possibilidade de guerra vai aumentar em vez de diminuir.
2: Vamos ver agora como foi o dia dos pré-candidatos à presidência. Flávio Bolsonaro está nos Estados Unidos, onde espera um encontro com Donald Trump.
9: Flávio Bolsonaro desembarcou hoje de manhã em Washington. Aliados do senador esperam que a reunião com Donald Trump aconteça amanhã, mas a Casa Branca ainda não confirmou oficialmente. Para tentar estancar a crise depois da divulgação do áudio em que Flávio pede dinheiro ao banqueiro Daniel Vorcaro, o PL trocou o marqueteiro da campanha e anunciou Alexandre Outramari. Presidente do partido, Valdemar Costa Neto, reafirmou que Flávio é o candidato à presidência e que Michele Bolsonaro está fora de questão.

0: Hoje, Romeu Zema esteve nos estúdios da Bandeirantes para uma entrevista ao jornal Gente. O pré-candidato do Novo voltou a cobrar explicações de Flávio Bolsonaro.
1: Nós fomos surpreendidos, então uma decepção muito grande. E na minha opinião, ele deve explicações. Não ficou claro para mim, pelo menos. Eu não posso ficar calado com relação a alguém que se envolve com um banqueiro bandido.
0: Depois da entrevista, Zema e o pré-candidato do PSD, Ronaldo Caiado, participaram de um evento na Anchan, a Câmara Americana de Comércio para o Brasil. A organização une empresários de diferentes setores da economia. Durante o encontro, eles entregaram um documento com demandas aos pré-candidatos. Entre elas, maior segurança tributária e um aumento de comunicação com o mercado global. Caiado também falou sobre a relação entre Flávio e Daniel Vorcaro.
2: Até o momento, os argumentos que ele trouxe não foram convincentes. Caberá a ele o direito de explicação dos fatos. Não sou oportunista, não farei pré-julgamento. Mas o mais importante no Brasil, neste momento, é nós também não fazermos o jogo que o PT quer. Qual é? Mantemos a centro-direita unida.
0: Num evento sobre educação em Brasília, o presidente Lula voltou a criticar o uso de inteligência artificial na campanha eleitoral.
3: Por que nós não utilizamos a inteligência artificial para fazer uma coisa concreta além das maldades que se faz nas campanhas políticas? O colonialismo digital é uma ameaça real e imediata. Nas mãos de poucos países e poucas empresas, os algoritmos se transformaram em instrumento de dominação.
4: O Canal Livre deste domingo discutiu o cenário eleitoral e os impactos na pré-candidatura de Flávio Bolsonaro na relação com o dono do Banco Master. O programa vai ser exibido hoje às 11 da noite na Band News TV.
5: Essa queda nos números e até esse distanciamento que a gente viu agora não me surpreende, não. Porque o que pareceu nesses áudios, e o Flávio, ele foi sangrando aos poucos, né, Murilo? Foi uma notícia aqui, outra notícia ali. Deu a impressão de que o Flávio Bolsonaro, ele estava sangrando pelo mesmo antissistema que ele combateu. Então essa queda me pareceu até justificável.
6: Ninguém esperava que o Flávio, em algum momento, fosse passar o Lula nas pesquisas como passou. Quando o Flávio foi escolhido candidato pelo Bolsonaro, houve uma decepção. Todos imaginavam, agora a eleição ficou fácil para o Lula, certo? Aí o Flávio vem, surpreendentemente, e passa o Lula. Então, eu diria que o Flávio perdeu esse de 6 a 8%, que é um eleitorado independente, que agora foi para o lado do Lula de novo, certo? Agora, qual vai ser a estratégia para recuperar esse eleitorado? Essa é a grande pergunta.
7: Uma queda dentro da margem de erro, né? Uma diferença dentro da margem de erro, que é 4 pontos, 2 para cima, 2 para baixo. Né? E uma queda, vamos lá, uma diferença de 4 pontos. Quem é que poderia imaginar? Uma diferença de 4 pontos não é uma diferença que não possa recuperar. Nós estamos numa pré-campanha, estamos no final de maio. Não é? Então, vou dizer a frase. Na minha visão, ela é uma queda importante, é? Fragiliza a campanha do Flávio, mas não tão grande que tire o Flávio do jogo.
8: A proposta que acaba com a escala 6-1 deve ser votada ainda esta semana na Câmara. O projeto prevê transição de um ano para uma redução de jornada de 44 para 40 horas semanais e sem redução de salário.
9: A nova proposta prevê a redução da escala 6-1 até o ano que vem. A principal discussão sobre o tema era a regra de transição. Em reunião no Palácio do Planalto, o presidente Lula definiu, junto com o presidente da Câmara, Hugo Mota, um processo em 2 etapas. Se aprovada, 60 dias após a promulgação da PEC, passa a valer uma redução de 2 horas na jornada. E 12 meses depois, são retiradas mais 2 horas. Com isso, em um ano, a jornada passa de 44 e vem. A principal discussão sobre o tema era a regra de transição. Em reunião no Palácio do Planalto, o presidente Lula definiu, junto com o presidente da Câmara, Hugo Mota, um processo em 2 etapas. Se aprovada, 60 dias após a promulgação da PEC, passa a valer uma redução de 2 horas na jornada. E 12 meses depois, são retiradas mais 2 horas. Com isso, em um ano, a jornada passa de 44 para 40 horas semanais.
10: Isso atende um apelo da classe trabalhadora, também escuta o setor produtivo, dá um tempo para que os setores possam se organizar.
9: A avaliação no Congresso é que o curto período de transição ajuda o governo em ano de eleição, mas pode dificultar as discussões com os líderes partidários e com o setor produtivo. O presidente Lula queria o fim da jornada 6x1 imediatamente, mas o governo entendeu que a transição de um ano foi o acordo possível.
11: É uma enorme conquista. O país hoje vai comemorar talvez uma das medidas mais importantes para o mundo do trabalho, especialmente para os trabalhadores e trabalhadoras brasileiras.
9: Um dos maiores especialistas em relações do trabalho do país, o professor José Pastore, alerta para consequências negativas da proposta.
12: Não é ruim para o trabalhador. Isso pode gerar automação e desemprego, né? Ou seja, a empresa começa a investir em tecnologia. Ou então as empresas diminuem de tamanho. Então, se todo mundo diminuir de tamanho, o PIB do país diminui de tamanho. Se o PIB encolhe, dentre outras coisas, a arrecadação encolhe.
9: O texto deve ser votado na comissão especial e, se aprovado, segue para o plenário da Câmara até quinta-feira. A medida também prevê 2 dias de folga durante a semana, sem a exigência de que sejam consecutivos. Todas as mudanças serão feitas com a manutenção dos salários. De acordo com o relator da matéria, deputado Léo Prats, a PEC vai tratar de teto e piso, com o mínimo de impacto. As regras específicas serão tratadas em outros projetos e na regulamentação da lei. Para atender aos pedidos de setores econômicos, o texto manteve as negociações coletivas como formato para definir casos específicos. Para apoiar os microempreendedores, o presidente da Câmara afirmou que o governo já discute ampliar o número de funcionários que podem ser contratados por mês. Segundo Gumota, essa ampliação vai ajudar as pequenas empresas a se adaptarem à redução da carga horária.
4: O presidente Lula começou a fazer sessões de radioterapia preventiva contra um câncer de pele que foi retirado no mês passado. De Brasília, conversa com a gente o Alex Guzmão, trazendo mais informações. Alex.
13: Pois é, o presidente esteve pela manhã no Hospital Sírio-Libanês aqui em Brasília, onde passou por sessão de radioterapia superficial no couro cabeludo. Esse procedimento faz parte de um tratamento que é complementar e preventivo depois da retirada de um tumor de pele na mesma região. Isso aconteceu no final do mês de abril. Lula terá de fazer mais 14 sessões de radioterapia. Os médicos disseram que não há efeito colateral e por isso mesmo ele pode seguir com a agenda normal de trabalho. Os médicos disseram também que essa lesão era localizada e que não se espalhou para outras partes do corpo. Voltamos a São Paulo.
14: Obrigada, Alex. O impasse voltou a marcar as negociações entre Estados Unidos e Irã pelo fim do conflito. O governo americano diz não ter pressa em fechar um acordo, enquanto os iranianos negam terem concordado em entregar estoques de urânio enriquecido.
15: Debaixo de chuva, Donald Trump participou hoje da tradicional cerimônia do Memorial Day no cemitério de Arlington, perto de Washington. O feriado é uma homenagem aos militares mortos em combate. E Trump lembrou dos 13 americanos que morreram este ano no conflito contra o Irã. O presidente disse que eles deram a vida para que o maior financiador do terrorismo não tivesse acesso a uma arma nuclear e reafirmou que o Irã não terá uma bomba atômica.
16: We'll never have a nuclear weapon. Oh, and they won't.
15: O fim de semana foi de informações conflitantes a respeito do avanço das negociações. Mas uma coisa é certa, a questão envolvendo o programa nuclear iraniano está longe de um consenso. Um oficial americano disse no domingo que o regime islâmico teria aceitado entregar o urânio enriquecido do país. A informação foi rebatida hoje pelo porta-voz do governo iraniano. Ismail Baghaei disse que os dois lados avançaram em muitos tópicos, mas que questões relacionadas ao combustível nuclear não estão na pauta de negociações. Em visita à Índia, o secretário de Estado, Marco Rubio, disse que Trump não está com pressa e que só fechará um acordo quando os termos agradarem a Casa Branca. Representantes do governo iraniano desembarcaram no Catar para aprofundar a negociação dos tópicos que ainda impedem a assinatura do plano de paz. O programa nuclear do Irã e o futuro do Estreito de Hormuz. O governo iraniano concordou em reabrir a rota marítima, mas quer manter o controle sobre a passagem dos navios e cobrar pedágios das embarcações. Antes do conflito, iniciado há quase 3 meses, cerca de 140 cargueiros passavam por Hormuz por dia. Mais de 1.500 navios continuam parados no Golfo.
4: Hora de conversar com a Juliana Rosa. Vamos ficar nesse assunto. Juliana, você já veio aqui algumas vezes para dizer que havia um receio, uma expectativa de que o petróleo subisse ainda mais e a situação ficasse complicada. Hoje você está mais animado, o otimismo geral de que podemos sair com um acordo e com isso o petróleo caiu, que é bom para a economia, né?
17: É, Oineg, estou tentando entrar na onda de otimismo que dominou essa segunda-feira. Boa noite para você.
18: Boa noite.
17: Para Adriana, boa noite para você. Será que agora vai? O otimismo foi renovado em relação a um possível acordo entre Estados Unidos e Irã para acabar com o conflito e reabrir o Estreito de Hormuz, por onde passam 20% de todo o petróleo e gás consumidos pelo mundo. O petróleo do tipo Brent, referência aqui para a gente no Brasil, despencou quase 7%, fechou a 93 dólares. O fim do conflito poderia levar o petróleo para casa dos 85 dólares, segundo especialistas. Não voltaria rapidamente aos patamares de antes do conflito, de 70 dólares, porque demora a normalização da produção, o fluxo dos navios, mas já seria um alívio tanto, viu? O otimismo também fez o dólar cair, está ali na casa dos R$ 5. Bolsa de valores fechou em alta, foi um movimento global esse otimismo. Agora, enquanto o conflito não acaba, você está aí sentindo que os preços não param de subir, né? As projeções de inflação medidas pelo Banco Central ultrapassaram 5% pela primeira vez esse ano. Antes do conflito, estavam abaixo de 4%. Mudou da água para o vinho o comportamento dos preços. A alta é disseminada em combustíveis, alimentos, produtos da indústria, serviços. E o governo vem anunciando várias medidas que podem colocar ainda mais lenha na inflação. E estão sendo esperadas ainda novas medidas, viu?
4: É isso aí. Obrigado, Juliana.
14: A seleção da República Democrática do Congo mudou os planos para a Copa por causa do surto de ebola. Treinos e a despedida dos torcedores foram cancelados. A preparação para o Mundial será na Bélgica e na Espanha. Todos os jogadores convocados e integrantes da comissão técnica principal moram no exterior.
4: Cientistas da Universidade de Oxford, na Inglaterra, estão desenvolvendo uma vacina contra o ebola para a variante do vírus que tem provocado um surto mortal na África. Ele poderá estar disponível em 3 meses.
19: É uma corrida contra o tempo. O avanço da doença preocupa autoridades da saúde. O atual surto da nova cepa do vírus ebola, concentrado na República Democrática do Congo, já soma 750 casos suspeitos e 177 mortes. Uma variante rara, sem vacina comprovadamente eficaz. Os sintomas podem aparecer entre 2 e 21 dias depois da infecção. E começam geralmente com febre, dor de cabeça e mal-estar. Nos casos mais graves, o paciente apresenta hemorragia. Segundo especialistas, a variante pode matar cerca de um terço das pessoas infectadas. Embora a Organização Mundial da Saúde ainda não considere o surto uma pandemia, o nível de alerta foi elevado para muito alto na República Democrática do Congo e em países vizinhos. A nova vacina para combater essa variante usa a mesma tecnologia aplicada durante a pandemia de Covid-19, conhecida como Shadox-1.
20: Utilizando um vírus do resfriado comum, onde você injeta o material genético desse novo vírus do ebola, e com isso, então, você teria uma vacina rapidamente pronta, com uma tecnologia conhecida e segura por tudo que se conhece desse tipo de plataforma.
19: Os testes em animais já começaram em Oxford. Se os resultados forem positivos, a produção em larga escala deve ser feita na Índia. Enquanto isso, equipes médicas seguem atuando para conter o avanço da doença na África. A estratégia inclui rastreamento de contatos, isolamento de pacientes e vacinação voltada a pessoas com maior risco de infecção, como profissionais de saúde e familiares de pacientes.
14: A seguir, Tribunal de Contas aponta indícios de irregularidades em pagamentos do programa Pé de Meia do Ministério da Educação.
4: Avião monomotor passa entre mulher e a lona do parapente na Áustria. Ela conseguiu acionar o paraquedas e escapou do acidente.
14: Com menos de meio carro de vantagem, piloto sueco conquista a vitória mais apertada da história das 500 milhas de Indianápolis. Todos os detalhes daqui a pouquinho aqui no Jornal da Band.
4: Fica com a gente.
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25: 8:11, informações do trânsito com ele, Felipe Macon.
26: É isso, Avenida Brasil já totalmente liberada após uma faixa ficar ocupada na altura da Penha por conta de um ônibus enguiçado no sentido Zona Oeste. A gente vai acompanhando a sua rota pela Avenida Brasil para quem vai passando aí desde a altura de Bom Sucesso até Irajá, até que é uma boa rumo à Zona Oeste do Rio, não há grandes dificuldades. Linha Vermelha como alternativa de caminho até a altura do aeroporto, vai com um bom panorama, depois o trânsito fica um pouco mais intenso até as proximidades do Parque das Missões. Se você for optar pela Avenida Brasil na sequência do elevado gasômetro, só fica sabendo de um trecho de lentidão bem na alça de acesso a Brasil, no Caju, na descida do elevado. Ponte Rio-Niterói, na sua escuta, tudo ok em direção a Niterói, rumo ao Rio de Janeiro, só essa atenção na chegada à Avenida Brasil. A Avenida Francisco Bicalho tem um bom panorama, o mesmo valendo pela Avenida Rei Pelé nos dois sentidos, nas proximidades do Maracanã, Valcier.
25: Esse é o Felipe Macon de olho nas principais vias aqui do Rio de Janeiro para você escolher o melhor caminho na volta para casa. Nesta segunda-feira, 25 de maio de 2026, segunda-feira de tempo instável. Nas próximas horas, inclusive, tem previsão de chuva em pontos isolados aqui do Rio de Janeiro. 999-026970. Esse é o nosso WhatsApp da Band News FM, Maria Rita Nader. Está de olho nas suas mensagens. Podem ser relatos do trânsito, alguma denúncia sobre o tempo na sua região. Participe aqui da nossa programação. Estamos aguardando. 999-026970.
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25: O governo do Rio de Janeiro altera a regra de repasses de recursos aos municípios. A medida foi publicada no Diário Oficial nesta segunda-feira e faz parte da criação do novo Fundo de Apoio Financeiro aos Municípios. Com a iniciativa, o Estado prevê a aplicação de 650 milhões de reais no fortalecimento de ações e serviços de saúde em todas as regiões do Rio até dezembro de 2026. Além disso, com as alterações nas regras dos repasses, os municípios vão poder utilizar os recursos para custeio de unidades ou programas de saúde. De acordo com o Estado, o objetivo é garantir isonomia na distribuição dos repasses com base no piso de atenção primária do Fundo Nacional de Saúde. As mudanças representam um de 70% sobre o que cada município tem direito. As prisões preventivas dos condenados pela participação nos assassinatos da vereadora Marielle Franco e do motorista Anderson Gomes são mantidas por decisão do ministro Alexandre de Moraes do Supremo Tribunal Federal nesta segunda-feira. Os condenados ainda não começaram a cumprir as penas de forma definitiva, já que ainda podem recorrer da decisão. Ao manter as prisões, Alexandre de Moraes afirmou que não houve surgimento de novos fatos desde o julgamento que justificassem a revisão das medidas cautelares. No último dia 21 de maio, a primeira turma do STF decidiu tornar réus os policiais Rivaldo Barbosa de Araújo Júnior, Giniton Lages e Marco Antônio de Barros Pinto por suposto envolvimento em crimes relacionados às investigações do assassinato da vereadora. Já em fevereiro, os irmãos Brazão foram condenados a 76 anos e 3 meses de prisão após serem apontados como mandantes do crime. 8:16.
14: Existem também dúvidas sobre os resultados apresentados pelo Ministério da Educação, que pode ter turbinado os números do programa.
9: O pé de meia é hoje uma das maiores apostas do Ministério da Educação e do governo, e os números mostram isso. A previsão é pagar cerca de 12 bilhões de reais por ano, quase 3 vezes mais que a verba pública para todos os investimentos do MEC, como construção de escolas e creches. Os participantes ganham R$ 200 por mês, caso mantenham a frequência escolar, e 1.000 por ano de ensino médio concluído. O total, com bônus de inscrição no Enem, pode chegar a R$ 9.200. Um levantamento aqui do Tribunal de Contas da União questiona os números do programa. O TCU constatou indícios de quase 6 mil casos de pagamentos com base em CPFs irregulares ou de pessoas que já morreram. A auditoria feita pelo TCU descobriu que quase 3 mil beneficiados estavam com documento irregular e outros 2.700 constavam nos registros civis como falecidos. Foram identificados ainda casos de pessoas com renda acima do permitido recebendo o programa.
1: Com isso somado, nós tivemos cerca de 20 mil indícios de que havia algum problema, talvez de pagamentos sendo feitos a pessoas que não poderiam receber o benefício do programa Pé de Meia.
9: O TCU deu 60 dias para que o Ministério da Educação corrija os problemas. Além dos possíveis beneficiários irregulares, uma divergência na base de comparação lança dúvidas sobre os números. Em abril, o MEC disse que o Pé de Meia ajudou a diminuir em 43% a taxa de abandono escolar, que caiu de 6,4% em 2022 para 3,6% em 2024. Além disso, a reprovação escolar diminuiu. Mas o Ministério da Educação usou como base de comparação o ano de 2022, 2 anos antes de o Pé de Meia existir. Se forem comparados os números de 2023, o último ano sem o Pé de Meia, e 2024, os resultados são bem diferentes. A taxa de abandono escolar saiu de 3,7% para 3,6%, queda de 0,1 ponto percentual. E a de reprovação foi de 5,7% para 5,6%. Também 0,1 ponto percentual.
2: Usar dados reais, com base na realidade, e não simplesmente utilizando estatísticas de períodos, inclusive quando o próprio programa não existia.
9: Procurado, o MEC enviou uma nota sem explicar a diferença. A resposta trouxe somente a descrição do programa e ressaltou avanços como impacto direto na permanência escolar e nas trajetórias dos estudantes mais vulneráveis.
3: Obviamente, a gente está num ano eleitoral, o governo tem uma necessidade, eventualmente, eleitoral, ou pelo menos a pressão para apresentar esses resultados, e acaba, eventualmente, criando essas distorções.
5: Em nova nota enviada agora à noite, o MEC respondeu que foi notificado pelo TCU em março e que na semana passada o prazo para se manifestar foi prorrogado por mais 60 dias. Também ressaltou que as possíveis inconsistências são 0,05% dos cerca de 6 milhões de estudantes.
4: O governo do Distrito Federal captou hoje cerca de R$1 bilhão com o BTG Pactual, numa operação que antecipa créditos que o governo tem a receber. A medida é parte do plano para tentar socorrer o BRB. O Banco de Brasília ainda negocia cerca de R$6,5 bilhões com o Fundo Garantidor de Crédito.
17: Lívia Nepomuceno de volta com a gente agora com as imagens emocionantes da chegada nas 500 milhas de Indianápolis, né, Lívia?
6: Coisa de filme, sabe o McQueen? Pois bem, parece ele. Foi uma chegada, gente, de tirar o fôlego. A gente vai acompanhar no nosso telão, em câmera lenta, a ultrapassagem do sueco Félix Rosenqvist na reta final. Foi a menor diferença da história, menos de meio carro de vantagem do segundo colocado. O repórter Thiago Fagnani traz detalhes da corrida.
7: 14 líderes diferentes, trocas constantes de posição. Premiação total do evento acima dos US$20 milhões. Mais de R$100 milhões, a maior de todas as edições. Mais de 300 mil pessoas lotaram o imenso complexo, berço da centenária prova. E os números incríveis da 110ª edição das 500 milhas de Indianápolis também apareceram na linha de chegada. A diferença do vencedor, o sueco Félix Rosenqvist, para David Malucas, foi de apenas 23 milésimos de segundo, um recorde em Indianápolis. Outro número incrível seria ver Caio Collet entre os 10 primeiros. O importante é que ficou tudo bem.
8: Felizmente perdi a traseira ali, depois virei um passageiro, mas graças a Deus estou bem.
7: Hélio Castro Neves abandonou, mas vibrou com a vitória do piloto de sua equipe. Indianápolis tem algo especial. Aqui, todas as edições das 500 milhas entram para a história, mexem com o público. A corrida de ontem será falada por muitos anos. O campeonato da Indy segue, que vem a Detroit no próximo fim de semana.
4: Um grupo de malucos participou de uma competição incomum, mas que já é tradição na Inglaterra, é a corrida do queijo. A regra é simples, é descer o morro atrás do queijo. Mas a maioria não conseguiu dar dois passos e rolou ladeira abaixo, como você pode ver. Um dos participantes colocou uma câmera na roupa que captou os tombos. Em meio a esses tropeços, o primeiro a cruzar a linha de chegada foi um alemão. E como troféu, levou um queijo para casa.
17: Lá em Minas faria muito sucesso.
4: A seguir, novas imagens mostram a explosão em mina de carvão na China. Ela matou 82 pessoas.
17: Mergulhadores tentam resgatar 7 pessoas que ficaram presas numa caverna no Laos depois de uma enchente. Os detalhes daqui a pouquinho aqui no Jornal da Band.
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12: O argentino Lionel Messi tem uma inflamação em no músculo isquiotibial da coxa esquerda e por isso não vai ou vai passar por recuperação nos próximos dias e não deve disputar os amistosos da Argentina contra Honduras e Islândia. Essa lesão foi sentida, ou a inflamação foi sentida ontem em jogo do Inter Miami, time dele, pela Liga dos Estados Unidos de Futebol.
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12: 3 minutos para as notícias da sua região.

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2: Eu sou o Sérgio Waipe e está começando agora a coluna Giro Business. O tema da semana, o setor do agronegócio. E na minha companhia, CEO da Brasil Agro, André Guilmon. André, bem-vindo ao Giro Business, dado o nosso propósito, levar conhecimento às pessoas, e hoje em especial sobre o setor agro. Um setor que tem uma expressão, André, de aproximadamente 25% do PIB, responsável por 40% das exportações do Brasil, portanto, uma importante alavanca na balança comercial. Isso dito, André, eu pergunto, quais são os pontos positivos que vem favorecendo a indústria e, fazendo um contraponto, quais os negativos que devem ser revistos para ajudar ainda mais o setor?
3: Sérgio, mais uma vez, muito obrigado por nos convidar e estar aqui com você nesse programa. E falar do agro é uma paixão grande e acho que quando a gente começa a falar de pontos positivos do agronegócio, é fundamental, nós estamos falando de agronegócio, nós estamos falando de natureza. O Brasil tem condições edafoclimáticas que nenhum lugar no mundo tem, né? Nós temos a possibilidade de fazer aqui 2, 3 safras por ano. Nós temos um regime hídrico fantástico, né? As grandes regiões produtoras brasileiras com mais de 1.500, 1.800, 2.000 milímetros, né? Eu recentemente estou vindo da Austrália e fui lá visitar agricultura de algodão e pecuária. A turma fazendo agricultura em 500 milímetros, 600 milímetros. Então, nós temos condições climáticas extremamente favoráveis. Nós temos clima, nós temos topografia. Nós não temos qualidade de solo, mas a Embrapa, através de várias instituições de pesquisa, desenvolvemos, dominamos o cerrado brasileiro. Então, acho que características, pontos positivos são enormes. Pontos negativos, sem dúvida nenhuma, como toda indústria, a gente tem que ter mais segurança jurídica, a gente tem que ter um país com mais estabilidade financeira para que a gente tenha uma taxa de juros que possibilite o investidor ter uma visão de médio e longo prazo mais favorável.
2: Fica a torcida de Urubis, André, para que assim seja, revertendo a atual taxa de juros e a atual situação macro, permitindo o setor ainda mais sustentável e positivo. Estou na companhia do André Guilmon, que é o CEO da Brasil Agro, e meu entrevistado durante toda a semana.
4: Oito horas, 27 minutos, 8:27, daqui a 3 minutinhos, 8:30 da noite, você acompanha o Jornal Band News Rio, terceira edição, com Marcos Sadoc e
5: Fernando. Tem dupla nova, não foi? Fala, fofoqueiro.
4: É, então vocês não sabem de nada.
5: Ouvinte que já tá na rádio,
4: o que a gente vai ter hoje no jornal?
5: Ah, não, mas já subiu a chamada? Não sei. Boa noite pra você, ouvinte, hein? Já, em 2 minutos, todas as notícias do Rio de Janeiro. Nosso time tá pronto, informação de momento, muito serviço, trânsito, seu caminho. Tamo junto, hein? Tô aguardando vocês até as 9 da noite.
4: É isso, 8 horas e 27 minutos.

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1: Novas imagens mostram a explosão numa mina de carvão que matou 82 pessoas na China. Uma densa fumaça tomou conta das galerias a mais de 200 metros de profundidade. Quase 130 trabalhadores foram socorridos com queimaduras ou intoxicação. Dois continuam desaparecidos. A principal hipótese para a tragédia é o acúmulo de gás metano. Os donos da mineradora foram presos.
2: Mergulhadores tentam resgatar 7 pessoas que ficaram presas numa caverna depois de uma enchente no Laos, na Ásia. Essas imagens foram feitas por socorristas tailandeses especializados nesse tipo de resgate. Moradores procuravam ouro quando chuvas fortes provocaram uma inundação repentina há 5 dias. Socorristas tentam drenar a água para chegar ao grupo, mas não há certeza se há sobreviventes.
1: Uma mulher que voava de parapente foi atingida no ar por um monomotor na Áustria. O avião destruiu o equipamento. Apesar do impacto, ela conseguiu acionar o paraquedas de emergência e aterrissou sem ferimentos graves. O piloto do avião pousou no aeroporto e disse que não viu o parapente a tempo de desviar.
2: Uma última informação sobre o conflito no Oriente Médio. Forças armadas dos Estados Unidos atacaram agora há pouco bases de lançamento de mísseis e embarcações iranianas na região do Estreito de Hormuz. Em comunicado, o Comando Central Americano disse que foi uma ação de autodefesa para proteger tropas de ameaças iranianas. Não há informações sobre danos e o Irã ainda não se manifestou.
1: Obrigada pela sua companhia. O Jornal da Band volta amanhã.
2: Boa noite e amanhã tem mais.
1: Tchau, tchau.
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4: 8:31, excelente noite para você que tá sintonizado em 90.3 na Band News FM. Começa agora o seu Jornal Band News Rio, terceira edição. Boa semana para todo mundo. Vamos junto, hein? Esse é o nosso horário, 30 minutos falando só do Rio de Janeiro. A gente segue até as 9 com toda a nossa equipe, girando a reportagem, informações de momento, muito serviço e o seu caminho. A partir de hoje, uma nova fase aqui no terceiro. Eu tô muito bem acompanhado. Minha nova dupla vai estar com a gente todas as noites, às 8:30. Fernanda Caldas, bem-vinda agora definitivamente ao Jornal Band News Rio, terceira edição. Que honra!
5: Obrigada, Sadoc. Boa noite para todo mundo que tá acompanhando a gente. E agora é isso, uma dupla oficial. Eu e o Marcos Sadoc todos os dias, de segunda a sexta, aí atualizando os nossos ouvintes das principais notícias, assim, um apanhado de tudo que aconteceu no dia. Então, meia hora com informações do Rio de Janeiro, o prazer é todo meu, viu?
4: Oba, então vambora, tá? Continua então cercado de duas grandes... Bom, a Maria está se tornando uma com a gente, né? Eu ia falar grande jornalista, mas ela vai se formar ainda, gente. A Maria é muito nova, porque quem acompanha
5: um
4: a gente...
5: Falta um ano e pouquinho ainda.
4: Ainda? Já é uma grande jornalista, mas quem ouve sua voz talvez não saiba que ela é tão nova. Então
5: Exatamente.
4: Vamos juntos. É Maria Rita Nader, Fernanda Calda, junto comigo. E simbora que tem apuração já já e de momento. Mas antes...
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5: Fala, Maria.
6: Boa noite, Fê.
4: Boa noite,
6: Shadok. Boa noite para os nossos ouvintes também. Trânsito um pouco melhor nesta segunda-feira à noite. Começando nas vias expressas, trânsito tá bom na linha amarela para quem vai para a Barra da Tijuca e também para quem vai ali no sentido do Fundão. Na linha vermelha, o trânsito também tá bom nos dois sentidos. Já ao contrário ali da Avenida Brasil, quem vai para a Baixada enfrenta um pouco de lentidão ali na zona portuária do Rio, desde a Avenida Rio de Janeiro até a altura do Caju. Depois a situação melhora e não tem maiores problemas. Quem passa pela ponte Rio-Niterói, trânsito também tá bom nos dois sentidos, com travessia normal de 13 minutos. No caminho ali para a zona sul do Rio, pelo elevado Engenheiro Freycinetti, passando pelo Rebouças, o trânsito também está bom no caminho para a zona sul. Quem vai para o centro da cidade, pela Lagoa Rodrigo de Freitas, enfrenta um pequeno congestionamento no acesso ao túnel Rebouças pela Avenida Borges Medeiros e também Epitácio Pessoa, mas o caminho para o centro da cidade está bom pelo túnel Rebouças, então é uma alternativa para o motorista. Indo para a Barra da Tijuca, o trânsito também está bom, um trânsito bem bom nessa segunda-feira para o motorista. O trânsito está bom na Avenida das Américas, para o Recreio e também para a Zona Sul, e as vias também estão livres na Ayrton Senna, para quem vai no caminho da linha amarela e também para quem vai no sentido Orla. Então, trânsito bem bom nessa segunda-feira, sem muitos congestionamentos, apenas ali uma retenção para quem vai para a Baixada Fluminense na Avenida Brasil.
4: Então, simbora, em 999026970, a gente está aguardando a sua participação, a gente quer saber como é que está o seu caminho. E vamos gerar reportagens já qualquer novidade do trânsito e também sobre temperatura, o que você quiser conversar com Maria Rita Nader, ela vai trazer aqui na nossa programação. Bora girar, Fê?
6: Bora.
4: Pessoal da live, antes de girar, tô de olho em vocês, hoje Bárbara Brito com a gente no nosso digital. Fernanda Caldas, já estão te dando saudações rubro-negras aqui.
5: Ai, com certeza. Pois é, todo mundo tá acompanhando. Eu confesso que hoje não é um bom dia. O Flamengo perdeu aí no fim de semana. Mas sempre saudações rubro-negras. Um beijo para todo mundo que tá acompanhando a gente no chat, porque eles acompanham sempre,
4: Sadoc,
5: que acompanham no segunda edição, que eu faço às 5 da tarde, e ficam aqui agora até de noite.
4: Por
5: também
4: favor,
5: pra acompanhar a gente.
4: Acompanho você e Márcio Melli e depois vem pro terceira edição, hein? Agora sim, vamos girar 8h34. Dia de julgamento do caso Henri, a gente está em peso acompanhando pelo menos 5, 6 dias, esse é o mínimo. Hoje o Jairinho tentou fazer uma manobra, ia parar em outro presídio, voltou atrás, o julgamento finalmente começou. Quem acompanha tudo é a repórter Laila Alak, que chega do Jornal da Band aqui pro Terceira. Boa noite, Laila.
7: Oi, Fernanda, Sadoc, boa noite para vocês, boa noite para todo mundo. Esse julgamento tão esperado será retomado amanhã de manhã, às 9 horas. A previsão é de que sejam ouvidos inicialmente os delegados responsáveis pela investigação, Henrique Damasceno e Ana Carolina Lemos Medeiros de Caldas, além do médico legista e o perito do caso. Os jurados foram sorteados nesta segunda-feira, são 5 homens e 2 mulheres. Foi um início de julgamento conturbado, com a tentativa do ex-vereador Jairinho de destituir a própria defesa, alegando que um dos advogados sofreu um infarto no fim de semana. Mas depois que o Ministério Público pediu a transferência dele de presídio, ele acabou voltando atrás. Desde que o julgamento foi retomado, depois do intervalo do almoço, a defesa do Jairinho apresentou mais de 20 pedidos para anular provas e questionar elementos do processo, que acabou durando mais de 2 horas, ou seja, mais uma estratégia dos advogados do ex-vereador para prolongar esse júri. E aí, pelo andar da hora, a juíza Elizabeth Machado Louro acabou atendendo aos pedidos feitos pelas partes e decidiu, portanto, transferir o início desses julgamentos para amanhã, terça-feira. Henri Borel faria 10 anos neste ano, mas foi morto em março de 2021, quando tinha apenas 4 anos. A mãe dele, Monique Medeiros, e o ex-vereador Jairinho são acusados pelo crime. Eles respondem por homicídio qualificado, além de coação no curso do processo e tortura. Vamos ouvir então o promotor Fábio Vieira dos Santos sobre esse primeiro dia do julgamento.
8: O que eu pedi naquele momento foi a transferência dele para Bangu 1, porque entendo que o regime que ele cumpre, a cautelar de prisão preventiva, é um regime muito brando quando comparado ao regime se for condenado. E como nós temos a certeza da acusação, entendemos por bem fazer esse pedido de transferência para que ele começasse a sentir o cumprimento de uma pena. Deu certo, felizmente deu certo. É um julgamento que, como eu previa, vai durar muitos dias, mas a gente dá o primeiro passo para terminarmos essa história.
5: E agora, 8:37, o Felipe Macon tá aqui no estúdio para falar do caso de uma sargenta da Marinha que foi presa acusada de homicídio. Macon, boa noite para você.
9: É isso, boa noite para você, Fernanda Sadoc, e a todos. Esse caso que aconteceu na madrugada desta segunda-feira, segundo testemunhas, Tayana Rangel, cardeal de 36 anos, discutiu com o marido, que era policial militar. Durante essa festa de 15 anos no Campinho, durante a confusão, um familiar tentou intervir, mas foi baleado pela Tayana. Davidson Vasconcelos de Mateu, ele tem 37 anos, morreu na hora. Segundo as investigações, a mulher teria usado a arma do marido. E como o marido é policial militar, a corporação entrou também nesse assunto, afirmando que vai apurar o caso, que já é também investigado pela Polícia Civil. Volto com vocês.
10: Muito obrigado, Felipe Macon. Felipe Macon, agora todas as noites também ao vivo no Jornal Band News Rio, terceira edição, é, tá, Fernanda aí, Caldas?
5: Pois é, nosso time em peso aqui.
10: Chiquérrimos, obrigado, tá, Macon? Eu amei.
9: Vamos juntos.
11: 8:38. 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
5: Mais cedo, Sadoc, a gente falava com os nossos ouvintes sobre a situação da Grajaú Jacarepaguá, que ficou ali completamente às escuras, tava sem iluminação, mas agora tem uma notícia boa para os motoristas, Maria.
6: Isso mesmo, Fê, vários ouvintes entraram em contato com a gente durante a segunda edição sobre a Grajaú Jacarepaguá estar toda apagada. A gente entrou em contato com a Rio Luz e eles falaram que foram acionados e que a falta de iluminação já foi consertada ali nos dois sentidos da autoestrada Grajaú Jacarepaguá. Então, quem tá podendo ver ali na live, é, já consegue observar que está com luz a Grajaú Jacarepaguá. Então, um problema resolvido ali pros motoristas sem... Finalmente. E aproveitando para falar também sobre iluminação, que um ouvinte entrou em contato com a gente agora há pouco, que a Dom João VI ali no caminho para a Barra da Tijuca tá sem iluminação, né? Então, mais um problema para Rio Luz também resolver. Vamos ouvir o relato dele, que tava passando por ali agora há pouco. O Ronaldo, o nosso ouvinte.
12: Boa noite, Bandidos FM Rio. Um fato inusitado. Avenida Dom João VI, em direção à Barra da Tijuca, com muitos postes apagados, muitos mesmo, a partir da estação do Mato Alto do BRT até o túnel Vice-Presidente José de Alencar. E o surreal é que aqui na frente está circulando em boa velocidade um caminhão da Rio Luz. Incrível, ele não parou para ver poste nenhum, tudo apagado, e ele lepto e fagueiro indo em direção à Barra da Tijuca. É isso aí. Cadê a prefeitura para consertar isso aí? Agradeço a ajuda de vocês. 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
6: Então, a gente vai entrar em contato novamente com a Rio Luz sobre esse novo caso, agora, né, que o Ronaldo estava passando pela Dom João VI, e vamos trazendo atualizações sobre isso ao longo da nossa programação.
10: Perfeito, Maria Rita Nádia está atenta, hein?
6: 99902-6970.
10: É isso.
6: Só mandar. Vambora.
10: Até já.
5: E agora a Natasha Franco também está com a gente aqui no estúdio para falar mais informações sobre a Refit, porque a Procuradoria-Geral do Estado entrou com uma ação direta para o presidente do Superior Tribunal de Justiça, pedindo aí a volta das execuções fiscais contra a Refit, né, Natasha? Boa noite.
13: Boa noite, Fernandinha, bem-vinda. Boa noite, Sadoc, boa noite. Maria Rita.
10: Informações que foram adiantadas hoje por Rodolfo Schneider.
13: Por Rodolfo Schneider, exatamente. Informações importantes. E aí, por que diretamente ao Superior Tribunal de Justiça? Porque tem o envolvimento de um desembargador, o Guaraci Viana, que foi alvo da operação contra a Refit também. E aí, esse desembargador é investigado por dar decisões favoráveis à empresa. Isso que a gente viu nessa operação contra a Refit envolvia não só o procurador, mas inclusive pessoas de dentro do estado do Rio, né, que participavam da Secretaria de Fazenda. E, portanto, essa operação acabou mostrando que a Refit tinha não só decisões, mas até leis criadas a favor dela para facilitar a forma como ela tentava ali burlar as leis do Estado. O que a operação demonstra é que a Refit não fazia o que ela deveria fazer, que é refinar o petróleo dentro da refinaria. Ou seja, ela já comprava tudo, alguma coisa pronta. E aí as investigações agora tentam entender. E aí, nesse caso, essa ação é por conta das ações fiscais que ela tinha que pagar, os impostos devidos. A Refit é considerada uma das maiores devedoras de impostos do Rio de Janeiro. E por conta disso, existiam negociações judiciais com a em âmbito judicial, mas também com o governo do estado. E ela precisava começar a pagar isso. E aí agora se entrou na justiça para que esses pagamentos fossem retomados, porque ela chegou a ter uma leniência por parte do governo do estado, e essa leniência facilitava com que ela deixasse de pagar essas obrigações. E agora, com essa operação, se deu conta de que essas leniências eram uma forma de burlar as leis para pagamento dos impostos. Então, o que eles pedem é que seja retomada das execuções fiscais, o que vai levar à falência da refinaria. E apesar disso, o governo do Rio está estudando uma desapropriação do terreno da Refit, que fica às margens da Avenida Brasil, um ponto muito estratégico. O valor do espaço não seria abatido da dívida para o estado, já que a área é da União, mas a gente lembra que esses impostos não levam em conta apenas o estado, mas também a União. Com esse pedido de desapropriação vai partir da Advocacia Geral da União, por ser uma refinaria, anteriormente era a refinaria de Manguinhos, né? Que era da União, era da própria Petrobras, que fazia essa refinaria até a Refit vir. E fundada desde 1954, a empresa é uma das primeiras do setor com uma dívida de 52, prestem bastante atenção, bilhões em impostos. 52 bilhões de reais em impostos.
10: Foi tomado, né, Natasha?
13: Tomado, e isso demonstra que a gente está em regime de recuperação fiscal, porque a gente não sabe gerir bem o nosso dinheiro.
10: Amanhã você não está conosco, né?
13: Amanhã não estou. Estou fazendo exame. Vamos cuidar da saúde, é importante. Pós 40. Pois vários exames, né? São obrigatórios. Não fiquem fugindo, Marcos Sadoc foge.
10: Que não fuja. Não, eu só tenho uma tática, que eu não vou falar.
5: Melhor não, né?
10: Cara, eu tô cercado de fofoqueiro, sabe? Isso. Hoje no início, lá no pré-jornal, ele contou a dupla nova, Natasha contando um negócio. Gente, não é verdade, tá? Façam exames, por favor.
13: Não, ele faz exames, ele só foge dos mais complicados.
10: Entendeu? Não, é que eu tenho
13: meio
10: uma
13: cagão,
10: tática. Depois
13: medroso,
10: eu conto, depois eu conto qual é a tática, gente. Aí a gente entra pela emergência. 8h44, até quarta então, tá?
5: Até quarta. Beijo, Natasha.
10: Tocando a bateria, vamos com informação de momento? Tem Clara Neri chegando, acabou de confirmar a informação sobre o caso do atropelamento no Recreio. Quem atropelou e não prestou socorro é um agente de segurança que se apresentou na delegacia. Boa noite pra você, Clara.
5: Boa noite, Clara.
14: Boa noite, Sadoc, Fernanda, boa noite a todos. A gente volta a atualizar o acidente, o atropelamento que teve no Recreio dos Bandeirantes nesse final de semana, porque agora a gente tem a confirmação que o motorista do carro que atropelou o taxista Rafael Coelho se apresentou agora há pouco, na noite de hoje, na delegacia da Barra da Tijuca. Inclusive, ele deixou a distrital há pouco tempo. E em depoimento, na sede, o homem confirmou que é policial militar e disse ainda que não viu Rafael no momento do atropelamento. Disse que depois disso ele continuou dirigindo, fez um retorno para voltar ao local do acidente, justamente para tentar prestar o socorro, mas decidiu não parar depois de ver algumas pessoas ali em volta, alcoolizadas, outros pedestres, e por ele ser policial militar, por estar armado e em volta ali de muitas pessoas alcoolizadas, ele temeu que tivesse uma confusão, uma briga ali justamente pela vítima atropelada. A gente lembra que tem um vídeo que mostra justamente o momento do acidente, o momento em que esse taxista passa andando fora da faixa de pedestre e atingido então pelo carro em alta velocidade. O estado de saúde dele é considerado grave, e lembrando que o policial militar se apresentou e já deixou então a distrital, porque nesse caso não cabe prisão. Segundo a Polícia Civil, se trata de um acidente ali, né? Um acidente de trânsito culposo, quando não há intenção, né, de causar então aquele dano. Mas a gente segue acompanhando o desenrolar dessa história. A Polícia Civil continua analisando as imagens das câmeras de segurança também e ouvindo outras testemunhas.
10: Que pancada, Fernanda Cados. Eu passei a tarde inteira no Tribunal do Júri acompanhando o caso Henri Borel. Eu não tinha visto essa imagem, viu, pessoal, que tá em 90.3. Acabei de ver na live. Você pode acompanhar depois nas nossas reportagens e também no YouTube. Uma pancada muito forte. Então, a informação de momento, esse policial acabou de se apresentar. Essa foi a versão dele. Delegacia vai investigar. Mais uma vez, obrigada, Clara Neri, sempre em cima do lance e sempre aqui no Terceira Edição, hein, Fê?
5: É isso.
10: Acostume-se, tá?
5: Muito, Clara. Com
10: ela
5: certeza.
10: Não desliga em nenhum momento.
5: Seu caminho. A gente falou que tinha melhorado tava com luz na Grajaú Jacarepaguá, mas tem reclamação de falta de luz em outros pontos, né, Maria Rita?
6: Tem, isso mesmo, Fê. Dessa vez é ali perto de onde o Ricardo falou mais cedo sobre a região do Recreio, da Avenida das Américas, mas dessa vez é na Serra da Grota Funda, que também tá com as luzes apagadas. É uma região também muito perigosa, que a gente vê bastante acidentes ali na região. Inclusive, a Cláudia falou isso no áudio dela. Vamos ouvir.
10: Vamos.
15: Boa noite, Band News. Boa noite. Aproveitando o ensejo do amigo que falou da Dom João VI sem luz, eu queria comunicar que a Serra da Grota Funda está completamente apagada. Isso não é hoje, não é pontual, tá? Ela fica normalmente completamente apagada e quando tem alguma batida lá, normalmente é sério, normalmente é fatal, justamente por não ter luz. Então, aproveitando o ensejo da Rio Luz, se vocês puderem ajudar a colocarem luz na Serra da Grota Funda, eu agradeço. Muito obrigada. Boa noite. Claro,
10: vamos lá, quero anotar, Maria. Vamos lá. A gente começou onde é hoje?
5: Na Grajaú Jacarepaguá.
10: Grajaú. Grajaú já foi?
6: Foi.
5: Já foi resolvido.
10: Ok. Qual foi a outra?
6: Dom João VI.
10: Dom João VI é onde? Ajuda o amigo?
6: É ali perto da Serra da Grota Funda, no sentido pra Barra.
10: Aí já, ainda tá ruim?
5: Ainda tá ruim.
10: Esse foi agora há pouco.
6: Isso, foi agora há pouco. Então a gente não conseguiu ver as imagens ainda.
10: E a Cláudia falou da?
6: Serra da Grota Funda.
10: Especificamente. Então a área ali tá tendo um breu total, né?
6: Sim.
10: Tá anotado. A gente vai procurar a Rio Luz e fazer o bonde, se for necessário, o bonde da Rio Luz, o bloco da Rio Luz aqui pra gente cobrar, porque a linha vermelha também, certamente tem muito ouvinte passando agora, caminho que a Yasmin Bachur faz muito, já lá tá chegando com informação, e tá sempre apagado, então, se for necessário, faremos muito. Diga, Maria, tem mais?
6: E também temos informação do centro de operações, ali do centro da cidade, um ônibus tá enguiçado na Rua da Carioca, então o trânsito tá intenso ali, porque a via está parcialmente interditada na altura da rua Ramalho Ortigão, então devido a esse ônibus tá enguiçado, então é bom pro motorista ficar atento porque o trânsito está um pouco intenso ali na área da Rua da Carioca.
10: Obrigado, Maria.
5: E agora a gente volta a girar nossa reportagem e Yasmin Bachur tem informações porque a gente teve acesso a novas imagens que mostram o momento ali do atropelamento da filha de diplomatas em Ipanema, na Zona Sul. Fala, Yas, boa noite.
10: Boa noite.
16: Oi, Sadoc, oi, Fernanda, boa noite pra vocês, pra todo mundo. A polícia analisa essas novas imagens de câmeras de segurança pra tentar entender as circunstâncias do acidente que, infelizmente, terminou com a morte de Mariana Tanaka Abdulhak, de 20 anos. A jovem era filha de diplomatas e foi atropelada por uma van em Ipanema, na Zona Sul, no dia 16 de maio. Segundo a delegada responsável pelas investigações, a Tayane Moraes, parte das perícias já foi realizada, incluindo uma análise aí que constatou, sim, falha mecânica no veículo, mas apesar disso, outros exames ainda serão necessários para precisar, por exemplo, quando essa falha aconteceu. As imagens obtidas pela polícia mostram a Mariana ao lado da mãe na calçada, momentos antes de ser atingida pela van, que simplesmente invade ali a calçada desgovernada e atinge a vítima. As pessoas até se aglomeram, tentam, né, prestar socorro. Ela chegou a ser levada para um hospital, mas não resistiu aos ferimentos. O corpo dela foi sepultado na última quinta-feira em São Paulo. A gente segue acompanhando, pessoal.
10: Obrigado, Yasmin Bachur. Todas as noites do Jornal do Rio para o terceira edição. Simbora, gerando reportagem 8h50, Fernanda Caldas, eles gostam de ostentar. Vão para as redes sociais. Segundo a polícia, estão lavando dinheiro para o crime organizado, mas foram para a cadeia. Mariane Lino, boa noite para você.
5: Boa noite.
17: Boa noite, pessoal. Boa noite a todos. Luan Vitor de Medeiros, que tem mais de 200 mil seguidores na internet, ostentava carros, motos de luxo e até jet ski. Ele é apontado como operador financeiro do Terceiro Comando Puro. O homem foi detido num restaurante no Recreio dos Bandeirantes, na Zona

0: aqui no estúdio para trazer informações sobre os ônibus municipais aqui no Rio de Janeiro. A gente falou muito na programação sobre a polêmica envolvendo as formas de pagamento e a prefeitura resolveu fazer alterações para fazer com que a população fosse ouvida. E aí vai aceitar PIX e também cartão de crédito e débito. E a partir de amanhã começa já a fase de teste, né, Valcir? Boa noite.
1: É isso, Fernanda. Boa noite pra você, pro Marcos Sadoc, também pros nossos ouvintes. Como a Fernanda disse, a Prefeitura do Rio de Janeiro começa amanhã a realizar testes nos pagamentos de PIX por PIX nos ônibus municipais aqui da cidade do Rio de Janeiro. A previsão é de que a liberação da modalidade para todos os coletivos aconteça a partir do mês de junho. As informações foram confirmadas pelo município em coletiva de imprensa realizada nesta segunda-feira. O pagamento por PIX vai acontecer diretamente no validador do JAE, que é aquela máquina que libera a catraca. O passageiro pressiona um botão, o aparelho, né, mostra ali um QR Code e o usuário usa o aplicativo do banco para pagar direto pelo sistema. A catraca vai ser liberada logo após a confirmação do pagamento. Ainda em junho, no mês de junho, também serão iniciados aí os testes para o pagamento via cartões de crédito e débito. Nesses casos é bem tranquilo, é só você pegar o seu cartão de crédito ou de débito, encostar ali no validador do JAE e o pagamento sendo realizado, né, sendo feito, a liberação da catraca vai ser feita normalmente. A previsão da Prefeitura do Rio de Janeiro é a de que a liberação dessa forma de pagamento em todos os ônibus da cidade aconteça também até o fim do mês que vem, ou seja, de junho.
2: Obrigado, Luiz Valcir.
3: Valeu,
2: todas
3: pessoal.
2: Todas as noites ao vivo com a gente também. Fernanda, a população agora tá tranquila, né? Porque vai aceitar tudo.
0: Pois é, e era o que era necessário, né? Pra fazer uma alteração, precisava ter antes essa conversa com a população, por mais que seja uma minoria de pessoas que utiliza hoje o dinheiro mesmo físico no pagamento do transporte, é bom ter essas outras opções. A gente já vê isso no metrô, acaba otimizando o tempo para quem precisa pegar o transporte público, ajuda também, que foi o que a prefeitura disse, a vida do motorista, que para de ter que fazer também ali a função de cobrador enquanto tá dirigindo, então acaba facilitando e é uma
1: questão
0: mais
1: de
0: democrático, né?
1: Ali.
0: Todo mundo consegue pagar da forma que achar melhor.
2: É, mas também não dá pra, o público é pra todos, então se uma galera ainda, mesmo que seja pequena, precisava do PIX e também do dinheiro em espécie, é preciso que se olhe pra isso e aí a gente vai fazendo uma transição, né? Ao com o tempo. 8h54, valeu, Valcir.
1: Valeu, gente.
0: E agora a gente vai acionar o Adson Ramos, ele que acompanhou aí uma decisão do TRE em relação à Seropédica, envolvendo prefeito e vice-prefeita.
2: Vamos
0: ouvir o Adson. Boa noite, Adson.
2: Boa noite.
4: Oi, Sadoc. Oi, Fernanda. Boa noite para vocês, boa noite para todo mundo. O Tribunal Regional Eleitoral do Rio decidiu cassar os mandatos do prefeito de Seropédica, Lucas Dutra dos Santos, o professor Lucas do PP, e da vice-prefeita Vandréia Furquim, do MDB, por abuso de poder político e econômico nas eleições de 2024. A decisão deste domingo foi assinada pela juíza Maria Luísa Sinotti Campolina, da Zona Eleitoral de Seropédica, e também torna o prefeito inelegível por 8 anos. O caso tem como base uma ação de investigação judicial eleitoral apresentada pelo Ministério Público Eleitoral em setembro de 2024. Na ação, o órgão apontou um aumento considerado abrupto e desproporcional no número de contratações temporárias feitas pelo município em pleno ano eleitoral.
2: Obrigado, Adson Ramos. 8h55, pessoal. Fernanda Caldas, Maria Rita Nader e nossos ouvintes da live. Bom, não, eu tenho, como a gente conhece muitos pelo nome, eu sei que o Ian, a Sumaia, a Sandra, a Rosânia, eles não ficaram milionários. Não foi deles
0: pois
2: a aposta.
0: É.
2: Ou então só se estão milionários e amam a gente, por favor, façam o Pix Passa aqui assim que acabar o jornal, gente, por favor.
0: Sempre
2: e aí
0: bem-vindo.
2: O Ronaldo tá, chegou aqui hoje, o Ronaldo tá comentando bastante, tô amando, tá, Ronaldo? Boa noite pra você. João, Marcelo também chegou aqui agora, estão comentando sobre PIX, dinheiro, enfim, tem gente que gostou, tem gente que não gostou. Por exemplo, o Heleno acabou de falar, PIX na catraca do ônibus vai atravancar. É importante a gente ver isso também, porque o PIX não é tão rápido quanto o débito e crédito. Mas, por exemplo, o Heleno, eu sou um que sou muito chato, eu não tenho aproximação de débito e crédito, nem no celular e nem no cartão. Vou ter que me adaptar também, né, Fernanda?
0: Vai ter que.
2: Eu tenho medo do...
0: Dos golpes,
2: dos golpes,
0: né? Realmente, hoje em dia tá difícil de fugir, mas vai ter que se adaptar.
2: Bom,
0: a tecnologia chama.
2: Sou obrigado, né? Pessoal, dei essa volta toda porque tem uma aposta aqui do Rio de Janeiro que tá milionária.
0: Pois é, só não é a gente, né?
2: Oi, Amanda Martins, que história é essa?

0: boa noite pra você.
1: Boa noite, Amanda.
2: Oi, Sadoc, oi, Fernanda, boa noite pra vocês, a todos que estão com a gente aqui no Terceira Edição. E eu fui hoje lá nessa casa lotérica que fica na Rua da Relação, na Lapa. Foi lá que saiu o vencedor desse concurso especial de 30 anos da Mega Sena. E olha que todo mundo que chegava pra apostar lá hoje fazia a mesma pergunta: foi aqui que saiu o ganhador? Foi aqui nessa lotérica? Poxa, será que eu vou ter sorte também? E aí, hoje à tarde, os funcionários até colocaram uma placa lá para ninguém ter dúvida de que a lotérica é pé quente. Então, eles colocaram: foi aqui que saiu o prêmio da Mega Sena. E aí, essa aposta, inclusive, que ganhou essa bolada, foi um jogo simples de seis dezenas por R$6. E aí, muita gente foi hoje lá jogar, tentar fazer essa fezinha. Os números sorteados dessa vez foram 3, 30, 33, 35, 45 e o número 4. Teve o ganhador aqui do Rio de Janeiro, que dividiu o prêmio com outro ganhador de Fortaleza, no Ceará. Ou seja, R$168 milhões de reais por cada aposta. Eu volto com vocês aí no estúdio.
0: Obrigado, Amanda Martins. Números difíceis. Toda vez que eu vejo um número sorteado na Mega Sena, eu fico pensando, pô, será que na próxima... Nunca faz sentido, eu nunca conseguiria, sei lá, uma loucura. Sandra, eu amo vocês. Ela daria pra gente, tá, Fernanda Caldas, um pouquinho do dinheiro.
1: É, não, eu também daria pros nossos ouvintes, tá? Se eu conseguisse,
0: pô,
1: ganhar...
0: Pô, também 168 milhões?
1: Poxa, dá pra dar distribui um pouquinho pra todo mundo.
0: É isso. Bom, fica pra próxima, né, pessoal? Isso é muito importante. 8h58... Ela passou hoje, o dia não tava bonito, né? Mas ela passou por Ipanema.
1: Passou.
0: Quem que
1: passou
0: por Ipanema?
1: Uma baleia jubarte.
0: Tem na live de imagens.
1: Pois é, na praia de Ipanema, ela ali fazendo uma exibição, pra quem estivesse vendo. É, as imagens ficaram viralizando hoje nas redes sociais, inclusive, porque foram registradas durante uma expedição que estava sendo realizada por ali. E aí ela foi encontrada, ela que nessa época do ano costuma fazer uma migração, então passa aqui nessa região. E aí foi vista na praia de Ipanema, quem tava por ali teve sorte, viu, Marcos Sadoc? Eu tomaria um susto, mas.
0: Mas uma dúvida, já começou
1: sorte.
0: A temporada oficial? Ainda não, né?
1: Não, a oficial ainda não. Ela, agora, se não me engano, eu acho que começa a partir de junho. É entre junho e novembro que elas costumam viajar aqui pro Brasil pra acasalar e enfim. Sim. Mas ainda não começou, mas já tá dando os indícios.
0: Começa
1: maio
0: entre
1: é quase
0: maio
1: junho.
0: Maio e novembro, ó. É, final então, de maio. Tá começando. Ela foi a primeira já, ó. Oi, bem-vinda. Lindíssimo, que expedição maravilhosa, gente. Isso porque não tá um solzão na hora que gravaram o vídeo. Imagina num dia de solzão. E elas passam pelas Ilhas Cagarras. Eu mergulhei quando mergulhei nas Ilhas Cagarras em abril. Queria ter ido depois. Em junho, imagina você tá lá, porque eu vi muita coisa. Mas imagina ver uma baleia, porque ela não vai fazer nada com a gente, né?
1: Não, acho que não. Ela é carinhosa, carinhosa.
0: Ia ser incrível.
1: Mas
0: carinhosa
1: é um
0: já é um pouco demais também, né, Fernanda? Carinhosa, eu não sei se seria a palavra certa. 8h59, meus amigos. A música da Copa foi lançada. Ela está entre nós. É a Shakira. Tá bombando, tá, Fernanda?
1: Bombando.
0: Você viu os jogadores que estão lá?
1: Não vi, confesso que não vi.
0: Se tiver o início do clipe, a gente vê, porque o digital vai rodar. Mas eu não sei se vai aparecer essa parte. Mas Messi, Mbappé, Vini Júnior.
1: Uau!
0: É, tem um timaço, tem um coreano que eu não conhecia. Aí eles aí, ó, Messi, vai falando, você conhece futebol, olha pra live lá, Fernanda. Vinícius.
1: Esse. Confesso que...
0: Ih, não sabe existir.
1: Não.
3: Haaland.
0: Haaland é muito bom, Haaland é incrível. Tem vários edits dele no... Tem vários vídeos na internet, pessoal, desse jogador. Um amigo dele, né, ele é bem grandão.
1: Sim.
0: E aí ele é super amigo de um outro jogador, do outro time. Incrível, eu já vi esse edit mais de 50 vezes. Edit é uma edição que fizeram aí, fazem na internet, tá? Linguagem de jovem, pessoal. Fui bem?
3: Foi bem. Deu pra se passar. Pô.
0: Cadê a Shakira? Vamos ouvir Dai Dai, a música de Shakira. A gente já tinha a música da Lisa com a Anitta e com Rema. Agora é Shakira com Burna Boy.

Dubai, imagens que parecem mais o continente africano, que foi incrível também, eu amei ela ter feito isso. E aí a música vai falando sobre isso, né? Importa onde você nasça, é isso dentro de campo, vambora viver. Isso é o tipo de música de Copa do Mundo.